ninguém ousa contestar aquilo que eu penso que está certo. Então, aquele que, no, só o questionamento já faz a pessoa refutar. É o típico da pessoa fascinada. Porque o fascinado não admite questionamento. Ele está certo, ponto final. Errados são os outros. Então, quem segue Kardec é dogmático. Quem traz a doutrina espírita de uma forma mais fiel à codificação kardeciana está virando dogmático hoje em dia. E realmente, é claro que como a doutrina é dos espíritos, o movimento espírita sofre muito com isso. Mas a doutrina perdura, assim como o cristianismo, por mais adulteração que houve nas igrejas, desde a católica até as reformadas, permanece como um grande monumento. E a doutrina espírita, com certeza, suplantará tudo isso. Agora, o estrago que o movimento espírita sofre por causa disso aqui, cercar-se-ão de mestre segundo as suas próprias cobiças, como que sentindo coceira nos ouvidos. Olha que fala fantástica do Paulo. Praticamente parece que ele está sussurrando no nosso ouvido aqui agora isso tudo. Há tanta sofreguidão por novidades, por coisas esdrúxulas, que as pessoas têm coceira no ouvido, não é possível. O bom senso cada vez mais, há um distanciamento do bom senso. Obras e mais obras paupérrimas, do ponto de vista doutrinário, sendo vendidas como se fosse a melhor maravilha do mundo. No versículo 4, ele diz: e se recusarão a dar ouvidos à verdade, entregando-se às fábulas. Mais explícito que isso, não é possível, né? E se recusarão a dar ouvidos à verdade. É o que tem acontecido sistematicamente no movimento espírita. Aqui no nosso estado nem se fala. No Brasil inteiro, aliás no mundo todo, dentro do movimento espírita, tem muita gente se entregando às fábulas. Isso tem acontecido, né? Mistura do espiritismo com Umbanda. Mas isso não é o pior de todos. O pior é o movimento que se diz espírita de fato e que de espiritismo não tem nada. Isso é muito pior. E realmente essa fala aqui é fantástica. Recusa a verdade e se entrega às fábulas. Como se a mentira virasse verdade de tanto você repeti-la. A pessoa acredita que ela vai repetir a mentira até que ela vire verdade. E aí no versículo 5, ele dá uma orientação a Timóteo fantástica que serve para todos nós nos dias de hoje. Tu, porém, sê sóbrio em todas as coisas, suporta as aflições, faz o trabalho de um evangelista, cumpre cabalmente o teu ministério. O que significa isso, gente? Diante de um movimento deturpado, o que nos cabe? Preocupar com as deturpações? Nos perturbar com as deturpações? Não. Fazer o trabalho de um evangelista cumprindo cabalmente o nosso ministério, a nossa parte. Porque a verdade não precisa ser defendida. Os pseudos propagadores da verdade que defendem. Defende, fala mal dos outros e ficam até escrevendo artigos em revistas, jornais. Agora, o verdadeiro evangelista, ele cumpre o seu ministério dando o melhor que ele pode. Porque a verdade é de Deus. Deus não precisa de defesa. E se uma verdade precisasse de defesa, ela já não seria verdade. Então a doutrina espírita não precisa de que ninguém defenda.
cabe àqueles que já percebem a verdade dentro do movimento espírita cumprir bem o ministério, dando o melhor que pode para o movimento espírita, fiel a Kardec, fiel à base da doutrina que é Allan Kardec. Não chame de dogmáticos, de o que for, não importa. O que importa é a fidelidade a Kardec, porque isso é doutrina espírita. Tudo mais é um arremedo, é auto-engano. E somos convidados a refletir a parte que nos cabe nesse processo. Perguntas, comentários? Vejamos agora na epístola de Tito, praticamente quase que, se nós vamos juntando, né, parece que um complementa o outro, e parece que Paulo está dizendo a Tito aquilo que ele começou a dizer a Timóteo. Vejamos aqui, no capítulo 1, versículo 15. Todas as coisas são puras para os puros, todavia, para os impuros e descrentes, nada é puro, porque tanto a mente como a consciência deles estão corrompidas. Então aqueles que não aceitam a sã doutrina, o que vai acontecer com eles? Ela se decepciona, às vezes deixa o movimento, e que mais? O que está acontecendo na consciência dessas criaturas? Como há uma corrupção da própria consciência, e elas se entregam às fábulas, como ele diz a Timóteo, o que vai acontecer? Elas vão ver as coisas impuras como puras, e as verdadeiramente puras como impuras. Há uma inversão de valores. Então, o que nós estamos vendo no movimento espírita hoje em dia é uma inversão de valores muito grande. Kardec está ultrapassado. Não, a ciência evoluiu e são pessoas que não sabem nem o que estão dizendo, porque a ciência vem confirmando tudo o que Allan Kardec colocava. Tudo que ele colocou nas obras básicas, na Revista Espírita, estão sendo confirmados. Porque quando Kardec diz isso, que se a ciência dissesse qualquer coisa que o Espiritismo não tinha dito, porque ele sabia que o Espiritismo estava com a verdade e que a ciência no futuro comprovaria. Agora, tem pessoas que pegam falas de pseudocientistas e aí trazem aquilo como se fosse a ciência comprovou aqui aquilo que Kardec disse o contrário. Na verdade, não tem nada a ver com uma coisa com a outra. São as fábulas que as pessoas alimentam, acreditam que aquelas fábulas são reais, e aí aquilo que é a pureza passa a ser impuro. E vão atrás de coisas esdrúxulas, absurdas, que chocam o bom senso, chocam a razão, se a pessoa refletir bem. Por quê? Por que que é aceito como verdade? Porque a consciência está corrompida. E aí, uma coisa esdrúxula é vista como verdade, e a verdade é vista como mentira. Então, ela corrompe a consciência. E para ela, aquilo que é o errado passa a ser certo. E todos os demais estão errados. Não é a essência da fascinação? Todo mundo está errado. Eu estou certo. E vai fascinados entregando a fábulas cada vez maiores. No versículo 16 ele diz, no tocante a Deus, professam conhecê-lo, entretanto, o negam por suas obras. É por isso que são abomináveis, desobedientes e reprovados para toda boa obra. Ele não alisava mesmo, né? Muito claro e muito atual e pertinente para o movimento espírita de hoje. Falam de Deus, falam do amor, falam da caridade, enquanto concordam com eles. Discordou que seja, o ataque é ferrenho.
Isso a gente vê de monte hoje no movimento paralelo. Nós vemos hoje no movimento infiltrados em centros espíritas que eram sérios e que, ao mudar a direção, se tornam totalmente deturpados, como no livro Transtornos Psiquiátricos é colocado 4 exemplos de centros espíritas nessa condição. Então, vão fazendo coisas abomináveis, cada vez mais abomináveis, desobedientes e reprovados para toda a boa obra. Mas falam de Deus, falam da caridade, de Jesus, falam de tudo que a doutrina espírita coloca, mas distanciados cada vez mais da doutrina. No capítulo 2, no versículo 1, ele diz: tu, porém, fala o que convém à sã doutrina. Praticamente a mesma orientação que ele dá a Timóteo. Não importa os que não estão seguindo, os que estão com a consciência corrompida. O que importa é que cada um de nós fale aquilo que convém à sã doutrina. Torna-te pessoalmente padrão de boas obras. No ensino, mostra integridade, reverência. Então aqui ele vem colocando a necessidade de trazer a verdade para dentro e ser realmente, como ele próprio afirmou, cartas vivas do Evangelho. Então ser essa carta viva. No ensino mostra integridade e reverência. E aqui ele diz: linguagem sadia e irrepreensível, para que o adversário seja envergonhado, não tendo indignidade nenhuma que dizer a nosso respeito. Então, esse é o verdadeiro objetivo da doutrina espírita: transformar nós espíritas em pessoas melhores, em que pessoas que ninguém possa dizer nada de nós. Ele pode até criar calúnia, mas um dia ele vai se envergonhar da calúnia que criou, porque aquela calúnia é uma mentira deslavada, é uma corrupção da própria consciência. Então, se nós tivermos sempre em mente a sã doutrina, tudo isso vai acontecer por consequência da nossa ação na direção da verdade. Perguntas? Depoimentos? E no capítulo 3, no versículo 9, ele diz: evita discussões insensatas, genealogias, contendas e debates sobre a lei, porque não têm utilidade e são fúteis. Falar aquilo que convém à sã doutrina. Falar é expor, é você esclarecer, orientar, né? Agora, discussões insensatas, é a discussão sobre a verdade. Aqui ele está falando da lei mosaica, mas serve também para todo o postulado da doutrina. Não tem gente hoje em dia que se especializa em atacar aqueles que pensam de forma diferente? Estão o tempo todo atacando os outros, falando mal dos outros. Uma coisa é fazer aquilo que nós estamos fazendo aqui, refletirmos que no movimento espírita tem determinadas dificuldades. Nós não colocamos nome de ninguém, nós não atacamos ninguém, só estamos colocando uma realidade do movimento espírita. Agora, quando você fica em debates, em contendas, fulano diz isso, eu digo outra coisa, e fico em contendas um com o outro, tudo isso é inútil e fútil, não leva a lugar algum. No livro Tormentos da Obsessão, tem um caso de uma pessoa que viveu, no movimento espírita, que viveu dessa forma. Nas discussões e debates sobre a doutrina. Ele se colocava como defensor das obras básicas de Kardec.
é o Leôncio, que está no livro Tormentos da Obsessão, que era espírita, tinha um conhecimento profundo a ponto de ser escritor de livros espíritas. Muitos dos livros deles estão aí nas livrarias até hoje. E, mesmo assim, ele se tornou um Dom Quixote. Ele mesmo coloca que ele se tornou um Dom Quixote lutando contra moinhos de vento, porque estava sempre querendo defender aquilo que não precisava de defesa. Só que para defender Allan Kardec, ele atacava os outros. Então, quando nós chamamos a atenção de tudo isso, é importante o movimento espírita estar voltado para Kardec, sim, mas trabalhando, vivenciando, estudando, não atacando quem está contra Kardec. Simplesmente não participamos. Nesse evento que nós citamos, vamos participar. Porque não está se cogitando de doutrina espírita que tem a base em Kardec. Agora, não vamos lá para debater, discutir com aqueles que não pensam como nós. Vamos fazer a nossa parte, dando o melhor. Porque fazendo aquilo que convém à sã doutrina, toda a parte que não é boa, Deus vai se encarregar. Não é isso que Jesus disse? Arrancada será toda a árvore que meu Pai não plantou. Então nós não precisamos preocupar. Quem é dono da doutrina espírita? Quem é? Deus. E Jesus é o grande mestre, que é instrumento de Deus para realmente levar a doutrina. Então a doutrina não precisa de nós entrarmos em contendas, em debates para defendê-la. O que necessita de nós divulgarmos amplamente a sã doutrina. Então esses textos aqui de Paulo são extremamente atuais para o movimento espírita de hoje. Então, para concluir nós só vamos ver alguns testemunhos de Paulo para vivenciar a verdade, que está no livro Paulo e Estevão. Porque Paulo, aquilo que nós dissemos agora há pouco, Paulo não falava para os outros. Ele vivia, e por viver ele exemplificava e falava aos outros através das epístolas. Mas não era uma fala vazia, era uma fala vivenciada com muito suor e muitas lágrimas. Vamos ver aqui alguns textos do Paulo Estevão que falam por si mesmo, não precisamos nem comentar. Na página 449, Emmanuel diz: Paulo mantinha-se forte e superior nas mínimas refregas. Sobrevinham dissabores, angústias na praça pública, acusações injustas, calúnias cruéis. Poderosas ameaças caíam às vezes inesperadamente sobre o desinteresse divino de suas obras. Mas o valoroso discípulo do Senhor prosseguia sempre, sereno e firme através das tormentas, vivendo estritamente do seu trabalho e compelindo os amigos a fazerem o mesmo. Era indispensável que Jesus triunfasse nos corações. Esse o seu programa primordial. Desatendia a qualquer capricho, sobrepunha essa realidade a quaisquer conveniências, e a missão continuava entre dores e obstáculos formidandos, mas segura e vitoriosa em sua divina finalidade. Então, um exemplo falando alto aqui, né? Nas páginas 472 e 473, Emmanuel diz: em toda parte, lutas sem tréguas, alegrias e dores, angústias e amarguras do mundo que não chegavam a lhe arrefecer as esperanças nas promessas de Jesus. De um lado eram os israelitas rigorosos, inimigos ferrenhos e declarados do Salvador. Do outro, os cristãos indecisos,
vacilando entre as conveniências pessoais e as falsas interpretações. O missionário tarsense, no entanto, conhecendo que o discípulo sincero terá de experimentar as sensações da porta estreita todos os dias, nunca se deixou empolgar pelo desânimo, renovando a cada hora o propósito de tudo suportar, agir, fazer e edificar para o Evangelho inteiramente entregue a Jesus Cristo. Então, o amor que esse homem tinha pela verdade era fantástico, né? Então, ao mesmo tempo, havia israelitas rigorosos tentando afastar os cristãos de Jesus. Cristãos vacilantes ainda interpretando de forma falsa. E ele pregando a verdade com exemplo o tempo inteiro. Vencidas as lutas indefesas, deliberou a regressar a Éfeso, interessado na feitura do Evangelho decalcado nas recordações de Maria. Esse Evangelho que ele não chegou a realizar e pediu que Lucas o fizesse e fez de uma forma magistral. Não mais encontrou Áquila e Prisca retornados a Corinto em companhia de um tal Apolo, que se notabilizara por sua cultura entre os recém-convertidos. Embora pretendesse apenas manter algumas conversações mais longas com a filha inesquecível de Nazaré, foi compelido a enfrentar a luta séria com os cooperadores de João. Aqui, quando ele chega em Éfeso e encontra a cidade em polvorosa do ponto de vista da igreja cristã. A sinagoga conseguira grande ascendente político sobre a igreja da cidade, que ameaçava sossobrar. O ex-rabino percebeu o perigo e aceitou a luta sem reservas. Durante 3 meses discutiu na sinagoga em todas as reuniões. A cidade, que se mantinha em dúvidas atrozes, parecia alcançar uma compreensão mais elevada e mais rica de luzes. Multiplicando as curas maravilhosas, Paulo, um dia, tendo imposto as mãos sobre alguns doentes, foi rodeado por claridade indefinível do mundo espiritual. As vozes santificadas que se manifestavam em Jerusalém e Antioquia falaram na praça pública. Então estava um reboliço até que acontece esse fenômeno de efeitos físicos. Paulo impõe as mãos e essa claridade surge, e ao fenômeno de vozes diretas, que era muito comum na igreja de Antioquia. Esse fato teve enorme repercussão e deu maior autoridade aos argumentos do apóstolo em contradita aos judeus. Em Éfeso não se falava de outra coisa. O ex-rabino era elevado ao apogeu da consideração de um dia para o outro. Os israelitas perdiam terreno em toda a linha. O tecelão valeu-se do ensejo para lançar raízes evangélicas mais fundas nos corações. Secundando o esforço de João, procurou instalar na igreja os serviços de assistência aos mais desfavorecidos da fortuna. A instituição enriquecia-se de valores espirituais. Compreendendo a importância da organização de Éfeso para toda a Ásia, Paulo de Tarso deliberou prolongar ali a sua permanência. Vieram discípulos da Macedônia, Áquila e a esposa tinham regressado de Corinto, Timóteo, Silas e Tito cooperavam ativamente visitando as fundações cristãs já estabelecidas. Assim, vigorosamente auxiliado, o generoso apóstolo multiplicava as curas e os benefícios em nome do Senhor. Trabalhando pela vitória dos princípios do Mestre, fez que muitos abandonassem crendices e superstições perigosas para se entregarem aos braços amorosos do Cristo. Então, aquele que estava sempre levando a verdade e ajudando muitas pessoas a superar crendices e superstições e seguisse a verdade. E aí nós vamos pular um pedaço que fala de todo o problema que surgiu com o culto a Diana em Éfeso, e Paulo precisou sair correndo da cidade. Ele, que tinha feito todos esses benefícios, de uma hora para outra necessita abandonar a cidade
por causa de se ele continuasse, poderia colocar em risco a igreja cristã da cidade. E aqui é uma fala dele a João. Quando João pede para que ele ficasse, ele diz assim: nasci para uma luta sem tréguas, que deverá prevalecer até o fim dos meus dias. Antes de encontrar as luzes do Evangelho, errei criminosamente, embora com sincero desejo de servir a Deus. Fracassei muito cedo na esperança de um lar. Tornei-me odiado de todos, até que o Senhor se compadecesse de mim a situação miserável, chamando-me às portas de Damasco. Então estabeleceu-se um abismo entre minha alma e o passado. Abandonado pelos amigos da infância, tive de procurar o deserto e recomeçar a vida. Da tribuna do Sinédrio, regressei ao tear, pesado e rústico. Quando voltei a Jerusalém, o judaísmo considerou-me doente e mentiroso. Em Tarso, experimentei o abandono dos parentes mais caros. Em seguida, recomecei em Antioquia, a tarefa que me conduzia ao serviço de Deus. Desde então, trabalhei sem descanso, porque muitos séculos de serviço não dariam para pagar quanto devo ao cristianismo. E saí às pregações. Peregrinei por diversas cidades. Visitei centenas de aldeias. Mas em nenhum lugar me retirei sem luta áspera. Sempre saí pela porta do cárcere, pelo apedrejamento, pelo golpe dos açoites. Nas viagens por mar, já experimentei o naufrágio mais de uma vez. Nem mesmo no bojo estreito de uma embarcação tenho podido evitar a luta. Mas Jesus me tem ensinado a sabedoria da paz interior em perfeita comunhão de seu amor. Então o exemplo dele fala alto realmente, né? É alguém que não falava da boca para fora. Ele vivia e quando falava, ele tinha autoridade para falar. Porque apesar de todo esse passado delituoso que ele relembra aqui nessa fala com João, ele havia uma sinceridade de propósitos. E quando ele conhece Jesus, jamais ele foi a mesma pessoa. Foi aquele arauto da verdade e com a verdade no coração, buscando trazer a verdade do Evangelho dentro de si mesmo, como ele diz aqui, Jesus ensinando a sabedoria da paz interior em perfeita comunhão de seu amor. Então ele se torna realmente essa pessoa que dá o testemunho da verdade. E todos nós somos convidados a fazer o mesmo. Todos nós somos convidados a gradativamente internalizar a verdade dentro de nós para que a verdade nos liberte. Muita paz a todos.

0: Olá, sejam muito bem-vindos e bem-vindas a este Evangelho no Lar, né? Que tem o intuito de trazer um pouco de consolação, de entendimento aos nossos corações no momento que mais precisamos do Cristo. Então você é nosso convidado, seja bem-vindo, bem-vinda, para que a gente possa se esclarecer junto à mensagem consoladora do Evangelho. E para iniciar, então, saudando já os meus companheiros de live, eu vou apresentar cada um dos quadros onde eles estão fazendo parte desse mosaico do Evangelho desta noite. Então, eu sou André Carlos, eu estou no canto superior esquerdo. Eu sou um homem de pele branca, de cabelos claros e olhos esverdeados. Estou usando uma camiseta azul e atrás de mim uma estante com alguns livros. No canto superior direito, nós temos a Ariane, querida, nossa intérprete de Libras. A Ariane está lá em São Paulo, né, Ariane? E ela é uma mulher de morena clara, de cabelos escuros, encaracolados, que estão presos hoje, está usando uma camiseta preta. E atrás dela uma parede branca para facilitar a interpretação de sinais. Como eu comentei, a Ariane Rabelo está lá em São Paulo. No canto inferior direito, nós temos a Janete, querida amiga de estudo. Seja bem-vinda, Janete, aqui de São Borja, minha conterrânea, e também a colega de estudos na Associação Espírita José Ferreira de Moraes, a qual nós endereçamos muito amor a essa instituição que nós congregamos as nossas horas de voluntariado. A Janete é uma mulher de pele clara, ela tem os cabelos encaracolados, um pouco abaixo dos ombros, ela está usando um fone de ouvidos e um óculos. E atrás da Janete, uma cortina vermelha e um quadro cor de rosa. No canto inferior esquerdo, nós temos no estúdio o Douglas Galeno, lá em Pernambuco, querido amigo Douglas. É um homem moreno claro, de cabelos um pouco grisalhos. Ele usa óculos e um fone tipo arco. Ele está usando uma camiseta que tem duas cores, cinza e branco, e atrás dele uma parede branca. Então, queridos amigos e amigas, sejam bem-vindos a este Evangelho no Lar. A gente vai iniciar com a prece do Douglas. Douglas, nos conduza nosso pensamento em prece nessa noite. Claro, a gente sempre voltando, né, a esse momento que nós estamos passando na humanidade, que é um momento desafiador, que nós possamos, então, ligar o nosso pensamento ao Cristo nesse momento, para que a gente realmente possa ter forças de atravessar esses momentos que esperamos ser, né, os momentos de já enxergando a luz, né, no fim do túnel dessa pandemia que está assolando o nosso país. Douglas, vamos, é contigo.
1: Obrigado, querido irmão. Elevemos o nosso pensamento, busquemos nesse instante nos unir, todos nós que aqui estamos, nesta tarefa, com os nossos irmãos que estão nos lares acompanhando, os que no futuro irão assistir também, que eles se unam neste momento, buscando o alto, buscando os benfeitores da humanidade, buscando Jesus. Mestre amado Jesus, nos reunimos, Senhor, nesse instante. Nosso objetivo, Senhor, é conhecer Tua mensagem e colocá-la em prática em nossas vidas. Nós Te buscamos, Jesus, na Tua infinita bondade, no Teu infinito amor, que Tu estejas conosco nesse estudo, que possamos extrair lições proveitosas para a nossa caminhada, Jesus. Que os benfeitores da humanidade estejam conosco, que com Tua permissão recebamos, Jesus, no nosso lar, a visita desses trabalhadores do bem, que o nosso lar seja um ponto de luz na comunidade onde estamos, que cada cômodo do nosso lar seja preenchido pelas Tuas boas energias, que a comunidade que nos cerca sinta a Tua presença, Jesus, e todo aquele que buscar Tua imagem, Jesus, receba um bom ânimo para enfrentar os desafios, para extrair boas lições e continuar a caminhada. Que sejamos, Senhor, um ponto de luz onde quer que estejamos, ajudando o nosso próximo. Obrigado, Jesus, que Tu estejas conosco sempre.
0: Perfeito. Que assim seja. Então nós vamos adentrar ao texto, a Janete vai trazer para nós o primeiro parágrafo dessa mensagem que fala hoje, né, a felicidade real, né, a infelicidade real. Qual seria? Janete, traga para nós, por favor, a leitura.
2: Com certeza. Amigos, todos falam da infelicidade. Todos já experimentaram e acreditam conhecer seu caráter múltiplo. Tenho dizer-vos que quase todo mundo se engana e que a infelicidade real não é o que os homens, isto é, os infelizes, supõem que seja. Eles a veem na miséria, na chaminé sem fogo, no credor que ameaça, no berço vazio do anjo que sorria, nas lágrimas, no féretro que se acompanha com a fronte descoberta e o coração partido, na angústia da traição, na prevenção do orgulho que desejava vestir-se de púrpura e que apenas esconde a nudez sobre os farrapos da vaidade. Tudo isso e ainda muitas outras coisas chama-se de infelicidade na linguagem humana. Sim, é infelicidade para os que não veem além do presente, mas a verdadeira infelicidade está antes nas consequências de uma coisa que na coisa em si. Dizem-me que o acontecimento mais feliz do momento, mas que tem consequências funestas, não é em verdade mais infeliz que aquele que ao princípio causa uma viva contrariedade, mas acaba produzindo o bem. Dizem-me, se a tempestade que quebra vossas árvores, mas purifica o ar, dissipando os miasmas insalubres que causariam a morte, não é antes uma felicidade que uma infelicidade?
0: Então, nesse primeiro parágrafo, nós já temos aqui elementos para podermos refletir sobre a infelicidade real, né? É claro, o texto ainda não trouxe o que é a infelicidade real, mas trouxe o que não é, né? Então, a gente sabendo o que não é a infelicidade real, a gente pode julgar já o caminho da interpretação dessa leitura tão maravilhosa do Evangelho. Mas o que não seria, então, a infelicidade, né? Muitas vezes nós associamos a infelicidade real do ser humano às coisas que são transitórias, gente, que são apenas os recursos que nós temos aqui, que são concedidos para nós de uma forma temporária para nossa evolução espiritual. E quando faltam, né, esses recursos, faltam, às vezes, quando nosso orgulho é ferido, quando não temos a posição social que queremos, e nós achamos ser infelizes. Muitos de nós, até inclusive, enveredando para a tristeza, buscam a porta, né, de entrar na vida espiritual pelo suicídio, mesmo sabendo, né, que isso, nós como espíritas sabemos que isso é um grande equívoco, né? Essa infelicidade que a pessoa julga ter, muitas vezes é uma infelicidade apenas das circunstâncias aparentes da vida. E nós, que estamos passando por um momento muito delicado, muito desafiador, poderíamos nos perguntar, poxa vida, será que nós estamos vivendo um momento de verdadeira infelicidade? Vamos nos questionar de uma forma bem simples, né? A nossa mesa está posta? Nós temos condições de sair de casa, mesmo com todos os cuidados, né? Com roupa limpa, com condições de conversar, mesmo que mais virtualmente do que presencialmente hoje? Será que nós somos verdadeiramente infelizes? Vamos nos questionar, porque talvez a gente esteja se julgando mais infeliz do que deveríamos estar nos julgando. Já que a mensagem aqui traz uma mensagem muito forte, ó. No berço vazio do anjo que sorria. Mesmo nessa situação de desencarne de uma criança, por exemplo, nos traz o Evangelho que essa não é a infelicidade real, né? O que é chocante para as nossas consciências, já que a gente sabe que isso é uma dor muito, mas eu diria eu até, né, claro, numa opinião pessoal, diria eu que seria uma das dores mais fortes que nós podemos experimentar. Mas do ponto de vista espiritual, a libertação desse ser não seria aí na verdade, uma libertação para que ele possa prosseguir a sua jornada espiritual? Então, quanto de egoísmo tem no que nós julgamos ser a infelicidade real? Vamos começar a medir, queridos. Mas o metro ideal para a gente medir a nossa infelicidade está, com certeza, no Evangelho. O Evangelho nos traz aqui, e é claro, ainda não chegamos no momento que o Evangelho fala o que é a infelicidade real. Mas o que não é a infelicidade real? Talvez as nossos contratempos, os nossos problemas cotidianos, que são experimentações, que são provas que atravessamos, eles não sejam infelicidade real e nós estejamos, de alguma forma, colocando como sendo infelicidade real. Isso atrapalha a nossa existência, querido amigo ou amiga, porque a gente acaba colocando uma dor maior, hiperdimensionando a dor, que é a nossa dor do momento. Vamos pensar com os olhos de ver, né, do Evangelho, que tudo que nós estamos passando no momento é uma grande oportunidade de renovação dos nossos corações, de despertamento espiritual, de um olhar mais profundo sobre a vida, de revisão dos nossos procedimentos, dos nossos pensamentos. Esse é um momento que nos convida a crescermos como espírito, e tudo que a gente quer é isso, em essência. Que a gente possa crescer como espírito com as contrariedades, com as dificuldades que são apresentadas momentaneamente no curso da nossa reencarnação. Então eu vou convidando também os amigos à reflexão. Fiquem à vontade, tá, Janete? E também Douglas, pode abrir o microfone, Douglas, trazer suas impressões sobre esse o que não é infelicidade, né? Logo, logo a gente vai seguir no texto para saber o que é a verdadeira infelicidade. Mas o que tu pensa sobre o que não é infelicidade, amigo?
1: André e queridos amigos, eu só pensava que a verdadeira infelicidade é não ter o tesouro do Espiritismo para esclarecer como Deus é bom, como Deus é justo, como Deus é misericordioso. A gente está vivenciando, sim, o planeta está vivenciando. Nós estamos entrando numa nova era. Nós precisamos mudar, nós precisamos assumir uma postura diferente diante da vida. E os desafios estão aí, mas cada um vivencia o desafio do seu jeito. Nós que temos o Espiritismo, que explica de forma muito detalhada e amorosa, que nós temos um Pai amoroso e bom. E onde nós enxergamos essa infelicidade material, temporária, existe lá na frente algo muito melhor à nossa espera. Quantas e quantas pessoas na sociedade que a gente vê fazerem sucesso, terem fama, beleza, riqueza, e são pessoas infelizes. Nós temos relatos trazidos de pessoas que se comunicaram, irmãos nossos que se comunicaram após o desencarne, na condição espiritual. E não foi a riqueza, não foi a beleza que trouxe a felicidade real. Foi o seu comportamento, foi sua atitude, foram as suas boas ações. Nós estamos justamente nesse Evangelho aprendendo um pouquinho a cada dia, conversando para que esse esclarecimento ele seja incorporado à nossa vida, para que a gente possa solidificar essas informações. Nós somos eternos. O nosso corpo, ele precisa ser cuidado, ele precisa de muita atenção. É a nossa ferramenta para permanecermos aqui. Mas ele tem um prazo de validade. E nós não sabemos qual é o prazo de validade. Não vai ser os bens da terra e a felicidade da terra que vai trazer a verdadeira felicidade. Pode trazer a alegria das sensações, mas essas sensações, elas são passageiras. A beleza desaparece, a riqueza pode ser perdida, e por mais que seja rico, o cidadão pode até comprar um local privilegiado no cemitério, mas não vai encontrar um paraíso no céu, como se fala vulgarmente. Eu penso naqueles que têm a fé abalada nesse instante. Não que nós não fiquemos preocupados, apreensivos, tristes. Tristeza é uma característica nossa, humana. Óbvio que nós não vamos ficar felizes em vendo alguém sofrendo ou perdendo a companhia de algum irmão. Nós não estamos nesse nível de ficar contentes. Contentes estarão os seus amigos e os benfeitores para recepcioná-lo quando ele partir. Mas o nosso exercício aqui é aprendermos a lição que Jesus trouxe e que os nossos benfeitores trouxeram e que Kardec organizou e que tantos outros trabalhadores do plano invisível trouxeram para nos ajudar, para que a gente entenda tudo isso. Divaldo Pereira Franco, pela mediunidade divina, trouxe aí mais uma obra do Manuel Filomeno de Miranda, mostrando para a gente uma visão do plano maior da vida, do que é esse momento que a gente está passando. Isso nos traz uma segurança íntima. Não quer dizer que não fiquemos preocupados, apreensivos, que tenhamos cuidados. Nós estamos aqui, fazendo a nossa parte no nosso esforço cotidiano para continuar caminhando com ânimo, com fé e na certeza de que Jesus quer o nosso bem. E Jesus falou, o Pai não quer destruir a raça humana. Então, esse é o nosso exercício. Confia e segue, meu irmão. Essa é a lição.
0: Muito legal, Douglas, nos lembrando, né? Nessa confiança, nessa esperança que o Evangelho nos traz, renovando o nosso coração, né? A gente sempre busca o Evangelho, porque o Evangelho é uma fonte segura, gente, uma fonte segura de felicidade real. Hoje a gente está estudando a infelicidade real, né? Mas é muito importante que a gente consiga também entender a felicidade real. E a felicidade real não está pautada senão nos valores da espiritualidade, aqueles que nos ligam verdadeiramente aos princípios que realmente estão ligados à nossa essência espiritual. Mas podemos seguir o texto. Pode trazer para nós, Janete, mais um pouco do nosso texto?
2: Para julgar uma coisa, é preciso ver-lhe a consequência. É assim que, para apreciar o que é realmente feliz ou infeliz para o homem, é preciso transportar-se além dessa vida, porque é lá que as consequências se fazem sentir. Ora, tudo o que se chama de infelicidade, segundo sua curta visão, cessa com a vida e sua compensação na vida futura. Vou revelar-vos a infelicidade sob uma nova forma, sob a forma bela e florida que acolheis e desejais com todas as forças que vossas almas iludidas. A infelicidade é a alegria, é o prazer, é a fama, é a agitação vã, é a louca satisfação da vaidade, que fazem calar a consciência que cumprem a ação do pensamento, que confundem o homem sobre o seu futuro. A infelicidade é o ópio do esquecimento que buscai com o mais ardente desejo.
0: Vejam só, gente, olha só, mais uma parte. Então vamos entender, que até confunde a cabeça da gente. Ó, a infelicidade está na alegria, no prazer, na fama e na agitação? Será que estaria aí? Né? Na verdade, o que o Evangelho traz para nós não é que a gente não deva sentir alegria, não é que a gente não deva sentir prazer, sim. É bom, é necessário que sintamos prazer, que sintamos alegria, que possamos estar sentindo essas coisas. Porém, isso não pode nos fechar os olhos ante as coisas do Espírito. Então, se está na experiência humana, nós podemos aprender nos momentos de dificuldade, mas também nos momentos de abonança, de tranquilidade. Nós podemos aprender nos momentos de infelicidade, mas também nos momentos de alegria. Seria um contrassenso se o Evangelho trouxesse para nós uma ideia de que o prazer é ruim, porque o prazer é bom, né? Não é só dor, mas também prazer que compõe a nossa experiência. Mas há um alerta aqui no Evangelho, e o Espírito, o Espírito chamado Delfine, né? Delfine de Girardin, que é o Espírito que fala, traz essa mensagem, ele quer nos alertar...
1: A Ariane caiu, foi isso?
0: Verdade. Deixa eu tentar novamente aqui. Realmente ela caiu. Vamos continuar essa reflexão enquanto a Ariane ela está tentando restabelecer a conexão, né? E aí a gente já vai falando um pouquinho sobre essa questão da infelicidade real. A infelicidade real é nos desviarmos do nosso verdadeiro propósito reencarnatório, né? A gente estar distraído quanto aos nossos objetivos, não cumprir as ações propostas pela nossa programação reencarnatória. Então, como espíritas, a Ariane voltou, já vou trazendo ela à tela novamente. Seja bem-vinda, Ariane. Uma pequena queda aqui, agora ela retorna tudo certinho. Então tá, já tá. Voltou a interpretação. Então, essa questão que envolve a obscurecência, né, da nossa caminhada quanto a nossa vida espiritual, né, de nós estarmos distraídos quanto aos nossos objetivos reencarnatórios. Então, a alegria, ela pode, de alguma forma, nos inebriar, né? O conforto pode nos inebriar, ou seja, pode nos entorpecer na caminhada e nós podemos nos afastar desse objetivo proposto para o nosso desenvolvimento espiritual. Então, não é de pronto que a gente recebe esses conhecimentos, é necessário muito esforço do espírito para que a gente consiga realmente descobrir a nossa jornada, aquilo que é significativo para a nossa existência no olhar do espírito, no olhar espiritual. Então, quando a gente pensa na infelicidade real, é a gente perder tempo com as coisas que geralmente deixam a gente parados no tempo como espíritos. Numa linguagem mais franca, né? Numa linguagem mais popular, a gente não pode marcar touca, né? A gente não pode marcar touca como espírito reencarnado. Nós temos um tempo a ser cumprido e esse tempo, a gente sabe, se escoa muito facilmente das nossas mãos. Ele se esvai, né, com muita facilidade das nossas mãos e a gente busca, mesmo que de uma forma imperfeita, como espíritas, se aproximar desse ideal maior que realmente nos aproxima da felicidade real. Douglas, traz para nós a tua

Uma pessoa vai para a escola para estudar, para aprender. E se ela se contenta apenas com as brincadeiras, com a diversão, com o lazer, e não aprende a lição, qual vai ser a consequência disso? Vai ser reprovado, vai perder um ano na escola. Não é assim que funciona? Nós precisamos nos alimentar. Nosso corpo precisa ser nutrido. Então, a gente precisa da alimentação para viver, mas a gente não pode viver só para se alimentar. Opa, veja como são as coisas. Precisamos cuidar da higiene e da aparência do corpo. Mas quando a pessoa transforma isso como sendo a única razão de viver, quais as consequências? Então, tudo isso é muito complicado. Eu volto para o tesouro que nós temos nas mãos. De onde eu vim? Onde estou e por que estou aqui? E para onde eu vou? E aqui o benfeitor traz exatamente quais as consequências das nossas ações. A gente precisa ver isso. Ah, eu vou tomar anabolizante, que eu quero ficar grandão, quero ficar fortão. Ok. E quais as consequências disso? Quais as consequências? Ah, não, eu vou mudar a cor dos meus olhos, eu vou fazer uma cirurgia, vou mudar a cor dos meus olhos. Vou mudar isso, vou mudar aquilo. Gente, tudo isso é muito perigoso. Quais as consequências disso? E teve uma jovem que ela ficou cega, porque ela simplesmente queria mudar a cor dos olhos. Não é simplesmente botar uma lente de contato colorida. Não. Ela foi fazer um procedimento experimental e perdeu a visão. O que é isso? Pessoas que vão utilizar substâncias químicas para ficarem eufóricas, porque na verdade é euforia, não é alegria, gente. Não é alegria, é euforia, uma euforia artificial. Não é um prazer real de uma conquista, não é o prazer real de estar feliz porque conquistou algo. Não, é algo artificial. E quais as consequências dessas substâncias químicas? Então, essas questões, elas são preocupantes. Isso no cotidiano. Quantas e quantas pessoas amargam os cobradores nas portas, as dívidas, por conta de terem utilizado os recursos que tinham para satisfazer a vaidade? Vou comprar um carro zero, vou trocar de roupa toda semana, só vou usar perfume caro. E aí, resultado, o dinheiro não dá, se endivida, e aí começa aquela bola de neve de dívidas. Então, para satisfazer o quê? Que vaidade é essa? Gente, vamos viver no mundo da maneira que nós estamos inseridos nele. Há uma mensagem que fala que Deus não espera que a gente leve uma vida mística. Não é isso. Nós estamos no cenário que a gente precisa crescer, aprender, exercitar. Nosso exercício diário é dentro de casa, é no trabalho, na faculdade, é no trânsito, é quando a gente vai no mercado. Onde quer que estejamos, nós estamos num processo de relação com o outro, ensinando e aprendendo. A nossa trajetória tem um motivo. A nossa encarnação, ela tem um papel. Nós temos um papel dentro do núcleo familiar. Nós temos um papel dentro do núcleo da sociedade. Nós não podemos passar por aqui como aquele aluno que fica bagunçando durante a aula, se distraindo. O professor está explicando e ele está se distraindo com outras coisas. Não é assim. Não é assim que funciona. Se tem um remédio amargo para a gente tomar, e esse remédio amargo é para o nosso bem, nós precisamos compreender que há momentos que a vida vai ser amarga, mas a consequência desse remédio amargo vai ser a nossa cura. Se eu não tomar o remédio, eu irei atrapalhar o meu tratamento. Imagina aquele paciente rebelde que alguém dá o comprimido, ele esconde o comprimido na boca e depois cospe fora o comprimido.
Como é que ele vai ficar bom?

0: Qual será a consequência dessa atitude? Nós temos algumas situações muito pessoais. O que nós precisamos é prestar a recomendação nos espíritos, quando Kardec perguntou. Veja só Kardec como era inteligente. Kardec, quando ele já tinha assimilado bastante informação, ele disse: puxa vida, já sei o que é que eu vou perguntar. Tem alguma maneira da gente evoluir espiritualmente mais rapidamente? Tem algum jeito rápido da gente crescer? Kardec, opa, eu quero saber, né? E aí os benfeitores responderam: tem sim. Um sábio da antiguidade já falou: conhece-te a ti mesmo.
1: É isso
0: Pessoas queridas, esse exercício, eu preciso me conhecer. Será que eu sou vaidoso? E essa vaidade está me fazendo bem ou mal? Será que eu sou preguiçoso? E o que é que essa preguiça está fazendo comigo? Será que eu sou agressivo? O que é que essa agressividade está fazendo comigo? Esse exercício, o que é que não está funcionando bem na minha vida? E o que é que eu preciso fazer para que eu tenha um resultado melhor? Esse é o exercício.
1: Douglas, incrível o teu comentário, porque vem bem de encontro ao que o Evangelho está propondo aqui nesse parágrafo, né? Então, a alegria, o prazer, a fama, a agitação, a vaidade fazem calar a consciência. Eu destaquei de novo esse texto, porque na verdade o que cala a consciência, às vezes, é o conforto, a tranquilidade. Mas o que que desperta a nossa consciência? Vamos pensar o que que desperta a nossa consciência? Eu vou dar um exemplo bem clássico. Se um mosquito mordeu teu pé hoje, ele vai causar um incômodo, uma dor, né? Antes você não tinha consciência que teu pé estava aí. Agora, quando o mosquito mordeu, tu lembra do pé, não é verdade? A gente lembra do pé pela dor que foi causado, né? Então, hoje, é claro, eu trouxe um exemplo hilário aqui, um pouco, um exemplo para ilustrar de uma forma divertida. Mas nós temos um ensinamento muito mais profundo, que é quando a gente passa pela dor, pela dificuldade, nós temos consciência de nós mesmos. E nós podemos comparar esse momento da humanidade como um momento de despertamento das nossas consciências. Não podemos deixar passar, né? E eu vou trazer alguns comentários aqui antes da gente ler o último parágrafo, porque está linkado, né, a esse parágrafo que nós estamos lendo. Então, Itassuza fala, né? Boa noite, queridos amigos e companheiros. Gratidão por mais um evangelho. Vamos pedir pela saúde de todos os doentes hospitalizados, principalmente por Covid. Então, nós estamos passando por um momento bem delicado, né, queridos? Na oração final, eu vou dedicar um momento bem especial para todas essas pessoas que estão hospitalizadas. Que o nosso coração ele possa estar linkado, né, juntos, conectados, emanando boas vibrações nessa prece final que nós realizaremos na sequência do Evangelho no Lar. E nós temos aqui também um comentário da Maria das Graças, que tem a ver com esse parágrafo também, eu vou trazer. Maria das Graças Alexandre, ela fala: Deus não condena os prazeres da terra, mas o abuso que traz consequências lastimáveis. Exatamente, o que afasta a nossa. Muito, muito bom o teu comentário, viu, Maria? Muito obrigado por trazer o teu comentário, porque é verdadeiramente isso. Linka também com outra passagem do Evangelho, nos esclarecendo, né, que não é a questão de a gente não ter prazer, não ter alegria, mas sim a gente fazer bom uso dessas sensações, desses sentimentos para o nosso crescimento, não abafando a nossa consciência, né? O problema está em nos afastarmos dos nossos verdadeiros objetivos espirituais, anestesiando a nossa consciência. Vamos dar sequência, então, Janete, porque nós já estamos quase encerrando, né? Nós estamos na 34 minutos, nós vamos mais ou menos esse evangelho, ele tem a ideia de perpassar 40 minutos, né? Então vamos finalizar com a mensagem do evangelho, que é o último parágrafo. Traz para nós, por favor, querida amiga.
2: Com certeza. Esperai, vós que chorais, e tremei, vós que rides, porque vosso corpo está satisfeito. Não se engana Deus, não se evita o destino e as provas, mais implacáveis credoras que a matilha instigada pela miséria espreitam vosso ilusório repouso para repentinamente mergulhar-vos na agonia da verdadeira infelicidade. A que surpreende a alma enfraquecida pela indiferença e egoísmo? Que o Espiritismo, pois, esclareça-vos e recoloque sobre sua justa luz a verdade e o erro, tão singularmente desfigurados por vossa cegueira. Então, agireis como bravo soldado que, longe de fugir ao perigo, prefere as guerras de combates arriscados à paz que não lhes pode dar nem glória nem progresso. Que importa ao soldado perder no tumulto suas armas, suas bagagens, suas roupas, desde que saia vitorioso e com glória? Que importa àqueles que têm fé no futuro deixar sobre o campo de batalha da vida sua fortuna e seu manto carnal, desde que sua alma entre radiante no reino celeste?
1: Então, essa mensagem, ela encerra, né, nos lembrando do Espiritismo, essa luz redentora que nos aproxima, nos aproxima da luz necessária para que a gente tenha forças de seguir, né, nesses momentos desafiadores. Eu quero agradecer também ao Francisco, né, que esteve conosco aqui, a Itacira, ao Túlio Barbosa, Túlio sempre presente, Janicler Campodônico. Ela está sempre conosco também, Janicler, no Bom Dia Mesmo, para o Dia Nascer Feliz, que é um programa que nós realizamos toda manhã, às 6 horas da manhã. Um abraço, querida amiga Janicler. Então você traz a mensagem: boa noite, que Deus, Jesus e Maria nos cubra com seu manto de amor. A mensagem da Itaçusa que eu acabei de trazer há pouco, lembrando dos enfermos, né? Maria do Carmo, boa noite, querida. Nádia Bolacel, aqui de São Luís Gonzaga, nossa cidade irmã, aqui pertinho de São Borja. Nosso abraço, Nádia, muita alegria, muita renovação na tua vida através desse Evangelho no Lar. Juscelia Aquino traz a sua mensagem também. Márcia Lopes Oliveira, Dalva Duarte, Conceição Muniz Machado, aqui de São Borja. Querida amiga, receba um abraço. Eduardo Gomes, nosso parceiro de transmissão lá de São Paulo, né, da TV Web Luz. A Itaçusa deixou aqui o seu pedido de radiação. O Valdir, querido amigo, para quem não conhece, o Valdir é o marido da Janete, que está conosco aqui. Valdir, um abraço, meu querido. Janira de Melo Galhardo, Rui César Figueiredo e a Ângela, também nossa querida irmã de trabalho, na Associação Espírita José Ferreira de Moraes, o Ricardo Cunha. Queridos amigos, temos muitas mensagens aqui. Conceição Muniz, Nádia Morim, o nosso carinho todo especial a você que está acompanhando esse Evangelho no Lar. Que Jesus ilumine a sua família, tanto no plano físico quanto no plano espiritual. Também posso abraçar, né, o Ricardo Cunha, que está aqui acompanhando o Evangelho no Lar, a Loiva Fontes também, e a Encarnação Moreno, que está falando lá de Minas Gerais, né? Bueno Brandão. A Loiva Fontes está em Bagé. Muita luz nesses corações, queridos amigos, e nós partimos agora, então, para a nossa prece final, que se destina às pessoas que estão realmente passando por essa dificuldade na superlotação dos leitos, nos hospitais. Que Jesus possa estar iluminando nesse momento a todos os hospitais do nosso país e do mundo que passa por essa provação coletiva. E quanto mais nos unirmos, quanto mais o nosso coração estiver unido, mais estaremos próximos desses benfeitores que trabalham incansavelmente, estão a todo momento se aproximando da nossa humanidade, dos locais onde há aflição, e trabalhando incansavelmente. Então, que a gente possa servir de apoio a esses trabalhadores do bem através das nossas vibrações. Senhor Jesus. Queremos te rogar a tua presença amorosa em nosso lar. Senhor, senta ao nosso lado, ajuda-nos a bem pensar, a refletir sobre o olhar do Espírito, os caminhos a seguir. Ajuda nas nossas decisões, que possamos, Senhor Jesus, estarmos firmes e perseverantes no teu Evangelho para que todos os momentos desafiadores possam ser passados com a tua fortaleza e com o teu amor. E rogando, Senhor, pelos médicos espirituais, os benfeitores que harmonizam e trazem paz, para um trabalho tão necessário de consolo e esclarecimento e também de conforto na enfermidade dos nossos amigos que encontram-se hospitalizados. A todos que encontram-se, Senhor, com essa bênção de regeneração que é oferecida no momento em que nós passamos pelas dificuldades, mas sabemos não é a nossa infelicidade. Nós aprendemos pelo Evangelho que esses momentos de transformação nos tornam mais fortes, nos tornam pessoas melhores. Então te rogando, Senhor, que o teu amor esteja nos corações destes que estão nos leitos dos hospitais, mas também fortalecendo aos médicos que estão trabalhando em jornada dupla. Senhor Jesus, fortalece a toda a equipe dos hospitais, das pessoas que trabalham na limpeza dos hospitais, na equipe administrativa, que te rogamos, Senhor, que a tua bênção possa iluminar também todos os corações dos amigos e familiares que aguardam o retorno dos seus familiares ao lar. E te rogando ainda, Senhor Jesus, por todos os desencarnantes e aqueles que desencarnaram pelo Covid-19, que estão sendo recebidos pelo teu abraço amoroso, através de tantos irmãos desencarnados, que precederam a jornada terrena, e também os benfeitores, os teus anjos guardiões, possam estar sendo fortalecidos para que essa jornada no plano espiritual possa ter um bom proveito, Senhor. Te rogamos, então, que a tua luz redentora esteja iluminando a todos os familiares que perderam entes queridos. São tantas famílias, Senhor, que te rogamos possam receber a consolação na certeza da continuidade da vida. Obrigado, Pai, por tua mão generosa a trazer paz através do Evangelho nessa noite a todos nós. Que assim seja.
2: Assim seja.
1: Então, revigorados pela mensagem do Evangelho, compreendendo melhor a nossa realidade, nós desejamos a todos vocês que estão em suas casas, do outro lado da tela, recebendo a luz do plano divino, para que possam receber as melhores energias para ter uma semana maravilhosa. Que Jesus ilumine a todos, que a gente possa se encontrar sempre nos domingos aqui às 21 horas. Até lá, gente!

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0: Muito bem, boa noite para todo mundo. Que alegria, eu olho para essa câmera aqui. Que alegria! Tá me ouvindo, seu Jorge Alahá? Que agora eu tô em dúvida. Tá me ouvindo?
1: Sim, estou ouvindo você perfeitamente, Rubens. Estou achando você um pouco escuro hoje, mas acho que deve
0: É a
1: ser a minha
0: luz.
1: tela por aqui.
0: Não, eu acho que é a minha luz aqui. A luz tá muito. Ela devia estar ao contrário, mas tá bom, depois eu te arrumo. Mas que bom que você tá aqui, a Divina tá chegando daqui a pouquinho. É uma alegria a gente estar juntinho para fazer a edição número 80 do Pinga Fogo. Queria agradecer a todo mundo que está com a gente aqui, acompanhando pela FEB TV, pela Rede Amigo Espírita, pela TV 7, pelos nossos amigos da Web Rádio Amigo Espiritual, pessoal do Espiritismo.net, Portal da Luz, TVCK, Ediluz, meus amigos do IDEAC, o nosso carinho, a nossa gratidão por somar conosco nessa tarefa de propagar a mensagem consoladora da doutrina espírita. Você cortou o cabelo, né, Jorge?
1: Não.
0: Não cortou? Então tá
1: Faz
0: bom.
1: tempo.
0: Faz tempo.
1: É o fone.
0: É o fone. É mesmo, eu estava tão desacostumado de vê-lo com o fone. Então
1: Mas
0: vamos
1: esse é
0: lá.
1: outro.
0: Ah, muito bem. É aqueles. Ah. Esse não machuca tanto, né?
1: Não.
0: Então vamos convidar os nossos internautas que estão chegando aí para acompanhar o programa, para a gente fazer a nossa prece. Senhor, nós te agradecemos mais uma vez a oportunidade que nos concede de nos reunirmos para esse singelo momento de estudo, de reflexão sobre a tua mensagem consoladora. A gente compreende o quão pequeninos nós somos, mas dentro de nós, Senhor, movimenta a boa vontade em servir na tua seara. Permita que os teus emissários de luz possam vir ao nosso encontro nessa tarefa da noite. Que o nosso querido irmão Jorge possa ser o teu instrumento, Senhor, falando aos nossos corações as mensagens elucidativas, esclarecedoras e, acima de tudo, consoladoras. Que todos aqueles que estiverem acompanhando a gente, agora ao vivo ou a qualquer outro momento, que os teus emissários também possam ir ao encontro desses corações, levando todo o amparo e todo o auxílio de que necessitarem. Sob a tua proteção, Senhor, e sob o teu amparo, nós iniciamos na noite de hoje mais uma edição do programa Pinga Fogo. Vamos lá, né, Jorge? Vamos para mais uma tarefa. O que que a gente vai refletir hoje, meu amigo?
1: Antes de refletir, eu quero dar o meu boa noite para todos que estão nos ouvindo, para todos os companheiros que nos assistem, tanto pelos canais da nossa web Rádio Fraternidade, como aqueles outros que nos assistem pelos nossos vários parceiros que estão ligados conosco do Brasil e do mundo, nesse nosso momento de aprendizado e de reflexão sobre os princípios e os conceitos que a doutrina espírita possui. Uma boa noite para todos nós, que Deus nos abençoe grandemente e que as nossas vidas possam fazer muito mais sentido a partir dos conhecimentos que o Espiritismo nos oferece. Hoje, eu pensei, sabe, Rubens, para falar sobre um ponto que tem mexido com muitas pessoas desde o final da semana passada. De certa maneira, muitas pessoas estão profundamente incomodadas com um acidente que aconteceu no último final de semana e que, de certa forma, frustrou as expectativas de muitas pessoas, em virtude de repente, a gente criar esses ídolos, as pessoas que a gente tanto ama, tanto admira, gosta de ouvir, gosta de ver o que produz, se empolga com a genialidade. E às vezes nós acabamos nos esquecendo que nós estamos todos aqui só de passagem. Para aqueles que desconhecem a imortalidade da alma, ocorre uma sensação de vazio, uma sensação de perda, quase que infinita, porque é uma voz que silencia, é uma mão que para te escrever, é alguém que parte e que, de certa maneira, deixa um vácuo na vida de muitas pessoas. E nessas circunstâncias, é muito importante que a gente nunca esqueça que as almas são imortais. Que os espíritos estão aqui realmente para passar por um tempo e que devem retornar ao mundo espiritual. Nossas existências corporais são um breve relâmpago dentro da eternidade. Mas nós nos apegamos de maneira muito forte a tudo isso, como se os companheiros que partissem deixassem de existir. É até compreensível a nossa dor, lógico, mas nós precisamos temperar as nossas emoções no sabor que a imortalidade nos oferece, para que a gente reveja as nossas próprias emoções e consiga tirar as lições que a gente precisa retirar de todas essas coisas. Quem poderia imaginar que alguém tão cheio de vida, com uma possibilidade de crescimento profissional tão grande, que tinha tanta criatividade, pudesse nos deixar de maneira assim tão rápida? Pois é. Assim como ocorre com eles, acontece conosco também. O beijo que damos no filho quando vamos sair para o trabalho pode ser o último. A despedida do cônjuge na mesa quando vamos sair também pode ser a última. A conversa com os nossos pais, o adeus no portão, a ligação para os amigos, a tarefa feita na casa espírita, a roupa que tiramos do guarda-roupa, todas essas experiências tão simples e tão cotidianas podem ser feitas pela última vez, razão pela qual devemos colocar amor em todas elas. Porque o nosso momento de partida não depende de estarmos saudáveis ou não. Não depende de estarmos idosos ou não. Não depende de estarmos preparados ou não. E muito menos de havermos concluído os nossos propósitos dentro da nossa visão. Experiências como essas oferecem a nós a possibilidade de perceber que a vida da verdade pode ser apenas um sopro nas mãos de Deus. E que a imortalidade é o grande foco para o qual as nossas atenções devem se voltar. Porque, como asseveram os Espíritos na questão 738A de O Livro dos Espíritos, Deus não é o Deus dos homens. Deus é Deus dos Espíritos e, portanto, o seu objetivo está exatamente em garantir a felicidade dos Espíritos e não dos homens. Simples veste da qual nos trajamos para nos apresentar entre os homens. A qualquer momento podemos voltar ao mundo espiritual. Por isso, coloquemos amor em tudo, emoção em tudo que fazemos, sentimento de entrega em todas as coisas, porque pode ser a última das tarefas que nos está confiada nessa atual existência. Nós somos, portanto, indivíduos que, embora tenhamos a imortalidade à frente, somos passíveis de deixar o corpo de carne a qualquer momento. E quando circunstâncias como essas acontecem, em que várias pessoas partem ao mesmo tempo, algumas pessoas levam uma conclusão equivocada de que porque houve uma desencarnação conjunta, a causa é conjunta. Não. Não necessariamente as razões pelas quais os vários indivíduos desencarnam podem não ser a mesma. Uns podem estar desencarnando por prova, o outro por missão, outros por expiação. Outros, nesse propósito expiatório, podem estar indo pela idade que estava prevista. Outros pelo gênero de morte, que era aproveita-se independente das circunstâncias exatas, porque o gênero de morte para algumas pessoas acaba sendo mais importante do que a idade. Enquanto que em outros, a idade se torna mais importante do que o gênero de morte. E assim, nesse grande mosaico que se desdobra diante de nós, a doutrina espírita vem como a doutrina consoladora e colhe os nossos corações sangrando. Junta as nossas lágrimas, reconhece as nossas dores. Senta-se conosco e nos abraça, também soluçando de saudade. Sente as nossas tristezas, compreende a dor de uma mãe, de um pai, de um marido, de filhos. Sabe de todas essas coisas. Por isso que se condói das nossas tristezas, mas sabe também da imortalidade. E se num prato da balança estão as dores dos homens, no outro prato da balança, a doutrina espírita coloca a imortalidade e com essa chave de entendimento da vida quebram-se diversas dificuldades de entendimento sobre o existir e nós, apesar de soluçando, encontramos entre as nossas lágrimas motivos para dizer adeus do nosso muito obrigado pelas consolações que a mensagem espírita nos concede de consolar as nossas dores por saber que a vida continua.
0: Muito bem, Jorge. Engraçado, quando você falava aí, eu me lembrei de dois personagens que são retratados na doutrina espírita e que também foram chamados a retornar à verdadeira vida num momento muito interessante, que foi a Lívia, né, com relação ao Públio Lentulus, né, e Abigail com Paulo. Então, no momento em que parecia que, por exemplo, Lívia estava
1: pronta para...
0: Né, mas é interessante tudo isso, e a gente às vezes não compreende com os nossos olhos na matéria, da terra, vamos dizer assim, né, o planejamento de Deus. Mas nunca a gente está sozinho, né?
1: Sim, e depois a existência não é a única. Os amores se reencontram. Nós marcamos encontros com os nossos amores no futuro. As almas que se amam estão marcadas para se reencontrar.
0: E a gente percebe, né, Jorge, que, por exemplo, tudo isso que a gente que se experienciou nesse final de semana... Talvez sirva também para que a gente dê uma olhada no real valor da vida, que você colocou bem. Às vezes a gente não despede do filho, mas aquele abraço pode ser o último abraço. O último. Né?
1: Então, você sai de casa brigado, né?
0: É verdade. Né? Você veja, eu lembrando aqui da Lívia, né? O público planejou tudo bonitinho.
1: Amanhã eu vou me reconciliar com ela.
0: E amanhã não veio, né?
1: O amanhã não veio.
0: E a dor íntima que ele passou por isso, né?
1: E aí que ele não encontrou mais com ela. Você vai ver que nas outras encarnações, ele não encontrou mais com ela. E algumas pessoas perguntam assim para mim, por que você faz tanta live? Você é para não perder a Sâmia de vista. Porque aí eu tenho menor chance de não encontrar com ela. Então, é uma forma de garantir que ela não vai sumir.
0: É. A Divina chegou aqui, boa noite, Divina. Ai, ai.
2: Boa noite, Jorge, boa noite, Rubens, boa noite, queridos irmãos. Eu cheguei da casa espírita e falei, vou deitar aqui 5 minutos. Aí eu acordei com a Patrícia lá falando, Divina, uai, você não vai lá fazer o pinga-fogo, não? E o Rubens preocupado. Desculpa, viu, gente? Canseira mesmo, desculpa.
0: Mas vamos lá, vamos para a primeira pergunta para o Jorge Alahá. A pergunta que chegou aqui para a gente. Deixa eu pegar ela aqui. Vamos lá. Jorge Alahá, essa pergunta vem no nosso e-mail. E a nossa ouvinte, Eliana, ela queria saber o seguinte. Jorge, eu queria que você tirasse uma dúvida. Desde sempre eu ouço dizer na dor da morte. Isso é verdade? Como explicar a pessoa que morre por acidente, por exemplo? Ela quer saber sobre isso.
1: O Livro dos Espíritos nos assevera que morrer não dói. Morrer não dói. Então não existe a dor da morte. O que existe muitas vezes são os espíritos apegados à matéria que fazem da morte um momento de infelicidade. Aí ela dói. Não é uma dor física, mas tem o sentimento de tristeza de deixar a existência na ilusão de que, de repente, nós vamos deixar de existir. Então, nós temos apego às coisas materiais, apego excessivo a determinados objetos ou pessoas, e em função desse excesso de apego, a desencarnação sinaliza para nós como se fosse uma ruptura daquilo que a gente, durante tanto tempo, se vinculou, que a gente, durante tanto tempo, se fez tão íntimo, e de repente eu tenho que deixar aquilo que era tão prazeroso, meus títulos, minhas propriedades, as pessoas que eu, de certa maneira, me acostumei a ter em meu derredor e a achar que elas me seriam para sempre. Então, esse sentimento de perda, o desespero do espírito em deixar o corpo, produz sofrimento na criatura em virtude da partida. Mas a morte em si não dói. Evidentemente que existem alguns processos desencarnatórios em que a pessoa fica, por exemplo, respirando com dificuldade, tendo mal-estar, muita dor de cabeça, muito incômodo no corpo, muita dor. E aí ela vai sentir dor. Mas essa dor não é a dor da morte, é a dor da enfermidade do corpo. E quando a morte vem, em muitas circunstâncias, é como se a pessoa adormecesse e acontecesse o adormecer dessas dores. As dores, elas como que silenciam. E o indivíduo parte de maneira mais tranquila para o mundo espiritual. Morrer, portanto, não é, segundo aquilo que pela lei natural se estabelece, um processo doloroso de desligamento do corpo. Não. Nós aqui, pela nossa pequenez, podemos tornar esse momento um momento doloroso pelo nosso apego e pela dificuldade de deixar as questões da vida material. Mas isso não faz parte da lei de Deus. E alguns espíritos podem experimentar algum tipo de sofrimento depois, não porque seja da lei natural, mas suas culpas, seus remorsos, suas tristezas, que fazem com que, após a desencarnação, o espírito sofra, não porque seja da lei de Deus, mas fruto das suas imperfeições, ainda das suas características em termos de personalidade.
0: Muito bem, esse é o nosso Pinga Fogo, edição número 80, dia 8 de novembro de 2021. A gente vai seguindo aqui, Jorge, com a próxima pergunta da Celeste Siqueira. Boa noite. Sou a caçula de 7 irmãos, 2 falecidos. Tenho 68 anos. Desde criança, isso muito me entristece, pois até os sobrinhos são distantes. Não consigo mudar essa situação. Aí a pergunta dela. Isso compromete muito, espiritualmente falando? Gratidão. Celeste Siqueira.
1: Celeste, o que compromete a gente é aquilo que nós deliberadamente fazemos. É aquilo que nós construímos em derredor dos nossos passos e não as circunstâncias que nos alcançam independente da nossa vontade. Quando, por exemplo, nós vemos uma experiência familiar na qual nós sentimos em nós todas as dificuldades que decorrem de você perceber que os familiares são distantes, que existe um certo desamor, que os abraços não são calorosos, que os olhares que são deitados para nós não são olhares de afeto, que as pessoas não se interessam de maneira mais efetiva de dar um pouco mais no sentido de atenção, que a gente se sente acolhido. Quando isso ocorre, a gente precisa perguntar se isso é fruto da minha ação, que às vezes somos nós que somos arredios, nós somos frios, indiferentes, reclamões, criamos confusão com tudo, obrigamos as pessoas, constrangemos os outros, somos pessoas que somos muito exigentes no atendimento às nossas necessidades e não em atender às necessidades do outro. Quando, por algum motivo, nós temos essa característica, aí a gente deve pensar, O que estou fazendo eu? Se estou agindo assim, trabalhar para que isso não aconteça. Mas, se os sobrinhos são distantes, se a gente não tem uma afetividade dos irmãos, se há um distanciamento familiar e eu não contribuo para isso, ao contrário, eu tento atraí-los, mas eles não me entregam o que eu gostaria que eles entregassem, nós, então, devemos fazer duas coisas. Uma, não desistir de fazer, como se fosse assim, vou dar o troco, já que não vem em casa, pois então eu vou dar o troco, vou sair do grupo, da família, não vou mais ligar no aniversário de ninguém. Ninguém ligar no meu, também não vou ligar. Vou fazer a minha irmã. Não faz comigo? Vou fazer com eles também. A gente não dá troco. Porque se a gente der troco, nós perdemos diante da lei de Deus os méritos para ter uma família melhor. Para que eu tenha algo diferente do que eu tenho, eu primeiro preciso merecer para depois ter. Eu não posso ter o que eu ainda não mereço. Então, poxa, minha família não é afetuosa, não. Então, trate como você gostaria que ele lhe tratasse, para que você consiga desenvolver os méritos para uma condição melhor. Essa é a primeira, ou seja, não desistir e persistir nesse interesse de vencer o desamor, o desejo de vingança, a mágoa, o ressentimento. E a segunda coisa a fazer, procurar instrumentos de compensação. Nós somos almas carentes. E se nós não encontramos em um grupo social o afeto que a gente precisa, a gente pode procurar outros momentos de realizar esses afetos com outros propósitos, sejam saudáveis. Que sejam saudáveis. Então, por exemplo, eu posso procurar isso num grupo de amigas. A gente pode fazer um trabalho na casa espírita, se reunir para bordar, para fazer enxoval para criança, fazer uma atividade assistencial e, através dessa atividade assistencial, ver outras pessoas, entregar afeto para outras pessoas, exercitar esse sentimento com pessoas que não são familiares, já que eu não estou conseguindo receber isso do meu grupo familiar. Posso me dedicar a animais, fazer o exercício de cuidar de animais como uma forma de compensar a minha necessidade de afeto. Ou plantas, cuidar de plantas, fazer vasos, conversar com elas, criar flores, colocar as flores na janela. Então, essas questões são muito importantes. Ou se nada disso, o contato com a natureza, andar pelo parque, pisar na grama, abraçar as árvores, sentir a natureza, tomar banho de cachoeira. Sentir-se pertencente a uma natureza grande que nos cerca. E não nos condenar a sermos infelizes pelo fato de não recebermos o afeto que gostaríamos de receber de nossas famílias. Então a gente continua tentando oferecer com uma mão e vai entregar para receber pela outra via que há de nos preencher os sentimentos positivos e nos dar a condição de almas que verdadeiramente sentem-se amar e serem amadas.
0: Muito bem, Jorge, vamos seguindo aqui com o programa. Divina faz a próxima pergunta, vamos lá.
2: Jorge, na contramão da evolução moral, como podem países onde a eutanásia, o suicídio assistido, a pena de morte, o aborto, são legalizados e bastante aceitos pela sociedade, como podem ser considerados de primeiro mundo, desenvolvidos? É o desejo de destino ou ideal de vida para tantas pessoas no mundo, tais países. Henrique Souza.
1: Ah, Henrique, a nossa sociedade ela é muito contraditória. Uma imagem boa que pode representar isso é uma ameba. A ameba, quando ela não anda toda por igual, ela não tem rodinha. A ameba, ela anda um pedaço, aí um pedaço fica. Aí outro pedaço anda e um pedaço fica. Ela anda esse, então ela vai andando por falsos pés, os pseudópodes. Ela vai tentando se movimentar de maneira completamente irregular nesse movimento tão estranho, mas é como as amebas se movem. As sociedades, elas são, grosso modo, como uma ameba. Elas se desenvolvem numa área e a outra fica para trás. Aí depois ela puxa essa outra e uma outra fica para trás. Aí ela puxa mais uma terceira. Então, o nosso mundo gosta de olhar os valores que são relacionados com os valores econômicos. Essa sociedade, ela é economicamente mais desenvolvida, então ela é melhor. Essa outra aqui é mais pobre, então essa aqui é pior. Se nós comparássemos as sociedades com as famílias, nós veríamos que existem famílias riquíssimas, profundamente infelizes. Gênios, grandes homens de negócios que possuem muitos bens, a vida completamente destroçada, mas muito inteligentes e muito capazes de realizar grandes feitos do ponto de vista intelectual. E podemos encontrar outras famílias mais pobres, em casas muito mais simples, com muito menos bens materiais, mas onde existe mais amor, onde as pessoas se entregam por afeto, e existe uma comunhão muito mais efetiva desses espíritos, num lar singelo, às vezes com pouquíssimos bens, mas repleto de amor. Na nossa sociedade, nós encontramos alguns países que fizeram grandes conquistas em determinadas áreas. E nós temos que louvar as conquistas que eles fizeram em alguns campos sociais, conseguem fazer um trabalho de conscientização política das pessoas muito grande, há uma conscientização muito forte dos indivíduos em certas áreas, ou seja, a ameba avançou muito com um braço, mas na área da espiritualidade estão muito atrás. Não conseguem entender determinadas características que fazem, por exemplo, Henrique, a gente observar uma conquista muito grande que o Brasil possui em relação a esses povos. Eles têm tanta certeza de que eles são um povo muito bom, eles têm tanta convicção de que a sociedade deles é melhor, que há um certo desconforto quando pessoas de fora entram ali. Porque se nós somos muito bons e alguém entra, a previsão é que esses que entram, evidentemente, vão tornar pior a minha sociedade. Então nasce o sentimento de xenofobia, não gosto dos estranhos. Então você vê que alguns países que a gente tanto admira têm dificuldade com a migração, com a entrada de pessoas de outras etnias, têm dificuldade de lidar com essa capacidade de miscigenação. E o Brasil? Ah, o Brasil! O Brasil é cheio de defeitos, mas tem as suas fronteiras porosas. As pessoas chegam, a gente acolhe, vamos juntar, bora, vamos, e mistura conosco, e a gente se junta, e daqui a pouco está todo mundo misturado. Então, virtudes de um lado, imperfeições do outro, isso é assim mesmo. Nós somos almas em construção. Então, esses países são de primeiro mundo pelas várias conquistas que fizeram e que, de repente, colocaram algumas imperfeições, como, por exemplo, os aspectos relacionados ao orgulho de raça, que dificulta a miscigenação com outros povos. E isso conduz a uma rejeição da religião, a um afastamento do espiritual, que leva a essa ideia de que a vida é só material, sugerindo suicídio, a pena de morte, a eutanásia, como soluções adequadas, porque desconhecem, pelas suas vitórias, a necessidade da espiritualidade para consolar as nossas dores. Estão tão fartos, seus celeiros estão tão cheios, que não precisam de Deus. Pelo menos pensam assim. Então se tornam mais materialistas. Nós, carentes, frágeis, incompletos, sentimos a necessidade do Criador para encher as nossas vidas. E assim nos conectamos ao espiritual e passamos a ter uma visão, ainda que cheia de imperfeições, da necessidade de Deus para iluminar as nossas vidas.
0: Muito bem, Jorge, ouvintes, internautas, acompanhando o Pinga Fogo. Marcelo, do Rio de Janeiro, está acompanhando a gente. Ele pede, Jorge, para você, assim, ó, estou iniciando um grupo de estudos espíritas do Evangelho, utilizando o Evangelho segundo o Espiritismo e o livro Boa Nova. Assisto o programa Pinga Fogo e tenho aprendido muito. Eu gostaria que você me indicasse livros nos quais nós possamos entender melhor os costumes, a cultura e as tradições da sociedade hebraica judaica da época de Jesus para enriquecer nossos estudos. Ele agradece.
1: Eu aconselharia a coleção de Torres Pastorino, A Sabedoria do Evangelho, uma obra que não é mais editada, mas existe na internet em PDF. Conhecer essa obra é muito bom, porque você vai conseguir, através dela, ter uma visão das interpretações que Torres Pastorino faz sobre esses textos, o que é muito interessante para uma compreensão espiritual. Mas eu gostaria de deixar um detalhe. É muito importante que nós estudemos o Evangelho para compreender o Espiritismo. A gente não deve estudar o Evangelho para compreender o Evangelho somente, como se o nosso objetivo fosse apenas entender a parte moral do Espiritismo. A gente precisa entender a parte espiritual que o Espiritismo possui. Então a gente vai estudar o Evangelho? Vai! Mas nós temos que estudar obsessão, reencarnação, mediunidade, mundo espiritual, lei de causa e efeito. Nós temos que estudar tudo isso. Porque essa mensagem, ela nos ajuda muito a entender o Evangelho. Se eu for querer fazer o Evangelho como leitura apenas para entender os aspectos dos ensinamentos morais de Jesus, eu vou ficar com a segunda revelação. Vou ficar com as informações da moral do Cristo, que são muito boas, sem dúvida. Mas quando alguém disser, tem que amar o inimigo, alguém do grupo pode dizer, ah, isso é muito difícil. Não dou conta disso e nem vejo propósito. Vou amar só os que eu quero. E se me falta entendimento sobre a lei de causa e efeito e reencarnação, laços de família, e entendimento de como é que o amor se manifesta e o perdão se impõe dentro das nossas vidas, eu vou ter uma leitura apequenada daquilo que eu posso aprender. Então faça o seu grupo, mas não esqueça de estudar os aspectos doutrinários do Espiritismo. Observe como Kardec trata o Evangelho no livro O Evangelho Segundo o Espiritismo. Eu desafio você a encontrar um capítulo do Evangelho Segundo o Espiritismo que não trate de nenhum princípio doutrinário. Todo capítulo fala de reencarnação, de mediunidade, lei de causa e efeito. Algum princípio é tratado ali. Então não circunscreva os seus estudos do Evangelho ao Evangelho pelo Evangelho. Estude e conecte nos princípios espíritas para que se perceba de maneira plena a grandiosidade da mensagem espírita e a capacidade que ela tem de iluminar os textos evangélicos, nos dando uma visão muito mais completa de tudo isso.
0: Muito bem, Jorge, ouvintes, internautas, a Divina traz a próxima pergunta. Vamos lá, Divina.
2: Tive que decidir há uma semana atrás por fazer eutanásia no meu cachorro de estimação, falência renal. Fiquei arrasado e desde então oro por ele, mas não sei bem o que dizer na minha oração. Qual é a situação dele hoje no mundo espiritual, segundo a doutrina espírita, e como deve ser a minha prece direcionada a ele?
1: Vamos tratar aí sobre três perguntas que estão postas. A primeira é a eutanásia de animais. Por que que a doutrina espírita ela se posiciona contrária à eutanásia dos homens? Porque o último dos momentos pode ser muito importante para uma reflexão da vida. Interromper o fio da vida pode interromper no indivíduo as últimas reflexões, o encontro final, um pedido de perdão. Um momento em que um encontro acontece e aquelas últimas horas, aqueles últimos minutos podem se impor como extremamente significativos na existência. Além do que, nada pode garantir que efetivamente a pessoa não vá conseguir melhorar. Então, interromper o fio da vida deliberadamente administrando uma droga para que a pessoa consiga se libertar, entre aspas, do sofrimento, é entendido pelo Espiritismo como sendo uma opção equivocada, porque você vai estar frustrando o indivíduo de encontrar-se com os seus últimos momentos na sua existência. Esse é o primeiro ponto. Mas os animais, eles não possuem esse tipo de raciocínio, eles não têm karma, eles não têm momentos nos quais eles refletem sobre o que eles fizeram na vida física. Então, por esse motivo, a interrupção da vida para garantir ao indivíduo momentos finais de reflexão não cabe em animais, não cabe. Agora, nós precisamos saber se o que nos move nesse sentimento de eutanásia é amor ou desamor, porque há muitas pessoas que matam por desamor. Eu venho andando com um cavalo e o cavalo quebra a pata. Aí eu digo, não vai servir mais para o trabalho. Sacrifica o animal. Mas porque ele quebrou a pata e não serve mais para o trabalho, eu sou obrigado a sacrificar o animal? Eu não poderia aposentá-lo? Aposentar o meu amigo? Deixar com que ele viva mais tempo? Essa decisão de sacrificar o animal é por amor ou por desamor? Por interesse material, para não estar alimentando um cavalo que não vai mais produzir? Então, nós temos que primeiro saber se o que move a eutanásia está dando muito trabalho, mata. Tá atrapalhando, esse bicho só faz atrapalhar, mata. Então é desamor. Então a gente tem que saber o que, que se passa dentro do nosso coração para a gente tomar a decisão observando a nós também. Existem certas circunstâncias em que as condições de saúde do animal, elas não sinalizam nenhuma perspectiva de melhora. O veterinário, que é o técnico na circunstância, olha, não tem jeito, nós não temos como agir, o que pode ser feito. Então, vamos ter que sacrificar o animal. Existem, a doutora Irvênia Prada, ela acha mais conveniente que a gente garanta um tempo mais administrar e permanecer com o animal por mais tempo. Ela tem uma posição desse tipo. Agora, a necessidade de você interromper a existência de um animal, ela não pode ser comparada à dos homens, porque eles não têm carne, não têm reflexão, não têm o que aprender, no sentido de que os últimos minutos podem ser essenciais para a existência deles. Não. Tem que olhar também para nós, para ver se a gente não é movido pelo sentimento do desamor. Segunda pergunta que você faz, como ele está agora? O livro dos Espíritos diz que há o reencarne imediato dos Espíritos. Mas André Luiz conta que os Espíritos, se puderem ser, os animais, se puderem ter algum aproveitamento no mundo espiritual, permanecem por um tempo desenvolvendo potencialidades do lado de lá e depois retornam. O livro Evolução em Dois Mundos fala muito disso, do aproveitamento dos animais no mundo espiritual para fazer mutações e acelerar o processo de evolução das espécies. Então, o seu animalzinho pode já estar reencarnado? Pode. E pode também, se for o caso, estar sendo aproveitado por algum momento no mundo espiritual, mas se não houver nada de interessante para ele desenvolver, já está sendo aproveitado numa nova existência. Terceiro, como orar por ele? Eu sugiro a você que você ore como os budistas oram. Os budistas não oram por indivíduos particularmente. Eles oram por todos. Orar por todos os animais. Pedir a bênção de Deus para todos os animais. Os que estão sendo maltratados, os que estão sendo abandonados, os que estão com fome, aqueles que os homens os tratam com crueldade. Orar pelas criaturas que cuidam dos animais para que elas tenham um pouco mais de misericórdia. Orar pela humanidade que se alimenta dos animais. Orar por todas essas circunstâncias e orar por todos os animais do planeta, encarnados ou desencarnados, para que a gente possa exercer aquela capacidade do amor universal nas nossas orações, nos nossos momentos de reflexão. E aí, essa seria a terceira. Então, a eutanásia.

0: Porém, Moshe,
1: os espíritos
0: achei.
1: Tiveram...
0: Os espíritos tiveram princípio ou existem como Deus de toda a eternidade?
1: Então vamos lá. A pergunta que nós recebemos, deixa eu pegar aqui, Rubens. Vamos lá. A pergunta veio do Carlos e da Sandra, que estão acompanhando a gente lá em Ipatinga. Somos ouvintes frequentes desse programa. E a dúvida é em relação à questão número 78 do Livro dos Espíritos. Com relação ao princípio dos espíritos, aí ele colocou entre aspas, nenhum espírito o sabe realmente? Ou não era de conhecimento dos espíritos que fizeram parte da equipe do espírito de verdade, mas é de conhecimento de espíritos que já alcançaram a perfeição relativa possível?
0: Na verdade, essa circunstância do conhecimento do princípio das coisas, ela está muito mais afeta aos espíritos numa condição de hierarquia muito mais elevada. Então, quanto mais evoluído o espírito, mais ele enxerga o princípio das coisas, como se fosse uma montanha. Quem mais anda, conhece mais que está mais em cima. Então, cada um de nós tem uma ideia de que acha de que conhece o princípio. Nós, por exemplo, conhecemos o princípio, que é o Big Bang. Ah, é quando tudo explodiu, e aí nessa explosão o universo se fez e tal. Então, nós achamos que nós conhecemos o princípio. Mas há aqueles que falam da teoria do universo pulsante, que ele explode, expande, depois cria os buracos negros, vão comendo, comendo, comendo, comendo, aí tudo volta a ser uma coisa, só explode de novo. Dentro dessa lógica, nós estaríamos vendo a última explosão que aconteceu. Então, nós não conhecemos o princípio das coisas. Agora, você pergunta se nenhum espírito realmente sabe. A sua colocação que você tá pondo é bastante razoável. Daqueles que escreveram no universo nosso de horizonte de perfeição relativa, ninguém conhece o princípio do princípio. Talvez, evidentemente, como existem entidades que foram criadas desde o princípio de todas as coisas, alguns conheçam muito mais do que nós, evidentemente. Mas esse conhecimento, ele é infinito. Nós não temos a perfeição absoluta na mão dos espíritos. Todos os espíritos são sempre perfeitos relativamente. A única perfeição absoluta é Deus. Se a perfeição leva ao conhecimento, a perfeição relativa leva ao conhecimento relativo. E o conhecimento absoluto só Deus possui. Então dá para dizer uma solução de meio termo para você. Aqui, os espíritos mais velhos sabem mais do que nós, e os outros mais e mais e mais e mais e mais, até ter uma compreensão muito clara das coisas. Mas perfeição absoluta só Deus possui. Então, o conhecimento absoluto só Deus possui. Os espíritos podem ter muito, muito mais conhecimento que nós. Mas o conhecimento de tudo, só em Deus.
1: Muito bem, senhor Jorge Alahá. Vamos seguindo aqui com o programa. A Divina já preparou uma perguntinha boa ali para você. Vamos lá.
2: Boa noite, irmãos. Obrigada pela oportunidade de aprendizado que trazem com este programa excelente, que é o Pinga Fogo. Ganhei um curso de fitoenergética de presente. A premissa da fitoenergética é utilizar a energia das plantas, campo vibracional, para auxiliar no equilíbrio dos chakras, corpos sutis e, consequentemente, do corpo físico das pessoas. É diferente da fitoterapia, que utiliza os ativos bioquímicos para auxiliar na cura de doenças do corpo físico apenas. Como trabalho na área de saúde, gosto muito de estudar e adoro plantas e chás. Estou interessado em fazer este curso para auxiliar as pessoas. O problema é que não tenho certeza da veracidade dessa técnica e tenho medo de ser uma perca de tempo e, pior, ser enganada por espíritos brincalhões. O que o professor Elahá pode me aconselhar sobre o assunto? Desde já agradeço o...

0: o seu auxílio.
1: Existem verdades que nós desconhecemos. E há energias aonde nós nem sequer imaginamos. E é evidente que aonde existe vida nas plantas, existe também potenciais que podem ser levados para a cura de algumas pessoas. Nós, evidentemente, podemos encontrar algumas questões de terapias dentro da fitoenergia, né? Mas é muito importante que a gente não misture isso com a doutrina espírita. Eu vou estudar, vou conhecer, vou aplicar, mas isso sem a gente trazer essas questões para dentro do movimento espírita. Eu aconselharia você a seguir um dos mandamentos que o Buda recomendava a seus discípulos. Dizia o Buda: se alguém lhes disser alguma coisa, não acredite no que dizem. Teste por você mesmo. Experimente por você mesmo e descubra suas próprias verdades. Porque as verdades que os outros lhe dizem poderão ser desfeitas amanhã. Mas aquelas que você mesmo vivenciou, essas permanecerão para todo sempre. O que eu lhe aconselharia? Faça o curso. Exercite. Verifique o que acontece. Você vai ter boas surpresas, porque realmente as energias existem. Talvez possa ter alguma pitada de misticismo, não sei, mas que existem energias nas plantas, isso existe. Quando a gente, na década de 90, estudava as câmaras Kirlian, e nós cortávamos as folhas das plantas e colocávamos, eu fiz essas experiências, colocava na câmara Kirlian, as folhas ficavam com aquela borda bem vibrante, energia bem forte. Depois deixávamos a planta ali por um tempo. E depois de algumas horas a gente pegava a mesma folha e aplicava mostrando para a câmera. Já não tinha mais energia. Aquela energia tinha se dissipado. Para onde ela foi? O que foi que aconteceu? Então a energia nas folhas, sim, existe. E se alguém descobriu alguma ferramenta para transferir essas energias, ótimo. O que a gente não pode é se abraçar com algumas posturas que são místicas e que não encontram razoabilidade no amparo científico para que a gente possa trazer isso como uma verdade quando elas não passam de algumas ideias que não condizem com aquilo que a lógica coloca. Sugiro a você, experimente. Veja o que tem. Faça suas próprias descobertas. Mas deixe as descobertas para o campo pessoal profissional, sem conduzi-la para a casa espírita.
2: Muito bem, Jorge. Vamos seguindo com o Pinga Fogo. A próxima pergunta vem da Roseli. Por que um dirigente pratica o cancelamento de trabalhadores dizendo que eles estão doentes e com obsessores? Por que não acolhe esses trabalhadores ao invés de cancelá-los? Eu acho que Jesus não faria isto.
1: Cancelar. Existem algumas nuances nesses processos, sabe? Às vezes, as pessoas se sentem canceladas. As pessoas se sentem excluídas e até magoadas. Quando, por exemplo, você tem uma pessoa que ela está no grupo mediúnico e ela vem apresentando alguns sinais de que ela não está bem, é necessário conversar com ela. Pessoa está tendo muitos problemas em casa e ela está trazendo muito dessas perturbações para o ambiente da reunião e ela não consegue se concentrar e as entidades que se manifestam geralmente trazem também dramas que o médium não está conseguindo conter, então está havendo manifestações bastante complicadas dentro da reunião. Alguém tem que chamar o médium e dizer: olha, fulano, você não está tendo comunicações como a gente estava tendo com você até bem pouco tempo. E sei que você está passando por algumas dificuldades em casa, então eu queria sugerir a você que você fizesse o tratamento espiritual para que você pudesse ser atendida, assistida e depois que você se sentir melhor, você vir para o nosso grupo. Mas eu estou bem. Não, você pode achar que você está bem, mas olha, você está com tal comunicação, isso está acontecendo, está acontecendo isso. Você não está rendendo. Então, a seu benefício, a gente gostaria que você fizesse tratamento espiritual. O que ele está fazendo? está trabalhando a favor dela e está trabalhando a favor do grupo. Ele está fazendo o que tem que ser feito. Agora, como é que ela vai ler o que ele diz? Ela vai chegar em casa e vai dizer: o meu dirigente me expulsou do grupo. E eu disse para ele que eu queria ficar, ele não deixou. Ele é autoritário, ele é violento, entendeu? Então, às vezes, a gente faz uma leitura que não é a mais exata. No capítulo 18 do Evangelho de Mateus, Jesus sugere como é que isso deve ser feito. E diz que a gente chama a pessoa sozinho, conversa com ela só, sozinho. Se ela não entender, aí você chama mais uma ou duas, para, nesse grupo de três ou quatro, conversar com ela e tentar esclarecer. Já que ela não quis resolver o problema sozinha, você chama mais dois ou três. Se não der certo, aí você coloca para o grupo como um todo. Aí abre para o grupo. Ela está discutindo, tá? Então vamos ouvir a opinião do colégio. Abre o grupo, infelizmente, mas é a solução. Não é dentro da reunião mediúnica. Faz uma reunião, já que a pessoa está assim, para não ficar nenhum mal entendido. Então, isso está no Evangelho de Mateus, no capítulo 18. Lá você vai dar uma olhada e vai perceber o que é que Jesus propõe para o colégio de apóstolos. Então, da mesma forma, deve ser feito na casa espírita. O que acontece é que, muitas vezes, nós somos muito mais frágeis e nos sentimos muito melindrados quando uma porta é dita para nós que a gente, para acessá-la novamente, precisa se tratar, precisa se melhorar. E aí a gente se diz não acolhido, se diz rejeitado. A gente precisa ter cuidado com isso. Agora, se realmente o dirigente está agindo dessa forma, misericórdia para com ele. Porque se eu entrar na sintonia do ódio, eu vou atrapalhar o trabalho. E se eu não conseguir de jeito nenhum me reconciliar pela mágoa que eu tenho dele, procure outra casa. Vá para outra casa. Não permaneça no lugar onde você sente ódio. Não existe espaço no movimento espírita para o servidor constrangido. Nós temos que trabalhar com o coração aberto. Se eu não estou bem, se eu já me esforcei e não consegui, mude de casa. Agora, se você perceber que nos últimos anos você já mudou de casa várias vezes, abra seu olho. O problema pode estar do lado de cá e não do lado de lá.
2: Muito bem, Jorge Larrá. Vamos seguindo aqui com o programa. A Divina separou mais uma pergunta ali para a gente.
0: A pergunta, né? Como se dá a auto-obsessão?
1: A auto-obsessão é um fenômeno que começa sozinho, mas não termina só. Porque o período de auto-obsessão ele é razoavelmente curto. É como o processo da depressão sem obsessão. Você até pode deprimir sem obsessor, mas não vai ficar muito tempo deprimido sozinho. Porque muito provavelmente, depois que a depressão se instala, a obsessão se junta ao nosso processo de enfermidade. A mesma coisa acontece com a auto-obsessão. A auto-obsessão são processos de autossugestão que o próprio indivíduo potencializa em si mesmo. Não tem nenhum espírito na jogada, sou eu que me perturbo sozinho. Nem precisa espírito. A minha natureza é uma natureza por si perturbada. Então eu sou um auto-obsidiado porque eu vejo coisas onde as coisas não existem. Por exemplo, sou uma pessoa extremamente ciumenta, meu Deus, demais. Revira bolso, vasculha celular, dá batida incerta no trabalho, se esconde atrás das árvores para ver a pessoa, fica vigiando os olhares, o que, que a pessoa tem, com quem ela conversa, quanto tempo conversa, fica olhando todas as movimentações do outro. Ciúme doentio. Quando eu tenho essa característica como personalidade, eu nem preciso de um espírito para me perturbar, eu intrinsecamente já sou assim. Eu sou desse jeito. Eu sou uma pessoa amarga, eu fico o tempo todo reclamando. Então eu vivo um estado de perturbação que é promovido por mim mesmo. Sou eu que promovo a minha própria perturbação. Eu enxergo o que não existe. A hipocondria, por exemplo, que é o fenômeno de se sentir sempre doente, é uma das características bem lembradas quando se fala de auto-obsessão. Uma pessoa diz, eu estou com um problema de falta de vitaminas. E eu estou com um problema nos ossos. E eu agora estou tomando essa substância aqui para ver se eu cálcio, melhoro o meu cálcio. Mas o que, que você sente? Ah, eu sinto algumas coisas assim esquisitas nos meus ossos. Eu sinto isso, eu preciso desse remédio. Então tudo que a pessoa, os outros tomam, eu tenho que tomar. Esse fenômeno nem sempre é um fenômeno de cunho obsessivo. Ele pode ser de cunho auto-obsessivo. A própria alma promove isso. Só que depois de um estado demorado da pessoa num estado de espírito como esse, outras entidades se juntam, que não são perversas. São entidades semelhantes que se acoplam em nós e são tão ciumentas quanto, tão amargas quanto, tão tristes quanto, tão hipocondríacas quanto, conectam em nós e o processo da chamada auto-obsessão se transforma, infelizmente, num fenômeno de obsessão por afinidade complicado de tratar.
2: Ô Jorge, vamos aproveitar essa fala sobre obsessão, porque a gente tem uma pergunta aqui que chegou hoje, inclusive no e-mail da rádio, e eu gostaria de ter uma orientação em um caso de obsessão grave em adolescente. A adolescente, após episódios de desmaio, começou a apresentar sintomas depressivos, ideias suicidas e surtos. A mesma tem sido acompanhada por psiquiatra na rede pública, porém, tem sido indicados remédios e, mesmo assim, ela tem entrado em crises. A mãe da menina não mora com ela e tem se envolvido com gente barra pesada. O familiar que me contou o caso disse que, antes dos sintomas, um espírito obsessor se comunicou indicando que ia se vingar, tirando a vida de cada um dos filhos dela. Como orientar o familiar que me relatou o caso? Esse familiar que relatou o caso a esse ouvinte da rádio é espírita. Só para que você pudesse entender, eu perguntei algumas coisas também. A filha não tem interesse nesse assunto de espiritismo, tem 14 anos. A mãe, pelo visto, não tem religião. E também pelo que ele sabe, a pessoa que me escreveu sabe, né? Ela não tem religião, é uma pessoa difícil, de difícil convívio e imatura. A menina morava com a mãe, mas o pai viu que tinha algo errado e a levou para morar junto. Ela ainda tem resistência em aceitar a separação. O pai tem uma relação boa com a menina, consegue conversar, mas é um pouco cético e está um pouco resistente quanto a reconhecer que a menina talvez esteja sendo obsediada. Vamos ajudar aí, Jorge.
1: Parte da solução já foi dada, que foi retirá-la do ambiente que poderia ter dado origem a esse fenômeno. O pai ser cético com relação à obsessão não é uma condição obrigatória para que a gente encontre um processo de cura para a criança, para a adolescente. Até porque, se fosse assim, os não espíritas não conseguiriam tratar as pessoas que da sua família tivessem processos obsessivos. O mais importante é ele reconhecer que a menina precisa de ajuda, que a garota está num processo muito grave e que precisa de acompanhamento médico, psicológico e médico. Isso é fundamental, porque isso vai mover a pedra. Se ele disser, não, isso é tudo bobagem, morando comigo isso tudo acaba, se ele minimizar essas ocorrências, aí sim é muito preocupante. Como ele é uma pessoa cética, mas ele está, de certa maneira, ainda atento a essa questão do terapeuta, então a gente fortalece o lado que ele já tem, para não tirar o cálcio, porque se você insistir muito com o outro lado, ele acaba fechando a porta. Então, ele abriu essa porta do terapeuta, fortalece por aí. Então, seria dizer para o pai, olha, não esquece de levar a menina, mas leva num bom terapeuta, num cara que possa ouvi-la, que tenha uma visão mais espiritualista da coisa. Pensa na possibilidade de que, eu não vou nem falar de espírito, mas das energias. As energias da casa da mãe podiam ser energias pesadas. Em vez de trabalhar, já que ele não gosta muito das ideias espiritualistas ou espíritas, então trabalhar com a ideia de energias, as energias, e fortalecer nele os aspectos relacionados com a questão da terapia, que ela precisa estar assim. E os sinais que ela está dando são sinais de mediunidade. Essa coisa desse desmaio que ela sofre e que apresenta características obsessivas é muito típico de mediunidade na adolescência. Ela está com 14 anos, adolescência aí acontecendo, puberdade eclodindo, mediunidade também da mesma forma eclodindo. Então, é fundamental que se perceba que aí existe o desabrochar do mediúnico. Aí o que se pode dizer para ajudar a família que não tem muito afeta a doutrina espírita, é assim, ó, tem que preservar a menina, evitar que ela vá para bares, ambientes onde tenha bebida, tira ela da noite, não deixa ela ir, preserva mais a garota, deixa ela mais protegida em casa, tenha muito cuidado nos ambientes onde ela anda, porque esses ambientes são muito prejudiciais. Então, usar essa via da conduta para preservá-la e trabalhar a necessidade de dar a ela uma ocupação, viu? Tempo de pandemia, das escolas assim, em regime híbrido, pode favorecer com que a menina não se sinta muito chamada a determinadas responsabilidades. Não pode fazer isso, senão amolenta o caráter dela. Não vá para aula, não se preocupe com nada em casa, não pode deixar ela muito à vontade, senão ela cai de padrão. Então, vai para aula, se possível, né? Vai para aula, toma a normalidade, toma o ritmo. Fazer exercício, caminhadas, estar com ela, escolher um horário para caminhar. Então, você estimula, porque o exercício físico vai melhorar os neurotransmissores, vai fazer com que ela se reconecte a uma série de energias positivas e vai facilitar o reequilíbrio dela. A questão da espiritualidade é muito importante, mas se o pai não tem interesse por isso, não adianta você ficar martelando em ferro frio. Faça, caminhe no campo que é possível caminhar. Quais são os campos que você pode? O campo do psicólogo, o campo do médico, o campo da conduta dela fora do ambiente de perturbação, o campo do exercício físico. Atue por esses lados que vai facilitando com que ela possa fazer isso. E nada impede que aqueles que são espíritas e conheçam o caso, orem por ela e façam o tratamento espiritual por ela. Que façam o culto do evangelho e envolvam essa menina no seu próprio culto, embora de repente no lar não consiga fazer, mas envolvê-la nas orações, nas possibilidades de intervenção, colocar o nome dela na casa espírita para as orações dos grupos mediúnicos, para que ela possa ser assistida, ainda que não haja uma relação direta dela com a instituição. Por aí talvez a gente consiga fazer do que tentar insistir na única porta que está fechada e não ver as outras portas que estão abertas que podem ajudar a fazer. Pode ser que, como na parábola do semeador, ela não produza 100 por 1, mas se ela produzir a 30 por 1 ou a 60 por 1, já é considerado terra boa. Já é uma terapia que consegue dar frutos.
2: Muito bem, Jorge. Bacana. Vamos lá, Divina, a próxima pergunta.
0: A próxima pergunta é de Salatier Buzetti, parece que é isso. Os espíritos desencarnados conseguem plasmar até uma faca, por exemplo, mas com essa faca eles conseguem ferir o perispírito de outro desencarnado ou a influência é só mental?
1: Depende do grau de vibração dos envolvidos. Espíritos
2: só aproveitar e colocar isso, vale, para você falar também se isso valeria para uma questão de encarnado também, tá?
1: Entre desencarnados. Se isso acontece e eles estão no mesmo padrão, é possível sim que ocorra a sensação de machucamento, e o espírito sente o sangue escorrendo, esvai-se e tem a sensação da morte, né? Então cai morto. Mas daqui a pouco levanta, porque é tudo ideológico, é tudo plasmado, é tudo em cima das crenças pessoais, porque perispírito não tem sangue. Quem acha que tem sangue, gera sangue, mas depois vê que isso não se acaba. Uma ferida de alguém no mundo espiritual, se for um espírito muito perturbado, ela sangra, sangra, sangra sem parar e o sangue nunca acaba, porque não tem sangue. É o espírito que vai criando essas condições. Então, se eles são do mesmo padrão evolutivo, se são almas do mesmo padrão, pode ter machucamento, posso pegar um chicote, bater, dói no outro, corta, fere, machuca, sente dor, porque estão na mesma faixa vibratória. E uma faca pode sim ferir o outro espírito. Sim, pode. Pode ferir. Mas não vai matar. Ele tem a sensação da morte. Sensação da ferida, o enlanguescimento do corpo cai como que morto. Mas daqui a pouco vai, mas não morri. O que é isso? Porque, na verdade, não existe morte nesse sentido. Então, os espíritos, se forem do mesmo padrão. Se for padrão diferente, não vai conseguir fazer nada. Os padrões distintos, o espírito tenta fazer, mas o outro não se sente envolvido pela faca do outro, aquilo acaba não atingindo de maneira efetiva. Então, acaba não exercendo nenhum mal sobre um espírito que esteja numa condição espiritual superior. Com relação a encarnados, existe um capítulo no Livro dos Médiuns, acho que é o capítulo 8º, Laboratório do Mundo Invisível, em que essa pergunta é feita. Os espíritos maus poderiam fazer um veneno para que a pessoa, para colocar num copo e a pessoa tomar? E a resposta é, Deus não permitiria. Agora, a gente sabe dos fluidos negativos que existem, que são, evidentemente, de conhecimento de todos, que podem fazer mal às pessoas. Não precisa estar nem na água, só no ambiente que você entra, essas energias nos deixarem doentes. Isso é plenamente possível. Agora, matar uma pessoa a partir de uma influência espiritual, aí seria uma condição muito mais grave. Sobre os espíritos fazerem uma faca para furar alguém, do ponto de vista objetivo, não. Mas do ponto de vista subjetivo, sim. Eu vou contar uma história que o Raul Teixeira contou para nós há muitos anos, quando eu ainda era adolescente. Vocês imaginam quanto tempo faz, né? Ele estava fazendo uma palestra de frente para a porta da casa espírita. E lá fora, do lado de fora, fora do centro espírita, um espírito veio, armou uma bazuca, uma arma, e ele fazendo a palestra e vendo o espírito fazendo aquilo. Aí foi, botou o tripé, ajeitou, botou, mirou e atirou nele. E a bala pegou bem no peito. Pá! Ele disse que quando ele atirou, que a bala pegou no peito, ele sentiu o impacto da bala e a palestra parou. Ele foi tomado por aquele tiro e ele ficou paralisado sem poder falar nada. E aquela dor, aquela sensação do tiro que ele recebeu, permaneceu e a palestra paralisada. E ele curtindo o tiro fluídico que ele recebeu. E ele fica ali por alguns momentos sentindo, aí ele vai retomando as emoções, recupera e retoma a palestra e termina. Quando a palestra acabou, ele perguntou para os companheiros, durante a palestra, quanto tempo eu fiquei parado? Aí o pessoal disse, não percebi. Ficou, o momento fiquei parado, não ficou. Teve um momento, mais ou menos nessa hora aqui e tal, aí uma das pessoas disse, eu vi, vamos ver a fita. Aí foi para ver, 2 segundos. O tiro que paralisou ele, que ele se sentiu, foi 2 segundos da palestra que ele calou e retomou a fala. Então, para ele, aquilo parecia uma eternidade. Então, os espíritos podem influenciar? Podem. Mas, na verdade, do ponto de vista objetivo, a influência é menor do que imaginamos, embora do ponto de vista espiritual possa parecer muito, mas acaba tendo o amortecimento do corpo que não deixa com que isso seja realmente tão intenso como poderia ser num desencarnado.
2: Muito bem, seu Jorge Alahá. Vamos seguindo aqui com o programa.
1: Eu acho até que eu já contei essa história aqui desse tiro do Raul Teixeira.
2: Eu acho que não, porque eu fiquei assim vidrado. Essa você não contou, não. Bom, se contou, não estou lembrado. Mas é muito bacana essa coisa de armar a bazuca lá da porta e atirar. E o Raul sentir e ficar ali e depois você contar que foi só 2 segundos. Vamos lá, Dina, pode fazer a próxima pergunta para o Jorge, vai.
0: A próxima pergunta é da Fabiana Silva. Boa noite, Jorge. Por que algumas pessoas não se dão bem com seus familiares? Não se sentem conectados com eles?
1: Existem duas causas para que isso aconteça. Assim apresenta Allan Kardec no capítulo 5 do livro O Evangelho segundo o Espiritismo. A primeira das causas é chamada causas atuais das aflições. São situações que se dão porque quando você pergunta para a pessoa, existe alguma coisa que alguém fez que magoou você? E a pessoa diz, teve. E aí conta uma história objetiva que justifica a mágoa, o ressentimento, esse movimento de inaceitação do outro. Então é chamado por Allan Kardec como sendo causas atuais das existências. Existem circunstâncias do hoje que justificam aquilo que aconteceu. Então eu pergunto, por que você não se dá bem com a sua mãe? Digo, não me dou bem com ela? Porque ela, uma vez, quando eu era criança, ela me disse isso. Porque minha mãe fazia isso para mim. Então eu tenho causas atuais, circunstâncias que são do presente. E existem causas que são anteriores, ou seja, eu não tenho nada, mas eu não consigo. Eu digo, eu não sei por quê. Eu não gosto da minha mãe. Ela fez alguma coisa para você? Não. Não consigo abraçar. Eu até me esforço, sabe, para tentar me abraçar, mas parece que tem uma coisa que repulsa. Ela nunca me fez, às vezes ela quer me agradar, mas eu fico tão constrangido porque ela vem me abraçar, me dá uma agonia, porque eu me sinto à vontade. Causas anteriores das aflições. Agora, as causas atuais, essas coisas que de repente a mãe faz, agride, quando vai bater, bate num filho com uma intensidade danada e no outro passa a mão, ah, meu filho, não faça mais. E o outro apanha, coitadinho. Então, essas diferenças de tratamento, que são atuais, eu estou vendo que eu estou apanhando, elas podem ser motivadas pelas causas anteriores. Então, respondendo à pergunta de maneira mais objetiva, o Espiritismo diz que, muitas vezes, espíritos que renascem dentro de casa são almas difíceis do ontem, que se aproximaram de nós porque nós não aprendemos a perdoá-las. Então, quando a gente não perdoa os outros, a lei se encarrega de nos reunir. Você tem um desafeto, odeio fulano e não consigo perdoá-lo, Deus, a nosso benefício, diz, você só vai ser feliz quando amar. Então, preciso facilitar com que você ame os outros. E vai e nos junta com aqueles que a gente nem sempre gosta, para que a gente consiga exercitar o amor. Então, nós podemos receber no nosso lar, sim, espíritos difíceis do passado. Mas essa é só uma parte da história. Tem uma parte muito boa. É que Deus não dá só desafetos para nós. Os nossos lares também são cheios de laços de afeto. É uma mescla. A gente não vai formar uma família só com pessoas que se odeiam, senão não vai ter como fazer. Alguém deve ser o arrimo familiar para juntar, tentar articular. Às vezes o pai e a mãe são harmônicos para poder sustentar um monte de filho desunido, briguento, que não se gosta. São 5 filhos, aí são 3 contra 2, mas esses 3 se juntam, esses 2 contra esse, e esse não gosta desse. E daqui esses 2 odeiam os outros, mas se juntam para odiar os outros 3. Então todo mundo se junta para ter raiva dos outros, mas também eles não se gostam entre si. Isso tudo são demonstrações de almas bastante conflituadas. E os nossos lares às vezes podem ter isso. Mas nós temos laços de amor. Espíritos que nos amam, que também que também reencarnam perto de nós para nos exercitarem os sentimentos positivos. Respondendo a você, portanto, por que existem essas desavenças no lar? Porque podem ser questões do passado, que renasceram no hoje, podem ser laços de afeto ou desafeto que estão se construindo agora e têm histórias do hoje que justificam o desamor. Mas a gente não deve se fixar nisso. Deve se fixar na ideia de que isso nos foi oferecido para que nós exercitemos o amor. A gente sabe disso, não é para odiá-los de volta, mas é para dizer, eu não quero isso de novo. Eu quero uma família feliz. Eu vou, sim, trabalhar para harmonizar o meu lar e eu vou devolver amor diante do desamor que eu tenho para que eu tenha o mérito de construir uma família melhor.
2: Muito bem, Jorge. A pergunta que a gente está trazendo agora
1: Ela você foi... não vai pedir para eu beber água?
2: Bebe água, então, vai. Eu vi que você então caçou
1: faça,
2: um copo.
1: Então faça uma propaganda para eu ir buscar. Porque
2: então tá, boa ideia. Tá...
1: Faça uma propaganda, eu já volto.
2: Então vai lá, busca água, nós vamos passar para o Jorge. Vai lá buscar água. A gente vai fazer o seguinte. Queria convidar os nossos internautas para poder acompanhar esse poema. O Jorge saiu. Vamos ouvir.

0: miragem que logo se extinguirá. A terra, bela miragem, doce escola, hospedagem, mas que também passará. E quando tudo passar, e quando a ilusão se for e eu conseguir despertar desse imenso torpor, então saberei quem sou. Sou vida na eternidade, meu livro a minha verdade, meu sonho a realidade, meu hoje tudo o que eu quero, meu fado a felicidade. Não sinto o passar dos tempos, encanto onde eu passar. Sou livre de desalentos, perfumo cada momento e brilho em cada lugar. E nesse eterno expandir, corcel em eterno voar, se nova dor me surgir, a acolherei por sentir que isso também passará.
1: Eu ia passar no começo, mas eu esqueci.
2: Estou precisando fazer mais lives, né?
1: Você está precisando fazer mais lives, viu? Tá pouco.
2: Senão eu vou perder.
1: É verdade. Olha só, queria fazer um desafio para o pessoal que está acompanhando a gente. 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É muito bacana.
2: É muito bonita essa, né?
1: Muito bonito.
2: Esse é muito bonito.
1: Isso também passará.
2: Que é o isso tempo. Também passará. Muito bonito. Nossa.
1: É muito bonito. Então vamos lá, ó. O Jeff Santos, ele quer saber o seguinte: como que fica um filho nascido de um estupro? Havia necessidade de nascer desta forma?
2: Na verdade, a gente quando tem uma gravidez, não significa que obrigatoriamente ela teria que acontecer naquela idade. Ela poderia acontecer depois, e não necessariamente daquela forma. Às vezes as mulheres engravidam em virtude das circunstâncias nas quais elas se envolvem por suas vidas afetivas. Então, por exemplo, eu tenho uma determinada pessoa que ela tem uma programação para ter uma determinada criança, uma determinada idade. Mas ela vive um período de muita curiosidade do campo sexual e ela acaba engravidando antes do tempo, do espírito certo, só que na hora errada. O espírito que deveria vir lá na frente se antecipa pelas circunstâncias e renasce num período anterior. Então, a espiritualidade acaba aproveitando as experiências para o nascimento de algumas entidades que poderiam estar relacionadas com a nossa própria programação, mas no momento mais à frente. O caso do estupro, por exemplo, significa que ela não contribuiu para isso. Ao contrário, né? Ela é vítima de um processo de violência. E esse processo de violência decorre do desequilíbrio das criaturas humanas. Nós somos espíritos profundamente perversos e às vezes nós nos prevalecemos da fragilidade de outras pessoas em cima das nossas perversidades. Trazendo aqui o exemplo de um personagem do livro Renúncia, chamado Alcíone, que passa por uma vida cheia de muitas dores, muitas dificuldades, muitos sofrimentos. E aí você fica pensando, puxa, mas será que essa moça precisava de todo esse sofrimento? Nenhum. Mas a maldade dos homens no entorno dela vai construindo sofrimentos que se apresentam para que ela, de certa maneira, dê a resposta positiva que a vida pede que a gente dê. Como nós estamos inseridos no mundo de provas e expiações, nós temos uma faixa de perturbações que ela não é infinita, mas nós temos uma faixa de experiências. Nós temos uma série de histórias mal resolvidas em nós e dentro da nossa faixa de possibilidades ocorre uma série de experiências que não são as programadas, não são mesmo, mas em virtude da natureza, da materialidade do nosso planeta, das circunstâncias espirituais nas quais nós vivemos, determinadas experiências extremamente violentas, como o assassinato, o estupro, a violência de qualquer espécie, as formas de exclusão social que nós vivemos, os nossos modelos perversos de sociedade que se nutrem do sangue dos outros, construindo sociedades extremamente egoístas, cruéis até, escravagistas, todos esses fenômenos eles se dão em função da perversidade da criatura humana. Então, na faixa de evolução que nós estamos, essas experiências acabam acontecendo. Mas nós temos que desconectar a forma pela qual se deu o processo da gravidez da natureza dos espíritos. Porque eu não tenho que vincular se a criança nasceu fruto de uma relação violenta, obrigatoriamente é um espírito perturbado. Lembremos que a fecundação se dá horas após a relação sexual. Então, horas depois do ato ter acontecido, é que o espermatozoide vai chegar até o ovário, até as trompas, para promover a fecundação e iniciar a formação do zigoto. Resultado, o espírito que renasce não tem nenhum vínculo com a forma pela qual a sua relação aconteceu. Agora, o estupro em si é decorrente da faixa de vibração que nós vivemos. Uma sociedade com tantas perversidades não poderia perguntar apenas pelo estupro, mas por uma série de outras provações de experiências perversas que a nossa humanidade permite e silencia. Então, respondendo à pergunta, como fica o espírito que nasce de uma questão do estupro? Isso independe da forma como ele foi gerado. Você pode ter grandes almas que tenham sido fruto de relações violentas, como pode ter espíritos extremamente perversos, nascido de relações de muito amor entre seus pais.
1: Muito bem, vamos seguindo com o programa. Enquanto o Jorge toma água, a Divina já vai trazer a próxima pergunta.
3: A próxima pergunta é da Rosane, lá do Rio Grande do Sul. Podem os animais absorverem a energia da casa e de seus habitantes, desenvolvendo vários tipos de câncer?
2: As energias que estão nos ambientes, elas podem ser absorvidas pelos animais em virtude da densidade com que elas se implantam dentro dos nossos ambientes. Mas nós não podemos tratar isso de uma maneira como se fosse uma função bionívoca. Se tem câncer, obrigatoriamente teve uma energia ruim que provocou isso. Não, porque as circunstâncias das doenças dos animais não se dão apenas pelo bombardeio das energias dos espíritos que estão em seu derredor. Experiências já feitas com plantas demonstram que as plantas absorvem as energias humanas, as vibrações, os sentimentos de ódio, de raiva, de desamor e os sentimentos de amor, de carinho, de cuidado. Quem cuida de plantas sabe o que eu estou dizendo. Quem conversa com as suas plantas sabe porque elas se tornam lindas, floridas, risonhas, enquanto que aquelas que não recebem dos seus cuidadores o afeto ficam mais mirradas, mais frágeis, ainda que recebam adubo. Então, se as plantas possuem o dom de absorver as energias, que dirá os animais, que são muito mais evoluídos? Então, os animais absorvem? Sim, mas não façamos o raciocínio de dizer cachorro de fulana teve câncer. Casa perturbada essa, né? Porque um câncer em um animal não determina que obrigatoriamente isso tenha acontecido pelas circunstâncias das energias da família. Pode ser uma característica genética, algumas raças possuem determinada tendência para certas doenças. Então, se um animal apresenta uma tendência para apresentar uma doença, pode ser por um aspecto genético e não necessariamente por um aspecto espiritual. Mas sem querer generalizar como um todo, sim, os animais são capazes de absorver as energias dos humanos.
1: Muito bem, muito bem. Jorge, vamos para a próxima pergunta. Minha filha desencarnou em fevereiro deste ano. A doutrina espírita nos explica que eu e ela nos encontramos quando eu durmo. Como se dá para minha filha interagir com a minha alma? Quando ela vem me visitar em casa, ela me vê na carne. Ela me vê na carne. Parece que ela lida com duas pessoas diferentes. A minha alma, quando a gente se encontra, mas eu não lembro. E quando ela me vê, sabe o que passa pela minha cabeça? Quero ver a minha filha. Poderia falar um pouco sobre isso, por favor? Eu acho que tem duas situações assim. Ela em sono físico, né? E ela depois acordada, tendo em vigília, a filha tendo contato com nessas duas situações.
2: Mas pelo que eu entendi, ela não está tendo sonhos e ela não está vendo a filha. Alguém é que disse para ela que isso está acontecendo. Porque pelo que eu estou entendendo do texto, ela fala assim, a doutrina espírita diz que a minha filha isso. me visita. Mas ela não está dizendo, eu vejo minha filha, eu sonho com ela. Então, as circunstâncias são mais ou menos assim. De fato, como você colocou, a gente pode sim sonhar e não lembrar. A gente sonha, vive experiências espirituais, mas ao acordar não lembra. Por que não lembro? Porque nós vivemos certas experiências durante a noite, fora do corpo, e quando a gente volta, o corpo é denso, pesado. E se nós não temos a faculdade do desdobramento, essas lembranças das experiências vividas fora do corpo, elas ficam muito sutis e até se apagam. Às vezes a gente chega até a dizer assim, eu acho que eu lembro, estou lembrando, não consegue lembrar. Eu sei que teve uma coisa, não consigo lembrar. Eu faço um esforço danado, mas não consigo saber quais são as características efetivas daquilo que eu vivi durante a noite. Então existem circunstâncias nas quais sim a gente sonha e não encontra. E existem outros que sonham, encontram, veem, riem, abraçam, beijam, e quando acordam dizem, encontrei minha filha essa noite. Ela veio me ver, ela estava linda e contou tanta coisa. Então há pessoas que possuem essa lucidez. Geralmente são os médiums de desdobramento, pessoas que possuem a mediunidade, têm uma capacidade maior de ter a lucidez do sonho que tiveram durante a noite. E durante a vigília, sim, é possível que os nossos entes queridos desencarnados nos visitem. Se nós somos médiums, nós sentimos, pela vidência, eu vejo, minha filha acabou de entrar, eu ouço a voz dela. Eu não vejo, mas eu ouço ela falando. Às vezes a gente não ouve e nem vê, mas a gente sente. A gente é tomado por uma emoção, se arrepia e diz assim, ah, minha filha está aqui, eu estou sentindo, ela está perto de mim, eu sinto. Mas o que você está sentindo? Não sei, eu sinto que ela está aqui. Eu já contei isso aqui outras vezes, mas vou contar de novo. Há muitos anos atrás, participava de um grupo de estudo do Livro dos Espíritos, na casa de um grande amigo, Reinaldo Pontes, em Belém do Pará. Isso era ano 81, no máximo 82. E nós estudávamos na sexta-feira à noite. E numa dada noite que estávamos estudando, uma das moças que estava na mesa de estudo, que ficava no segundo piso da casa, disse assim, gente, vocês estão sentindo? E eu, evidentemente, não estou sentindo nada. Não está sentindo? Não. Uma energia de passe, uma energia de passe. Meu Deus, está uma energia gostosa. Eu acho que os espíritos aqui estão dando passe em nós. Eu estou sentindo uma coisa diferente. Eu digo, nossa, não estou sentindo nada. Pô, está perdendo tempo. Não estou sentindo nada aqui, não. E ela, assim, não estou sentindo, não. Aí a dona da casa, que estava sentada na mesa conosco, disse, ah, deve ser o pessoal do centro que chegou. A minha filha caçula está doente. Eu pedi que eles viessem para dar um passe nela. Aí ela desceu a escada e no quarto de baixo, a equipe do centro espírita onde eu participava, havia chegado, estava dando passe na menina lá embaixo. Ou seja, Estava sendo dado um passe no andar de baixo e a moça sentiu o passe no andar de cima. Tá bom? Então, pessoas que são sensíveis, elas percebem as energias quando mudam. A gente nem sempre sente, eu do lado dela não senti nada, vontade de puxar assim, um pouco o fluido e ver se eu sentia. Não sentia nada e ela super emocionada pelas energias que ela estava sentindo. Então, quando um familiar desencarnado visita alguém que é mais sensível a tudo isso, diz, eu sinto que a minha filha está aqui. Mas como que você sente? Eu sinto a energia dela. Eu sinto que é ela. Do mesmo jeito que a outra sentiu uma energia que era de paz. Então, sim, quando estamos dormindo, podemos dormir e lembrar. Ou dormir e não lembrar que encontramos com as pessoas. E quando estamos em estado de vigília, podemos ver, podemos ouvir e podemos sentir essas pessoas. Ou não sentir. Ela está conosco e nós não sentimos, não percebemos. E outras pessoas que são médiums podem dizer, tem uma moça perto de você, está dizendo que é sua filha que está aqui. A gente não percebe, mas aqueles que são mais sensíveis são capazes de perceber isso. E como que ela vê você? Ela vê você como uma grande mãe. Ela vê você do jeito que você é, nada diferente. Vê você do jeito, da mesma forma, com os mesmos traços fisionômicos, com as mesmas características e com o mesmo amor que ela vem buscar para aquecer o coração saudoso dela. Porque se você tem saudade, ela também tem. E isso é lindo, porque apesar da saudade, nós podemos nos visitar e amanhã nos reencontrarmos todos para recomeçar os nossos momentos felizes de convivência.
1: Muito bem, Jorge, a Divino já vai trazer a próxima pergunta. Vamos lá, Divino.
3: A próxima pergunta é de Sheila Brito. É verdade que o Espiritismo nos prepara para a partida de nosso ente querido? Relembrando momentos antes do desencarne do meu esposo, fiquei sem reação. Não me despedir dele. Sofro muito.
2: Eu não vou dizer assim que ele nos prepara para a desencarnação. Ele nos prepara para a vida. Ele nos prepara para descobrir que somos seres imortais a caminho da felicidade. Que o nosso destino é sermos felizes a partir da vivência do amor. É para isso que ele nos prepara. Então, nesse grande trabalho de preparação para que a gente sinta o amor e perceba que somos imortais, passa por dentro disso a questão dos entes queridos. Então, o objetivo do Espiritismo não é a morte. Ele não é uma doutrina da morte. Ele não é uma doutrina do culto à morte ou uma doutrina focada na partida dos entes queridos. Ela é uma doutrina focada na vida, na felicidade, no dom de desabrochar em nós os sentimentos positivos. E, evidentemente, nos prepara para a perda dos entes queridos, nos prepara para o envelhecimento, nos prepara para a aceitação das provas que não podemos mudar, nos prepara para entender o ódio, para perdoar, para compreender a perturbação espiritual, nos prepara para uma série de coisas. Então, tudo isso acaba sendo instrumentos de aprendizado para todos nós. Então, se o seu marido partiu, dentro dessa perspectiva da visão que o Espiritismo nos oferece, você tem aí, então, a instrumentação para melhor trabalhar a partida do ente querido. Vai doer? Vai. Vai sentir saudade? Vai. Vai chorar? Muito. Mas a gente, além de ter todas essas dores que são naturais em função da partida daqueles a quem tanto amamos, existe a consolação pela ideia da imortalidade. E aí você diz que sente muito, porque você não teve tempo para se despedir. Teve. Tem. Aproveite. Faça hoje. Seu ente querido não está vivo, seu marido não está vivo, converse com ele. Não precisa fazer uma oração pomposa, cheia de palavras rebuscadas. Fale com seu amor, como você sempre falou. Coloque toda a emoção que você tem para fora. Fale o quanto você o ama. Diga das coisas que vocês fizeram juntos. Diga da vontade que você tem de reencontrá-lo. Fale dos planos para o futuro. Não considere que ele seja um espírito. Considere que ele seja o seu companheiro que está perto de você. E abra seu coração de verdade. Diga tudo o que você tem vontade de dizer. Fale tudo. Não para se despedir, porque não há despedida entre os que se amam. Nós estaremos sempre juntos. Fale da saudade. E diga de coisas boas. Diga o quanto a convivência com ele lhe fez bem. E o quanto lhe fará bem saber que ele está bem. Ore por ele pedindo que ele esteja bem. Se ele quiser me visitá-la, que venha. Será sempre muito bem-vindo. Mas aproveite os canais da oração para dizer a ele tudo que você ainda não disse. E retire do seu coração o peso por achar que você não se despediu. A vida não acabou. Apenas o corpo se desfez. Mas ele permanece o mesmo, vivo como sempre foi, com a mesma personalidade, com as mesmas imperfeições, as mesmas teimosias e as mesmas virtudes. Então aproveite e diga o que você nunca teve a oportunidade de falar. Abra seu coração de vez, porque as almas que se amam, elas têm encontros marcados no amanhã e certamente a sua história trançada com a dele terá novos capítulos assim que tudo isso passar e vocês puderem fazer reprogramações novas para novos encontros e consolidação de afeto.
1: Muito bem, Jorge. Vamos lá, Divino vai fazer mais uma pergunta. Divino.
3: É da Marise Araújo. Quando um pai abusa de uma filha ainda criança, ele o faz por influência de espíritos obsessores?
2: Não pode ser uma condição normal você agir dessa maneira. Então, evidentemente, existe muita perturbação. Pode ser que ele seja uma entidade desequilibrada. Ele seja um espírito profundamente desequilibrado. E por conta disso, ele, de si próprio, possui graves desequilíbrios da área da sexualidade, realizando uma atitude desse tipo. Então, essa é uma possibilidade. Ele tem distúrbio do ponto de vista psicológico, né? Psiquiátrico, e por isso age dessa forma. Ou ele pode ter uma influência espiritual extremamente perniciosa, às vezes envolvido com droga, envolvido com álcool, em que a pessoa fica com o sequestro do ego e as entidades violentas acabam facilitando o acesso às nossas mentes. E como nós não estamos vigilantes, porque o álcool rouba a nossa lucidez, os indivíduos se veem, de certa maneira, estimulados a determinadas práticas profundamente infelizes. Então aí você tem desequilíbrios psiquiátricos, problema de drogadição, aí incluso o álcool e as drogas ilícitas, processos obsessivos, extremamente terríveis, ou a combinação de dois ou mais fatores desses. Então, um indivíduo que realiza um ato dessa natureza, ele não está na sua condição absolutamente normal. Não pode estar. E aí a gente tem que fazer o quê? A legislação possui as suas próprias formas de interpretar um ato desse tipo. A gente vai ter que aplicar a lei, mas não vai aplicar o ódio. A gente aplica a lei para não aplicar o ódio. Sociedades organizadas não aplicam o ódio, aplicam a lei. Quem aplica o ódio são as sociedades desorganizadas. Então, como o monopólio legítimo da violência está na mão do Estado, quem tem que exercer o processo de violência é o Estado e não a pessoa física. Então a gente não pode ser tomado pela indignação e partir para a violência na expectativa de tentar resolver as coisas pelas próprias mãos. Porque quando a gente faz isso, a gente se insere na trama e acaba criando complicações com a lei de causa e efeito. Nós temos uma sociedade que possui leis? Sim. Aplica a lei, no rigor da lei,

0: e para que ela faça o papel que lhe é devido.
1: Muito bem, Jorge. Vamos preparar para a prece? Enquanto você prepara para a prece, deixa eu dar um recadinho aqui. O pessoal está perguntando, Rubens, pessoal da rádio, nós vamos ter o céu no ano que vem, o Congresso Espírita de Uberlândia. A gente está num dilema do tamanho do mundo aqui. Por quê? Porque hoje a Prefeitura Municipal de Uberlândia não libera um evento do Porto do Céu. Então, a gente ainda não sabe se vai conseguir fazê-lo presencialmente em janeiro de 2022, está marcado para o dia 28, 29 e 30 de janeiro de 2022. Nós vamos bater o martelo, vamos ter uma reunião, nossa equipe, porque a gente sabe preço de passagem de avião, a gente sabe de hospedagem, a preparação que as pessoas precisam ter para poder se deslocar. A gente tem hoje mais de 1.000 inscritos para o evento. Infelizmente, é uma situação que não depende da gente. E tudo está caminhando para que a gente realmente possa fazer o evento online, virtualmente, porque em função do prazo, a gente vai ficar com uma. A gente está pendente de uma posição oficial dos órgãos de saúde pública do município, porque o evento ele só pode acontecer com autorização do município e a gente, com o conhecimento espírita também, tem que trabalhar com aquilo que a ciência nos apresenta. Eu vou pedir um pouquinho mais de paciência para vocês. Eu acredito que até o dia 15 a gente tem um posicionamento oficial da Rádio Fraternidade, que é a organizadora do Congresso Espírita de Uberlândia, sobre a realização do céu. Ele vai ser realizado. A gente não sabe se vai ser presencial ou se vai ser virtual. Mas
0: Então é assim, nós vamos ter céu? Sim, vamos ter.
1: só não sabe como que vai ser. Mas, de qualquer forma, quem está inscrito está garantido para a próxima edição presencial. Então, isso fica bem claro. Quem já fez a sua inscrição para o evento que era para ter acontecido em janeiro desse ano, fez lá em 2020, ele está garantido para o próximo evento presencial, tá certo? Então é isso. É isso, né, Divina?
2: É isso mesmo. Assim, eu acredito que as pessoas queiram uma posição, até mesmo em respeito, né? Porque como é que a gente vai se organizar para ir num evento tão grande em outro local, com passagem, né? Com um hotel, organizar a nossa ida, né? Sair da nossa casa. Então, tá caminhando mais para ser um evento online, né? E por quê? Até mesmo para que a gente possa se preparar para isso. E o local, gente, eu mais o Rubens, nós tivemos lá, é um local que, assim, vale a pena a gente vir, sabe? Vale
0: É
2: a pena a
0: outro?
2: gente estar presente.
1: É outro, porque aquele lugar lá fechou. Mas era uma colônia espiritual, é lindo.
2: É muito
1: É lindo.
2: bonito. É um local que vale a pena. Então, para fazer isso assim, como diz o ditado, a toque de caixas, então eu acho que não vai compensar. E o local, ele acomoda, né, sem tumulto, o porte do nosso evento, que é 3.500 pessoas, o último evento que nós fizemos. Então, para fazer para as 1.200 pessoas, né, correndo, para não aproveitar esse lugar, para não ter, né, uma programação assim, organizada, né, é melhor que neste ano, né, de 2022, o evento seja online, né, e depois se abra essas inscrições, né, para o ano seguinte, para que as 3.500 pessoas venham e participem desse evento. Porque mesmo agora, né, Rubens, foi dito o seguinte, que tem normas, regras, bastante rígidas, né, até de apresentação de cartão de vacina, muitas coisas, né, que tá acontecendo em outros lugares também. Então, eu acho assim, vai se falar oficialmente, né, a partir do dia 15 de novembro, mas é provável, mais certeza, que o evento em 2022, em janeiro, seja online, né? Para que as pessoas possam tranquilizar os seus corações, né? Para que as pessoas já possam, esses que já estão inscritos, não ficar assim,
1: Ansioso, né?
2: apavorado e ansioso. Eu também fico.

0: ficaria.
1: Eu também estou ansioso.
0: Eu também ficaria, sim, se eu tivesse que deslocar para outro local, né? Sem uma resposta nessa altura do campeonato. E assim, eu sei, eu tenho certeza que todos vocês sabem da nossa preocupação, da nossa responsabilidade, né, como organizadores desse evento, que é, a gente queria sim ter todos, né, perto de nós, porque é um evento que vale a pena a gente estar junto. Mas é, eu acho que vale a pena a gente fazer agora online mesmo, né?
1: Guilherme já está declarando voto.
0: Não, mano, não é assim, declarando. Eu sei que vai acontecer virtualmente. Não, que vai acontecer, né? Mas é, a gente precisa pensar melhor, né, Rubens? Se vale a pena fazer algo correndo assim.
1: Eu só peço as preces de vocês, porque, igual eu falei no começo da nossa fala sobre esse assunto, e eu estou trazendo aqui no Pinga Fogo, porque foram muitas perguntas que chegaram aqui internamente sobre esse assunto. E dizer assim, ó, hoje não se faz um evento do céu em Uberlândia, presencial. Né? E desse eu acredito, tamanho não, desse tamanho não se faz. É, o limite é 400 pessoas e é muito rígido mesmo. Então vamos aguardar um pouquinho e até o dia 15 a gente dá um posicionamento. E eu peço a vocês que vibrem, porque todos nós precisamos, a gente está com muita vontade de se encontrar mesmo, de se abraçar. E Deus, esse evento pertence a Deus. Ele vai acontecer. A forma que vai acontecer, a gente vê mais tarde. Jorge, faz a prece para nós.
2: Vamos orar. Querido Senhor dos nossos corações, não deixa, Senhor, com que as nossas tristezas e as nossas angústias tomem por completo os nossos corações e nos impeça de perceber a Tua presença nas nossas vidas. Auxilia-nos para que os nossos aparentes fracassos, as nossas derrotas, as nossas lágrimas e a nossa sensação de não sermos amados não tome os nossos corações de vez e nos faça perder a sensação de que Tu, Senhor, te encontras no comando de todas as coisas. Acende nos nossos corações frágeis a lâmpada da fé, para que as nossas horas amargas não turvem os nossos olhos de sombras e nos impeçam de sentir a graça da Tua presença divina a se espalhar em derredor de nós, através das experiências que nós entendemos como sendo negativas, mas que escondem por trás delas oportunidades sagradas de exercitarmos o amor, de crescermos na percepção de que Tu estás no comando de todas as coisas, que as nossas angústias domésticas, que as nossas horas em que parecem intermináveis momentos dolorosos, que parecem que nunca mais terão fim, Senhor, que esse sentimento possa ser desfeito na graça da presença da certeza de que as nossas vidas se encontram nas Tuas mãos. Por isso te rogamos que nos nossos momentos de dor, nas nossas horas de desesperança, que parecem tomar todo o nosso ser, que Tu venhas em nosso socorro, Senhor. Derramar as Tuas bênçãos sobre todos nós, lavando as nossas almas com o bálsamo do Teu amor divino. enchendo-nos da certeza que não nos encontramos sozinhos. Afugenta para longe de nós a sensação do abandono e nos faz lembrar, Senhor, do nosso retorno ainda no útero das nossas mães, os nossos corpos se formando, os nossos mentores agindo, os nossos corações batendo e as nossas almas cheias de esperança pela existência que se aproximava. Leva-nos a sentir de novo o quanto de esperança trazíamos nas nossas almas, quanta alegria estava dentro de nós quando sabíamos que retornaríamos ao mundo físico para tomar novo corpo entre os homens e termos a oportunidade de sim rentearmos novamente entre as criaturas humanas, exercitarmos o amor, vivermos o dom da fé, desenvolvermos em nós a capacidade de amar e de perdoar, os nossos sonhos e os nossos desejos de progresso, as nossas perspectivas que se acenavam para nós. Enche os nossos corações desses sentimentos esquecidos, traz à nossa memória a lucidez que nós tínhamos, Senhor, e dos nossos propósitos de que nós conseguiríamos sim vencer os desafios da jornada, que nós não teríamos medo das provas, que os nossos corações intimorados avançariam diante das dificuldades do lar, das dificuldades orgânicas, dos dramas sociais, dos nossos conflitos mais profundos, porque tínhamos certeza que estávamos ancorados em Ti. Traz isso de volta para a nossa memória e reacende em nós a fé, Senhor. Reacende a fé para que os nossos dias amargos de hoje não sejam capazes de tisnar a excelsa beleza com que nós víamos a vida quando aqui chegamos. Acorda-nos espiritualmente e aponta para nós novamente, como fizeste para nós quando viemos, apontando-nos à terra e dizendo que esperávamos que nós aqui viéssemos agora para sermos vencedores enquanto espíritos, que ainda que chorássemos entre os homens, que as nossas almas se lapidariam nas inúmeras experiências que iríamos viver. Que tudo isso nos seja revigorado na noite de hoje. Que os nossos mentores espirituais consigam sim acessar a intimidade das nossas almas e mover as posições mais íntimas das nossas memórias espirituais, despertando esses sentimentos que adormecem dentro das nossas almas, por entre os soluços e mágoas que nós estamos tentando cultivar em virtude das nossas dores. Senhor, não deixa com que as dificuldades da vida presente se mostrem mais fortes do que as esperanças do futuro eterno. Não deixe com que a vida presente apague as esperanças da vida imortal que está em nós, mas concede-nos a luz divina de não ignorarmos mais tudo aquilo que viemos aqui fazer. Desperta-nos, Senhor, porque dormimos. Acorda-nos, Senhor, para a vida que passa diante dos nossos olhos e nos faz reacender o desejo de amar e de servir, de perceber a transitoriedade da existência e nos entregarmos de maneira resoluta ao propósito de amar e de valorizar cada segundo que Tu nos concedes na Terra. Senhor, ajuda-nos dentro disso. Ajuda-nos nesse propósito. Nos dá a condição divina de rogarmos por todas as almas que partem do planeta, sem haverem realizado tudo aquilo que pensavam aqui fazer. Que todos os espíritos que soluçam as partidas que acham que foi precipitada, que todos eles sejam envolvidos nessa hora e que as lições da imortalidade lhes sejam oferecidas para que logo despertem da nova realidade em que se encontrem e os nossos corações cicatrizem também da saudade diante dos que partem. Que o teu amor se derrame por sobre toda a tua criação, que a tua misericórdia visite todos os espaços do universo, as furnas mais escuras onde o mal se condensa sejam dissipadas, e a tua graça se derrame sobre todos os teus anjos e todas as almas que te servem, Senhor, para que a harmonia do universo não tarde e nós consigamos ingressar nessa esfera de luz e dizer que também agora fazemos parte daqueles que te servem. Abençoa-nos assim, nesse propósito, e acorda as nossas almas para a vida sob as tuas bênçãos e a tua misericórdia sem par.
1: A nossa eterna gratidão mais uma vez a Deus por permitir que a gente pudesse estar junto na edição número 80 do Pinga Fogo. Divina, seu boa noite.
0: Boa noite, Jorge. Boa noite, queridos irmãos Rubens. Que Jesus possa envolver a cada um que esteve aqui conosco, que fez a sua pergunta. E mesmo que a sua pergunta não foi respondida, com certeza você encontrou alento em outras perguntas, né, que foram enviadas aqui suas respostas. Então, a nossa gratidão a todos vocês pelo carinho. A gente vê o carinho aqui no chat, né? Tantos comentários. Isso é tão bom. Hoje, mais de 105 perguntas, né, Rubens?
1: Foi muito mais, porque ainda tem as outras que estavam ali, ó, que a gente não conseguiu trazer para cá.
0: É, a gente fica assim muito feliz, né, de saber, né, da interação de todos os nossos irmãos. Muito obrigada, de coração mesmo.
1: Jorge, seu boa noite, meu amigo.
2: Uma boa noite para todos nós, gente, que possamos aproveitar a semana muito bem, que reflitamos sobre tudo aquilo que a gente discutiu hoje e não esqueçamos de amar as pessoas em nosso derredor, que a vida pode estar por um fio para todos nós. Lembremos que a imortalidade existe e não sabemos a hora que vamos partir. Portanto, amemos sem reserva, porque amar é a única coisa que não faz mal em excesso.
1: Muito bem, gostei. Amar não faz mal. Só não pode ser ciúme, né?
2: Tudo em excesso faz mal, menos amar.
1: Muito bem. Gente, fique com Deus, muita paz, gratidão. E vamos que vamos, por onde passar, espalhe esperança, console, porque o bem que a gente faz para o semelhante fortalece a gente também. Fique com Deus.
2: Essa frase é do meu pai, tá?
1: Mesmo,
2: tudo em excesso faz mal.
1: Tá bom, e ele tá certo. Filósofo, fala o nome dele.
2: Juvenal Canto.
1: Isso.
2: É meu pai que me ensinou as religiões do Oriente. Buda, Krishna, essas coisas. Vedas.
1: Que legal.
2: Era ele, né, que me ensinava.
1: Que legal. Gente, com Deus. Se deixar, a gente fica aqui até mais tarde. Muita paz. Um abraço. Tchau.
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Boa noite. Vamos começar então nosso sétimo módulo, Gigantes da Alma. Bem, a mentora Joana de Ângeles, quando começa a fazer a abordagem dos Gigantes da Alma, ela vai fazer todo o seu estudo com base também no estudo de Miriam Lopes. Mas, como o próprio olhar do Espiritismo possibilita, ela vai ampliar um pouco mais essa análise, essa abordagem. Então, para começar a nossa abordagem, Joana propõe que todos nós possamos analisar, avaliar, no caso, e reflexionar quanto às necessidades de valorização. O que vem a ser a necessidade de valorização? Então, Joana, em Um Ser Consciente, no capítulo 5, ela vai colocar que os destrutivos gigantes da alma, que exteriorizam os tormentos e a imaturidade do ego, de alguma forma, refletem um fenômeno psicológico, às vezes de procedência inconsciente, noutras ocasiões habilmente estabelecido, que é a necessidade da sua valorização. Os adolescentes normalmente costumam usar esse termo, quando encontram algum amigo ou algum companheiro, e vai dizer que tem necessidade de valorização, necessidade de aparecer. Quando nós falamos com relação ao ego, e, claro, associando aos destrutivos, como Joana chama, gigantes da alma, o que nós estamos aqui observando é que aquele ego imaturo, aquele ego que na sua estrutura ainda está muito preso às questões infantis e egocêntricas, egoicas, ele ainda vai, de alguma forma, buscar uma exacerbação, o que vai provocar no indivíduo uma necessidade exagerada de chamar a atenção ou de ser o centro da atenção. Seja isso de uma forma saudável, vamos dizer, positiva, ou de uma forma negativa. Como seria uma forma positiva? Aquela pessoa que, por algum motivo, que busca um trabalho, ela vai chamar a atenção, mas isso é no momento em que ela faz algo bom para o coletivo, quando ela está fazendo algo bom para a família. Mas que na intenção daquilo existe uma necessidade de ser valorizada. E de que forma negativa? Com todos os gigantes da alma. Então, quando Joana começa essa abordagem, o que nos chama a atenção é que muitas vezes, por trás de atitudes valorosas vistas por nós, por atitudes também ditas positivas, pode existir ali, por detrás daquela ação, daquela atitude, um gigante atuando em nossa alma. Porque esse ego que está nesse processo de valorização excessiva, de necessidade de reconhecimento, ele vai estar o tempo todo atuando ainda no egocentrismo, o que vai nos ligar na persona, o que faz com que a sombra cada vez mais ganhe uma dimensão e faça com que aquela pessoa se torne cega diante das suas próprias atitudes. Então, quando nós pensamos, e depois do módulo de emoções e sentimentos, nós começamos também a avaliar a importância de um olhar mais profundo também naquilo que está por detrás das minhas atitudes. E quando nós falamos do ego e pensamos nessa necessidade de valorização, surge em nós uma necessidade, me repetindo, de nos perguntarmos quais são as nossas verdadeiras intenções. O que reside por detrás das minhas melhores intenções? Bem, então continuando, Joana vai além. O ego, que sente necessidade de valorização, de reconhecimento, sem o contributo do self em consonância, utiliza-se dos estímulos negativos e agressivos para compensar-se, sejam quais forem os resultados. O importante para o seu momento não é a qualidade da resposta estimuladora, mas a sua presença no proscênio onde se considera ausente. E aí, Joana vai chamando a atenção que esse ego, que ainda precisa da valorização, do reconhecimento,
ele nem sempre vai estar ligado ao self, né, na sua atitude. Então, nós poderemos pensar um exemplo disso. Quantas vezes o comportamento humilde é orgulhoso? Né? Quantas vezes nós nos vestimos de uma roupa de bondade, de caridade, e o que está por detrás de todo esse movimento é um movimento egoísta, é um ato de poder, de controle. Então, essa é a forma negativa, são os estímulos negativos que vão estar fazendo com que aquele ego faça ainda um movimento de valorização. Um exemplo disso. Imagine uma situação onde uma pessoa que tem um complexo de poder exacerbado, controlador, e dirige uma empresa ou uma família, está à frente de um trabalho na família. E essa pessoa, pela necessidade de reconhecimento do trabalho, por questões também de complexos e de sua história familiar, sua história de vida, essa pessoa gera em torno de si, sejam com os filhos ou com os funcionários, relação de dependência. Então, nunca dá autoridade suficiente aos funcionários, ou nunca dá liberdade ou autonomia suficiente aos filhos, e sempre, na empresa a gente às vezes vê isso com mais facilidade, sempre é necessário naquele lugar onde se encontra. Mesmo que essa pessoa, e na maioria das vezes, se queixa do excesso de atividades que precisa fazer. Então reclama, e sofre, e a pressão sobe, a pressão desce, passa mal, mas sempre está ali, envolvido em tudo. Então há uma necessidade nessa pessoa, nesse ego, de ser reconhecido. E por isso eu crio relações de dependência e reclamo que as pessoas são dependentes de mim. Então, nesse exemplo, a gente consegue perceber o que vem a ser essa necessidade de valorização. O que está por detrás dessa necessidade, provavelmente, é um desses gigantes. E aí entra o orgulho. Toda vez que essa pessoa é desafiada, vai aparecer um outro gigante, a raiva, a ira. Muitas vezes essa pessoa não cede o espaço por medo, e aí todos esses gigantes que vão aparecendo também. Por isso que a mentora vai começar, né, o olhar com relação aos gigantes da alma, chamando a nossa atenção que esses gigantes não surgem de uma hora para outra, mas que eles são decorrentes de uma necessidade ainda de ser valorizado, de ser reconhecido. E tudo isso nos remete sempre ao mesmo ponto. Se eu não me conheço o suficiente, se eu não reconheço em mim mesma o meu valor, eu vou estar buscando isso todo o tempo fora. Eu preciso que alguém reconheça o meu valor, seja porque o meu ato é grandioso, seja porque eu uso algo que chame a atenção, e todo o tempo eu vou estar vivendo para o externo, para um processo exterior. E aí o meu ego se exacerba, dando lugar à única manifestação que é da persona. Então Joana vai continuar no mesmo capítulo. Quando o self assoma e governa o ser, os estímulos são sempre positivos, mesmo que tenham origem negativa ou agressiva, porque exteriorizam-se o bem-estar que ele é próprio. E aí a gente percebe uma mudança na atitude, no comportamento dessa pessoa. Quando o self em que está no comando, quando esse ego já compreende que ele não é o dono da casa, mas sim o mordomo, independente do estímulo externo que venha, a reação ou a ação disso, né, melhor dizendo, vai ser sempre positiva. Porque essa pessoa está sendo conduzida pelo self. No decorrer das nossas apresentações dos gigantes, isso vai ficando mais claro, né, como é essa troca. Porque muitas vezes nós vamos pensar como uma atitude que é originalmente negativa pode se transformar em algo positivo. Como eu posso imaginar, por exemplo, que a inveja possa se transformar em uma manifestação positiva se a inveja é, na maioria das vezes e no olhar de todos nós, negativa. Mas o que Joana vai chamar a atenção é que esta pessoa, esse indivíduo que começa a fazer um processo de autotransformação,
de autoconhecimento e que não se deixa mais guiar pelo self, pelo ego, e sim pelo self, mesmo que essas emoções, mesmo que esses sentimentos surjam, vai ter uma resposta agora positiva e não mais uma resposta negativa, porque quem está no comando não é o self, não é o ego, e sim o self. Mas já que estamos falando desses gigantes, e quando a gente pensa em gigante, pensa, claro, né, vai pensar no tamanho e na dimensão disso, nós vamos começar com aquele que não existe na casa espírita. Espírita não tem isso, né, que é a inveja. A inveja, que é antiga e tão antiga quanto o próprio homem. Porque se nós estivermos pensando, quando será que surgiu, né, tudo isso, e nós já conversamos aqui, já falamos dos arquétipos, e para a surpresa talvez de alguns de vocês, a inveja é arquetípica. E se a inveja é arquetípica, todos nós temos uma tendência a sentir, a ter a inveja, né? Mesmo que alguém diga que não tem, e aí eu vou lembrar em Jung, que Jung vai dizer que o problema e o perigo não é ter os complexos ou ter os conteúdos sombrios. É quando nós negamos que os temos, porque aí é que eles tomam conta da nossa vida. Então é melhor todo mundo pensar na inveja, né? Na minha inveja, e ver o tamanho para poder cuidar dela. Mas a inveja, ela já tem uma aparição, né, em um dos livros mais antigos, podemos dizer assim, ou provavelmente o mais lido, que é na própria Bíblia Sagrada. E lá nós temos um ato de inveja, porque no mito da criação, onde Adão e Eva casam e procriam, não sei se casam, na época acho que não tinha casamento, né, mas se unem e procriam, tem dois meninos. Né? Dois filhos, Caim e Abel, e todo mundo sabe dessa história. E Caim, porque estava muito incomodado com as virtudes de Abel, porque Deus gostava mais de Abel, Eva gostava mais de... Todo mundo gostava mais de Abel, né? As três pessoas que existiam no paraíso e Deus. Então Caim, tomado de inveja, mata Abel. E aí a inveja já aparece como esse conteúdo extremamente negativo do ser humano, que marca o ser humano com o ato cruel do assassinato. Na própria Bíblia, continuando, também tem um outro momento de inveja, que é Lúcifer. Né? Lúcifer tem inveja do amor que Deus tem pelos homens. E por conta disso ele cria uma guerra nos céus, e ele é expulso de lá, e aí vai habitar os infernos. E aí a inveja começa no nosso primeiro contato, né, nesse olhar do homem, vendo a inveja sempre como um conteúdo extremamente negativo. E como tudo que é negativo que está em nós, nós o negamos. Então, é muito difícil, eu diria quase raro, alguém dizer com toda a tranquilidade que tem inveja. Eu sou uma pessoa invejosa, né? As pessoas não vão dizer isso. Mas pesquisando no dicionário Aurélio, né, fui procurar o pai dos menos inteligentes, e lá tem bem claro que a inveja é desgosto ou pesar pelo bem ou felicidade de outrem. Desejo violento de possuir o bem alheio. E isso é inveja, né? Aurélio vai dizer, no dicionário vai estar lá bem claro, que é um desgosto, é um pesar pelo bem que o outro tem, que o outro possui. Eu quero, eu desejo violentamente possuir o que o outro tem. Então a inveja, que a primeiro momento nós percebemos ser arquetípica, existe em nós. E quando Joana vai chamar a atenção que é a valorização exagerada do ego que vai possibilitar a aparição dos gigantes da alma, nós começamos a pensar que um ego que necessita extremamente de ser valorizado, de ser reconhecido, é muito provável que esse gigante apareça, a inveja. Por quê? Porque toda vez que alguém mostre uma qualidade ou possua algo que para mim, que estou buscando ser valorizada,
pareça chamar mais a atenção do que eu chamo, eu vou ter o quê? Pesar, desgosto, desejo de possuir aquilo para mim. Porque se eu acho que o outro está tendo a atenção que eu acredito que eu mereço, então eu vou querer aquilo para mim. E aí começa a relação da inveja, né? Esse relacionamento do invejoso com o invejado. Bem, e aí Joana vai dizer que ao invés de empenhar-se na autovalorização, o paciente da inveja lamenta o triunfo alheio e não luta pelo seu. Egocêntrico, não saiu da infância psicológica e pretende ser o único centro de atenção, credor de todos os cultos e referências. E aí a gente pode perceber bem o movimento infantil, né? O comportamento de um ego altamente infantil. Então, ao invés de se empenhar na sua autovalorização, e aqui nós já começamos a ter um primeiro ponto de como trabalhar a inveja. A inveja, ela vai aparecer tanto maior quanto for o meu grau de desvalorização. Quanto menos eu reconheço em mim o meu valor, quanto menor for a minha autoestima, quanto menor for o meu autoamor, maior vai ser a possibilidade de que a minha inveja apareça. Por que isso? Vamos voltando nos conceitos. Nós, lá no comecinho da nossa formação, como pessoa, como gente, no início dos nossos relacionamentos, estamos aprendendo a ser uma pessoa que agrada os nossos pais. Nesse aprender a ser essa pessoa agradável aos nossos pais, partes nossas são rejeitadas por nós, porque os nossos pais, por algum motivo, não as aceita. E aí quem começa a surgir? A persona. Então, nessa construção da persona, onde eu saio da minha casa, vou para a escola, vou para o trabalho, começo a me relacionar com as pessoas, a necessidade natural do ser humano de fazer parte de um grupo faz com que muitas vezes eu busque ser o que eu não sou, para agradar ao outro. E nesse processo que essa persona pode tomar uma proporção muito grande na minha vida, ganho uma valorização maior, porque é agradável estar fazendo parte daquele grupo, eu corro o risco de me tornar uma pessoa muito invejosa. Porque toda vez que eu reconhecer no outro aquilo que eu acredito ser de valor, eu vou então querer possuir. Então, o que vai acontecer no processo da inveja, que a gente vai perceber, é que o meu valor sempre vai estar em algum lugar onde eu não estou. Imagine uma situação, eu vou contar um caso de alguns anos atrás, de vizinha. Sabe que vizinha não tem inveja da outra vizinha, isso não acontece, né? Então, é um caso fictício. A vizinha tinha uma geladeira que gelava, porque a função da geladeira é gelar. Então, a geladeira dela gelava. E a outra vizinha também tinha uma geladeira que gelava, mas que estava muito velhinha. A outra vizinha da geladeira velhinha comprou uma geladeira. Mas ela comprou a geladeira. A geladeira dançava, rebolava, lavava os pratos, fazia tudo. Era top de linha. E aí a outra vizinha, que tinha uma geladeira que estava boa, gelando, ficou tomada de inveja. E então começou a falar mal da geladeira da vizinha. E pior do que isso, falou mal da vizinha. Porque a vizinha agora era uma pessoa extremamente antipática, porque tinha a geladeira que ela queria ter. Então ela ficou, claro, mulher não vai perturbar o juízo do marido quando quer as coisas, né? Então ela ficou conversando com o marido, dialogando com o marido, até que o marido não aguentou mais e comprou a geladeira. Igual, porque tem que ser igual à da vizinha. E agora que ela tem a geladeira igual à da vizinha, a vizinha agora passou a ser uma pessoa agradável. Porque tem uma geladeira igual à dela. Mas qual é o problema? É a vizinha? Porque o valor dessa mulher estava na geladeira. Então ela era alguém importante,
Porque na cabeça dela ter aquela geladeira era porque ela tinha status. Ela era uma pessoa que tinha uma geladeira top de linha. Então, o que nós vamos ver muito numa sociedade como a nossa, que se transforma em uma sociedade altamente consumista, é que se a gente vai colocar o nosso valor nessas coisas, vai ter que mudar de valor todos os dias. Então, todo dia você tem uma crise de inveja. Porque o celular muda todo dia, o computador muda todo dia, a moda muda todo dia. Então, quando nós estamos presos a todas essas questões, como Joana vai chamar a atenção, eu fico egocêntrico. Todo o tempo a minha vida vai girar em torno das questões pequenas do ego. Então, o meu valor é o carro que eu tenho, o meu valor é o perfume que eu uso, o meu valor é o lugar que eu moro. E toda vez que qualquer outra pessoa esteja alcançando isso que eu acredito ser valoroso, essa pessoa passa a ser agora o meu alvo de inveja. E dependendo do meu temperamento, dos meus complexos, essa ação ou reação à pessoa vai ser menor ou maior em grau de agressividade ou até mesmo de violência. Bem, então Ovídio, lá atrás, porque naquela época também as pessoas não eram invejosas, ele vai dizer que a inveja habita no fundo de um vale, onde jamais se vê o sol. E Ovídio, quando ele vai descrever isso, ele está falando, ele está mostrando como ele percebia o invejoso, né? Então, a inveja está naquele lugar onde o sol não aparece, onde não há vida, onde não há luz. Nenhum vento o atravessa, porque é sufocante. É assim que o invejoso fica, sufocado, né? Ali reinam a tristeza e o frio. Jamais se acende o fogo. Há sempre trevas espessas. Assiste com despeito aos sucessos dos homens. E este espetáculo a corrói. Ao dilacerar os outros, ela se dilacera a si mesma. E este é seu suplício. Quando nós pensamos na questão da inveja, e quando a pessoa se deixa tomar pela inveja, ser consumido pela inveja, todo o tempo, como Joana chamou a atenção na frase inicial, essa pessoa deixa de viver a própria vida. E a grande perda nesse momento é que a pessoa se desconecta do seu potencial criativo, do seu potencial criador, que também é um arquétipo. É como se nós pudéssemos pensar que no meio de uma imensidão de possibilidades, vamos imaginar um shopping, onde você pode chegar ali naquele lugar e pegar qualquer coisa. Qualquer coisa está ali a seu dispor. Mas como eu sou invejosa, eu quero exatamente aquilo que a outra pessoa pegou. Então eu tenho milhares de opções, mas eu sofro, eu me destruo, eu vou me corroendo por dentro porque eu quero exatamente aquilo que a outra pessoa já pegou e que eu não tenho mais como pegar para mim. Então, essa é a grande perda quando a gente se deixa envolver pela inveja. A gente perde a conexão com o nosso potencial de construir uma vida nova, de construir uma vida digna. Porque o que é que vai acontecendo aqui? Como eu fico presa, presa na persona, presa nas questões do ego, eu não consigo atender ao chamado do self. Então, tudo aquilo que pode acontecer de novo, todas as intuições, tudo que vem do self, eu não consigo me conectar. E aí a vida vai passando, né, no seu rio, no seu ciclo natural, e eu desconectada não consigo completar nem realizar as questões grandiosas da vida. Bem, mas aí Joana continua. Insidiosa, a inveja é resultado da indisciplina mental e moral, que não considera a vida como patrimônio divino para todos, senão para si apenas. E aí, quando Joana começa a chamar atenção, primeiro, para a indisciplina mental, ela está falando aqui dos nossos pensamentos, né? Que eu me deixo dominar pelo aquele pensamento, muitas vezes repetitivo, e que me leva o tempo todo a pensar no desejo,
de querer ter ou de possuir aquilo que não é meu. Segundo, indisciplina moral. E aí ela vai chamando a nossa atenção para o egoísmo. Porque quando eu acredito que o outro não tem direito de ter o que eu quero ter, então eu começo a entrar no processo não só do egocentrismo, mas também agora do egoísmo. Então nós vamos percebendo aqui que a minha necessidade de reconhecimento e de valorização, que me prende a tudo isso, também é sequela ou consequência das minhas questões morais, do meu egoísmo, do meu orgulho, que eu não trabalho. E por conta disso, eu não vou querer que o outro também seja beneficiado, porque só eu sou digno de merecer aquilo. E aí nós vemos, muitas vezes, o comportamento, né, do excesso de lamentação, do excesso de queixas, o excesso de reclamação, porque a pessoa fica indignada com a condição que está vivendo e que muitas vezes, por detrás, pode ter um comportamento invejoso. Por que comigo e não com fulano? Quer dizer, o mal pode acontecer com o outro, mas comigo não, né? Por que eu não mereço ter? E parece muito, muitas vezes, um comportamento da própria criança, que não compreende por que não pode ter aquele brinquedo, por que não pode sair naquele determinado horário. Então, nós vamos, muitas vezes, levando a vida de uma forma extremamente infantil, se relacionando com Deus e com os outros também de forma infantil, querendo todo o tempo ser beneficiado. Até nas nossas preces e nos desejos que temos, muitas vezes, na relação com os espíritos, nós temos esse comportamento. Né? Porque eu quero ter, mas eu não me preocupo se o meu desejo vai prejudicar uma outra pessoa. Isso não importa. O que importa é o que eu quero, é o que eu desejo. Então, a inveja descarrega correntes mentais prejudiciais dirigidas às suas vítimas, que somente as alcançam se estiverem em sintonia, porém, cujos danos ocorrem no fulcro gerador, perturbando-lhe a atividade, o comportamento. E é muito interessante Joana chamar a atenção aqui, porque ela vai dizer bem, a inveja, e aí nós voltamos àquela frase anterior, quando ela vai chamar a atenção para a qualidade dos nossos pensamentos. Então, a inveja, por conta do pensamento, ela vai descarregar energia ao objeto invejoso, à pessoa que é invejada, que só vai receber isso se estiver na mesma sintonia. E às vezes eu acho interessante o comentário, né? E a pessoa dizer assim, ah, eu não vou para tal lugar ou eu não vou falar porque as pessoas têm muita inveja de mim. E eu sempre me pergunto por que que a pessoa acha que ela é objeto de inveja. Porque se a pessoa acha que ela é invejada, provavelmente ela é orgulhosa. Né? Então, eu sou tão orgulhosa, eu sou tão valorosa que as pessoas morrem de inveja de mim. Então, essa pessoa que está nesse ponto, provavelmente ela vai receber a sintonia do invejoso, aquele pensamento que chega até ela. E aí, Joana continua, né? Que o prejuízo maior, caso o pensamento chegue ou não chegue, o prejuízo maior é naquele que é gerador da inveja. Esse fica com todo o seu comportamento altamente perturbado. E aí nós começamos a pensar nos filhos da inveja. Eu fiquei me perguntando quantos filhos a inveja deve ter. E aí me lembrei de alguns, mas tem um que eu acredito ser o filho primogênito e predileto da inveja, que também é uma coisa que não acontece. Eu vou falar, mas vocês sabem que eu falo coisas que não são nem sempre, né, reais na nossa vida, que é a fofoca. A fofoca é filha da inveja. Por que a fofoca é filha da inveja? Eu preciso diminuir o outro, eu preciso defamar o outro, destruir a imagem daquele que é o meu objeto de inveja. Quando eu faço isso, mesmo que eu não convença aos outros, mas a mim, convence. Então, aquela pessoa não é mais digna de receber aquilo que eu acredito e que eu gostaria de ter para mim. E quando nós vamos aprofundando nas questões psicológicas, por detrás
da inveja também reside em muitos complexos, e um deles é o complexo de poder. A minha necessidade de estar no poder, a minha ânsia de poder, que vai tirar de mim a capacidade de perceber o valor do outro. Por isso Jung chamava a nossa atenção que quando há ânsia de poder, ali não reside o amor. Porque o amor é esse sentimento que favorece, que possibilita que eu possa olhar para o outro e reconhecer nele todos os seus valores. O que não quer dizer que reconhecer o valor do outro tira ou diminui o meu valor. Porque o valor é pessoal, né? Então aí a gente volta para a questão da necessidade de se conhecer. Se eu de fato busco me conhecer, se eu de fato percebo a pessoa que sou e busco os meus valores, eu não preciso tirar, entre aspas, o valor do outro para poder me sentir mais confortável, para me sentir melhor. Então, Joana vai sugerir a terapia da inveja. A terapia para a inveja consiste inicialmente na cuidadosa reflexão do eu profundo em torno da sua destinação grandiosa, perceber esse filho de Deus, né? A partir do momento em que eu me conecto de novo com Deus, e aí nós voltamos para aquela primeira frase, quando eu me conecto com o self, eu percebo e reconheço automaticamente o valor que tenho já por ser filho de Deus, né? Bem, no futuro, avaliando os recursos de que dispõe e considerando que a sua realidade é única, individual, não podendo ser medida nem comparada com outros, com outras, em razão do processo de evolução de cada um, né? Então, um ponto de cura, de tratamento, vamos usar melhor a palavra, para a inveja é perceber que cada um de nós somos uma individualidade e que não temos como nos comparar ao outro. Uma das coisas que causa a inveja é já na infância, quando as crianças são comparadas, né? Fulaninho é melhor do que você, fulaninho é mais inteligente do que você. E isso faz com que a criança sempre esteja se buscando em outro lugar, né? Sempre se comparando. Então, Joana vai chamar a atenção para que você perceba que, como filho de Deus, você está destinado à perfeição. E isso já é muito grande e importante para todos nós, né? Essa conexão com Deus. Segundo, não tem como comparar um ser com o outro por conta da sua história de vida. Não tem como eu dimensionar o que é qualidade ou defeito em uma pessoa sem conhecer toda a sua história. Então, não adianta eu desejar o que o outro possui, porque talvez na história de vida dessa pessoa, ela já tenha méritos para possuir aquilo, e falando em questões materiais, aquilo que eu desejo e que eu ainda não tenho, por ter desprezado, por não soube fazer o uso necessário no momento, ou por não ter ainda oportunidade. E muitas vezes, né, a dificuldade de percepção do ego, pela limitação de visão do ego, nós não nos damos conta que um bem material muito grande poderia fazer com que eu perdesse toda a minha existência, porque os complexos que tenho, né, o mau hábito, as questões morais que ainda precisam ser trabalhadas, colocariam toda a minha existência a perder. E a misericórdia divina é tão grande que não me permite possuir o que eu gostaria de possuir. Então é nesse processo de conexão com Deus que o self começa a entrar em ação, e essa inveja, que é arquetípica, que vai aparecer na nossa vida, pode tomar uma nova dimensão e me conduzir para um processo de crescimento. Se nós pensarmos que, na maioria das vezes, o que a inveja faz e deseja são questões materiais e que estão ligadas ao ego ou de promoção da imagem, e se pensarmos que, será que se eu começar a desejar ardentemente ser igual ao outro na sua bondade, na sua verdadeira humildade, né, na sua simplicidade, será que a minha inveja não começaria aí a ser positiva? Será que se eu começar a querer ser tão bom quanto
aquele outro que faz a ação de caridade, de beneficência, será que o self não começaria a atuar na minha vida de uma outra forma, possibilitando a mim agora uma transformação na pessoa que sou e me ajudaria a sair do egocentrismo e sair do meu egoísmo? Então essa é a proposta que a gente também vai percebendo, que esse gigante da alma também pode, né, se transformar. E aí, como Miriam Lopes vai trazer, ele vai dizer assim: só o amor, que é um outro gigante da alma, é capaz de derrotar, de diminuir todos os outros gigantes. É quando eu começo também a me permitir entrar num processo de amorosidade, primeiro comigo, me amando, reconhecendo em mim os meus valores, mesmo que ainda pequenos, eu posso começar a transformar tudo isso em algo positivo e favorável sempre ao meu crescimento. Bem, então nós vamos pensando e refletindo, eu vou deixar vocês com a questão da inveja, medindo, né? Toda vez agora que eu olhar aquela pessoa e dizer assim, olha, mas que coisa interessante, mas sem o desejo do ego, mas sim com a vontade do self, né? Essa vontade da mudança, da modificação, do comprometimento com a vida, do comprometimento com Deus, com o compromisso com o nosso processo consciente de individuação. Até a próxima aula e boa noite.

Os mitos gregos, eles são muito ricos, trazem muitos elementos. Mas para a nossa análise de hoje, gostaríamos de utilizar o mito como ponto de referência a essa saída da juventude e chegada na idade madura. Desde que Teseu matara o Minotauro, o exílio de Dédalo estava revogado e ele poderia novamente voltar a Atenas. Somente que o cerco do rei Minos era muito forte, muito intenso. E somente construindo asas ele poderia voar e partir novamente em busca de Atenas. Enquanto Pasífae, esposa de Minos, o visitava, levava pequenas quantidades de penas para que o rei Minos não desconfiasse. E com todo o seu engenho, com toda a sua arte, aos poucos Dédalo foi construindo asas. Foi colocando cera, juntando aquelas penas e construindo juntamente com o couro que uniu em cordas, asas vigorosas para que pudessem alçar e levantar voo. Chegou finalmente o dia em que, havendo testado o material, disse ao seu filho, Ícaro, agora nós temos asas para voar. Nós iremos voar, mas temos que tomar dois cuidados. Não podemos voar muito baixo no mar, porque senão a umidade vai encher de água as penas e nós afogaremos com o peso da própria água. Mas também temos que tomar o cuidado de não voar muito alto, meu filho, porque se formos muito alto, o sol derreterá a cera das nossas asas e também será fatal. E Ícaro, como todo jovem apressado, disse ao pai, certo, meu pai, eu escutei.

escutei os seus conselhos e estou ansioso para partir nessa jornada. E finalmente, quando todos os soldados não estavam ali presentes, eles levantaram voo e começaram a partir em direção a Atenas. No começo, quando Pasífae viu duas asas sendo levantadas por cada um deles, comentou com o marido: ali vão os deuses voadores saindo em direção ao Olimpo, quando na verdade tratavam-se de Ícaro e Dédalo que partiam em direção a Atenas. Começaram a sua jornada, passaram por diversas ilhas, Ícaro ia cada vez se entusiasmando mais com aquela jornada. E quando começava a se distanciar, o pai gritava: Ícaro, meu filho, cuidado com o sol. O sol pode derreter a cera. Estou cuidando, meu pai, estou com cuidado. Mas como são os jovens impetuosos! Não ouvem os conselhos da maturidade. E certa feita, quando Dédalo, preocupado com o destino, passou a olhar a rota com mais acuidade, quando olhou para cima, percebeu que já era tarde. Ícaro se distanciara muito. E ele tentando gritar e falar com o filho, mas o filho, àquela altura, não escutava mais. E ocorreu que o próprio Dédalo previra. O sol começou a derreter as ceras das asas. E ali ele viu, de maneira muito triste, o próprio filho ser levado ao mar e morrer, com a cera que derreteu as próprias penas e a soltou. E assim finalizava a própria vida de Ícaro, e Dédalo, triste, conseguiu pegá-lo junto ao mar e levá-lo para enterrar. Depois Dédalo prosseguiu a sua jornada, retornou a Atenas e viveu por largos anos, mas sempre com a lembrança do filho Ícaro e com sua impetuosidade. Gostaríamos de utilizar o mito como ponto de referência a essa saída da juventude e chegada na idade madura. Porque trata-se de um momento de grande importância para o ser encarnado, aquele em que ele parte para a própria jornada pessoal, desprendendo-se dos vínculos com seus pais, com a família, ele tem o dever agora de buscar construir o seu próprio clã. Mas nem sempre esses jovens impetuosos, esses jovens cheios de vida, de energia, têm a sabedoria suficiente para dar bom uso às suas forças físicas, à sua inteligência. Não construíram, às vezes, padrões suficientes para lidar com a idade adulta, mas também não podem voltar para trás e continuar como crianças, porque senão seria um retrocesso psíquico, emocional. Então, dirá Joana de Ângeles em O Ser Consciente, ao atingir a idade adulta, o ser deve estar em condições de viver as suas responsabilidades e os desafios existenciais. É comum, no entanto, perceber-se que o desenvolvimento fisiológico raramente faz se acompanhar do seu correspondente emocional, o que se transforma em conflito. É o conflito desses jovens que partem em busca do trabalho, em busca do relacionamento, em busca de construir um clã, mas não têm ainda dentro de si mesmos os valores suficientes para partir por conta própria. Não têm a atitude reflexiva e muitas vezes entram em brigas com o seu clã porque não ouvem os conselhos daqueles que passaram pela jornada da vida. Não tem, às vezes, algo que detém a sua própria impetuosidade e saem, como Ícaro, voando alto demais. Não quer dizer que certas personalidades não tenham que arriscar, porque isso pode fazer parte da própria identidade do espírito. Mas o arriscar também deve ser uma maneira dosada de lidar com a própria vida, uma maneira dosada de construir os próprios valores. E aí advém a importância das fases anteriores, da infância, da juventude, que podem conduzir o jovem a construir valores necessários para lidar com essa nova fase, que é um desafio. E continua sendo um desafio, às vezes, por muito tempo.
Porque, embora chegue a idade adulta, qual de nós se sente pronto, 100% preparado, quando a maturidade bate a porta? Quem até mesmo os dias atuais, depois de passados alguns anos na idade adulta, na idade madura, não sente momentos de insegurança, momentos de questionamento das próprias escolhas? Imaginemos os jovens e essa distância do mundo atual que separa as duas gerações. Porque nós vivemos num novo mundo. O mundo mudou drasticamente nesses últimos tempos. O avanço da tecnologia, das ciências, da medicina, faz com que esse vão que separa as gerações fique cada vez maior. E é um desafio para as duas gerações tentar construir um diálogo. Tentar dialogar para que possamos nós, mais maduros, adultos, possamos passar aos jovens valores para que quando eles vivam a situação de levantar voo ou partir em busca da divisão dos bens do Pai, como trouxe o simbolismo de Jesus, eles tenham os valores suficientes para lidar com essa jornada. O que nós temos feito para construir uma juventude mais madura? Porque de um lado não podemos mais prendê-los, como fazem muitos pais, que pela própria insegurança cercam de muitos cuidados e mimos e não auxiliam os filhos a cumprirem a sua jornada. Outros abandonam demais e não dão referenciais para que os filhos partam e tenham suficiente condição de lidar com essa jornada adulta. E o que nós vemos é que esse desenvolvimento fisiológico raramente se faz acompanhar de um desenvolvimento emocional e espiritual. E Thomas Armstrong, no livro Odisseia do Desenvolvimento Humano, nos diz que você pode se sentir impelido a estabelecer um lar, encontrar um parceiro, formar uma família ou achar um nicho para si. Mas não há muito apoio ou orientação do mundo sobre como se deve fazer qualquer dessas coisas. Acrescente-se a isso o fato de estar lutando com problemas e conflitos mal resolvidos de etapas anteriores. Então, se de um lado o mundo nos cobra para que... Não, você agora é um jovem adulto, você agora está maduro, tem que arrumar um emprego, tem que construir a própria família, o próprio clã, tem que buscar parcerias, tem que estabelecer relações na sociedade. Por outro lado, questionamos: estamos dando referenciais suficientes para que os nossos jovens façam isso? Estamos auxiliando no processo educacional para que esses jovens tenham valores morais saudáveis dentro de casa e também nas instituições, para que possam se pautar nessa jornada? Ou continuamos numa vida que serve muito ao ego, mas se esquece dos valores profundos da alma? Ou continuamos numa vida chamada sacrificada, como muitos pais fazem, e ensinam para os filhos que a vida é um enorme sacrifício? Esse é o ensinamento inconsciente que fica embutido. E que tipo de vida os filhos buscarão? Que tipo de crença eles levarão consigo, senão que a vida é um grande sacrifício? E quantos pais dizem aos jovens: eu faço tudo isso para deixar uma boa herança para você. Eu faço tudo isso, me sacrifico por você. Será que isso é verdadeiro? Será que o sacrifício é em prol dos filhos ou é a maneira que o pai e a mãe aprenderam a levar a vida e a viver a vida? Porque a vida é a busca constante da individuação. Esse é o maior exemplo que eu posso dar aos meus filhos para que construam a maturidade em si, fazer a minha jornada de individuação, o que de maneira alguma significa egoísmo. Quando nós partimos para que os valores do self nos conduzam, estabelecemos relações de projeções saudáveis, porque esses filhos, esses jovens, que se transformarão nos futuros adultos, terão referencial suficiente para ver que a vida é a busca do desenvolvimento dos valores que fazem parte da alma. O que não significa abandonar o mundo, não é isso.
Podemos e devemos trabalhar, ter o nosso sustento, construir um lar, mas mostrar que isso não é o principal. Cumprir as nossas necessidades básicas, sim, temos que cumpri-las, mas não ir adicionando novos desejos como necessidades prioritárias que estejam em primeiro lugar, porque isso estaremos passando também uma mensagem implícita. E isso, como acresce o próprio autor, temos muitas vezes nessa fase, que adentramos pela fase adulta, de lidar com problemas mal resolvidos de etapas anteriores. A nossa criança ferida, o nosso jovem rebelde, que tantas vezes tem que ser atendido em nossa jornada. Certa feita eu atendia uma paciente e ela se queixava de fortes dores de cabeça. E conversamos muito sobre a dor de cabeça dela e ela dizia, olha, essas dores de cabeça são recorrentes. Desde que eu me conheço por gente, eu tenho essas dores de cabeça. E eu perguntei a ela, qual é o evento mais distante na sua memória que você se lembra de estar com dor de cabeça? E aí pedi que ela fechasse os olhos para tentar se recordar desse evento, o evento mais distante da memória. Ela se recordou. Ela estava na casa do pai e os pais dela eram separados e ela estava sentindo uma enorme dor de cabeça. E naquele dia que ela sentiu a dor de cabeça, o pai se aproximou e sentou-se ao lado da cama, colocou o remédio, deu o remédio para ela e ela ficou ali conversando com o pai. E depois o pai teve que sair por algum motivo e ela ficou dormindo ali. Quando acordou, o pai não estava. E ela se recordou daquele fato com tamanha emoção que eu percebi que ali se encontrava uma criança ferida. Ela, na idade adulta, reproduzia a energia daquele encontro, daquela emoção que não foi trabalhada porque o pai esteve distante dela muitas vezes. E ela carregava na idade adulta essa dor, a dor da falta de convivência com o pai durante muito tempo. A dor da ausência, que tinha reflexos na idade adulta. Ela tinha dificuldade de escolher a profissão, ficava mudando de emprego em emprego, tinha crises constantes, porque a criança da idade anterior, da fase anterior, não havia ainda resolvido seus conflitos e precisava, no processo terapêutico, retornar, reelaborar, fazer-se escutada pela adulta que ela era nesse momento, com uma nova compreensão para que pudesse restabelecer a cura. Então é necessário, muitas vezes, estabelecer um contato com a criança e com o jovem que nós fomos para dar vazão à idade madura. E prossegue Joana de Ângeles em Um Homem Integral. Por desinformação, ou fruto de um contexto imediatista, consumista, elaborou-se a tese de que a segurança pessoal é o resultado do ter, que se manifesta pelo poder e recebe a resposta na forma de parecer. Como a sutileza da benfeitora Joana de Ângeles nos traz reflexões profundas. Porque se pensarmos bem, que tipo de valores esses jovens adultos têm encontrado, que são passados pela mídia, que são passados pela sociedade, que diz aos jovens, consuma imediatamente tudo o que você pode consumir. Tenha ao seu redor tudo o que você pode ter. E há pouco tempo eu via a reportagem num canal de televisão de pais que levaram seus filhos, crianças da pré-adolescência e adolescentes, ao show de um ídolo infantil, da música infantil. Esses filhos estavam acampados há 3 dias, aguardando o início do show, em frente a pais que aplaudiam esse tipo de comportamento. Filhos que estavam faltando aula da escola, filhos que estavam ali em condições precárias, sem tomar banho, sem cumprir com as suas próprias obrigações. Que tipo de mensagem esse filho passa para os pais? Gastando quantidade, um valor enorme, absurdo,
em frente à economia que sabemos precária do dia a dia, às dificuldades e batalhas. Não é que não se possa ceder em alguns momentos, em alguns instantes, mas que tipo de adulto está sendo construído a partir dessa postura consumista, imediatista, daquilo que eu quero agora e tem que ser agora? Essa é a cultura do ego, que constrói jovens e adultos que estão impulsionados ao ter, ao imediatismo, e que se manifesta através do poder, porque vão estabelecendo relações de poder. Quando o meu desejo tem que ser atendido, eu começo a criar teias de poder para que as minhas necessidades pessoais sejam satisfeitas a qualquer custo. E a partir disso, nós nos perguntamos aonde fica o ser em toda essa história. Temos que construir jovens saudáveis, não é deixando-os alienados do mundo, mas sentando ao lado desses jovens, desses adultos, que ainda sentem seus momentos de insegurança, e dizendo-os das dificuldades, mas também das possibilidades. Contando a nossa história também dos desafios que enfrentamos, das crises pelas quais passamos, para que eles não se sintam isolados, para que eles possam sair desta ditadura do poder, desta ditadura do ego, desta ditadura de relações doentias que criam pessoas que mostram somente a face do parecer, a sua persona, que mostram somente a sua superficialidade, onde nós devemos construir internamente a nossa identidade mais profunda. Por isso, todos os mecanismos responsáveis pelo homem e sua sobrevivência se estribam nessas propostas falsas, formando uma sociedade de forma sem profundidade, de apresentação sem estrutura psicológica nem equilíbrio moral. Quais são os mecanismos que podem nos levar à responsabilidade? E aí passamos a nos questionar. Quantos valores nobres nós temos na doutrina espírita, por exemplo? Esses valores temos vivido em nossos lares? Temos conduzido aos nossos filhos? Temos feito e servido de exemplo na sociedade na qual frequentamos, no ambiente de trabalho? Isso é ser um instrumento ativo dentro da sociedade que habitamos. É ser uma forma de construção para que a sociedade não seja somente uma forma sem profundidade. Precisamos de profundidade. Nesses dias de tamanhas crises institucionais, precisamos transformar esse mundo mostrando que nós somos seres éticos a partir do nosso comportamento, a partir da verdade que vivamos dentro do lar, a partir da verdade do que somos como pessoa e que pode servir de exemplo para o dia a dia, mesmo que tenhamos ainda as nossas limitações, porque não se cobra ainda a perfeição. Mas o nosso dever é estar a caminho da construção dessa identidade, que um dia possa olhar para trás e ver que suas crises são passageiras, porque conseguimos passar pelo mundo, mas não se contaminar pelas suas propostas centradas no ego. As castrações e as inibições, os conflitos não superados e as necessidades emocionais não satisfeitas contribuem para o transtorno de identidade, gerando a necessidade da projeção do papel dos mesmos nas outras pessoas. Então, esses que se adentram pela idade madura, mas ainda não desenvolveram os valores dentro de si, vão construindo relações superficiais. Vão se projetando em ídolos do pé de barro. E pior, não tem profundidade suficiente para dar um novo rumo à vida. Por mais que tenham satisfeitas as necessidades do ego, são jovens, homens e mulheres que se perdem de si mesmos, se tornam neuróticos. Neurose, para Jung, significa o afastamento de si mesmo. Quando nos afastamos da nossa identidade profunda, estamos na condição de neurótico.
Quem de nós não tem um pouco de neurose, no sentido de não viver essa identidade profunda? Quem de nós não tem, certos dias, alguma crise de valores? E essa crise é até um bom sinal, desde que bem aproveitada. A crise significa um chamamento da consciência de que nós nos afastamos dela. Por isso devemos sempre verificar as nossas crises, analisar qual o caminho que ela toma, analisar as nossas dificuldades, para que possamos retomar essa jornada, trabalhando as castrações e as inibições. Porque se hoje nós temos a liberdade de expressão em muitos sentidos, no passado éramos castrados. E os dois excessos são patológicos. Precisamos encontrar o caminho do meio. Precisamos verificar as nossas inibições. Porque muitas vezes, por trás da timidez, da insegurança, da inibição, existem os nossos medos inconscientes, que precisam ser trabalhados. E esses conflitos não superados, essas necessidades emocionais não satisfeitas, vão contribuindo para o transtorno de identidade. Nos perdemos de nós mesmos. E precisamos recuperar a jornada. Temos ao nosso favor toda a nossa máquina, as nossas emoções, os nossos pensamentos. Tudo isso pode vibrar a favor do novo ser, desde que tenhamos a cautela da qual já se referia Dédalo. Nem tanto perto do sol, para que as asas não se derretam, nem muito próximo do chão, porque senão ficamos pesados demais. Nem tanto céu significa não precisamos viver somente dos ideais. Precisamos viver no mundo pautados e orientados pelo ideal superior. Mas não podemos estar muito rasteiros no nível do ego. Precisamos estar atento também para esse equilíbrio. O viver a espiritualidade não significa abandonar o mundo, mas ter a consciência do espírito que nós somos. E complementa Joana de Ângeles na obra Psicologia da Gratidão. Ninguém é totalmente autossuficiente, exceto os narcisistas, que se consideram especiais na criação. O que significa imperiosa necessidade de parceria. Essa parceria e dependência, porém, estarão em nível de companheirismo, de trabalho de ajuda recíproca, de cooperação e não de submissão. Então, mesmo se adentrando à fase adulta, não significa que estamos completos. Soma-se a isso a nossa condição de seres gregários, seres que participam de uma vida coletiva, porque ninguém é autossuficiente. Ninguém se satisfaz isoladamente. Isso vem desde o mito da criação, quando Deus percebeu que não seria bom que Adão permanecesse sozinho no paraíso. Então nós vemos que a própria mitologia traz essa ideia dos seres gregários que nós somos, dessa necessidade de termos ao nosso lado alguém, de estabelecermos vínculos, porque isso também diz respeito à necessidade imperiosa de amar, de estabelecer relações de afeto. E aos poucos vamos criando uma grande teia onde nos auxiliamos uns aos outros. Aqueles mais adiantados da jornada podem servir como referencial para aqueles que estão na retaguarda. E vamos criando um elo para que todos nós possamos trilhar o caminho da individuação. O narcisismo é a patologia, e o próprio mito de Narciso já chamava a atenção de que o afastamento dele das pessoas era algo patológico. E o mito convidava Narciso a olhar no espelho o reflexo de si mesmo. Temos que olhar o reflexo de nós mesmos. Temos que olhar a nossa própria imagem para que essa parceria não se transforme em dependência, porque a dependência também é doença. Quando eu passo a depender do outro para tudo, significa que eu não tenho autonomia. E nós precisamos caminhar rumo à autonomia,
o que não quer dizer ser egoísta. Eu preciso dar conta daquilo que está ao meu redor. Preciso ser autossuficiente o bastante para não depender do outro. O que não significa dizer que não podemos compartilhar. Podemos e devemos compartilhar emoções, afetos, companheirismo, porque tudo isso vai transformando a vida em algo muito mais agradável e saudável de se viver. E como diz John Finlay, maturidade é a capacidade de suportar a incerteza. A capacidade de suportar a incerteza. De forma sutil, esse autor nos convida e nos faz refletir de que, mesmo sendo adultos e maduros o bastante, sempre teremos certa incerteza a respeito da vida. Sempre haverá algo que não poderemos controlar, porque o que nós podemos controlar é muito pouco, muito pequeno, perante a grandiosidade da vida. Quais são os eventos que nós podemos controlar? O que irá nos acontecer daqui a alguns instantes? Não temos certeza. Temos alguma noção, temos um planejamento. Mas a todo tempo nosso planejamento pode ser refeito por forças que estão além do ego. O ego muitas vezes deseja segurança, deseja controle. O problema não é o ego, mas a sua atitude. A atitude de querer dominar, querer controlar o comportamento das pessoas, querer controlar os resultados de tudo. Quando, na verdade, o exercício para o ego maduro é saber lidar com as próprias frustrações, é saber lidar com a incerteza do que irá nos ocorrer daqui a pouco. Irei fazer uma viagem, faço o planejamento, mas pode algo dar diferente do meu planejamento. A maturidade significa ter respostas adequadas quando as coisas não dão como nós planejamos. E não significa controlarmos tudo o que tem que acontecer. Pode observar, quanto mais controladores nós somos, mais inseguros somos de si. Pessoas autoritárias que querem controlar tudo e todos, que viram fiscais da vida e querem controlar as coisas no mínimo os detalhes, na maioria das vezes, por trás, têm um medo tremendo da vida. Uma insegurança que muitas vezes não demonstram, mas que permanece no inconsciente atuante, porque não sabem lidar com a própria crise. E passando com essa fase, dessa fase adulta, vivemos muitas vezes a chamada crise da meia-idade ou metanoia. Alguns autores situam por volta dos 40 anos essa crise da meia-idade. Não é que tracemos um marco definitório que seja a metade da vida e que depois dessa metade iremos desencarnar. Não é isso. Mas é uma crise muito importante para o psiquismo, onde nós questionamos as nossas escolhas feitas muitas vezes com imaturidade, feitas muitas vezes naquele impulso, nos arroubos da juventude, e que nem sempre paramos para nos questionar. Quantos jovens, no início da sua fase adulta, já constroem famílias, têm filhos, escolhem uma profissão que irá durar muitas vezes por largos períodos, mas depois se arrependem. E no meio do caminho, às vezes, fica difícil de desistir das suas escolhas. Então vem uma coisa, olha como o psiquismo é bom para a gente. Vem uma coisa chamada crise da meia-idade. Não se assustem com o nome metanoia. Não é apenas um nome. Outros autores criaram outros jargões. Criaram, por exemplo, a chamada mulher balzaciana, que colocava medo nas mulheres que chegavam aos 30 anos e não tinham um companheiro para se relacionar. Hoje isso já virou uma coisa tão comum, tão normal, a crise do sem relacionamento. Mas isso não é o mais importante. O mais importante é, na idade madura, construir um relacionamento saudável consigo mesmo. Saber que nem tudo na nossa vida segue conforme o que planejamos, mas que sempre podemos mudar o direcionamento das coisas.
E que se algumas coisas são inexoráveis e não podemos transformá-las agora, não soframos por isso. Aos poucos, nós podemos incluir nas nossas vidas algo que vá satisfazendo a alma. Porque agora, nessa fase, é a alma que conclama. Por isso, James Hollis irá nos dizer: conseguir permissão para viver a própria realidade é essencial na meia-idade. É a crise em que nós temos que nos questionar: o que minha alma pede de mim? Desde os 20 anos até os 30, 40 anos, nós servimos ao mundo. Corremos atrás de conquistar emprego, de construir família, de conquistar coisas, de ter, acumular. Mas agora é hora de ouvir e escutar a alma. O que minha alma pede de mim? Quais são os caminhos que eu tenho que trilhar na minha jornada e que não foram satisfeitos ainda? Será que devemos deixar esses caminhos para quando nos aposentarmos? Porque isso é muito comum de ouvir. Quando convidamos pessoas a trabalhar em obras assistenciais, servirem como voluntários para a sociedade, muitos dizem: ah, agora não posso. Agora o meu emprego não deixa. Agora eu tenho que construir uma herança para os meus filhos. Tenho que pagar as contas do mês. E quantas vezes vamos deixando de lado atitudes e atividades importantes para a alma, mas chega o momento que a alma cobra e pergunta, e nos pergunta: o que você tem feito para me servir? Porque até agora foi serviço a postos do ego, mas o self conclama, a alma conclama, e essa meia-idade é essencial para que façamos essa reflexão, porque mesmo enquanto o mundo exterior continua a reclamar nossos esforços, precisamos nos voltar para dentro de nós, para crescer, para mudar, para encontrar a pessoa que é o objetivo da jornada. Essa reflexão é a reflexão mais importante da chamada crise da meia-idade. É lógico que quanto mais chegarmos preparados à fase adulta, e quanto menos nos desviemos do caminho de nós mesmos, essa crise será mais breve, porque teremos muito poucas correções a fazer na jornada. Mas muitos de nós seguimos por caminhos tortuosos, desperdiçamos nossa saúde, desperdiçamos nossas energias, e quantos jovens, no vigor das suas forças, adentram-se pelos caminhos dos vícios, perdem-se de si mesmos e vão perdendo a própria força vital, vão deixando de lado possibilidades imensas, e quando chega nessa fase, verificam quantas energias perdidas e desperdiçadas. Precisamos nos voltar para dentro de nós e perguntar: quais foram mesmo as potencialidades que eu não desenvolvi e que eu gostaria de ter desenvolvido? Aonde está o artista que existe dentro de mim? Aonde está aquele que tem uma vida saudável? Aonde está aquele que se dedica ao próximo? Onde está aquele que ama? Porque muitas vezes chegamos nessa etapa da vida como seres fechados, que não têm alegria de viver, que não têm uma vida saudável, cheios de conflitos existenciais, porque ainda não tivemos a coragem de questionar a nós mesmos, de ouvir a nossa criança ferida, de dar vazão às emoções que sobrevivem e vivem dentro de nós. Portanto, conclui Joana de Ângeles em Encontro com a Paz e a Saúde: a crise é uma necessidade sociológica e psicológica, facultando melhor aproveitamento das oportunidades existentes, ensejando a coragem para serem realizadas mudanças de paradigmas, assim como de condutas. De que forma nós temos aproveitado as nossas crises existenciais? Temos transferido aos outros a possibilidade de solução dessas crises? Ou nós mesmos temos feito o caminho da reflexão e colocado um pouco mais de tempero na nossa vida, o tempero da alegria,
o tempero da saúde, o tempero do bem viver, porque a sociedade precisa muito disso. Ícaro não ouviu o conselho do pai Dédalo, que dizia: meu filho, preste atenção, não siga muito próximo ao sol, porque as asas derreterão e você perderá a vida. Não siga também, meu filho, muito próximo ao chão, ao mar, porque a asa pegará a umidade e também você correrá risco de vida. E nós, de que forma temos conduzido a nossa vida? Temos fugido do mundo, ido alto demais? Ou temos estado muito rasteiro, próximo ao ego, perdendo o contato com o self que nos direciona? Porque assim como Dédalo esculpia nas praças de Atenas e de toda a Grécia as belas esculturas, nós temos como tarefa esculpir a nossa própria personalidade, retirando os excessos, as arestas, aformoseando as formas que ainda não estão belas, dando vazão à nossa energia e criando asas para a vida. E quando não houver solução para os seus conflitos, olhe para o alto e comece pouco a pouco a construir as próprias asas, ouvindo a voz da consciência, para que possa finalmente sair do labirinto das próprias crises existenciais. Ficamos por aqui e desejamos votos de muita paz para todos. Até o nosso próximo encontro.

objetivo é refletir sobre a responsabilidade em relação ao livre-arbítrio e as consequências do seu bom ou mau uso. Nós temos refletido sobre as leis, as três leis de liberdade, responsabilidade e causa e efeito. Estudamos nos últimos encontros sobre as provações, as expiações, as causas atuais das aflições, as causas anteriores das aflições, todo o processo que o ser humano utiliza, muitas vezes mal, o livre-arbítrio, e por utilizar mal o livre-arbítrio, cria consequências mais ou menos dolorosas para si mesmo. A partir do nosso encontro de hoje, nós vamos adentrar nas minúcias do como funciona o livre-arbítrio, para que nós possamos, a partir da reflexão de como funciona o livre-arbítrio, desenvolver a virtude do discernimento fundamental para utilizar bem o livre-arbítrio, superando definitivamente as aflições, tanto as causas anteriores das aflições, pelas expiações bem aproveitadas, quanto as causas atuais das aflições, aproveitando o tempo para realmente sermos aprovados e não reprovados nas provações que geram essas reprovações, como nós vimos, geram as causas atuais das aflições. Então, somente com o exercício da virtude do discernimento, nós vamos utilizar do livre-arbítrio, que é um grande instrumento do Espírito, é um atributo do Espírito, mas com responsabilidade, usando bem a lei de liberdade, com responsabilidade e não irresponsavelmente, como é o costume. Então, esse vai ser o objetivo deste e dos próximos encontros deste módulo. Vamos começar com a nossa meditação habitual. Feche os olhos, entre em contato com você mesmo em essência, buscando sentir-se um espírito imortal, filho de Deus, aprendiz da vida, capaz de fazer escolhas, responsabilizando-se por elas e arcando com as suas consequências. Como é para você pensar em seu livre-arbítrio e na responsabilidade que lhe cabe pelas suas escolhas? Como você sente essa realidade? Deixe os seus pensamentos e sentimentos fluírem, evitando qualquer mascaramento num processo de auto-engano. Seja verdadeiro, verdadeira com você, analisando-se com autenticidade. Analise objetivamente com relação a essa díade, livre-arbítrio e responsabilidade. Você tem exercitado o discernimento para fazer bom uso do seu livre-arbítrio?

0: Gradualmente vamos voltando ao estado de vigília para as reflexões doutrinárias. Vamos começar as nossas reflexões com a questão 843 de O Livro dos Espíritos. Allan Kardec faz uma pergunta muito clara e direta. Tem o homem o livre arbítrio de seus atos? Vejamos a resposta dos benfeitores. Pois que tem a liberdade de pensar, tem igualmente a de obrar. Sem o livre-arbítrio, o homem seria máquina. Então, reflitamos sobre esta resposta. Qual é a base do livre-arbítrio? Os benfeitores colocam aqui a liberdade de pensar. Né? Então, o que nós temos estudado sobre essa questão do pensamento nos outros encontros desse módulo? O pensamento é a base de quê? Da energia mental. Isso mesmo. Adivinhou, né? O pensamento é a base da energia mental. A energia mental é formada de pensamentos, sentimentos e vontade. Vejamos que a energia mental ela é direcionada por que lei? Qual é a lei que é a base da energia mental? Ou que leis? Responsabilidade, né? Principalmente essas duas leis, liberdade e responsabilidade. Porque se nós temos a liberdade de pensar, esse pensamento vai gerar uma energia que vai produzir uma obra. Por isso que é pensamento, sentimento e vontade o tempo inteiro. Não dá para separar a tríade que gera a energia mental. E o que norteia isso sempre é a lei de liberdade. Porque se não fosse assim, o que, que aconteceria? Não teríamos responsabilidade e seríamos o quê? Máquinas, robôs. Na época de Kardec não tinha robô, né? Porque se tivesse, os espíritos colocariam. O homem seria um robô. Uma máquina mecanicamente funcionando sem um direcionamento próprio. Então, o que nos caracteriza sempre são os atos direcionados de onde? Hã? Da energia mental, né? Pensamentos, sentimentos e vontade. A base é o pensamento, mas não é só o pensamento. Pensamento, sentimento e vontade, porque é pelo pensamento que vai se materializar nos atos por meio do sentimento e da vontade. Os atos já estão ligados à vontade do espírito de obrar numa direção. Então, vejamos que é um processo construído na mente do espírito. E de onde vem a energia mental? Questão 621. A mente vem da consciência. O espírito tem consciência de si, e como por ter consciência de si, ele tem pensamentos próprios, sentimentos próprios e vontade. Então, ele mobiliza a energia mental com base na sua consciência, e essa consciência, em termos de livre-arbítrio, o que, que acontece com ela? O que está na consciência que faz com que a energia mental seja bem ou mal direcionada? As leis divinas. Então, se as leis divinas estão na nossa consciência, O que vai caracterizar o bom ou mau uso do livre-arbítrio? O discernimento para conectar com as leis. Ficou claro isso? Então, quanto mais discernimento tem o espírito para conectar com as leis, mais liberdade de ação. Porque o espírito somente é livre em que condições? Liberdade total, quando ele se esforça para cumprir as leis divinas. Conhecereis a verdade e a verdade vos libertará. Não é o que ensina Jesus? Então, quanto mais nós conectamos com as leis divinas, mais acontece o exercício profundo do livre-arbítrio. Por quê? Por quê? Tem uma razão. Está ligado a uma outra lei, a lei de causa e efeito. É, nós somos livres e responsáveis por todos os nossos atos. E os nossos atos geram consequências. Se os atos não estão de acordo com as leis divinas, o que vai acontecer com o espírito? É o que nós vimos até agora no nosso, nesse módulo. O que acontece com o espírito quando os atos deles não estão em sintonia com as leis? As aflições, todas as aflições, o mal sofrer, mensagem de Lacordaire que nós estudamos no nosso encontro passado. Então, todo o movimento do espírito contrariando a lei divina, e todo o movimento do espírito tomando conhecimento profundo das leis divinas para aplicá-las gradualmente em sua vida. E aí, nesse exercício de discernimento, trabalhando em função do bom uso do livre-arbítrio. Vamos voltar um pouquinho no Livro dos Espíritos, na questão 833. Haverá no homem alguma coisa que escape a todo constrangimento e pela qual goze ele de absoluta liberdade? Vejamos, primeiramente vamos refletir sobre a pergunta. Essa liberdade que Kardec está falando aqui é a mesma liberdade que Jesus aborda quando lhe diz: conhecereis a verdade vos libertará? É a mesma? Não é. Não é. Por que que não é, Lida? Realmente não é. Por quê? Porque Jesus estava falando de uma verdade no sentido mais amplo e a verdade das leis divinas. Né? A liberdade que Kardec está falando aqui é uma outra liberdade, que é a liberdade de atuar. A liberdade de atuar pode ser de acordo com a verdade ou não. Não é verdade? O espírito pode atuar com liberdade para cumprir as leis, conhecendo a verdade, trazendo a verdade para dentro de si e libertando-se com ela, como é a proposta do Cristo para nós, ou se afastando da verdade pelo mau uso do livre-arbítrio e se escravizando às consequências. Mas ele tem liberdade de fazer essa escolha ou não? Então é dessa liberdade que Kardec está falando aqui. A liberdade de escolha. Agora, em que situação a plena liberdade? Vamos ver a resposta. No pensamento goza o homem de ilimitada liberdade, pois que não há como pôr-lhe peias. Pode-se lhe deter o voo, porém não aniquilá-lo. Vejamos a profundidade desta resposta. No pensamento goza o homem de ilimitada liberdade. Nós podemos pensar o que quisermos, até coisas abjetas que contrariam profundamente a lei de amor, justiça e caridade? Sim. Então veja, Na base da energia mental está plena liberdade, ilimitada liberdade, como os benfeitores dizem. Agora, essa liberdade vai ser verdadeiramente livre em todos os casos? Não. Por quê? Somente quando estiver em sintonia com as leis divinas na consciência. Por isso, conhecereis a verdade e a verdade vos libertará. A liberdade acontece plena quando há sintonia com a verdade. Então, por isso que Kardec diz, os benfeitores, pode-se lhe deter o voo, porém não aniquilá-lo. A lei de causa e efeito detém o voo do espírito? O que nós vimos no caso daquele espírito que tinha a idiotia? Ele estava detido no próprio corpo, ele fala isso. Agora, no nível do pensamento, ele estava detido?
1: Não.
0: Por quê? Lembra do caso? O que acontecia com ele? No corpo, o espírito estava mergulhado em que existência? Do idiota ou do libertino anterior? Mas o pensamento do espírito estava bloqueado no corpo e no cérebro? Não estava limitado. Então, do ponto de vista do pensamento, ele não podia ser libertino num corpo de idiota. É possível ser libertino num corpo que está momentaneamente com dificuldades neurológicas graves? Não. Agora, no nível do pensamento, ele poderia continuar libertino? Poderia. O que ele fez? Escolheu que virtudes nós estudamos no nosso encontro passado? Ele escolheu a resignação, a obediência e a resignação, as duas virtudes que fazem com que o espírito tome consciência da realidade e não se prenda à questão circunstancial e trabalhe existencialmente. Então, a lei de causa e efeito é uma lei de que tipo? Quando, por exemplo, uma pessoa que usou mal a sua inteligência renasce num corpo deformado, um corpo com limitações, qual é o grande objetivo da lei de causa e efeito? É de punir?
1: Não.
0: É de quê?

acontece. No nível do pensamento, nada detém o espírito, né? Nada aniquila, melhor dizendo, o pensamento do espírito, mas detém as possibilidades de manifestação do pensamento. No caso aí do exemplo que nós estudamos nos encontros passados. Se ele poderia obrar, mas pensar no mal, dentro da visão que nós estamos trabalhando, o pensamento já não é uma obra? Então, não é a obra só material. O que aconteceu com aquele espírito é que ele aprendeu a lição e se tornou resignado. Por isso que ele mudou o pensamento, porque ele se conectou com a lei de amor, justiça e caridade. Boa pergunta, falando da questão da energia mental, que é uma tríade, pensamento, sentimento e vontade. E se aqui os benfeitores não estão falando apenas do pensamento. É importante que nós entendemos que o livro dos Espíritos tem aquelas palavras no sentido estrito e no sentido maior, mais amplo, né? Pensamento aqui, Adriano, está no sentido estrito ou está no sentido amplo? Na verdade, está aqui no sentido amplo, não está no sentido estrito. No sentido estrito, né, ele fica restrito à questão de só o pensamento. Pensamento aqui é a própria energia mental. Pensamento, sentimento e vontade. Veja, quando a lei de causa e efeito atua e impedindo o espírito de obrar por mim, porque a sua vontade está transitoriamente comprometida, por exemplo, com uma idiotia, para que serve isso? Então, uma proteção para que o espírito aprenda a discernir para bem usar a inteligência. Então a energia mental dele fica bloqueada ali. Ele próprio cria o bloqueio pelo mau uso da inteligência, né? Da inteligência, do sentimento e da vontade. Quando ele faz isso, claro que o pensamento não vai ser aniquilado, a energia mental não vai ser aniquilada, mas vai ser detida para o bem dele, para que ele não continue a usar mal o livre-arbítrio. Então é sempre o conjunto, nunca separado. Porque você pensa, imediatamente você sente. E o espírito nunca perde a vontade. Por quê? Nós vimos no exemplo. O que ele fez ao reencarnar no corpo débil mental? Ele não atuou com a vontade para se resignar àquela experiência e crescer com ela? Não é utilizar do pensamento, do sentimento, da resignação, da obediência, das virtudes por meio da vontade? Mesmo num corpo com debilidade mental. Porque tudo isso é atributo de quem? Do espírito. E o espírito, ele paira acima do corpo. O corpo está limitado, mas o espírito não está. Por isso que ele, a todo momento, pode se sintonizar com a verdade e a verdade o liberta. Então aquele espírito estava preso no corpo, não estava? Mas em espírito ele estava preso? Não. Ele estava se libertando. É claro que continuava preso pela existência, mas em espírito ele estava no caminho de libertação. Ele estava nesse movimento de libertar-se dentro do princípio cristão, do conhecer a verdade para que a verdade o libertasse. Então ele fala, naquele exemplo, na fala dele, ele fala de várias leis com base na prática vivida. O Afro faz uma reflexão bastante interessante, baseado no caso do espírito que nós estudamos, o caso dele. A lei de causa e efeito, nos protegendo de nós mesmos, o que fez com aquele espírito? Restringiu as possibilidades de ele fazer o mal para terceiros. O mal para outras pessoas gerou a debilidade mental daquela existência.
Mas ao restringir

0: a sua possibilidade de fazer o mal ao outro, o que a lei faz com o espírito? Vejamos que há uma misericórdia divina muito grande e a providência, a previdência é tamanha que ela oferece para o espírito, mesmo num cárcere de um processo expiatório desse, todas as possibilidades dele se libertar. Então, quando ele é constrangido, porque como ele disse, ele não escolheu aquilo, ele foi persuadido a viver aquilo, que é diferente. Ao ficar naquela situação, ele automaticamente é convidado, porque ninguém vai ser obrigado a nada. Ele é convidado mesmo na expiação a um processo de mergulho interior para utilizar aí, já com a liberdade cerceada, né, o voo, deter o voo, na metáfora que os benfeitores usam aqui, com a liberdade cerceada, esse caminho que é o único possível para ele naquele momento, que é o mergulho interior para expiar, para entrar em sintonia com a lei da reparação, que começa no arrependimento que ele já teve, porque aquela existência que ele aceitou da idiotia já é fruto do arrependimento, a expiação da idiotia para a futura reabilitação do bom uso da inteligência no futuro, numa outra encarnação. E aí cada vez mais o espírito vai, pela lei de causa e efeito, protegendo dele mesmo, canalizando toda a sua energia mental, direcionada por que lei? Lei de amor, justiça e caridade. Porque foi a defraudação dessa lei de amor, justiça e caridade que gerou o problema. Defraudar a lei de amor, justiça e caridade traz como consequência o mal que o espírito fez ao outro voltando para ele. Isso que é a lei de causa e efeito, para que ele aprenda a não fazer o mal. Então a lei sempre vai convidar o espírito, as leis, né, sempre vão convidar o espírito a esse mergulho interior, seja por livre e espontânea vontade ou por um processo, quando ele recusa por livre e espontânea vontade a acionar a lei, a utilizar da lei por meio das virtudes, aí ele vai, por um processo de mais de constrição, aprender a usar, né, aquilo que não quis usar de livre e espontânea vontade. Se no caso dele não aceitar, ele pode deteriorar o perispírito e perder a forma, ele vai complicando a situação dele, que pode chegar na ovoidização, que André Luiz fala, né, do espírito extremamente ou culpado ou num ódio tamanho, ele chega de deformar o próprio perispírito, criando a ovoidização, que é o mecanismo que de piora do quadro, mas nunca de final do quadro, porque todo espírito vai cair em si e vai mudar cedo ou tarde. Se ele tem consciência que está preso no caso estudado, sim, né? No caso, lembra que o espírito, ele sabia por que estava, sabia da existência anterior, de que aquilo que estava passando era justo. Normalmente o espírito sabe, porque ele fica mergulhado na existência anterior. Agora ele pode se revoltar e não ver aquilo como um ato justo, porque vai depender do nível de rebeldia ou de docilidade que ele se permite. Continuando a questão 834. É responsável o homem pelo seu pensamento? Não precisamos nem ver a resposta para saber que sim, né? Lei de responsabilidade, os benfeitores estão falando aqui. Agora, vamos ver as nuances. É responsável, sim, mas de que forma? Tem tudo a ver com o que nós estamos refletindo. Perante Deus, é. Somente a Deus, sendo possível conhecê-lo, ele o condena ou absolve segundo a sua justiça. Vejamos a profundidade desta resposta. Nós estamos estudando lei de liberdade, lei de responsabilidade e lei de causa e efeito. A pergunta é muito clara sobre a lei de responsabilidade. É responsável o homem pelo seu pensamento? Por que que os benfeitores responderam perante Deus é? Nós não somos responsáveis por todos os nossos atos, até socialmente? Por exemplo, se nós queremos usufruir direitos, nós não temos um compromisso com praticar deveres? Isso não tem a ver com responsabilidade? Nós estamos vendo que o pensamento é a base da energia mental. Pensamento, sentimento e vontade sempre, não é separado. Vejamos, vamos, em vez de tentar adivinhar, vamos refletir. Porque o que nós temos aprendido é refletir sobre toda a base do processo para que em outras situações nós saibamos, quando acontecer conosco, nós saibamos refletir. Deus, nós já vimos aqui ou em outros encontros e nesse mesmo, em outros encontros de outros módulos, até deste módulo aqui que nós estamos trabalhando. Deus se ocupa das minúcias daquilo que acontece conosco o tempo todo. Deus tem a onisciência, mas o tempo todo Ele vai estar auscultando o nosso pensamento. Está pensando errado? Vou condenar você. Está pensando certo, vou absolver você. É assim que funciona? Se nós observarmos ao pé da letra a resposta, não dá para entender que é assim? Deus está fiscalizando o tempo todo o nosso pensamento. E aí, pensou bem, ótimo. Absolvição. Pensou mal, condenação. Segundo a sua justiça. Ao pé da letra não seria isso? Mas de que os benfeitores estão falando? Com certeza não é isso. De que eles estão falando? Da consciência. Porque o que está na consciência? São as leis. Tem como burlar a consciência? Precisa Deus ficar lá, ó, pensou errado, meu filho. Não faz assim. Precisa? Não. Por quê? Porque a lei de amor, justiça e caridade, ela preside tudo. Nós não vimos que não há uma mínima coisa que não fique registrada na consciência? Nós já vimos isso em detalhes. Então, tudo fica registrado segundo a lei maior, lei de amor, justiça e caridade, que os benfeitores simplificaram só como justiça aqui. Mas é a lei completa, amor, justiça e caridade. Então qualquer ato, seja um ato pelo pensamento ou um ato já por meio da vontade materializado, onde vai ficar registrado? Na consciência. Isso que significa perante Deus. Tudo está registrado aqui. A consciência, diz Emmanuel, é a voz de Deus dentro de nós. Não precisa ele ficar lá, olha meu filho, você está fazendo essa coisa errada, não faz assim. Não há necessidade alguma. A própria lei mostra para o Espírito. E tudo nós somos responsáveis. Vamos prosseguir que vai ficar mais claro ainda. Questão 835. Será a liberdade de consciência uma consequência da de pensar? Vejamos que aqui Kardec já levou para um nível mais profundo, baseado na dedução, nas deduções que ele fazia. Ele fazia observações, deduções, pesava as consequências, refazia perguntas, fazia novas perguntas. Isso tudo é o método kardeciano. Nós já estudamos no projeto Espiritizar tudo isso, vai sair oportunamente em livros tudo isso. E aí, gente, será a liberdade de consciência uma consequência da de pensar? De que Kardec está falando? Liberdade de consciência e o pensamento. Qual a relação que existe entre uma coisa e a outra? É isso que ele está perguntando. Vamos ver a resposta? A consciência é um pensamento íntimo que pertence ao homem como todos os outros pensamentos. Vejamos a profundidade desta resposta também. Novamente, palavras. Palavras no sentido amplo, palavras no sentido estrito. Pensamento aqui está sendo colocado no sentido amplo ou estrito? O primeiro, a primeira palavra, pensamento. Hã? Estrito, a primeira palavra? Temos pensamento no início da frase e pensamentos, plural, no final da frase. Uma tem um sentido, outra tem outro sentido. A primeira é amplo ou o estrito? É amplo. A primeira palavra é amplo. E a segunda? Estrito. Por quê? Vamos ver por quê. Tá? Quando eles colocam que a consciência é um pensamento íntimo que pertence ao homem como todos os outros pensamentos, eles estão falando aqui de algo mais íntimo, mais profundo, mais significativo. E o que é de mais íntimo no ser humano? E a consciência, o que é? As leis que estão nelas. Nela, né? As leis que estão nela, consciência. Isso forma um núcleo íntimo no espírito? Forma um núcleo íntimo no espírito. Consciência, onde estão as leis. Todos os pensamentos estão em sintonia com esse pensamento íntimo? Deu para perceber a diferença? Há pensamentos que não estão em sintonia com esse pensamento íntimo, enquanto que outros podem estar em sintonia. Quais os pensamentos que não estão em sintonia e quais os que estão? Então, os pensamentos que estão dentro da lei divina estão conectados com esse núcleo íntimo da consciência que os benfeitores chamaram aqui de pensamento íntimo. Tudo que está de acordo com a lei, com as leis, principalmente lei maior, lei de amor, justiça e caridade, está em harmonia. Tudo que é contrário às leis, especialmente a lei de amor, justiça e caridade, o espírito está fazendo o quê nesse caso? Nós estamos estudando o quê? Qual é o tema? Livre-arbítrio. Então vejamos, há duas possibilidades. Os pensamentos estarem em sintonia com esse pensamento íntimo, bom uso do livre-arbítrio. Os pensamentos estarem em dessintonia com esse pensamento íntimo, mau uso do livre-arbítrio. Vejamos que os benfeitores aqui, a partir da pergunta de Kardec, estão levando para uma questão mais profunda, da consciência do espírito. O espírito pode estar mais ou menos consciente, não é verdade? Qual é a diferença de um espírito mais consciente para um espírito menos consciente? Se a consciência não é igual para todo mundo, todos os espíritos trazem as leis na consciência, ou tem alguém que está sem lei na consciência? Vejamos, no nível do pensamento íntimo, todos somos iguais. Aí entra que lei que preside isso? Lei de igualdade. Seria injusto Deus criar um espírito faltando uma lei que seja. Ele seria um pária no universo. Então todas as leis estão na nossa consciência. Mas por que que todo mundo não age conforme as leis na consciência? Por causa do livre-arbítrio. Melhor dizendo, por causa do mau uso do livre-arbítrio. O espírito tem capacidade de escolher entre sintonizar com a lei, com as leis, ou não. sintonizar com os seus pensamentos, com o pensamento íntimo, com esse núcleo íntimo que chamamos hoje de consciência, no nível mais profundo do termo, ou não. Por isso, nós obramos por nós mesmos. A lei constrange o espírito a cumpri-la. A lei divina constrange o espírito a cumpri-la? Não. Se constrangesse, o que, que aconteceria? Não haveria liberdade, não haveria livre-arbítrio. Então, a lei convida o espírito. Ela convida o tempo todo, estimulando o espírito a cumpri-la. Porque é melhor para ele, porque as leis existem para quê? Questão 614 aborda a questão da lei natural, que é a única para... Alguém lembra o texto do Livro dos Espíritos? A única para a felicidade do homem. Está intimamente ligada à questão 115. É pelo conhecimento da verdade, conhecimento das leis, que nós vamos adquirir a pura e eterna felicidade. Então, quando nós estamos plenamente conscientes disso, nós vamos fazer esforços para exercitar o discernimento para cumprir as leis. Vamos canalizar toda a nossa energia mental com base nesse núcleo íntimo, esse pensamento íntimo da consciência. Bom uso do livre-arbítrio. Todas as vezes que fizermos o contrário, nos afastarmos desse núcleo íntimo, nós estaremos nos afastando também da felicidade. O que gera em nós o círculo vicioso do mau uso do livre-arbítrio? Vamos repetir por parte, porque ela não é fácil de ser respondida. O espírito usando mal o seu livre-arbítrio, o que vai acontecer com ele? Vai entrar nas aflições, que vão ser dolorosas ou sofridas, dependendo do nível de rebeldia do espírito. Por que que muita gente se mantém dessa forma? É a pergunta do Afro, não é? Repetindo padrões que geram sofrimento. Repetindo padrões que geram sofrimento. Apesar do sofrimento, repete, repete, repete. O que está acontecendo com esse espírito? O que caracteriza um espírito assim é a rebeldia. A rebeldia vai gerar o quê? Questão 115 do Livro dos Espíritos. Qual é a grande missão do espírito imortal? Já estudamos várias vezes. Aproximar-se de Deus de que forma? Submissão às leis divinas. Então, o que que faz o espírito que mantém um círculo vicioso de mau uso do livre-arbítrio? A insubmissão, a rebeldia produzindo a insubmissão. Agora, por que que acontece isso? Preguiça moral. O Afro falar que é tudo isso, mas tem o mecanismo da culpa. A culpa já é a cristalização da preguiça moral. Por que cristalização? Porque o espírito que repete os mesmos padrões e a lei o convida a evoluir, o que que ele faz? Como ele está num processo de preguiça moral, ele se culpa num processo de julgamento, condenação e punição, numa tentativa, no nível da intenção positiva, de sair dali. Mas a culpa não é um processo de arrependimento. A culpa é um processo simplesmente de criar um círculo vicioso, cristalizando a preguiça moral. A pessoa tem a intenção de se libertar, mas não se liberta por quê? Tem a ver com a preguiça. Porque libertar-se dá trabalho. Ela não quer se submeter à lei do trabalho. Exatamente, porque ela é insubmissa às leis, rebelde quanto mais, e não quer se submeter à lei do trabalho. Não querendo se submeter à lei do trabalho, não há progresso. Não havendo progresso, há sofrimento, até que o espírito se canse desse mecanismo. O Afro comenta a questão do não querer, ele não quer se submeter às leis. É a vontade, só que a vontade sendo vilipendiada. Porque a vontade, ela provém desse núcleo íntimo da consciência. O pensamento, o sentimento e a vontade na direção evolutiva do espírito provém do núcleo íntimo. Mas aí tem entre os pensamentos egóicos a preguiça moral, que faz com que o espírito se mantenha insubmisso, até que ele se canse das consequências disso tudo. Se o movimento com prazer na culpa é preguiça moral, sim. Porque a pessoa culpada, ela se movimenta na direção da superação do problema? Não. Ela simplesmente se culpa, que é o movimento de auto-julgamento, auto-condenação e auto-punição. Punição não leva ninguém a mudar nada. A justiça divina não é punitiva. A justiça divina é de arrependimento, expiação e reparação. Ela está em sintonia com a lei de reparação. Para que eu possa superar erros, o que, que eu sou convidado? Aprender com erro e buscar acertar. Agora, se eu fico me flagelando pelos erros, o que, que eu estou fazendo? Eu estou estagnado no processo. Estagnado no processo, por que, que acontece a estagnação? Por causa da preguiça. Sim, não quer assumir a responsabilidade pela superação. É. Porque na culpa, aparentemente, o espírito está querendo se modificar. Ele se sente culpado, coitado, né? Que ele está ali culpado. Mas é só na aparência. Ele está simplesmente querendo se punir, acreditando, aí entra mecanismos atávicos, seculares, de que a culpa foi estimulada há muito tempo. Aí eu tenho fatores psicológicos muito sérios com relação a isso. Nós não estamos adentrando na questão. Mas é um processo da pessoa acreditar que se punindo, ela se liberta. Não é se punindo, é se reeducando. Se eu agir de forma equivocada, eu devo aprender com o meu erro e buscar agir de forma diferente. Para isso, tudo só é possível de que forma? Em sintonia com que lei? Lei do trabalho. Não há outra forma. Sem trabalhar a nossa intimidade, desenvolvendo as virtudes, cumprindo as leis, como que vai ser possível libertação? Não há. E a pessoa preguiçosa moralmente, ela quer a libertação pela punição e não pelo trabalho, pelo esforço de se tornar mais virtuosa. E não vai ser possível. Se eu penso que vou precisar fazer esforço, já é o mau uso do pensamento, sim, porque a pessoa já, ela entra nesse círculo vicioso que o Af falou. Ela nem trabalha e fica ali cultuando preguiça moral, culpa e todo um processo de estagnação e não de transformação interior. Como que o egoísmo e o orgulho estão relacionados à preguiça moral? Na verdade, eles são consequência da preguiça moral. Todos os vícios egóicos, não apenas egoísmo e orgulho, mas todos. Quanto mais preguiçoso for o espírito para se trabalhar moralmente, mais viciações egóicas ele vai vitalizar. E os dois vícios mais graves são o próprio egoísmo e orgulho. Não havendo o exercício da humildade, o exercício da afetividade, do altruísmo, de todo um processo de caridade essencial, o espírito não se liberta disso. Por que que ele se mantém? Por preguiça. Todas as viciações, elas são mantidas pela preguiça moral. Quem gosta de sofrer é a pessoa que se culpa. Por quê? O sofrimento é punição. E ela acha que vai se libertar pelo sofrimento. Por uma distorção das próprias leis divinas. Por motivos muitas vezes religiosos. Seja dessa encarnação ou do passado. Questão 836. tem o homem direito de pôr embaraços à liberdade de consciência? Vamos a outra pergunta bem interessante. Direito de pôr embaraços à liberdade de consciência? Vejamos a resposta. Falece-lhe tanto esse direito quanto com a referência à liberdade de pensar. Por isso, que só a Deus cabe o de julgar a consciência. Assim como os homens, pelas suas leis, regulam as relações de homem para homem, Deus, pelas leis da natureza, regula as relações entre ele e o homem. Aqui aprofundou toda a reflexão que nós estamos fazendo até agora, né? A resposta mostra claramente. Alguém pode chegar para nós e dizer: isso que você está fazendo é contra a sua consciência. A pessoa pode falar, porque ela fazendo mau uso do livre-arbítrio, né? Agora, é possível ela adentrar na consciência do outro para saber se ela está agindo consciencialmente ou não? A questão dela poder no sentido amplo do termo, ela pode. Agora, ela pode auscultar a consciência de alguém para poder dizer isso. O que você está, a forma como você está agindo, é possível? Não. Por isso que ele diz aqui, falece-lhe tanto esse direito quanto com referência à liberdade de pensar. Alguém pode proibir alguém de pensar? Você está proibido de pensar nisso. A pessoa imediatamente pensa. Você pode proibir a pessoa de manifestar exteriormente o pensamento. Amarra ela inteirinha. Você não pode fazer. Ela não vai. Mas pensar em fazer, ela pensa, faz tudo lá na sua frente, até amarrada de cabeça aos pés. Então, se o pensamento não é possível ser cerceado ou ser manipulado dessa forma, no nível profundo, agora imaginemos a consciência. A consciência é algo íntimo da criatura com o Criador. Aí os benfeitores dizem, assim como os homens, pelas suas leis, regulam as relações de homem para homem, então nós temos muitas leis. As leis para regular o funcionamento da sociedade. Essas leis variam de acordo com a evolução da própria humanidade. As leis que nós temos hoje são completamente diferentes das leis que nós tínhamos há 100 anos, 200 anos, 1000 anos e assim sucessivamente. As leis da natureza mudam? Elas são perpétuas, são imutáveis, né? As leis da natureza não mudam. E o que vai regular tudo isso? Veja, que eles colocam aqui é semelhante àquela outra resposta. Deus, só que aqui eles explicitam como funciona o processo. Pelas leis da natureza, regula as relações entre ele e o homem. Por isso que Deus não vai lá, olha, você, meu filho, está fazendo uma coisa errada, não faça assim. Quem é que faz isso por Deus? A consciência. E o que está na consciência? As leis. Então as leis estão na nossa consciência e todas as vezes que nós agimos contrariamente à consciência, o que que acontece? Nós não estamos estudando o livre-arbítrio? A pessoa agiu contrária à consciência. O que acontece? Vocês já estão indo lá para a pessoa que já cristalizou o processo. Um foi para a culpa, o outro já foi para o sofrimento. É assim que funciona? Fez uma coisinha, já vai lá para a culpa, final do processo e sofrendo amargamente. Assim que a lei divina funciona? Não é. Então o que que acontece quando qualquer um de nós pratica um ato usando mal seu livre-arbítrio, contrário à consciência? A lei é coerciva? A lei educativa. É a lei de causa e efeito que se manifesta em primeiro lugar?
1: Não.
0: Que lei que manifesta em primeiro lugar? Lei de amor, justiça e caridade, gente. Não é? É a que se manifesta em primeiro lugar. A lei de amor. O espírito praticou um ato de desamor. A lei de amor já vai pôr ele lá sofrendo. E a misericórdia amparando o sofrimento dele. É assim? Não. A lei de amor faz o quê? Ou a lei de amor, justiça e caridade, para falar na tríade. Ela alerta. Honório escreveu um livro inteirinho para falar disso. Vozes alerta. Dá consciência. Tem uma mensagem, não tem, Afro? Uma mensagem. Vozes alerta. As vozes alerta da consciência. Veja, a voz alerta não tem nada a ver com culpa. Não tem nada a ver com sofrimento. É um alerta. Porque, olha o que os benfeitores colocaram aqui. Deus, pelas leis da natureza, regula as relações entre ele e o homem. Olha a palavra regula. Regular. Regular é você orientar, dar diretrizes. Vejamos, isso é coercivo?
2: Não.
0: Isso é punitivo? É reeducativo? Ainda não. Não é reeducativo. É educativo. Reeducativo depois que já reincidiu. Não é o que nós vimos nas causas anteriores das aflições? Reincidiu sistematicamente no erro, aí entra no mecanismo reeducativo. Então ele vai regulando. Esse processo de regular acontece pelas vozes alerta da consciência. Para quê que a voz alerta funciona? A palavra regula é um processo para que o espírito possa tomar consciência do que está acontecendo e regular-se diante daquilo que está praticando. Não é isso o exercício da virtude do discernimento? A virtude do discernimento não é a virtude que ilumina o livre-arbítrio? Então, todo um processo, de que forma que acontece primeiro? Como que é isso? Que sentimento, que virtude profunda é essa que faz tudo isso dessa forma? Fala amor, que é a virtude intimamente ligada à lei de amor, justiça e caridade. É um exercício do alto amor para o espírito quando ele se regula dessa forma, em harmonia. Eu agi de uma forma equivocada. O que que eu devo? Aprender com o erro e buscar repará-lo, se possível evitar repeti-lo. Se eu repetir, eu refaço todo o processo novamente, aprendo com o erro, reparo, até que eu assimile a virtude para não errar mais naquela área. E assim nós vamos aprendendo tudo de uma forma regular, de uma forma amorosa, suave e leve. Não é isso que Jesus ensina? O meu jugo é suave e o meu fardo é leve. Agora, o que que gera o jugo perverso e o fardo pesado? O mau uso do livre-arbítrio, a insubmissão às leis. E aí o que que acontece? Em vez de regularidade, nós criamos irregularidade. Em vez de nos regularmos com as leis, o que que nós criamos? Um movimento irregular frente às leis. E aí a nossa relação entre nós e Deus fica de que forma? Deus vai ficar de mal conosco, ou você não comportou direitinho como devia, agora vai ficar de castigo, menininho levado. É assim que Deus faz conosco? Ele fica de mal conosco? Nós praticamos irregularidades, usamos mal o livre-arbítrio. O que que acontece? Aí entramos na reeducação. Lei de causa e efeito, nos protegendo de nós mesmos, cerceando, limitando, em benefício de nós mesmos. Serve para regular também? Serve. Continua regulando. Só que aí já não mais de forma amorosa, pura e simplesmente. É de uma forma amorosa, mas uma forma amorosa mais drástica. Aquela criança levada, rebelde, vai precisar de uma professora mais enérgica. Se for uma professora toda amorosinha, toda, a criança passa por cima dela e faz tudo o que ela quer. Assim é a lei. A lei de causa e efeito, ela vem sempre nesse sentido, quando é para cercear a liberdade de ação do espírito, porque nós infringimos sistematicamente, muitas vezes, a lei de amor, justiça e caridade. Então ela vem para nos proteger de nós mesmos, num processo de regular as ações entre o espírito e o Criador. Por que que acontece isso? Por quê? Tá lá na, a resposta está na questão 115. Na resposta da questão 115 está a resposta dessa pergunta que eu acabei de fazer. Por quê? Por que que acontece isso? Se o espírito age de acordo com a lei de amor, justiça e caridade, acontece um processo. Se ele age com insubmissão à lei de amor, justiça e caridade, a lei de causa e efeito traz os efeitos das ações dele pelo mau uso do livre-arbítrio. Mas essas ações continuam sendo amorosas, só que amorosas de uma forma mais drástica. Uma idiotia para aquele espírito foi um ato de amor ou não? Foi um ato de amor. Quem olha na superficialidade, nossa, 40 anos, idiota, que dó, como que isso acontece, né? As pessoas superficiais veem essas dificuldades como se fosse o fim do mundo. Como que Deus permite uma coisa dessa? Logo com meu filho. Se fosse com o filho dos outros, tudo bem, mas com meu filho, não, de forma nenhuma. Por quê? Muitas vezes até espírita faz isso. Porque é o amor, só que o amor sendo colocado para aquele que não valorizou o amor. Então é o amor com dor. A dor vai convidar o espírito de uma forma mais drástica a se reeducar. Quando ele coloca o amor sobre a dor, ele espia. Como foi aquele espírito que estava passando pela idiotia, espiando. Ele pode colocar a rebeldia sobre a dor? Pode. Aprofundando o processo doloroso e aí criando o sofrimento para futuras encarnações mais drásticas do que aquela. Continua a lei de amor, por meio da lei de causa e efeito, atuando para proteger o espírito dele mesmo. Por quê? Agora vamos voltar ao porquê. Qual é a destinação do espírito? Todos, sem exceção. A felicidade, a pura e eterna felicidade. Então, se não fossem esses mecanismos reguladores, o que aconteceria com o espírito? Se não fossem esses mecanismos reguladores das próprias leis divinas, o espírito ficaria infeliz por toda a eternidade. Haveria essa possibilidade. Porque haveria possibilidade da rebeldia quanto mais? Haveria. Agora, os mecanismos de reguladores, chega um momento que o espírito cansa. Por mais rebelde que ele seja, ele vai cansar desse círculo vicioso. Quando ele cansou, os próprios mecanismos da lei que regulam, não é Deus que vai falar, não, agora você foi bonzinho, então agora eu vou lhe proteger. Deus não protege o tempo todo o espírito dele mesmo pelas leis? Então não é um mecanismo que vem de Deus para o espírito, porque de Deus para o espírito nunca cessa. Isso que é importante a gente refletir. Nunca cessa os mecanismos reguladores que provêm de Deus para o espírito imortal evoluir e crescer, por amor. Aí entra o livre-arbítrio do Espírito para fazer escolhas amorosas ou não. Se ele faz escolhas amorosas, que bom para ele. Se ele faz escolhas dolorosas, ele vai pela rebeldia, tentando fugir das leis, da lei de amor, justiça e caridade e das demais leis. Os próprios mecanismos das leis regulam isso, para que o Espírito não faça isso para sempre. Porque aí sim há uma determinação divina que não se pode fugir, para que todos os Espíritos alcancem a pura e eterna felicidade. O Afro faz uma digressão filosófica aqui, vamos resumi-la, né? Foi muito interessante. Quando o Espírito, ele sistematicamente entra nesse processo de rebeldia, tem a ver com o círculo vicioso que comentamos agora há pouco. Ele pode escolher não querer se submeter milênios, não pode? Milhões de anos, não pode? Bilhões de anos? Pode. Por quê? Porque o Espírito é imortal. Agora, ele não tem como deter as consequências desse mal querer dele, desse mau uso do livre-arbítrio dele. Então ele sistematicamente rebelde. A gente vê isso naqueles espíritos ligados às trevas que ficam lá empedernidos no mal milênios, muitas vezes. Milhões de anos nós não temos na literatura que fala de milhões, porque o espírito, os mecanismos reguladores das leis são muito intensos. E o espírito, acho que não haveria espírito que ficasse milhões ou bilhões de anos. Nós colocamos no sentido em tese apenas. Chega um momento que ele cansa daquilo. Quando ele cansa, o ato de querer se livrar do cansaço de sofrer é um ato do bom uso do livre-arbítrio. Minimamente, primeiro. Normalmente, como que acontece isso na prática? É um tédio que o espírito começa a sentir das ações do mal que ele está praticando. Desse mau uso da lei, contrariando a lei de amor, justiça e caridade, o que que acontece? Chega um momento que fica tedioso. É tão energeticamente, tão desgastante, ele gera uma aridez que o espírito cansa, começa a cansar num tédio. Aquele mal que antes fazia com que ele ficasse eufórico com o mal, já não faz mais essa euforia toda, vai diminuindo, diminuindo. Aí nesse tédio ele cansa do que está tedioso e começa a desejar no primeiro momento, a desejar algo diferente, para depois vir com a vontade, coadjuvando o desejo, transformando em ação. E se isso acontece por meio do discernimento, num primeiro momento ainda não. Porque o discernimento é virtude. Como o discernimento é virtude, ainda nesse primeiro momento é cansaço do mal. Esse cansaço, a aridez e o tédio que gera, vai fazendo com que ele aí reflita. Nessa reflexão ele começa a exercitar minimamente o discernimento, fazendo comparações. Comparações não, porque ele não tem como comparar nesse momento, mas ele tem como perceber, eu estou cansado disso. E essa percepção já é o prenúncio do futuro desenvolvimento da virtude do discernimento. Porque na virtude do discernimento, o espírito já tem parâmetros. Ele age no bem e sente bem-estar. Ele age no mal e sente mal-estar. Poxa vida, se eu ajo assim, eu sinto isso. Se eu ajo assado, eu sinto aquilo. Aí ele vai aprendendo. Bom, então é melhor para mim agir assim, dessa forma, e não dessa outra que vai gerar o sofrimento, vai gerar esse cansaço. Então, no exercício da virtude do discernimento, já é um processo um pouco mais além desse momento que o Lá falou, desse cansaço, do tédio, do processo, do próprio mal que ele está fazendo. Não existe lei quieta do ponto de vista da inatividade. Porque as leis divinas, elas são ativas o tempo todo. Imaginar uma lei inativa seria imaginar Deus inativo. Então, ela não é coerciva, ela é convidativa. E esse convite, ele é incessante para o Espírito. Então, ela não fica quieta, parada, no sentido de parado. Ela fica convidando. Mas ela não coage o Espírito, nem tampouco ela vai ficar ali quieta nesse sentido da palavra. Há uma quietude nesse convite, quietude enquanto virtude, aí sim. Né? Mas quietinho, como nessa acepção da palavra quietinho, é como se ela ficasse inativa, parada, não fica. As leis sempre convidam o Espírito a evoluir. Todas elas. Agora a evolução vai ser pelo uso do livre-arbítrio dele. Ele que escolhe, aí sim, coadjuvar a força endoevolutiva das leis com a força autoevolutiva do esforço que ele faz para sintonizar com as leis e evoluir. Vamos para a nossa avaliação reflexiva. Feche os olhos, entre em contato com você mesmo em essência, buscando sentir o conteúdo estudado neste encontro. O que você entendeu do conteúdo que se aplique à sua vida?

O conteúdo estudado mudou a forma como você entende o significado do livre-arbítrio em sua vida? Caso positivo, que mudança foi essa?

Neste encontro, refletimos sobre a essência do livre-arbítrio e sobre as responsabilidades que nos cabem frente a ele. Como você se sente em relação às suas escolhas e à responsabilização que tem assumido por elas? Você as tem utilizado para a sua evolução, desenvolvendo as virtudes, cumprindo as leis divinas?

como você sente a sua vida aplicando o conteúdo estudado. Você sente que ele pode melhorar a sua vida em sua busca de autotransformação e nas suas atividades na prática do bem?

Sinta-se agora um espírito imortal, que traz em si mesmo a determinação divina de evoluir até a perfeição relativa, pelo conhecimento pleno e cumprimento das leis divinas, pela prática das virtudes e pela busca da unidade com Deus. Mergulhe profundamente nessa verdade espiritual. Sinta, veja-se cumprindo as leis divinas e desenvolvendo todas as virtudes essenciais da vida ao longo do tempo, sentindo plenamente o objetivo pelo qual você está reencarnado, dádiva para que você conquiste a perfeição.

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Saudações aos amigos que nos acompanham pela TVC, às amigas e aos amigos aqui presentes. Muita paz a todos. Será que nós não temos às vezes a impressão de que somos muito mais do que aquilo que a nossa consciência pode perceber? Será que uma vez ou outra não temos até mesmo a certeza de que somos algo muito mais profundo, muito mais amplo do que a capacidade do ego pode alcançar? Esta pergunta, de certo modo, norteia todos os passos da psicologia, tentando descobrir por detrás dos comportamentos, por detrás das psicopatologias, por trás das doenças e também da saúde, dos momentos valorosos da alma humana, a psicologia tenta desvendar o nosso mundo psíquico. Como seria formado o aparelho psíquico? Como está composta a alma humana? Porque se não questionamos isso, ficamos apenas limitados ao campo da percepção da consciência. E o campo da percepção da consciência é muito pouco. Quantas coisas nos passam despercebidas? Quantas sensibilidades são atuadas de maneira inconsciente e que nós não nos damos conta? Então, nessa aula de hoje, vamos passear um pouco pelo aparelho psíquico, pela estrutura da psique, pelo caminhar da psicologia tentando desvendar o homem, a mulher, o inconsciente, a consciência, o ego, o self e outras tantas formas de ver o ser humano que é importante desvendar para que cada vez mais nos descubramos. Joana de Ângeles, na obra Em Busca da Verdade, ela diz que o ser humano é organizado por complexos elementos que transcendem a uma análise superficial, exigindo seguro aprofundamento nos seus elementos constitutivos. Então, esse ser humano é organizado por complexos elementos. E aí nós observamos essa palavra, complexos elementos. Por que complexos? Porque à medida que vamos passando e trilhando a história da evolução, o nosso organismo se torna mais complexo.

temos um desafio de conhecer esse mundo complexo que somos. Porque a percepção que nós temos de nós na consciência, ela é muito pequena. O ego consegue observar apenas parte da realidade. E por isso, a própria doutrina nos chama a atenção para a necessidade do processo de aprimoramento, autoconhecimento, autorrealização, que significa mergulhar cada vez mais intensamente, conhecer cada vez mais o que nos forma, o que nos dá o conteúdo, o que faz com que nós formemos a personalidade de uma maneira e não de outra. E à medida que a psicologia vem aprofundando a sonda da investigação nos alicerces psíquicos do ser, tentando compreender as alterações da consciência, mais se agigantam as perspectivas do conhecimento, para tornar a existência humana mais digna de vivida. Imaginemos a psicologia na época em que se transformava em ciência. Início do século XIX, século XX, passeando ainda pela onda do materialismo. Os estudiosos, os cientistas, viam apenas os efeitos da psique e pensavam, bem, a psique é determinada pelos genes, então nós seríamos determinados pela carga genética de que éramos possuidores, segundo a concepção de então. Mas a psicologia, avançando no campo da observação, percebeu, não, determinados comportamentos do homem não se traduzem apenas por conta da carga genética. Porque numa família com vários irmãos da mesma carga genética, por que alguns se comportam de maneira diferente? Por que alguns até mesmo têm comportamentos estranhos? Por que alguns desenvolvem algumas enfermidades, enquanto outros detêm uma saúde considerável? Então vieram os experimentos. A psicologia começou a avançar o olhar da própria sonda no eu e demorou muito tempo para descobrir a essência espiritual que somos. E essa descoberta não veio de toda a psicologia, mas de parte dela, em especial a psicologia transpessoal, que demonstra que a causalidade do que somos provém do espírito. Então esse espírito imortal que nós somos traz a sua herança histórica através das reencarnações, cuja necessidade evolutiva se manifesta em nosso corpo físico. Então o gen também não seria uma causalidade. O gen, muitas vezes, é o trabalho do próprio espírito de retirar da carga genética da sua família, dos seus pais, as características que precisa para a sua própria evolução. Por isso observamos a diferença nas pessoas, a diferença na saúde, a diferença nas características, porque cada um traz uma necessidade espiritual. E até mesmo em gêmeos, observamos que, nada obstante a mesma carga genética, detém características diferentes no comportamento. Isso prova que a essência espiritual participa de maneira intensa da nossa psique. E ela não pode ser desconsiderada pela psicologia, porque senão estaríamos atuando em apenas parte. Então, se queremos ter uma psicologia integral, inteira, uma observação ampla do que somos, temos que observar essa essência. Não somente o corpo, não somente o perispírito, não somente a alma. A visão deve ser holística. O olhar deve ser amplo para cada vez mais entendermos a gama de que somos formados. E aí vem muitas vezes a pergunta, mas por que que eu tenho que entender de psicologia? Será que eu tenho que me tornar doutor em psicologia? Não necessariamente. Mas quanto mais conhecimentos abarcamos da realidade que somos, isso nos propicia avançar. Isso nos propicia seguir adiante no processo do autoconhecimento. Então, toda essa noção da psicologia que Joana de Ângeles traz propicia, antes de nada, um processo autoterapêutico. É um olhar para si mesmo, um olhar profundo para aquilo que somos, além do ego. Porque o ego é aquilo que percebemos na consciência. Mas, e

todos os símbolos de que somos formados, que todas as noites vem nos visitar através dos sonhos. Eles também são importantes. Então vamos mergulhar um pouco no aparelho psíquico. Como seria formado o aparelho psíquico que nos traz todos os conteúdos e a nossa própria essência? Mostrando de uma forma simples do que somos constituídos, podemos exemplificar a psique humana como se fosse um círculo. E vemos nesse círculo determinados elementos: ego, o consciente, o inconsciente pessoal, os complexos, o self, os arquétipos e o inconsciente coletivo. Nos baseamos, em essência, na psicologia de Carl Gustav Jung, da qual se utiliza Joana de Ângeles, para exemplificar, de certa maneira, toda a nossa constituição. Então, o ego seria esse campo que ficaria na superfície, ao qual Freud denominou como um iceberg. O ego seria a ponta do iceberg e todo o restante, inconsciente, ficaria na superfície. O ego é aquilo que percebemos na consciência. O ego é parte da nossa identidade, não é o todo. Por exemplo, se eu pergunto para você, quem você é? Você pode me dizer o seu nome, me diz a família da qual veio, me diz o trabalho. Essas características são identidades do espírito ou é a identidade do ego? É a identidade do ego, aquilo que eu percebo na consciência. Então o ego funciona como essa camada que percebe os conteúdos que estão ao seu alcance. De uma maneira simbólica, podemos exemplificar. Estamos numa sala, mas aqui essa sala pertence a todo um complexo, no caso, o edifício, o prédio onde se localiza a mansão do caminho. Temos várias construções. A nossa percepção alcança nesse momento somente o que se encontra nessa sala. Então essa, de uma forma simbólica, seria a representação do ego, aquilo que eu percebo de mim. O que acontece lá fora, eu não percebo. Mas deixa de acontecer porque eu não percebo? Continua acontecendo. Então isso seria um reflexo do inconsciente. Mas mesmo o inconsciente, Jung irá dividir em inconsciente pessoal e inconsciente coletivo, que nós vamos estudar um pouco mais detalhadamente adiante. O inconsciente pessoal seriam todas as lembranças desta mesma existência, que eu não me recordo mais. Por exemplo, se eu perguntar a você, que roupa você vestiu na segunda-feira passada? A grande maioria, se não participou de um evento significativo, não irá se recordar. Mas isso não deixa de ficar registrado em nosso psiquismo. Fica gravado no inconsciente. Esse seria o inconsciente próximo, no qual também se localizam os complexos. Não fiquem assustados com a palavra complexo, porque, de acordo com Jung, somos todos complexados. Não fiquem temerosos com isso. Complexo faz parte da nossa experiência de vida. Todas as experiências que temos e que têm carga emocional vão sendo arquivadas em nosso psiquismo. O problema não é ter complexo. O problema é quando o complexo nos tem. Quando a emoção do complexo nos assalta, principalmente se ela é desestruturante. Porque aí ela atinge a camada do ego e o ego não sabe discernir com a razão. Aí ele é tomado da força do complexo. Mas mais abaixo dessa camada nós vemos o que chamamos de self, e nós vamos explicar também adiante, arquétipos, inconsciente coletivo. Se o ego é o centro da consciência, é a estrutura que dirige todo o conteúdo da consciência, o self é o diretor geral, digamos que ele é o presidente da psique. Joana de Ângeles, no Olhar Espírita, identifica como o próprio espírito imortal que somos e que dirige toda a sua trajetória para a autorrealização. E todo esse material fica no inconsciente profundo, o inconsciente coletivo. Aquelas heranças antigas, por exemplo, se eu pergunto a vocês,
Vocês se lembram de todas as encarnações de vocês enquanto espírito? Não, não nos lembramos. Mas isso não deixa de estar registrado em nosso inconsciente coletivo ou inconsciente profundo. Algumas pessoas podem ter até um vislumbre do inconsciente fazendo terapias de existências passadas, ou mesmo nos sonhos que aparecem lembranças de existências passadas, mas são vislumbres. Não temos o olhar completo daquilo que fomos. Então essa seria mais ou menos uma estruturação simbólica do nosso aparelho psíquico, e nós vamos passear um pouco nesses conceitos que facilitam o entendimento da obra da benfeitora Joana de Ângeles. Quando falamos de self e nós trazemos a definição de Carl Gustav Jung, ele vai dizer que o self é o centro regulador e coordenador da nossa vida psíquica, que corresponde simbolicamente à imagem de Deus que temos em nós. O self não é somente o centro, mas também a circunferência total, que abarca tanto o consciente quanto o inconsciente. É o centro dessa totalidade, assim como o ego é o centro da consciência. Então, como nós vimos na representação simbólica, o self, enquanto arquétipo, ele preside todos os nossos esforços rumo à individuação, rumo à autodescoberta, rumo à plenitude que nos aguarda. Imaginemos, e uma imagem simbólica muito utilizada pelos analistas, é uma semente. A semente traz toda a potencialidade de se transformar numa planta, numa árvore, naquilo que ela está destinada a se transformar. Ela já é a árvore? Não é ainda, mas é a potencialidade da árvore. Existe algo nela que programa esforços para que ela se desenvolva de acordo com as condições, para que chegue à manifestação da sua totalidade. Assim também o self é algo que nos impulsiona à manifestação de nós mesmos. Olha que interessante, nós somos algo que desconhecemos em absoluto. É por isso que aquela frase inicial, aquele chamado inicial que eu fiz, chama a atenção de que o eu que nós somos, em essência, não é percebido pelo ego em sua totalidade. E esse é o nosso grande desafio. Fazer com que cada encarnação possamos perceber um pouco mais dessa essência do self que nós somos. Então, quando nós vemos na leitura das obras de Joana de Ângeles e também na psicologia, em especial a psicologia analítica, a palavra self, entendamos que esse self é tanto o arquétipo que impulsiona a nossa totalidade, como o ser em essência, que Jung vai dizer, ele não é somente o centro, mas também a circunferência total. É a personalidade maior em nós, mas que infelizmente muitas vezes negamos. Queremos ter uma vida voltada para a realização do ego, daquilo que eu vejo, daquilo que eu percebo. Mas nem todos têm um olhar para realizar o self. Porque realizar, às vezes, a essência do que somos pode contradizer estruturas coletivas à qual estamos arraigados. Aí é que vem os conflitos, vem as dores, mas isso é assunto para mais adiante. E Joana de Ângeles irá dizer em Triunfo Pessoal, o self, na condição de um arquétipo primordial, preside ao processo de desenvolvimento que lhe é imperioso alcançar, mediante as experiências que fazem parte dos estatutos da vida. Olha o que ela diz, logo no começo, na condição de um arquétipo primordial. É por isso que Jung compara o self ao que ele chama de Imago Dei, ou seja, a imagem de Deus em nós. Olha que interessante ele retomar esse conceito, porque a própria escritura da Bíblia diz que nós somos imagem e semelhança de Deus. Lógico que esse Deus não é um Deus maiúsculo, mas em linguagem psicológica nós podemos perceber uma referência ao self. Cada ser traz em,
traz em si esse divino que precisa realizar. Certa feita me chamou a atenção que eu lia uma história a respeito de Sai Baba, um dos grandes gurus indianos, e uma senhora foi buscá-lo para uma consulta. E a senhora reclamava muito da vida e venerava Sai Baba como um deus. E a certa altura dizem que ele parou e olhou para a senhora. Sabe qual é a diferença entre eu e você? Ela disse não. É que eu já sei que eu sou Deus e você não sabe ainda que você é Deus. E nisso, de certa forma, tem um ensinamento profundo, porque quando passamos a perceber essa divindade em nós, fazemos uma conexão com o Self. Atuamos não somente limitados às nossas características, ao ego, mas passamos a ser impulsionados por esse grande centro diretor da vida, que vai alcançando as experiências de acordo com os estatutos da vida. Quais são essas experiências? As reencarnações. Os estatutos da vida trazem que nós devemos passar de existência em existência para realizar essa essência que somos. Aí o sentido de unificar o olhar da psicologia, agora a reencarnação. Porque somente uma existência não seria suficiente para a nossa autorrealização. Então o espírito mergulha na carne atrás dessas lições, atrás desses experimentos, para que possa realizar a essência do divino que ele é, mas que momentaneamente fica esquecido por conta do seu mergulho no ego. E o que será esse ego que tanto se fala? Jung irá dizer que o ego funciona como o centro, sujeito e objeto da identidade pessoal. Ele é o centro, mas não é a totalidade da psique. Então percebamos que nós temos necessidade de ter um centro coordenador de todo o conteúdo que faz parte da consciência. Às vezes nós ouvimos as pessoas dizerem, equivocadamente, que tem que destruir o ego. Pelo amor de Deus, não destruam o ego. O ego é parte importantíssima da psique humana, porque é através do ego que o self tem condições de se manifestar. Agora, não devemos nos deter somente aos conteúdos do ego, o que é diferente. Então, ruim não é ter ego. O ruim, destrutivo, é ter um ego desestruturado, que não dá conta de ordenar o campo da consciência, que fica preso somente àquilo que ele pode tocar, olhar, observar, ver, e não se instiga a cada vez ir mais profundo na própria psique, porque temos que perceber, o ego é o centro da consciência, mas não é a totalidade da psique. Isso algumas pessoas ficam frustradas porque têm um ego tão inflado que pensam que são o centro do mundo. E essa descoberta, embora possa parecer simples, para a psicologia foi um enorme avanço. Perceber que nós somos algo além do ego, perceber que somos algo além do que os nossos sentidos limitados podem alcançar. E isso é que explica a possibilidade de desenvolver o divino que nós somos. Porque não fosse isso, estaríamos limitados à simples observação. E é interessante como vai se desenvolvendo o ego, essa percepção de identidade. Quando a criança, né, logo a partir dos 2 anos, 3 anos, já começa a falar de mim. Mim vai, mim também vou. Né? E aquelas frases características que achamos engraçadas são, na verdade, os primeiros passos da formação do ego da criança. Quando ela se percebe um eu diferenciado da mãe, diferenciado da família, diferenciado de todos. Ali se inicia, na encarnação, a formação do ego. Então, essa importância de, a cada encarnação, formarmos uma identidade. Porque essa identidade vai possibilitar que determinadas características venham à tona em nossa essência, sejam manifestas porque fazem parte do self, que precisa ser integrado à consciência. E Joana de Ângeles irá complementar em Vida, Desafios e Soluções.
a pequena parte da psique que é a autoconsciente, que se identifica consigo mesma. É o eu que se conhece na condição de ser, da área própria de energias que são totalmente diversas dos outros. É a parte pequena de nós que se apercebe das coisas e ocorrências, a personalidade numa visão que seja detectada pela consciência. Então, trazendo de novo o exemplo que eu dei da sala. Por exemplo, imaginemos que tem um porteiro na sala. O porteiro, ele olha quem está fora e percebe as pessoas de dentro. Então, ele funciona como um filtro para verificar aquilo que vai ter acesso à consciência para que o ambiente não se transforme numa bagunça. Se esse ego, no caso que nós trazemos a imagem do porteiro, for uma pessoa que não tenha muito discernimento, ele vai permitir que a bagunça se instale. Aí a necessidade de estruturação do ego. Se nós não temos uma estrutura saudável do ego, nós não discernimos a respeito dos conteúdos da consciência. Nos casos extremos de cisão do ego, ocorre a esquizofrenia. E nos graus máximos, a pessoa não tem a capacidade de discernir entre aquilo que ocorre na realidade dentre aquilo que ocorre no seu campo imaginário. É porque o ego não se encontra estruturado. Aí vem também a importância, nesses casos, do medicamento para compor a estrutura física e ajudar esse ego a estar mais estruturado para a vida social. Então, o ego, como essa parte do iceberg que fica do lado de fora da água, ele percebe tudo o que ocorre à sua volta, mas não percebe o que está mergulhado na profundidade. Aí, às vezes, vêm as dificuldades e os conflitos. Mergulhamos muito na vida do ego. As realizações, lógico, as realizações não deixam de ser importantes. O trabalho, o estudo, as nossas metas e objetivos. Agora, se isso tudo está voltado somente para a realização do ego, estamos fazendo o caminho da autorrealização? Não. Se não houver uma ponte com o self, aí a necessidade de mergulhar o ego, de estabelecer uma ponte entre o ego e o self de uma maneira saudável, para que todos os conteúdos vivam de maneira harmônica. Porque às vezes conteúdos inconscientes invadem esse campo da consciência, e se nós não estivermos bem estruturados, isso nos desequilibra. Quantas vezes a partir de um sonho a pessoa acorda com o humor alterado, modifica toda uma dinâmica de vida? É porque o inconsciente quer participar da nossa vida. E nós temos que ter o olhar atento para que isso aconteça. E Joana prossegue, Jung no caso, prossegue dizendo a respeito da consciência. Joana vai dizer que Jung definiu a consciência como a relação dos conteúdos psíquicos com o ego, na medida em que essa relação é percebida como tal pelo ego. Então, que isso fique claro, que a consciência, esse campo da consciência, é que traz todos os conteúdos perceptíveis do nosso olhar, dos nossos sentidos, e tudo isso faz parte do campo da consciência, aquilo que nós sabemos de nós. Por exemplo, quando eu falo minha profissão, falo minha família, falo o meu dia a dia, tudo isso está no campo da minha consciência. Agora, se apertar e esse conteúdo não estiver disponível, é porque isso se encontra no campo inconsciente. Ou seja, nós precisamos estar atentos a tudo que a consciência pode abarcar, mas que existe algo que é muito mais profundo do que a própria consciência. E não devemos confundir essa palavra consciência enquanto conteúdo no caso de grau de consciência, porque na linguagem coloquial, quando falamos de pessoa consciente, é uma pessoa responsável, uma pessoa que sabe até onde deve ir com seus atos. Não é isso exatamente que a psicologia se refere, mas a percepção do conteúdo cujo o ego é o centro. Então, essa percepção seria. Agora, quando falamos em grau de consciência, aí estamos falando na própria história do espírito,
que cada vez mais vai abarcando conteúdos e vai se aprimorando. Então a própria consciência se aprimora também nas encarnações. Assim nós vemos pessoas que têm uma capacidade muito maior de lidar com conteúdos variados do conhecimento humano, lidar com situações difíceis na emoção, porque já desenvolveram uma estrutura do ego capaz de lidar com todo esse conteúdo da própria consciência. E Joana prossegue em triunfo pessoal. A conquista da consciência é, desse modo, um parto muito dorido do inconsciente, que continua detendo expressiva parte dos conteúdos psíquicos que o ego necessita e deve assimilar. Então, olha o que ela chama a atenção no final da frase, que o ego necessita e deve assimilar. Então, quanto maior essa capacidade da estrutura do ego de desenvolver e se apropriar de conteúdos, mostra um processo de evolução do ser também. Lógico que não estamos falando simplesmente da evolução intelectual, não é isso. Existem pessoas inteligentíssimas, né, com relação a conteúdos, conteúdos da ciência, conteúdos das variadas áreas do comportamento humano, mas que têm dificuldades em determinados campos emocionais. Isso mostra que a própria psique não está desenvolvida como um todo. Então ela traz também a imagem de um parto. Acho que parto, né, quando traz a imagem, já nos lembramos logo da dor. Mas será que o parto é só dor? Muitos relacionam com a dor, principalmente nós homens, né? Pensamos logo que seríamos, talvez o mundo fosse estéril se dependesse dos homens, né, para que as crianças viessem à luz. Mas essa dor é o processo necessário de frustração do ego para que venha à luz o próprio self. Então é um parto. É a imagem de um parto, é um nascer. O ego, o self deseja nascer na estrutura do ego. Agora, nem sempre a nossa estrutura de ego, a nossa capacidade da consciência permite que ele venha à luz. Então, de maneira simbólica, nós também devemos nos preparar para um parto. Sócrates já dizia isso na antiguidade, quando ele dizia: "O meu trabalho é igual ao de minha mãe." Porque a mãe de Sócrates era uma parteira. Só que minha mãe dava à luz às crianças. Eu venho dar à luz a novas ideias, a uma nova psique. E por isso instigo os jovens nas praças para que venha à tona essa luz. Para que essa luz nasça deles mesmos. Deles mesmos percebendo a realidade que são. E não como uma luz que vem de fora para dentro. Então Sócrates, através da própria maiêutica, já percebia que cada qual era portador dessa luz, desse divino em essência que precisava ser desperto. E Jesus já dizia isso também: que a nossa luz brilhasse, brilhai a vossa luz, sede perfeitos como perfeito é o Pai Celestial. Olha a imagem do self que deve ser desperto, da psique em nós que precisa ser acordada no ego, para que se desenvolva a nossa própria estrutura. Mas além da consciência, existe o inconsciente. E aí Jung traz o relato do inconsciente. É um relato um pouco longo, mas com uma definição bem clara da realidade do inconsciente. Jung vai dizer que o inconsciente engloba os conteúdos psíquicos que não fazem parte do campo da consciência. Tudo o que eu sei, mas que no momento não estou pensando. Tudo aquilo de que antes eu tinha consciência, mas de que agora me esqueci. Tudo o que é percebido pelos meus sentidos, mas que não foi notado pela minha mente consciente. Tudo aquilo que, involuntariamente e sem prestar atenção, sinto, penso, recordo, quero e faço. Todas as coisas futuras que estão tomando forma em mim e que em algum momento chegarão à consciência. Tudo isso é conteúdo do inconsciente. Será que é vasto esse inconsciente? Será que nós temos um grande desafio de mergulhar profundamente em conteúdos nossos que nós mesmos desconhecemos da nossa psique? E é interessante como essa
confirmação vai se dando a cada dia, e que o próprio Freud, à época, a sua época, juntamente com Breuer e outros pesquisadores, conseguiram identificar no inconsciente uma força poderosa da nossa psique, do nosso mundo psíquico. E isso foi um avanço considerável para a psicologia, sem nos entretermos nas suas considerações. Mas somente o fato de descobrir o inconsciente deu à mente humana a capacidade de se perceber de uma maneira muito mais profunda do que até então. Porque ele via nos seus processos enfermiços, nas enfermidades dos seus pacientes, que não existiam somente fatores conscientes. E através da hipnose descobriu que muitas vezes fatos que passavam despercebidos pelo ego eram gravados pelo inconsciente e se transformavam em neuroses profundas. Ou seja, tudo aquilo que eu vejo, que eu sinto, mas que às vezes passa despercebido pelo campo da consciência. E o marketing também percebeu isso. E sabe o que o marketing faz? Fazia até antigamente, porque agora é proibido, botava nas películas de uma forma subliminar, ou seja, que a visão não percebe, mas que o inconsciente percebe, marcas de determinados artigos, por exemplo, tome tal refrigerante, coma determinado bombom, chocolate. E aí saímos do filme com aquela vontade de tomar um refrigerante e não sabíamos por quê, porque o nosso inconsciente percebe tudo. Eu costumo comparar, para trazer uma imagem simbólica exata, é como se um homem e uma mulher fossem a uma festa de casamento. Imagine, um homem e uma mulher vão a uma festa de casamento. E aí, depois, no outro dia, você vai perguntar para o homem como foi a festa de casamento. Foi boa, chegamos lá, estacionamos o carro, o garçom serviu algumas coisas e tal, e o homem, no máximo, vai falar por 2 minutos como foi uma festa de casamento. Agora, pergunte à mulher como foi uma festa de casamento. A mulher vai dizer o bordado da mesa, vai dizer a cor da unha da avó do noivo, que vestido estavam os padrinhos, a madrinha, como estava o padre, todos os detalhes são captados. Eu costumo brincar, o homem é a consciência seletiva, não precisa arquivar todos os detalhes. A mulher é o inconsciente, vai gravando todos os mínimos detalhes possíveis e sabe dizer. Lógico que isso, de uma maneira geral, existem as exceções possíveis. Mas isso é para perceber, como uma dissociação de percepção acontece no campo da consciência e do inconsciente, que participa da nossa vida também. E aí Joana de Ângeles vai complementar a respeito do inconsciente em Vida, Desafios e Soluções. Indubitavelmente, nesse oceano encontram-se guardadas todas as experiências do ser. Desde as suas primeiras expressões, atravessando os períodos de desenvolvimento e evolução, até o momento da lucidez do pensamento lógico, no qual hoje transita, com vistas ao estágio mais elevado do pensamento cósmico, para onde ruma. Rumamos para esse mundo cósmico, esse pensamento cósmico, o pensamento divino, a autorrealização do self em nós. Só que para isso precisamos estabelecer uma ponte entre o ego e o self. Precisamos fazer avançar a nossa consciência. Precisamos fazer avançar o campo do próprio eu, da realidade que somos. Eu não sou apenas esse corpo, eu estou nesse corpo. Mas já vivi tantas outras vidas, tantas outras experiências, que ficam guardadas no meu inconsciente à espera de uma harmonização entre o campo da consciência e esse campo maravilhoso que é o nosso inconsciente e que precisamos mergulhar de maneira profunda para cada vez mais nos perceber. E Joana irá complementar em Vida, Desafios e Soluções. O grande desafio da existência humana está na capacidade de explorar esse mundo desconhecido, dele retirando todos os potenciais que possam produzir felicidade e autorrealização.
Será que eu sou apenas aquilo que eu percebo que sou? Ou será que eu sou algo muito maior do que posso pensar? Será que aquela certeza intuitiva que nós temos de que estamos numa jornada profunda de autodescoberta não merece um pouco mais de atenção? Esses são os estudos da psicologia no campo da psique, tentando apresentar propostas, tentando apresentar olhares, tentando estimular o ser humano para que cada vez mais desenvolva uma autopercepção profunda, para que vá além do campo do ego, além do campo da percepção limitada que nós temos de nós mesmos. Então fica aqui o convite para todos nós mergulhar cada vez mais nesse mundo inconsciente que somos. Estruturar de forma cada vez harmônica a nossa consciência, de acordo com os conteúdos que vão aparecendo no nosso dia a dia, na nossa jornada. Estimular os processos de autodesenvolvimento para que finalmente possa brilhar a luz divina que nós somos, mas que parece que andamos esquecidos de tudo isso. Então, muita paz a todos vocês e até o nosso próximo encontro.

Boa noite. Um dos questionamentos que normalmente nós nos fazemos é por que adoecemos? Apesar da medicina ter avançado tanto e a tecnologia ter chegado à possibilidade da cura de doenças que algum tempo atrás não se tinham respostas, nós ainda adoecemos. Então é interessante pensar um pouco ou tentar entender por que o nosso corpo nos traz alguns sintomas. Se pensarmos que a psique fala a partir do símbolo e através do símbolo, e que podemos analisar os nossos sonhos, as nossas fantasias, e tentar entender um pouco de nós a partir desses símbolos, será que a doença também não é uma forma do corpo mostrar para o eu, o ego, que algo pode estar acontecendo de errado com a nossa psique? Ou talvez, será que não poderíamos pensar na própria doença como um caminho ou uma forma para que pudéssemos ou que possamos nos conhecer um pouco mais e compreender um pouco mais da nossa própria história? E pensando que a própria doença em si, a doença física, que nos causa um desconforto, uma dor, ela também nos traz uma consequência emocional e psicológica, um desconforto emocional e psicológico, e isso gera em nós um conflito ou uma ruptura interna. E pensando também através da possibilidade desse conflito ser uma manifestação somática ou emocional dessa doença, será que não estamos de fato saindo do nosso caminho e a forma que temos como um freio talvez seja a doença em si? Essa é a nossa proposta hoje, que possamos pensar e repensar um pouco através dos sintomas ou dos símbolos que a doença pode significar para nós. Um funcionamento inadequado da psique, traz em Jung, pode causar tremendos prejuízos ao corpo, da mesma forma que, inversamente, um sofrimento corporal pode afetar a psique, pois a psique e o corpo não estão separados, mas são animados por uma mesma vida. É impressionante observarmos que duas pessoas podem apresentar o mesmo sintoma. Vamos supor, uma dor no braço. Mas uma pessoa lida com essa dor no braço de uma forma e aquela outra pessoa, ela não reclama, não fica chateada por estar com aquela dor. Então, é importante percebermos que um desconforto emocional, algo que eu reprima internamente em mim, pode se manifestar a partir de uma dor. Talvez uma sensação ou uma vontade de ter uma determinada ação violenta, sendo reprimida, me cause uma dor no braço. Mas para uma outra pessoa, uma dor no braço é simplesmente uma dor no braço. Então, quando começamos a pensar no processo da doença e do adoecer e por que adoecemos, vamos observando que simplesmente resolver ou tentar tratar o sintoma não resolve na profundidade a causa da doença. Porque se investigamos com mais intensidade, perceberemos que a causa se encontra muito mais internamente e intimamente no portador da doença, no paciente. Isso explica muitas vezes a diferença de que cada pessoa lida com a doença. A dor de cabeça para uma pessoa pode significar muito mais do que um câncer para uma outra pessoa, no sentido de como essa pessoa se adapta às suas situações de vida, a partir do momento de como essa pessoa faz a leitura das suas próprias emoções e da sua própria forma de perceber o mundo. Então, uma das questões que começamos a observar no processo da manifestação da doença e do seu sintoma é que existe ali uma dificuldade ou uma facilidade maior daquela pessoa de adaptação ao próprio meio que ela vive. Uma pessoa que manifesta um sintoma alérgico, por exemplo, ela mostra claramente a dificuldade dela de adaptação àquele produto, àquele objeto ao qual o seu corpo reage, transformando aquilo em algo que a causa uma intolerância tal que o seu corpo manifesta como uma doença, uma coceira, um incômodo maior. Nós somos as únicas criaturas na face da Terra capazes de mudar nossa biologia pelo que pensamos e sentimos. Nós, seres humanos, nós homens e mulheres, somos os únicos na face da Terra
que modificamos a biologia, o funcionamento do nosso corpo através do nosso pensamento e dos nossos sentimentos. Vivemos hoje em um mundo de muitas tribulações, um mundo de muito estresse. E quando nós vamos percebendo o nosso dia a dia, e todos nós, né, homens, mulheres, jovens, todos nós vivemos esse nível de estresse muito elevado. Nós podemos perceber isso mesmo em uma criança, já ainda muito pequena, que tem atividade praticamente todos os dias, durante toda a semana. Então, esse nível e esse excesso de estresse, essa correria dos dias atuais, termina trazendo para o homem moderno uma quantidade de sintomas que até bem pouco tempo, há 20 anos atrás, podemos dizer assim, não existiam ou não se apresentavam nessa intensidade como se apresentam hoje. Então, o que nós vamos percebendo é que os homens e as mulheres do mundo moderno hoje somatizam muito mais do que se somatizava, talvez, algum tempo atrás. Mas precisamos estar muito atentos, não só à correria e ao estresse do dia a dia, mas exatamente à qualidade do que penso. Toda vez que eu penso ou que eu produzo um pensamento, aquele pensamento tem uma carga tal, energética, que ele tem a condição e a capacidade de modificar o funcionamento biológico e fisiológico do meu corpo. Toda vez que uma emoção me invade e que eu não sei lidar com essa emoção, por exemplo, a raiva, e essa raiva que se apresenta ali, ela causa um desconforto tão grande internamente em mim, que pode modificar o funcionamento biológico e fisiológico do meu ser. E isso, claro, inicialmente é uma forma adaptativa daquele estresse momentâneo, o corpo reage e se adapta. Mas quando eu vou vivendo isso com intensidade, quando eu vou vivendo isso todos os dias, e eu não libero essa emoção, eu não lido bem com essa emoção, isso começa então a construir em mim uma forma real. E aí o que a gente chama da somatização. Então o meu corpo começa agora a dar sinais de que aquele conflito interno, que eu não lido com ele, que eu não sei trabalhar com ele, agora ele vai se manifestar a partir do meu corpo, a partir do eu, a partir do soma. Por isso hoje falamos das doenças psicossomáticas, né? Se pensarmos de uma forma mais intensa, diremos que todas as doenças são psicossomáticas. Mas a psicossomática poderia ser traduzido na forma do... O que a psique não traduz de forma intensa, o corpo, então, recebe aquilo e aparece a partir de um sintoma, através de um sintoma que vai, a partir de uma vivência intensa, vai se tornando agora uma doença. As relações da pessoa com o mundo e com ela mesma tem sido a maneira mais didática de refletir sobre os efeitos emocionais da vida sobre a pessoa. Algumas pessoas adoecem devido à maneira desarmônica de se relacionar com o mundo. A grande maioria dos estudiosos da psicossomática afirmam que a dificuldade de adaptação do ser ao mundo real, à sua vida real, tem sido o grande causador hoje das doenças. Então é possível perceber, como Geraldo Balloni afirma, que algumas pessoas adoecem devido à maneira desarmônica de se relacionar com o mundo. Então, quando vivemos ou nos colocamos de uma forma onde fazemos uma escolha de uma vida totalmente voltada para fora, uma vida onde só o ego busca realizar-se em termos de desejo, quando passamos a maior parte do nosso tempo ocupados e preocupados com a tentativa de controlar o fluxo natural da vida, temos uma tendência de que a própria energia psíquica, ou a libido, como Freud intitulou, nos chame a atenção e, retendo essa energia para o mundo interno, que é o mundo do sentido real, possamos, a partir disso, ter como forma de chamado uma doença. Tentando explicar de uma forma mais clara. Vamos imaginar que uma pessoa adulta, jovem, adulta, passe toda a sua vida tentando satisfazer os desejos do ego.
profissionalmente, tentando acumular riquezas, tendo toda uma vida voltada para fora, tentando alimentar a imagem que a própria que foi construída a partir da sua persona, tentando estar todo o tempo atendendo uma demanda coletiva do que tem que ser, de como tem que ser, da forma como deve ser ditada pelo coletivo. E essa pessoa que busca ser atendida dessa forma tão superficial, quando chega em casa, sente um vazio, sente uma sensação de solidão ou de tristeza. Mas como isso incomoda e não é o comum para essa pessoa entrar em contato com este vazio, ela então busca algum outro recurso, uma TV, um som, uma bebida, um cigarro. E essa pessoa vai sempre substituindo aquela sensação que ainda é muito pequena internamente por algo que é, então, externo, superficial, ou que vai anestesiá-la a partir de uma droga lícita ou ilícita. Mas com o passar do tempo, né, com esse excesso dessa busca externa, com essa tentativa que muitas vezes é muito do ego de controlar a vida e manter a vida sob o seu comando para que ela tenha uma sensação de segurança, essa pessoa começa então a ter falta de ar. Ela está muito bem conversando, falando, mas tem uma sensação de que falta o ar. Então ela chega em casa e vai buscar o médico, e o médico faz todos os exames e vai dizer a ela: você não tem nada, o pulmão está bom, você não tem uma gripe, não tem nada. Mas aquela sensação agora vai aumentando. E com mais algum tempo, a pessoa é capaz de dizer assim: eu tenho uma sensação de que tem uma pata de elefante no meu peito, me tira o ar. É como se a caixa torácica estivesse sendo comprimida. E passando então, e continuando nessa demanda dessa vida externa, sem se voltar para de fato o que aquele símbolo pode estar te dizendo, o que será que me oprime tanto o peito? O que será que me tira o ar? Que me tira o fôlego? Essa pessoa vai passando então o tempo e não se dá conta que o medo de viver a própria vida livremente, a tentativa de manter as coisas sob o seu controle, o medo de se relacionar profundamente com as pessoas, faz com que o seu corpo sinalize para ela a importância de voltar para o seu caminho verdadeiro. E aí nós podemos imaginar um sintoma que hoje é tão comum, a própria depressão. E ao perceber-se deprimida, então, a pessoa busca a ajuda necessária para que aquele sintoma desapareça. E é muito provável que, buscando a sua ajuda, ela seja medicada devidamente, adequadamente, como tem que ser. Mas essa pessoa continua percebendo que, anestesiada agora pela medicação, aquele vazio permanece. Então, precisamos entender que é exatamente a minha necessidade de entrar em contato com algo maior e verdadeiro em mim que pode trazer um sintoma. Então, a medicação é extremamente importante, extremamente funcional, mas ela vai aplacar só o sintoma. Ela não vai na causa profunda, que na maioria das vezes reside no próprio portador da doença. É a minha dificuldade de entrar em contato com a realidade da minha vida, a minha dificuldade de entrar em contato com o mundo que eu vivo, a minha negação da realidade que sou, a minha negação da própria sombra que habita em mim, que faz com que a minha psique, por uma necessidade de plenitude, faça com que um sintoma saia para que eu possa agora olhar para mim verdadeiramente. Não é de estranhar, afirma Joana de Ângeles, pois, que a intoxicação emocional transforme-se em enfermidades aparentes ou reais, em face das infecções que se instalam no organismo em decorrência da perda imunológica sob o bombardeio contínuo da mente enfermiça. Não é de estranhar-se, pois, que a intoxicação transforme-se em enfermidades aparentes ou reais. Eu lembro de uma pessoa muito próxima que ela começou a ter uma série de eventos que aparentemente coincidiam, mas que tinham um significado extremamente profundo na vida daquela pessoa. Ela quebrou a perna 8 vezes, a mesma perna. Em um intervalo muito curto, em menos de um ano, ela teve o acidente na mesma perna 8 vezes. E na sexta vez que isso aconteceu, nós duas conversávamos,
E eu perguntava para ela o que aquele sintoma poderia significar. Então ela me disse que o médico tinha dito a ela que pela fragilidade de tantos acidentes na mesma perna, aquela perna agora era uma perna frágil e que isso poderia começar a acontecer com uma assiduidade maior. Mas essa resposta era muito vaga, mas ela preferiu ficar com isso. E 2 meses depois do 6º acidente, ela descia a escada da sua casa e mais uma vez ela torceu o pé. E aí houve de novo mais uma necessidade de engessar e de ficar durante 15 dias de novo paralisada, engessada. Então nessa 7ª vez, conversávamos nós duas e eu tornei a perguntar para ela, mas você acha que realmente é tão comum uma pessoa se acidentar na mesma perna, da mesma forma, por 7 vezes? Então ela trouxe para mim a sensação que ela começava a perceber. Ela disse, bem, o que eu percebo é que, na verdade, durante esse quase um ano, eu tive que ficar muitas vezes sozinha comigo mesma. Eu tive que ficar muitas vezes engessada, literalmente, né, paralisada, para poder pensar um pouco na minha vida. Talvez, disse ela, eu estivesse realmente precisando disso. Talvez eu tenha pensado pouco em mim. Mas trazendo a própria situação que a mentora nos traz, né? Essa mente enfermiça que vai trazendo situações que são reais ou talvez não sejam reais, será que ela não precisava aprofundar-se um pouco mais na qualidade do seu pensamento, dos seus sentimentos, das suas emoções, porque ela precisava quebrar literalmente a perna? E na 8ª vez, no 8º acidente, ela estava saindo de casa e aí ela vai e quebra de novo a perna. E aí dessa vez foi muito mais grave a situação, teve que pôr pinos na perna. Então conversávamos de novo, e antes que eu fizesse a pergunta a ela, ela olhou bem para mim e disse assim, bem, na verdade tem um fator em comum além da perna quebrada. Eu disse, qual é o fator em comum? Ela disse, todas as vezes que eu quebrei a perna, eu havia discutido antes com meu marido e havia pensado em ir embora de casa. E a perna quebra e ela fica então paralisada em casa. Então, esse processo, dessa situação mal resolvida dentro de uma relação conjugal e além da relação conjugal, todo esse processo mal resolvido dentro dessa pessoa, todos os seus conteúdos emocionais e sentimentais que ela desconhecia ou que ela tentava de alguma forma projetar no seu esposo, causando nele, ou diretamente ou não, a culpa da sua imobilidade, se realizou a partir de uma imobilidade real quando a perna dela fica engessada, né? Então a perna engessada, segundo essa minha amiga, representava exatamente o que ela fazia com ela todos os dias. Ela tinha toda uma vontade de modificar a sua vida, mas ela preferia então paralisar-se literalmente e culpar o seu marido pela sua inércia, pelo seu não crescimento pessoal. Então essa é a forma muitas vezes que a doença vem dizer para nós, esse é o seu momento, esse é o momento para que você olhe para você profundamente e possa, como diz a mentora, sair dessa condição de intoxicação emocional e começar a fazer talvez uma própria limpeza do nosso meio emocional, do nosso campo sentimental e principalmente melhorar a qualidade do que pensamos e de como sentimos a própria vida. Então, somatizar acaba sendo um tipo de sofrimento emocional que se manifesta sob a forma de queixas físicas. E muitas vezes nós conhecemos pessoas e quem trabalha na área de saúde, né, até tem termos bem específicos para essas pessoas, mas no nosso dia a dia, na nossa família, nós conhecemos aquelas pessoas que todo dia estão com uma dor diferente. Ela sempre tem uma queixa física, dói o dedo, dói o olho, dói o nariz, dói a unha, dói tudo, né? Essa pessoa sempre é chamada da poliqueixosa, aquela pessoa que sente dor pelo corpo inteiro. E que muitas vezes nós fazemos pouco caso, porque a gente já está tão acostumado com as queixas daquela pessoa, mas é importante que a pessoa em si, é claro, e nós tenhamos o cuidado de perceber que, na verdade, essa queixa física é a manifestação do sofrimento emocional daquela pessoa, que por não saber fazer a leitura do que está sentindo, o seu corpo
como uma extensão da própria psique, manifesta os seus incômodos a partir dessas situações. Então, o corpo dói porque a alma em si dói. O corpo dói porque é um sofrimento tão grande em mim que eu não sei lidar com isso. E isso faz com que o meu corpo manifeste, chamando a atenção para o que eu necessito. É como uma criança que muitas vezes diz que está doente para não ir à escola. E os pais tratam isso de uma forma muito fria às vezes, porque acreditam que a criança simplesmente não quer ir à escola. Mas quando muitas vezes aprofundamos nessa investigação do comportamento infantil, vemos que a criança não quer só não ir à escola. Ela quer muitas vezes ser cuidada e acarinhada, porque esse pai e essa mãe às vezes negligenciam o cuidado. E quando ela está doente, ela recebe carinho. Então é dessa forma que muitas vezes aprendemos a adoecer para receber a atenção, para receber o cuidado que nós não sabemos ainda interpretar, né, no nosso processo emocional e psíquico. A somatização da doença é consequência da perda de contato com o conflito patogênico, cujo acesso à consciência foi impedido. O corpo vai mostrar um sintoma, uma doença, justamente porque existe um conflito inicial, uma ferida inicial, que não consegue ser percebida, que não consegue ter acesso à consciência, que o ego não consegue interpretar. Então, há uma necessidade muito profunda que quando aquele sintoma é persistente, quando eu estou adoecendo muito, que eu tenha realmente a curiosidade ou cuidado comigo mesma de tentar chegar próxima à origem desse conflito. A mitologia grega nos traz um mito muito belo e que traduz, de certa forma, a importância, né, de reconhecer a ferida que existe em nós. Né? O mito de Quíron, o mito do curador ferido, aquele centauro, metade homem, metade cavalo, aquele que inicialmente, logo bem no começo da sua vida, rejeitado pelos seus pais porque ele era uma aberração e a mãe não tinha condições, né, não aceitava o fato de ter colocado no mundo um filho tão mal formado. Esse que vai ser adotado por Apolo, o deus do conhecimento, do saber, Quíron vai então desenvolvendo-se, buscando construir em si todo o saber e se torna então o conhecedor das ciências ocultas, da medicina. Ele curava, ele tinha o poder da cura pelas mãos. Quíron que vai ser o mestre de todos os heróis na mitologia grega, respeitado por todos os deuses. Mas que em determinado momento da sua história, um dos seus alunos preferidos, um dos seus pupilos, Hércules, o grande herói da mitologia grega, em uma festa, um pouco embriagado pelo vinho que havia tomado,

aquela ferida do início da sua vida, do abandono dos seus pais, a dor da orfandade que ele viveu, de ter sido rejeitado pela mãe e pelo pai, precisava ser visto por Quirón. Esse era o seu conflito patogênico. Essa era a sua dor inicial. E Quirón, a partir do olhar dessa dor que ele sentia, dessa ferida que não parava de sangrar, ele vai ficar agora dentro de uma gruta, de uma caverna, fazendo o seu trabalho. Ele continua treinando, continua ensinando o seu saber a todos os que buscam conhecer mais, a todos os heróis, mas agora ele é diferente. Ele agora não cura sem saber o que é de fato a dor. Ele agora cura com uma intensidade muito maior, porque agora ele conhece a sua ferida. Agora ele conhece a sua dor. Então precisamos, a partir do sintoma, precisamos chegar no ponto inicial do nosso conflito. Precisamos ter a coragem de vencer com a dor. Independente, claro, é normal e muito natural que a partir de uma doença busquemos a cura da doença. Mas como os próprios gregos já faziam a proposta quando se falava de cura, o importante não era curar o corpo, mas curar a alma. Então é importante que, mesmo que aquela doença venha a levar ao desencarne, o corpo, ele vai deixar de existir, mas a alma sai muito mais purificada e muito maior daquela experiência. E esse realmente deve ser o significado de buscar a resposta a partir da doença, a partir da própria dor. Então o homem adoece porque oculta de si mesmo a história cujo significado lhe é insuportável. Eu conversava com uma mulher, eu converso com muitas mulheres, vocês podem perceber isso. E ela tinha uma dermatose. E essa dermatose já durava mais de 4 anos. Mas depois de tanto tempo em que aquela pele ficava tão machucada e tão atritada por conta da coceira que causava, a pele estava extremamente frágil. E agora era na mão esquerda, que ela tinha dermatose, essa pele agora estava tão frágil que a mão parecia uma mão de um bebê. Qualquer coisa podia realmente machucar e aquela pele sangrava muito. E essa mulher, que já havia buscado todos os recursos da medicina, já tinha partido para todos os recursos da medicina também alternativa, ela agora estava exausta, porque ela acreditava realmente que ela estava passando por um processo kármico, um castigo de Deus. E diante de todo um processo, ela vai participar então de um grupo terapêutico. E nessa conversa entre mulheres no grupo terapêutico, em que ela se sentia muito mais à vontade, como ela mesma dizia, e ela dizia que ali era um momento onde ela podia ser ela mesma, ali era o único lugar, durante o dia dela, que a mão não coçava, que a mão não doía e que a mão não sangrava. E quando ela relatou isso para nós no grupo, nós começamos então a observar a importância daquele momento para ela, porque ali ela se permitia ser livre, ser independente, ficava totalmente à vontade. Mas certa feita no grupo, houve uma mudança no tema que estava sendo proposto. E a instrutora do grupo nesse dia então trouxe um tema novo. E nessa temática nova, ela falava da repressão. E na conversa da repressão, da relação com os pais, da relação com os companheiros, com os maridos, já que era um grupo só de mulheres, essa minha colega e companheira de grupo começa então a coçar sua mão. E ela coçava a mão, coçava, coçava, e ela não se dava conta do quanto ela coçava a mão. E a instrutora, muito atenta àquela situação, parou o assunto e trouxe uma outra situação, um outro tema, e ela parou de coçar a mão. Então a instrutora, com seu olhar extremamente aguçado, volta para o assunto e ela volta então a coçar a mão. E o que é mais impressionante, que essa mulher, que não conseguia perceber de fato, porque ela escondia dela uma história extremamente delicada, vai chegar à conclusão de que a sua mão esquerda, a mão que carregava a aliança do seu casamento, era o único lugar no seu corpo que manifestava a intolerância, a dor que ela sentia de um processo todo de castração que ela viveu durante toda a sua história e que se repetia agora na sua vida conjugal. Então, o fato de ter escondido de si a sua dor, de ter escondido de si uma dor que estava muito

muito atrás e muito além do próprio casamento, vai fazer com que em um determinado momento o símbolo maior do seu casamento, no sentido físico, que era a aliança, começasse a causar nela uma alergia tão grande que estava corroendo a mão. Então é importante, e nós vemos o que Aldo Carotenuto nos propõe, que o homem perceba a história cujo significado para ele é insuportável. Porque mais insuportável vai ser não entrar em contato com esse processo. Muito mais sofrimento nós vivemos quando tentamos omitir de nós o sofrimento existente na nossa alma. Então ninguém consegue fugir da sua essência, da origem divina. E enquanto assim proceder, buscando soluções mentirosas, viverá em crises contínuas, saltando de uma para outra interminavelmente. E toda vez que buscamos soluções mágicas e mentirosas, nós vamos só mudando de situação. Hoje nós temos uma dor, amanhã nós temos um mal-estar, amanhã nós temos um pesadelo, uma insônia, uma sensação de que a voz falta, hoje eu não consigo comer, amanhã eu como quase que a geladeira inteira, e vou saltando de uma situação para outra, de uma irritação para outra, de um incômodo para o outro, e não consigo perceber que, na verdade, todo aquele processo, toda essa forma que a psique está trazendo para mim, é um chamado para que eu me conecte de novo com a parte divina que existe em mim. Toda vez que direcionamos a nossa vida unicamente para o atendimento das necessidades do ego, para as ânsias do ego, para a ânsia coletiva, caímos no vazio. Mas esse vazio, e podemos dizer assim, o fundo do poço, na verdade, pode estar o tesouro da nossa existência. É justamente nesse processo do sofrimento e da dor que muitas vezes encontramos com Deus. Mas não precisamos chegar a esse ponto para encontrarmos com Deus. Então é necessário que busquemos a todo momento viver dentro de um processo onde a minha consciência do espírito que sou, da imortalidade da alma, esteja presente na minha vida e que eu paute toda a minha vida, o meu dia a dia, as 24 horas do meu dia, na proposta de viver inteiramente e ligada inteiramente com Deus. Entendendo que assim como um corpo que vai adoecer porque ele é perecível, mas que a minha alma não precisa ficar enferma, que a minha alma não precisa carregar as máculas que o meu corpo apresenta. Então é justamente nessa condição de perceber a minha essência, a minha origem divina, que eu posso parar de saltar de um sintoma para o outro e aí sim entrar em contato com a realidade do meu ser. Então, aprofundar-se a sonda investigadora das causas das aflições humanas no cerne do ser constitui dever de todos, de modo a encontrar-se as causas profundas e predominantes, geratrizes da conjuntura perturbadora, erradicando-as e substituindo-as por outras de caráter dignificante. Quando Quíron não suportava mais a dor daquela ferida causada por Hércules, ele então começou a desejar a morte. Ele era imortal e isso era para ele impossível. Então Hércules, muito comovido e preocupado com o amigo, buscou Zeus, o deus dos deuses. Zeus, que é traduzido como nosso próprio self. E esse impulso heróico que existe em nós agora acessa o self. E o comando dado por Zeus é que, se Quíron aceitar trocar de lugar com Prometeu, que estava preso no Cáucaso, numa rocha, e que todo dia um abutre ia, comia o seu fígado e durante a noite o seu fígado era recomposto, se Quíron aceitar trocar de lugar com Prometeu, ele então vai ter a morte. E ele daria a sua imortalidade e a chance de Prometeu continuar na vida. E quando Hércules leva essa proposta até Quíron, Quíron a aceita. E Quíron, tão adorado por todos os heróis, é levado então ao Cáucaso por Hércules e lá há uma troca. Prometeu sai do Cáucaso e Quíron agora ganha a liberdade através da morte. E Zeus, agradecido e comovido ao mesmo tempo, dá a Quíron a constelação de Sagitários. Quíron agora brilha nos céus do Olimpo.
E traduzindo e observando a própria proposta mitológica, o que nós vemos é que naquele momento em que Quirón reconhece a sua ferida, que Quirón reconhece que tem uma dor profunda no seu ser, é essa dor que proporciona a ele agora a possibilidade da transformação. Quirón era imortal. Mas se percebermos e fizermos a leitura da imortalidade também como um estado de permanência, de não mudança, de não renovação, vemos que a imortalidade não era interessante para aquele que agora reconhecia a sua dor. Então, a partir dessa ferida, Quirón aceita, Quirón a serviço do self, agora aceita passar pelo processo da transformação. Então ele precisa morrer. E é exatamente o que significa o símbolo para nós. Todo sintoma é uma proposta de morte. Todo sintoma é uma morte iminente. Mas se pensarmos no sentido não da morte real, mas da possibilidade da transformação. Então, todo sintoma físico é uma possibilidade de uma leitura nova do ser que sou, da possibilidade de me transformar em uma pessoa diferente. Na possibilidade de, conversando com aquela dor, conversando com a doença, eu possa perceber que eu posso, assim como Quirón, trazer de volta o meu impulso heróico, buscar de volta a força para a vida, e então eu conseguir chegar às alturas e ganhar uma constelação e brilhar verdadeiramente, não mais ocupada e a serviço do ego, mas agora totalmente a serviço do self, agora totalmente a serviço do crescimento e do desenvolvimento pessoal que deve ser a nossa busca. Então, muita paz e até o nosso próximo encontro.

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1: Vínhamos então falando dessa harmonia perfeita, em que Lavater ele fala do mineral, aí depois ele vem falar da flor. A flor tem suas harmonias. Ela também pode possuí-las todas ou isoladamente e ser diversamente bela. Mas ela apenas será bela quando as harmonias que concorrem para a sua criação estiverem harmonicamente fundidas. Dois tipos de beleza podem produzir pela sua fusão um ser híbrido, informe, de aspecto repulsivo. Há então cacofonia. Todas as vibrações eram isoladamente harmônicas, mas a diferença de sua tonalidade produziu um desacordo no encontro das ondas vibrantes, daí o monstro. E aí a gente vê que muitas vezes nas experiências científicas, junta, não deu certo. Mas muitas vezes juntam, fazem enxertos, né? Fazem algumas misturas, algumas mudanças genéticas e dá certo também, não é? Então ele diz, vai ser bela, e como é que a flor dá certo? Ah, ela tem aroma, ela tem beleza, ela tem formato, ela tem pétala, ela tem sépala, ela tem um conjunto de questões que vão contribuir para um todo. E aí a gente já está vendo, gente, que tudo converge para o todo. É por isso que, às vezes, materialmente falando, a gente vê uma criatura que ela não é bonita. Mas ela tem um quê que nos atrai. O que é esse? Ah, é o olhar, é o todo, é a vibração que ela emite que vai dar um resultado. E a gente vê que aqui ele está vendo a beleza sempre como um todo. Porque, às vezes, há uma particularidade bela. Mas ali naquele conjunto, aquela beleza destoa. Aquilo destoa. E aí ele vem descendo para a escala animal. Cada tipo animal dá lugar às mesmas observações. E a ferocidade, a astúcia e até a inveja poderão dar lugar ao nascimento de belezas especiais, se o princípio que determina a forma estivesse em mistura. A harmonia, mesmo no mal, produz o belo. Muito interessante, né? Há o belo satânico e o belo angélico. A beleza enérgica e a beleza resignada. Cada sentimento, cada feixe de sentimentos, desde que seja harmônico, produz um tipo de beleza particular, cujos aspectos humanos são todos, não degenerescências, mas esboços. Também é certo dizer que somos mais belos, mas de que nos aproximamos cada vez mais da beleza real à medida que nos elevamos para a perfeição. E aqui ele resolve uma questão muito interessante. Por quê? Não há lá no Velho Testamento, sois deuses? Jesus repetiu para nós, sois deuses? Só que a gente olha e fala assim, olha, meu nome é deusa, né? Mas é deusa com Z, não é com S, não. Mas assim, mas eu estou muito longe, tem uma porção de situação difícil. Mas ele fala do esboço. O que é esboço? É alguma coisa que pode sempre ser melhorada. E, na verdade, o esboço é o princípio da grande obra. Nenhuma grande obra começa sem esboço. Então ele diz que nós somos esboços da beleza. Quando é que a gente vai ser belo totalmente? À medida que nós nos elevamos para a perfeição. Por quê? O todo absoluto é Deus. Quanto mais eu me aproximo de Deus, mais belo eu vou ser. E como é que eu me aproximo de Deus? Na compreensão das leis. Dessas leis que estão escritas aonde? Na consciência. Então é interessante que quanto mais eu ouço a minha consciência, quanto mais eu sou obediente a essas leis, eu percebo que elas me trazem harmonia, mais bela eu vou ser. E é isso que vai acontecendo nos mundos superiores. A distinção ainda existe, porque cada um de nós é uma individualidade, mas as coisas tendem para uma harmonia em conjunto. Por quê? Porque essa lei de sociedade, ela é profundamente vivida. A lei da reprodução, a lei da conservação, a lei da igualdade, da destruição, tudo isso é vivido com uma compreensão tão grande que o próprio meio que eles vivem é um meio mais harmônico. A gente vê na Revista Espírita, não há tantos cataclismos, não há tantos maremotos, não há tanta dificuldade. Por quê? Porque a harmonia de pensamento, de sentimento, ela existe. E a gente vê até na transição planetária, na obra Transição Planetária, do Manuel Filomeno de Miranda, ele falar que essas tsunamis, elas são promovidas por quê? Pela nossa desarticulação mental. Esses nossos pensamentos encontrados. E esses pensamentos também, eles repercutem primeiro em quê? No nosso próprio corpo. A gente vê quando ele está agitado, está contrariado, está com raiva de alguém, a expressão fica feia. A vibração fica complicada. Às vezes é tão complicada, quem tem animal sabe disso, que o animal se afasta da gente ou começa a latir, que é o gato de cachorro, ou a miar. Por quê? Porque a gente fica muito feio. Porque, na verdade, o mal faz mal e o bem faz bem. A gente, muitas vezes, com esse sentimento, até escangalha, desorganiza certas estruturas orgânicas, respiratórias, circulatórias. A gente faz isso com a gente. E aí, quando ele vem dizendo, né, que o absoluto é Deus, e quanto mais o ser tende para a perfeição, mais belo ele fica belo e o ambiente também. Há uma mensagem, que é a que vai vir depois da música Celeste, em que Rossini fala, né, que a harmonia, tanto na placidez do lago, quanto no ribombar dos trovões. Por quê? Tudo isso é esboço da perfeição absoluta que está em Deus. E aí ele vai dizendo, todos os tipos se unem harmonicamente no perfeito. Eis porque ele... Deus é o belo absoluto. Nós que progredimos, apenas possuímos uma beleza relativa, enfraquecida e combatida pelos elementos desarmônicos da nossa natureza. Então vamos entender isso. Nós, espíritos, tanto encarnados quanto desencarnados, vivemos no meio ambiente. Esse meio ambiente é reflexo do nosso progresso. Interessante, né? Então, por enquanto, a gente vive esse meio ambiente tumultuado, devastado, por quê? Porque nós somos tumultuados e devastadores. Nossas energias, nossas emoções, nossos pensamentos ainda são tumultuados e devastadores. Então, o meio está assim. E o nosso corpo, que sofre a influência do meio, está desse jeito. À medida que os nossos pensamentos e sentimentos forem se tornando mais harmônicos, com certeza o nosso meio ambiente, o meio que nos acolhe, também vai sofrendo o reflexo dessa nossa harmonia. Nós iremos nos tornando mais belos, mais pacificados, né? Mais construtores ao invés de destruidores, e aí o meio, ele vai nos oferecendo cada vez mais oportunidade para esse progresso. Então a Terra vai ficando cada vez mais bonita, como já está, gente. Se a gente percebesse a Terra lá dos primeiros movimentos, da era diluviana, tudo isso, e a Terra de hoje, os elementos estão muito mais acomodados que naquela época. A nossa intervenção através da inteligência na paisagem urbana também está sendo cada vez mais racional. O que a gente destruía antigamente para construir, hoje o que a gente pode preservar, a gente preserva, porque a gente sabe o bem-estar que dá nisso, que redunda disso. A saúde também. Então a gente já está vivendo com o meio ambiente um tanto mais compatível. Ah, mas não é para todos, porque falta o quê? Amor, né? Falta empatia, falta respeito ao outro. Mas à medida que nós formos crescendo nesse respeito, nesse amor ao outro, vai ser para todo mundo. E a gente vai viver um mundo diferente, em que a beleza externa será reflexo dessa beleza interna, que é resultado, como diz Lavater, de quê? Da nossa associação à ideia divina. Da nossa integração no plano divino, que é o plano da beleza, da felicidade, da harmonia, que tem um nome que ele dá aqui de forma muito, muito perfeita, muito sintética, é a perfeição. A perfeição é o absoluto, e o absoluto é Deus. Então, que a gente possa começar a pensar nisso, a aumentar a nossa característica, a nossa capacidade de apreciação, tendo que Jesus falou: olhos de ver, ouvido de ouvir. Muita paz.

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1: Olá, estamos aqui para mais uma videoaula sobre a cura espiritual da depressão. Desta vez, nós trabalharemos a profilaxia e tratamento da depressão. Uma das perguntas que muitos nos fazem, como psicoterapeuta, é se a depressão tem cura. E nós sempre dizemos, sim e não. Sim dentro de uma visão transcendente e não dentro de uma visão mais imediata. Agora, é importante saber que, como todas as doenças do espírito, a depressão sempre terá cura dentro de uma visão transcendente, espiritual profunda. Somos espíritos imortais e nos tornaremos completamente saudáveis à medida que vamos nos educando rumo ao amor, ao bem, ao bom e ao belo, em sucessivas etapas reencarnatórias. Então, dentro de uma visão profunda, a depressão tem cura sim. Dentro de uma visão parcial, ela tem tratamento e é possível a pessoa praticamente fazer com que a depressão desapareça quase que completamente. Não a tendência depressiva, porque como é uma doença do espírito que traz em si mesmo, como nós já vimos, além das causas espirituais, as causas genéticas, as causas cerebrais, essas causas que são muito profundas, elas não se resolvem de uma hora para outra, mas é possível minimizar intensamente o estado depressivo a ponto de fazer com que os sintomas desapareçam completamente. Então, é importante saber que nós podemos minimizar aqui agora as suas causas através de um processo de autoeducação espiritual. Quando a pessoa se dispõe a transformar as causas espirituais, todas as demais, energéticas e somáticas, respondem a essa transformação. Então, fundamental é saber isso. Como espíritos imortais, a qualquer momento nós podemos nos tornar pessoas mais saudáveis. Mesmo que o nosso corpo traga limitações, nós podemos cada vez mais ser espíritos mais saudáveis, fazendo com que o processo de autoeducação emocional na direção da vida transforme as causas da doença em nós mesmos. Então, nós vamos trabalhar nesta videoaula possíveis tratamentos e principalmente a profilaxia da depressão. Queremos enfatizar que as proposições de tratamento aqui colocadas, tanto espirituais quanto energéticas, têm caráter eminentemente profilático e de cura em nível espiritual, e visam despertar todas as pessoas depressivas ou com tendência à depressão para os cuidados que as estarão libertando das causas espirituais dessa doença. Então, nós vamos trabalhar dentro de um nível espiritual e energético. Todas essas abordagens não dispensam o tratamento psiquiátrico e psicológico, especialmente nos casos moderados e graves de depressão, que devem ser realizados por profissionais habilitados para isso. Não vamos nos ater a essa modalidade de tratamento que a pessoa depressiva deverá obter junto ao seu médico, psiquiatra e psicoterapeuta de confiança. A terapêutica profunda será sempre conduzida a partir de exercícios em direção à vida, a busca da essência da vida, da espiritualidade, a busca de desenvolver a mansidão e a humildade como Jesus nos recomenda, proporcionando-nos o exercício de religiosidade em um profundo contato com Deus. Então, percebamos que a terapêutica profunda da depressão passa por um processo de autotransformação interior, que o sentimento de aprendiz é fundamental. A profunda gratidão a Deus é fundamental. E a prática do dever consciencial, que é a tríade necessária para se conquistar a saúde espiritual, que trabalhamos em videoaulas anteriores. Como a depressão é causada pela rebeldia, pelo orgulho diante da vida, somente realizando exercícios para desenvolver as virtudes do amor, da mansidão e da humildade, é que verdadeiramente vai se curar a depressão. Por isso que o tratamento, a cura da depressão, melhor dizendo, é ainda difícil de acontecer, porque poucas pessoas se dispõem a realizar esforços para se tornar efetivamente um aprendiz da vida, fazendo exercícios de amor, de mansidão e de humildade de coração. Poucos aqueles que fazem exercícios para assumir as provações que têm diante da vida com aceitação e com humildade. E poucos aqueles que vão ao encontro de Deus sendo profundamente gratos em todas as circunstâncias, inclusive nas circunstâncias em que passa por dificuldades. A grande maioria das pessoas ainda se rebelam diante da vida. E como se rebelam, se tornam depressivas, se tornam suicidas em potencial. É fundamental, para que haja cura, ir na direção oposta a esse movimento. Ir ao encontro da vida. Realizar as ações como aprendizes da vida que todos nós somos, na direção do bem, do bom e do belo. É essencial que o depressivo reflita que a vida, em todas as suas manifestações, sejam elas adversas ou prazerosas, é um convite para o despertar do Cristo interno. A essência divina manifesta em cada um de nós. Essa é a nossa genética espiritual, o amor, perfeição, o divino, o transcendente. Então, todos nós trazemos nosso Cristo interno, a essência divina que nós somos. Cabe a nós fazermos esforços para desenvolver a essência divina, desenvolver esse Cristo interno, porque essa é a nossa destinação real. Tudo mais é acidente do percurso. O depressivo, ele tende a se fixar no acidente, como se a vida dele fosse apenas o acidente constante e que a vida dele não fosse para brilhar como é de todo mundo. Só que para brilhar é necessário fazer esforços para a luz se fazer dentro de nós, porque ela não vem de fora para dentro. Ela é uma conquista de dentro para fora. Fundamental refletirmos o seguinte, que em todas as situações temos convites ininterruptos a esse exercício. Isso é a vida em abundância, a água viva da vida, como disse Jesus. É para desenvolver esse Cristo interno que reencarnamos. Quando Jesus, naquele célebre encontro com a samaritana no poço de Jacó, ele fala sobre a água viva. A água viva nada mais é do que o alto amor. É fundamental que nós busquemos essa água da vida. Busquemos o amor como referencial de vida para poder tomar essa diretriz, a direção. Diretriz do amor e nos tornarmos plenamente aprendizes do grande mestre de mansidão e de humildade de coração, que é Jesus. Quando nós fazemos isso, nós estamos nos libertando de uma vez por todas das causas da depressão. Espiritual, de uma forma profunda, espiritual, é esse o único caminho possível para todos aqueles que estão depressivos ou que têm a tendência à depressão. É fundamental lembrar sempre que em todas as situações, sejam quais forem os conflitos, as patologias, as dificuldades, haverá sempre o ser humano e dentro dele a essência divina. Nós trazemos em nossa consciência o dever de alcançar essa essência, identificarmos-nos com ela. Então, todos nós trazemos esse dever consciencial, de irmos ao encontro da essência da vida dentro de nós mesmos. Realizando exercícios nesse sentido, nós estamos com certeza nos distanciando profundamente do estado depressivo. Todos os obstáculos e dificuldades que Deus permite que ocorram em nosso caminho existem com esse objetivo, e não para nos rebelarmos ou revolucionarmos, gastando muita energia com esforços vãos, que ao invés de nos direcionar para a nossa essência divina e nosso Criador, nos afastam por longo tempo da transformação necessária em direção ao nosso Cristo interno. Então, todos nós temos essa destinação de ir ao encontro do Cristo interno. Dificuldades, problemas, todos nós passamos, sem exceção. Agora, todos eles são graças divinas para que nós possamos ir ao encontro do essencial em nós mesmos. Indo ao encontro desse essencial em nós mesmos, cada vez mais nós nos libertamos das doenças físicas e emocionais, principalmente da depressão. Todos os obstáculos que a vida nos apresenta, tais como a falta de recursos materiais, as limitações físicas e intelectuais, os transtornos, as dificuldades, o ódio dos inimigos visíveis ou invisíveis, enfim, tudo que nos ocorre, são os desafios que nos levarão a reforçar em nós a presença do amor crístico de Deus. Então, todas as vicissitudes da nossa vida têm como objetivo reforçar esse amor crístico. Quando nós nos rebelamos contra essas vicissitudes e nos deprimimos, o que nós estamos fazendo? Nós estamos realizando um processo de revolta surda contra as leis divinas, que nos criou para o amor, para o bem, para o bom, para o belo. Se surgem dificuldades nas nossas vidas, com certeza não é porque Deus está nos escolhendo para sofrer, como muita gente diz, mas é resultado do nosso passado ignóbil, de situações indignas que nós praticamos e que retornam para nós, para que nós, passando por esses desafios, nos libertando de uma vez por todas deles, possamos ir ao encontro do amor crístico dentro de nós. Quando fazemos o contrário, nós vamos gastar energias que são muito importantes para nós em esforços vãos, em esforços que vão nos colocar na contramão da vida, nos gerar muitos maiores problemas do que os originais. Porque, além das dificuldades originais que nós criamos no nosso passado espiritual, estamos ampliando, estamos somando com as dificuldades presentes por não aceitar a vida como ela é. Então, é fundamental para todos nós, para a nossa saúde, que nós aceitemos essas dificuldades como desafios, para podermos ir ao encontro da vida e não contra ela. É essencial ver a vida como uma dádiva divina, tantos momentos de alegria e prazer, como os de dor e dificuldades. É necessário que todos exercitemos gradativamente essa verdade que sintetiza o nosso programa de autoeducação, o amor a Deus e ao próximo como a nós mesmos. Como nos ensina Jesus, o nosso grande mestre, é o amor a si mesmo como referência. Quando nós vamos ao encontro da vida e não contra ela, nós estamos fazendo exercícios de auto-amor, de amor a nós mesmos. O amor a nós mesmos vai fazendo com que se alargue o nosso sentimento de amor e possamos abranger o nosso próximo. Quando nós amamos a nós mesmos e amamos ao nosso próximo, nós vamos alargar o sentimento de amor, abrangendo o Criador da vida e todas as suas leis. Em vez de ficar usando as nossas energias em esforços vãos, indo contra as leis divinas, nós vamos fazendo exercícios de amor, de mansidão e de humildade de coração, indo ao encontro das leis da vida, das leis divinas, naturais, e com isso toda a nossa vida vai se tornando suave e leve. Esse é um antídoto maior para a depressão. Se nós realizarmos esforços nessa direção, podemos ter certeza, jamais entraremos em depressão. Qualquer dificuldade no sentido contrário nos produzirá situações depressivas que poderão ser leves, moderadas e graves, como nós já estudamos em videoaulas anteriores. No próximo bloco, nós veremos como realizar de uma maneira prática exercícios nesse sentido. Como nós vimos, é fundamental que nós busquemos ir ao encontro da vida, das leis da vida. Realizar isso, é claro que não é uma tarefa fácil, mas no próximo bloco nós trabalharemos essas questões.
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0: 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Todas as nossas dificuldades constituem etapas para o nosso desenvolvimento desse nosso potencial de luz e de amor. Continuamos agora com Alírio de Cerqueira Filho.
1: Como nós vimos no bloco anterior, todo o processo de superação de depressão surge a partir do momento que nós vamos ao encontro da vida e não ficamos revoltados contra ela. E fundamental para que nós possamos ir ao encontro da vida, realizar todo um processo de autoeducação, nos transformando em pessoas melhores. Esse programa de autoeducação não é fácil de ser realizado e deverá acontecer por meio de exercícios diários, mesmo que sejam realizados de forma débil no início, mas que aos poucos vão se fortalecendo pela criação dos novos hábitos. A pessoa depressiva, ela tem uma condição sui generis que é uma debilidade em termos da vontade. A própria depressão, como a pessoa gasta muita energia nesses esforços vãos de ir contra a vida, contra as leis da vida, o que acontece? É como se houvesse uma debilitação da própria energia vital, e essa debilitação produz um cerceamento da chamada força de vontade. Agora, é claro que não aniquila a força de vontade, porque a força de vontade é o poder divino que está na nossa essência crística, está na nossa essência de amor, no próprio ser essencial que somos. Nós podemos inibir a força de vontade, mas jamais aniquilá-la. Não é possível aniquilar a força de vontade. Então a força de vontade é como uma semente que, claro, se nós guardarmos uma semente num cofre, fechada ali, sem umidade, sem terra fértil, sem um solo adequado, ela é inútil em si mesma. Muitas vezes o depressivo faz isso com a sua força de vontade. Se tranca num quarto fechado e não faz o mínimo esforço que seja para sair daquela situação. Outras vezes entra num estado de rebeldia tamanho que até se mata, como nós vimos na videoaula anterior. Agora, nós podemos, minimamente que seja, auxiliar nesse processo de estímulo da força de vontade. Peguemos essa semente divina e coloquemos numa terra. Mesmo que essa terra ainda esteja cheia de pedregulhos, mesmo que nossa capacidade de irrigação dessa terra seja com conta-gotas, mas façamos isso. Coloquemos a terra, a semente na terra, e comecemos a colocar gotinha por gotinha de água. Então esses esforços, mesmo que sejam débeis no início, é como imaginemos a terra muito árida como a semente. Se nós colocarmos uma única gota com contragotas nessa terra, vai fazer pouquíssima diferença. Agora, se colocarmos uma gota, duas gotas, e perseverarmos colocando gota a gota, gradativamente aquela terra árida, seca, que chegou até rachar de tão seca, ela vai se encharcando daquela água, mínima no início, mas vai ampliando. Usando essa metáfora para comparar, o depressivo é como se fosse essa terra árida, seca, que chegou a rachar de tão seca. Se ele faz apenas, coloca uma única gota, faz apenas um esforço e nunca mais faz, é claro que vai ter muito pouca serventia esse esforço. Agora, se ele fizer pequenos esforços, mesmo que sejam débeis, mas produzindo esses esforços diariamente, com toda certeza, ele vai fazer florir essa semente que Deus já colocou dentro dele. Deus já colocou dentro de todos nós. Então, eu posso, você também pode superar essa dificuldade, fazendo pequenos atos de amor por você mesmo, saindo do seu quarto, abrindo a cortina, mesmo que lhe incomode inicialmente, mas pequenos atos para criar hábitos novos para você, para que você possa superar a depressão. É fundamental que, para superar a depressão, quando nós tratamos das causas da depressão, nós vimos que ela é gerada por hábitos de rebeldia sistemática, negativismo, desvalorização da vida. Tudo isso vai produzir manchas energéticas no perispírito, que ficam nos arquivos psíquicos, mentais, produzindo um fluxo energético bloqueado no perispírito. Então, como isso tudo acontece, o processo de superação não é de uma hora para outra realmente. Por isso que nós comparamos a pessoa depressiva com essa terra árida. Nós vimos na nossa primeira videoaula que vão formando como se fosse um escudo energético em torno do ser essencial, que não o aniquila, mas impede a luz divina que existe no ser essencial possa irradiar para o perispírito e desfazer essas manchas, pela rebeldia quanto mais que caracteriza o depressivo. Então, superar isso não é uma tarefa fácil, mas é perfeitamente possível. Para isso, é preciso que haja exercícios para que a pessoa consiga se libertar desses hábitos, porque as manchas são vitalizadas por determinadas condutas, gerando bloqueios energéticos que se manifestarão nos chakras, de forma mais ou menos intensa, dependendo do nível de depressão. Então, esses hábitos de rebeldia quanto mais com relação à vida fazem com que essas manchas energéticas vão bloqueando os chakras, os centros de força que nós temos no nosso corpo fluídico, e todo o processo de superação disso vai exigir exercício no sentido contrário. Então, se nós antes tínhamos uma rebeldia quanto mais, nós vamos ser convidados a fazer pequenos exercícios de aceitação da vida como ela é, não de acomodação, que o depressivo, ele alterna crises de rebeldia com crises de acomodação. É aceitação. Eu aceito aquilo que eu não posso mudar e faço esforços para mudar aquilo que eu posso. Percebamos que quanto mais densas são as manchas, resultado da intensificação do hábito rebelde, mais esforços serão necessários, mais exercícios no bem para que elas sejam transmutadas, o que é muito natural, né? Porque quanto mais intenso é um problema, mais necessidade de exercícios para a superação daquele problema que nós mesmos criamos. Não é de uma hora para outra que a pessoa irá se libertar desse processo. O esforço que ela faz nos exercícios de auto-amor, de auto-afetividade, é que vai garantir a transmutação gradativa dos bloqueios energéticos produzidos pelas manchas. Então, se nós criamos esses bloqueios com um movimento de desamor, de rebeldia e de orgulho, nós vamos fazendo pequenos exercícios de amor, de mansidão e de humildade, de coração, buscando sentir isso dentro de nós, mesmo que sejam pequenos, débeis. Esses esforços de auto-amor, de auto-afetividade, nos tratando com carinho, vendo a vida como uma dádiva divina, vendo a questão de que nós fomos criados para o amor, para o bem, para o belo, para a felicidade, que nós merecemos isso. Tudo isso é auto-afetividade, nos tratar com muito carinho, com muito amor. Mesmo que esse tratamento, no início, seja débil, porque o hábito de se tratar com desamor, com rebeldia, com orgulho, com culpa, com processos de autopunição, como nós já vimos em videoaulas anteriores, é muito forte no depressivo. Superar isso não é fácil, mas é perfeitamente possível. Gradualmente, trabalhando, minimamente, para somar os esforços mínimos, vão se somando, ocasionando esforços maiores, cada vez maiores, até a completa transmutação do problema. A dificuldade em realizar os exercícios vai depender da gravidade do processo depressivo. Como há uma tendência forte ao negativismo, rebeldia e desvalorização da vida, a pessoa depressiva faz o tempo todo exercícios de amor, revolta contra a vida e contra si mesma. É o hábito arraigado que foi instalado ao longo do tempo, na maioria das vezes, em várias reencarnações. A depressão não é uma doença que começou agora, nesta existência. Ela já vem, muitas vezes, de várias reencarnações em que as pessoas, de forma contumaz, se rebelam contra a vida. Está se manifestando novamente na atual existência. Então, dependendo da gravidade, por exemplo, depressões graves, aquele estado que às vezes a pessoa chega no estupor, necessita de um esforço que, por mais débil que seja esse esforço, para a pessoa que está nesse estado de depressão grave ou gravíssima, é um esforço grande, muito grande. Agora, é necessário. Não é possível superar a depressão se entregando. Cedo ou tarde, a pessoa vai fazer isso. Se ela não fizer nesta existência, ela fará numa próxima existência ou em outra existência, em algum momento da sua vida, ela será convidada novamente a fazer e vai iniciar. Então, convidamos a você que passa por esse problema a começar agora, começar já. Por quê? Para que deixar para uma próxima existência aquilo que você pode começar agora? Minimamente que seja, comece esses esforços para ir ao encontro da vida, para superar esses hábitos arraigados, instalados ao longo do tempo. A mudança de hábito deverá acontecer aos poucos. Inicialmente são necessários estímulos, tais como ouvir uma música que remeta a uma lembrança agradável, a pessoa, por exemplo, colocar a sua música preferida. A tendência do depressivo é não querer ouvir a sua música preferida, é porque ele tende ao processo autopunitivo, é de se afastar de tudo aquilo que gera prazer. Então, colocar músicas, a música preferida, músicas que estimulem, por exemplo, músicas clássicas que sejam estimuladoras, músicas que o ajude a superar aquele estado que ele está passando. Outra coisa muito importante, observar a natureza, observar uma flor, um bosque, pássaros e outros animais, o pôr do sol, o nascer do sol, buscando identificar-se com a natureza. Esse hábito de ir ao encontro da natureza é muito importante, porque a depressão é uma doença que faz com que a pessoa se afaste da natureza em si mesma. Tudo na natureza é movimento, tudo e a natureza é vida. E se nós observarmos a vida e buscarmos identificar com a vida, identificarmos-nos com a natureza, todo esse processo vai facilitar a saída do estado depressivo. Outra coisa muito importante, realizar atividades que estimulem emoções de prazer e bem-estar espiritual. Então, práticas espirituais, por exemplo, frequentar uma palestra, mesmo que a pessoa se esforce enormemente para estar no ambiente, ouvir, por exemplo, um CD de meditação, por mais difícil que seja, estimula ao prazer e o bem-estar espiritual. Vai estimular em nós a produção de determinadas enzimas cerebrais, substâncias cerebrais, como as endorfinas, a dopamina, a serotonina e a noradrenalina, que vão facilitar o processo de superação da depressão. Essa e outras atividades semelhantes visam criar, em nível espiritual, um psiquismo de maior harmonia e identificação com a vida, que estimularão energeticamente os chakras, no início de forma imperceptível, mas que aos poucos vão se intensificando com a criação do novo hábito de valorização da vida. Então, quanto mais nós favorecemos esses novos hábitos, mas nós vamos gerar harmonia no espírito e, por consequência, no perispírito, nos chakras. Em depressões graves, são necessários estímulos sensório-motores, porque a pessoa com depressão grave, ela tende a se fechar num quarto, às vezes ela fica deitada horas a fio, e é necessário que ela seja estimulada de forma motora para poder superar aquela dificuldade. Então, atividades como cuidar de uma planta, de um pequeno animal, bordar, tricotar, pintar, modelar em cerâmica, fazer um bolo, etc. Tarefas que concedam um sentido para a vida da pessoa, que ao final ela possa sentir o prazer de ter efetuado a tarefa, é essencial no processo de autoafetividade, a pessoa se sentir útil. Então, por exemplo, a pessoa faz um bolo e depois daquele bolo pronto, ela falar: fui eu que fiz esse bolo. Para uma pessoa comum, é uma coisa trivial, mas para uma pessoa num estado depressivo, principalmente depressão grave, para fazer um bolo, ela vai movimentar a vontade dentro de si mesma de uma forma gigantesca. Por mais simples que seja, mas são atividades muito necessárias. Fazer uma pecinha de tricô, por exemplo, para aquelas pessoas que já têm esse hábito, pintar qualquer coisa, fazer qualquer coisa que ao final ela tenha a sensação de que ela foi útil, que ela realizou uma ação meritória. Isso é importantíssimo para a superação da depressão, principalmente a depressão de moderada para grave, para que a pessoa possa, nesse sentimento de utilidade, nutrir mais afetividade para si mesma.

consigo mesmo é o sentimento de inutilidade. E há uma tendência da pessoa depressiva se sentir inútil e cultivar esse sentimento de inutilidade. Por isso, essas pequenas coisas que ela faça no seu dia a dia, mesmo que seja uma vez por dia, que ela faça e se sinta útil. Ao realizar esses exercícios, ela vai trabalhando a depressão, mesmo que no início seja de forma aparentemente insignificante, mesmo sendo de forma externa para a interna. Por menor que seja o esforço, sempre haverá resultado. Isso é importantíssimo. Por menor que seja o esforço, sempre vai haver um resultado dentro da pessoa, mesmo que seja com essas práticas que são aparentemente externas, mas só na aparência, porque quando a pessoa realiza algo útil, aquele sentimento essencial que todos nós trazemos vibra dentro dele e faz, mesmo que minimamente, haver um processo de alargamento do ser essencial. É importante refletir que quando fazemos o bem, seja para nós mesmos, seja para o nosso próximo, o ser essencial que somos se amplia sempre, às vezes timidamente, outras significativamente. Mas nenhuma tarefa do bem fica perdida. Todas são registradas pela essência por uma questão de afinidade, por causa da frequência energética. Por isso, qualquer esforço de equilíbrio sempre valerá a pena, por menor que seja. Então, qualquer manifestação na direção do bem jamais é perdida, fica registrada na criatura. Importantíssimo saber que esse esforço sempre precisará acontecer, mais cedo ou mais tarde. Na depressão grave e moderada, é fundamental que a pessoa faça o tratamento psiquiátrico e tome medicamentos para estabilizar os neurotransmissores do cérebro. Porém, mesmo que haja ação dos medicamentos, ela precisará fazer os exercícios de auto-reorganização, porque, caso não os faça, o efeito medicamentoso será apenas um paliativo que não conseguirá reverter a depressão. Quando a pessoa tem depressões de moderada para grave, o tratamento medicamentoso sempre é necessário. Agora, coadjuvado sempre com essas questões espirituais que nós estamos falando, para que haja verdadeiramente um movimento na direção da cura e não apenas um paliativo. Os exercícios de autoafetividade que nós propomos, mesmo quando realizados com uma aparente falta de sentido, vão ajudar bastante até que a pessoa consiga se reconhecer como uma essência divina e sentir identidade com Deus, transmutando completamente a tendência depressiva. Esse é um longo percurso que provavelmente não terminará na atual existência, mas que pode ser iniciado aqui e agora, em benefício da própria criatura. Então, todos nós podemos iniciar já, aqui e agora, a nossa transformação interior para melhor. À medida que pratico os exercícios de auto-amor, transformando a rebeldia em atos de mansidão e humildade, é muito importante que faça uma atuação energética nos chakras do perispírito. Como que nós podemos fazer uma atuação energética nos chakras do perispírito? A frequência em uma casa espírita bem orientada para a recepção do passe magnético, da água magnetizada e tratamento desobsessivo é parte essencial no tratamento da depressão, porque todos esses tratamentos vão atuar energeticamente no nível perispiritual e fazer com que aquelas manchas, os bloqueios energéticos sejam diminuídos. É claro que nenhum desses processos

0: isoladamente curam a depressão. Seja o passe, seja a água magnetizada ou o processo de desobsessão. A desobsessão, por exemplo, atua nos espíritos que são coadjuvantes no próprio processo depressivo. Sempre há fenômenos de influências espirituais nessas doenças, as doenças emocionais. O passe e a água magnetizada vão auxiliar de fora para dentro, produzindo energias benéficas, salutares, que vão reorganizar os chakras. Agora, se não houver uma mudança de atitude do paciente, no sentido de ir ao encontro do amor, da mansidão e da humildade, esses processos vão ser paliativos como qualquer outro, porque vão fazer com que a pessoa tenha um alívio, mas logo em seguida todo o problema retorna, porque não houve uma mudança real no espírito que a pessoa é. Outras terapias que podem auxiliar bastante no processo depressivo são as terapias energéticas, como a acupuntura, a homeopatia e principalmente a psicoterapia transpessoal. A psicoterapia transpessoal vai nas causas espirituais da doença, e é claro que desde que seja feito por profissionais habilitados. Dentro dessa área, existem muitas pessoas que não têm conhecimento profundo das questões espirituais da vida e acabam tratando de pessoas com problemas sérios, inclusive pessoas depressivas, que acabam piorando, não porque a terapia é ruim, mas porque o terapeuta é pouco habilitado. Então, esse tratamento no nível perispiritual, ele é recomendado mesmo que a pessoa esteja em tratamento medicamentoso psiquiátrico, porque vão auxiliar energeticamente no perispírito a desbloquear aquelas energias que estão fixadas principalmente nos chakras. É fundamental e imprescindível o desenvolvimento dos processos autoterapêuticos, da evangelioterapia, a terapia pelo amor, pelo perdão, pela fé, a meditação e a oração, associados à terapêutica profissional. De todos os recursos colocados, no nosso entender, como terapeuta transpessoal e como espírita, a evangelioterapia, como nos orienta a nossa mentora Joana de Ângeles, é o recurso por excelência para o tratamento da depressão. É o Evangelho de Jesus, esse grande manancial. Meditar no significado das palavras do Mestre é fundamental no tratamento de todas as doenças, mas principalmente da depressão. E se nós pudéssemos resumir o Evangelho todo em apenas 3 versículos, que são extremamente terapêuticos para o depressivo, nós diríamos, conforme Jesus diz: vinde a mim todos os que estais cansados, oprimidos, sobrecarregados, e eu vos aliviarei. Tomai sobre vós o meu jugo e aprendei comigo, que sou manso e humilde de coração. Encontrareis descanso para a vossa alma, porque suave é meu jugo e meu fardo é leve. A depressão talvez seja um dos fardos mais pesados que um ser humano pode carregar. Mas por que que existe a depressão? Exatamente porque, ao invés de cultivar o amor, a mansidão e a humildade de coração, nós cultivamos o desamor, a rebeldia e o orgulho. Então, mais do que qualquer outra pessoa, o depressivo é convidado por Jesus: vinde a mim. Em outras palavras, venha ao encontro do amor que eu represento. O amor alivia. O amor alivia a todos aqueles que ainda estão carregando o fardo pesado, estão vivendo o jugo perverso das causas que eles próprios criaram. Não é da vida as situações que geram a depressão. É do mau uso do nosso livre-arbítrio frente à vida. Então, de uma vez por todas, aceite o convite de Jesus para ir ao encontro do amor que Ele representa. Mas não apenas para obter alívio. O alívio, daqui a pouco, deixa de aliviar. Daqui a pouco, volta a doer novamente. Se não houver o esforço que Jesus fala no próximo versículo, quando Ele diz: tomai sobre vós o meu jugo e aprendei comigo, que sou manso e humilde de coração. Encontrareis descanso para a vossa alma. Com certeza, todo depressivo deseja o descanso para a alma. Agora, esse descanso só é possível quando nós tomamos o jugo de Jesus nas nossas vidas. Quando nós assumimos a diretriz do amor em nossas vidas, para podermos aprender. A vida é um convite ao aprendizado, não é um convite à rebeldia, não é um convite a nos rebelarmos contra as leis sábias do Criador. A vida é um convite ao amor, é um convite ao aprendizado pelo amor. É essa a primeira manifestação do Criador: aprender por amor. Quando nós fazemos o contrário, a dor surge. E a depressão é uma dor muito intensa, com toda certeza. Mas é uma dor desnecessária. Indo ao encontro desse aprendizado amoroso, com Jesus no coração, com certeza, o jugo se tornará cada vez mais suave, o seu fardo se tornará cada vez mais leve, e você se libertará completamente da depressão. É o nosso convite, o convite que Jesus faz a todos nós há 2000 anos, convite para mim, convite para você. Aceitemos definitivamente esse convite. Muita paz e até uma próxima videoaula.
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1: Que haja paz nos nossos corações, haja harmonia e que possamos, no dia de hoje, nesse momento, conversarmos um pouco mais sobre o Evangelho. Hoje nós vamos ver no capítulo 8º do Evangelho segundo o Espiritismo, bem-aventurados os que têm o coração puro, o item 5 a 7, pecado por pensamento, adultério. Antes de nós começarmos a entrar na questão dita no Evangelho, vamos pensar um pouco sobre essa questão de adultério. O que é adultério? Adultério vem de adulterar, ou seja, colocar alguma coisa em alguma substância que tem uma característica para mudar as características dessa substância, né? Se eu tenho gasolina e vou adulterar essa gasolina, eu vou colocar outras substâncias, ou mais álcool, ou água, ou óleo diesel, alguma coisa nessa substância. Então, o adultério, ele passa por essa ideia, onde existe uma substância e nós vamos colocar alguma coisa nela. Não é? Nós encontramos em Mateus, não é exatamente como está no Evangelho segundo o Espiritismo, encontramos em Mateus, no capítulo 5, versículo 27 e 28, o seguinte: aprendestes o que foi dito aos antigos, não cometereis adultério. Eu, porém, vos digo que todo aquele que tiver olhado uma mulher com um mau desejo por ela, em seu coração já cometeu adultério com ela. E Kardec propõe, né, que exatamente essa palavra seja mais amplificada, o entendimento disso seja mais amplificado. Não nos prendermos só na questão do adultério, da traição dentro de um casamento, dentro de uma união, quando se coloca uma relação extraconjugal ou uma relação, mesmo que o casal não seja casado, mas onde há uma responsabilidade de carinho, de amor, para que não seja colocado aí alguma outra pessoa. Mas nós queríamos ver mais amplo, né, essa situação. Quando nós colocamos numa situação qualquer, alguma outra característica que venha mudar isso aí. Todos nós temos aquela centelha divina dentro de nós. A nossa tendência a pensar, a nossa tendência a agir, segundo esses preceitos que todos nós, nessa nossa faixa evolutiva, já conhecemos. Nós sabemos muito bem, vamos ser sinceros, né? Nós já sabemos muito bem o que deveria ser feito e o que não deveria ser feito. Dentro dessa ideia do que deveria ser feito, do equilíbrio, da coisa correta, da atitude correta, do pensamento correto, quando aí nós permitimos que seja colocado, vivenciamos essa uma outra ideia que venha adulterar, aí é que nós gostaríamos de ver a questão do adultério. Quando nós colocamos alguma outra ideia, algum procedimento que venha adulterar essa essência divina, no fundo, nós estamos cometendo também adultério. Quando nós colocamos no nosso casamento, na nossa relação, na nossa união, alguma outra relação, nós estamos também adulterando essa substância divina que é a nossa união. Mas quando dentro dos nossos pensamentos, dos nossos atos, que nós sabemos o que é correto e o que não é, dentro de uma relação qualquer, até dentro de uma relação empregatícia. Nós somos empregados de alguma empresa, alguma coisa assim. E nós introduzimos aí nessa relação alguma outra coisa, nós estamos cometendo adultério. Se eu tenho um horário de trabalho, se eu tenho um momento em que eu recebo para cumprir, tenho um pagamento para cumprir determinada tarefa, nesse meio eu introduzo alguma outra coisa, eu estou cometendo adultério. Então, não com esse sentido de pecado, vamos tirar essa ideia do pecado, mas vamos colocar aí a ideia da correção, da atitude equilibrada, da atitude correta, e isso desde a relação extraconjugal até uma relação de amizade, até na nossa relação com a própria religião. Nós, pelo menos, né, quem pratica o espiritismo, quem estuda, quem está dentro do espiritismo, é espírita. Então existem determinados preceitos dentro do espiritismo. Não é? Isso que todos nós sabemos, a comunicabilidade entre os espíritos encarnados e desencarnados, não é? A existência do espírito, a lei de causa e efeito através das reencarnações. Quando nós aí colocamos alguma coisa extra, fora desses preceitos, em realidade nós estamos adulterando. Isso não quer dizer que nós tenhamos assim uma mente fechada e não enxerguemos mais nada além do espiritismo. Não é isso. Nós podemos e devemos conhecer de tudo. Mas dentro da prática do espiritismo, se nós colocarmos alguma outra coisa que não se coadune com o espiritismo, nós estamos cometendo um adultério, nós estamos adulterando esse tipo de trabalho nosso. Se dentro do, vamos dizer assim, do passe de cura, se nós colocarmos algo além daquilo que está previsto, é, embora eu conheça uma porção de coisas, mas se no momento do passe de cura eu começo a colocar outras coisas, não, hoje nós vamos fazer o seguinte, hoje para fazermos aqui o nosso trabalho de passe de cura, nós vamos usar charuto, não é? Nós estamos adulterando isso. O charuto, esse tipo de coisa, ele se coaduna com a prática, vamos dizer, da Umbanda, né, das religiões afro-brasileiras. Lá dentro, corretíssimo isso. Mas dentro de um trabalho de cura, se nós quisermos introduzir isso, nós estamos adulterando a essência do nosso trabalho. Sem nenhum preconceito, não é isso. Não é não aceitarmos, não é, a prática da Umbanda. Senão não tem nada a ver. A Umbanda, eu estou usando Umbanda como exemplo, ela é perfeitamente válida lá dentro da prática, lá dentro do templo. Se eu lá dentro do templo, de Umbanda, se eu quiser introduzir outra coisa, não é, a não ser aquilo que os guias espirituais lá da Umbanda determinam, né, dentro do que a Umbanda também preceitua, se nós quisermos introduzir alguma coisa lá dentro, se eles colocarem alguma outra coisa, estarão adulterando a essência da Umbanda. Estaremos adulterando a essência do Espiritismo. Se fizermos alguma coisa na prática do Budismo, estaremos adulterando essa prática. Isso é que nós precisamos entender, que quando nós introduzimos algo extra, isso é adultério. Isso faz com que nós, que sabemos o que precisa ser feito, venhamos a nos sentir em desconforto. Mas nós agora vamos para um intervalo e voltamos rapidinho a conversarmos mais um pouco. Muita paz, um abraço muito grande.

Saudações a todas as amigas, todos os amigos aqui presentes, os que nos acompanham pela tvsei.com. Segue as nossas vibrações de paz. Hoje daremos continuidade aos conceitos que fazem parte da série psicológica da obra da benfeitora Joana de Ângeles. Porque o desenvolvimento da personalidade é um grande desafio para o ser. Fazer despertar as nossas potencialidades íntimas, fazer despertar o self de que somos formados, é o grande desafio que nos está colocado. Mas muitas vezes nessa trajetória nos deparamos com conflitos, nos deparamos com impulsos, nos deparamos com obstáculos. Esses obstáculos devem servir para as nossas reflexões profundas. Quais são os fatores que me fazem deter na marcha? Quais são os complexos, os conflitos, as forças conflitantes em minha personalidade que ainda fazem que, nada obstante eu deseje me transformar, me alterar, ainda permaneça preso nas paisagens sombrias do meu próprio psiquismo? É porque, como diz James Hollis, um analista junguiano, o eu que eu conheço é ainda muito pequeno para saber que desconhece a grande personalidade de que somos formados. E a benfeitora Joana de Ângeles, na obra Encontro com a Paz e a Saúde, ela diz que o desabrochar das potencialidades internas do ser fazem-se muito lentamente. Enquanto as vivências orgânicas da sobrevivência, da manutenção do corpo, do repouso e da reprodução prevalecem assinalando com vigor a vilegiatura humana nas repetidas reencarnações. Então todo esse processo, esse transitar da consciência para ativar os recursos da personalidade que nos irão libertar, é um processo muito lento. Historicamente, somos recém-saídos da barbárie. 1000 anos para toda a história da humanidade é muito pouco. Se pensarmos que há 10 mil anos atrás éramos os homens e as mulheres da caverna, veremos que historicamente temos muito que ainda caminhar. Mas parece que o avanço tecnológico, o avanço da ciência, nos dá uma percepção equivocada do nosso desenvolvimento psíquico. Pensamos que somos senhores e senhoras do mundo, que podemos dominar tudo e todos. Mas se ainda não dominamos as nossas próprias emoções, se ainda não controlamos os nossos impulsos, os nossos desejos, as nossas paixões, será que somos tão senhor de nós mesmos quanto pensamos? Ou temos que, a pouco e pouco, verificar quais são essas vivências orgânicas que a benfeitora nos fala através da obra Encontro com a Paz e a Saúde? Quais são todas essas tendências de manutenção do corpo, do repouso? Quais são os instintos que ainda nos prendem muito à matéria? O que ainda nos faz reter no círculo estreito do ego, sem verificarmos a personalidade maior do que somos formado? Os nossos conflitos chamam a atenção para essa natureza. E Sigmund Freud, estudando a psique humana, ele acreditava que nós tínhamos certas pulsões, que ele estabelece como pulsões de morte e pulsões de vida. As pulsões de morte, diria ele, estão voltadas para a autodestruição da psique. Não sei se fica claro para cada um de nós aqueles momentos que nós temos impulsos destrutivos da nossa própria natureza. Mas, por outro lado, em outros momentos, somos tomados por forças harmoniosas, que são as pulsões de vida. E ele se utiliza de Eros e Thanatos, dois seres da mitologia grega, para estudar essas pulsões. Então, um dos conceitos que é utilizado na teoria freudiana é o conceito de id. Ele fala de id
dizendo que o id constitui o polo pulsional da personalidade. Os seus conteúdos, expressão psíquica das pulsões, são inconscientes, por um lado, hereditários e inatos, e por outro, recalcados e adquiridos. Então, imaginemos que nessa nossa natureza espiritual, nós contemos, por outro lado, uma natureza animal, instintiva, que traz e retrata todas essas pulsões estudadas por Freud. Jung pensava de maneira um pouco mais... Ele não usava essa terminologia de id, mas ele reconhecia que isso fazia parte também do mundo inconsciente, principalmente quando ele estuda a sombra. Na sombra estarão as manifestações também que se tornam inconscientes e trazem todas essas pulsões. É por isso que esse homem, essa mulher de alta tecnologia, de alta ciência, vê as páginas dos jornais e se espanta com a violência, se espanta com a criminalidade, se espanta com o desregramento de que é formada a sociedade, porque desconhecemos os impulsos e as pulsões que nos habitam. Desconhecemos, na linguagem freudiana, o id que faz parte do nosso ser, o id que faz parte da nossa essência e que tentamos domar através do ego e do superego que iremos ver adiante. Tentamos domar essa natureza, mas se não existe um ego estruturado, se não existe um trabalho moral para a criatura humana, fazendo todo o esforço de transformação, fica difícil lidar com toda essa carga de conteúdos que nós desconhecemos. E nós podemos transformar aquilo que desconhecemos? É possível transformar aquilo que nós não conhecemos em nossa natureza? Certamente que não. Por isso que, reiteradamente, a doutrina espírita chama a atenção para a necessidade do processo do autoconhecimento. É a ferramenta que faz com que verifiquemos como anda mesmo a estruturação do ego. Como podemos lidar com essas forças, e tantas são as pulsões, tantos são os instintos que vêm à tona na nossa personalidade, e nós não nos damos conta. Às vezes, é até interessante observar que certas pessoas que têm um comportamento calmo, tranquilo, de uma hora para outra se transformam em bichos e desconhecem a si mesmo. Eu tenho uma colega de trabalho, ela parece uma freira, né? A voz mansa, calma, né? Ela mal fala, ela sussurra quando chega, dá um bom dia, você mal ouve. Mas um dia eu vi, né, a freirinha, como todos chamam no trabalho, a freirinha chegou muito agitada. E aí as pessoas logo perguntaram, mas o que houve, freirinha? Você sempre chega em paz, sempre chega muito tranquila, sempre chega dando um sorriso, um bom dia. E aí ela chegou ofegante naquele dia, ela disse que se desconheceu. Ela estava indo a caminho do trabalho, quando de repente se aproximou um assaltante. O assaltante pegou o braço dela, e quando ia tomando o relógio dela, né, a freirinha simplesmente pegou a unha e cravou no braço dele e gritou alto para ele soltar o relógio dela. E o ladrão ficou tão espantado com aquele movimento que ele saiu correndo. E aí a freirinha caiu em si. Que foi que eu fiz? Desconhecemos muitas vezes esses impulsos da nossa natureza que nos levam a ações do homem e da mulher primitiva que habita em nós. Então, de certa forma, Freud tinha razão quando observava que em nossa natureza existem pulsões, existem conteúdos herdados do inconsciente, que ainda não estão sob o governo da psique, que ainda não estão sob o governo das leis morais que nós temos que abraçar para fazer a devida transformação. E Joana de Ângeles, em O Despertar do Espírito, a esse respeito irá dizer: o remanescente dos instintos, dos impulsos, do desejo e do prazer, que procedem do id
exteriorizando-se na forma do ego, permite o controle e a constatação consciente da realidade, como herança dos registros mais profundos da psique. Então, Joana, de certa forma, confirma toda essa trajetória dos instintos que fazem parte da nossa natureza, que se apoderam, às vezes, do ego. O ego tenta dominar. O ego tenta se mostrar diferente. Quantas vezes nós fazemos isso? Estamos com raiva, com muita raiva, e queremos negar a nossa natureza. Mas eu, uma pessoa tão tranquila, com raiva? Ou então nós dizemos, eu, espírita, com raiva, como se espírita não tivesse raiva. Como se não fosse uma emoção muito natural do psiquismo e que nós ainda sentimos. A diferença, o que faz a diferença não é ter ou não ter raiva. Todos temos raiva, mas é a maneira que canalizamos essa raiva. Se transformamos essa raiva numa indignação positiva, uma força de mudança, uma força de transformação, ela se transforma numa força positiva, porque vai estruturar tanto o nosso ego como até mesmo a sociedade. Quantas e quantas mudanças são feitas a partir da raiva. Agora, se essa raiva eu canalizo de maneira sombria, ela se torna destrutiva, porque eu vou destruir tanto o outro como a mim mesmo, porque isso vai se transformando num veneno. Então, a diferença que faz é a forma como o ego constata essa realidade que Freud chama de id. Como eu lido com aqueles sentimentos controversos? Como lido com as forças que habitam em mim e que eu ainda não sei transformar? Se eu as nego, as recalco, as deixo escondidas embaixo de um tapete, aí fica muito difícil, porque o ego vai criando mecanismos conflitivos para lidar com algo que é muito natural da nossa essência, que faz parte da nossa essência. Imaginemos a nossa personalidade, a nossa psique como um todo, formada de energia. E que para se transformar, para se tornar pleno, nós temos que utilizar todas essas energias que somos formados. Deixando parte dessa energia na sombra, conseguiremos ser plenos? Certamente que não, porque faltará parte. Então, se nós desconhecemos essas pulsões, desconhecemos nossos instintos e queremos simplesmente negá-los, parte dessa energia que deve ser colocada a serviço do todo, a serviço do self, não está sendo utilizada para o processo de individuação, que nós vamos ver daqui a pouco, o processo de transformação, essa essência que vai se transformando e que vai se realizando no ego. E ao lado do id, Freud se utilizou de um outro conceito. Ele vai chamar essa instância psíquica de superego. E ele diz o seguinte: o seu papel é assimilável ao de um juiz ou de um censor relativamente ao ego. Freud vê na consciência moral, na auto-observação, na formação de ideais, funções do superego. O superego, a parte que contraage ao id, representa os pensamentos morais e éticos. Então ele considerava o seguinte: bom, nós temos todas essas pulsões, esses instintos herdados que habitam o nosso mundo interno. Mas com o processo educacional, quando nós passamos a conviver em sociedade, quando somos educados na família, esses impulsos vão sendo contidos pela estrutura coletiva e pelo senso de direcionamento que o próprio ego vai formando. Bom, quando nós somos pequenos, muitas vezes mamãe e papai dizem: isso é bom, isso não é bom, assim você fica feio, assim não fica feio. Então imaginemos a criança formando a noção do que é positivo, do que é negativo, do que ela pode fazer, do que ela não pode fazer, de acordo com o contexto familiar, de acordo com o contexto social que ela vive. Então isso ajudaria a formar um sensor psíquico que controlaria
por outro lado, as pulsões do id, os instintos e pulsões. E tudo isso, quem faz o intermediário é o ego. O ego intermedia todo esse processo de lidar com suas pulsões e, ao mesmo tempo, verificar o que o sensor diria se eu fizesse isso. Então, nós vamos criando essa censura de acordo com as nossas atitudes. Mas o ideal é que essa censura não seja uma censura exacerbada, que não seja somente o esconder das nossas atitudes, mas principalmente uma postura educativa, não de castrar a personalidade, mas de treinar, de exercitar, de verificar onde as próprias pulsões necessitam ser treinadas, para que não precisemos exacerbar tanto a forma como o superego lida com a instância do ego. E Joana de Ângeles, continuando no Despertar do Espírito, irá dizer: o ego, predominando em a natureza humana, utiliza-se de muitos mecanismos para ocultar os seus conflitos, expressando-se como diversos tipos de fuga da realidade. Trata-se de uma exacerbação do superego para manter a sua identidade e permanecer soberano, impedindo as manifestações superiores do self. Então, o que acontece? Bem, de um lado nós temos as pulsões, de outra, toda essa atividade sensorial do superego. Mas quando o ego não lida bem com isso, ele cria mecanismos conflitivos, os chamados mecanismos de defesa, que nós vamos estudar no nosso próximo módulo. Os mecanismos conflitivos são aquelas forças que ainda não foram trabalhadas e que, de certa forma, a gente tenta esconder em nossa natureza. A gente tenta negar. Então, por exemplo, se eu não conheço o mal que existe em mim, é muito provável que esse mal eu veja em outra pessoa e me incomode quando outra pessoa muito parecida comigo surja e tem aquele tipo de atitude. É o que nós chamamos de projeção, que é um desses mecanismos. Ou seja, eu não lido com esse mal em mim. Quando ele se apresenta no outro, eu aponto, eu pontuo, eu me incomodo. É por isso que é comum ouvirmos em psicologia que quando a gente se incomoda demais com alguma pessoa, a gente deve voltar o olhar para nós mesmos, para verificar o incômodo, porque o incômodo é meu. Não quer dizer que eu seja igual à pessoa, não, eu não sou igual à pessoa, mas tem algo nela que é parecido em mim, que se encontra em minha sombra e que eu não lido bem. Muitas vezes por conta de uma exacerbação do superego, aquele sensor. Então, quando eu critico demais a postura de alguém, devo ficar vigilante. Vocês conhecem alguém que incomoda vocês bastante? Tem alguma atitude dessa pessoa que causa o que os baianos chamam de gastura, causa gastura? É, eu ouço muito isso. Pessoa inconveniente, pessoa inadequada, como é que faz isso? Então pegue esse incômodo, verifique em você a raiz desse incômodo. E muitas vezes nós encontramos na nossa sombra psíquica atitudes muito parecidas com a da pessoa ou natureza nossa que nós negamos por conta do processo educacional. Muitas vezes nós vamos sendo castrados nas nossas manifestações sem que sejamos educados para lidar com ela, o que é diferente. A castração não educa, não tira a força que existe em alguém. Simplesmente vai moldando. Mas às vezes nesse molde nós não percebemos como esse sensor coletivo vai se transformando num grande algoz. Sabe por quê? Porque nós não nos damos conta das manifestações superiores do self. O self precisa se realizar como um todo. E para se realizar como um todo, não precisamos aceitar as forças que fazem parte da nossa natureza? Então, uma dica: peguem esse incômodo para vocês, tragam de volta a energia desse incômodo.
e usem essa força a serviço do próprio processo de individuação. E todo esse processo, ele trabalha o desenvolvimento da personalidade. Personalidade, dirá Carl Gustav Jung, é o conjunto de características psíquicas e modos de ser que formam um conjunto de particularidades do caráter e das atitudes. A personalidade se desenvolve no decorrer da vida, a partir de germes, somente pela nossa ação é que se torna manifesto quem somos de verdade. Na linguagem popular, muitas vezes, é comum verificarmos algumas pessoas falando: mas fulano tem personalidade. Bom, de certa forma, todos temos características na nossa personalidade. Mas às vezes usamos inadequadamente a palavra personalidade, porque muitas vezes significa uma pessoa mal educada, uma pessoa embrutecida, que não sabe lidar com o outro e parece que tem personalidade. Um ponto importante nessa definição de Jung é que ele traz que tudo isso é um processo em desenvolvimento. Então, nós não temos uma personalidade estática. Temos características no nosso modo de ser que nós transformamos e que precisamos transformar, senão ficaríamos estagnados no nosso desenvolvimento psíquico. Precisamos transformar características que se encontram inadequadas na nossa forma de ser, na nossa forma de tratar o outro, na nossa forma de ver o mundo. É por isso que é positivo, sim, modificar certas características. Mas como já trazemos uma bagagem de outras vidas, então determinadas formas de ser vão ser mais difíceis de ser transformadas. Ou então já fazem parte da nossa essência. Já fazem parte da nossa conquista. Então tudo isso vai sendo aprimorado ao longo do tempo. E é interessante quando ele traz que somente pela nossa ação é que se torna manifesto quem somos de verdade. Então, não é necessária somente a reflexão. A reflexão é um processo inicial. Mas se essa reflexão não se transforma em ação, em uma modificação, uma transformação na forma de ser, não há mudança de personalidade. E aí, muitas vezes, nós ficamos presos nos transtornos de personalidade. Como se vários eus habitassem o nosso mundo interno. Quando a gente não sabe quem é, qualquer imagem que nos derem serve. Aí Joana trabalha a chamada pessoa espelho. A pessoa espelho é aquela que reflete a conveniência dos outros. Como eu não sei quem sou, eu posso ser qualquer um. Então, qualquer ambiente, eu vou me moldando de acordo com as características do ambiente. Quando correto será desenvolver a personalidade, a individualidade, de acordo com as características que fazem parte da minha essência, sem estar muito preocupado com a opinião dos outros, sem estar muito preocupado com a expectativa que os outros fazem de mim, porque muitas vezes isso é um fator impeditivo do próprio desenvolvimento da personalidade. E Joana de Ângeles complementa em um ser consciente. A personalidade é transitória e assinala etapas reencarnacionistas, definidoras de experiências nos sexos, na cultura, na inteligência, na arte e no relacionamento interpessoal. Cada pessoa reencarna com as características herdadas das experiências anteriores e submete-se aos condicionamentos de cada fase, por ela transitando com seus sinais tipificadores. Olha como amplia a noção de personalidade a partir de um olhar transpessoal. A psicologia espírita, trazendo para si o conceito, o princípio da reencarnação, vai nos dizer: bem, personalidade não é somente a formação de uma vida. Eu não trago a educação somente que os meus pais e que a escola me deu nessa existência. Eu não trago somente as características
que os próprios genes foram colocando na minha personalidade, na minha forma de ser. Não, eu trago uma bagagem mais ampla e que fica arquivada no meu inconsciente, pronta para agir, pronta para interagir à medida que eu me transformo. Então eu necessito verificar quais são mesmo essas características. Quais são as características que estão já inadequadas e eu preciso transformar? E olha que ela coloca outros elementos. Se eu tive uma experiência, por exemplo, em um outro sexo, eu trago também a bagagem. Como somos espíritos e em espírito não temos sexo, vamos adquirindo características tanto do masculino quanto do feminino no desenvolvimento da personalidade. Então, isso traz por água abaixo aquela imagem do homem embrutecido e da mulher totalmente frágil, porque nós vivenciamos também polaridades diversas, até mesmo para nos tornar seres completos, seres integrais. Isso é necessário para que observemos a outra polaridade e possamos construir o ser em individuação ao qual estamos destinados. E depois, nós temos um outro conceito, que é o conceito do arquétipo de ânima e ânimos, que de certa forma complementa a questão do trânsito em sexos variados nas encarnações. Jung vai dizer o seguinte a respeito desses arquétipos que estão presentes na série psicológica. O arquétipo da ânima constitui o lado feminino da psique masculina. O arquétipo de ânimos compõe o lado masculino da psique feminina. São as qualidades do sexo oposto, não somente no sentido biológico, hormonal, mas também no sentido psicológico das atitudes e sentimentos. Então Jung, mesmo não acreditando na reencarnação, embora tivesse um olhar profundo a respeito da psique humana, ele observava que homens tinham no seu inconsciente determinadas características do feminino que lhe impulsionavam. Assim também as mulheres detinham características do masculino que eram impulsionadores. Isso funcionava como uma complementaridade para que o ser se tornasse um ser íntegro, um ser uno. Porque se estivéssemos somente contidos numa polaridade, seria difícil ter determinadas percepções. Então, o feminino, normalmente, é associado ao sentimento, à espiritualidade, à maternidade e a determinadas características que tipificam mais fortemente as mulheres, embora não lhes sejam exclusivas. Quantos e quantos homens nós vemos que trazem também uma carga profunda de sentimento, de espiritualidade e até mesmo uma atuação maternal no sentido de acolhimento. Por outro lado, quantas mulheres também nós conhecemos que são duras, enérgicas e que enfrentam situações como uma fera enfrenta? Mexa com uma mulher quando ela está com seu filho. Aquele sentimento de tanta ternura que a maternidade provoca por um lado, traz também um componente masculino, o ânimos, que defende sua cria a todo custo. Não duvide de uma mulher, né? Principalmente mulher baixinha. Vocês já viram mulher mais ousada do que mulher baixinha? Né? Bota o peito adiante e aí marido sai de baixo. Né? Então, nós verificamos essa força nas mulheres. Elas têm à disposição o ânimos. Normalmente, quem é que manda em casa, senão a mulher, né? Os maridos, coitados, sofrem. Eu costumo brincar dizendo que vou fundar um sindicato dos maridos para protegê-los um pouco mais, porque eles sofrem na mão dessas mulheres. Mas essa força, ela fala do ânimos, a natureza masculina, que está associado normalmente a ir ao mundo do trabalho, o mundo do logos, o poder, o discernimento, normalmente são características associadas ao masculino, que não quer dizer que seja de homem e de mulher. Estamos falando de masculino e feminino, que são características psíquicas
presentes em todos nós, sejamos homens ou mulheres, porque precisamos desenvolver todas essas características na nossa personalidade. E complementando os arquétipos de ânima e ânimos, Joana de Ângeles irá dizer: porque assexuado, o espírito mergulha no corpo físico, ora exercendo uma polaridade, e em ocasiões

equilibradas no nosso mundo psíquico. É por isso que às vezes vemos conflitos, e é uma das explicações espirituais dos conflitos, dos transtornos de personalidade, quando não se aceita a polaridade em que reencarnamos. Quantas e quantas pessoas, desde pequeno, nascem numa polaridade, mas parece que estão encarnadas em um corpo diferente. Sentem dificuldade de expressão daquela natureza. É porque muitas vezes vivenciaram determinadas experiências em um sexo e agora sentem dificuldade quando reencarnam num outro sexo. Tem dificuldade em observar o corpo masculino quando reencarnou reiteradas vezes num corpo feminino. Lógico que nem sempre é assim, porque isso é um processo natural da evolução. Isso é até mesmo necessário. Essa maneira conflitiva de lidar com isso mostra que a própria essência está em conflito e não sabe lidar ainda com esse processo. Mas todos estamos aprendendo. Todos precisamos aprender a lidar com a essência, tanto masculina quanto feminina, que habitam em nosso mundo íntimo. E também em nossa personalidade, um outro conceito muito importante na formação da personalidade, um outro arquétipo estudado por Jung, é o arquétipo da persona. A respeito da persona, Jung irá dizer o seguinte: a persona é um complicado sistema de relação entre a consciência individual e a sociedade. É uma espécie de máscara destinada, por um lado, a produzir um determinado efeito sobre os outros e, por outro lado, a ocultar a verdadeira natureza do indivíduo. Jung vai dizer o seguinte: o termo persona, ele foi retirado dos gregos. É um termo grego que simbolizava a máscara utilizada pelos atores para mostrar o personagem que eles estavam atuando. Jung vai dizer que nós temos persona e que, de certa forma, nós precisamos da persona. Mal, ruim, destrutivo não é ter persona. Se torna algo destrutivo quando nós pensamos que somos essa persona. Aí sim estamos num processo complexo. Porque para o trânsito na sociedade nós precisamos de determinadas máscaras, que ele chama de papéis. Então, por exemplo, se eu sou um médico, no meu consultório eu tenho que ter uma postura de médico. Imaginemos chegando a um consultório médico e lá chegando encontramos um médico de bermuda, né, de chinelão, de camiseta, fumando. Confiaríamos na postura desse médico? A maioria de nós não, né? Se tivermos um pouco de juízo, a gente sai correndo de lá quando abre a porta. Então, toda aquela atitude do médico que lhe impõe determinada veste, determinada forma de ser, é como a construção de uma persona. E isso é positivo para que a sociedade crie laços de confiança. Mas eu preciso ser médico, no caso do médico, ele precisa ser médico o tempo todo, estar vestido como médico, falando e fazendo consulta nas pessoas onde quer que se encontre? Não, porque senão se torna inconveniente. Tragamos o exemplo do terapeuta. Por exemplo, eu sou terapeuta. Sou terapeuta no meu consultório, mas não saio por aí fazendo terapia nas pessoas a todo tempo. A pessoa vem conversar comigo e eu digo que ela está fazendo uma projeção dos conteúdos psicológicos da sombra, e aí não tem quem aguente o terapeuta 24 horas. Imaginemos então eu e Iris dentro de casa, dois terapeutas. Será que quando a gente conversa a gente vai estar analisando um ao outro? Não, não vamos ficar. Eu me permito ser uma pessoa normal dentro de casa também. Me permito ter os meus problemas também, como um ser humano comum. Então não é todo o tempo que eu tenho que usar aquela persona. E isso serve para outros papéis também. O papel de mãe, o papel de pai. Quantas pessoas querem ser mães de todo mundo? Querem cuidar, abraçar, trazer comida e ter um cuidado todo especial para todas as pessoas? Lógico que ser carinhoso, afetuoso é positivo, mas às vezes o excesso é patológico. Eu estou vestindo determinada persona
para ser aceito

e não porque isso faz parte da minha personalidade. Se trata de um conflito e que eu preciso cuidar. Então as personas servem para estabelecer um elo entre o eu que eu sou e a sociedade que precisa lidar com determinadas características. Funciona, de certa forma, também como um sensor. Se lembram do conceito de superego? A persona também funciona como um sensor. Porque vamos moldando, às vezes, a criança como se comportar. Olha, você já vai chegar na casa de fulano, vai ficar quietinho. Só vai comer quando lhe oferecerem. E aí, a mãe vai dando aquela lista de... Normalmente é a mãe, né? Eu falo da mãe, coitada. Como se fosse a única culpada. Né? Normalmente é a mãe que faz, mas os pais fazem. Então, aquela lista de coisas que a criança tem que fazer. E a criança, sim, sim, quando chega lá, faz tudo diferente. Né? Porque faz parte da essência, da natureza dela. Mas se for uma criança adaptável, vai condicionando determinadas características, formas de ser, e se não tomar cuidado, se transforma numa persona rígida, numa pessoa sempre socialmente correta, polida, mas que muitas vezes não lida com seus próprios instintos, com seus próprios impulsos. E continuando, Joana de Ângeles irá dizer a respeito da persona. Sob a máscara da personalidade, encontram-se expressões insuspeitáveis da realidade, que somente a largo tempo e com o auxílio das lentes da percepção profunda consegue identificar. Aí fica a pergunta para você. Qual é a persona que você usa mais constantemente? Qual é a característica que você faz, questão que as pessoas percebam em sua natureza? Como é que você se define? Normalmente, a forma como nós nos definimos trazem algumas características da persona que nós vestimos. Ah, eu faço questão que as pessoas me vejam como alguém muito educado, muito polido, ou muito culto, muito intelectual. Normalmente são características formadas na persona. Mas que por trás da máscara nós temos atitudes, pulsões, desejos, qualidades também, que às vezes nem imaginamos, sequer nos damos conta de tão rígida que a persona vai ficando às vezes em nossa cara e nós não conseguimos tirar. É por isso que é necessário, com o auxílio das lentes, aprofundar a percepção de si mesmo. Modificando as nossas lentes, colocando lentes mais profundas no nosso psiquismo, vamos observando essa nossa natureza profunda. E todo esse processo de desenvolver o si mesmo se chama individuação. Individuação é um conceito que Carl Gustav Jung trouxe, e ele vai dizer o seguinte a respeito desse conceito. O objetivo do processo de individuação é fazer o indivíduo tornar-se a pessoa que realmente é. É um processo de diferenciação, no qual o ser desliga-se dos complexos e dos padrões coletivos, das expectativas de papéis, daquilo que os outros esperam dele, para tornar-se um ser único. Imaginemos que em nossa essência habita o self. Somos regidos pelo self. Somos regidos por esse arquétipo, a imagem divina em nós, que quer fazer todo o processo de transformação. Mas que ao longo da nossa jornada nós vamos construindo ao redor da nossa personalidade complexos, vamos transformando a sombra densa, vamos tendo esses impulsos que fazem parte do id, vamos criando sensores, conflitos, mecanismos de defesa, vamos estabelecendo personas rígidas que criam como se fosse uma névoa em torno desse eu que sou. Então o ego não consegue perceber, por conta da sombra que faz parte da sua natureza, o eu que ele verdadeiramente é. E todo esse processo de transformação daquilo que eu sou em essência
para que venha a ter uma vivência efetiva no ego, se chama individuação. A individuação não é regida pelo ego, mas ela se concretiza através do ego. A individuação é um processo que se dá naturalmente ao longo das reencarnações. Quando vamos reencarnando em culturas diferentes, em sexos diferentes, em posições sociais diferenciadas, vamos adquirindo características, desenvolvendo potencialidades, vamos tirando o véu da sombra que faz parte da nossa natureza, ou seja, vamos nos individuando. E trazendo o conceito espiritual, Joana de Ângeles irá dizer a respeito da individuação. É o momento da conquista da consciência. Não a consciência enquanto aquele campo restrito do ego, mas a consciência maior. Do discernimento, claro, da conscientização do si mesmo. Si mesmo é sinônimo de self. Então, muitas vezes nós vamos ver o nome si mesmo, outras vezes vamos ver o nome self. Esse processo pode dar-se naturalmente ao longo das encarnações ou através de cuidadosa psicoterapia. Graças a essa conquista, é possível separar a personalidade individual do coletivo. Ao tempo em que se adquire consciência de responsabilidade social e humana pelo coletivo. Então, quando trazemos à tona um olhar espiritual, nós vemos que o processo de individuação é possível, porque numa só existência não nos seria concedida a oportunidade de trazer à tona todos esses conteúdos. Jung percebia esse conceito, percebia esse processo, mas por não deter o olhar espiritual profundo, ele achava que isso se tratava de um movimento, quase um movimento para o qual a psique se direcionava, mas que nunca se concretizava. Mas em espírito sabemos, esse processo se concretiza. Se concretiza com a nossa vontade, com a determinação, com um alto olhar profundo, com um discernimento cada vez mais claro, nós podemos nos desvincular das estruturas coletivas. Ou seja, não é mais necessário olhar tanto a expectativa que temos do outro. Não é importante o que os outros achem de mim. O importante é que eu esteja nesse processo desenvolvendo as minhas características peculiares. O importante é que a cada passo eu verifique quais são as influências da estrutura coletiva em mim que já não tem mais espaço. E quando Joana fala de estruturas coletivas, ela fala de família, ela fala de cultura, ela fala de sociedade. Não é porque minha família toda faz de um jeito, gosta de determinada coisa, que eu tenho que gostar também. Eu tenho minhas próprias características. Não é porque todo mundo gosta de uma música ruim que eu preciso também gostar dessa música e achar normal porque faz parte do coletivo. Pode ser até normal no sentido de ter muitas pessoas que fazem isso. Mas a questão que eu tenho que fazer para mim mesmo é a seguinte: é saudável? É saudável isso para mim? Por isso que o próprio Jesus já dizia: aquele que quer vir após mim, ou seja, aquele que quer me seguir, deve me amar mais do que pai e mãe. Em outro momento ele pergunta: quem são meus irmãos? Quem é minha mãe? Então esse processo de individuação também é um desvincular do coletivo para que a nossa participação seja mais efetiva ainda no coletivo. Desenvolvimento da personalidade. O eu que eu conheço conhece muito pouco para saber do eu que eu sou efetivamente. Então, todo esse processo de individuação é um convite para nós. É um convite para a transformação. Todos esses conceitos não são apenas conceitos para serem lidos e entendidos, mas principalmente para serem vivenciados em nossa essência, para verificarmos os pontos que nós nos encontramos presos e fazer a trajetória da individuação,
que aguarda a todos nós. Abraços, votos de muita paz para todos vocês e até o nosso próximo encontro.

0: Pro dia nascer feliz, bom dia mesmo. Eu sou André Carlos, sou voluntário da TV de Luz, estou aqui no Rio Grande do Sul. E eu quero saudar a todos que estão ingressando nesse programa, que é um programa que visa buscar, né, alegria, boa notícia, que a gente tem tanta coisa boa para já começar o dia com o coração aquecido, aquecido por Deus, pela espiritualidade. E eu tenho duas amigas comigo, olha só, duas amigas queridas. Eu estou, primeiramente, vou saudar a nossa querida Amanda, que está lá em Sergipe. Bom dia, Amanda.
1: Bom dia, André. Bom dia a vocês que nos escutam aqui no canal da TV de Luz. E também bom dia a todos vocês que já colocaram aqui seus comentários, que vocês também estão conosco fazendo esse programa, né? Que maravilha! Muito bom estar aqui com vocês, viu?
0: É o primeiro programa contigo, Amanda. Coisa boa, viu? Vai marcar aqui o coração. E nós temos também outra amiga que está em BH, em Belo Horizonte, que é a nossa querida Juscelia. Bom dia mesmo, Juscelia.
2: Bom dia, Andrezinho. Bom dia, Amandinha. Bom dia, povo lindo que fica aqui conosco todos os dias. Vamos lá, nessa vibração amorosa, de muito ânimo, muita fé e muita alegria. Vamos lá, bom dia.
0: E esse é o programa 792, isso mesmo, gente, 792 emoções gravadas aqui. A gente não lembra de tudo, mas fica no coração justamente essas lembranças de tantas mensagens, né, que nos alimentaram, que faz tão bem ao nosso espírito. E eu passo esse momento a fazer também a descrição da imagem da nossa tela. Nós estamos ao fundo, você não nos vê, isso é um podcast, um programa para se ouvir. E a tela tem flores, flores do campo, lindas, amarelinhas, e ao centro uma abelha que também está aí coletando pólen, realizando aquilo que nós também devemos fazer, que é, né, servir, servir a vida. E nós temos três, ou melhor, quatro banners, um no topo, um na direita e um e dois no rodapé. O banner do topo diz: para o dia nascer feliz, e o feliz é grandão, bom dia mesmo, e o feliz está em um facho de luz. Logo à direita, mas ainda acima, a frase: todos os dias, às 6 horas, feliz sábado. E os dois zerinhos das 6 horas são duas carinhas sorrindo. Logo mais à direita, agora sim, em um banner vertical, nós temos a logo da produção, a TV de Luz, na coprodução Web Rádio Amigo Espiritual e no apoio TV7, a Rede Amigo Espírita, a Rádio Portal da Luz e a Web Rádio Fraternidade, entre outros parceiros retransmissores deste programa matinal. E aí, no rodapé, nós temos dois banners em amarelo, na tonalidade amarelo, um fixo e um rolante. O fixo diz, né, tem um girassol, a imagem do girassol, um coração, e a frase: celebre a vida. E o que está correndo, né, o banner rolante, diz: curta e compartilhe, leve esse vídeo, e seja você também um semeador de luz. É isso que diz o banner do rodapé. E eu quero já ir abraçando você, amigo, amiga, você que está com certeza desde muito cedinho, porque muitos já compartilharam, mas eu quero convidar você a compartilhar se você ainda não fez isso. Por quê? Porque quando você compartilha, mais pessoas têm acesso a esse conteúdo. Às vezes a gente recebe um conteúdo e nem sabe de onde é que veio, né? Isso foi quando alguém deu essa curtida, né, e dá relevância a esse conteúdo, então esse conteúdo é apresentado a mais pessoas. Quando você compartilha, você ajuda o espiritismo, você ajuda com que essa mensagem ela seja levada adiante. Parece algo pequenino, mas faz toda a diferença, porque quando nós unimos forças, nós vamos com certeza nos fortalecendo para que estejamos nós aumentando a família. Eu vejo aqui todos os dias de manhã, alguns acordam bem cedinho, outros mais tarde, mas é tudo a mesma família, né? É que nem aqueles irmãos, que um já está pronto lá. Meu filho é elétrico desde que acorda, é bem cedinho, mas tem a minha outra filha que acorda mais tarde um pouco, mas está tudo certo, é tudo a mesma família. E é só algumas pequenas diferenças entre nós, né? E então, todos nós aqui vamos compondo a nossa família espiritual também. Tenho certeza, querido amigo, não é por acaso que nós estamos juntos, não é por acaso que muitos de vocês já acompanham o Pro Dia Nascer Feliz desde o início, lá atrás, lá quando a pandemia teve seu início, no início do programa, né? Então a gente fica tão feliz de contar com a sua presença, com sua alegria, com sua amizade também, esse amor fraternal que se dá entre grande família. E agora eu vou convidar você também para você separar um copo de água, uma garrafinha, porque nós vamos ter a prece inicial, e a Ju já está preparando aí algo para nós especial para que nosso coração seja tocado, né? Vamos, através das palavras da Ju, buscar Deus e a espiritualidade. Ju.
2: Vamos lá, coloquem aí as suas águas para serem frutificadas para o nosso bondoso amigo, irmão Jesus, frutificar cada água que possa sim chegar em cada coração a mensagem de amor, de perdão, de cuidado que ele sempre tem conosco. Vamos lá.

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0: Que assim seja como essa canção, que sintamos Deus, que sintamos Jesus caminhando lado a lado conosco, nos fortalecendo, nos orientando, sempre nos levando por caminhos tão bons, caminhos que nos constrói a cada dia a seres melhores, todos os dias. Gratidão, Mestre querido, gratidão, Deus, gratidão.
1: Gratidão, Juscelia, gratidão a Deus, que Ele possa nos amparar sempre, né? Com certeza, uma prece em formato de música, levando o nosso coração a sentir, né, essas boas vibrações já desde cedinho. A gente agradece mesmo, de coração. E agradece quem chegou cedo também aqui no programa. E tem o Beto Leite, que abriu a sala, Amanda. Olha só, Amanda, quem chegou aqui cedinho, ó.
2: É, pois é. Beto, bom dia, amigo. Você que sempre contribui conosco aqui, fazendo seus comentários, que Jesus te ilumine também. Ele nos diz aqui, bom dia, alunas amadas. Hoje, sábado, a escola encontra-se aberta para a entrada da luz. Boa aula a todos, gratidão sempre. E várias casinhas aqui, remetendo, sendo as escolas, né? Obrigada, Beto. Que Jesus abençoe você também, viu?
1: E eu vou lembrar que muitos que estavam no chat vieram para conversar aqui com a gente, inclusive a Juscelia, né? Juscelia Amanda
2: Pois
1: também no
2: é.
1: começo. Então,
2: Verdade.
1: gente, ó, Beto, se tem vontade de participar, entre em contato, que a gente conversa contigo aqui e é possível. Não só o Beto, mas todo mundo que está com a gente também. E a Marlene também chegou cedo aqui, Juscelia. Deixou já duas, ou melhor, duas mensagens já, uma seguida da outra aqui, ó.
0: Essa querida, ela está todo dia presente, né? E ela começa cedinho, já deixa aí as suas impressões de vibrações maravilhosas. Ela deixa bom dia, irmãos, paz e bem, feliz e abençoado sábado, pro dia nascer feliz com Jesus e Maria Santíssima. Gratidão. Gratidão, Marlene, você aqui com essa energia todos os dias maravilhosa.
1: E eu quero saudar também a Valda. Um cheiro para ti, ela traz um bom dia com Jesus. E sempre lembrando do Mestre, a Valda já também levando o nosso pensamento a Jesus. Eu acho que a Valda não esquece nunca de Jesus, né? Ele pode esquecer qualquer coisa aqui no programa, mas Jesus, e eu tô contigo, viu, Valda? Não esqueça, não esqueça mesmo. Nos lembre sempre, querida. Um cheiro para ti. E tem
2: Cheiro,
1: alguém que.
2: Valdinha, minha mãinha de Recife, um cheiro, viu?
1: Amanda vê pessoalmente, né? Aí já conheceu a Valda também, com
2: Sim,
1: certeza.
2: nossa, é amigona, é amiga da família do meu marido, e a gente abraçou ela também. E ela me adotou como filha, né? Então, assim,
1: Olha que
2: é uma
1: maravilha.
2: gratidão para ela. Um cheiro,
1: Sim,
2: muita saudade de você. É.
1: eu também quero, Valda. Eu já tô na fila aqui, viu,
2: Ah, não tem quem não conheça a Valda que não queira, assim, ser abraçado por ela, ter o carinho dela. Ela é uma pessoa, assim, iluminada. Jesus abençoe, viu? Saudade de você.
1: E tem mais gente chegando aí, Amanda.
2: É a Janete da Rosa, ela nos deseja bom dia, amigos, bom dia mesmo, muita paz a todos. Oh, fala aí de São Borja, no Rio Grande do Sul. Um cheiro, Janete. Janete é uma mulher de pele clara, ela está usando um óculos de armação prateada, eu acho. Ela tem cabelos lisos, estão presos para trás e ruivos. E está com um leve sorriso no rosto. Obrigada, Janete, pelo seu comentário, pelo seu bom dia. Que Jesus abençoe você grandemente.
1: Ju.
0: Olha, quem está conosco é Neida, outra querida de todos os dias aqui. E ela deixa para gente bom dia, chuva de bênçãos aqui em Aracaju e em todo o planeta, lugar de oportunidade de aprendizado, que possamos acabar um livro e iniciar outro novinho. Gratidão, Jesus. Falou tudo aí, Eneida. O tempo já ajuda, né? Nos remete a esse cantinho, a pegar mesmo um livro para ler. Que maravilha, Eneida. Grande cheiro, minha linda.
1: E tem também o Felipe Souza, que traz um bom dia, família querida, irmãos do Pro Dia Nascer Feliz. Ótimo final de semana para todos nós e boa aula na Escola Amada. Pessoas, ele está em Feira de Santana, lá na Bahia, querido. Um cheiro para você e para todos os baianos também. Amanda?
2: A encarnação Moreno. Encarnação, cheiro, encarnação. Encarnação também é voluntária daqui da TV de Luz. E de vez em quando está lá na nossa prece pela vida, que é todos os dias às 18 horas, fazendo a reflexão, vibrando pelo planeta. E aqui ela nos deseja um bom dia, meus irmãos, paz e luz para hoje. Abraços quentinhos a todos. Ai, que maravilha, abraço quentinho, muito bom. E a encarnação mudou sua foto de perfil, tá linda a encarnação. Ela tá com uma foto preta e branca, mas é uma mulher de pele clara, cabelos lisos, estão soltos e com um lindo sorriso no rosto. Ai, encarnação, amei sua foto, tá linda.
1: E nós temos aqui também, Ju, a Regina Beatriz. Quem será que é a Regina Beatriz?
0: Você conhece?
2: Ela está no Rio de Janeiro, não.
1: Isso. E eu queria aproveitar, viu, Ju, depois sou dela, mas eu queria aproveitar para lembrar você que está acontecendo o congresso da Espiritismo.net hoje, ou melhor, ontem à noite começou, né, o congresso, e hoje tem sequência. Hoje e amanhã ainda tem muita coisa boa no YouTube. Na TV de Luz eu acho que tem, agora eu tenho que ver bem certinho aqui como é que tá, mas é, tem vários parceiros que estão redistribuindo esse sinal maravilhoso do congresso espiritismo.net. Fica ligado aí que tem muita coisa boa, viu, Ju?
0: Oh, com certeza, vamos acompanhar isso aí, né, essa maravilha que tá aí pra gente, e a Regininha tá lá. No Rio de Janeiro. Só quero saber se tem cafezinho, pão de queijo aí. Onde tu tá?
2: Ah, com certeza ela deve ter pedido para providenciar. Um cheiro, Regina. Saudade. Ó, ela tá dizendo aqui, André, que é, vim desencarnar a saudade de pessoas muito queridas.
1: Ah, agora achei. Ah, é verdade, ó. Desencarnar a saudade, coisa da Regina.
2: É, só ela mesmo.
1: Coisa boa, querida. Olha só o que a Regina. A Regina tá cheia de comentário aqui, ó. Já ri, já chorei e o coração saltitando que nem está a Belinha lá no início do programa, né?
0: Ô, oh, delícia!
1: Vários comentários que estou trazendo aqui para todos, essa querida que está com a gente sempre aqui, né? Sempre trazendo também as suas impressões. Também nós temos a Marlene, Ju. Saúde ela, por favor, para nós.
0: Ela deixa aí pra gente. Gratidão, André, Amandinha e Ju. Coloca girassóis e emojis com coraçõezinhos. Gratidão a você, Marlene, essa energia boa que você deixa todos os dias pra gente aqui.
1: E é isso, são essas as pessoas que nos saudaram muito mesmo antes de iniciar o programa, né? Mas tem muito comentário que rolou aqui, coisa boa, já estou até me atualizando, logo, logo a gente vai trazer o teu comentário. Mas a gente precisa iniciar, né? Iniciar esse programa maravilhoso. E a gente vai iniciar já abraçando os voluntários, as pessoas que ajudam, que contribuem no programa. Muitos deles estão conosco aqui também, nos bastidores, ouvindo, ajustando, ajudando, seja no texto, seja na parte da técnica, né? Tem um monte de coisa aqui que precisa ser juntado, né? Ser unido para que esse programa chegue até você. Então, a gente agradece todas essas pessoas com um abraço. Um abraço, um cheiro, que essas pessoas possam sempre perseverar, né? Às vezes é um rodízio para poder contribuir, e isso é tão bom, porque a gente se sente amparado, né? Às vezes tem que viajar, como a Regina, que foi, né? Foi fazer uma viagem maravilhosa. Aí outro assume e a gente vai se revezando. Isso é tão legal, é uma amizade, né? É uma coisa de família mesmo. A gente agradece a todos esses voluntários queridos, né? E a gente vai entrar nesse momento, um momento que a gente amolece o coração. Eu digo assim porque a poesia é algo muito maravilhoso que nos amolece por inteiro, né? E agora é o momento do bom dia com alegria e poesia. Quem vai trazer para nós vai ser a Ju, essa poesia maravilhosa que foi separada com muito carinho. Por quem? Por quem? Pelos voluntários do programa também.
0: Isso, vamos lá. Súplica de Natal. Senhor, Tu que deixaste a rutilante esfera, em que reina a beleza e em que fulgura a glória, acolhendo-te humilde a palha merencória do mundo estranho e hostil em que a sombra ainda impera. Tu que por santo amor deixaste a primavera da luz que te consagra o poder e a vitória, enlaçando na terra o inverno, a lama e a escória, dos que gemem na dor implacável e austera. Sustenta-me na volta à escura estrebaria, da carne que me espera em noite rude e fria, para ensinar-me agora a senda do amor puro, e que eu possa, em teu nome abraçar renovada, a redentora cruz de minha nova estrada, alcançando contigo a ascensão do futuro. A súplica de Natal é de Carmen Cimira e do nosso querido Francisco Cândido Xavier, do livro Vozes do Grande Além. Um cheiro, um abraço a Carmen Cimira e ao nosso querido Chico, por trazer tanta coisa linda nessas palavras.
1: É isso, Ju. E a gente já vai preparando a casa para o Natal, né? É, cada casa
0: Verdade.
1: tem um ritual, vou usar essa palavra, característico, né? Tem um ritual. Tem algumas pessoas que o Natal é imprescindível. E eu acho que, simbolicamente falando, muito mais do que o ritual de arrumar a casa, arrumar as coisas, né? Que a gente possa ter um Natal com muita esperança no coração, que a gente possa vibrar, né, amor pelo planeta e realmente se ligar aquilo que é bom mesmo, né? Porque, ó, gente, eu acho que não tem época mais para mim, né? Bom, aí é muito pessoal, mas para mim não tem época mais onde a gente sente, né, a espiritualidade se aproximando da gente, porque a gente está chegando perto de Jesus, ou melhor, da data que cristãos ou não acabam lembrando, né, de Jesus, porque é uma data que ele vai que ele nasceu. Então a gente vai se aproximando dessas vibrações, com certeza, e vamos aproveitar nós espíritas para que isso possa realmente fazer diferença no planeta. A gente vai fazer diferença agora num ano que com certeza vai trazer muitas esperanças, novas oportunidades, e que nós estejamos prontos para todas essas oportunidades que a vida nos traz. Essa poesia já me lembrando, né, desse clima maravilhoso do Natal. Trazendo todas essas lembranças. Para mim, eu confesso para vocês, eu que nem falei para vocês porque isso é particular, né? Mas para mim é uma época muito importante aqui, onde em família, por mais que eu esteja distante dos meus familiares, dos meus genitores, a gente acaba se aproximando bastante por causa do Natal. Isso é tão bom, né? Vamos desfrutar dessas experiências maravilhosas que Deus nos possibilita, nos traz, nos concede com essa reencarnação. E
0: É isso
1: vamos
0: mesmo,
1: agora.
0: né?
1: Opa, fala, Amanda.
2: Pois é, essa é uma mensagem que, assim, aquece nossos corações, né? É uma súplica de Natal, falando aí de uma. Às vezes a gente tá melancólico, né? Porque realmente tudo nos leva a nossa família, pensar na nossa família. Às vezes estamos longe, às vezes quereríamos que nossa família estivesse mais presente, né? Às vezes estão próximas, mas não tão presentes. E às vezes temos dores, melancolias, tristezas, angústias, mas que nessa súplica de Natal a Deus, a Jesus, que o nosso coração ele seja fortificado pelo poder do amor. E é um momento que se fala muito em Jesus, então é importante, né? Independente de qualquer religião, que quando Jesus chega até nós com sua luz, com seu amor, com sua paz, ele refrigera a nossa alma, o nosso coração, para que nós consigamos vencer mais um desafio. Todos os dias nós temos, mas para a súplica de Natal, nós que já estamos em dezembro, já estamos nesse clima, que nós tenhamos essa força trazida por Jesus, por Deus em todos nós. É uma boa mensagem, uma boa poesia.
1: E é isso, Amanda. E eu vou trazer para vocês. Opa, eu estava esquecendo dos aniversários. Estava indo para os registros já, mas tem gente que está de aniversário. Eu quero ver aí. Vai colocando no comentário se tem alguém. A Regina não está aqui, mas a Regina pode colocar, viu, Regina? Eu vi que está
0: Ah,
1: comentando.
0: é, Regina,
1: Pode
0: ajuda a
1: colocar as
0: gente, viu?
1: pessoas para a gente abraçar aqui. A gente abraça todo mundo que está de aniversário. Eu não vi ainda. Deixa eu ver se tem
0: É,
1: algum
0: também não estou
1: comentário.
0: vendo,
1: Também não
0: não.
1: vi, não.
0: Coloca aí, gente, vocês que conhecem alguém que está aniversariando hoje, ou aniversariou ontem, que a gente não trouxe no programa de ontem, que a gente possa vibrar aí com eles, porque é um dia muito especial, né?
2: É como colocando aqui a mensagem, né? Você mereceu realmente renascer, né? A súplica que nós fazemos de estar aqui nesse mundo, né? Com esses desafios que nos ajudam a crescer cada vez mais, né? É um dia para celebrar mesmo, né? É, você acordou, você está aí para mais um dia, mais uma oportunidade, e fechando um ciclo, iniciando um outro. Que Jesus abençoe você, que tenha muito amor em seu coração e que possa compartilhar com os seus, sendo hoje e daqui para frente.
1: É isso, gente. Abraçando com muito carinho esse povo querido, né? A todos os nossos amigos, familiares, aqueles que estão completando aniversário hoje. Reencarnar é maravilhoso. E eu também posso dizer que é um aniversário também quando você entra no plano espiritual também. Então, a gente, hoje eu vou fazer algo diferente, que é abraçar a todos que estão aniversariando do lado de lá. Isso mesmo, querido. A gente sabe que tem os dois lados da vida, né? Os dois planos. Mas é tudo uma vida só, então a gente abraça também a todos que renasceram, né? Vamos usar essa expressão que não é a mais adequada, ou que ingressaram no plano espiritual, que também não deixa de ser um aniversário. Que Jesus ilumine os corações de todos que estão do lado de lá também. E a gente segue, agora sim, já estava pulando aqui, mas agora sim a gente vai seguir para os registros históricos. Na verdade, são efemérides espíritas. E lá em 1966 é realizada a primeira palestra do médium Divaldo Franco em Maracaibo, na Venezuela. Quase não consegui pronunciar a palavra, Maracaibo. Olha só, o Divaldo já trabalhando, né, esse querido, nesse mesmo dia, em dezembro. Divaldo, que nos alegra tanto, né, por ter feito essa peregrinação, eu diria, pelo mundo, levando a mensagem do Espiritismo, levando a palavra dos espíritos também. Então a gente agradece a esse querido, que lá em 13 de dezembro teve na Venezuela, aqui pertinho da gente, mas eu falo pertinho da gente, Brasil, né? Porque eu estou bem, bem distante, estou quase no oposto do país aqui. Mas a gente abraça esses queridos, lembrando também desse povo, né? Que Jesus possa iluminar com muita paz, com muita renovação a todos os venezuelanos, em todos os seus desafios, em tudo que eles passarem, que Jesus possa estar se aproximando dessa nação irmã, aqui a nossa nação irmã. Que Jesus abençoe com muita paz mesmo. E as fontes são www.autoresespiritasclassicos.com. Daí a gente tira essas notícias maravilhosas aqui das efemérides espíritas para vocês. E eu quero dar uma olhadinha no chat para ver como é que está esse povo aí, como é que está a movimentação aqui.
2: Muito comentário.
1: Gente, dando parabéns para todo mundo. Fala aí, Amanda, o que tu enxergou de legal aqui? Vamos ver.
2: Ah, deixa eu ver aqui. Eu vi que Regina, ela não teve pão de queijo para ela.
1: Ah, achei.
2: Ela tá dizendo aqui.
1: Ela trouxe pão de queijo.
2: E ela levou o queijo canastra para fazer. Ela disse que café tem, mas o pão de queijo não, que ela vai ter que fazer. E ela levou o queijo canastra para poder fazer.
1: É o kit mineiro de sobrevivência, existe isso?
0: existe sempre. Esse aí não falta não, meu filho. Não falha. O queijinho não pode falhar.
1: Gratidão, amiga, por trazer essas vibrações de paz. E temos outra pessoa também que está amanhã, a gente pode esperar o Gil aqui com a gente. Então, que Jesus abençoe você, querido, e a toda a tua família também. Ele traz um bom dia, minhas amadas irmãs e meus amados irmãos. Paz, amor, luz e alegria na companhia de Jesus. 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Muitas emoções para você também, querido. O Gil, que estará conosco no domingo cedinho também. E nós temos a Doroteia trazendo uma mensagem linda aqui também, lá de Parnaíba, no Piauí. E ela fala: bom dia, meus amores. Que Deus abençoe nosso final de semana. Andrezinho, um abraço fraterno na família. Que coisa boa! Olha só, já recebi aqui, fiquei realmente muito feliz com o teu comentário. Que Jesus guarde e proteja hoje e sempre. Gratidão. Gratidão a você pela companhia, pela amizade de sempre, viu, querida?
0: Você viu aí o que ela colocou aí, Andrezinho, também? Que ela colocou aí hoje e amanhã. Hoje e amanhã é a lavagem dos potes da pomada do vovô Pedro. Aí ela está pedindo vibração, que ela não pôde ir porque ela está com Covid, a Doroteia. Logo, logo você fica bem, Doroteia.
1: Não achei, mas já tá dito aí, Juscelio falou. Não achei a mensagem. Ah, tá. Aqui achei, tá. Abraço a você, querida. Nós esperamos que agora não tenha mais a força, e eu acho que não está tendo mais a força que estava antes, né? Verdade. Esse vírus que com certeza trouxe muitas transformações no nosso planeta, mas agora a gente sabe que ele já não está mais com a mesma intensidade. Então, nós rogamos a Deus e agradecemos, né, pelo aprendizado passado, mas agradecemos também o momento agora de maior tranquilidade no presente. É muita alegria podermos estar desfrutando, né, desses momentos que nós estamos vivendo agora, e a gente sabe também que, de alguma forma, deixou um rastro, né, que sempre gerou impacto. Não existe família que não teve um impacto, eu posso dizer.
0: Verdade.
1: Então, a gente lembra disso também, com o coração consternado de todos esses acontecimentos que aconteceram, né, as perdas, as pessoas. A gente abraça todos esses queridos, né? E roga agora, e agradecendo a Deus mesmo, só lembrando, né? Graças a Deus ele tá fraquinho agora, o vírus já não tá mais daquele jeito que ele tava antes. Espero também que a gente tenha aprendido sempre a lição. A gente, como espírita, a gente tem que levar por esse lado e olhar também por esse lado, que é o lado da lição, viu, Doroteia? Então, segura firme aí, mulher, segura firme aí que tá tudo certo, graças a Deus, né? Estamos vivendo esse momento. E ela fala... falo que tem gente reencarnando, então tem um parabéns aqui, ó. Parabéns pro Gael, que reencarnou, e pra Thaís e pro Igor, que são tutores. Olha só, parabéns, Gael, e também parabéns, você mereceu renascer, né, Gael? E a Thaís e o Igor também, que Jesus possa abraçar, iluminar vocês. Eu às vezes me perco um pouco nos comentários aqui, é muito comentário, mas a gente vai achando sim, aos pouquinhos. O pessoal vai despontando aí, quem tá no aniversário vai trazendo, né? O Jorge também está com a gente aqui, ele traz um bom dia para todos, ele está em São Paulo. E a gente abraça você, Jorge, e a todos os paulistas queridos que estão também com a gente aqui, né? E a Lourdes, olha só, de Astolfo Dutra lá em Minas Gerais, a gente abraça. Mineiro tem uma representante aqui, uma querida, que é a Juscelia, mas a gente abraça em nome da Lourdes também, a todo mundo que está em Minas Gerais. E a Lourdes traz um bom dia a todos os irmãos, para o dia nascer feliz. E ela pede oração, né? A gente abraça esse querido Lucas, que é um pequeno, né, que está precisando das nossas orações. A gente abraça você, Lourdes, também, a todos os familiares. E lembrando que no momento de radiação, a todos que estão aqui no chat, né, e também aquelas manifestações da mente que a pessoa coloca, a pessoa no plano mental, também com certeza os benfeitores vão estar abraçando. A gente sempre deixa isso bem claro, né, que a gente aqui também... A gente, no momento de vibração, a gente, de alguma forma, endereça os melhores pensamentos para que as pessoas possam estar melhorando, né, em todos os sentidos. Então, vamos seguir, porque agora nós temos um projeto maravilhoso para falar aqui, um projeto que a Ju conhece muito bem, né, Ju? E é o projeto do SOS Prece junto com o Escutatório.
0: Com certeza, essa união linda, né? Essa escuta sensível, afetiva e respeitosa. 24 horas por dia, nos 7 dias da semana. E esse trabalho ele é realizado por voluntários, né, que oferecem essa escuta sensível e afetiva. E logo em seguida, transmitem mensagens de fé e esperança através da prece e das palavras do Cristo. Esse trabalho é um trabalho de coração para coração. E os pilares dele são a escuta e a oração. E esses atendimentos, gente, são ecumênicos, são para todos que podem aí sempre encontrar esse ombro amigo. Muitos corações que possam estar aí angustiados vão se recompor quando explicam a alguém compadecido as dores que carregam consigo. Esse trabalho é o coração que escuta ajudando. E o custo, gente? E o custo? O custo é de uma ligação local. Você pode divulgar, se precisar, você faça o contato. Anote aí, o DDD é o 31-3334-9700. Se você ainda não anotou esse número, ouça novamente aí, 31-3334-9700. Porque a escuta e a prece clareiam o caminho. E um grande abraço e gratidão a esses trabalhadores desse projeto tão lindo.
1: Gratidão a todos os voluntários que passaram a noite trabalhando, né? Eles se revezam para estar 24 horas abraçando, né, em forma de ouvir você. Então, um dia a gente liga, outro dia a gente é voluntário. O espiritismo é assim, né? A gente vai se revezando, que nem aqueles cisnes, né? Um na frente, outro atrás, para poder dar um impulso, né? Um vai incentivando, mas aí quando cansa, o outro assume. A gente, eu acho que tem que ter essa visão, né? E também, de certa forma, um senso. Eu não diria humildade, porque a gente ainda está estruturando essa virtude, mas um senso de humildade para saber quando está bem e quando não está muito bem, não, viu? A gente tem que saber ter esse termômetro aí. E o projeto escutatório, junto com a SOS Preces, é justamente essa junção, né? As pessoas vão aí revezando, vão se ajudando. E aí a soma desses esforços acaba por trazer esse serviço maravilhoso que a gente também abraça aqui, que é o SOS Preces, junto com o CVV, que também traz muita, muita, muita esperança àqueles corações doridos. Então a gente agradece esses queridos e segue para nossas dicas culturais, que é outra forma também, esses programas que nos ajudam a interpretar, a refletir, a perceber o Espiritismo com novas cores. Né? Olha, eu acho tão bom isso, sempre que a gente olha a mensagem, mesmo que conhecida, a gente retoma ela, a gente pode, de alguma forma, crescer. E o Espiritismo tem um leque de possibilidades. Gente, em uma reencarnação não dá não, viu? Tem tanta coisa para ver no Espiritismo, tem tantas áreas, né, diferentes para a gente poder, tem tantos livros para a gente poder crescer. E nas dicas culturais de hoje, que eu quero convidar a Amanda para trazer a nossa primeira dica, o que os voluntários separaram para nos iluminar aqui, querido?
2: Olha, está trazendo aqui para a gente um programa acontecido bem no início do consultório de afeto, é o programa de número 14, num quadro que nós fazemos todos os últimos sábados de todo mês, que é o quadro Posso Perguntar, que são aquelas perguntas que não tiveram tempo de serem respondidas ao longo do mês, elas são trazidas nesse quadro, né, nesse último sábado de cada mês. E nesse programa de número 14, a Aurora Costa, que é psicóloga integrante, né, da mediação do programa, trouxe aí o Renner Cunha. E nesse programa, que é onde se você vivencia aí o desafio da dependência química ou não química, né, se sabe o que é, né, a codependência e como buscar apoio. Então, esses e outros temas, eles são tratados por profissionais da saúde mental, né, e o propósito é acolher, esclarecer e orientar à luz da ciência e da espiritualidade. E nesse vídeo que a Aurora recebe, o Renner, que é um psicólogo clínico, fitoterapeuta e trabalhador espírita, há essa interação com os internautas, respondendo diversas perguntas e trazendo relatos enviados pelo público. Então, é um programa muito especial, um programa que acontece hoje às 21 horas, e a gente convida vocês. Né? E particularmente nesse programa foi muito emocionante, né? Principalmente na parte da vibração, né? Final, vibração na prece de irradiação, né? Que nos traz esse amparo, que não é fácil, né? Não é fácil ter temas tão fortes em nossa vida, né? Que é a dependência química, dependência alcoólica, né, vários outros vícios que são trazidos, que trazem essa dependência, né, que são índices altos. A gente sempre conhece alguém ou tem alguém em nossa família que passa por esse desafio. E é importante, né, porque quando a gente conhece, o conhecimento é libertador e traz esse direcionamento, né? A gente se sente mais confiante, sabe que vai chegar ao fim, porque tudo passa, mas que nesse momento a gente precisa encontrar aí a força necessária. E vários programas vêm trazendo vários temas ligados aí à dependência, às dores da alma, né? Para que nos auxilie na condução desses momentos tão, tão desafiadores, né, André? Então, esse convite para que você assista, né, o programa de hoje, o primeiro do mês de dezembro, né, e todos os sábados às 21 horas, tem audiodescrição também.
1: O nome já diz tudo. Consultório do Afeto, né? Quem não quer? Eu quero. Então, vamos juntos, vamos todos nós juntos. Estou colocando no chat aqui para vocês. essa primeira dica é a nossa dica cultural. Mas na sequência agora nós temos também as dicas do Clube do Livro Espírita. E a Ju vai nos ajudar aqui, enquanto eu trago no chat para vocês os links para você acessar esses livros maravilhosos do Clube do Livro. Ju?
0: Vamos lá. A primeira dica, O Melhor é Viver, é do Richard Simonetti. Sob orientação espiritual, um grupo mediúnico desenvolve ações socorristas em favor de pessoas que cogitam desertar da existência. Dramas pungentes, experiências edificantes, ações salvadoras e testemunhos comoventes sucedem-se nesse surpreendente painel a enfatizar. Jamais cogitar a indesejável fuga, jamais desistir de viver. E a segunda dica, Um Anjo em Nossa Vida, de Célio Xavier de Camargo, ditado por César Augusto Meleiro. César Augusto, morador da colônia Céu Azul, acompanha todo o processo da volta de um amigo ao corpo físico. Angustiado, Maneco não sabe como será recebido e o que terá de passar para resgatar suas faltas de existências passadas. Por isso, precisa da ajuda do amigo. De forma sensível e vibrante, a reencarnação, tema comumente envolto em dúvidas e temores, é abordada com amplitude, destituindo o caráter místico e revelando todo o seu esplendor e graça divina. Ficam aí duas dicas maravilhosas para a gente poder se informar melhor, né? De tantos assuntos que a gente às vezes tem uma curiosidade.
1: Isso, Juscelia. E a Eneida traz aqui também uma dica, na verdade, que eu incorporo aqui às nossas dicas, porque vale mesmo, viu? E a Eneida, ela traz que na pandemia trouxe vários cursos online. Inclusive eu também, viu, Eneida? Tô junto contigo. É claro que são muitos cursos, são diferentes, e são disponibilizados pela Federação Espírita Brasileira, né? Ela está fazendo o Livro dos Médiuns, eu não faço esse não, viu? Quer dizer, faço também, com Jacobson, né? Não são cursos online que você pode participar, né? Mas tem também cursos, a FEB tem vários cursos que são pelo Google Meet. E aí é só procurar o link, gente, no começo. Ó, tá numa época boa, ó, virou o ano. Você procura lá na Federação Espírita Brasileira, no próprio site mesmo, e tem como ingressar nesses grupos de estudo onde você pode participar, né? Não é participar, eu digo, além do chat, você pode participar com vídeo também, se quiser, tá? É porque, é claro, no YouTube a gente tem uma participação um pouco restrita, né? É o chat. Aqui a gente tenta dar o máximo de valor possível para o comentário. Mas nos cursos pelo Google Meet você tem vídeo e áudio. Isso dá uma interação toda especial, viu, gente? Procurem lá na Federação Espírita Brasileira. E também aqui tem mais outras dicas que a Inês traz, que é na Boa Nova, com o Saulo, né? O Saulo, nosso querido, né? É, Saulo César. E mediunidade com a Terezinha Oliveira. Filosofia com Maria Helena. Olha só quanto curso bom tem aí, gente. Esses dois últimos eu confesso que eu não conheço ainda, viu? Mas tem tantas possibilidades. Isso nos deixa muito feliz, Eneida, pelo teu comentário, mas também pela certeza de que portas se abrem e se abriram, né? Se o Covid trouxe os desafios, olha só quantas portas se abriram para o espírita atento, né? O espírita que está atento aí pode com certeza ingressar. Tem as palestras também na TV de Luz, você tem acesso aos conteúdos pelo YouTube que ficam sempre gravados e a gente vai seguindo, né? Cada vez mais unidos. E hoje eu sinto assim, porque antes o trabalho era muito restrito, a nossa casa espírita. E hoje a gente vê o trabalho se ampliando, é claro. Sem esquecer o trabalho presencial, sem esquecer tudo que a gente faz presencialmente, mas também há um complemento que a gente pode buscar pela internet. E é isso que a Eneida traz para nós, muito bem lembrado, viu, querida? Vamos seguindo juntos, né, nesses grupos maravilhosos de estudo que tem pelo Brasil. Eu confesso para vocês que eu gosto muito de acessar. Aqui pela Federação Espírita Gaúcha também tem muito, né? Federação Espírita do Rio Grande do Sul tem muitos treinamentos, né, muito importantes para o Espiritismo. Vou deixar a dica aí para você acessar o Fergs TV, né? Fergs, assim bem como eu estou comentando para vocês, que é a nossa federativa aqui do Rio Grande do Sul. E o pessoal está comentando aqui da pomada, vovô Pedro, eu tenho uma do lado aqui, tem uma do lado, eu tenho sempre uma do meu lado aqui. Se começar a dar um pigarro na garganta, é na garganta que vai. Se doer o ouvido, é no ouvido que ela vai. Então, é uma pomada que está aqui do meu lado. Eu vou até fazer um barulhinho para você escutar aqui, como é que é. Estou com a pomadinha do meu lado, sempre aqui. É, me ajudando. Quem falou foi a Doroteia, né? A Doroteia falou aqui que tá, elas estão lavando os potes, né? Para fazer essa pomadinha maravilhosa. E a Marlene também comenta aqui, né? Que ela ama a pomada Vovô Pedro. Jesus, cure você logo. Então, usando a pomadinha, com fé, com amor e gratidão.

0: Por desejar aí o seu amor para todos nós também, vibrando aí todo o seu amor. Um cheiro, amiga.
1: Gisele, a Eneida comenta sobre os livros também.
2: Que autores maravilhosos! Richard, Olha a Intimidade, é alegre e certeiro. Célia Xavier, uma linda e estudiosa. Viva o Clube do Livro! Isso aí, tô contigo. Viva o Clube do Livro!
0: Viva!
2: Tantas coisas boas.
0: Realmente.
1: E também temos a Ana Gerhard. E ela fala que o nosso dia seja incrível lá em Macaé. E a gente abraça todo mundo do Rio de Janeiro agora, esses cariocas lindos. Então a gente abraça a todos que estão, em nome dessa querida que colocou aqui no chat para nós, desejando um dia incrível. E com certeza, nós acreditando, a gente vai ter esse dia, viu, querida? Vamos sim. Vamos juntos acreditando que, mesmo tendo desafios, o dia pode ser incrível de aprendizado, desde que nós estejamos sintonizados com esse Pai amoroso que nos traz tantas, tantas bênçãos. E a Rosângela, ela teve curiosidade aqui, viu, Rosângela? A Rosângela Tanave pergunta, né, onde é que encontra essa pomada? Ela é distribuída gratuitamente, tá? Nos centros espíritas, viu, Rosângela? E ela foi, se eu não me engano, a fórmula de João Nunes Maia. É uma fórmula espiritual que chegou e foi incorporada por muitos centros espíritas que fazem, né? É uma fórmula aberta, não é? Não, não tem nada de secreto, não, viu, Rosângela? Mas isso pode ser produzido pelo centro espírita. Muitos disponibilizam essa pomada, né? Que se chama pomada Vovô Pedro. Aqui eu tenho, deixa eu ver o que tem no. No frasco que eu tenho aqui está escrito Casa Espírita Dona Cidinha, de Limeira, São Paulo, fórmula espiritual, em poder, ou seja, está sob a custódia da Sociedade Espírita Marla Nunes, de Belo Horizonte, Minas Gerais. Então, estou trazendo para vocês o frasco que eu tenho, tá, gente? Mas é claro que você pode encontrar facilmente essas informações na internet, tá?
0: É o que
1: Aí,
0: Marlene
1: vamos seguir.
0: está falando aqui também, viu? Que você trouxe agora, André. A Marlene também colocou no site, ou no chat, dizendo que pode encontrar aí a história do site, falando que foi essa fórmula trazida pelo João Nunes Maia, né? Que está num plano espiritual. Ela colocou aqui também no grupo, ou no chat.
2: A
1: Cheiro para
2: Rosângela, acho que
1: você, querida. Não
2: ela é de
1: chega comentário.
2: BH. A
1: Isso, está em
2: Rosângela,
1: Belo Horizonte.
2: é. Ela é de
1: Essa que eu
2: BH.
1: recebi é de Belo Horizonte também.
2: E é
1: Essa
2: feito aqui pertinho aqui do bairro, próximo aqui ao meu bairro aqui. É pertinho aqui esse centro espírita onde é feito aqui. Muito legal, gente. É só procurar mesmo na internet, você fica sabendo de tudinho.
1: é isso aí, gente. E a gente segue agora já com esses comentários maravilhosos. Escutamos livros, né? A gente já preparou o nosso coração. A gente já, de certa forma, aprendeu também, né, com esse consultório do afeto, tantas coisas boas que a gente tem para se instruir na internet. A gente deixa sempre essa lembrança, né? Vamos aproveitar esse momento que nós estamos vivendo para se instruir. Nós temos o Clube do Livro Espírita, que também é uma forma de você se instruir, trazer alegria, instrução para a sua família também. Você pode se associar ao Clube do Livro. Eu já já estou projetando para vocês aqui um número que você pode entrar em contato para fazer parte do Clube do Livro do Luz da Verdade, que é 81 981 17 41 10. Esse é o telefone para você falar com a Valda que nós estávamos conversando aqui no início, que é muito próxima da nossa Amanda aqui. Eu me coloquei na fila também, é uma queridona. Você também pode, viu? Você também pode ligar para a Valda e provar um pouco disso. No Clube do Livro Espírita você vai ter dois livros a cada 2 meses. Então são livros especiais, né? Livros de lançamento, livros que são separados com todo cuidado para você receber, né? No seu lar, onde você esteja, você vai receber. Chegou o correio está entregando para você esse livro, que é o propósito do Clube do Livro Espírita. E isso ajuda, né, a manutenção também das obras sociais que são realizados nas casas espíritas. Nós lembramos aqui que as casas espíritas, muitas delas, elas aderem, né, ao Clube do Livro como uma forma de manutenção das suas atividades. Então você pode procurar ou pode também ingressar aqui no Clube do Livro do Luz da Verdade. Um cheiro na alma para essas pessoas que estão aqui envolvidas, né? no

0: No Luz da Verdade, fazendo esse trabalho maravilhoso. Quando a gente recebe um livro, é um carinho, né? Então, muitos de vocês já falaram aqui no chat também, manifestaram, acho que, não sei se hoje, mas eu vi um comentário sobre a questão da Valda separar os livros com carinho, com cuidado. Eu já recebi aqui e a Valda faz um bilhetinho. É muito legal, gente. Olha, vocês precisam fazer parte, né, do Clube do Livro Espírita. E a gente deixa o telefone frisando o código 81. 981174110, que é o telefone da Valda, que vai fazer esse intermédio também. A Doroteia traz aqui, ó. Agora estou matriculada em 3 cursos, viu só? A Doroteia está estudando bastante, viu? E ela fa faz. Eu faço é botar ele na boca. Ângulo mesmo, engulo mesmo saboreando. Antes era feito em Teresina. Mas agora estamos fabricando aqui em Parnaíba. Gente, está escrito uso externo aqui, mas eu já ouvi falar várias vezes que sim, né? Tem pessoas que põem até na boca e tá tudo bem. Eu acho que são coisas naturais, né? Então
1: Ela
0: tá
1: está
0: escrito
1: falando
0: uso
1: sobre a
0: externo,
1: tomada,
0: viu?
1: ela está
0: Mas eu já
1: falando
0: ouvi
1: sobre a
0: várias
1: tomada
0: pessoas.
1: vovô Pedro, né, André?
0: É,
1: Isso,
0: ela tá
1: para
0: falando com
1: deixar
0: tomadinha.
1: claro, né, o que é.
0: É, eu acho que o Douglas já comentou que também já ingeriu, então. Eu nunca ingeri, tá, gente? Eu passo ela como se fosse uma pomada no corpo mesmo, aonde eu preciso, onde eu sinto dor, né? Então, a Dorothea trazendo para nós aqui um comentário sobre essa pomada maravilhosa, né? Que nos ajuda. Mais uma bênção espiritual que nós recebemos aqui como reencarnados, que nos aproxima, né? Desse bem maior, né? Que nos possibilita ter um pouco de alívio. É claro que uma prece alivia, sim, né? Mas os espíritos são tão carinhosos que eles ofertaram para a gente essa possibilidade também. E seguindo do Clube do Livro aqui, nós temos a nossa mensagem, né? A nossa mensagem maravilhosa, que agora o coração já está pronto, a gente faz um trabalho todo de preparação para chegar a esse momento e a gente ingressar nessa mensagem maravilhosa que é o nosso Quem Reflete Brilha. E hoje quem vai trazer o Quem Reflete Brilha é a nossa Amanda.
1: Sim, André. Hoje a gente vai falar do tema Os Outros. Dizes trazer o deserto no coração, entretanto, pensa nos outros. Muitos pisam teus rastros, procurando-te as mãos no grande vazio. Para um pouco e perceberá a presença nas sombras da retaguarda. Enquanto gritas a própria solidão, compreenderás que a voz deles está morrendo na garganta, através de longos gemidos. Volta-te e vê. Compara os teus braços robustos com os ossos descarnados que ainda lhe servem de suporte, as mãos tristes em que os dedos mirrados são espinhos de dor. Enxuga o teu pranto e observa os olhos fatigados que te contemplam. Falam-te a história de esperanças e sonhos que o tempo soterrou na areia da frustração. Referem-se ao frio cortante do lar perdido e à agonia da ramagem nas trevas. Para e compadece-te. Deixa que respirem, ainda mesmo por um momento só, no calor do teu hálito. Quem poderá medir a extensão da grandeza de uma simples semente caída na terra que o arado martirizou? A beleza de um minuto nos ensina muita vez a povoar de alegria e de luz a existência inteira. Diz a antiga lenda que uma gota de chuva caiu sobre o oceano que a tormenta encapelara e aflita perguntou: Deus de bondade, que farei sozinha neste abismo estarrecedor? O pai não lhe respondeu, mas tempos depois, a gota singela era retirada do mar, convertida numa pérola para adornar a coroa de um rei. Dá também algo de ti aos que bracejam no torvelinho do sofrimento, e mesmo que possas ofertar apenas um pingo de amor aos que padecem, tua dádiva será filtrada pelas correntes da angústia humana e subirá cristalina e luminescente na direção dos céus, para enfeitar a glória de Deus. Esse trecho que é dos outros, do livro Fonte Viva. trazido aí por Meimei através de Francisco Cândido Xavier. E que lindo livro, que linda mensagem. E que nos diz que o olhar do outro nos ensina muito. Em que quando a gente abre os nossos ouvidos, o nosso olhar para enxergar o outro e ouvir a sua história de vida, nos faz sentir tão pequeninos nos nossos problemas diários que nós temos, em que podemos abrir a nossa percepção, enxergar no outro uma esperança de mudança, em que podemos trazer toda a motivação da vida, dizer que você está ali do lado, em que você não imagina nem pode sentir aquilo que ele está sentindo, mas que você está ali do lado, que ele pode chorar, que ele pode rir, que ele pode te abraçar, que ele pode ouvir de você palavras de conforto, como a mensagem diz, né? Ouvir um pouco, sentir um pouco do seu hálito. É você dizer para ele o quanto ele é importante para Deus, para o momento aqui na Terra, em que é importante para ele a construção de uma vida melhor, em que ele é impulsionador da sua vida para o bem, construindo em si, com seu apoio, uma vida melhor. Então, a caridade moral é mais, no meu ver, importante que a caridade material, porque você trata o coração do seu irmão, trazendo para ele a esperança de que um dia melhor chegará. Basta que ele acredite, porque tudo passa. E a sopa quentinha afaga o seu coração, né? Mas é uma mensagem que nos faz pensar que o outro é uma extensão de nós mesmos, em que ele estando bem, estaremos muito melhor. Então, aqui diz que dizes trazer o deserto no coração, entretanto, pensa nos outros. Nós temos os nossos anseios, os nossos desejos, nossas fraquezas, as nossas vontades de mudança. Mas quando a gente se abre para o outro, isso também nos impulsiona para frente, fazendo com que compreendamos tudo o que acontece nesse mundo de meu Deus. Então, uma reflexão para que nós possamos dar o nosso melhor para o nosso irmão. Nosso carinho, nosso afeto, nossa esperança, nosso amor, nossa compreensão, nossa gratidão por estar ali, naquele momento, sendo instrumento de Deus no coração dos nossos irmãos. Então, é uma reflexão maravilhosa para que a gente possa compreender que somos seres de luz. Precisamos brilhar o sol que há em nós, como disse Jesus, para os nossos irmãos, tão necessitados de palavras de conforto, de esperança, de que tudo vai passar. Então, André, é uma mensagem muito boa para todos nós.
0: E a beleza de um minuto nos ensina, muitas vezes, a povoar de alegria e de luz a existência inteira. Então, que a gente possa realmente aproveitar esses minutos e sair da gente também, não é só aproveitar os minutos de uma forma egoísta. Aqui a mensagem fala dos outros, então que a gente possa realmente compreender mais sobre a empatia, em nos direcionarmos na direção de compreender as outras realidades que não sejam somente a nossa, né? E eu acho que esse é um exercício diário. O espírita, ele é convidado diariamente a olhar mais a vida com aquele olhar de quem observa cuidadosamente para poder servir, contribuir. Por quê? Porque a gente tem o Mestre Jesus nos impulsionando, né? Nos ajudando, ele está conosco. E quem foi o maior servidor? Senão ele, aqui conosco. Jamais esqueçamos que o modelo nós já temos, né? Só nos falta agora é realmente segui-lo com o coração verdadeiramente e perceber as outras pessoas. E não só Jesus, quantos outros luminares nos ajudaram a compreender isso também aqui na vida. E a gente tem, né, esses exemplos maravilhosos de vida para que a gente possa também ter sustentação em tudo que a gente gostaria de fazer na direção do outro. Então, o outro, né, o outro, não de uma forma doentia, nem dependente, que a gente vá na direção do outro de uma forma saudável, né? E muitas vezes não é entregar aquilo para o outro, aquilo que a pessoa quer, mas é aquilo que ela necessita de verdade, né? Aquela velha história do anzol, né? A gente nem sempre dá o peixe, mas a gente pode dar o anzol. Eu acho que essa que é uma questão, que são os meios da pessoa se erguer por si só, de construir uma vida mais feliz. E isso nós temos condições, sim. Você que é espírita, tem tanta mensagem que nos ajuda, que nos apoia, tem tanta vivência espírita que nos possibilita, de alguma forma, oferecer esse nosso melhor ao mundo, né? Oferecer esse apoio, esse suporte. Você é convidado, então, a estar junto, né, na direção dos outros, com a Meimei. Quando a gente vai com a Meimei, gente, a gente está bem acompanhado, viu? Sim. Essa é uma psicografia de Francisco Cândido Xavier, do livro Fonte e Vida. Fala, Gisélia.
2: Eu vou fazer um relato aqui, que depois que eu fui lendo a mensagem, ontem, uns primos meus tiveram uma ação aí que engloba aqui, ó. Dá também algo de ti aos quebrar, seja no torvelinho do sofrimento. E mesmo que possas ofertar apenas um pingo de amor aos que padecem. Então, gente, é relato meu. Minha mãe vem passando um desafio bem complicado. Há uns 20 dias atrás estava bem difícil, né? E assim, a minha família sempre foi muito presente aqui em casa. Essa casa minha aqui era sempre muito cheia. Veio a pandemia, distanciou muito, aí veio o problema e tal. Aí ontem eles ligaram para ela e falaram assim: tia, a gente vai aí hoje assistir o jogo com a senhora, mas eu não quero que a senhora preocupa com nada. Nós vamos levar uma surpresa para a senhora. Gente, eles chegaram aqui com uma janta toda pronta, com sobremesa, com tudo que vocês pensarem. E vieram brincar com minha mãe, conversar, trouxeram um presente que remeteu o passado dela, impresso numa toalha que mandaram bordar. A minha mãe leu, emocionou tanto, todos emocionados. E ela ontem riu tanto, gente, coisa que há muito tempo ela não estava fazendo. Então, assim, é coisas mínimas que a gente pode fazer pelo outro e deixar o outro tão, assim, feliz. Às vezes, uma visita, uma fala, um telefonema, a gente está sempre pensando no outro, um outro que está no leito, enfermo, né? E a gente, às vezes, pode estar perto ali, pegar na mão, apertar a mão, dizer tô contigo. É muita coisa que a gente pode fazer pelo outro, né, gente? E ontem aqui foi um exemplo que, para mim, trouxe aqui dessa mensagem, assim, um amor que a gente tem pelo outro, a gente ajuda e ergue o outro, não é não?
0: É isso mesmo, muito tocante, Gisélia, esse teu comentário. E a gente realmente fica pensando, né? O que importa mesmo para outra pessoa? Será que é algo, a gente fazer algo muito grande? Às vezes a gente fica pensando, poxa vida, para mudar a vida precisa fazer algo muito grande. Uma toalha com uma lembrança, né, impressa ou bordada, não sei como é que foi, pode fazer toda a diferença na vida de alguém. E aí eu pergunto, quantas pessoas que estão aqui no chat que tem esse talento, né? Eu sei fazer um pouquinho de tricô, porque a minha mãe me ensinou quando era criança.
3: Legal!
0: Fazer um pouquinho, mas eu sei fazer manta, é a única coisa que eu sei fazer. Mas assim, eu sei que muitas pessoas têm talentos maravilhosos, gente. Vamos colocar as mãos à massa aí, não é verdade, Gisélia? Faz toda a diferença na vida das pessoas.
2: Sim.
0: E aqui, nós, vocês querem fazer algum comentário, gurias? Vão, me ajude aí, gurias.
2: Não, tá tranquilo.
3: É admirável então, saber que você sabe fazer.
0: Eu sabia que ia ter. Olha aí, alguma coisa eu sei, mas eu insisti tanto pra minha mãe que ela me explicou como é que fazia o tricô quando era criança, eu aprendi mesmo.
3: É legal.
0: E aqui tem um comentário da Érica, deixa eu achar aqui, porque agora eu vi e me passou aqui, viu, Érica? Que ela falou que o espírito é o mesmo, né? Não, o espírito é outro. O livro é Os Outros. Não, o livro é O Espírito da Verdade. Achei aqui. Desculpe, gente, a minha gata aqui também. Eu acho que aconteceu alguma coisa no roteiro aqui, mas agora a gente traz para você a obra que é O Espírito de Verdade, que é essa mensagem maravilhosa, Os Outros, que a gente abraça também essa voluntária. A gente sabe o quanto dedicada e querida você é, viu, Érica? Faz tempo que eu não converso contigo, né? Faz tempo que eu não te vejo aqui, só nas reuniões. Que a gente participava de organização que eu te via com mais frequência. Mas a gente sabe do teu carinho do teu apreço por todo esse trabalho. A gente fica muito feliz, viu? Gratidão pelo comentário. Então, o livro é O Espírito de Verdade. É esse o nome do livro que nós estamos falando. E a Doroteia traz aqui... Deixa eu ver uma coisa aqui. O comentário da Doroteia. Perdi o comentário da Doroteia. My God. Aqui. Achei. Severino não apareceu, está se preparando para amanhã. E é verdade, a gente sentiu falta. O Severino já chega aqui. Deixa o like, curta, compartilha. Então, a gente sente falta desse amigo querido. Amanhã ele vai estar com a gente aqui. Ele e o Galo, né? O Galo que... Deixa eu até lembrar o nome do Galo, do Frederico, né? Ele e o Galo Frederico vai estar junto com a gente amanhã, com certeza, viu? Espera aí que domingo o Severino desponta aqui para esse trabalho maravilhoso. Junto conosco. E por falar em trabalho maravilhoso, na TV de Luz nós temos Os Amigos de Francisco, e nós achamos aqui, nós selecionamos, na verdade os voluntários selecionaram uma mensagem maravilhosa que fala de um gatinho, né? É o gato deprimido com cara triste e gorda que é adotado depois de ter se tornado viral no Twitter. Essa notícia é de 30 de novembro de 2022. E o Fishtopper, é o nome do gatinho, né? Deixou oficialmente o abrigo. Esse é o título, né, da notícia. Um gato deprimido foi adotado pela Homeward Bound Pet Adoption Center, em Nova Jersey, depois de suas fotos e descrição se tornarem virais no Twitter. Na semana passada, o abrigo criou um perfil para Fishtopper no petfinder.com. Esse petfinder.com é como se fosse um site, né, que reúne os animaizinhos para adoção. E foi isso que o abrigo descreveu. Fishtopper, que é o nome do gatinho, né, não é um peixe fora d'água, mas é indisposto no abrigo. Ele está muito triste e deprimido e só come quando tem companhia. Fishtopper é de 5 anos, foi encontrado perdido. Talvez esteja com saudade dessa família que ele perdeu. Seja coloração e pelagem, a sua coloração e pelagem é legal. Ele é um menino doce, tranquilo e descontraído. Fishtopper adora ser animal de estimação e é um menino afetuoso. Ele adora se aconchegar nos braços, parece fazer-se sentir seguro. Sentimos que Fishtopper fica melhor em uma casa mais tranquila. Por favor, venha resgatar nosso grande e adorável menino. E em 24 de novembro, a usuária do Twitter, Molly Clark postou, postou capturas de tela do perfil de Fishtopper e escreveu: "Eu juro por Deus, se um de vocês não for buscar Fishtopper..." E aí três pontinhas. Logo, o abrigo estava recebendo um telefonema após telefonema de pessoas solicitando informações sobre Fishtopper. E ele se tornou viral na internet como um rosto triste e gordo. Nós literalmente recebemos centenas de pedidos de pessoas que queriam adotar, e as pessoas estavam esperando na frente de um abrigo nesta manhã, na fila, disse o Homeward Bound Pet Adoption Center. No domingo, um casal de Baltimore dirigiu-se para buscá-lo. O casal também criou a página no Instagram para o gato... Para o garoto atrevido. Olha só, essa notícia está, né, no site sunnyskyz.com. Essa é a notícia do gato gordo, né, que foi adotado. Quantos animaizinhos, eu fico pensando aqui enquanto a gente estava ouvindo, quantos animaizinhos que não são assim os mais lindos, de acordo com as concepções estéticas nossas, né? E geralmente ficam lá para adoção. Às vezes a pessoa procura um animal que tenha, entre aspas, raça, né? Todos têm raça, né? Então é bom a gente ficar se questionando em relação a essas coisas, né? Por que o animalzinho tem uma pelagem que não é a mais agradável? Ou, nesse caso aí, ele tem uma cara meio tristonha, né? Será que dá para dizer que o animal não vai ter uma adoção? Eu acho que, é claro, tem que ter um carinho, um respeito. E eu fiquei realmente impressionado com essa mensagem. A forma como ele foi anunciado, eu fiquei com vontade de colocar esse gato no colo, mesmo ele tendo uma cara tristonha. O que vocês acham, gurias?
2: Verdade. É vontade de acolhê-lo mesmo, né?
3: Pois é.
1: Se você imaginar um gatinho tristinho, né? Porque deve ter perdido, né? Como o artigo diz. A gente só quer aconchegar, quer abraçar mesmo. Muito lindo.
0: E na TV de Luz nós temos também as nossas ações solidárias. Eu queria falar um pouquinho para vocês aqui, as gurias vão me ajudar também, que a gente vai falar um pouquinho sobre uma campanha permanente que leva amor ao sertão. E essa campanha, ela se chama, ela leva a 1.500 pessoas moradoras da comunidade de Pedra de Buíque um alento, né? Um alimento, um carinho, né? A essas pessoas que estão se dedicando a esse trabalho. E a gente fala aqui dos livros, fala das formas que você pode contribuir, ajudar com a TV de Luz. Dessa forma você também vai estar ajudando. Mas você pode doar também. Se quiser, você pode doar, né, através do mesmo telefone. Eu estou trazendo para vocês aqui, código 81 981 17 41 10, para a campanha permanente Levando o Amor ao Sertão. Ou também pelo e-mail. Você entra em contato e tem todas as informações de como realizar sua doação, que é o projetos.ediluz@gmail.com. Esses são, né, os contatos. Você também pode... Deixa eu achar o Pix aqui. Se eu achar... Gente do céu, onde é que está o Pix? Estou procurando aqui. Já vou projetar o Pix para vocês também, que você pode, de alguma forma, fazer essa doação. Achei. Coloquei aqui no rodapé. Do Centro Espírita Luz da Verdade, é o CNPJ. Você pode realizar uma doação, se você quiser, material. Mas também pode ajudar de muitas outras formas. É só entrar em contato, que não seja materialmente. Você pode também contribuir aqui com a divulgação do Espiritismo. Isso, de alguma forma, vai contribuir para que essas pessoas possam receber esses donativos, né? Receber essa ajuda, as gotinhas, os itens de limpeza, higiene pessoal, máscara, é muita coisa que é realizada, inclusive cursos, a Sinara comentou também, que não estão na relação que a gente recebe aqui, para a capacitação dessas pessoas e desenvolvimento regional lá, dessa comunidade que é de Pedra de Buíque, né, que passa por muitas das dificuldades. A gente sabe os desafios enfrentados agora no pós-pandemia. Imagine eles que já passavam, né, por dificuldades, agora eles acentuaram essas dificuldades. Então você pode ajudar no telefone, código 81 981 17 41 10. E é isso mesmo, né? O Pix está no rodapé. Você pode ajudar com certeza de alguma forma a essa campanha. Amanda, me diz aí, é isso mesmo?
1: Isso mesmo, porque assim, às vezes a gente fica um pouco envergonhado, né? Nossa, eu não tenho como ajudar, eu estou passando alguma dificuldade, né, financeira, né? Quando a gente fala em termos financeiros, mais uma oração, um apoio, né? Uma expertise que você tenha, né? Dá o seu trabalho, né? A sua expertise da sua formação, né? Olha, eu não tenho recursos, mas assim, uma palavra amiga, uma expertise da sua formação, passar para a gente, né? Para que a gente consiga ajudar mais essas pessoas. A livraria e o Clube do Livro Espírita são um dos precursores que nos auxiliam nessas demandas, né, financeiras para essa comunidade, né? Seja lá no sertão de Pernambuco e também na comunidade, né, carente, né, do bairro do Arruda e ao redor do bairro do Arruda, no Recife. Mas é um carinho que você possa dar, né, para a gente. Então, não sabe como pode ajudar? Liga para a Valda, né, vê como é que você pode ajudar, auxiliar. Está, né, desempregada nos trabalhos de Jesus, temos muito trabalho também para você. Então, são essas ações solidárias que nós trazemos para essa comunidade, né? A fitoterapia, a terapia floral, né? Os alimentos, produtos de limpeza, de higiene pessoal, máscaras e também os itens para o bazar solidário. Então, tem alguma coisa que você deseja doar? Entre em contato com a gente, para que a gente possa auxiliar essas comunidades, né? Que a gente seja também instrumento impulsionador né, da mudança da realidade de várias pessoas, né? Então, é esse convite que a gente faz a você. Né, André?
0: E a gente faz outro convite também. Na sequência, agora, a gente vai escutar uma queridona que está sempre no consultório do afeto, nos ajudando com as suas reflexões. E nós estamos ingressando num quadro que, com certeza, vai fazer toda a diferença. E o título é, olha que instigante, gente. Será que dizer não é tão fácil como dizer sim? Que quadro eu estou falando, gurias? Juscelia, traga para nós o quadro dessa querida, a nossa Mari Manso.
2: Fala, meu bem.
4: Tema. Será que dizer não é tão fácil quanto dizer sim? Porque para muitos de nós é tão difícil dizer não. Quantas vezes vivenciamos momentos em que alguém nos solicita alguma coisa e não estamos em condições de realizar, mas dizemos sim? Seja este momento no trabalho, num grupo de amigos ou até mesmo com parentes. O não, principalmente em nossa cultura, é tão difícil de ser dado que muitos não conseguem se recusar nem mesmo a um convite para ser madrinha ou padrinho de casamento de alguém que nem se tem tanta aproximação. Os exemplos são muitos. Portanto, como nos sairmos dessa situação? Com o que cabe realmente responder, que seja o não ou o sim? Antes de tudo, é imprescindível conhecermos os nossos reais valores e encontrar em nós a segurança de enfrentar as nossas escolhas. Entender que nem sempre seremos compreendidos pelo outro. E que isso faz parte das relações. Pois até Jesus passou e ainda passa por essa incompreensão. E, sobretudo, saber que temos como atender todas as criaturas em suas demandas, inclusive em geral, dependendo de quem demanda, os pedidos não se esgotam. É imprescindível, portanto, aprendermos a dizer não, que sempre devemos analisarmos cada circunstância, considerando as vantagens e desvantagens para a nossa tranquilidade. Pois um sim ou um não contrariado, muitas vezes é dito para mascarar alguns sentimentos nossos. Às vezes é até medo de deixar de pertencer a um grupo ou mesmo magoar alguém. Outro ponto que devemos analisar consiste em distinguir quando atendermos a uma solicitação, se ela apenas será uma gentileza ou uma obrigação. E se obrigação, estaremos prontos para assumi-la? Aprender a dizer não ou sim com segurança é desfrutarmos da nossa independência, evitando os conflitos, as angústias e aflições e muitos contratempos. Nunca devemos nos precipitar nas respostas, refletindo e assumindo as consequências do sim ou do não. O tema ainda não se esgota aqui, pois viver em sociedade é aprender habilidades da boa convivência, pautadas no verdadeiro entendimento de quem somos e o que queremos. E tudo isso é um processo. E assim aprenderemos a lidar com cada situação ou pessoa, pois para uns poderemos explicar o motivo da nossa recusa, enquanto para outros não será possível dizer a verdade, infelizmente. Teremos que recorrer a alguns pretextos mais a menos. Confiemos e vamos exercitando com cautela, respeitando a nós mesmos e ao outro, para que possamos dar o não ou o sim quando este for o nosso entendimento. Um grande abraço.
0: Vejam só as lições que nos ajudam a refletir essa questão do não e do sim, porque até uma coisa que eu acho que a Mari não comentou aí, mas tem algumas pessoas que dizem não para tudo quase, e outras sim, que dizem sim para tudo. Eu estou naquelas que dizem sim para tudo e acabam sempre perturbadas, né? Então sim, eu acho que nenhum nem outro tão certo. Tem que achar o meio, caminho do meio aí, né, Gisélia? Um pouquinho, né, Amanda? Um pouco, nem sim para tudo e nem não para tudo, né?
3: É, porque quando a gente diz não para tudo, né, André, a gente tá tendo um olhar um pouco egoísta, né, assim, ah, então não importa o que o outro me pede, não importa o que o outro diz, eu estou preocupado comigo, eu estou bem e é isso que importa. E não é assim, né, vai chegar um momento que ele ou ela vai acordar e vai assim, nossa, por que que eu não tenho mais contato com fulano, nossa, nunca mais eu vi ciclano, né? Nossa, eu não consigo mais fazer atividades com as pessoas. O que está acontecendo? Todo mundo sumiu? Na verdade é isso, né? A pessoa ela acaba sendo, não é que deixada de lado, mas assim, sendo evitada, né? Porque é muito desgastante, às vezes, para a pessoa ela conseguir interagir com a outra, né? Que só diz não para tudo, que só importa a opinião dela, que só importa o que ela quer fazer, né? Eu acho que o olhar do outro também é importante, né? Então, a arte de dizer não também é muito importante, né? Como diz a Mari nesse áudio, né? Que a gente, às vezes, por medo de magoar, como ela diz, e a gente não sabe como é que o outro vai reagir, né? Nossa, se eu disser não, será que ele vai ficar com raiva, que ele vai ficar triste, ele vai ficar muito melancólico, ele vai ficar depressivo? Será que eu vou ser culpado pelo fracasso ou a derrota do outro por eu dizer não? Então, assim, é potencializado, né, o problema. E, assim, tem que ser tudo com parcimônia, com jeito, né? Com treino também, porque dizer não às vezes é difícil. Então, olha, no momento eu não posso, eu só posso depois, pode ser depois, agora eu estou ocupada. Então, tem várias formas de você dizer não, né? Então, esse exercício, né? Não deixando que o outro fique magoado, né? Por alguma palavra sua, né? Porque a gente também não controla o outro, né, André, né, Juscelia?
2: Sim. Mas,
0: é verdade.
3: Que a gente consiga dizer, ó, tá claro para você, ó, nesse momento eu não posso, eu posso depois, né? Então, saber dizer não, olha, isso me incomoda, né? Isso não me faz bem o que você está dizendo. Então, é uma forma de dizer não, olha, para por aí, né?
0: O não é um limite, né, Amanda? É como se fosse um limite, né?
3: É como se fosse um limite também, né? Muito bom.
2: É preciso aprender, né? Precisa aprender a dizer o não e também receber o não. Porque tem hora que a gente faz o não, mas a gente não sabe recebê-lo quando a pessoa... A gente sempre faz. Aí o dia que você precisa da pessoa, a pessoa fala não pra você, você fica magoado. E a gente precisa de entender, senão também, né? É uma troca. É aprender a receber e também aprender a dizer não, né? Quando é necessário.
0: Mas uma coisa que para mim marcou muito na mensagem da Mari, porque assim, eu falo, eu confesso para vocês que esse é um ponto de dor aqui, desse espírito em evolução. Aqui. Eu digo sim mesmo, e às vezes digo sim de uma forma automática, né? E aí já aconteceu comigo, né? Dizer sim. Já aconteceu até contigo, né, Amanda? Dizer sim para uma palestra, eu sempre digo sim. E aí acontece no mesmo dia, no mesmo horário da palestra, eu vou olhar e já tinha compromisso. Aí depois tem que voltar atrás. Então o que acontece? Né? Já aconteceu, né, Amanda? Contigo,
3: já,
0: né?
3: Já
0: então,
3: aconteceu.
0: E aí, gente, olha só, a gente acaba se perturbando às vezes por não ter uma não planejar mais, né? Ah, uhum. Não responde na hora, pensa, peraí, eu vou ver se há possibilidade. O que custa a gente falar isso? Aí a gente reflete um pouco mais se é possível ou não, né? Sim. Eu acho que da mensagem da Mari, o aprendizado que eu vou tentar, né, pôr mais em prática aqui para ficar mais harmonizado com as minhas decisões é justamente esse. De não precisa, a gente não precisa dar uma resposta imediata a tudo. Reflete um pouco mais, né? Pensa um pouco mais, pondera, gente. É? Os espíritos superiores, eles nos advertem o tempo inteiro que precisamos ser ponderados. E em tudo que a gente faz, por mais que seja no, na intenção de fazer o bem, às vezes colocamos o carro na frente dos bois, né? Por causa justamente de não refletir mais. E a gente está se encaminhando para a finalização deste programa, que é uma alegria para os nossos corações, e é sábado, a gente aproveita um pouco mais, né? Uhum. E aí a gente já deixa o coração já linkado, né, com a espiritualidade para passar um final de semana cheio de esperança e de alegria. Eu quero convidar você a continuar, seguir com a gente, né, juntinho em toda a programação. E convidar você também para o congresso do Espiritismo NET que está acontecendo. É, inclusive nesse momento, daqui um pouquinho, na verdade nesse momento não, porque agora ainda não começou, mas daqui meia hora começa o congresso, que vai perdurar durante o dia. E amanhã também nós temos uma programação intensa. Você é nosso convidado também para participar do congresso espiritismo.net. E a gente vai abraçando esses queridos que estão no chat, vamos ver se tem algum comentário. Ih, gente, tem um monte de comentário aqui, eu vou trazer bem rapidamente aqui. E a gente já está se encaminhando para o final, né? Mas tem, ó, oi, fala, mano.
3: Tem um que eu queria trazer e que sabe, o nosso querido Daniel Rosa, ele colocou aqui um comentário muito bom. Ele diz assim: bom dia, almas querilindas. O próprio Jesus disse-nos o nosso dizer dever ser sim, sim ou não, não, para que o exemplo do bem e do que seja bom para a sua sã doutrina prevaleça sobre o mal e o certo. É isso mesmo. Daniel, obrigada pelo comentário. É exatamente isso. Jesus sempre nos ensinando, né? É o certo mesmo.
0: Gratidão a você, querido. Nós temos aqui o comentário da... Opa, passou aqui. O meu mouse, às vezes, ele me prega uma peça aqui. Me pregou uma peça e me tirou da frente do comentário. A Fátima Silva traz aqui um cheiro para ti, Fátima. Muita alegria para ti. Ela fala: a Mari, eu não dizer não. É muito difícil, eu ainda estou aprendendo, um dia eu chego lá. Também espero, viu, Fátima? Eu acho que eu, Amanda, Gisélia e todos que estão ouvindo, nós estamos aprendendo ainda nessa área das decisões. A gente tem que decidir e decidir com assertividade, né? Não adianta a gente ficar escondendo os sentimentos. Muitas vezes a gente toma aquelas decisões truncadas, né? De medo de não agradar a pessoa e aí acaba gerando um problema para a nossa própria intimidade. A gente acaba se transtornando, como eu falei para vocês. E eu falo isso com muita propriedade, porque eu passei várias vezes por situações como essa, né, por não refletir o suficiente quando a gente fala sim. Né? E a primeira coisa que vem à mente, às vezes, é a palavra sim. Nem sempre é o melhor a se fazer. E nós estamos aqui prontos, aptos a isso. E, claro, ficam muitas marcas também da nossa infância, da nossa criação. Né? Como é que você foi... Como é que foi a criação com seus pais? O sim ou não, a gente tem um exercício lá desde o berço, né, gente? Sim. Então vamos entender isso, né? Tem criança que só tomou não na vida, né? Outros que se permitiu fazer tudo o que queria. Isso, com certeza, é um reflexo na nossa intimidade também, na forma como somos, né? Na forma como agimos, tem um reflexo da nossa criação. A Maria Eduarda fala aqui também. Gratidão, Mari. Estou aprendendo, Mari Manso. E a Fátima Henrique traz para nós a mensagem. É verdade, André, temos que ser razoáveis. Dizemos muitas vezes sim e nem sempre, ou não, ou melhor, o não sempre necessário para o reaprendizado. Então, o não, como forma de reaprendizado, é o que a Fátima Henriques traz para nós. A Maria Cláudia traz também um bom dia, paz, amor e luz, sábado de energias renovadas. E a gente vai encerrando agora sim. Opa, tem mais um comentário aqui. Ah, chegou agora. Quentinho. Da Roberta Zaninelli. Ela fala assim: eu falo sempre sim, mas eu tenho me policiado a dizer não. Mas tem sido bem difícil. Tenho medo de magoar as pessoas. Isso acontece muito, né? Mas eu vou contar uma coisa para ti, viu, Roberto? Se a gente agradar a todo mundo, quem acaba desagradado mesmo internamente somos nós, né? Não existe quem consiga paz interior querendo agradar a todos. Mesmo porque, se Jesus não conseguiu, Roberto, imagina a gente conseguindo agradar as pessoas. Não vai conseguir jamais. E digo mais ainda, viu? A gente precisa estar protegido contra pessoas que se aproveitam. Se aproveitam os outros, sabe que a gente diz sim, e aí começa a pedir de tudo, todo e quanto for os pedidos, e acaba, na verdade, se beneficiando disso, o que denota, né, a nossa incapacidade, muitas vezes, de dizer não, e é importante, né? A Roberta Zaninelli pede o endereço do congresso, né? É espiritismo.net, o congresso espiritismo.net, você pode acessar pela web, né? Ou pelo canal do YouTube também, espiritismo.net, e os diversos parceiros. Agora que eu não sei enumerar, até me perdi no começo do programa para enumerar os parceiros aqui, mas eu não sei quantos, né, aceitaram a retransmissão. Então, muitos parceiros estão retransmitindo esse congresso. Você vai encontrar com muita facilidade, né? Terceiro congresso espírita, espiritismo.net, você vai encontrar na internet, tá? Vamos juntos, vamos nos instruir juntos e a gente encerra. Então, agora, esse programa com o coração já na mão, né? A gente queria estar mais aqui com você, mas a gente fica assim, né? Fica já com um gostinho de sequência, a gente pode continuar junto em outros programas no curso do nosso dia. O convite aqui já está para o congresso espiritismo.net. E na prece final, eu vou convidar a Amanda para encerrar, né? E ligar, né, a nós, a espiritualidade, e a gente roga por todas as pessoas que estão passando por desafios na vida nesse momento.
1: Sim, André. E aí, você que esqueceu aí de separar seu copo com água, sua vasilha, seu recipiente, esse é o momento. E fazendo um convite também, né, nós temos hoje às 18 horas o Prece pela Vida, hoje às 21 horas o nosso consultório de afeto. Esteja aqui conosco nas nossas transmissões também dos outros canais. Mas agradecendo a Deus por esse momento de termos passado esse tempo com vocês. Vamos elevar os nossos pensamentos a Deus, a Jesus. Agradecendo a oportunidade que Ele sempre nos dá ao amanhecer. Agradecendo todas essas dores que nós sentimos, que a dor nos ensina que devemos nos impulsionar para frente, enfrentando um ciclo, iniciando outro, sempre com Deus a nos amparar, para que possamos conduzir da melhor maneira possível nossas vidas, aprendendo com hoje a dizer não, a dizer o sim, ao outro, conversar com o outro, ajudar o outro, e principalmente a nós mesmos, e que podemos impulsionar a nossa vida para frente, nos perdoando por nossas falhas, porque somos imperfeitos. Mas que Deus esteja conosco, nos conduzindo para frente, trazendo a nós desafios diários, construção de uma melhor vida para todos nós. Agradecidos, Deus, estamos por mais este dia, em que Tu colocas a nós, os nossos mentores, para nos auxiliar no bem, no caminho do amor. Gratidão, Jesus, por todas as lições que deixou conosco, quando esteve aqui conosco. Gratidão à espiritualidade amiga que nos auxilia todos os dias na condução dos nossos trabalhos remunerados, dos nossos trabalhos lares, na reunião das nossas famílias, no trajeto do nosso trabalho, dos nossos destinos, no livramento das grandes situações, que sempre tu, Senhor, nos coloca na melhor condição. Gratidão pelo fardo que carregamos, que é proporcional aos nossos ombros. Gratidão pelos nossos filhos, pelos nossos pais, pelas nossas mães, onde quer que eles estejam. Gratidão pela nossa família espiritual, que nos auxilia diariamente. Gratidão pelos seres que partiram para uma nova jornada aqui na Terra, uma jornada perto de Ti, Senhor. Que é nosso carinho, nosso amor, nosso afeto a todos eles. Que o Senhor conduza nosso dia de hoje e que possamos estar firmes em Ti, para das nossas palavras sair o amor, dos nossos ouvidos estar a compreensão, do nosso sorriso estar o caminho e o afeto. Abrace os nossos queridos avós que estão contigo, como aqui, nesta vida. Gratidão por tudo, Senhor. Se conosco, hoje, amanhã e sempre. E que acima de nossa vontade, sempre esteja assim.
0: E é isso, gente. Um cheiro. Até amanhã. E lembrando, consultório do afeto hoje à noite, né? Consultório do afeto. Vamos juntos. E tenha prece pela vida também. Um cheiro, galera.
2: Até amanhã, meus queridos.
3: Tchau, gente. Até amanhã. Fiquem com Deus e Jesus. Até mais.

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1: Para concluirmos essa introdução 2, a gente vai ler aqui um trecho que nos fala assim: o princípio da concordância é ainda uma garantia contra as alterações que o Espiritismo poderia sofrer pelas seitas que quisessem apoderar-se dele e acomodá-lo à sua vontade. Então, essa concordância, se alguém chegar e der uma opinião, melhor dizendo, e isso não tiver dentro do conteúdo, o que nos vai garantir a veracidade desse conhecimento trazido? É a concordância universal, a concordância trazida de diversos pontos. Agora, passando para a introdução 3, onde nós vamos falar sobre as notícias históricas, né? Em uma coisa muito importante que Kardec nos trouxe aqui, que para compreender melhor algumas passagens dos evangelhos, é necessário conhecer o valor de certas palavras que neles são empregadas frequentemente e que caracterizam a situação da sociedade judaica e dos costumes na época. Se nós não nos reportarmos à sociedade na época e se nós não reportarmos à linguagem da época, muitos conceitos nos parecerão estranhos. Por exemplo, essa situação que Jesus nos fala da passagem, que é mais fácil um camelo passar por uma agulha do que um rico ir para o reino dos céus. Isso, para nós, é contraditório. É como se ele dissesse, nenhum rico vai se salvar. Porque pela visão do camelo, da agulha que nós conhecemos hoje, não tem salvação para os ricos. Mas se nós nos reportarmos à época, camelo também era dava o significado para a palavra cabo. Então, se usava a mesma palavra para cabo e para camelo. Então, a gente já começa a ter um outro critério de avaliação da mensagem do nosso Mestre Jesus. Com relação até a nós mesmos, né, quando nós usamos o nosso linguajar, nós observamos que tem certas palavras

adaptar aos conteúdos trazidos com maior clareza, né? E a gente vai ver que uma das coisas que a gente sempre fala é o bom samaritano. Ah, por que o bom samaritano? Por que que Jesus, na parábola do bom samaritano, colocou o samaritano para ajudar o judeu que estava caído? Na época, aos olhos do judeu, ortodoxos, os samaritanos eram os heréticos. Então Jesus quis mostrar para eles que o amor ao próximo é sem nenhuma distinção. Então o judeu perguntou: mas quem é meu próximo? E Jesus foi colocando. O judeu caiu à beira do caminho. Passou um outro judeu, que era da fé, não abençoou, mas não ajudou. Mas foi justamente o samaritano, que era considerado herético, que foi ajudar o judeu caído. E aí ele pergunta: quem fez o ato de caridade? Né? Então, quem era o mais próximo? Era o samaritano, independente da classe dele, né? Independente, do que ele representava para a sociedade naquela época. Então, o samaritano teve o melhor sentimento. Então, Jesus, ele nos mostra que o amor ao próximo é sem distinção, sem raça. Então, o samaritano, que era considerado gente de má vida, foi o que Jesus pegou para representar o símbolo da caridade. E já na introdução 4, né, nós vamos falar um pouquinho de Sócrates e Platão e vamos observar que Sócrates, na Grécia, já trazia a ideia de um Deus único. Ele, como Cristo, não escreveu nada. Quem trouxe, né, quem escreveu as palavras trazidas de Sócrates foi o seu discípulo Platão. Então, nós vamos observar que na doutrina de Sócrates tem muito a ver com o que a doutrina espírita nos traz e mesmo o nosso Mestre Jesus. Então, nós vamos destacar aqui alguns trechos para que a gente observe a semelhança, da doutrina de Sócrates com a doutrina espírita. Então, nos fala assim: a alma se extravia e se perturba quando se serve do corpo para estudar qualquer assunto. Tem vertigens, como se estivesse ébria, porque ela se liga a coisas que são, por sua natureza, sujeita a mudanças, ao passo que, quando contempla sua própria essência, ela se volta para o que é puro, eterno e imortal. E, sendo da mesma natureza, aí permanece ligada tanto tempo quanto possa. Então, findam-se as perturbações, porque ela está unida ao que é imutável, e a esse estado de alma é o que se chama sabedoria. Palavras de Sócrates, anotada por Platão. Olha como tem a ver com a nossa doutrina. Assim ilude-se o homem que considera as coisas por baixo, terra a terra, sob o ponto de vista material. Para apreciá-las com precisão, é preciso vê-las do alto, isto é, do ponto de vista espiritual. Portanto, o verdadeiro sábio deve, de algum modo, isolar a alma do corpo para ver com os olhos do espírito. É isso que o Espiritismo ensina. Nós vamos observar isso, esse ensinamento no Espiritismo, no Evangelho, capítulo 2, item 5. Então, meus irmãos, é importante que venhamos a estudar essa doutrina espírita, principalmente estudando os livros da codificação, para que depois nós possamos ver as outras obras, né, que venham acrescentar esse corpo de doutrina. Mas se nós não tivermos esse embasamento, essa base, nós poderemos nos perder com opiniões, né? Com as nossas próprias conclusões. Por isso é importante nós estudarmos, nós abrirmos.

0: Nos, a mente para novos conteúdos e como nos fala esse último item que nós lemos aqui, trabalhar a nossa sensibilidade de espírito imortal que somos para sentirmos mais Deus em nossas vidas, para que possamos caminhar com Deus em nossos corações. O que seria isso? Cada dia observarmos as suas leis. Observarmos o que podemos fazer para cumprir com um mandamento maior que o nosso Mestre Jesus nos ensinou, que é toda a base do Evangelho: amar a Deus sobre todas as coisas e ao próximo como a si mesmo. Esperamos, nos encontrar outras vezes para esse estudo, essa oportunidade, né, que os meios de comunicação nos favorecem, para que tenhamos mais oportunidade de abrirmos mais a nossa mente para conhecer essa doutrina que nos liberta, mas que principalmente nos traz muito consolo por nos mostrar a nossa responsabilidade conosco mesmo. Muito obrigada pela atenção.
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2: Então, dando continuidade, nós estamos falando aqui desse texto de Lacordaire, que fala sobre o orgulho e a humildade. E vamos citar agora essa questão, né, da jovem que nos nossos dias ela ambiciona, sonha em poder estar também convivendo com os colegas de outro meio social, e muitas das vezes ela quer estar participando daquelas grandes festas, criam fantasias na sua cabeça, sofre, e Lacordaire chama atenção para que tenhamos muito cuidado com relação a essas ilusões, as ilusões da juventude, porque não nos levam muitas vezes a caminhos muito seguros, né? Também muitas vezes nos sentimos injustiçados quando sofremos e questionamos sobre Deus, sobre essa justiça divina em nossas vidas. Também ele lembra, Lacordaire, que por muitos séculos nós fizemos o culto do bezerro de ouro. Até hoje mesmo a gente está vendo que, se pensarmos bem, ainda valorizamos muito mais as coisas da terra do que as coisas do espírito, as coisas eternas, né? E sofremos as consequências disso, né? Porque nós alimentamos fantasias, ilusões na nossa cabeça e deixamos de perceber a nossa realidade espiritual, a nossa realidade de precisar buscar cultivar os valores espirituais que são mais seguros. Mas o nosso investimento está todo voltado para todas essas coisas terrenas que alimentam ainda as nossas paixões. O espírito Adolfo, nesse item 12, também fala sobre orgulho e humildade, né? Principalmente com relação a essas calamidades que nós mesmos acumulamos sobre as nossas cabeças. Se nós reportarmos aos tormentos voluntários, que está lá no capítulo 5, a gente vai ver que tudo aquilo que está ali realmente poderia ser evitado e deixaria de ser um tormento em nossa vida, né? Nós estudamos essa semana a questão da felicidade, que é uma ânsia nossa de ser feliz a qualquer preço. Mas a espiritualidade fala que aqui na Terra a espiritualidade relativa é possível, mas é muito difícil. E Kardec questiona no Livro dos Espíritos essa questão. E os Espíritos respondem que realmente a felicidade é possível desde que, né, nosso olhar se volte para a busca do necessário, a nossa fé esteja também voltada para um futuro e a nossa consciência tem que estar tranquila por conta dos nossos atos estarem pautados nos deveres nossos para com Deus e para com o próximo. Aí sim poderemos dizer que a felicidade reina no nosso coração. E ele fala aqui, principalmente, essa questão da adulação, né? Porque muitas das vezes a gente tem um interesse maior por aquele que se mostra com uma vestimenta diferenciada, se mostra com valores materiais mais visíveis e a gente despreza aquele que está ali numa aparência mais humilde. Na verdade, a gente ainda tem essa tendência para adulação, né? E ele fala aqui sobre isso, porque esse vício, né, na opulência, ele é o objeto de nossas adulações. E esse olhar de desdém que nós temos com relação às coisas ocultas, que na verdade mereciam ter um olhar muito mais atento. E a gente, infelizmente, ainda permanece com essa visão nublada, né? Quando a consideração que se concede às pessoas é medida pelo ouro que possuem ou pelo nome que trazem, que interesse elas vão ter em se corrigirem, em se mostrarem diferente, em mudarem os seus defeitos? Porque nós alimentamos nelas. Muitas vezes nós nos prendemos a essas adulações, a essas lisonjas que as pessoas nos fazem e até não são nem verdadeiras, porque a gente mostra um verniz que a gente tem, mas o nosso interior ainda está muito comprometido e a gente não quer ver esse lado também. Seria totalmente diferente se esse vício dourado, que é a nossa paixão, né? Assim como esse vício da vestimenta andrajoso, ele fosse combatido por toda a opinião pública. Mas o orgulho, ele é indulgente com tudo o que o lisonjeia. Ou seja, a gente ainda gosta de ter reverência das criaturas se mostrando submissas a nós. E mais adiante ele coloca para nós: não esqueçais que um tal estado de coisas sempre é um sinal de decadência moral. Será que ele está falando isso para a sociedade atual? Esse sinal que está mostrando essa grande necessidade nossa de buscar valores mais nobres, será que é um sinal que está já gritando aos nossos ouvidos? Ele fala que o egoísmo e o orgulho andam de mãos dadas na nossa sociedade. Mas a misericórdia divina enviou o remédio em nosso socorro e através desses espíritos bondosos que vêm abrir os nossos olhos, vêm abrir a nossa visão, mostrar para nós que a verdadeira autoridade é a autoridade do bem que se fez ao próximo, de quanto nós amamos o nosso irmão, de quanto nós compreendemos as coisas divinas e de quanto nós estamos predispostos a mudar esse nosso nível atual da nossa vida na Terra, sair dessa condição de espíritos que tem que se ressarcir sempre com a lei por uma falta que cometeu, passar para aquele estágio assim de construir, de melhorar a nossa condição terrena, merecer um olhar diferenciado de Deus e da espiritualidade. E ele coloca assim que lá na espiritualidade o maior será aquele que foi o mais humilde entre os pequenos da terra. Aquele que mais amou seus semelhantes é também o que mais será amado no céu. E é verdade. Todo o nosso investimento deve estar voltado para a aquisição desse sentimento nobre, que é o amor. E o amor, ele vem trazendo para nós uma sustentação de vida espiritual grandiosa. A gente ainda está aprendendo a amar, mas a gente primeiro vai aprendendo a ser humilde, vai aprendendo a ser resignado, para compreender, para poder aceitar aquilo que a gente não pode mudar, porque faz parte de um processo da lei, até incidindo sobre nós, fazendo com que a gente se torne mais manso, mais resignado, menos revoltado com aquilo que a gente não compreende, em vez de se queixar, de reclamar da vontade de Deus, a gente vai se mostrar perante Ele e dizer assim: eis-me aqui, Senhor, que seja feita a vossa vontade, em primeiro lugar, e não a minha. Que Jesus possa nos fortalecer esse propósito de buscar essa reforma íntima, sem dor, sem sofrimento. Jesus ampare os nossos corações e vamos continuar, porque isso não é tarefa para um dia, mas é um programa que a gente está inserido e, uma vez colocado o pé nessa estrada, nunca mais tiraremos o pé dele, conforme o Dr. Herman nos ensinou. Graças a Deus.
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3: Amigos, que Jesus nos abençoe o estudo de hoje. Estamos estudando o livro Céu e Inferno, no capítulo que fala dos espíritos felizes. O espírito o qual estudaremos hoje é Maurice Gontran e é o último dos espíritos felizes. Kardec começa nos trazendo uma definição a respeito da vida de maneira resumida para nos facilitar o entendimento depois. Maurice Gontran era filho único e faleceu aos 18 anos de uma afecção pulmonar. Inteligência rara, razão precoce, grande amor ao estudo, caráter doce, terno e simpático, possuía todas as qualidades que fazem prever brilhante futuro. A sua morte acarretou aos parentes uma dessas dores que deixam traços profundos e muitíssimo dolorosos, pois que, tendo sido sempre de natureza delicada, lhe atribuíam um fim prematuro ao trabalho de estudos a que o instigaram. A partir dessa definição, nós já podemos começar a pensar algumas coisas. A primeira coisa que nos parece, nos aproxima dessa família a qual não conhecemos, é que ficamos nos imaginando. Um filho único, querido, 18 anos, um futuro brilhante, caráter doce, amigo de todos, dedicado ao estudo, e de repente, aos 18 anos, quando todos esperam aquele brilhante futuro, quando todos caminham cheios de esperança, ele parte, vítima de uma moléstia que o faz sofrer. A família padece, nos diz o companheiro que faz a evocação, de verdadeiro desespero. E começaram a desgostar-se da vida, o que lhes alterava visivelmente a saúde. Compreensível ou não? Nós somos obrigados a dizer que sim, porque assim vive uma grande parte da humanidade. Nós mesmo, em nossa família, tivemos um caso semelhante de um primo, pessoa alegre, esfuziante, estudioso, oficial da aeronáutica, dedicado, ele e a mãe muito apaixonados, e aos 21 anos ou 22, ele se foi. É difícil?
4: É. A família sofre? Muito. Mas prestemos atenção à mensagem que ele mesmo nos traz. É importante nós dizermos, ele mesmo nos traz. Por quê? Porque muitas pessoas dizem assim, ah, nós não sabemos como é a vida depois da morte do corpo físico. Ninguém nunca veio contar. Ora, isso não é uma verdade. Nós temos inúmeras mensagens com detalhes que garantem a autenticidade daquele que se foi. Na atualidade, Chico Xavier nos trouxe inúmeras mensagens desse tipo a mães, a familiares, muitas delas registradas em livros, com detalhes circunstanciais, com pontos que podem ser comprovados, nos dizendo, realmente é aquele espírito, aquela pessoa que estava aqui encarnada. Até o estudo de autenticidade da letra foi feito em muitos casos, com a comprovação por especialistas de que aquela assinatura é, de fato, a assinatura daquela mesma pessoa, comparando-se com carteira de identidade ou com outros documentos em que constem a assinatura. Então, é fato comprovado, inclusive com perícia técnica em cima da escrita trazida mediunicamente. Esse caso, o que Maurice Gontran vem trazer através de um amigo para sua família. Ele diz assim, esperava com impaciência essa ocasião, que ora me facultais de comunicar-me. A dor de meus pais aflige-me, porém ela me acalmará quando tiverem a certeza de que não estou perdido para eles. Ou seja, o espírito acompanha a dor dos pais. A dor dos pais traz a ele próprio aflição. É natural, nós nos amamos. Se alguém a quem amamos sofre, como nós podemos ficar insensíveis a isso? Em alguma medida, essa dor, esse sofrimento vai nos atingir também. E ele ansiava por se comunicar exatamente para levar aos pais a informação que poderia fazer com que essa dor se acalmasse até cessar. E ele começa explicando o seguinte, era preciso este acontecimento, que acontecimento? O desencarne prematuro dele, para insinuar-lhes uma crença que lhes trará a felicidade, impedindo-os de murmurar contra os decretos da providência. Sabeis que meu pai era muito cético a respeito da vida futura. Deus concedeu-lhe este desgosto para arrancá-lo do seu erro. Quem de nós é capaz de fazer uma análise sob esse ponto de vista sem os recursos da doutrina espírita? É impraticável. Vejamos bem, ele tinha um tempo certo para partir, e ele diz isso mais adiante, quando ele diz assim, contado estava o tempo que eu deveria passar na terra, e coisa alguma poderia aí reter-me. Ou seja, ele veio com o planejamento desencarnar ainda jovem e coisa alguma poderia fazer com que ele ficasse aqui por mais tempo. Era o planejamento reencarnatório dele. E Deus, a providência divina, tinha um objetivo sábio nisso. Um com relação a ele, Maurice Gontran, outro com relação aos pais. Com relação aos pais, retirar o pai da descrença, porque ele era muito cético. Arrancá-lo do seu erro, informá-los a respeito da vida futura, o que traria para eles um equilíbrio, um respeito, um sossegar de aflições que muito contribuiria para a felicidade de ambos. A nossa infelicidade não está marcada pela ansiedade, não está marcada pela dúvida. Com relação ao futuro? Se um filho amado tem um problema, nós não desfechamos logo um monte de questões em nossa mente? E como vai ser o dia de amanhã? E como ele vai ganhar o pão de cada dia? E como ele vai se arranjar diante dessa doença? E as dificuldades do casamento? Como ele ou como ela vão lidar com isso? E por aí vão as nossas aflições. Quando o Espiritismo nos diz, a vida continua. a vida eterna. A providência divina age em todos os momentos, com justiça e com misericórdia. Quando nós temos a certeza desse planejamento, era preciso que fosse dessa forma, para que aqueles dois espíritos, pai e mãe, pudessem tirar um proveito maior dessa encarnação na Terra, tendo certeza de que a vida continua. O filho se foi aos 18 anos de idade, mas eles continuam. Continuam vivendo como? Em desespero, se desgostando da vida, perdendo a saúde? Olha o comentário que o próprio filho faz. O desespero é verdadeiro suicídio por minar as forças corpóreas. E quem abrevia os seus dias no intuito de escapar mais cedo aos travos da dor, faz jus às mais cruéis decepções. Ou seja, quando nos entregamos ao desânimo, ao desespero, à revolta, à depressão, às nossas próprias dores, sejam elas quais forem, e permitimos que elas cresçam a tal ponto que nos impeçam de caminhar, segundo a lei do progresso, no tempo que temos nessa encarnação, estamos promovendo, criando e desenvolvendo para nós próprios problemas e dores ainda maiores no futuro. É isso que Maurice Gontran vem dizer aos seus pais, que eles precisam entender o amor de Deus, a providência divina que nos diz assim: acorda, hoje você tem mais 24 horas para fazer coisas boas. Pacifica a tua ansiedade. Hoje você tem mais 24 horas para melhorar a si próprio. Guarda um pouquinho a tua tristeza. Hoje você tem mais 24 horas para fazer alguém feliz. E nós sabemos que quando levamos a felicidade a alguém, nós sempre recebemos felicidade de volta. É da lei. É da lei de Deus. Então vejamos que tudo se encadeia de forma perfeita num planejamento justo para cada um de nós. Esse rapaz, dono de todas essas virtudes, partiu aos 18 anos e Deus tinha um objetivo bendito para pai e mãe aproveitarem melhor a encarnação na Terra. Qual era o instrumento de aprendizado para eles? A convivência com esse espírito, na condição de filho, até os 18 anos. A partida deles e a informação de que ele continua vivo, de que a vida continua e de que eles tinham ainda muito para fazer na Terra. É a compreensão e a certeza da vida futura. Nós precisamos agora parar para um pequeno intervalo. Mas logo retornaremos falando dos objetivos também para o próprio Maurice Gontran.
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5: Bom, meus irmãos, meus amigos, reiterando o que a gente tinha dito, as três últimas mensagens da Claire já indicam um progresso nas suas disposições. Graças a quê? Graças ao cuidado do médium, que é o responsável pela sua educação moral. É ele, na verdade, quem empreende essa, digamos, reeducação moral. E o que, que é isso? Mas se nós formos procurar colocar isso de forma mais clara. É o atendimento espiritual aos desencarnados, não é? Que a gente chama de desobsessão, e o trabalho de esclarecimento e orientação que essa atividade promove. Quer dizer, ela aqui a gente vê dois, né? Dois caminhos, na verdade, né, do trabalho da desobsessão. Esse se sentir bem, ao qual ela se refere, à aproximação do médium, e, além disso, né, a promoção do seu esclarecimento e da sua orientação, que são fundamentais, né, para a sua continuidade, de espírito imortal. Na quinta mensagem, ela já se revela, vamos dizer assim, mais perspicaz, já compreendendo melhor algumas coisas. Ela já aponta a diferença entre a moral divina e a moral humana. Ela diz assim, enfim, a moral divina aceita todos os arrependimentos e todas as faltas confessadas. A moral humana os rejeita e admite os pecados ocultos, que, segundo ela, são, em parte, e ela diz, ela admite isso sorrindo, né? Que é o que ela diz que a moral humana admite sorrindo que os pecados ocultos são, em parte, perdoados, segundo a moral humana. E o que são, então, esses pecados ocultos? São aquelas ações que, embora estejam em desacordo, muitas vezes, com a própria lei humana, elas estão como que escamoteadas, e o homem passa ao largo, passa livre de qualquer dificuldade que a lei possa promover, porque isso está oculto, está escondido. Ou há ainda algumas, alguns equívocos, alguns erros, algumas falhas, que a lei humana, ela própria, perdoa, como diz a nossa irmã Claire. E ela continua no afã dela, de procurar incentivar as pessoas. Ela diz assim, escolhei entre os céus abertos ao arrependimento e a tolerância que admite o mal, que não perturba seu egoísmo, seus falsos acordos, mas repele a paixão e os soluços das faltas confessadas diante de todos. Quer dizer, escolham aí, meus irmãos, entre o arrependimento sincero e a tolerância, essa tolerância que é humana e que admite o mal, porque o egoísmo, porque o orgulho, no final das contas, repele esse procedimento de você se confessar errado. Então, ela propõe que nós escolhamos entre esses dois caminhos, os céus abertos do arrependimento e a tolerância que admite o mal, apontando certamente para o arrependimento. E diz em seguida, arrependei-vos, renunciai ao mal, e principalmente à hipocrisia que oculta a deformidade da máscara agradável e enganosa das conveniências mútuas. Quer dizer, ela já até demonstra uma noção precisa, de que em muitas circunstâncias daquelas, em que em vida ela patenteava, o seu orgulho e seu egoísmo, havia muita hipocrisia oculta e muita conveniência mútua. Na sexta mensagem, ela declara que está mais calma e resignada. Resignada a quê? Resignada a expiar. Ela falou do arrependimento, agora ela fala da expiação das faltas que ela cometera. O mal, conclui ela, não está fora de mim, reside em mim. Sou eu que devo mudar e não as coisas exteriores. Trazemos em nós nosso céu, olha que coisa importante, trazemos em nós nosso céu e nosso inferno nas nossas consciências. E aí ela já tem essa noção de que a gente carrega consigo a nossa bagagem de coisas boas e de coisas más, que vão constituir lá os nossos céu ou inferno, conforme as circunstâncias. E ela diz, nossas faltas são lidas facilmente no dia da ressurreição. E a gente nota aí um atavismo religioso, quer dizer, aquilo que foi aprendido durante muito tempo, tal do dia da ressurreição. Somos então, diz ela, nossos próprios juízes. E aí ela é bem, vai no alvo certinho. A situação de nossa alma nos eleva ou faz despencar, quer dizer, é isso mesmo, é a situação, não é, da alma, quer dizer, são os nossos acertos e os nossos erros que vão nos fazer elevar ou despencar. E aí a gente entrevê um outro atavismo, né, a ideia de elevar, quer dizer, o céu seria em cima, ou despencar, o céu seria embaixo, aquela outra noção, né, que a gente aprendeu a respeito de céu e inferno. Novamente, a gente insiste nesse ponto, ela pede preces e diz que não odeia mais, que concebe a felicidade do amor divino. Mais adiante, há uma sétima mensagem, na qual a Claire começa a falar do marido, que era um homem sensual, um homem que sempre ignorou o amor, a amizade, era um homem até violento, contaminado pelo prazer, não é? Leviano, sensual, violento, era Félix. E ela diz, né, que o marido, que muito a fez sofrer quando vivo, né, hoje vagueia aterrorizado nas trevas, consequência da profunda carência de sua alma, superficial, volúvel, contaminado, né, por aquelas questões todas, o prazer, né, a ignorância da verdadeira necessidade das relações humanas, do amor, da amizade, sensual, violento, leviano, né? E ela acaba não conseguindo concluir essa mensagem e é auxiliada pelo guia do médium, que diz que o Félix entrou no mundo espiritual tão nu moral quanto fisicamente. E diz assim, esse pobre ser, saindo da perturbação, reconhecerá que viveu quimeras que o desvirtuaram. Maldirá o materialismo que trouxe a ele equívocos quanto à vida futura. Tudo isso na perspectiva de progresso que o espírito realiza, não é? Ao longo da sua evolução. E aí, né, a gente retoma aqui umas questõezinhas colocadas pelo senhor Allan Kardec no Código Penal da Vida Futura, em que ele diz assim, que a expiação varia segundo a natureza e a gravidade da falta, podendo a mesma falta determinar expiações diferentes conforme as circunstâncias atenuantes ou agravantes, que não há regra absoluta nem uniforme quanto à natureza e duração do castigo, que a lei única, geral, é que toda falta terá punição e toda recompensa, todo ato meritório terá seu valor. Que a duração do castigo depende da melhoria do espírito culpado. Que nenhuma condenação por tempo determinado é prescrita. O que Deus exige é o melhoramento sério, efetivo, sincero e a volta ao bem do espírito em questão, né, do espírito nessa situação de sofrimento. E a gente poderia resumir, né, o Código Penal da Vida Futura, pelo qual passa a Claire, né, dizendo que o sofrimento é inerente à imperfeição, que toda imperfeição é consequência natural, né, que toda imperfeição tem consequências, né, naturais e inevitáveis, e que todos podem corrigir-se por efeito da vontade, da sua própria vontade. Que há um processo ao qual a Claire faz referência, que é o processo de arrependimento, o processo de expiação, mas que haverá mais adiante também um processo de reparação. A gente convida então os nossos irmãos, né, a darem uma lida mais detalhada nesse depoimento, que é o último depoimento dos espíritos classificados como sofredores da nossa irmã Claire, e a gente agradece, né, a atenção e o empenho dos companheiros no estudo da nossa amada doutrina espírita. Muito obrigado. Graças a Deus.
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10: Bom, meus amigos, dando continuidade ao estudo do livro Depois da Morte, de Leon Denis, no capítulo Materialismo e Positivismo. Contudo, não se pode desconhecer que o positivismo não tenha tido sua razão de ser e não tenha prestado incontestáveis serviços ao espírito humano, constringindo este a seguir de mais perto ainda seus argumentos, a precisar suas teorias, a fazer mais ampla demonstração. Cansados das abstrações metafísicas e das vãs discussões de escola, seus fundadores quiseram colocar a ciência num terreno sólido. Mas a base escolhida por eles era tão estreita que seu edifício deixou de ter, ao mesmo tempo, amplidão e solidez. Querendo restringir o domínio do pensamento, anularam as mais belas faculdades da alma. Rejeitando as ideias de espaço, de infinito, de absoluto, tiraram de certas ciências, da matemática, da geometria, da astronomia, qualquer possibilidade de se desenvolver e de progredir. Vimos esse fato significativo. É no campo da astronomia estelar, ciência proscrita por Augusto Conte como sendo do domínio do incognoscível, que as mais belas descobertas foram realizadas.
2: Que coisa, né? A gente nem passa pela cabeça pensar que a astronomia tenha sido descartada na época de Camille Flammarion.
10: É.
2: Como incognoscível, embora seja respeitável, né, os avanços que fizeram com uma aparelhagem tão rudimentar que ainda, né, podiam contar, e através de cálculos, né, muitas coisas foram identificadas através de cálculos, sem a observação direta, mas realmente ficou o positivismo abalado, né, na sua construção, quando comete um... paga um mico desse, né?
10: É.
2: Porque você não pode...
10: Tocar.
2: Você não pode
10: observar
2: diretamente diante dos seus olhos, então não vamos nos ocupar disso, né?
10: Que coisa, né?
2: É.
10: Enfim.
2: Não é um terreno sólido,
10: é,
2: o universo.
10: Olha.
2: Então, se o universo não é um terreno sólido, o que seria, né?
10: Uhum. O positivismo está impossibilitado de fornecer uma base moral à consciência. O homem, desse lado, tem apenas direitos a exercer. Há também deveres a realizar. É a condição essencial de qualquer ordem social. Ora, para realizar seus deveres, é preciso conhecê-los. E como conhecê-los se desinteressa do objetivo da vida, das origens e dos fins do ser? Como nos conformar com a regra das coisas, segundo a própria expressão de Littré, se nós nos impedimos de explorar o domínio do mundo moral e o estudo dos fatos da consciência?
2: Como a mentalidade, né, humana sofreu muito com essas regras, né, de moral arbitrárias, né? A essa época, ainda a gente, quando lê, parece que o negócio é muito antigo, e não é muito recente,
11: né, a situação da mulher e do homem também, porque o homem vivia o mesmo padrão, que pode até parecer muito interessante, mas que na realidade é pobre, é mesquinho, né? Então a mulher da família não saía de casa sozinha, saía da casa do pai direto para a casa do marido, ou então ficava enclausurada, né, uma vida inteira. Aqui mesmo, eu estive em Teresópolis fim de semana, né, tem um casarão lá que é preservado, de um cidadão, acho que se chama Francisco Lippe, né, e tem lá uma pessoa que apresenta e tudo, e lá eu vi as alcovas, né, que a gente fala tanto em alcova, alcova. Eu pensava que a alcova era aquela cama de véu, né? Uhum. Mas não, eram quartos sem janelas. Então, uhum. as donzelas, elas dormiam nas alcovas, né? Nos quartos que não tinham janelas, tinham portas para a sala principal, né? Justamente para evitar que elas, indo às janelas, elas não, só fugissem, como introduzissem alguém, né, ou se namorassem, enfim. E a mulher vivia naquela alcova e dali ia pro casamento, né? E os homens, é claro que um relacionamento desse não é satisfatório, porque não é uma companheira, é quase que uma criança, né? Ele se via envolvido com prostitutas, né, de todo tipo de qualificação, até mesmo aquelas como Dona Beija, né, que era o que que era afinal? Era uma mulher inteligente, uma mulher culta, né, mas que para se manter precisava desses favores, entre aspas, né, sexuais. As crianças que não podiam nem estar na sala onde estavam os adultos. Então era uma sociedade que escravizava todo mundo. E tudo isso em nome da moral. Então é de se esperar que a um certo ponto a humanidade tivesse, eu não quero saber de moral, né? Chega de moral. Que só a palavra já incomoda. Eu estava estudando sobre a crise moral, porque foi um encontro que a gente teve do Leon Denis, eu nem me lembro que número lá, um dos primeiros, e eu estava fazendo, naquela época eram cartazes de cartolina, e eu tinha um tempo lá no meu trabalho, e eu levei para fazer lá, já que esse tempo em casa era muito curto, né? E todo mundo que passava, o que é moral? O que é moral? Mas o que é moral? como incomoda as pessoas. Uhum, uhum. Né? Então, hoje em dia, as pessoas aceitam, as pessoas cultas, os intelectuais, aceitam a ética, uhum. Mas não aceitam a moral.
10: Que a religião deixou muitos traumas.
11: Exatamente. Né? As construções moral, né? Sociais que ainda vigoram aí por boa parte do mundo, né? E está agora com essas migrações, né, descontroladas, está sendo levado para o mundo inteiro. Né? É. A minha filha esteve em Nova York agora e ela disse que viu muitos homens acompanhados com mulheres de burca, de véu e mais de uma. Né? Então, quer dizer, aquilo que é moral na sociedade muçulmana, né, colocado ali diante, né, do lugar talvez mais revolucionário do mundo hoje, né, hoje em dia, com os casais homossexuais e pessoas nuas na rua para tirar foto, né, isso é impressionante. Estava mostrando. Tem muita gente que ganha a vida tirando cowboy pelado, mulher pelada na rua para tirar foto com os turistas de Nova York. E ao lado disso, um camarada com duas, três mulheres de burca andando atrás dele. Gente, é muito louco. Mas o fato é que a moral criou um trauma, né? Criou um trauma.
10: Porque tolhia a liberdade, né? E quem quer viver sem liberdade?
11: Tolir é uma palavra ruim, né? Uhum. A gente precisa de educação da liberdade, né? Através de valores éticos. Então, quando eu falo moral, E quando eu leio Leon Denis falando sobre moral, eu percebo que ele está falando de ética. Ele não está falando dessa ideia de moral que ficou aí...
10: Isso, no... Que ficou como moralismo.
11: Exatamente, exatamente. Na exclusão das pessoas do grupo social por qualquer funcionamento mais incomum, né?
10: E que, de certa forma, se arrasta.
11: Sim.
10: No meio de algumas pessoas até hoje.
11: Sim, é, até hoje. Sim. Mas está bem enfraquecido, né?
10: É.
11: Não, se você pensar que as primeiras mulheres que saíram de calça comprida na rua foi um acontecimento, né? Não sei se você foi das primeiras, eu acho... Era, é mesmo?
10: Ela não quer falar, não sei porquê.
12: Eu fui a primeira funcionária do INSS, hoje INSS, antigamente era...
10: INPS.
0: INPS,
12: a usar calça comprida.
11: Olha.
12: E eu fui, me chamaram, fui pela diretoria, que eu teria que voltar em casa para botar uma saia que eu não poderia. Então eu mandei eles fazerem por escrito, porque eu sabia que não existia nenhuma
11: lei
12: que me proibisse de usar calça comprida no serviço. Então eles só poderiam me afastar mediante que me dessem por escrito, que eu voltava à minha sessão e ficava esperando. E até hoje eu estou esperando, porque eu não tinha. E a rebeldia.
11: A rebeldia já funcionando.
12: Já funcionava.
11: É.
12: E eu continuei aí. Hoje eu fui, amanhã eu fui, uma semana eu fui, na segunda semana já tinha outras colegas que estavam de calça comprida.
11: Desfrutando esse
12: convite. No INSS eu só fui a primeira e criei um problema sério, foi um
11: celeuma. É, pois é.
12: Fui parar na mão do
11: diretor. É moral. Isso é moral, não... né? Essa coisa...
12: E eu disse a ele, na ocasião, a mini saia, eu perguntei a eles quem é que estava bem mais discreta, se era eu ou a mini saia.
0: De mini saia, né?
12: Então eles tinham que escrever que era a mini saia permitida e que a calça comprida não era.
11: Mas isso já era no tempo da mini saia?
12: Mini
11: saia na década de 70, sim.
10: 60.
12: Não, foi a época da mini saia. Nós não usávamos calça comprida no serviço público.
11: Não, só usava saia. Só mas acho que mini saia não, Jane.
12: Era mini saia. É. A mini saia começou antes de 60. Pegou muita fama de 60, mas as moças já tinham muitas roupas que aqui uma que está vendo
11: mini saia.
12: Mini saia. Porque saia não era aquela bem aqui em cima, mas era bem mais.
11: Eu no Pedro II, tinha um inspetor na porta do colégio. Que ele media quatro dedos acima do joelho. Era o máximo permitido, quatro dedos acima do joelho. Então, o que a gente fazia? A gente ia com a saia desenrolada e quando saía da aula, enrolava a saia toda lá em cima. Agora você vê, né, que coisa ridícula.
0: No fórum, quando eu comecei a trabalhar... tínhamos que ir de saia e não de calça comprida.
12: Era proibido entrar.
0: Eu fiquei preocupada, né, naquela época, né, pô, então vou ter que comprar uma opção de saia. Aí eu comecei a mandar fazer saia, ou menos fazer minhas saias, para poder trabalhar.
11: É.
0: Porque o dia que eu fui fora, tinha que ir de saia.
10: Agora, tinha que ser assim, nesses padrões morais, entre aspas.
11: É.
10: Agora, o pensamento podia estar de qualquer maneira,
11: né? Podia, não tem como controlar.
12: O pensamento era ótimo.
11: É. Não, e assim, na verdade, quando as pessoas me perguntavam que moral era essa, qual era a moral, eu me sentia mesmo lá no tempo de Jesus, né? Que praticamente fizeram essa pergunta para ele, quando ele falou qual era a lei mais importante, né? Pessoal, olha, moral é amar a Deus sobre todas as coisas e ao próximo como a si mesmo. Fazer aos outros o que gostaria que te fizesse. Isso aqui é moral, só tem essa, não tem outra. Uhum. Né? O resto tudo são os costumes de cada grupo, de cada sociedade. Uhum. Enfim, isso vai sendo... trabalhado aos poucos, né? Mas essa palavra moral, hoje em dia, ela tá incomoda muito.
10: Como é que falavam mesmo? A moral e os bons costumes. Hoje,
11: moral e os bons costumes. Tinha aula de moral e cívica.
0: Tinha. Eu tive essa aula.
10: Eu também.
11: Moral e cívica. Pois é.
0: Não tem mais.
11: tudo verdadeiras cadeias, né, para aprisionar aquilo que é muito perigoso no ser humano, que é justamente o que você falou, o pensamento. Uhum. Porque para o pensamento você não coloca cadeia, não tem como.
12: Houve um político que disse, se não me engano, foi o cara Lacerda: vocês podem me prender, mas vocês não prendem meu pensamento.
11: É.
12: Realmente, você prende a pessoa, mas o pensamento
11: vai onde quer. Só para onde quer.
10: Enfim, vamos seguir. Num objetivo louvável, certos pensadores materialistas e positivistas quiseram fundar o que chamavam de moral independente. Quer dizer, a moral separada de qualquer concepção teológica, de qualquer influência religiosa. Eles acreditavam ali encontrar um terreno neutro, onde todos os bons espíritos pudessem se reunir. Mas os materialistas não refletiram que, negando a liberdade, tornavam toda moral impotente e vã. Sem liberdade, o homem é apenas uma máquina, e uma máquina não tem o que fazer com a moral. Teria sido necessário também que a noção do dever fosse aceita por todos para ser eficaz. E sobre o que pode se apoiar a noção do dever? Numa teoria mecânica do mundo e da vida.
11: Em que pode se apoiar a noção de dever quando eu olho para o mundo e vejo esse mundo sem um sentido, sem uma ética, sem nada, verdade. Sem uma lei.
10: Sem uma direção.
11: Sem uma direção, então eu não tenho que sacrificar os meus impulsos, as minhas fantasias, as minhas paixões, a coisa nenhuma, a troco de quê?
10: Qual o objetivo?
11: Qual o objetivo? Se aquilo que eu desejo, que eu quero, vai ser destrutivo, nocivo para mim mesmo, para qualquer um, qual o problema? Né? E umas expressões duras aí de filósofos materialistas, né? Se eu sou um cadáver adiado, por que eu vou deixar de fazer o que me dá na telha? A troco de quê? Então essa é a consequência mais terrível do pensamento materialista. Eles são inteligentes, os caras,
12: são,
11: né?
12: Inteligentes.
11: São inteligentes, articulam bem, né, os discursos.
10: Argumentos
11: até
10: assim.
11: Até hoje muita gente vive sob a influência desses pensadores que eram pessoas boas. Isso aqui é interessante, né? Eram pessoas boas, preocupadas com a humanidade, querendo trazer soluções para a humanidade, para libertar a humanidade justamente de toda essa opressão da religião, só que acabaram criando monstruosidades, né? Que respondem por muito dessa maluquice toda que a gente vê aí, né? Quando você lê sem uma reflexão, sem um intérprete que possa dar uma interpretação mais profunda de um pensamento, você, quando lê Nietzsche, você encontra a justificativa para o nazismo. Né? Porque ele entende que ele coloca, né, isso, mas dentro de um contexto, querendo justamente libertar o homem da escravidão ao dogma, né? Que aquele que é mais forte, ele não tem que renunciar a tudo que ele pode desfrutar para socorrer o mais forte, o mais fraco. O mais fraco que se vire.
10: Uhum. E que de repente é melhor até que nem exista.
11: Sim, melhor que sucumba. Que não, o mais forte não tem que se privar de coisa nenhuma para carregar os mais fracos nas costas, né? Mais ou menos uma coisa assim.
10: Que é mais ou menos também o que acontece, sem ser com o pensamento nazista,
13: mas com um capitalismo mais selvagem.
11: Sim,
13: se eu conseguir, foi com o meu esforço, se o outro não conseguiu, é problema dele.
11: Sim, sim, é porque é fraco, é porque não trabalha, é porque é preguiçoso, é porque...
14: Que não é competente.
11: É. Então, tudo que o egoísmo quer é uma bela de uma filosofia que legitime o seu... Só que não tem consistência, né? Acaba gerando sofrimento, dor, porque está na contramão da lei divina, que é justamente isso, né? O que sabe mais ensina, o que sabe menos. É uma lei de solidariedade, né? O que é mais forte dá suporte ao que é mais fraco.

0: acabou. Vai casar, vai ter filho, vai passar o resto da vida escravo para sustentar. Então, é uma defesa para que os homens se mantivessem, como é que eu vou dizer, resistentes a esses encantos e seduções. Ter relações com as mulheres, tudo bem, mas se apaixonar, nunca, porque é sinônimo de destruição, de anulação. Você vai aquela pessoa, vai ter que sustentar 2, 3, 4, 5, 6, 7 filhos, o que, que vai ser, né? Morreu, acabou.
1: O problema é acabar com a liberdade de tudo. Não havia liberdade.
0: Mas estavam fazendo laboratórios. Mas esses laboratórios, dentro de um pensamento materialista, deixam lacunas, né? Causam mais desorientação do que orientação, né? E Leon Denis estava no meio, no olho do furacão.
2: Pois é.
0: No olho do furacão.
2: E aí ele prossegue: a moral não pode ser tomada como base, como ponto de partida. Ela é uma consequência de princípio, o coroamento de uma concepção filosófica. É por isso que a moral independente tornou-se uma teoria estéril, uma ilusão generosa, sem influência sobre os costumes.
0: Quer dizer, a ideia até que não era ruim. Só que não se sustenta num contexto materialista.
2: No seu estudo atento e minucioso da matéria, as escolas positivistas contribuíram para enriquecer certos ramos dos conhecimentos humanos, mas perderam de vista seu domínio exclusivo. Imitaram o mineiro que se afunda cada vez mais nas entranhas do solo, descobre aí os tesouros ocultos e não vê mais o grande espetáculo da natureza despojando-se sob os raios do sol.
0: É uma bela metáfora, né?
2: Não é? Essas escolas não foram fiéis nem mesmo a seu programa, pois depois de ter proclamado o método experimental como o único meio de chegar à verdade, nós as vimos desmentirem-se, negando a priori toda uma série de fenômenos de manifestações psíquicas que teremos que examinar. Coisa digna de nota, a ciência positiva mostrou tanta incredulidade desdenhosa diante desses fatos que acabara tumultuando suas teorias, quanto, deliberadamente, os homens da igreja mais intolerantes.
0: Então, assim, eu só aceito a experiência. Então, tá ok, vamos experimentar. Não,
2: para esse tipo de coisa, não.
0: É por aí.
2: Eu acho muito interessante, porque você não teria como fechar os olhos a um fato. Uhum. Né? Então, tudo bem, você até vai dizer, não, isso não tem nada a ver com espírito. Quer ver? Vamos pesquisar aqui e a gente vai chegar a uma conclusão. Tem aí o magnetismo que pode explicar alguma coisa. Tem outras forças da natureza desconhecidas e tal. Mas simplesmente virar para outro lado e dizer, não, nós não temos que nos preocupar com isso aqui.
0: É justamente o que ele fala aí, né? Uma negação a priori, né, que desmente aquele que diz acreditar no método experimental.
2: Exato.
0: Ou aceita o método experimental, ou diz que não, que certas coisas, nem experimentando, você acredita. Tipo os caras lá do microscópio, né? Olha no microscópio para você ver bactéria. Não vou olhar, porque mesmo se eu ver, não acredito. Isso é real, né?
2: É, impressionante. Agora,
0: como o ser humano é apegado aos seus pontos de vista. Né?
2: Agora, por outro lado, outros acabaram, mesmo nessa época, né? Indo atrás, correndo atrás, como foi Crookes, né? Que é um grande exemplo disso daí, né? E pesquisou ao longo de tanto tempo.
0: Mas aí é que negócio, eu acredito na ampola. Agora na Kate King, não.
2: Só que mal sabem eles, quer dizer, até de repente devem saber, mas fecham também os olhos, né? Que muito do

0: desenvolvimento posterior das pesquisas do Crookes, que até não tinham a ver com a questão das manifestações espíritas, só aconteceram porque ele se embrenhou naquelas pesquisas.
1: Sim.
0: Né?
1: Sim.
0: Então foi o resultante disso. Né? Então forças radiantes, aquelas coisas todas. Né? Então é um negócio assim que, bom, faz parte. Quem sabe o que nós estávamos pensando há um século atrás também, né? Na nossa última encarnação.
1: É, você estava lá um século?
0: É, de repente estava. Não sei, né? Não sei quanto tempo eu passei no plano espiritual.
1: Nós não sabemos.
0: Nós não sabemos. De qualquer forma, no plano espiritual a gente também pensava, né?
1: É. E não estávamos no, nem no inferno, nem no paraíso, né?
0: Isso.
1: Estávamos entre os semelhantes.
0: Isso.
1: Entre os semelhantes.
0: Às vezes até influenciado.
1: E lembrei agora de um caso que tem naqueles livros do Hermínio, que ele fala de vários casos de desobsessão, e que ele descreve a...
0: Diversidade dos carismas?
1: É não, isso? Não. É um que tem a irmã do vizir, histórias que os espíritos contaram... ele tinha um grupo de desobsessão, né, que fazia não era bem uma desobsessão, era uma evocação dos espíritos para fazer um estudo e dialogando com os espíritos. E eu me lembrei que tinha um grupo de espíritos que não eram gregos, mas eles escolheram viver como os gregos, né, então eles tinham... plasmado, né, uma cidade assim como Atenas, aqueles templos e tal, e ali a filosofia era materialista.
0: Olha,
1: né? Então, através do processo da conversa com o doutrinador, o pensamento deles começou a ficar em dúvida, e aquela estrutura que era criada pelo pensamento deles começou a desmoronar. Né?
0: Oh, que interessante.
1: Então eles tiveram esse tratamento, tiveram esse atendimento. Mas quantos não têm? Né?
0: Uhum.
1: Desencarnam, né? se unem aos iguais, aos que pensam igual, ficam lá o tempo que é possível fazer, ficar, vem uma reencarnação compulsória.
0: Aí fica até pensando, ué, por que fulano não está mais aqui?
1: Não é o que aconteceu. É. Né? E acho que a gente passou muito mais por experiências desse tipo do que por essas de estar numa colônia, consciente, fazendo estudos, programando uma reencarnação. E acho que isso aí é uma coisa ainda para poucos. Eu acho que a maioria ainda é bem inconsciente dentro do processo, né?
0: Uhum. Com certeza.
1: Mas você estava lá.
0: Bom, eu não quero nem saber. E fechando então o capítulo, ele nos diz: o positivismo não pode ser considerado como a última etapa da ciência. Esta é progressiva em essência e saberá completar-se. O positivismo é apenas uma das formas temporárias da evolução filosófica. Os séculos não se sucederam aos séculos. As obras dos sábios e dos filósofos não se acumularam para atingir a teoria do inatingível ao conhecimento? O pensamento evolui, desenvolve-se e cada dia penetra mais adiante. O que era ontem desconhecido será conhecido amanhã. A marcha do espírito humano não tem fim. Fixar-lhe um é negar a lei do progresso, é desprezar a verdade.
1: É, eu acho que hoje em dia essa mentalidade não existe mais na ciência, né? Ninguém considera mais nada inatingível ao conhecimento.
0: E como o Leon Denis deve estar feliz em ver que essa previsão dele aqui tem se cumprido, né?
1: Se cumpriu totalmente.
0: É.
1: Então hoje você tem teorias que aguardam um instrumental, condições para que possam ser comprovadas, né? Mas as teorias já existem, então quer dizer, não há mais limite para o inatingível, não há mais nada inatingível ao conhecimento. né? Se idealiza, se imagina, se faz uma hipótese, se fazem os cálculos que dão sustentação àquela hipótese, mas se esbarra na insuficiência de meios para a demonstração. Mas são teorias como a das cordas, por exemplo, né? A teoria do tudo. Stephen Hawking está procurando lá.
0: É. Né? Pois é. E o que mais vem por aí, a gente nem tem noção.
1: É.
2: A evolução da ciência é uma coisa impressionante, né?
1: É a evolução do pensamento, na verdade, né? A gente que faz essa divisão, ciência, religião, né? É. Mas é tudo caminha junto.
0: É. Até porque não é tudo criação divina.
1: É. A divisão é didática para a gente poder acompanhar, mais ou menos.
0: É. Nesse patamar que a gente está, então.
1: É.
0: É isso. Então, por hoje a gente fica aqui. Semana que vem a gente já vai entrar na crise moral.
1: É. Justamente.
0: Exatamente. Um grande abraço.
1: Que moral
0: a todos. Que moral é essa? Saberemos na próxima semana. Não percam. Até lá, meus amigos.
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0: Olá, amigos do Espiritismo.net. Estamos aqui para dar sequência ao estudo do livro A Gênese, de Allan Kardec, ainda no seu capítulo 6, Astronomia Geral, e hoje tratando do tema intitulado A Vida Universal. Estamos ainda caminhando junto ao pensamento de Galileu Galilei, numa mensagem dada na Sociedade Espírita de Paris em 1862 e 1863. E esse texto de Galileu é especialmente agradável, porque aí a gente vê o pensamento, a filosofia de um bom espírito que consegue raciocinar e refletir sobre as coisas da imortalidade, sobre as questões espirituais mais profundas. Vamos ver o que ele traz para a gente? Ele começa nos dizendo assim: essa imortalidade das almas, da qual o sistema do mundo físico é a base, pareceu imaginária aos olhos de certos pensadores preconceituosos. Eles a qualificaram, ironicamente, de imortalidade viajante e não conseguiram compreender que só ela era verdadeira perante o espetáculo da criação. Entretanto, é possível fazer compreender toda a sua grandeza, eu diria, quase toda a sua perfeição. Então a gente vê que quando o espírito superior começa a refletir sobre as questões espirituais, sobre as questões da criação, ele considera as coisas simples, meus amigos. E na realidade, apesar da complexidade que é a criação divina, ela tem por base algo bastante simples, que é a manifestação do amor divino. Então vejam, nós que já admitimos a questão da imortalidade da alma e sabemos que a vida principal é a vida espiritual, conseguimos perceber e chegar à conclusão de que o mundo material e os mundos que nós conseguimos identificar, apenas os que nós conseguimos identificar, já é coisa pra caramba. Imagina aqueles que nós ainda não conseguimos identificar. E tudo isso serve para que o espírito tenha morada ao longo de sua jornada espiritual rumo à felicidade, rumo à perfeição. Então, a gente consegue, através das palavras do espírito, que é um pouco mais elevado do que nós, às vezes muito mais elevado do que nós, chegar a essa questão que pode ser até paradoxal. Ou seja, a vida é bastante complexa em termos de criação. Imagina só, nós que já percorremos essas páginas anteriores desse capítulo Astronomia Geral, podemos ver que a criação é algo fantástico, é maravilhoso, é grandioso demais. Nós estamos apenas num pequeno pedacinho dela e a gente está longe de vislumbrar toda a sua grandeza, né? Só que, ao mesmo tempo, é algo bastante simples, porque é fundado apenas no amor de Deus, na expressão do amor de Deus que ele tem pelas suas criaturas e que prepara todo um universo para que seja morada dos espíritos, para que cada um de nós possamos desenvolver as nossas potencialidades, desenvolver a nossa inteligência, desenvolver a nossa moralidade, para que cheguemos a um estado feliz, a um estado de perfeição, enfim, a um estado de pureza espiritual que nos aguarda. E Galileu permanece nesses pensamentos, continuando a dizer-nos o seguinte: que as obras de Deus sejam criadas para o pensamento e a inteligência, que os mundos sejam a morada de seres que os contemplam e que descobrem sob o seu véu o poder e a sabedoria daquele que os formou, é questão indiscutível para nós. Mas que as almas que os povoam sejam solidárias é o que importa saber. Então, aqui nesse parágrafo, ele só consolida o que veio trazendo no parágrafo anterior, mas ele vem trazer uma informação muito importante, a questão da solidariedade das almas, que, aliás, nós aproveitamos para fazer uma bela propaganda, uma bela divulgação. O estudo que nós devemos fazer dos livros de Léon Denis. Que Léon Denis, ele sempre vem nos trazer essa questão importante da solidariedade universal, do quanto todos os seres estão unidos, estão interligados e se devem uns aos outros. E é importante, então, que a gente recomende a leitura em especial do livro O Grande Enigma, de Léon Denis. Aliás, nós aproveitamos para fazermos outra grande propaganda. Estamos estudando o livro O Grande Enigma aqui na web rádio do Espiritismo.net. Então acompanhem a nossa programação também, porque vocês vão ver o quanto esse pensamento que Galileu traz para a gente, ele é reforçado no estudo da obra de Léon Denis, O Grande Enigma. E aí ele prossegue, Galileu: com efeito, a inteligência humana tem dificuldade para considerar esses globos radiosos que cintilam no espaço como simples massas de matéria inerte e sem vida. Custa-lhe pensar que nessas regiões distantes não haja magníficos crepúsculos e esplêndidas noites, sóis fecundos e dias plenos de luz, bem como vales e montanhas, onde as múltiplas obras da natureza desenvolveram toda a sua luxuriante pompa. Custa-lhes imaginar que o espetáculo divino em que a alma pode se retemperar como na sua própria vida seja desprovido de existência e privado de qualquer ser pensante que possa conhecê-lo. Aí é uma reflexão também muito interessante, né? E que Galileu faz aqui, e mais uma vez repetimos, busquem o livro O Grande Enigma, de Léon Denis, para desdobrar esse tipo de pensamento e de reflexão. Não tem mais como nós concebermos um universo nessa sua grandiosidade sem que exista vida plena e pulsante em todos os cantos. De que valeria uma existência tão grandiosa sob o ponto de vista material, mas que não tivesse como resultado ninguém para observar? Porque, veja, nós aqui, repetimos, conseguimos observar uma parcela muito pequena. Então, esse pensamento de que a vida humana, a vida em si, só existe no planeta Terra, é rebaixar o nosso Criador, né? Para que ele criaria um universo imenso, tão grandioso, que nem poderia ser observado na sua totalidade, como nos diz aqui Galileu? Então não há sentido nesse tipo de pensamento. não fica muito mais fácil e não é tão mais lógico nós entendermos sob o ponto de vista espírita? Ou seja, como existem almas numa proporção infinita, espíritos encarnados em diversos mundos, mundos esses que têm constituição distinta uns dos outros, que servem de morada àqueles seres que estão em processo de evolução espiritual, que somos nós, nesse momento, aqui no planeta Terra, mas que são infinitas criaturas, não tem nem como colocar uma quantidade, uma ordem de grandeza, então por isso estamos falando infinitas criaturas, espalhadas por esse universo todo que a gente conhece, já seriam muitas, muitas mesmo, e por toda aquela parte que nós não fazemos nem noção de que exista. Isso só falando do mundo físico, material, que nós conseguimos perceber com a nossa visão limitada e com os nossos instrumentos de observação, que também são limitados a esse plano. E os outros planos de existência? Meus amigos, se pararmos para pensar nisso então, aí a gente multiplica o infinito pelo infinito. E a gente vai ver, não tem como, né? Não tem como esse espaço todo estar desprovido de vida. E é isso que Galileu vem nos trazer aqui. Não tem como a gente imaginar uma extensão do universal sem que exista vida, vida plena por toda parte. Então vamos parar para pensar um pouco nisso? Vamos para o intervalo e daqui a pouco a gente dá sequência a esses conceitos que Galileu vem trazer para nós.
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0: Olá, amigos, dando continuidade ao estudo do livro O Céu e o Inferno, hoje nós entramos no capítulo 3, que trata do céu. Então, hoje e nas próximas semanas, estaremos literalmente no céu, tratando desse assunto com a visão que a doutrina espírita traz, né? Trazendo informações sobre como essa questão do céu é visto não só pela doutrina espírita, mas como por outras doutrinas também, né? Então Kardec começa esse capítulo dizendo o seguinte: diz-se a palavra céu em geral quando nos referimos ao espaço indefinido que rodeia a Terra, e mais particularmente a parte que está acima do nosso horizonte. Ela vem do latim caelum, formado do grego coilus, oco, côncavo, porque o céu parece aos nossos olhos uma imensa concavidade. Os antigos acreditavam na existência de vários céus superpostos, compostos de matéria sólida e transparente, formando esferas concêntricas, das quais a Terra era o centro. Essas esferas, girando em torno da Terra, arrastavam consigo os astros que se achavam em seu circuito. Ah, que coisa interessante, né? Então a gente vê que, em função da deficiência de instrumentos de observação no passado, mas o homem, sempre curioso, né? Ele procurava observar o que estava à sua volta e observava o céu. Olha só que coisa interessante, né? Dava a impressão, né? Como se a gente se desligar de todo o conhecimento que nós já possuímos hoje em dia, né? Quando você observa o céu, parece que é alguma cúpula, né? Que está ali em torno. E muitos no passado, né? Pensavam que ele tinha um limite. Então, como é que eles botaram o nome disso tudo que estava ali em cima, onde as estrelas ficavam e tudo mais, mesmo que fossem em várias camadas? Chamavam de firmamento. Então, que era uma coisa firme, né? Quando, na realidade, não é nada disso, nós sabemos hoje, né? Então, a gente até costuma dizer, o céu é lá em cima, né? Agora, lá em cima, em relação a quê? Né? Então, até isso, hoje em dia, a gente, esse conceito também cai. Porque a gente sabe que não tem o em cima e o embaixo. O em cima e o embaixo só existe em função da referência que nós mesmos criamos dentro de um espaço limitado. Só que em relação ao céu, considerando-se o universo infinito, não existe cima, embaixo, dentro, fora. É tudo num todo só, né? Tudo na criação divina. E isso, gente, que a gente sabe, né? O que a gente consegue observar com os equipamentos atuais, e isso em se considerando o plano físico. Porque aí tem o plano espiritual, e aí, meus amigos, fica difícil da gente fazer concretamente uma ideia do que seja efetivamente o céu. Então, essa ideia, que resultava da insuficiência dos conhecimentos astronômicos, foi a de todas as teogonias que fizeram dos céus, assim escalonados, os diversos graus de beatitude. O último era a morada da felicidade suprema. Então vejam que coisa interessante, né? Independente da ideia que se tinha do céu como algo físico, também se reportava a planos e níveis, né, camadas espirituais para esse mesmo céu, né? Então, as moradas daqueles que viviam fora do plano físico. Então, a ideia que o homem tinha, né, sempre, desde o início, né? Já que somos filhos de Deus, a ideia da sobrevivência da alma, né, da imortalidade dessa alma, da sobrevivência dessa mesma alma, e de que ela deve residir em algum lugar, né? Então, foram se criando certas teorias. Segundo a opinião mais comum, havia sete céus, daí a expressão estar no sétimo céu, para exprimir a felicidade perfeita. Os muçulmanos admitem nove, em cada um dos quais a felicidade dos crentes é aumentada. O astrônomo Ptolomeu contava 11, dos quais o último era chamado Empírio, por causa da brilhante luz que nele reina. Ainda hoje, é o nome poético dado ao lugar da glória eterna. A teologia cristã reconhece três céus. O primeiro é o da região do ar e das nuvens. O segundo é o espaço onde se movem os astros. O terceiro, além da região dos astros, é a morada do mais alto, a habitação dos eleitos que contemplam Deus face a face. É de acordo com essa crença que se diz que São Paulo foi elevado ao terceiro céu. Então, aí misturam-se um pouco as ideias, né, meus amigos? A ideia material com a ideia espiritual. Então, já se consideravam três camadas, sendo que duas eram físicas propriamente, e uma terceira seria espiritual. Tudo isso por conta da dificuldade que a gente tinha de entender essas questões que transcendiam ao plano puramente material, né? E daí é que as teorias começavam a surgir, né? Então, às vezes, tinham certos companheiros que tinham sonhos, dizendo que foram arrebatados aos céus, né? E descreviam, na linguagem que era possível, o que viam, né? Outros supunham, né? Que, em função da existência que uma determinada pessoa tinha em vida, ela deveria se dirigir ou não para um lugar de bem-aventurança, ou seja, para um céu, né? Então, as coisas foram sendo colocadas de forma empírica, de modo a que as pessoas pudessem ter pelo menos alguma ideia do que poderia ser esse céu, né? E aí, sempre com uma comparação com algo material, né? Porque senão a gente não tinha nenhuma referência para tentar descrever o que se via nesses locais. No caso de alguns espíritos encarnados que se desdobravam, né? A gente sabe disso, né? Mediunidade, o animismo não é uma coisa que foi inventada pela doutrina espírita. A capacidade da alma em se desdobrar, a capacidade da alma de receber informações espirituais sobre o que acontece nessas regiões, Existe desde sempre. É lógico que com o desenvolvimento tecnológico e científico, né, do conhecimento das coisas, o homem poderia fazer referências mais concretas de tudo isso. E Kardec continua. As diversas doutrinas que se referem à morada dos bem-aventurados estão todas estabelecidas sobre o duplo erro de que a Terra é o centro do universo e de que a região dos astros é ilimitada. É para além desse limite imaginário que todas colocaram essa região afortunada e a morada do Todo-Poderoso, singular anormalidade que situa o autor de todas as coisas, aquele que as governa todas, nos confins da criação, em lugar de colocá-lo no centro de onde a irradiação do seu pensamento podia se estender a tudo. E a gente vê, né, como é que é o pensamento do ser humano quando ele não tem condições de tocar naquilo a que ele está tentando descrever. Né? E com a ideia muito limitada de como as coisas são. Né? Então, tudo para o homem, até uma determinada época, apesar da imensidão toda que o rodeava, ele entendia que teria um limite. Então, se eu pudesse me deslocar para o espaço, chegaria um momento em que eu encostaria no final, né? No final ali do céu. Mas aí eu colocava, bom, então depois disso é que deve ter a morada dos espíritos, é onde Deus está agindo, atuando, né? Então, era por conta dessa dificuldade que se tinha de estabelecer comparação do que era, entre o que era físico e do que era espiritual. As ideias eram muito vagas. Como até hoje, para quem não tem assim uma informação sobre as questões espirituais, principalmente trazidas pela doutrina espírita, as ideias ainda são meio vagas. Né? Então você não tem uma concretude daquilo ali. Né? Você tem umas ideias que o espírito é uma fumacinha, o espaço do céu, eu estou em cima das nuvens, então eu estou junto de anjos, com asas, tocando harpa, né? Fica tudo meio vago. Então a gente não tem noção, sem os conhecimentos que a doutrina espírita nos trouxe, de trazer para uma realidade mais palpável esses conhecimentos. Nós vamos agora então fazer um pequeno intervalo e daqui a pouquinho a gente retorna com o nosso estudo.
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4: Queridos companheiros, é com muita alegria que estamos novamente no programa Gestos de Amor. Hoje, dando continuidade ao estudo do livro Obras Póstumas, vamos estudar a primeira parte, que fala da influência perniciosa das ideias materialistas sobre as artes em geral, e vamos, neste momento, estudar a música celeste. O título já é bastante sugestivo, não é, companheiros? Quando falamos das músicas celestiais, já imaginamos as belezas, a riqueza de detalhes que nós vamos poder ter nesse plano superior. E nesse momento, Kardec é relatado no livro Obras Póstumas que certo dia, numa reunião familiar, logo pela manhã, o chefe da família lera a pergunta do livro dos Espíritos para aquelas pessoas de sua família que ali estavam reunidas. Então a gente vai perceber, olha a importância das reuniões familiares logo cedo, lembrando muito o nosso culto no lar, que precisamos muitas vezes realizar, não é? De preferência fazermos toda semana, num dia específico. Então Kardec relata que logo pela manhã, esse chefe de família reuniu toda a sua família. E logo no início, ele fez a leitura do Livro dos Espíritos, lá na pergunta 251, aonde fala exatamente sobre a música. E nós vamos ler para vocês a pergunta 251 para que a gente possa entender todo o contexto quanto a esta reunião familiar, tudo o que ocorreu. Então, esse pai de família lê o seguinte, pergunta 251, Kardec questiona os benfeitores espirituais. Os espíritos são sensíveis à música? E os benfeitores espirituais responderam, quereis falar da vossa música? O que ela é perante a música celeste? Essa harmonia do qual ninguém na Terra pode ter ideia? Uma é para a outra o que o canto do selvagem é para a suave melodia. Não obstante, os espíritos vulgares podem provar um certo prazer ao ouvir a vossa música, porque não estão ainda capazes de compreender outra mais sublime. A música tem, para os espíritos, encantos infinitos em razão de suas qualidades sensitivas muito desenvolvidas. Refiro-me à música celeste, que é tudo quanto a imaginação espiritual pode conceber de mais belo e mais suave. Então, neste momento, aqueles companheiros que estavam, né, reunidos naquela pequena assembleia familiar, ficaram surpresos ao verificar que os benfeitores espirituais traziam no Livro dos Espíritos esta, a situação da música celestial, dessa beleza, né, dessa riqueza do mais belo e do mais suave que possamos conceber. Uma das filhas que participava desta reunião, ela era musicista, portanto, ao ouvir a pergunta e logo após a resposta que os benfeitores traziam no Livro dos Espíritos, pensou o seguinte, mas não há música no mundo invisível. Ela pensou, mas não comentou com ninguém, em função exatamente de fazer parte da área da musicalidade, né? Então ela questionou, mas não há música no mundo invisível. O tempo passou. Na noite do mesmo dia, numa outra reunião, ela escreveu espontaneamente uma comunicação. E é interessante que Kardec traz que foi de uma maneira espontânea. Então foi uma manifestação que logo depois nós vamos ver, através, né, do sonambulismo, que ela tem, ela faz essa, ela escreve espontaneamente uma comunicação. Nós vamos ler para vocês um pequeno pedaço dessa comunicação que foi dada, para que depois os senhores possam ir ao livro Obras Póstumas e ver na íntegra a beleza que nos traz esse item chamado A Música Celeste. E na comunicação espontânea havia o seguinte relato. Esta manhã, minha filha, teu pai te leu uma passagem de O Livro dos Espíritos. Trata-se da música e tu aprendeste que a do céu é muito mais bela do que a da terra. Os espíritos acham-na muito superior à vossa. E prossegue a mensagem. Acredita, minha filha, os sons dos nossos e dos vossos instrumentos, as vossas mais belas vozes, não poderiam dar-vos a menor ideia da música celeste e da sua suave melodia. Depois que ouve esta mensagem, passado alguns instantes, disse a moça ao pai. Então, ela havia recebido esta mensagem, do qual ela não tinha consciência do que estava fazendo. Após passar esta mensagem, ela fala para o pai, papai, vou adormecer, vou cair. E logo se lançou numa poltrona exclamando, papai, que música deliciosa. Então, queridos companheiros, a gente observa, olha que situação bastante peculiar. Exatamente aquela jovem que nada tinha dito do seu pensamento, numa dúvida da música celestial, havia acabado de receber uma comunicação espontânea de um benfeitor espiritual falando dessa música celestial. Atordoada ainda a princípio, né, com o que ela havia escutado naquele momento, porque ela fala da música, que era uma música lindíssima, ela voltou lentamente ela volta a si, mas sem a mínima consciência do que passara. Então, mesmo ela tendo falado, né, exclamado ao pai, que música deliciosa, que música maravilhosa, mas ela volta como atordoada, como alguém que estava distraída, distante daquela realidade do qual naquele momento aquela pequena reunião familiar ali vivenciava. Ainda naquela mesma noite, né, então sem a consciência do que acontecera, o pai, então passa-se alguns momentos, o dia transcorre, à noite o pai recebe uma mensagem agora do Espírito de São Luís. E São Luís vem explicar exatamente tudo o que aconteceu. Então, pela parte da manhã, existe a situação da leitura do Livro dos Espíritos, onde vai falar sobre a música celestial no plano espiritual. A moça, a filha, tem essa mensagem, né, que ocorre de uma maneira espontânea, e à noite é São Luís que vem dar uma explicação para aquele pai referente ao que tinha ocorrido com a sua filha. E São Luís diz assim: quando lias a tua filha a passagem de O Livro dos Espíritos referente à música celeste, ela se conservava em dúvida. Lembra que ela não falou nada para ninguém? Ela apenas pensou, ela apenas duvidou. E nós sabemos que a linguagem dos benfeitores espirituais, a linguagem universal, é a linguagem do pensamento. Embora, então, no momento em que ela pensou, duvidando de ter música no plano espiritual, os espíritos que ali estavam, os benfeitores que participavam daquela reunião, captaram a mensagem, né, o pensamento daquela companheira. E São Luís prossegue dizendo o seguinte: enquanto você lia então a passagem de O Livro dos Espíritos, sua filha conservava em dúvida, não compreendia que no mundo espiritual pudesse haver música. Não tendo a minha afirmativa podido persuadi-la, Deus permitiu que, para convencer-se, ela caísse em sono sonambúlico. Então, nós vamos perceber que São Luís, agora, ele vem explicar para nós o que acabou acontecendo com aquela menina, né? Quando São Luís fala que ela, para que ela pudesse se convencer do próprio fenômeno que havia ocorrido, ela tinha caído em sono sonambúlico, que O Livro dos Espíritos também vai nos explicar. Então, através dessa passagem, nós podemos ver várias situações, quanto à música celestial, quanto à leitura do pensamento que é feito através dos benfeitores, e também a situação do sonambulismo, que nós vamos poder ver de uma maneira mais determinada, de uma maneira mais singular, no segundo bloco, onde nós estaremos juntos. E assim, queridos companheiros, nesse momento, nós vamos dar um breve intervalo e já retornaremos com o programa Gestos de Amor.
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Vamos dar continuidade à nossa aula sobre o sofrimento. Hoje nós vamos falar sobre a finalidade do sofrimento. Talvez seja difícil, no momento em que estamos sentindo ou estamos sofrendo, que possamos parar e nos perguntar qual a finalidade do nosso sofrimento. Jung já fazia uma proposta que, em momentos difíceis, nós não deveríamos nunca perguntar o porquê. Porque muitas vezes perguntar o porquê nos leva a muitas outras perguntas sem respostas. Mas aí ele propõe, para quê? Para que sofremos? E é nessa pergunta do para que sofremos que podemos entrar em contato com a verdadeira finalidade desse sofrer. Para a psicologia analítica, o sofrimento é um sintoma da alma. Aquela alma que se encontra machucada, que se encontra ferida, e por isso ela tem um sintoma, um efeito no sofrimento. Na sociedade que nós vivemos hoje, nessa sociedade moderna, nessa sociedade da tecnologia, nessa sociedade onde tudo é tão rápido e vivemos acelerados no mesmo ritmo quase da velocidade da informação e da comunicação, o sofrimento também vem tomando uma nova dimensão. Então, hoje, nós não sofremos só das questões físicas, orgânicas, mas também sofremos, e sofremos muito, e principalmente pelas questões emocionais e psíquicas. Mas por que isso acontece? Isso é decorrente também da mudança de necessidades, de desejos e de anseios. Hoje, é muito comum nós pegarmos uma criança ou até mesmo se pararmos um pouco para avaliar a nossa vida, as nossas necessidades mudaram. Então, a necessidade de um homem ou de uma mulher há 40, 50 anos atrás, um homem por volta de 30, 40 anos, há 50 anos atrás, as necessidades desse homem não se comparam nunca às necessidades do homem de 30, 40 anos do mundo moderno. Então, hoje, nós sofremos não só pelo desgaste orgânico, não só pelas nossas próprias questões do nosso mundo interno, mas também sofremos pelos nossos falsos desejos, por tudo aquilo que eu anseio, por tudo aquilo que o coletivo cobra de mim e que eu não consigo atender, ou que desejo, mas não consigo alcançar. Então, Joana de Ângeles, em Plenitude, ela traz: o homem, desde as suas origens sociais, aprende a ter medo, a conservar mágoas, a desequilibrar-se por acontecimentos de só menos importância, desarticulando o seu sistema energético. Passa de um aborrecimento para outro, cultivando vírus emocionais que facultam a instalação dos outros, degenerativos, responsáveis pelo agravamento das suas doenças. Nunca foi tão comum hoje em dia chegarmos nos consultórios médicos e ouvirmos os médicos dizerem assim: virose. E aí nós temos sintomas, mas isso agora tem nome de virose. Então é muito comum você observar que de tempos em tempos a sociedade é tomada por essas viroses. E aí nós vamos adoecendo. Mas essas viroses só têm lugar hoje no indivíduo porque antes, como Joana afirma, nós abrimos espaço para uma outra virose, que é a virose emocional. Então, como ela vai trazendo esse homem, hoje, que aprende desde muito cedo a ter medo. Então, hoje, as crianças elas já começam a ter uma preocupação que nós não tínhamos quando crianças. Eu ontem passeava, tinha ido fazer um remédio, e escutava uma criança conversando com a mãe. E ela estava muito nervosa. E a mãe pedia à criança, de mais ou menos 8 ou 9 anos, calma. E a fala do menino era: mãe, você não vê no jornal? A rua é muito perigosa. Então, essa criança aqui com 8, 9 anos apresentava um sintoma de fobia, um sintoma quase de pânico, por conta dos noticiários e que provavelmente ele escuta em casa, o que vai deixando que ele se torne cada vez mais inseguro. Então, em uma sociedade onde nós aprendemos a não confiar no outro, a não ter mais uma relação social saudável, amável e significativa, essa sociedade começa então a adoecer. E esse adoecimento psíquico, emocional, esse afastamento também de uma relação saudável com o outro, também gera no ser humano sofrimento. E aí Joana continua, né? Nesse aprender a ter medo, nós começamos a conservar também mágoas.
Porque muitas vezes, pelo verniz social, nós aprendemos também que não devemos fazer, ser ou ter determinadas atitudes e comportamentos. Então, nesse processo também de uma valorização excessiva da persona, a mágoa termina ganhando campo no ser humano. Quando eu não me percebo, quando eu não me relaciono intimamente comigo mesma, eu também vou abrindo campo para todos os gigantes da alma, né? A mágoa, o ressentimento, a culpa, tudo mais. Bem, e com isso, né, o que vai acontecer? Vai desequilibrando-se. E por estar desequilibrado internamente, ele começa agora a ir se envolvendo de um problema para outro. Então, muitas vezes, situações que poderiam passar tranquilamente, essa pessoa, por já estar afetada, né, seus complexos já estão ali atuando, essa pessoa começa a sofrer por situações que, como Joana coloca, de só menos importância. Então, tudo passa a ser muito grave, tudo passa a ser muito significativo, porque essa pessoa já está contaminada pelo vírus, né, emocional, pelo vírus psicológico. Então a mentora continua: a frustração, por sua vez, responde por sofrimentos que seriam evitáveis, não fossem as exageradas esperanças do homem, as suas confusas ideias de automerecimento, que lhe infundem crenças falsas nas possibilidades que não lhe estão ao alcance. E aí nós vemos, quanto maior a expectativa, é o anseio por algo, maior é a minha frustração. É na mesma proporção. Claro que a grande questão aí, geradora do sofrimento, é: o ego, para amadurecer, precisa ser frustrado. Então, quanto mais as negativas acontecem na nossa vida, quanto mais eu digo ao meu filho e dou a ele os limites e ensino a ele a disciplina, mas eu possibilito a essa criança que no passado tempo seu ego amadureça. Mas nesse processo, como ela vai afirmar, onde eu acredito merecer muito mais do que de fato mereço, esse ego vai se frustrando e, por não estar estruturado, por não estar maduro o suficiente, ele sofre. Então o que nós vamos percebendo aí é que nos meus desejos, que não são tão importantes, vamos dizer, as minhas necessidades são necessárias, na frustração, na decepção que esse ego sofre, o que vai acontecendo também, eu vou adquirindo uma nova qualidade ou quantidade de sofrimento. Então hoje, além de todos os motivos importantes e necessários para o ser que vai gerar sofrimento também, o que vai acontecendo é que eu sofro agora se eu não tenho o celular do momento, se eu não tenho aquela roupa, se eu não tenho aquele carro, se eu não moro naquele apartamento. Então, essa falsa necessidade também vai me gerando sofrimento. Mas o que é importante a gente perceber é que o sofrimento é percebido pelo ego. Então, toda vez que o meu ego é frustrado, eu sofro. Então, quando eu começo a perceber que toda vez que o meu ego é frustrado, o sofrimento aparece, eu também começo a perceber que o sofrimento tem uma finalidade. Ele é importante, porque o ego precisa ser frustrado para que ele amadureça. Então, se o sofrimento é gerado, é sentido como fruto de uma frustração, então é importante sim que eu pare e questione, avalie e me perceba dentro daquela situação que me causa sofrimento. Porque se o meu ego se sentiu frustrado, provavelmente ele estava tentando impor ou estava querendo muito que algo fosse atendido para ele, né? Então, Joana vai continuar. Em alguns casos, o sofrimento em si mesmo ainda é a melhor terapia para o progresso humano. Enquanto sofre, o homem menos se compromete, demorando-se em reflexão, de onde partem as operações de reequilíbrio. É comum a mudança de comportamento para pior quando diminuem os fatores afligentes. E aqui a gente já começa a perceber a primeira importância desse momento do sofrimento. Muitas vezes a gente vai dizer à pessoa assim: olha, você está passando por isso agora, então viva isso, sinta isso. Porque no momento em que eu estou passando pela situação, onde meu ego está sendo frustrado, onde eu estou decepcionada, onde eu percebo que algo me impede de atuar narcisisticamente ou egoisticamente,
É uma oportunidade para que eu possa não me comprometer tanto. É mais ou menos assim, de uma forma bem figurada. Já pensou se tudo que nós pedimos a Deus acontecesse? Ia ser uma tragédia, porque ia ter mar no lugar errado, ia ter deserto no lugar errado, ia ter carro demais na rua, ia ter rico demais na rua, ia ter gente desaparecendo do nada, porque de repente você olha para aquele sujeito que te incomoda, assim, mas meu Deus, mas nem para sumir, pum, a pessoa desaparecia. Então ia ser uma confusão, provavelmente o ser humano já estaria extinto. Então, quando isso não acontece, eu sou automaticamente frustrada. Então eu preciso entrar em contato com esse sofrimento, porque nesse momento que eu estou ali sofrendo, estou percebendo, como nós dizemos, estamos remoendo a situação, Joana coloca o quê? Nesse momento você não se compromete tanto, porque você está reavaliando a situação vivida. Então é muito comum a gente perceber, naqueles momentos onde estamos despreocupados, né, tranquilos, vamos dizer assim, estamos também invigilantes. E por estarmos invigilantes, nos comprometemos. E aí vamos gerar sofrimento. Às vezes a gente tem a sensação que precisamos viver no sofrimento justamente para ter a atenção devida no nosso processo. O que não é verdade, né? Senão seria um processo masoquista. A questão toda é, se alguma situação aconteceu na minha vida, e não precisa ser nada muito grave. Às vezes você se programa para chegar em determinado lugar em um período de hora e você pega um trânsito difícil. E isso é suficiente muitas vezes para te deixar angustiado, ansioso. Às vezes é um compromisso muito importante, então você vai chegar no lugar, às vezes tem que se explicar, e isso gera um desconforto, uma frustração. Por que frustração? Porque o ego entende que tudo aquilo que ele deseja fazer, que ele anseia por realizar, quando não consegue, ele se sente frustrado. Então é preciso que em uma situação simples como essa, a gente possa parar um pouco e dizer, mas para que eu estou sentindo isso agora? Qual é a finalidade dessa situação agora na minha vida? E aí vamos tendo a possibilidade de encontrar nessa situação simples ou numa situação muito maior o significado e a importância para o nosso ego, para o nosso processo de individuação daquela situação de sofrimento. Então James Hollis traz, sem o sofrimento, que parece o requisito epifenomenal para o amadurecimento psicológico e espiritual, permaneceríamos inconscientes, infantis e dependentes. E é interessante pensar que sem isso, ficaríamos então imaturos, emocionalmente, psicologicamente e espiritualmente. Bem, sem o sofrimento, que parece, como ele vai dizer, um requisito epifenomenal, não cresceríamos. E não cresceríamos por quê? Bem, quando acontece um episódio na minha vida e eu me frustro e sofro, o sofrimento não é a causa maior. E nós ficamos todo o tempo parados e observando o sofrer. Por isso ele vai dizer que isso é um epifenômeno, é algo da superfície. O sofrimento é só uma consequência de uma causa muito maior. E aí nós voltamos para a proposta de Jung de perguntar para que sofremos? Para que essa situação aconteceu agora na minha vida? É como se nós pudéssemos imaginar que colocamos uma peça no meio da sala, apagamos a luz e todas as pessoas que passam ali batem com a peça e machucam a perna. Não adianta eu ficar no escuro massageando a perna, eu preciso acender a luz e ver o que está acontecendo naquele espaço e tirar a peça do caminho. Então o sofrimento termina sendo para nós como um tumor que sinaliza que algo maior está acontecendo no nosso organismo, como uma febre que indica tem uma inflamação em algum lugar, investigue. Então quando eu sinto aquela necessidade, aquela angústia, que muitas vezes me traz um vazio interior, se eu paro para ficar só presa no sofrimento, eu não cresço. Mas se eu começo a me adentrar e perceber por que é que eu estou sentindo toda aquela angústia, todo aquele vazio, o sofrimento agora parece, passa a ter uma finalidade maior, que é a possibilidade de gerar para mim um crescimento emocional, psicológico e espiritual.
Então eu começo agora a construir uma nova estrada na minha vida, porque aquela situação do sofrimento me gerou um aprendizado. É como dizer, sofrer ajuda você a crescer. Mas só ajuda você a crescer se você de fato aprende com aquele sofrimento. Porque senão você fica só sofrendo. E sofrendo a gente não consegue caminhar. É como você imaginar que você está com uma dor terrível e você não toma nada, não investiga o que é aquilo, mas acha que a dor vai estar purificando você para você chegar no mundo espiritual mais rápido. Vai porque vai morrer, né? Então vai chegar lá bem rápido. Mas você precisa cuidar, precisa ver a causa daquilo, porque senão a dor não vai te proporcionar nenhum crescimento. Bem, e aí Joana vai trazer que existir sem o contributo da luta, dos desafios contínuos, é permanecer em estágio automatista do processo da evolução, não alcançando o significado psicológico maduro que diferencia

nossa existência, causamos situações e, pela lei de causa e efeito, vamos sofrer também com essas consequências. Então, não existe vítima, né? Somos todos responsáveis pelos nossos atos, sejam eles da vida presente, sejam eles da vida passada. Face à sensibilidade de que é constituído o ser humano, também experimenta a purificação mediante a dor, que gera os sofrimentos psicológicos, físicos e morais, que o propelem ao aceleramento do esforço de sublimação na qual conseguirá a plenificação. Bem, como Joana vai colocar, nós vamos passar pelo processo, né, também de dor, como forma purificadora. Claro que a dor vai gerar sofrimento, mas isso só acontece, como eu estava falando há pouco, porque somos seres comprometidos. E aí vale pararmos um pouco, muitas vezes eu diria, para refletirmos se não estamos muitas vezes valorizando em excesso situações que na realidade não merecem tanta atenção. Será que não estamos às vezes hipervalorizando situações na nossa vida que estão ali acontecendo para o nosso crescimento, para o nosso desenvolvimento e que de repente passaria como mais uma lição a ser aprendida e que muitas vezes eu interrompo todo o meu processo de crescimento porque eu fico valorizando uma situação porque não quero aceitar que na minha vida possa aparecer uma situação difícil ou uma situação complicada. E pior do que isso, pior do que não perceber isso, é também construir situações que nos geram um sofrimento desnecessário. Eu assisti a um documentário muito conhecido, Quem Somos Nós, e nesse documentário, em um determinado momento do trabalho, eles fazem uma pergunta. Então, os cientistas começam a mostrar lá todo o desenvolvimento do ser, todas as nossas conquistas e possibilidades, e a pergunta que eles geram é o seguinte: por que, diante de tantas possibilidades que temos, nós fazemos as mesmas escolhas, escolhemos os mesmos empregos, os mesmos relacionamentos, os mesmos problemas? E essa pergunta me ficou realmente na cabeça. Por que será que fazemos isso? Diante de tantas coisas que a vida nos traz, o universo nos oferece, diante de tantos conhecimentos que a própria doutrina espírita nos traz, por que ainda continuamos sofrendo pelas mesmas coisas? Por que ainda continuamos desejando as mesmas coisas que muitas vezes nos trazem sofrimento? Aí alguém pode dizer assim: ah, teimosia, né? É porque a pessoa é perseverante, ela quer aquilo e não vai desistir nunca, porque ela é brasileira e não desiste, coisas desse tipo. Mas será que isso não nos mostra muitas vezes e nos aponta a nossa imaturidade? Né? A teimosia, muitas vezes, parece muito mais um comportamento de uma criança birrenta que não aceita o não. Então, será que eu também não preciso gerar para mim mesma alguns nãos e perceber que eu termino causando para mim situações desnecessárias e que não me levam à sublimação, não me levam ao meu processo de plenitude, de individuação? Pelo contrário, me prendem a uma situação e aí ficamos todo o tempo vivendo ainda na roda das reencarnações. Não que isso não seja importante e necessário, mas reencarnamos e reencarnamos às vezes para viver as mesmas histórias, para viver os mesmos problemas, onde poderíamos, até porque já temos recursos para isso, sair de uma situação muito mais maduros, muito mais crescidos, muito mais preparados para enfrentar uma nova vida, um novo desafio. O sofrimento, por outro lado, está vinculado à sensibilidade de cada um, variando, portanto, e adquirindo dimensões diversas. A dor do bruto apresenta-se selvajada e perturbadora, explodindo em agressividade e loucura. O sofrimento do esteta e do santo se expressa como anseio de libertação e crescimento íntimo. E Joana, quando chama a atenção para isso, é muito interessante. Porque quando eu pensava nessa diferença do sofrimento, né? Claro, nos comparando, e precisamos fazer sempre isso. Então eu imaginava o sofrimento do santo. E me perguntava, talvez eu vendo o santo sofrendo, eu entenda como sofrimento. Mas será que o santo percebe o sofrimento como um sofrimento?

que para ele toda aquela situação onde o meu ego entenderia como sofrimento terrível, será que para ele ali não é mais uma situação que ele precisa passar para se purificar cada vez mais? E isso não é uma visão nem um desejo masoquista. É simplesmente uma compreensão muito mais ampla, uma consciência muito maior de que a vida nos traz situações para o nosso crescimento, para o nosso aprimoramento. É como você imaginar que passaria pela vida inteira como se estivéssemos de férias. Mas se pensarmos nas nossas férias, elas são tão tranquilas assim, às vezes essas férias são períodos tão conturbados porque você vai viajar. Só em organizar uma viagem já é um transtorno muitas vezes. Se você vai de avião, então nem se compara, né? Porque tem um atraso e tudo aquilo. Então, será que a vida passaria para mim desta forma? Bem, a razão nos diz que não. Mas por que buscamos isso? Buscamos uma vida onde eu não teria que tomar nenhuma decisão, eu não teria que fazer nenhuma escolha, eu não teria que errar. As coisas aconteceriam para mim de uma forma extremamente positiva, Deus ia gostar mais de mim do que de todo mundo, os bons espíritos estariam 24 horas comigo, me dando avisos, intuições, impedindo que o mal acontecesse comigo. Então, provavelmente, não se estaria vivo, não se estaria vivendo, né? Porque todo momento, a partir do momento em que eu acordo, eu preciso fazer escolhas. E nesse fazer escolhas, eu tenho a possibilidade de acertar 50% e de errar 50%. Se eu acertar, ótimo, mas isso também não é uma garantia que eu vou acertar sempre. E se eu erro, eu aprendi que esse caminho não é o bom e agora eu preciso fazer o outro caminho, preciso fazer uma outra caminhada. Então Joana vai chamar a atenção para isso, que o sofrimento está vinculado à sensibilidade de cada um. Então, se o sofrimento está vinculado à sensibilidade de cada um, começamos a perceber que o tamanho do meu sofrimento vai ser exatamente o tamanho que eu dou a ele. E para isso, algumas questões pessoais e individuais precisam estar atreladas. Então, às vezes, alguém te conta uma situação onde ela está sofrendo muito e você pode ouvir e dizer assim, não me parece que é tão grave assim. Mas para aquela pessoa, aquele sofrimento é muito grande, é muito doloroso. E aí eu vou mais profundamente. O sofrimento vai ter o tamanho e intensidade da maturidade do meu ego, da condição que o meu ego tem de perceber as coisas, da minha aceitação. Ou melhor, o sofrimento vai ter o tamanho e a dimensão conforme a minha capacidade de ir além do ego, de perceber muito mais do que isso. Então, quando aquela frustração aparece e eu me sinto extremamente injustiçada, eu preciso de fato perguntar, será que eu não estou me sentindo importante demais? Será que eu não acho que eu mereço muito? Será que eu não me coloco muitas vezes em uma condição, e nós espíritas às vezes nos comportamos assim, que achamos que os bons espíritos precisam estar à nossa disposição 24 horas por dia? Então eu preciso de fato confrontar com a minha incapacidade de aceitar as minhas imperfeições. E aí nós voltamos para o nosso trabalho de todos os dias, que é trabalhar a sombra, reconhecer seus medos, reconhecer suas imperfeições, não valorizando, mas reconhecendo para que eu possa transformá-la. Toda vez que eu topar com uma situação e que eu me sinta ali injustiçada, eu me sinta ali desmerecida ou diminuída, antes de qualquer coisa eu preciso me perguntar se eu não estou querendo muito mais do que de fato eu mereço ou já posso suportar naquele momento. Então, a própria dor faz parte do processo que integra a criatura num contexto da sociedade, sem cujo contributo desapareceriam os esforços para o autoaprimoramento, a iluminação pessoal, o progresso geral. Então, Joana, em Amor Imbatível Amor, ela vai trazer a importância de se viver isso até num contexto social, né? Então, a própria dor possibilita que o ser humano se integre no contexto social. Por quê? Porque senão a nossa vontade seria todo o tempo, estaria para nós o tempo todo prevalecendo. Daí a gente perceber a importância da lei, da ética, da moral. Porque senão seríamos todos nós, como num jardim de infância, querendo que o meu brinquedo seja o melhor, que o brinquedo seja só meu. Então imagina só no trânsito,
se nós pudéssemos agir livremente, seria uma loucura, né? Porque passaríamos um por cima do outro, iremos passar por cima dos pedestres. Então, é essa dor, essa frustração que eu sinto também me ajuda no meu processo de integração ao espaço coletivo. Quando alguém me diz que eu não posso entrar em um casamento, participar de um evento social com trajes de banho, e eu queria muito fazer isso, aquela frustração que pode me causar um sofrimento, tem uma importância, porque faz com que a minha persona se aprimore nessa relação social. Quando a criança recebe um não e chora porque os pais estão impedindo que ela faça algo que ela queria muito, isso é um contributo para que a persona dessa criança que está em formação saiba agora conviver em sociedade. Que esse ego que vai se manifestar no mundo aprenda a lidar com todas as dificuldades que ele vai encontrar pela frente. E aí ela continua. Sem isso, né, esse contributo da dor, todos os nossos esforços de autoaprimoramento, de iluminação pessoal, provavelmente não ajudariam no progresso geral. E aí nós vemos por que o sofrimento tem uma finalidade. Aí nós vamos percebendo por que a lei de destruição é necessária. Por que tudo precisa, em um momento, ser destruído, deixar de existir, ser modificado. Toda vez que eu me confronto, que eu me defronto com uma situação impeditiva, esse é um momento, é uma oportunidade ímpar para que eu possa reavaliar todas as minhas questões e, provavelmente, e de preferência, transformá-las, sublimá-las, para que eu possa ser um ser humano melhor. A dor, porém, não é uma punição, como pode parecer. Antes, revela-se um excelente mecanismo da vida a serviço da própria vida. Então, como pode parecer muitas vezes, e aí nós vamos, né, ouvir as pessoas muitas vezes queixando que Deus esqueceu de mim, que não é possível que alguém tenha que vir para a vida sofrendo tanto processo de dor física ou dor moral. Mas essa dor, como Joana traz na introdução do livro Plenitude, ela é um excelente mecanismo da vida a favor da própria vida. Quando nós estamos, às vezes, em contato com pessoas com sofrimento físico, né, eu vou trazer o sofrimento físico porque todos nós temos em um determinado momento. E aí eu lembro de uma experiência que eu vivi. Eu estava sentindo muita dor por conta do meu processo na coluna. E aí no meio dessa dor, era uma dor que a dor da coluna anda, né? Então cada hora estava doendo um lugar. E eu estava parada me perguntando por que eu tinha que ter tanta dor. Porque as pessoas normalmente vão, quando a gente comenta, aí fala assim, ai, na outra vida você deve ter sido terrível, você deve ter, né, batido em muita gente, quebrado a coluna. Já me disseram até que eu andei partindo gente no meio, mas tudo bem. E aí eu fiquei me perguntando, tinha que fazer esse processo também, mas será que eu saí partindo alguém no meio, meu Deus? O que será que eu fiz para essa coluna doer tanto? E aí estava lá, comecei a ficar com pena de mim mesma. Já estava me sentindo a pior da espécie, uma pessoa muito má. E parei, me lembrei de Jung. E eu disse, não, mas peraí, eu estou fazendo a pergunta errada, eu preciso perguntar para quê? E aí comecei, para que essa dor? E aí fiquei, passei um dia inteiro, uma semana inteira, e a coluna não parava de doer, eu para quê, para quê, para quê. Mas um certo momento, eu estava em uma situação que não tinha, não era consultório, nada, e aí eu conversava com uma senhora e dizendo a ela que eu estava com muita dor na coluna, né, e ela também com dor, e as duas começaram a fazer a lamúria uma da outra. Mas aí ela olhou para mim e fez assim, minha filha, mas tem uma coisa importante quando a gente tem uma dor como essa, a dor da coluna. Eu disse, e aí qual é, minha senhora? Ela disse, olha só, quando eu estou indo além do que eu posso, a minha coluna sinaliza. A minha coluna não me mostra só quando vai chover, não. Mas toda vez que eu estou fazendo algo, esforço físico ou emocional, que está além do que eu dou conta, ela trava. E aí é meu freio. E então eu fui para casa me perguntando se não seria também para a minha coluna um freio. Se não seria também a coluna uma forma de me mostrar assim, olha, você está indo muito além, está esticando a corda, como a gente diz, e a corda um dia pode partir. Desse dia em diante, toda vez que a coluna dói, eu vou lá e começo a questionar se eu não estou
me esforçando demais, seja fisicamente ou emocionalmente, se eu não tenho que estar observando alguma outra questão que eu estou negligenciando, coincidência ou não, a coluna tende a parar de doer. Tem um problema físico, que está lá instalado, que eu sei que não vai, né, não tem cura, mas as dores têm também um efeito emocional e psicológico, muitas vezes. Por quê? É o meu ponto fraco. Então, se eu tenho o meu ponto fraco no estômago, na cabeça, qualquer situação que acontece comigo emocional, qual é o ponto que dói? A cabeça, o estômago, as pernas. Então, o sofrimento, assim como a dor, favorece a melhora da vida. Todo conteúdo que é negligenciado, ele guarda energia, energia psíquica. E se eu chego lá e vou abrir aquele baú, abrir aquela gaveta que eu nunca abro, tem sempre uma tendência que eu encontre preciosidades ali dentro. Assim também é o sofrimento, assim também é a dor. Então, por extensão, pode-se dizer que o sofrimento não é imposto por Deus, constituindo-se a eleição de cada criatura, mesmo porque a sua intensidade e duração estão na razão direta da estrutura evolutiva das resistências morais características do seu estágio espiritual. Então não é Deus que nos castiga, né? Nos coloca assim, você vai sofrer bastante. Então eu já me convenci que eu não saí quebrando ninguém na outra vida, né? Algum outro motivo fez com que a minha coluna doesse. A mesma coisa, e é interessante porque simplificamos muito as coisas às vezes. Então eu começo a ver tudo como karma. Então se eu tenho um problema de saúde, é karma. Se eu tenho um problema familiar, é karma. E sofro isso como se eu tivesse que sofrer o karma para poder me purificar. E não é o sofrer o karma, é crescer com o karma, né? É passar por ele, aprendendo com ele. Assim eu vou estar evoluindo no meu processo existencial. Até porque eu não tenho certeza se eu realmente passei ou gerei alguma situação lá atrás, porque pode ser algo que eu me comprometi aqui, nessa existência, e não que eu tenha trazido de uma outra existência. Então, Joana vai chamar a atenção para isso. Primeiro, não é imposto por Deus. Então, se não é imposto por Deus, não é algo que ele, você tem que passar por isso, nós começamos então a voltar bem. Mas por que ele acontece? Por que acontece? Se não é imposto por Deus, por que é que eu sofro? Por que eu preciso passar pelo sofrimento? Para que o sofrimento existe na minha vida? Bem, primeiro nós temos o inconsciente. E no meu inconsciente coletivo está lá armazenado, impresso, guardado tudo o que eu já vivi em todas as minhas existências. Tem lá um lugar. Quando eu reencarno, como tudo surge do inconsciente, o meu inconsciente pessoal, que está ali começando a trabalhar e desenvolvendo o meu ego e a minha persona, que vão sendo desenvolvidas nessa encarnação, vão acessar os conteúdos que eu já experienciei. Então eles vêm, vão subindo. Bem, eu já vivi histórias, mas Deus não impõe a mim o sofrimento. E nessa existência eu reencarno com um pai, com uma mãe, com familiares, que também já passaram por existências e que provavelmente já passaram por existências comigo. E que também, por conta dos seus inconscientes coletivos, pessoal, ego e persona, também têm atuação na vida, reagem à vida, agem de determinada maneira. E nesse processo de educação que eu vou passando, essas pessoas com suas deficiências morais, com suas questões pessoais, me educam. E ao me educarem, interferem no meu processo pessoal, que eu já vivi, no meu comprometimento. Então, quando eu vou desenvolvendo a consciência nessa existência, eu termino trazendo à tona questões que são minhas, que eu me comprometi com a lei divina. Não que Deus impôs, mas que eu me comprometi. E como a lei de Deus está na nossa consciência, então ela vem para que eu possa vivenciá-la e resgatá-la. Não como castigo, mas como um processo de crescimento e aprendizado. Então, o homem tem de lutar com o problema do sofrimento. O oriental quer livrar-se do sofrimento, expulsando-o. O ocidental procura suprimi-lo com remédios.
Mas o sofrimento precisa ser superado. E o único meio de superá-lo é suportando. Aprendemos isso com ele, o Cristo. E Jung vai trazer essa frase, que é extremamente profunda e que serve muito para nossas reflexões. Bem, primeiro ele diz que precisamos, nós, homens e mulheres, precisamos lutar com o problema do sofrimento, não com o sofrimento, mas com o problema do sofrimento, com a causa e não com o sintoma. Se eu tenho uma dor de cabeça, não adianta tomar um analgésico, porque a dor de cabeça, se ela for causada por uma outra doença, ela volta. Então não adianta eu ficar medicando o sintoma, eu preciso achar a causa. Então ele já começa dizendo isso, precisamos lutar com o problema do sofrimento. Então ele vai avaliar, o homem oriental, ele quer livrar-se do sofrimento. Esse é o papel que muitas vezes a gente vai ver em todas as correntes orientais. Livrar do sofrimento, expulsando. E aí nós vamos ver o quê? Diminua seus desejos, reavalie suas necessidades, deseje só o que realmente é importante. Que a gente realmente vai perceber que isso é um gerador de muitos sofrimentos. Quando eu desejo coisas que não são de fato importantes. O ocidental, que somos nós, procuramos suprimi-lo, tomando remédios. Não que Jung fosse contra as medicações, até porque ele era médico. A nossa questão toda é que hoje, se na farmácia vendesse pílula para felicidade, pílula para alegria, iríamos lá comprar com certeza. A coisa mais comum de se escutar em consultório, na casa espírita, no atendimento fraterno, é a pessoa chegar e dizer assim, mas não tem uma coisinha para tirar esse sofrimento? Nem reza braba tira, né? Não adianta. Então, assim, se tivesse uma coisinha, tomaria, com certeza. Mas só que existe mesmo, de alguma forma, a ilusão de que as coisinhas vão sair se a gente toma medicação. Então, hoje, terminamos vivendo em uma sociedade onde sofre quem quer. A questão é, a gente só trata o sintoma. E a causa? Onde fica a causa desse sofrimento? Onde fica as minhas mazelas morais, as feridas da minha alma? Porque o remédio não cura, ele só mascara. Faz uma maquiagem bonita e eu começo a acreditar que aquilo não existe. E aí Jung continua. Mas o sofrimento precisa ser superado. E o único meio de superá-lo é suportando. E nós aprendemos isso com ele, o Cristo. Então o sofrimento que está na minha existência hoje, as questões que me causam sofrimento, precisam ser superadas. E a única forma que eu tenho de superá-las é suportando-as. Não de forma masoquista, mas crescendo com elas. Buscando a finalidade desse sofrimento. Achando a causa e indo até a causa dessa angústia, dessa dor, dessa frustração que me causa. Tanta angústia e tanto sofrimento também. E provavelmente, ao mergulhar na causa, iremos encontrar ali as nossas resistências, a nossa rigidez, a nossa inflexibilidade, a nossa imaturidade de lidar com os problemas da vida. Então somos adultos, somos homens e mulheres crescidos, mas que muitas vezes nos comportamos e respondemos à vida como pequenas crianças, que não aceitam não, não aceitam as dificuldades, não aceitam simplesmente que a nossa vontade prevaleça. Então precisamos, além de encontrarmos a finalidade do sofrimento, precisamos nos perguntar todos os dias, qual é o tamanho do meu egoísmo? Muita paz.

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as nossas saudações às amigas, aos amigos aqui presentes, saudações a todos que nos acompanham pela tvcei.com. Nossos votos de muita paz. Hoje vamos dar continuidade ao módulo da consciência. Esse chamamento de nos tornar cada vez mais plenos, essa possibilidade que habita em nós e que muitas vezes esquecemos de exercitar as possibilidades e as energias que fazem parte do nosso ser, mas porque negamos, porque desconhecemos, continuamos vivendo uma vida muito limitada, uma vida conectada à consciência. Não enxergamos a nós mesmos, não vemos a essência de que somos portadores. E o nosso caminho é exatamente este: verificar as forças de que somos portadores. A mitologia grega nos traz muitos ensinamentos para, de alguma forma, mostrar esse caminho de desenvolvimento da consciência. E os mitos podem ter várias interpretações. Hoje vamos relatar um mito muito conhecido e que também traz muitas vertentes de interpretação. Trata-se da história de Narciso. Narra a mitologia grega que, certa feita, a ninfa Liríope estava se banhando nas águas do rio Céfiso. Somente que os rios também eram considerados deuses. O que a ninfa Liríope não sabia era que o rio, o deus Céfiso, costumava violentar as ninfas que por ali se adentravam. E assim ocorreu. Quando o rio Céfiso viu a beleza da ninfa Liríope, logo a envolveu e dali daquele encontro ela ficou grávida de Narciso. A gravidez foi muito dolorosa e ela já almejava ter um filho, mas ao mesmo tempo ficava preocupada. E quando o bebê nasceu, ela ficou mais preocupada ainda, porque Narciso era belíssimo. Era mais belo, talvez até mesmo, do que os deuses. E os gregos sabiam. Aqueles que teimavam em ser mais belos que os deuses eram punidos gravemente, porque os deuses, naquela época, eram deuses um pouco humanos, muito ciumentos e vingativos. Então a ninfa Liríope resolve ir consultar Tirésias, que era um vidente. Ele era cego, mas costumava ter o vaticínio acerca das vidas, acerca da existência, acerca do destino que a cada qual cabia. E Liríope perguntou se Narciso iria viver por muito tempo. E a resposta do oráculo, Tirésias, foi decisiva. Tirésias disse mais ou menos assim: se ele não se conhecer, se ele não se ver, talvez ele viva por longos tempos, longos anos. Mas quando ele enxergar a própria imagem, ele não mais existirá. Liríope ficou muito preocupada com aquele vaticínio e resolveu cercar Narciso de todos os cuidados, porque por sua beleza, ele certamente seria procurado pelas pessoas. E ao mesmo tempo em que era cercado de cuidados, Narciso parecia ser muito orgulhoso. Ele não gostava do contato com as pessoas. Ele afastava aqueles que buscavam o seu convívio. Mas ao mesmo tempo, porque portador de tamanha beleza, todos se fascinavam com Narciso e desejavam a sua companhia. Certa feita, indo caçar com seus amigos, já jovem, ele se perdeu no meio de um caminho. E aí começou a gritar o nome dos amigos e percebeu que sua voz ecoava. Tratava-se de uma outra ninfa, Eco, que seguia Narciso onde quer que ele estivesse. E aqui cabe um parênteses. Eco, na verdade, dizem as tradições que era muito tagarela, o que não faz nenhuma associação com as mulheres, não. Trata-se somente de um mito, um fator mitológico. E numa dessas feitas, Eco estaria a tagarelar muito com Hera,
Porque como Zeus costumava escapar do Olimpo e ter as suas conquistas amorosas, ele usava de artifícios e certa feita colocou Eco para ficar conversando com Hera enquanto ele ganhava tempo. Mas Hera era impiedosa e colocou uma maldição na ninfa Eco. A partir daquele momento, a partir daquele dia, ela somente repetiria as últimas palavras que lhe fossem dirigidas. Ela não poderia mais dirigir a voz, em primeiro lugar, a ninguém. Imaginem essa maldição para uma mulher, não poder se transmitir verbalmente, se articular verbalmente para outra pessoa. Então Eco seguia Narciso por conta da sua beleza. Ela era apaixonada por Narciso. E quando viu Narciso se perdendo dos amigos, pensou que fosse a oportunidade. Quando Narciso começa a gritar, ela pensa que ele está falando com ela. Onde estão vocês? E Narciso ouve a última palavra. Vocês. Encontrem-me aqui. E Eco repetia aquela palavra de Narciso. Aqui. Venha, estou logo aqui. E Eco novamente se pronunciava. Mas quando ela chega próxima a Narciso, Narciso a repele. Eu prefiro morrer a encontrar-te, a unir-me a ti. E imbuída de uma tristeza profunda, Eco se afasta, repetindo as últimas palavras de Narciso, a ti. E dizem as tradições que ela foi tomada de tamanha tristeza que passou a definhar e se transformou numa pedra. E narram as tradições que quando passamos nos vales e nas montanhas e gritamos, na verdade é Eco a pronunciar as nossas próprias palavras, as últimas palavras ditas. Mas uma das deusas, Nêmesis, sabendo do ato de Narciso ao repelir Eco, criou uma maldição para Narciso. Ele estava fadado a exatamente o que ele não poderia e não deveria fazer. Ele iria se ver, ele iria ver a própria imagem. O destino iria dar um jeito de fazer com que aquilo acontecesse. E assim foi feito. Numa outra feita, também enquanto caçava, Narciso se perdeu dos companheiros e se deparou com uma água cristalina, uma fonte. A fonte nunca havia sido tocada por homem ou por animal, e sua água era límpida. E quando Narciso se deita para beber da água, porque estava com sede, ele se espanta. Se espanta com a beleza da imagem refletida nas águas. E pela primeira vez ele sente um impulso de unir-se a outro ser que ele não sabia. Era ele mesmo. E aí ele fica a definhar também, porque cada vez que ele tentava tocar a imagem se desfazia. Cada vez que ele tentava colocar a mão nas águas, as águas ficavam com pequenas ondas marolas e novamente ele entrava num tormento. O seu tormento seria infinito. E narram as tradições que quando foram procurar Narciso, não mais o encontraram. Encontraram simplesmente uma flor de tonalidade amarela, a qual deram nome em sua homenagem. O mito de Narciso foi e continua sendo interpretado de várias formas, mas uma das interpretações diz respeito ao chamamento da nossa própria consciência. Temos necessidade de verificar a nossa imagem refletida, não a imagem do ego, a persona que sobressai na sociedade, não aquilo que fazemos para fora, mas temos que olhar a imagem que somos refletida a partir de dentro. Quem somos nós? Somos somente esse campo da consciência, aquilo que percebemos, ou somos algo muito mais profundo do que imaginamos ser? Temos que olhar o nosso espelho existencial, para que nos conheçamos de maneira mais profunda. É por isso que Tirésias, de certa maneira, estava certo. Enquanto ele não se visse, aquela imagem iria perdurar. Podemos comparar como se fosse a trajetória do ego.
enquanto não nos olhamos de maneira profunda, a imagem do ego, a persona, permanece estagnada. Mas à medida que temos a coragem de olhar a nossa imagem refletida no espelho, vamos agregando novas forças, novas possibilidades no campo da personalidade. E esse é o nosso trabalho, ampliar cada vez mais o leque da consciência. A respeito da consciência, Jung irá dizer o seguinte. Declare Jung que a consciência é a relação dos conteúdos psíquicos com o ego, na medida em que essa relação é percebida como tal, pelo ego. As relações que não são percebidas como tal são inconscientes. Então detemos duas instâncias que Jung já traz em sua análise. De um lado, aquele campo da inconsciência. Tudo que não é percebido diretamente pelos nossos sentidos, pela nossa capacidade de discernir, aquilo que não está no campo da consciência, forma o inconsciente. Mas à medida que o ego percebe alguns conteúdos, faz assimilações, pode discernir, estabelecer contato com material psíquico, estabelece-se o campo da consciência. Então, tudo que nos é perceptível ou facilmente acessável à consciência, que o ego se dá conta disso, se torna o campo da consciência. Mas como o próprio Freud já trazia, essa parte é muito pequena. É a ponta do iceberg, ou mesmo como alguns trazem, seria como se fosse uma pequenininha bola solta no oceano. Imaginemos isso. Ou de uma maneira mais profunda que alguns trazem, é como se fosse um pequenino grão de areia na extensão da praia. Isso nos traz a dimensão de quem somos, mas desconhecemos. Como o próprio Narciso desconhecia a si mesmo. E como Tirésias irá trazer para Liríope, a sua mãe. E o interessante é que Tirésias era cego. Isso é um simbolismo de que para adentrar-se nesse mundo inconsciente, para trazer mais conteúdos ao campo da consciência, nós devemos olhar para onde? Para nós mesmos, para dentro. Esse era o olhar que Tirésias apontava. Por ser cego, ele não conseguia olhar para fora, ele olhava para si mesmo, olhava para dentro. E esse é o caminho para cada vez mais agregar conteúdos na própria consciência. E o interessante observar que Jung já traz que essa relação depende de um intermediário, que é o ego. Normalmente falamos muito mal do ego, queremos destruir o ego, enquanto a psicologia faz um caminho oposto. Não devemos destruir o ego, devemos estruturar o ego para que ele estabeleça uma relação saudável entre a consciência e o campo inconsciente. Porque, como o próprio Jung traz na obra Tipos Psicológicos, a consciência não é idêntica à psique, pois a psique representa a totalidade dos conteúdos psíquicos, e estes não estão necessariamente, em sua totalidade, diretamente ligados ao ego. Isto é, relacionados com ele de tal modo que assumam a qualidade da consciência. Ao mesmo tempo que Jung mostra essas duas instâncias, interfere e traz também para nós a importância de cada vez mais agregarmos conteúdos na nossa consciência. Conteúdos que nos impulsionem para uma vivência ética mais profunda. E todo esse material que nós deixamos viver na consciência, ele sofre muita influência do meio exterior. Tudo aquilo que nós ouvimos, que nós lemos, que nós vemos, tudo que os sentidos conseguem perceber, passa a fazer parte, em primeiro lugar, da consciência. Algumas dessas percepções, a maioria delas, vai sendo arquivada em nosso inconsciente. Mas imaginemos isso como um processo muito dinâmico. Tudo isso que vai sendo arquivado no inconsciente influencia a nossa consciência.
Não sei se já aconteceu com vocês, de repente vocês se veem pensando algo que vocês não gostariam de estar pensando. Ou então tomando atitudes que não gostariam de tomar, pelo menos da forma. Isso é influência do inconsciente. Isso é o que passou despercebido nesse processo intenso de conhecimento, de educação, e que nós temos que nos dar conta. É por isso que é importante ter uma boa estrutura do ego para lidar com esse campo. Porque como a totalidade da psique, ela é muito grande, ela é muito intensa, o ego não se percebe como um todo. Olha o tamanho do nosso desafio de autoconhecimento. Quando a gente fala olhar a própria imagem, perceber os próprios conteúdos, muitas vezes vamos nos deparar com surpresas no campo do inconsciente. Mesmo frequentando reunião doutrinária, mesmo fazendo preces, mesmo participando de todas as atividades, isso não impede que tenhamos um inconsciente riquíssimo. E dentro desse inconsciente, lógico, se encontram forças, algumas desgovernadas, que nós temos que domar, nós temos que trabalhar, nós temos que estruturar, como se fosse um cavalo que perdesse as rédeas. Não sei se já aconteceu com vocês, comigo já aconteceu, de estar andando num cavalo e de repente ele sair desgovernado. Isso, de alguma forma, é igual ao inconsciente. Interessante que durante essa experiência, né, estávamos eu e Iris num local, e aí fomos montar a cavalo, né? E aí o marido, lógico, quer impressionar a esposa, se coloca numa pose para andar de cavalo, e de repente Iris só vê o meu cavalo passando em correria, né? E o comentário dela foi o seguinte: nossa, meu marido é um exímio montador. Mal sabia ela que o marido, né, já estava todo tremendo e já se vendo já, bom, como é que eu vou cair? Vou cair desse lado, vou cair do outro? Eu já estava me preparando para a queda, porque o cavalo não me perguntou se eu queria correr. Mas ele foi adiante na trajetória dele. Isso, de alguma forma, simboliza o inconsciente indomado. Precisamos domar essas forças do inconsciente através da estruturação no campo da consciência. Precisamos ter coragem de fazer o que Narciso não fez: olhar a nossa própria imagem, olhar com coragem, porque lá encontraremos forças também muito poderosas, algumas que nos assustam com esse encontro do inconsciente, e que precisamos ter muita força para não se deter nessa jornada de individuação. Porque a existência só é real quando é consciente para alguém. E a tarefa do homem é conscientizar-se dos conteúdos que pressionam a alma para cima, vindos do inconsciente. Olha Jung trazendo o objetivo da própria psique: cada vez mais se conscientizar do ser que somos. Como nós tomaremos consciência do mundo se não conhecemos esse mundo interno? Queremos, e o homem avança muito na conquista das ciências, mas a ciência de nós mesmos não pode ficar esquecida. O processo de autodescobrimento, autoconhecimento, individuação, como queiram chamar, é um processo que exige muito esforço, um esforço diário, um esforço e perseverança constantes para que nós nos deparemos com todo esse conteúdo que nos impulsiona. Porque como a força do self é arquetípica, no sentido de que ela não se detém na jornada de individuação, toda vez que o ego recua, acontecem os conflitos. Os conflitos, os maiores deles, muitas vezes, vêm da nossa recusa em querer crescer, em querer ir adiante. Mas como o self, enquanto arquétipo, ele impulsiona, entra em choque muitas vezes com a atitude do ego. Aí seria uma atitude incompatível com o processo de individuação, com o processo de autodescobrimento. Então, o conflito por si mesmo não é negativo. O conflito mostra que existe algo em desacordo. Mas o trabalho da maturidade é justamente observar
quais forças estão fazendo com que haja desacordo dentro dessas instâncias psíquicas, consciente e inconsciente. E Joana de Ângeles, em Triunfo Pessoal, vai dizer o seguinte: à medida que o ego se faz consciente dos valores íncitos no self, torna-se factível uma programação saudável para o comportamento, trabalhando cada dificuldade, todo desafio, mediante a reconciliação com a sua realidade eterna. E essa imagem que Joana traz, ela é muito profunda, porque é como se nós tivéssemos que nos reconciliar conosco mesmo. É importante no processo de individuação que nos reconciliemos com os nossos adversários. Jesus já trazia isso. Reconciliai-vos com os vossos adversários antes de trazerdes a oferta no altar. Mas quais são os nossos maiores adversários? Onde se encontram esses adversários que não largam do nosso pé, não nos desacompanham, senão no nosso próprio mundo psíquico? Então, esses adversários devem ser os primeiros a serem trabalhados na reconciliação. Essa autorreconciliação, essa conciliação do campo da consciência, do ego, com os valores íncitos no self, com os valores que fazem parte da nossa própria essência, torna factível, possível, uma programação saudável para o comportamento. Comportamento se traduz em atitudes. Então é necessária uma nova atitude no campo do ego. Não existe modificação sem transformação em atitudes. Por isso que muitas pessoas se queixam: mas eu leio tanto, eu vejo tanto vídeo. Mas se esse lê tanto, esse vê tanto vídeo, esse vê tanta palestra, não se transforma numa atitude compatível no ego, não existe transformação. E a ampliação da consciência se dá também através desse campo, da atitude principalmente. Por isso que nós reencarnamos, porque no plano espiritual, normalmente nós fazemos muito planos. Existe crescimento no plano espiritual? Claro que existe. Existe a predisposição, existe o treinamento, existe uma série de conhecimentos que tomamos campo, mas é aqui na Terra, encarnados, quando a sombra parece que se adensa por conta dos hormônios, é que nós temos que treinar a atitude compatível. É aqui que a atuação do ego toma e se consolida para poder propiciar o processo de individuação. E o que estamos fazendo dessa oportunidade? Temos tido a coragem de exercitar isso no campo do comportamento? Porque isso é um grande desafio, se reconciliar com as próprias divergências internas. E eu creio que talvez seja o maior desafio. Porque à medida que nos reconciliamos com a nossa própria sombra, aquilo que desconhecemos em nós, passa a ser mais fácil lidar com o outro. Porque eu reconheço as minhas limitações, reconheço minhas fragilidades, reconheço as limitações que fazem parte do meu ser e aprendo a lidar também com outro que se encontra nessa mesma jornada, nesse mesmo desafio da individuação. E Joana de Ângeles prossegue.

Quando falamos fulano, é uma pessoa de consciência, ou então uma pessoa que não tem consciência. Na verdade, todos temos consciência enquanto instância psíquica. Mas a consciência adquirida, ela é sinal de maturidade. E como nós vamos adquirir essa maturidade? Primeiro, identificando o fazer com o conhecimento. Quantas vezes nós conhecemos algo, sabemos de cor, mas não unimos isso ao nosso comportamento? Então, isso seria um efetivo saber? Podemos dizer que sabemos quando não trazemos isso para o nosso comportamento diário? Podemos saber intelectualmente, mas ainda não sentimos, não intuímos, não usamos toda a essência do ser naquele conhecimento que dizemos ter. Então, o conhecimento vai muito além do intelecto, e ela traz outra analogia quando ela mostra o saber e o amar. Como se fossem duas polaridades. A polaridade cognitiva, racional, de saber discernir, e o amor enquanto polaridade do sentimento, algo profundo, algo que faz com que possamos estabelecer uma correlação mais profunda com o outro e conosco mesmo, quando sentimos. E é interessante utilizar dessa dimensão, muitas vezes esquecidas, porque aqui, às vezes queremos tomar uma decisão e trazemos uma decisão muito para o racional. Lógico que temos que utilizar a razão. Mas no processo terapêutico, eu costumo muitas vezes perguntar à pessoa, quando ela está em dúvida, eu pergunto não somente o que você pensa, mas o que você sente a partir dessa atitude que você quer tomar. Qual é o seu sentimento mais profundo com relação a isso? Mas mesmo assim, às vezes a pessoa tem dificuldade. Aí nós fazemos o quê? Fazemos uma ponte com o outro. Tente transferir para uma outra pessoa essa decisão. Se fosse outra pessoa no seu lugar, o que você acharia mais justo, mais sincero, mais racional, mais íntegro? Aí nós temos mais facilidade, porque saímos de uma dimensão e percebemos no outro. Mas vejam como é importante fazer a ponte com todas as instâncias para agregar no ser uma integridade de atitudes, um comportamento. E o comportamento é essencial para a ampliação de consciência. À medida que vamos exercitando, à medida que vamos adentrando e trazendo para perto de nós toda essa gama de atitudes, a consciência se amplia. Às vezes vem através de conflitos, e nós vemos isso nos nossos dias atuais. Quando é que ganhou força o movimento ecológico? Quando o nosso ecossistema estava amplamente afetado por isso. A nossa própria vida corria risco. Na psique funciona de maneira semelhante. Às vezes só agimos por conta dos nossos conflitos. Aí percebemos a necessidade de mudar. A necessidade impulsiona um novo tipo de atitude. Com uma nova atitude, concretizamos na consciência a possibilidade de manifestação do self. E aí agora, em termos coletivos, nós vemos as pessoas preocupadas na reciclagem do lixo, no cuidado com a água, no cuidado com as próprias forças da natureza, porque enquanto não cuidadas, elas fazem o quê? Se desgovernam. Se desgovernam e atingem o próprio homem que vive no meio ambiente. No mundo psíquico ocorre isso também. Quando não cuidamos dessas forças que fazem parte da nossa essência, elas podem se desgovernar. E atingindo o campo da consciência, criar efeitos devastadores. Efeitos devastadores, como são as psicopatologias, as doenças graves, que não vêm somente como um processo punitivo, mas principalmente como um chamamento de consciência. Como se fosse: homem, desperta. Desperta do sono que te encontra. Desperta dessa letargia que vai te levar à ruína. E é preciso cada vez mais despertar nesse processo. A consciência não é inteligência no sentido mental.

a capacidade de estabelecer parâmetros para entender o bem e o mal, optando pelo primeiro e seguindo a diretriz do equilíbrio das possibilidades latentes, desenvolvendo os recursos atuais em favor do seu vir a ser. E é interessante, Joana de Ângeles, ressaltar que consciência não é inteligência mental. Quantas pessoas inteligentes, racionalmente, que sabem muito, conhecem muito a ciência, mas continuam tendo atitudes equivocadas, continuam tendo uma vida altamente destrutiva para si mesmo e para os outros que a cercam. Então, essa inteligência cognitiva não está a serviço da vida. É uma inteligência que não se transforma em sabedoria. É como se fôssemos consultar o médico e o médico dissesse: olha, fumar faz mal, beber faz mal, mas ele fuma e ele bebe. E encontramos, infelizmente, médicos que fazem isso. Nada, nenhuma crítica à pessoa, mas à atitude. A atitude é incompatível com o conhecimento que ele já pode ter. É incompatível com sua fala. É incompatível com o conhecimento de saúde de maneira integral. E essa incompatibilidade nós temos que trazer para nós. Onde estão as minhas incompatibilidades? Aquele saber que eu já posso ter, mas que não me faz agir de maneira diferente. Aonde eu coloco? Porque tudo isso vai para a sombra. E como não nos podemos mais nos dar ao luxo da ignorância, muitas vezes somos acometidos pela culpa. A culpa vem como uma instância que possibilita o despertar da consciência, se tivermos maturidade para lidar com ela. Se temos maturidade, assumimos a responsabilidade e modificamos o rumo da nossa atitude. E aí passamos a discernir entre o bem e o mal. Mas discernir entre o bem e o mal é somente para ver e julgar os outros, ou é propriamente um discernimento interno das atitudes? Normalmente só sabemos muito bem dizer o bem e o mal dos outros. Isso é fácil, não é? As pessoas parecem que têm respostas prontas para o que é bom e mal na vida de terceiros. Mas por que será que temos tanta dificuldade em fazer esse processo interno? Por que será que é tão difícil? Eu percebo que às vezes é um mecanismo de fuga do ego que não quer passar pelo sacrifício, pagar o preço da própria transformação. Porque como a consciência, trazer a consciência é também uma forma de parto, como a benfeitora traz, o parto traz dores. Se focamos na dor, focamos na polaridade negativa. Mas o parto, em essência, é dar à luz. Se focamos na luz, prosseguimos. Por isso que nesse processo temos que focar a luz, trazer a luz da nossa própria essência, discernir entre o bem e o mal, seguir no caminho daquilo que é estruturante, daquilo que é positivo, daquilo que pode trazer consequências grandiosas para o meu ser e seguir nessa diretriz de equilíbrio, o que faz trazer à tona o vir a ser. O vir a ser, quando Joana traz esse termo, significam aquelas possibilidades que não foram ainda exercidas na consciência. É o futuro existencial, o vir a ser, a possibilidade futura. Recordem-se de Tiresias, quando faz o vaticínio a Narciso. Se ele não se vir, prosseguirá nessa existência. Mas o vir a ser de Narciso estava justamente no momento em que ele se visse. E olha o símbolo que é trazido depois, uma flor. A flor normalmente traz o simbolismo de vida, de leveza, de exuberância, de ornamentação, mas normalmente também está associada ao fruto. O fruto que traz novas possibilidades. O fruto que em si mesmo é o arquétipo de novas possibilidades quando apresenta a semente. E precisamos verificar os frutos que estamos trazendo, mas também os frutos futuros que podem vir da nossa própria atitude,
da nossa atitude transformada e modificada. Alguns que pretendem o acordar da consciência buscam os gurus famosos em cada época, a fim de que eles pensem e ajam sem o esforço pessoal dos que se fazem seus discípulos, incorrendo em fugas inoportunas aos labores edificantes da vida atual, sempre desafiadora e exigente. E olha que esse é um processo muito atual. Quantas vezes nós vemos, mesmo na doutrina espírita, quantas pessoas que querem transformar os médiums, os palestrantes, em gurus. Ah, você é o meu mestre, você é meu guru. Quando cada um tem que ser mestre de si mesmo. Lógico que existem pessoas mais experientes que podem nos aconselhar, que podem nos falar da sua própria jornada e isso sirva como estímulo. Mas como cada um traz a consciência escrita em si mesmo, esse despertar da consciência exige um esforço pessoal. E isso muitas vezes se prende ao mecanismo de fuga, porque talvez seja mais fácil eu achar um guru que me diga tudo o que eu tenho que fazer e aí eu sempre serei o discípulo desse guru. Mas e quando esse guru faltar? O que eu vou fazer? Procurar novos mestres? Procurar novos gurus? Enquanto eu tenho todo à disposição da consciência um manancial de energia e de ensinamentos que fazem parte do meu próprio mundo psíquico e que eu devo atuar no despertar. Então, essa busca de gurus de todos os tempos trata-se também de um mecanismo de fuga. Trata-se de uma fuga da responsabilidade em não assumir os próprios equívocos, em não fazer escolhas. E temos que prestar atenção, porque quando nós não fazemos escolhas, na verdade estamos escolhendo também. Estamos escolhendo talvez o caminho mais fácil, que é não ter que decidir. Como eu não quero decidir, é mais fácil que o outro escolha por mim. Porque depois eu posso fazer o quê? Culpá-lo. Ah, eu posso encontrar um culpado, transferir a culpa, projetar. Mas muito mais profundo é eu assumir o meu caminho, mesmo que cometa os meus equívocos, e tenha sempre a predisposição de refazer o meu caminho, de despertar a minha essência dentro dessa jornada da vida que é sempre desafiadora e sempre exigente. A vida exige o nosso esforço. A vida nos desafia constantemente. E esse desafio, quando bem aproveitado, serve para a ampliação da consciência, serve para o nosso crescimento. Por isso que não nos devemos mais nos deter nessa imaturidade que nos prende a processos ainda infantis de encontrar sempre gurus que tragam respostas prontas. Mas como eles também têm as suas limitações, eles também podem se equivocar. É por isso que cada um deve fazer o seu próprio processo de despertar da consciência. Por isso que adquirir consciência, no seu sentido profundo, é despertar para o equacionamento das próprias incógnitas, com o consequente compreender das responsabilidades que a si mesmo dizem respeito. Adquirir consciência. Enquanto Narciso não se visse, ele viveria, ou seja, o ego permaneceria estagnado. Mas a partir do momento em que ele enxergasse a própria imagem refletida na água, ele não mais existiria, pelo menos daquela forma. O que essa narrativa da mitologia grega nos chama a atenção é exatamente essa necessidade de encontrar a fonte profunda do nosso ser mais íntimo. Encontrar a água cristalina do self, do espírito imortal que somos. Fazer essa jornada em busca de si mesmo. Adentrar-se fechando os olhos para os sentidos externos puramente e olhar um pouco mais para dentro para ver quais são as forças que fazem parte do meu ser que eu ainda desconheço.
Como devo ampliar esse campo da consciência? Como devo trazer à tona tudo aquilo que eu já conheço de forma mental, cognitiva, e transformar esse aprendizado em sabedoria, em essência de vida, vendo a própria imagem refletida? Narciso quis tocar as águas cristalinas e elas se desfaziam. Narciso quis apegar-se à imagem, mergulhar profundamente. E de certa forma devemos fazer isso. Mergulhar profundamente nessa jornada de autoconhecimento para que possamos nos transformar também em flores que adornem a vida atual. O mundo atual carece da nossa consciência. O mundo atual exige que nos transformemos em homens e mulheres conscientes, para que cada vez mais possamos, finalmente, construir a era da consciência. Então, ficam aqui os nossos votos de muita paz e os nossos abraços cordiais, aguardando o nosso próximo encontro.

Prosseguindo com o nosso estudo reflexivo sistêmico das obras de Allan Kardec e do Evangelho de Jesus, nós estamos trabalhando o módulo 4, a influência dos Espíritos em nossas vidas. No encontro de hoje, nós trabalharemos a influência dos Espíritos pseudo-sábios no movimento espírita. O objetivo deste encontro é refletir sobre a influência dos Espíritos pseudo-sábios em nosso movimento espírita. Vamos fazer a nossa reflexão inicial, meditando sobre a influência dos Espíritos pseudo-sábios no movimento espírita. Feche os olhos, entre em contato com você mesmo em essência, buscando sentir-se um espírito imortal encarnado, interagindo com outros espíritos imortais, encarnados e desencarnados. Muitos deles bons e outros imperfeitos. Qual o seu grau de consciência da influência dos espíritos pseudo-sábios em sua vida e no movimento espírita? Você tem consciência dessas influências ou crê que tudo que provém dos espíritos é verdadeiro? Deixe fluir os seus pensamentos e sentimentos, evitando qualquer mascaramento num processo de auto-engano. Seja verdadeiro, verdadeira com você, analisando-se com autenticidade.

Gradualmente vamos retornando ao nosso estado de vigília para iniciarmos as nossas reflexões. Nós vamos trabalhar a questão dos espíritos pseudo-sábios que hoje abundam no movimento espírita, exercendo uma influência que o próprio Cristo já previu. Essa influência, nós vamos ver um versículo do Evangelho que ele aborda diretamente a questão, mas antes vamos buscar na escala espírita de O Livro dos Espíritos, onde estão, em que ordem estão os espíritos pseudo-sábios. Dentro do Livro dos Espíritos, nós temos no item 101, da terceira ordem, os espíritos imperfeitos. Os caracteres gerais dos espíritos imperfeitos são estas aqui: predominância da matéria sobre o espírito, propensão para o mal, ignorância, orgulho, egoísmo e todas as paixões que lhes são consequentes. Então é desta ordem os espíritos pseudo-sábios, que muitas vezes se apresentam com nomes venerandos, e por se apresentarem num processo de uma hipocrisia muito grande, o movimento espírita hoje tem acolhido muitos espíritos dessa ordem como se fossem espíritos benfeitores. E isso é extremamente grave para o nosso movimento espírita. Nós podemos dizer, sem assim estarmos exagerando, que pelo menos hoje 70, 80% do movimento espírita está envolvido, direta ou indiretamente, por espíritos dessa ordem. Muitos centros diretamente, outros indiretamente, a partir de uma literatura pseudo-espírita que tomam conta das livrarias, das bibliotecas, dos clubes do livro, e as pessoas acabam se envolvendo com espíritos desta ordem aqui, que tem a predominância da matéria sobre o espírito. E continuemos aqui com a fala de Kardec: tem intuição de Deus, mas não o compreende, por isso o combatem. Nem todos são essencialmente maus. Em alguns há mais leviandade, irreflexão e malícia do que verdadeira maldade. Uns não fazem o bem nem o mal, mas pelos simples fatos de não fazer o bem, já denotam a sua inferioridade. Outros, ao contrário, se comprazem no mal e rejubilam quando uma ocasião se lhes depara de praticá-lo. Então, os pseudo-sábios estão nessa última, última linha desse parágrafo. Por quê? Aqueles que são levianos são os espíritos brincalhões, que não são maus profundamente, mas ainda não despertaram para o bem. Os que não fazem o bem nem o mal são chamados espíritos neutros, que não fazem o mal, mas também não fazem o bem. E só o fato de não fazer o bem, diz a questão 642 de O Livro dos Espíritos, já é um mal. Agora, os que estão na condição de pseudo-sábios, eles se comprazem no mal e rejubilam quando uma ocasião se lhes depara de praticá-lo. E normalmente praticam sob a ordem de outros espíritos muito inteligentes, mas que são tão empedernidos no mal que nem se miscuem diretamente com os encarnados, utilizando dos próprios pseudo-sábios para realizar as suas ações. Continuando, Kardec diz: a inteligência pode achar-se neles
aliada à maldade ou à malícia, que é o caso dos pseudo-sábios. Eles são espíritos extremamente inteligentes, mas não moralizados. Seja, porém, qual for o grau que tenha alcançado de desenvolvimento intelectual, suas ideias são pouco elevadas e mais ou menos abjetos seus sentimentos. Como eles evoluíram no nível do intelecto, mas não no nível moral, as ideias, por mais intelectualizadas que sejam, não são elevadas nem profundas, exatamente por estarem focadas no puro intelecto, que sem a moral não gera a sabedoria do espírito. Quando Kardec fala que a doutrina espírita é a doutrina para desenvolvimento intelecto-moral, é necessário utilizar inteligência e moral ao mesmo tempo. Sentimento e pensamento conjugados na mesma direção do aprimoramento do espírito. Então, por isso que, no caso, a inteligência é utilizada para a maldade, ou de uma forma maliciosa para criar sofismas e produzir muitas falas hipócritas. Até livros inteiros são cunhados dessa forma. Restritos conhecimentos têm das coisas do mundo espírita, e o pouco que sabem se confunde com as ideias e preconceitos da vida corporal. Não nos podem dar mais do que noções errôneas e incompletas. Entretanto, nas suas comunicações, mesmo imperfeitas, o observador atento encontra a confirmação das grandes verdades ensinadas pelos espíritos superiores. O objetivo deles sempre é de confundir quando se comunicam com os encarnados, seja de forma psicográfica, psicofônica, porque trazem as suas ideias e preconceitos. Muitos deles não fazem isso por deliberação malévola diretamente, mas os que estão atuando no movimento espírita hoje é a partir de planos muito bem elaborados por espíritos muito inteligentes que dirigem as chamadas trevas, que são essa região do mundo espiritual onde os espíritos empedernidos do mal se localizam. E muitos desses nem sobem até a crosta, porque essa região fica abaixo da crosta terrestre. Mas eles usam espíritos inteligentes, pouco moralizados, para disseminarem essas ideias, como Kardec coloca aqui, cheia de preconceitos e de situações errôneas, para que as pessoas possam ser ludibriadas na sua boa fé. Mas como Kardec diz também, mesmo por trás dessas comunicações imperfeitas, as verdades espirituais acabam sobressaindo, no sentido de que a própria imortalidade da alma está ali, implícito, a ideia de Deus e tudo mais, só que eles fazem tudo isso com o objetivo de melhor enganar. Esse é o grande problema de espíritos dessa categoria. Na linguagem de que usa, se lhes revela o caráter. Todo espírito que em suas comunicações trai um mau pensamento pode ser classificado na terceira ordem. Conseguintemente, todo mau pensamento que nos é sugerido vem de um espírito desta ordem. Então, nós trabalhamos no nosso encontro passado a questão das obsessões. A obsessão sempre vai ser promovida por um espírito desta ordem. Qualquer que seja uma comunicação do espírito que traga pelo menos uma ideia falsa de um espírito
da segunda ordem não será. Será sempre um espírito desta ordem, que é a terceira ordem. A segunda ordem é dos bons espíritos. E a primeira ordem dos espíritos puros, dos espíritos perfeitos. Então, muitas vezes, as pessoas dentro do movimento espírita dizem assim: ah, mas eu sei, dá para perceber que essa ideia aqui é falsa, mas as outras são muito boas. E por causa das boas, a pessoa engole as falsas, ou passa por cima das falsas, fechando os olhos para ela. São pessoas que ainda não leram ou não estudaram o Livro dos Médiuns, e como acontece muito hoje em dia, quando o Espírito Erasto, em O Livro dos Médiuns, diz que é preferível rejeitar 9 verdades do que aceitar uma única mentira que seja. Tem a ver exatamente com esta fala aqui na escala espírita. Se houve 9 pensamentos bons, mas um equivocado, essa comunicação não é de um bom espírito. Um espírito da segunda ordem, é sempre da terceira ordem. E qualquer intuição que tivermos, se tiver alguma coisa de mal, é de espírito dessa ordem, da terceira ordem. Eles veem a felicidade dos bons e esse espetáculo lhes constitui incessante tormento, porque os faz experimentar todas as angústias que a inveja e o ciúme podem causar. Então, por que que eles fazem o que fazem? É aquilo que nós já vimos. Por inveja e por ciúme, a felicidade daqueles que já estão se esforçando para se promoverem do ponto de vista intelecto-moral, gera para eles um tormento. E para igualar as pessoas a eles próprios, eles fazem até hoje em dia, escrevem livros e mais livros que são colocados no movimento espírita como verdadeiros. Vejamos agora a décima classe. Dentro da terceira ordem, nós temos 5 classes. A décima classe, nós vamos ver somente 2. Os espíritos impuros, eles são inclinados ao mal, de que fazem objeto de suas preocupações. Como espíritos, dão conselhos pérfidos, sopram a discórdia, a desconfiança, e se mascaram de todas as maneiras para melhor enganar. Ligam-se aos homens de caráter bastante fraco para cederem às suas sugestões, a fim de induzi-los à perdição, satisfeitos com o conseguirem retardar-lhes o adiantamento, fazendo-os sucumbir nas provas por que passam. Então vejamos as características dessa classe. Esses espíritos impuros, que hoje em dia são os fomentadores, inclusive, da comunicação dos espíritos pseudo-sábios. Muitos deles são inteligentes, mas fazem parte dessa décima classe. E são capazes de manipular o verbo, as palavras, têm conhecimento de literatura, sabem escrever muito bem, mas colocam as suas ideias errôneas. Como diz Kardec aqui, dão conselhos pérfidos, sopram a discórdia, a desconfiança e se mascaram de todas as maneiras para melhor enganar. Não tenhamos dúvidas que muitas das obras hoje em nossas livrarias, que são recebidas por médiuns fascinados, publicados por editoras muitas vezes dos próprios médiuns, eles hoje, muitos deles, vivem às custas das próprias editoras que criaram, e o objetivo é de destruir o movimento espírita.
É claro que não conseguirão, mas que fazem um estrago enorme, isso eles fazem. Muitas pessoas são enganadas por esses espíritos hoje em dia. Nós vamos ver alguns textos do Evangelho segundo o Espiritismo que mostra muito claramente essa questão. Então, reflitamos bastante nessa fala aqui de Kardec. Como espíritos dão conselhos pérfidos, sopram a discórdia, a desconfiança e se mascaram de todas as maneiras para melhor enganar. Muitas vezes nem se comunicam diretamente, insuflam pela inspiração pessoas nesse processo de engano, aproveitando a própria tendência ao auto-engano que nós trazemos e fomentam esse engano às pessoas, de um modo geral. A oitava classe é a dos espíritos pseudo-sábios. Dispõem de conhecimentos bastante amplos, porém creem saber mais do que realmente sabem. Tendo realizado alguns progressos sobre diversos pontos de vista, a linguagem deles aparenta um cunho de seriedade, de natureza a iludir com respeito às suas capacidades e luzes. Mas, em geral, isso não passa de reflexo dos preconceitos e ideias sistemáticas que nutriam na vida terrena. É uma mistura de algumas verdades com os erros mais polpudos, através dos quais penetram a presunção, o orgulho, o ciúme e a obstinação de que ainda não puderam despir-se. Então, essa categoria, dentro da terceira ordem, daquela primeira classe que são os espíritos imperfeitos, nós temos essa subcategoria também dos pseudo-sábios. Por que são chamados pseudo-sábios? Porque têm capacidade intelectual e, como nós falamos, muitos deles têm uma capacidade literária muito grande. Temos visto livros hoje em dia que literariamente são muito bons do ponto de vista literário. Agora, do ponto de vista de conteúdo, é isso que Kardec coloca aqui. Algumas ideias verdadeiras com os erros mais polpudos. Mas como eles escrevem bem e usam nomes venerandos, como Dr. Bezerra de Menezes, Eurípides Barçanufo, Hermance Dufour, que mais? Espíritos conhecidos que... Joana de Ângeles, Emmanuel, Maria Modesto e outros espíritos que foram conhecidos no movimento espírita, participaram do movimento espírita no passado ou recentemente, no passado remoto ou mais recentemente, o que acontece? Ao utilizar o nome desses espíritos, eles acabam dando um caráter de seriedade e de profundidade àquilo que não é profundo. Engano com uma destreza, com uma capacidade muito grande mesmo. E eles não têm aquilo que Kardec coloca no texto anterior, de uma forma hipócrita, eles não têm, não medem as consequências do que estão fazendo para enganar as pessoas. Se esses espíritos podem utilizar de outros espíritos induzindo ao processo de mistificação, sim. Os espíritos da primeira classe, da terceira ordem, da décima classe, os espíritos impuros, é aquilo que nós falamos. Eles são tão empedernidos do mal que eles nem até a crosta vêm. Eles habitam as entranhas do planeta. Muitos deles não sobem até a crosta, alguns deles há milhares de anos. Mas fomentam tudo de mal que acontece na superfície terrestre. Tudo de mal que acontece entre os encarnados só é fomentado por esses espíritos.
Então, o que acontece na prática? Esses da décima classe, os espíritos impuros, utilizam os da oitava classe, especial dos sábios. Quando, às vezes, eles mesclam, porque como essas classes não são estantes, Kardec coloca isso muito claro também no Livro dos Espíritos, muitas vezes, eles próprios, os espíritos impuros, eles dão um jeito de manipular de uma forma tamanha, até tomando formas dos espíritos que eles dizem ser, não apenas a forma, mas tento imitar o estilo, mas nas entrelinhas nós vamos perceber que são espíritos da terceira ordem, espíritos imperfeitos, tentando se passar por espíritos bons, por espíritos sábios, e na verdade são pseudo-sábios. Esses espíritos vão entrar na categoria, naquilo que Jesus diz no capítulo 24 do Evangelho de Mateus, dos prodígios que esses espíritos fariam no final dos tempos. Daqui a pouco nós voltamos a comentar sobre isso. Nós vamos entender melhor agora no Evangelho segundo o Espiritismo, no capítulo 21, os itens, nós estudaremos os itens 2, 3, 6, 7 e 10, em que Jesus diz o seguinte: guardai-vos dos falsos profetas que vêm ter convosco, cobertos de peles de ovelha, e que por dentro são lobos rapazes. Conhecê-los-eis pelos seus frutos. Podem colher-se uvas nos espinheiros ou figos nas sarças? Então vejamos que Jesus coloca aqui aquilo que Kardec coloca de uma forma não alegórica, né? Pela forma como o espírito se comunica, já se sabe de que ordem ele é. Por quê? Não se colhe uvas de um espinheiro ou figo de uma sarça. Pelos frutos vai se conhecer sempre a árvore. Então, os falsos profetas, como eles fazem? Eles são lobos cobertos por peles de ovelha, significando toda a hipocrisia que eles usam para se comunicar e melhor enganar. Assim, toda árvore boa produz bons frutos, e toda árvore má produz maus frutos. Uma árvore boa não pode produzir frutos maus, e uma árvore má não pode produzir frutos bons. Toda árvore que não produz bons frutos será cortada e lançada ao fogo. Conhecê-la-eis, pois, pelos seus frutos. Mateus capítulo 7, versículos 15 a 20. Então vejamos, né? Jesus, já comentamos que a questão de que não se colhe uva de um espinheiro. Então todo fruto bom vem de uma árvore boa. Toda árvore má vai produzir um mau fruto. Jesus está usando a árvore como uma metáfora aqui. As pessoas boas vão produzir coisas boas e as más, coisas más. Aqui Jesus também coloca uma coisa muito significativa e muito importante. Toda árvore que não produz bons frutos será cortada e lançada ao fogo. Vamos trazer essa reflexão do Evangelho para dentro do movimento espírita. A questão de toda onda de mistificação que existe no movimento espírita deve ocupar as nossas mentes, mas não nos preocuparmos com isso. A preocupação é sempre um processo de exagero de tudo aquilo que eles podem fazer. E o próprio Cristo já colocou muito claro: toda árvore que não produz bons frutos será cortada e lançada ao fogo. Significando o quê? Que todos os espíritos, juntamente com seus médiuns, que hoje em dia infestam o movimento espírita de coisas falsas, vão ser, cada um ao seu tempo,
cortada e lançada ao fogo. Não tenhamos dúvida disso. Mas por que que nós nos ocupamos disso? Primeiro, para que nós não caiamos em armadilhas para lobos, como diz Erasto. Erasto, ele diz, na mensagem aos bons espíritas, ele diz que só os lobos caem em armadilhas para lobos. Então, que nós nos enchamos de precaução para podermos passar por toda essa onda de mistificação sem nos deixar mistificar. Então, por isso, ocuparmos-nos com tudo isso é muito importante. Outra questão é adquirir o discernimento para separar aquilo que é verdadeiro daquilo que é falso. Recentemente nós lançamos um livro que é as reuniões mediúnicas e os vários tipos de mediunidade, que nós tem um capítulo nesse livro que aborda a questão da psicografia e um subcapítulo dentro desse capítulo que fala sobre a psicografia de livros. Além da psicografia de livros, falamos de como, baseado no livro dos médiuns, como identificar se um espírito é bom, se esse espírito é um espírito pseudo-sábio. Então nós fazemos toda uma reflexão em cima do livro dos médiuns e trabalhamos essa questão e a responsabilidade que nos cabe enquanto dirigentes de centro espírita, participantes do movimento espírita, com relação a essas obras. Desde aquele que se torna médium de espíritos dessa categoria, as editoras que editam esses livros, as distribuidoras que os vendem, as livrarias que também os vendem, as bibliotecas de livro que divulgam essas obras, os clubes do livro que também divulgam essas obras, todos são responsáveis, cada um ao seu, no seu quinhão, com a difusão dessa proposta das sombras. Então, é importante que nós nos ocupemos sem nos preocupar com o futuro do movimento espírita. Por quê? Jesus está presidindo tudo e toda árvore que o Pai não plantou, toda árvore que não produz bons frutos, melhor dizendo, será cortada e lançada ao fogo. Aquilo que não está em consonância com as leis divinas vai ao seu tempo desaparecer. Mas até desaparecer, muito estrago está sendo feito. Muita gente com potencial muito bom tem sido enganada. Mas por quê? É aquilo que Erasto diz: somente lobos caem em armadilhas para lobos. Então cabe a nós desenvolver a virtude, principalmente o discernimento, como nós temos trabalhado, para não cair nessas armadilhas de espíritos dessa categoria. Tá? Se essa frase do Evangelho, toda árvore que não produz bons frutos será cortada e lançada ao fogo, se ela tem uma relação com a questão 642, se nós, que nós devemos fazer o bem no limite das nossas forças, sim, totalmente. Porque não cabe na vida a neutralidade. Né? A neutralidade, os espíritos neutros são da terceira ordem. Então, a neutralidade é aquele que não faz bem, mas também não faz mal. Isso já é um mal. Só o fato de não fazer o bem já é um mal. O bem que começa por nós mesmos, né? Então, quando Jesus fala aqui de cortado e lançado ao fogo, na verdade, não é destruir as pessoas, nem tudo aquilo que acontece com essas pessoas. Mas tudo aquilo que é malévolo não vai subsistir ao longo do tempo. Na Terra, o mal está com os dias contados. Claro que contados dentro de uma visão profunda de espíritos
superior, espíritos crísticos. Não é contado no nosso ponto de vista. Achamos que daqui a algumas semanas o mal já não vai existir aqui, né? É na visão dos espíritos superiores. Essa expressão de Jesus, cortado e lançado ao fogo, muitas vezes pode dar a impressão de algo cruel, de algo agressivo. E que os pseudo-sábios, principalmente nessa fase da transição planetária, vem colocando o verdadeiro terrorismo espiritual. Isso é verdadeiro. Eles têm feito um verdadeiro terrorismo espiritual, colocando a transição planetária como algo punitivo, que muita gente vai sofrer, porque se não fizer isso, vai sofrer aquilo e tal. Ignorando que existe uma lei, que é a lei de misericórdia, e que todas as demais leis estão, elas são, se somam, e a lei de misericórdia suaviza todas as demais leis, porque a lei de misericórdia está intimamente ligada à lei de amor, justiça e caridade, que é a lei maior do universo. Jesus está falando aqui, quando ele usa o símbolo do lançado ao fogo, é o símbolo da purificação. Não há mal que cedo ou tarde não vai se transformar num bem. E no caso aqui, ele está falando do mal na terra, que vai chegar um momento que vai cessar realmente. E aqueles que quiserem permanecer no mal, a própria lei de misericórdia vai colocá-los num ambiente adequado para que eles possam viver. Por quê? Se não houvesse a lei de misericórdia juntamente com a lei de progresso, com a lei de responsabilidade e todas as demais leis somadas para nos proteger de nós mesmos, o espírito poderia ficar eternamente voltado ao mal. E isso, dentro do determinismo divino, de que todos nós fomos criados para a felicidade, o que acontece? Esse cortado e lançado ao fogo, do ponto de vista coletivo, é todo aquele que desejar permanecer realizando o mal, vão ser colocados num ambiente propício para a sua evolução espiritual. Um planeta primitivo em que, em corpos primitivos que nem tem como desenvolver a inteligência que os espíritos trazem, porque os corpos ainda são limitados, esses espíritos vão auxiliar na evolução desse planeta, tornando-o de primitivo para expiações e provas, como aconteceu com a Terra, quando a raça adâmica veio para a Terra. Está em A Gênese também sobre isso, fala no livro A Gênese e no livro A Caminho da Luz de Emmanuel também. Então, quando o espírito ele está usando mal seu livre-arbítrio para impedir a lei do progresso, o livre-arbítrio ele é tolhido momentaneamente, até por uma ação de misericórdia para o próprio espírito, porque naquele ambiente mais embrutecido, ele vai passar a utilizar a sua inteligência para, pelo menos para a sua sobrevivência. Em vez de usar para a destruição, como tem acontecido na Terra, eles vão utilizar da inteligência para trabalhar, num primeiro momento, toda aquela rudimentaridade que existe num planeta primitivo para gradualmente construir a tecnologia, tudo isso que nós temos aqui na Terra. Então, o que faz o espírito? Quando ele está usando a sua inteligência para sobreviver e naquele ambiente inclemente, primitivo, ele canaliza a inteligência de uma forma benéfica. E aos poucos ele vai despertando para a realidade da vida, que é realizar o bem e não o mal. Até aquela questão que nós vimos agora há pouco, da inveja e do ciúme, eles não vão ter quem invejar.
Dá para entender isso? Isso até isso a lei de misericórdia trabalha. Por quê? Aqui eles invejam os bons. Num planeta primitivo, eles vão reencarnar em corpos primitivos e numa população primitiva, que ainda está recém-saída do reino animal para o reino hominal. Então, são espíritos ainda em fase rudimentar, não tem como invejar espírito dessa categoria. E aí, eles começam a pensar no aspecto moral da vida, não apenas o intelectual. Faz sentido, gente? Exatamente isso que é a lei de misericórdia lançando. Que tem aquela outra na parábola do joio e do trigo, Jesus fala de que o joio seria atado em maços, queimado e colocado onde haverá pranto e ranger de dente. Dá a impressão também que novamente Jesus ameaçando as pessoas, falando de coisas agressivas e cruéis. Na verdade, não. É todo... Claro que um exílio nunca vai ser algo delicioso para o espírito, né? Ah, que ótimo, agora eu estou sendo exilado, que maravilha. Vai haver pranto e ranger de dentes, porque é o espírito que não quis exercitar o amor, a dor vem. Agora, é preciso ver sempre a lei de misericórdia ali atuando. Porque a lei de misericórdia, juntamente com a lei de causa e efeito, nos protege de nós mesmos, para que o espírito, nessa condição, ele possa encontrar um ambiente propício para evoluir. Ele vai chorar muito, vai ter muito ranger de dentes, simbolicamente falando, né? Mas não será para o mal dele, muito pelo contrário, será para um bem. Porque permanecendo aqui, ele tem muitos espíritos para invejar e muitos para perseguir por causa dessa inveja. Então, isso tudo vai cessar para esses espíritos. Tá? Continuemos aqui. Tende cuidado para que alguém não vos seduza, porque muitos virão em meu nome, dizendo eu sou o Cristo. E seduzirão a muitos. Esse aqui já é um texto do capítulo 24 do Evangelho de Mateus. Aqui Jesus está falando não apenas dos pseudo-sábios desencarnados, mas também dos encarnados, que em nome de Jesus hoje fazem verdadeiros comércios nefandos em nome do Cristo, em nome de Deus, né? Em nome de Jesus e Deus. E seduzem a muitos, milhares e milhares de pessoas estão sendo seduzidas pelos encarnados nas falsas igrejas cristãs hoje em dia. Além disso, temos os desencarnados, que também seduzem a muitos. Na verdade, as falsas igrejas cristãs são fomentadas por esses espíritos empedernidos no mal, que querem fazer com que Jesus e Deus seja ridicularizado, porque as pessoas buscam essas igrejas milagreiras e tudo mais, e cedo ou tarde vão se decepcionar. Então, o que acontece? Quando elas se decepcionarem, elas vão se decepcionar com o chefe da igreja, ou elas se decepcionam com Jesus e Deus? A decepção é transferida para Jesus e para Deus. Esse a artimanha da sombra. Isso em todas as religiões hoje em dia e também no movimento espírita. Fazer com que o máximo de pessoas possíveis se decepcionem não com os falsos líderes religiosos, mas com Jesus e com Deus. Então, por isso esse movimento de sedução das pessoas. Isso acontece desde as falsas igrejas até falsos centros espíritas hoje em dia. Hoje em dia existem muitos falsos centros espíritas. Não apenas pessoas que trabalham falsamente em centro espírita. Existem centros sérios que têm falsos médios, que têm pessoas ali que são envolvidas por espíritos pseudo-sábios. Agora, existem centros inteiros hoje que são espíritas apenas no rótulo colocado na porta de entrada.
mas espiritualmente não são verdadeiros centros espíritas. O verdadeiro centro espírita é aquele que revive o Evangelho de Jesus.

muitos esfriará, mas aquele que perseverar até o fim se salvará. Então hoje, esse movimento de sedução dos falsos cristos, dos falsos profetas, está tão evidente, tão intenso, que muita gente está entrando num processo de indiferença frente a isso tudo. Indiferença frente à iniquidade que o planeta todo passa, que inclusive no nosso país a gente vê muito isso. Na classe política, os governantes que fazem de conta que governam, né, os funcionários, de um modo geral, empresas públicas que fingem que trabalham e tudo mais. Claro que não é geral isso, mas muita gente faz isso. E aí o que vai acontecendo? Vai ampliando a iniquidade e muitos vão caminho para um estado de indiferença. Mas aí Jesus diz, mas aquele que perseverar até o fim se salvará, né? Perseverança no que isso aqui, gente? Perseverar no bem de si mesmo e bem do próximo, né? Exatamente a questão de não deixar a caridade esfriar em nós. Não é a caridade material do assistencialismo, mas a caridade no nível mais profundo, que é o que está lá no Livro dos Espíritos. Benevolência para com todos, indulgência para com as imperfeições alheias e perdão das ofensas. Isso é a caridade que deve perseverar em nós. Por que ele usa a perseverança e não a fé? Porque a perseverança é um processo que você envolve a fé também, porque é a continuidade de estar no bem. Porque a iniquidade é tamanha que a pessoa que não persevera, daqui a pouco ela está entrando na indiferença. Então, para perseverar é necessário a fé, está embutida aqui. Não há perseverança sem fé, sem confiança em si mesmo. Eu posso, eu consigo, eu sou capaz, eu tenho todas as condições de seguir em frente. Confio nos processos da vida. Sim, se você não confiar na vida, você não persevera. Você, daqui a pouco, você está desanimando e não fazendo o que é para ser feito. Agora vejamos esse versículo aqui, ó. Aqui é ainda mais profundo que o anterior e mais consciencial ainda. Então, se alguém vos disser o Cristo está aqui ou está ali, não acrediteis absolutamente, porquanto falsos cristos e falsos profetas se levantarão, que farão grandes prodígios e coisas de espantar, ao ponto de seduzir, e se fosse possível, os próprios escolhidos. Então vejamos o que Jesus está querendo dizer aqui, ó. É muito significativo esse versículo. O que são esses prodígios que os falsos cristos e falsos profetas farão? As curas, que mais? Os livros. Livros inteiros, muito bem escritos, como nós falávamos agora há pouco, têm sido produzidos. Isso não é um prodígio? É. Curas são feitas em centros falsos espíritas, igrejas falsas, quando não são simuladas, né? Porque muitos são simulados, aquelas curas lá, quando são verdadeiras, muitas vezes produzidas por espíritos dessa categoria, que não observa a questão da lei de causa e efeito, uma série de coisas, porque eles são inteligentes e capazes de manipular fluidos. Como são capazes de manipular fluidos, recentemente nós tivemos a comunicação de um espírito que agia num centro espírita. Esse espírito, ele manipulava fluidos e ele conseguia curar algumas pessoas sem mérito dessas pessoas, sem ser um trabalho real do bem. Mas por que que fazia isso? São esses prodígios para enganar a muitos. E como Jesus coloca aqui, é tão intrincado e tão intenso o processo que fazem coisas espantar a ponto de seduzirem, se fosse possível, os próprios escolhidos. Por que que não seduz os escolhidos?

Quem são os escolhidos? Os escolhidos são aqueles que agem de forma consciencial e têm discernimento, desenvolve o discernimento, né? Porque, por enquanto, Jesus está fazendo uma referência aos trabalhadores de última hora. Quem são os trabalhadores de última hora? Os espíritos que estão trabalhando, né? Porque tem muita gente que só frequenta o centro espírita para receber. Os espíritas que estão trabalhando são trabalhadores de última hora. Agora, nós somos convidados, por enquanto, não somos? Quando é que nós vamos ter certeza que somos escolhidos? No dia do juízo final, no dia da nossa desencarnação, né? No dia que nós formos prestar contas para o nosso juízo, a nossa consciência, que é o dia do juízo final, que as pessoas pensam que é aquela data especial que Jesus vai voltar com os anjos, não tem nada disso. O juízo final é o dia da nossa desencarnação, que nós vamos prestar conta para a nossa consciência daquilo que fizemos. Então, quando Jesus fala que esses espíritos fazem coisas de espantar a ponto de seduzir, e se fosse possível, os próprios escolhidos, é muito grave o que ele está dizendo aqui. Significa o quê hoje? Como que é isso na prática? Nós temos todo o movimento espírita, o movimento espírita organizado, e esses espíritos tentando se infiltrar em todas as frestas que eles conseguem infiltrar. Muita gente que poderia estar numa condição futura de escolhido, porque tem o potencial para isso, mas que por enquanto, como todo mundo, é só convidado, porque não fazem esforços reais de desenvolver o discernimento e também por um processo de vaidade, de presunção, está entrando nessa onda da mistificação. Mistificações muito bem elaboradas, sutis, como verdadeiros prodígios têm sido feitos no movimento espírita e seduzindo realmente a muitos. Por isso que é a questão que nós falávamos agora há pouco. Não é para nos preocupar, porque tudo isso vai passar. O que vai imperar é só o bem, a proposta de Jesus. Não tenhamos dúvida disso. Mas é preciso que nós estejamos atentos de todas as maneiras possíveis. Porque o trabalho que está sendo feito para seduzir os possíveis escolhidos é muito grande e não cessa. Enquanto a Terra não for francamente de regeneração, isso não vai cessar. Porque esses espíritos da terceira ordem, invejando a felicidade dos bons, vão tentar de tudo levar o máximo possível de pessoas com eles. Por que que eles fazem isso? Aquilo que nós já vimos, inveja, ciúme. Então, muitos deles já sabem que vão ser exilados, eles são inteligentes, eles sabem tudo o que está acontecendo. Mas o que que eles querem? Derrubar o máximo possível. É como se alguém tivesse caído, e aí ele vai passando rasteira em todo mundo que passa ali perto. Ele dá um jeito de derrubar, porque se tiver caído do jeito como ele está caído, ele fica satisfeito com o máximo possível de gente fazendo companhia para ele. Então é o movimento desses espíritos. Por isso há muita atenção nessa fala de Jesus aqui, muita atenção mesmo. Todo cuidado é pouco nesses dias de muita sedução por parte desses espíritos. E eles seduzem de uma forma sutil, que o dono do problema nem percebe que está sendo seduzido. De repente ele está lá, já todo envolvido naquilo, e tende, como nós vimos no nosso encontro passado, até se afastar das pessoas que podem lhe auxiliar de alguma forma. Por que que Deus permite que esses espíritos possam fazer curas nas igrejas ou nos falsos centros espíritas? Porque, na verdade, eles estão manipulando fluidos.
eles não fazem curas profundas. Porque a cura profunda, onde que acontece? No espírito imortal. É aquilo que Jesus ajudava as pessoas a fazer. Quando ele dizia, a tua fé te salvou, ele estava falando da cura profunda, que se dá no nível espiritual. Quando esses espíritos, eles atuam no nível das células do corpo físico, e também eles podem chegar nas primeiras camadas do perispírito, o que eles estão fazendo? Estão manipulando fluidos. Isso eles têm capacidade. Eles estão mexendo na lei de causa e efeito? Não. Estão maquiando. Exatamente isso que eles estão fazendo. Eles não estão movimentando a lei de causa e efeito. Porque espíritos dessa categoria não têm condições de movimentar a lei de causa e efeito. O espírito crístico, ele tem condições de movimentar a lei de causa e efeito, porque evoluiu suficientemente para isso. Então ele observa alguém, ele sabe todo o passado dessa criatura, as possibilidades que ele tem de mudar. E aí, por exemplo, um cego de nascença, Jesus teve capacidade de curar. Por quê? Ele consegue, no nível que ele está, movimentar a lei de causa e efeito e colocando um tempo para aquele efeito, como se aquele efeito já foi suficiente para aquele espírito. E aí, interromper um processo de uma expiação, como uma cegueira de nascença, como foi o caso lá no Evangelho. Mas espíritos dessa ordem não têm essa capacidade. Então o que eles fazem? Eles movimentam aquilo que podem. Como não há uma mudança do espírito imortal, o que vai acontecer com essas pessoas, com essa saúde artificializada que elas vão obter? O que vai acontecer com elas? Vai voltar daqui a pouco, mas antes de voltar, o que as pessoas fazem? O que as pessoas que estão querendo essas curas milagrosas de fora para dentro querem? Elas querem continuar abusando espiritualmente do próprio corpo, das próprias condições da vida. Elas voltam para o gozo, né? O gozo do ego lá, o gozo material. O que vai acontecer com elas daqui a pouco? Com elas? Vão ficar mais doentes ainda, porque a doença do espírito vai progredir, vai intensificar, e elas se tornam mais doentes ainda. Então, não acreditemos que esses espíritos têm capacidade profunda de movimentar a lei divina, que não é o caso. Eles, na verdade, eles fazem o que as pessoas, quando possível, que nem todos os casos eles conseguem, vai depender das próprias leis para eles conseguirem ou não, porque existe a lei de permissão. Eles só conseguem fazer isso quando a lei de permissão divina permite que eles façam. Para o quê? Para servir de prova para aquele que está recebendo a pseudoajuda e também para eles mesmos. Todos, no final, aquilo que nós já vimos no nosso primeiro encontro, todos vão, um dia, aprender a lição que oferecida ali naquela situação. Cada um do seu jeito, cada um vai passar pela própria experiência, mas todos aprenderão. Tá? Por isso que a lei de permissão faculta esse tipo de situação. A pergunta é sobre essa palavra escolhido. Deus que nos escolhe? Na verdade, não. Na verdade, Jesus está falando aqui, quando no final da parábola dos trabalhadores de última hora, ele diz assim: são muitos os convidados, poucos os escolhidos. Por quê? Nós já fomos convidados há muitas e muitas vezes. Estamos sendo convidados mais uma vez. Agora, a escolha não é divina. A escolha é de quem? É nossa, é humana. O convite é divino. Todos são convidados a melhorarem. Todos são convidados a evoluir, porque a evolução não é uma obrigação. O trabalho do bem não é uma obrigação. Quem é que se escolhe para evoluir e para realizar o bem? E com o bem evoluir? O próprio autor do seu destino, que é o ser humano. Então não há privilégio algum em ser escolhido.
a simplesmente esforço e dedicação. Quando a pessoa se esforça e se dedica no processo do convite, aí ela faz jus a ser escolhida. E quem escolhe, não existe um tribunal para nos absolver ou nos condenar. É a nossa própria consciência que faz isso. Quando a nossa consciência nos acolhe, não, você realmente foi um trabalhador fiel. E aí sim há escolha. Fora disso, é pura ilusão a gente achar, não, nós espíritas fomos escolhidos por Deus para fazer a revivescência do Evangelho de Jesus. Pura presunção, já está de braço dado com o fascinador. Se pensar isso, está de braço dado. O fascinador está ali na cola, né? Nós somos convidados porque já falimos muitas vezes, essa é a realidade. Mais uma vez a misericórdia divina nos convida a realizar o bem que nós negamos a fazer, essa é a realidade. Se desta vez nós abrirmos os olhos efetivamente e realizarmos o bem, aí sim a nossa consciência estará nos escolhendo. Escolhendo para quê? Para permanecer na terra regenerada. Porque se, caso contrário, a própria consciência vai nos pedir, vai pedir para nós sermos exilados do planeta. Por isso, última hora, né? Não é por acaso que é a última hora. Vejamos agora outro texto do Evangelho. Não creais em todos os espíritos. É baseado na epístola de João, na primeira epístola de João, capítulo 14, versículo 1. Meus bem-amados, não creais em qualquer espírito. Experimentai se os espíritos são de Deus, porquanto muitos falsos profetas se tem levantado no mundo. João, epístola 1, capítulo 4, versículo 1. Então vejamos, muita gente fala que comunicação com o espírito é invenção do espiritismo, né? E que João está falando aqui? Da comunicabilidade que havia com os espíritos. Meus bem-amados, não creais em qualquer espírito, experimentais se os espíritos são de Deus. Era muito comum a comunicação, era chamada de profetismo, não de mediunidade ainda, mas já havia um intercâmbio nas igrejas cristãs muito grande. E como existe hoje, havia também mistificações. Havia também espíritos tentando enganar os primeiros cristãos. Eles não eram especiais nem perfeitos. Eram espíritos também em evolução. Por isso, na epístola de João, ele fala do cuidado que nós temos, que somos convidados a ter para evitar essa promiscuidade com os falsos profetas, com os espíritos que não são de Deus. Agora vejamos o texto que Kardec faz comentando esse texto de João. O Espiritismo revela outra categoria bem mais perigosa de falsos cristos e de falsos profetas que se encontram não entre os homens, mas entre os desencarnados. A dos espíritos enganadores, hipócritas, orgulhosos e pseudo-sábios, que passaram da terra para a erraticidade e tomam nomes venerados para, sob a máscara de que se cobrem, facilitar a aceitação das mais singulares e absurdas ideias. Então, esses espíritos, como nós temos comentado, eles usam nomes venerados para poder colocar as mais absurdas ideias. Isso, as absurdas ideias, tem muito a ver com o século XIX, que muitos espíritos tentaram colocar absurdas ideias, de uma certa forma até hoje. Mas hoje muitos deles não colocam ideias muito tão absurdas assim. Nas entrelinhas que tem coisas, nuances, que não são próprias de um espírito sábio, nem do bom espírito. Mas por isso são os prodígios que Jesus coloca, né? Eles mascaram de tal forma que enganam muitas pessoas. Continuemos aqui.
antes que se conhecesse as relações mediúnicas, eles atuavam de maneira menos ostensiva, pela inspiração, pela mediunidade inconsciente, audiente ou falante. É considerável o número dos que, em diversas épocas, mas sobretudo nesses últimos tempos, se han apresentado como alguns dos antigos profetas, como Cristo, como Maria, sua mãe, e até como Deus. Na época de Kardec, está lá no Livro dos Médiuns, tem uma mensagem assinada a Deus, né? Deus se comunicava lá psicograficamente, né? Dentro das mensagens apócrifas, lá nas Dissertações Espíritas, tem várias mensagens verdadeiras e várias mensagens falsas. Acho que deve ter uma ou duas de Deus, né? Deus entre aspas, né? Que o Espírito chegou a usar nesse nível. A comunicação mais esdrúxula e assinava a Deus. Tem várias assinadas por Jesus, né? Tem uma única verdadeira, que também foi colocada no Evangelho, que é aquela vem como outrora entre os filhos desgarrados de Israel, mas tem várias falsas assinadas por Jesus. E hoje tem livros assinados por Jesus, livros assinados por Maria. Recentemente, analisando o livro para a nossa livraria, o livro era assinado por Maria, tinha um outro de Paulo de Tarso e outro de Tomé. Claro que nós não precisávamos nem ler as obras, só de curiosidade fomos passando assim, cada página tinha um elogio para o médium. O médium era tão maravilhoso que ela era capaz de psicografar Paulo de Tarso, Maria de Nazaré e outros. São João adverte contra eles os homens, dizendo: meus bem-amados, não acrediteis em todo espírito, mas experimentais se os espíritos são de Deus, porquanto muitos falsos profetas se têm levantado no mundo. O Espiritismo nos faculta os meios de experimentá-los, apontando os caracteres pelos quais se reconhecem os bons espíritos. Caracteres sempre morais, nunca materiais. Então aqui Kardec coloca claro, né? O que caracteriza um bom espírito é o seu caráter moral. Esse caráter moral, ele não se trai nunca. Qualquer traição de pensamento, por menor que seja, não vem de um bom espírito. É a maneira de se distinguirem dos maus os bons espíritos que principalmente pode aplicar-se a essa palavra de Jesus. Pelo fruto é que se reconhece a qualidade da árvore. Uma árvore boa não pode produzir maus frutos, e uma árvore má não os pode produzir bons. Julgam-se os espíritos pela qualidade de suas obras, como uma árvore pela qualidade dos seus frutos. Agora vamos estudar, para finalizar o nosso encontro de hoje, um texto muito importante, muito significativo do Espírito Erasto. Erasto foi um dos discípulos de Paulo de Tarso. Ele fala sobre os falsos profetas da erraticidade. Vejamos, ele dá várias dicas de como nós nos precavermos com relação a esses espíritos que têm seduzido a muitos em nosso movimento. Os falsos profetas não se encontram unicamente entre os encarnados. Há-os também, em muito maior número, entre os espíritos orgulhosos, que aparentando amor e caridade, semeiam a desunião e retardam a obra de emancipação da humanidade, lançando-lhe de través seus sistemas absurdos, depois de terem feito que seus médiuns os aceitem. Então aqui, o Erasto vem colocando a respeito de que esses espíritos, eles só têm aparência de amor e caridade, mas o objetivo deles é de semear desunião e retardar a obra de emancipação da humanidade. Então vejamos que eles têm um poder de persuasão a ponto de retardar a obra de emancipação da humanidade. Por isso que nós dissemos inicialmente que o movimento espírita hoje, pelo menos uma grande parte do movimento, está sendo retardada por causa dessas ações dessa categoria de espírito.
Né? Eles não têm como impedir o Consolador de brilhar, que o Consolador é a doutrina espírita. Por quê? Por que que eles não têm como impedir o Consolador de brilhar? Porque a origem é divina e os autores da doutrina espírita não são encarnados. São os espíritos superiores da Terra, não são? Os médiuns apenas são intermediários. Quem são os autores da doutrina espírita são os espíritos superiores, sob o comando de Jesus, que é o Espírito de verdade. Agora, o movimento espírita é a mesma coisa? Não. O movimento espírita é feito por nós. Então, eles podem o quê? Fazer o quê conosco? Eles podem retardar os nossos passos, o nosso progresso. É aquela questão. Como eles seduzem a muitos, muita gente que poderia estar caminhando a passos largos são bloqueadas e não impedidas de caminhar, porque ninguém nos impede, mas muitas vezes bloqueia, dificulta e a gente não caminha como deveria. Isso tem acontecido com o movimento coletivamente e com as individualidades que caem nessas armadilhas deles. E para melhor fascinarem aqueles a quem desejam iludir, para darem mais peso às suas teorias, se apropriam sem escrúpulo de nomes que só com muito respeito os homens pronunciam. Já comentamos sobre isso. São eles que espalham o fermento dos antagonismos entre os grupos, que os impelem a isolarem-se uns dos outros e a olharem-se com prevenção. Isso por si só bastaria para os desmascarar, pois procedendo assim, são os primeiros a dar o mais formal desmentido às suas pretensões. Cegos, portanto, são os homens que se deixam cair em tão grosseiro embuste. Então aqui a Erasto vem colocando questões muito importantes. Quando eles insuflam pessoas a determinadas práticas, por quê? Por mais que eles saibam fazer jogo de palavras, saibam manipular textos, orientações psicofônicas e tudo mais, eles não são sábios. Porque se fossem espíritos superiores ou sábios, eles não se trairiam. Então são pseudo. Mesmo com maior inteligência que for, ele não consegue criar aquilo que ele não tem. Concordam? Não é possível eles criarem situações que eles não dominam. Então, como diz Kardec, só isso já bastaria para os desmascarar. Né, a forma como eles atuam, por exemplo, elogiando pessoas, por exemplo, enaltecendo sutil ou escrachadamente a vaidade delas. Né. Tem muitos que são sutis, né, se colocam como espíritos benfeitores, falam que mandaram, que dão recado através dos seus médios para determinadas pessoas. Dão orientações diretas sobre o que elas devem ou não devem fazer. E as pessoas, sem passar pelo crivo da razão, sem fazer o exercício da virtude do discernimento, vão caindo nas armadilhas. Cegos, portanto, são os homens que se deixam cair em tão grosseiro embuste. Vejamos que existe o embuste muito grosseiro do espírito que declaradamente coloca coisas esdrúxulas. Mas é importante refletir que tudo que está aqui nesse texto e que Kardec coloca era bem próprio do século XIX. Nós estamos hoje no século XXI. No século XXI, entra aqueles prodígios dos falsos cristos e dos falsos profetas que Jesus fala, que nós abordamos agora há pouco. Não são tão sutis assim e muitas vezes produzem situações que enganam realmente muita gente. Porque a sutileza é muito grande, mas mesmo na sutileza tem como ser
observada a realidade. Mas há muitos outros meios de serem reconhecidos. Espíritos da categoria em que eles dizem achar-se têm de ser não só muito bons, como também eminentemente racionais. Pois bem, passar-lhes os sistemas pelo crivo da razão e do bom senso, e vê-lhe o que restará. É preciso que nós analisemos qualquer interferência desses espíritos em duas questões. Existe o contexto e o texto. O texto é o que eles falam, seja psicofonicamente ou psicograficamente, o que vem do espírito, isso é o texto. O contexto é a forma como aquilo chegou. Muitas vezes o texto não é aberrante. Principalmente para pessoas mais experientes, eles não agem de uma forma aberrante. Agora, o contexto muitas vezes é um contexto assim que sutilmente passa ideias de privilégios que o outro não tem e a gente tem, porque nós, afinal, nós somos muito importantes para o movimento. É isso que eles passam no contexto, nas entrelinhas, muitas vezes. E se passarmos tudo pelo crivo da razão e do bom senso, vamos perceber o contexto. A partir do momento que você percebe o contexto, você vai perceber que há situações no texto que estão equivocadas também. Ou você vai questionar o espírito e ele se trai. Na hora que houver uma segunda comunicação, ele se trai, se nós contextualizarmos sempre as orientações, as comunicações, no caso daquele que está sendo assediado por um espírito assim. Nós não estamos falando já das obras apócrifas que são publicadas, porque isso aí já está, basta ler com razão, buscar com razão e bom senso, a gente percebe. Mesmo naqueles que usam nomes venerados e que são sutis no escrever. Você percebe nitidamente as questões que fogem da realidade. Pessoas que fazem parte do movimento e que buscam numerologia, tarôs e tudo mais, com certeza não são espíritas, né? Porque participar do movimento espírita basta ir frequentar um centro espírita. Agora, ser espírita, como o livro dos Espíritos fala claramente sobre essa questão das crendices, das superstições, quem nunca estudou isso e vê que esse tipo de coisa não faz sentido, pode frequentar a Santa Espírita, mas espírita não é. Convide, pois, comigo, em que todas as vezes que um Espírito indica como remédio aos males da humanidade ou como meio de conseguir-se a sua transformação, coisas utópicas e impraticáveis, medidas pueris e ridículas, quando formula um sistema que as mais rudimentares noções da ciência contradizem, não podem ser senão um espírito ignorante e mentiroso. Então, isso aqui, essas comunicações ridículas eram muito comuns no século XIX, no século XX, muitas obras ridículas, falando coisas totalmente absurdas do ponto de vista científico. Mas cada vez mais, como nós já repetimos várias vezes, eles estão ficando mais sutis e não tão pueris e ridículos como eram antigamente. Porque eram, na verdade, espíritos pseudo-sábios que comunicavam, passando as suas ideias, sem um propósito de destruir uma obra. Essas mais, mais visíveis. Os que hoje atuam no movimento, eles atuam um planejamento muito bem urdido para que possam seduzir o máximo possível de pessoas. Por isso que é diferente hoje em dia, porque é uma trama da sombra de escrever para cada obra séria já publicada até hoje, escrever de 4 a 5 livros falsos para cada obra séria. Então, se nós buscarmos as nossas livrarias, bibliotecas e tudo mais,
e observarmos nas editoras, né, que nem sempre chega nas livrarias, mas nas editoras que se dizem espíritas, nós vamos encontrar muita obra falsa hoje em dia, competindo com as verdadeiras. Por outro lado, crede que se nem sempre os indivíduos apreciam a verdade, esta é apreciada sempre pelo bom senso das massas, constituindo isso mais um critério. Se dois princípios se contradizem, achareis a medida do valor intrínseco de ambos, verificando qual dos dois encontra mais ecos e simpatias. Fora com efeito ilógico admitir-se que uma doutrina cujo número de adeptos diminua progressivamente seja mais verdadeira do que outra que veja o dos seus em contínuo aumento. Então aqui a Erasto fala da própria doutrina espírita que aumenta os seus adeptos. Hoje em dia muitos são adeptos porque o espiritismo criou uma credibilidade, mas como nós falamos, existem muitos falsos centros espíritas hoje, e como existem falsos centros espíritas, existem os chamados falsos espíritas também, né? Porque são aqueles que acreditam que o espiritismo é uma religião a mais, que está aí para competir com as demais, e não o cristianismo redivivo, cujo objetivo é consciencial na vida de todos nós. Querendo que a verdade chegue a todos, Deus não a confia num círculo acanhado. Fala surgir em diferentes pontos, a fim de que, por toda parte, a luz esteja ao lado das trevas. O que Erasto falou aqui? Ele falou de um princípio espírita. Universalidade dos ensinos dos Espíritos. Então, uma verdade, ela não fica restrita a um grupo apenas. Se um médium se coloca como revelador de uma verdade, e é só esse médium que revela essa verdade é uma mentira deslavada. Porque a verdade, ela é difundida por vários médiums, muitas vezes ao mesmo tempo, sem se conhecerem, e como aconteceu na época de Kardec. Kardec recebia de mais de 1000 núcleos espíritas pelo mundo afora, as respostas das perguntas que ele fazia. Né? Ele fazia as perguntas e as respostas vinham em várias línguas. Ele, como poliglota, ele recebia, traduzia para o francês, e muitas dessas respostas acabaram no Livro dos Espíritos, porque elas eram praticamente idênticas. Nem sempre na forma, porque as línguas variam, mas a essência era a mesma. É assim que uma revelação é realizada. Repeli sem condescendência todos esses espíritos que se apresentam como conselheiros exclusivos, pregando a separação e isolamento. São quase sempre espíritos vaidosos e medíocres, que procuram impor-se a homens fracos e crédulos, prodigalizando-lhes exagerados louvores, a fim de os fascinar e de tê-los dominados. Então, podemos ter certeza, mesmo os casos sutis, são espíritos inteligentes, buscando poder sobre aquele que entra num movimento ligado à vaidade, na alta exaltação, e aí, fascinados, eles tombam num processo. São convidados ao trabalho do bem, mas não se dispõem verdadeiramente ao trabalho do bem. Por isso que nós temos batido nesse ponto o tempo todo. O trabalho do bem começa dentro de nós, pela prática das leis divinas, desenvolvendo as virtudes. Se nós estivermos sempre nos compenetrando desse ideal, nós vamos criar a fé inabalável, essa fé convicta, centrada na rocha e em valores que nenhum espírito, por mais inteligente que seja, vai conseguir penetrar em nós. É aquela parábola da casa edificada sobre a rocha, diferentemente da casa edificada sobre a areia, né, que qualquer vento desmorona. É o que acontece com
esses espíritos que Kardec coloca que são vaidosos e medíocres, mas procuram impor-se a homens fracos e crédulos. Fracos do ponto de vista moral do termo, porque são pessoas inteligentes também, muitas delas, muito inteligentes, mas que moralmente ainda caem nas armadilhas, porque estão buscando enaltecer o próprio ego e não buscando as questões essenciais da vida. São geralmente espíritos sequiosos de poder e que déspotas públicos ou nos lares, quando vivos, ainda querem vítimas para tiranizar depois de terem morrido. Em geral, desconfiai das comunicações que trazem um caráter de misticismo e de singularidade, ou que prescrevem cerimônias e atos extravagantes. Há sempre, nesses casos, motivo legítimo de suspeição. Hoje é muito comum o espírita mais experiente cair nesse tipo de armadilha. Normalmente são as comunicações mais sutis que se caem. Estais certos igualmente de que quando uma verdade tem de ser revelada aos homens, é por assim dizer comunicada instantaneamente a todos os grupos sérios, que dispõem de médios também sérios, e não a tais ou quais com exclusão dos outros. Nenhum médio é perfeito se está obsidiado, e a manifesta obsessão quando o médium só é apto a receber comunicações de determinado espírito, por mais alto que se procure colocar-se. Já comentamos isso aqui. Conseguintemente, todo médium e todo grupo que considerem privilégio seu receber as comunicações que obtém e que, por outro lado, se submete a práticas que tende para a superstição, indubitavelmente se acham presas de uma obsessão bem caracterizada, sobretudo quando o espírito dominador se pavoneia com um nome que todos, encarnados e desencarnados, devem honrar e respeitar e não permitir seja declinado a todo propósito. Hoje existem médios que estão nessa categoria de receberem comunicações esdrúxulas, falando coisas absurdas, o espírito insuflando malquerença. Mas existem também os sutis, que são os mais perigosos, mas muito mais do que esses aí. É incontestável que, submetendo ao crivo da razão e da lógica todos os dados e todas as comunicações dos espíritos, fácil se torna rejeitar a absurdidade e o erro. Pode um médium ser fascinado e iludido um grupo, mas a verificação severa a que procedem os outros grupos, a ciência adquirida, a alta autoridade moral dos diretores de grupos, as comunicações que os principais médios recebam, com um cunho de lógica e de autenticidade dos melhores espíritos, justiçarão rapidamente esses ditados mentirosos e astuciosos, emanados de uma turba de espíritos mistificadores ou maus. Erasto, discípulo de São Paulo, Paris, 1862. Então vejamos que aqui Erasto conclui exatamente abordando aquilo que Jesus fala. Né? Toda árvore má será arrancada e levada ao fogo. Então nós não devemos nos preocupar com o futuro do movimento espírita, né? Porque o que vai ser desse movimento do jeito como ele está tão fascinado? Preocupar-se, não, mas ocupar-nos. Porque, como diz o benfeitor aqui, né, a lógica, a autenticidade dos ensinos dos espíritos superiores, todo o trabalho do bem, mesmo que nesse momento grave que a humanidade está passando, ainda está numa minoria, a grande maioria ainda está envolvida, por falta exatamente de desenvolvimento do senso moral, né, dos fatores intelecto-morais, por mais que esteja da forma como está, o bem sempre vai predominar sobre o mal. O próprio Cristo ensina isso na parábola do levedo, né? O pouco de levedo, levar da massa toda. Aliás, é Paulo de Tarso que fala isso.
Então, o bem, mesmo em menor quantidade, ele vai prevalecer sobre o mal, não tenhamos dúvida disso. E todo o processo de mistificação vai cessar ao longo do tempo. Vamos fazer a nossa reflexão, avaliação reflexiva. Feche os olhos, entre em contato com você mesmo em essência. Buscando sentir o conteúdo estudado neste encontro. O que você entendeu do conteúdo que se aplique à sua vida? O conteúdo estudado mudou a forma como você percebe as comunicações espirituais? Caso positivo, que mudança foi essa?

Neste encontro, refletimos sobre o processo de mistificação como um plano das trevas organizadas para obstaculizar o avanço do Consolador. A partir das leis divinas, somos convidados a desenvolver o discernimento, passando tudo o que é publicado no movimento espírita pelo crivo da razão, da lógica e do bom senso. Não apenas aquilo que está sendo publicado de forma escrita, mas tudo aquilo que nos venha a partir de um espírito. Como você se sente desenvolvendo esse discernimento? Como é para você realizar esforços para desenvolvê-lo?

Como você sente a sua vida aplicando o conteúdo estudado? Você sente que ele pode melhorar a sua vida em sua busca de autotransformação, nas suas atividades na prática do bem?

Sinta-se agora um espírito imortal que traz em si mesmo a determinação divina de evoluir até a perfeição relativa, pelo conhecimento pleno e cumprimento das leis divinas, pela prática das virtudes e pela busca da unidade com Deus. Mergulhe profundamente nessa verdade espiritual. Sinta, veja se desenvolvendo todas as virtudes essenciais da vida ao longo do tempo, buscando o poder real em si mesmo, sentindo a presença amorosa de seu mentor espiritual ou mentora em sua vida.

0: Boa tarde a todos, irmãos e irmãs que participam do Evangelho na quarta-feira à tarde da Sociedade Espírita Luz e Caridade de Palmeira das Missões. Eu sou a Lia Canizares, vou fazer a abertura do Evangelho de hoje. Depois passamos para nossa irmã Maria Antonieta Manfrim, que fará a leitura e o comentário do Evangelho. E após, a nossa irmã Maria Ângela Jardim, que fará então a irradiação, o passe e o encerramento. Então, para nossa reflexão inicial de hoje, temos do livro Sândalo, de Sergito de Souza Cavalcante, o item Tudo Passa. Temos de convir que passamos por momentos muito difíceis em nossa jornada terrena. Às vezes, a vida se nos apresenta como um vasto espinheiro, colocando à prova nossa fé e paciência. Momentos há em que tudo e todos estão contra nós. São momentos de céu cinza, carregado de nuvens negras e ameaçadoras. Tempestades de problemas nos envolvem e nos exigem soluções rápidas e difíceis. A dor passa a ser a nossa companheira de todas as horas. Entretanto, é na hora da tempestade que precisamos segurar nas mãos de Deus e entregar-nos a Ele, pois é o único que conhece as nossas aflições, dores e mágoas. A vida jamais coloca sobre nossos ombros carga superior à nossa resistência. Nos momentos difíceis é que surgem as grandes oportunidades de crescimento. É sábio lembrar que tudo passa em nossa vida. Tudo tem começo e fim. Se recordarmos, verificaremos que já passamos por inúmeras experiências muito difíceis e superamos todas. O Espírito Emmanuel, por intermédio de Francisco Cândido Xavier, nos ensina: dificuldades e lutas assemelham-se a materiais didáticos na escola ou andaimes na construção. Amealhada a cultura ou levantado o edifício, desaparecem uns e outros. Assim também acontece com a alegria e o prazer. Momentos de emoção e humor passam de forma fugaz por nossa vida. Na vida tudo passa e se transforma. Acolher esta verdade em nosso íntimo é um verdadeiro consolo. Aprendamos a conviver com esses estados da alma e veremos que, após uma longa noite, sempre surge um novo dia e o sol volta a brilhar. O momento presente é sucedido por outro e por outro e por outro. Se vivemos momentos prazerosos, gostaríamos que eles nunca acabassem. Se experimentamos a dor, gostaríamos que ela se dissipasse imediatamente. Estejamos, pois, preparados para aceitar o inevitável, e assim sofreremos menos. Então, após essa reflexão, levemos o nosso pensamento a Deus, nosso Pai, a Jesus, nosso Mestre amigo, abrindo o nosso coração e a nossa mente para receber a leitura e o estudo do Evangelho desta tarde e que possamos todos estar na paz do Mestre Jesus. Que assim seja.
1: Boa tarde, irmãos e irmãs. O Evangelho de hoje é sobre o capítulo 19. A fé transporta montanhas. O item 2, 3, 4 e 5. No sentido próprio, é certo que a confiança nas próprias forças torna capaz de executar coisas materiais que não se pode fazer quando se duvida de si, mas aqui é unicamente no sentido moral que é preciso entender estas palavras. As montanhas que a fé transporta são as dificuldades, as resistências, a má vontade, numa palavra, que se encontra entre os homens, mesmo quando se trata das melhores coisas, os preconceitos da rotina, o interesse material, o egoísmo, a cegueira do fanatismo, as paixões orgulhosas, e são outras tantas montanhas que barram o caminho de todo aquele que trabalha pelo progresso da humanidade. A fé robusta dá a perseverança, a energia e os recursos que fazem vencer os obstáculos, nas pequenas como nas grandes coisas. A que é vacilante dá a incerteza, a hesitação de que se aproveitam aqueles que se quer combater. Ela não procura os meios de vencer porque não crê poder vencer. Noutra acepção, a fé se diz da confiança que se tem no cumprimento de uma coisa, da certeza de atingir um fim. Ela dá uma espécie de lucidez que faz ver, no pensamento, o fim para o qual se tende os meios de atingi-lo, de sorte que aquele que a possui caminha, por assim dizer, com certeza. Num e noutro caso, ela pode fazer realizar grandes coisas. A fé sincera e verdadeira é sempre calma, dá a paciência que sabe esperar, porque tendo seu ponto de apoio na inteligência e na compreensão das coisas, está certa de chegar. A fé incerta sente a sua própria fraqueza. Quando está estimulada pelo interesse, torna-se colérica e crê suprir a força pela violência. A calma na luta é sempre um sinal de força e de confiança. A violência, ao contrário, é uma prova de fraqueza e de dúvida de si mesmo. É preciso se guardar de confundir a fé com a presunção. A verdadeira fé se alia à humildade. Aquele que a possui coloca sua confiança em Deus mais do que em si mesmo, porque sabe que, simples instrumento da vontade de Deus, não pode nada sem Ele. Por isso, os bons espíritos vêm em sua ajuda. A presunção é menos a fé do que o orgulho, e o orgulho é sempre castigado, cedo ou tarde, pela decepção e pelos fracassos que lhe são infligidos. O poder da fé recebe uma aplicação direta e especial na ação magnética. Por ela, o homem age sobre o fluido, agente universal, lhe modifica as qualidades e lhe dá uma impulsão, por assim dizer, irresistível. Por isso, aquele que há um grande poder fluídico normal, junto a uma fé ardente, pode, apenas pela vontade dirigida para o bem, operar esses fenômenos estranhos de cura e outros que, outrora, passariam por prodígios e que não são, todavia, senão as consequências de uma lei natural. Tal o motivo pelo qual Jesus disse aos seus apóstolos: se não curastes, é que não tinhas a fé. Que assim seja.

do egoísmo, das paixões orgulhosas, enfim, todas aquelas coisas, todos aqueles pensamentos e todas aquelas situações que atrapalham o nosso aperfeiçoamento como espírito imortal. Então, a fé que nós temos em Deus, nosso Pai maravilhoso, cheio de bondade e justiça, a nossa fé na vida futura, que nós já sabemos que nós não morremos, que nós apenas saímos desta situação de existência na dimensão corpórea para retornar à dimensão espiritual, que é o nosso lugar. Então, sabendo disso, a nossa fé na vida futura, ela fica sem dúvidas, ela aumenta muito, e por isso nós nos mobilizamos em remover as dificuldades que nós ainda temos. Porque nós sabemos que pela lei de causa e efeito, nós vamos ter as consequências de todas as situações que nós deixarmos passar, de todas as dívidas que a gente contrair aqui. E a fé, ela faz com que a gente mobilize as forças de confiança em nós mesmos, de acreditar que nós temos essa capacidade de mobilizar essas forças interiores do nosso ser, que é o nosso maior patrimônio. E muitas vezes nós deixamos ela perecer com as coisas que nós vivemos no mundo, lá pelas tantas, quando nós nos damos conta, nós estamos com a fé meio cambaleante. E nós não podemos deixar isso acontecer, porque ela é um ingrediente fundamental para a nossa existência, para o nosso desenvolvimento futuro. Então, quando nós temos essa confiança em Deus, sabemos que estamos aqui temporariamente, que precisamos nos esforçar para que saiamos daqui com menos dívidas e fiquemos melhor, nós vamos ter mais calma, mais paciência, vamos saber esperar, porque a nossa inteligência já compreende que nós temos vida futura e que nós precisamos trabalhar dia a dia para domar as nossas imperfeições, para trabalhar os nossos problemas ainda. E Jesus também colocou que nós devemos fazer as nossas preces, né, de um jeito mais interior, nos retirarmos e irmos para o nosso quarto interior. Porque através disso, né, a fé, ela tem uma ação especial no fluido cósmico universal, esse agente magnético. Então, essa nossa crença, aliada às nossas preces, movimenta uma energia magnética muito poderosa. Por isso que a fé é dita que transporta montanhas, porque ela tem essa capacidade, ela tem esse poder de, no momento em que eu tenho fé, eu acredito, eu mobilizo todas essas forças dentro de mim e eu mudo as minhas atitudes, tanto internas quanto externas. E sabendo de como é o mundo, conhecendo as leis naturais, pela compreensão que nós temos, nós vamos decidir ter uma vida com mais equidade, com mais equilíbrio, com mais harmonia. E sempre com a fé em Deus, a fé no futuro, e desenvolvendo dentro de nós o melhor que nós temos, que todos nós somos criaturas divinas e temos essa essência divina que nós precisamos desenvolver. Então, essas são as palavras do Evangelho de hoje, essa mensagem que precisamos sempre lapidar cada vez mais, que nós tenhamos sempre coragem, que nós nunca deixemos a nossa fé perecer. Quando a gente sentir que ela está começando a titubear, nós precisamos nos mobilizar e nos colocar em trabalho, em esforços, para que ela se mantenha

0: sempre firme. Que a paz do Mestre Jesus permaneça com todos nós. Que assim seja.
1: Então, meus amigos, meus irmãos, após ouvirmos essas palavras de encorajamento, de fé, da nossa irmã Antonieta, vamos agora nos unir em prece, nos unindo em pensamento, em emoção, elevando energias positivas, de fé, de esperança, de amor, de paz, de harmonia, que esses nossos desejos possam cair como bênçãos sobre a nossa cidade de Palmeira das Missões. Vamos imaginar esses sentimentos positivos como uma chuva cair sobre a nossa cidade. Que tenhamos muita fé, que tudo vai dar certo, que nada acontece por acaso e que Deus está no comando de todos os acontecimentos da nossa vida. Que tenhamos coragem, forças, que tenhamos determinação, que tomemos os cuidados necessários e que sigamos em frente, acreditando que tudo passa e que nós podemos levar uma palavra de consolo, um sentimento de esperança a todos aqueles que nos rodeiam e levar esse sentimento também para que a espiritualidade possa usar desta energia positiva para limpar os miasmas do ambiente espiritual. Então, que nós possamos doar toda a nossa energia positiva para envolver a nossa cidade, Palmeira das Missões, em muita luz. Vamos imaginar raios de luz sobre toda a nossa cidade, e que esses raios possam se expandir a todos os lugares onde for necessário. Agradecemos mais uma vez a espiritualidade maior que sempre nos acompanha nas nossas atividades. Vamos também pedir nesse momento que seja derramado sobre nós as luzes do passe, que possamos receber um passe virtual limpando a nossa casa física, ou seja, o nosso corpo físico, que possamos receber esta chuva de luz sobre nós, nos fortalecendo, nos amparando e nos dando coragem para seguir em frente. Encerramos então, nessa tarde de hoje, mais um Evangelho da Sociedade Espírita Luz e Caridade de Palmeira das Missões. Que assim seja.

0: As nossas saudações às amigas, aos amigos aqui presentes, a todos aqueles que nos acompanham pela tvc.com, os nossos votos de paz. Hoje vamos falar um pouco a respeito da consciência, da conquista da consciência. Porque nada obstante verificarmos os avanços do homem e da mulher na tecnologia, nas ciências, no campo do conhecimento, nas mais diversas áreas, verificamos que, de certa forma, isso não foi o suficiente para transformarmos o mundo em um mundo de paz. Não foi o suficiente para sabermos lidar com as próprias forças da natureza. Não foi o suficiente para fazermos vir à tona todos os valores que nos tipificam, os valores da nossa própria alma. E esse avanço da consciência, quando o homem se descobre ao mesmo tempo superinteligente, provido de conhecimento, provido de valores, por outro lado, percebemos que existe ainda uma grande carência moral. Então o homem trilha metade do caminho entre as feras e os deuses. É o que dirá Plotino, um filósofo que viveu 270 anos depois de Cristo, quando estabelece: a humanidade equilibra-se a meio caminho entre os deuses e as feras. Porque se é verdade que ora esses homens parecem deuses com D minúsculo, tais as maravilhas da ciência que nos chegam nos dias atuais, por outro lado, verificamos nos mesmos noticiários que vêm através da tecnologia as feras que ainda somos. A violência campeia em nossos dias. A violência, a ferocidade, campeia nas nossas cidades, nos nossos países. E nos damos conta que, nada obstante o grande avanço, ainda temos que domar muitas feras do nosso mundo íntimo. Ainda temos que avançar na escala evolutiva, nada obstante essas eras em que passamos entre as feras e agora entre os humanos, mas não sabemos ainda domar esses instintos, transformar essa nossa natureza, vivenciar o divino que somos nós. E Charles Darwin irá estabelecer: o homem pode ser desculpado por sentir orgulho de ter atingido o ápice da escala orgânica, embora não por esforço próprio. E o fato de ter galgado essa escala, em vez de ter sido originariamente posto na posição que ocupa, pode lhe dar esperanças de um destino ainda mais elevado no futuro distante. E Charles Darwin tinha muita propriedade para falar de evolução humana. Ele que estudou as espécies, ele que percebeu, de certa forma, uma escala evolutiva que seguia desde o reino animal até chegar ao homem. Ele que preencheu uma lacuna na ciência, de certa forma percebia intuitivamente. Não nos deteremos da humanidade. Não nos deteremos no estado atual que nos encontramos. Seguiremos adiante. O nosso destino é mais elevado do que podemos supor. E isso, quando sintonizamos com os ensinamentos da doutrina espírita, fica muito mais fácil compreender. Porque, nada obstante tenhamos vindo das feras, nas mais diversas eras que caminhamos, temos um destino angélico a cumprir. Temos uma trajetória. E essa trajetória, de certa forma, vem sendo comprovada através da própria ciência. Os neurocientistas, neuropsicólogos, neurofisiologistas têm avançado na pesquisa do cérebro humano e descobriram que na nossa própria estrutura cerebral nós contemos toda essa trajetória evolutiva. É o que dirá o neurocientista norte-americano Paul MacLean. É o que diz Joana na obra Triunfo Pessoal, quando estabelece: considerando-se o cérebro triuno de Paul MacLean, nele encontramos toda a história antropológica do ser desde os primórdios, inscritos na presença do cérebro réptil, passando pelo mamífero e alcançando o neocórtex, onde permanecem valiosas possibilidades ainda não identificadas de todo. E quando verificamos que a neurociência descobre que nós temos um cérebro triuno, ou seja, dividido em três partes, essa herança arqueológica da humanidade, que depois Carl Gustav Jung irá identificar no nosso inconsciente coletivo, está impressa em nosso ser, está gravada em nós mesmos. E se se encontra gravada no cérebro, é porque no perispírito, naquele corpo espiritual, ela já vem impressa. E através de um mecanismo de sintonia, ela estabelece nas próprias células, na própria estruturação orgânica, toda a nossa trajetória da humanidade. E veremos como funcionam esses três cérebros em nós. O primeiro, diz Joana de Ângeles, seria o complexo R, ou cérebro réptil, responsável pelo comportamento agressivo, herança do primarismo animal, os rituais existenciais, a noção de espaço territorial, a formação do grupo social e sua hierarquia, estando presente nos primeiros répteis. Apareceu há cerca de 4 bilhões de anos. Então imaginemos essa primeira camada do cérebro réptil sendo formada na essência do nosso ser. E é interessante perceber que os neurocientistas verificaram que esse cérebro réptil, ele é responsável pelas funções automáticas do nosso organismo. Por exemplo, quem aqui está pensando nos seus batimentos cardíacos? Ninguém. É um movimento que não passa pela consciência, a não ser que tenhamos alguma doença, estejamos atentos ao nosso batimento. Quem aqui está pensando em respirar? É um movimento automático efetuado pelo cérebro. Então, esses movimentos e uma série de outros movimentos ditos automáticos e comandados pelo tronco cerebral formam a primeira camada do nosso cérebro, o cérebro réptil. E como não passa pela luz da consciência, todos os nossos movimentos instintivos, impulsivos, de certa forma acionam essa área. Tudo que não passa pelo nosso sentimento de solidariedade, o que não passa por uma emoção superior, pode ser comparado à invasão desse cérebro réptil em nosso psiquismo. São os ditos animais de sangue frio. Matam com tremenda crueldade a nosso olhar, mas cumprem a função deles. É crueldade porque percebemos como tal o sentimento. Mas para eles não há essa noção de valor entre eu e o outro. Então eles agem instintivamente. E se pararmos para pensar, quantos homens e mulheres agem como répteis ainda? Quantas vezes nós mesmos dizemos, fomos tomados de fúria, eu não estava em mim quando tomei aquela atitude? Ou seja, como se a consciência superior fosse apagada, e nós retroagíssemos na história, na nossa própria história, e ativássemos essa parte do complexo réptil, do cérebro réptil. Mas a evolução não para por aí. E segue adiante no chamado cérebro mamífero. Logo depois viria o cérebro mamífero, expresso pelo sistema límbico, com a inclusão da glândula pituitária, responsável por grande parte das emoções humanas, quais a área da afetividade, dos relacionamentos, do sentimento de compaixão e de piedade, da manutenção do grupo social e da organização gregária. Detalhe, essa evolução do cérebro mamífero se deu há não mais que 150 milhões de anos. Embora pareça muito para nós, para a história parece apenas um momento, quando essa segunda camada do cérebro foi sendo formada. Então verificamos nos animais esse treino inicial para as emoções superiores. Dirá Joana de Ângeles, quando a fera lambe os seus filhotes, é o treino para a futura mãe, milhões, bilhões de anos depois, acariciar o seu filho junto aos seus seios, acariciar junto ao peito, colocá-lo no colo, fazer um gesto de afeto. Então esses animais iriam treinando essa parte nossa para lidar com as emoções. Ainda não existe nos animais uma consciência de si, ainda não existe uma percepção de diferenciação dele com o mundo em que habita. Mesmo que nós tentemos acreditar que eles têm uma percepção mais profunda, principalmente aqueles que têm cães, assim o fazem. Quantos e quantos eu vejo chamando seus cães de filho? Minha sogra mesmo, eu posso falar dela, que ela se encontra em outro local. Minha sogra adora chamar a cachorrinha dela de minha filhinha. Oh, minha filhinha, mamãe vai sair, mas mamãe volta logo, viu? E ela diz que a filhinha dela responde. Claro que se trata de um gesto de carinho, os animais sentem o afeto, um gesto de abraço, o amor que lhes é dirigido, mas ainda não há uma percepção mais profunda. Lógico que esse psiquismo treina para as emoções superiores, mas ali se manifesta ainda o cérebro mamífero. Essas glândulas que vão sendo formadas e que futuramente farão parte do nosso desenvolvimento. Porque também eles não têm o mínimo pudor em nos morder. A filhinha dela morde ela também. Então, vemos os instintos em predominância, mas um treino para os relacionamentos, as crias que vão protegendo seus filhotes, que vão tendo noção do território, do seu espaço, que vão tendo uma noção de afetuosidade e vão treinando para emoções superiores, que se dá a partir da outra camada do cérebro. Quando Joana estabelece, por fim, o neocórtex, ou cérebro primitivo, encarregado das funções nobres do ser, como a inteligência, o raciocínio, o discernimento, a linguagem, a percepção de tudo quanto ocorre à nossa volta, da administração da visão. Esse último, o cérebro primitivo, resulta da conquista da evolução há apenas algumas dezenas de milhões de anos. Então fomos caminhando. Desde aquele contato onde não havia nenhum tipo de consciência com o reino que habitava, não havia nenhum tipo de evolução, de percepção das emoções que faziam parte do nosso ser. Depois fomos treinando essas mesmas emoções e, por fim, quando elas estavam completas em nosso ser, o neocórtex se estabelece no nosso psiquismo, dando origem à consciência. A partir desse momento, dirá Joana de Ângeles, o cérebro se reparte em três. E todas as conquistas passadas vão sendo arquivadas na nossa estrutura espiritual e também na nossa estrutura orgânica, que traz os registros das eras anteriores vividas para que possamos avançar na escala evolutiva. Porém, o homem do alvorecer, dirá Ken Wilber no livro Éden, que é do Ascensão, começou sua caminhada imerso nos domínios subconscientes da natureza e do corpo, do vegetal ao animal. E inicialmente se percebeu indistinguível do mundo que já evoluíra até aquele ponto. Embora esse homem já tivesse feito as conquistas do passado, ele não se dava conta disso. Embora já tivesse passado da era dos instintos, avançado pelas emoções, a natureza era ainda algo muito incógnita para esse homem do alvorecer. O homem primata, o homem das cavernas e tantas outras denominações arqueológicas que não vem ao caso detalhar, mas que são importantes para percebermos a evolução da consciência humana. Esse homem olhava para o meio ambiente, não tinha nenhuma consciência de como se dava o sol, a chuva, a noite, o dia, porque trovejava, porque que os animais corriam atrás dele e ele também tinha que correr atrás dos animais. Então era um ser completamente instintivo. Será que nos dias atuais também não somos ainda um pouco instintivos, como esse homem do alvorecer? E Joana de Ângeles irá dizer, todo ele apresentando-se como um formidando aglomerado de automatismos que se expressavam através dos instintos primários, a reprodução, a alimentação e o repouso. A sua era uma experiência instintiva, contínua, sem qualquer contato com a realidade que o cercava. Ou seja, esse homem, e é bom lembrar que esse homem e essa mulher também, porque falamos só os homens das cavernas, não é isso? E as mulheres das cavernas não existiam? Existiam também homens e mulheres da caverna, que nesse alvorecer faziam parte da reprodução instintiva. Era chamada consciência de sono que nos habitava. Não tínhamos nenhum conhecimento do self que somos. Não tínhamos nenhum conhecimento da realidade espiritual. Não tínhamos conhecimento das reencarnações. Não tínhamos conhecimento da vida. Então esse homem vivia apenas para sobreviver. Ele se reproduzia, ele se alimentava e ele participava de um repouso. Mas foram necessários eras, anos nessa caminhada evolutiva para que ele começasse a perceber os seus efeitos na própria natureza. Os seus efeitos também no outro, que o outro possuía sentimentos. Ele também começava a se dar conta das próprias emoções. Então ele começava a caminhar nos pródromos da consciência. E partindo dessa etapa, ele segue adiante no seu pensamento. Porque começando a saber como comportar-se diante das forças desconhecidas e temerárias que dominavam a Terra, esse homem agora sonhador desenvolveu pensamento mitológico ou mágico, podendo situar-se com equilíbrio no solo, passando as edificações trabalhadas, com refinamento ou não, protetoras e seguras. É interessante que esse homem passe a observar a própria natureza, como a natureza faz para se proteger. Ele sentia frio, verificava que alguns animais possuíam a pele para lhe cobrir do frio. Então ele pensava para consigo, bem, e se eu colocar uma pele em volta do meu corpo? Começava a construir uma inteligência, um discernimento, percebia que certos tipos de construção poderiam protegê-lo da chuva. Então ele começa de forma rudimentar a fazer também novas construções, a fazer novos tipos de construções que lhe deem abrigo e que propiciem um pouco mais de segurança. E vão desenvolvendo o pensamento mágico. É nessa época que surgem os mitos, porque como ele não compreendia a natureza, ele passa a achar que todas as forças da natureza eram deuses. Começa a dar nome a esses deuses, a deusa lua, o deus sol, o deus das águas, o deus da natureza. Ele começa a estabelecer mitos para que, de certa forma, expliquem o seu comportamento. Começa a fazer sacrifícios para esses deuses, como se os sacrifícios fossem agradar os deuses que ele achava que os punia. Porque quando ele percebia a chuva estragando as suas plantações, os raios levando abaixo as suas próprias construções, ele se sentia punido de alguma forma. Então ele começava a tentar se relacionar com esses deuses de uma maneira mágica. Mas será que esse pensamento mágico não persiste até os dias atuais? Quando nós fazemos promessas, se acontecer isso comigo, eu vou ficar uma semana sem comer tal coisa. Se eu conseguir essa graça, eu vou subir de joelhos à escadaria de alguma igreja famosa. E quantas pessoas não fazem isso até nos dias atuais? Sem nenhuma crítica àqueles que se comportam dessa forma, mas é chamando a atenção que ainda predomina o pensamento mágico na nossa vida. Ou então, se eu torço para o meu time de futebol, eu faço figa, eu fico ali com a mesma camisa às vezes, porque digo, não, se eu trocar a camisa, meu time vai perder. e fico a Copa do Mundo toda assistindo com um determinado tipo de camisa, só que se esquece de um detalhe que ninguém pode chegar mais perto, né? Porque aí se transforma efetivamente no homem das cavernas, porque não pode lavar a camisa também, né? Existe todo um ritual mágico que faz parte desse processo. Então, ainda hoje, continuamos com o pensamento mágico. É por isso que o Espiritismo, de certa forma, chama a atenção para a participação da razão na percepção religiosa. Não que seja uma religião extremamente racional no sentido de que a fé não participe. Não é isso. Mas que a fé deve passar também pelo crivo da razão. Tem que ter um movimento lógico naquilo que eu acredito. Não se estabelece uma mágica. Não se estabelece o salvacionismo, porque quando eu busco uma religião de forma salvacionista, ou seja, não preciso fazer nada, ela mesmo me salva, eu participo do pensamento mágico. Permaneço preso às fases anteriores do próprio processo evolutivo e não avanço na percepção de que eu tenho responsabilidade sobre o meu processo. Eu tenho responsabilidade na conquista da própria consciência. E Emmanuel, na excelente obra O Caminho da Luz, irá dizer o seguinte: os séculos correram o seu velário de experiências penosas sobre a fronte dessas criaturas, de braços alongados e de pelos densos, até que um dia as hostes do invisível operaram uma definitiva transição no corpo perispiritual pré-existente dos homens primitivos, nas regiões siderais e em certos intervalos de suas reencarnações. Quando Emmanuel traz essa consideração, ele quer dizer que essa evolução se dava tanto no plano físico da Terra, como também no plano espiritual. Essa diferenciação do próprio cérebro, esse homem primitivo que vai mudando sua estrutura orgânica, teve um preparo do próprio perispírito. É por isso que a ciência às vezes tem dificuldade de achar o elo que liga uma etapa à outra etapa da evolução, porque essa evolução se deu no plano espiritual. É aí que se complementa a chave segura para a evolução da consciência humana. Partimos desde o cérebro réptil, construindo o cérebro mamífero, o neocórtex, o pensamento arcaico, logo depois o pensamento mágico, para que essas mudanças fossem efetivadas tanto na Terra como no céu, como diz a própria oração, ou seja, no corpo físico e no corpo espiritual, foi sendo operada essa mudança paulatina, gradativa, que fez com que a nossa consciência se ampliasse. Então, partindo desse processo, o pensamento mágico avançou para a conquista de um novo estágio, o egocêntrico, que nele jazia em forma de belicosidade, de ambição desmedida, de reivindicação de direitos, de propriedade, de poder. Então, esse homem primitivo, que se desenvolve ao longo da evolução, chega no momento do pensamento egocêntrico, que quer dizer, mas pode ser resumido da seguinte forma: primeiro eu, depois eu também, depois os meus, e se sobrar alguma coisa, eu vou lutar ainda para que seja meu, porque tudo tem que participar da vontade do ego. Esse homem primitivo ainda não tem uma noção de solidariedade. Ele é movido por automatismos. Esse homem vive um egocentrismo que o leva à belicosidade. Será que estamos falando somente dos dias passados? Ou essa belicosidade ainda permanece na nossa estrutura? Será que já avançamos muito se pensarmos em termos morais, do sentimento, da convivência com o outro? É certo que adquirimos um avanço enorme na nossa inteligência, lidando com os meios, lidando com o material, mas ainda há muito espaço a avançar nesse egocentrismo, nessa belicosidade, nesse poder que domina a nossa essência. Porque Carl Gustav Jung tem uma frase muito interessante. Ele diz o seguinte: onde há poder, não existe amor. E aonde o poder se estabelece, ele domina de certa forma essa amorosidade que faz com que as relações se estabeleçam a partir do ego. Eu não olho o que o outro sente. Eu não percebo que eu atinjo o outro também nas minhas atitudes, nas minhas intenções. Eu sempre penso em mim em primeiro lugar. É por isso que o Espiritismo também traz que o grande mal da humanidade, a grande chaga, é o egoísmo. Psicologicamente, é o homem preso nesse pensamento egocêntrico, que não dá um passo além da sua própria estrutura, que não olha ao seu redor para perceber que existe um movimento coletivo também que ele deve estar atento, que existe o outro também. Não que exista somente o outro, mas que o outro também participe desse processo e deva ser observado na interação. Porque senão o homem permanece preso a esse pensamento egocêntrico e nós vemos o resultado disso na atualidade. Nós vemos o resultado dessas nações de alta tecnologia que bombardeiam países somente por conta do poder econômico. E que outro nome dará isso senão egocentrismo? E o pensamento racional, com mais dificuldade, passou a dirigir-lhe os atos, a ampliar-lhe o conhecimento, a fazê-lo melhor entender os mecanismos existenciais e as infinitas possibilidades de realização que se lhe encontram à disposição, dando lugar à ciência, à tecnologia, à informática, prolongando a existência orgânica e tornando-a menos aflitiva. Evoluímos, caminhamos, criamos a medicina para diminuir as nossas dores, diminuir os nossos males, mas porque o homem ainda permanece doente, mesmo que ele investigue as doenças, novas doenças surgirão. Esse homem que tem a mais alta tecnologia ainda não consegue dominar a natureza. E hoje vemos nações poderosas sob o jugo da natureza cruel, cruel entre aspas. A natureza são as forças que participam do movimento da vida. Nós que devemos respeitá-las, entendê-las e tentar se adaptar da melhor forma possível, como já fizemos no processo evolutivo. Somente que, se nesse movimento da consciência, da percepção da vida, nós perdemos contato com a instância moral que somos, isso traz efeitos para a nossa existência. Isso exerce um efeito sobre nós mesmos. É por isso que cada evento que acontece no mundo, nós devemos refletir como se fossem nós mesmos. Quando essas nações são dominadas pelos tsunamis, pela força da natureza, pela fúria dos vulcões, dos terremotos, nós devemos nos questionar internamente. Aonde eu sou invadido por uma grande onda? Aonde a onda do discernimento, a onda da sombra ainda faz parte da minha essência? Aonde os meus instintos, as minhas emoções sacodem como um terremoto, chamando a atenção da minha instância e eu não me dou conta? Aonde eu devo avançar além do pensamento arcaico, do pensamento mágico de achar que uma superstição ou um gesto qualquer irá resolver todas as situações da vida para mim e não assumo a parte que me cabe? Aonde eu não faço o trabalho que deve ser feito na vida e permaneço estagnado a esse homem antigo, a essa mulher do passado, que deve avançar na escala evolutiva? Porque dirá Joana de Ângeles que, compreensivelmente, após o longuíssimo trânsito pelos instintos e reflexos condicionados, o breve tempo em que foi conquistado o pensamento lógico, este ainda não facultou ao Homo sapiens superar os automatismos a que se encontra fixado, para melhor agir ao invés de sempre reagir. Onde é que nós reagimos e não agimos? Onde é que nós somos movimentados por esses automatismos existenciais e baixamos a cabeça e dizemos: ah, a vida é assim mesmo, vou como Deus quer e vou levando a vida sem uma maior consciência, sem uma maior compreensão, sem uma maior reflexão em torno daquilo que me habita e o que me habita em essência. Qual é a essência que nos habita? Nós somos dominados por esses automatismos, permanecemos presos a esse passado que faz parte de nós e que já é uma conquista efetiva, ou avançamos ainda mais nessa escala? Porque além da tecnologia, existe o desafio de alcançar o que Joana de Ângeles chama do homo noeticus. O homo noético será aquele que administrará, perceberá em maior insistência, em maior profundidade, os arcanos do próprio universo, porque conhecerá mais a si mesmo. Não há como fugir do processo de autoconhecimento. Se queremos observar o caminhar dessa escala evolutiva, temos que perceber a nós mesmos em nossos automatismos. Aonde eu permaneço automático? Não sei se vocês já viram um filme que eu achei muito interessante. Ele se chama Clique. E esse filme, ele traz uma proposta fantástica, porque em alguns momentos é como se o ator principal detivesse um controle remoto em sua mão. E aí, coisa que é muito chata para ele vivenciar, por exemplo, ele via quando a esposa chegava em casa e começava a conversar com ele, não que as mulheres gostem de conversar muito, de falar muito, é só uma ficção, né, que fique bem claro. E aí, quando começava o blá blá blá e fala daqui, fala de lá, ele apertava o controle remoto e tudo passava como num passe de mágica. Quando o trabalho estava muito chato e ele tinha que permanecer naquele processo, naquele cansaço, o que ele fazia? Vamos apertar o botão automático, e apertava o controle remoto e tudo passava como num passe de mágica. Aqueles momentos difíceis da vida, quando tem que dar com dores existenciais, quando tem que lidar com as frustrações, lógico, ele iria esquecer do controle remoto? Não. Acionava também um controle remoto. Só que depois ele se dá conta. Depois de acionar tantas vezes o controle remoto, o tempo havia passado. Ele já não era mais um garoto, não era mais jovem, não era um menino. Era um homem muito bem sucedido, mas extremamente frustrado, porque a vida havia passado por automatismo. Ele não havia reflexionado a respeito da sua própria existência. Não havia reflexionado na importância das frustrações do dia a dia, porque através das frustrações nós aprendemos também. Ele não havia aprendido com as próprias dores. Ele não havia exercitado o diálogo. Havia vivido simplesmente por automatismos e não havia lidado com o pensamento lógico, a razão que conquistamos a duras penas e que não deve ser esquecida. Se temos toda essa conquista espiritual, se temos essa conquista em nós mesmos, por que deixá-la esquecida? Não, temos que absorver, temos que trazer para perto de nós toda essa conquista da evolução e nos perguntar: qual é a atitude que meu eu superior pode tomar nesse instante? Qual é o tipo de comportamento que eu devo ter perante essa situação? E lidar com todos os momentos. É lógico que alguns momentos serão de dores, lógico que alguns momentos serão de frustrações, lógico que seremos desapontados, não teremos retribuição em alguns instantes, mas a vida é só isso? Ou é a nossa percepção que ainda é muito egocêntrica e não percebe a vida nos treinando para os patamares superiores da existência? Somos nós que não percebemos essa escala evolutiva caminhando para a era do Espírito. E dizemos, temos vontade de que a era de regeneração se estabeleça. mas nós somos seres regenerados ou somos ainda seres automáticos? Porque eu estarei aonde se encontra a minha consciência. Então, o desenvolvimento coletivo também passa pelo desenvolvimento de cada um de nós. Passa pelo desenvolvimento da nossa própria consciência. Porque, complementa Joana de Ângeles, essa inquestionável conquista da vida não cessou ainda. Porquanto ao homem primitivo sucedeu o sapiens, a esse sobrepõe-se o tecnológicos, que irá ensejar o campo para a saga do Noéticos, que penetrará com mais facilidade os arcanos do universo. Estamos a meio do caminho entre as feras e os deuses. Qual é o tipo de comportamento que podemos escolher hoje? Podemos permanecer com as feras que nos habitam, com o lobo interior que ainda nos faz tomar decisões precipitadas, impulsivas. Podemos permanecer belicosos, instintivos, violentos, porque a Terra é um planeta que abriga vários níveis de consciência, desde a consciência de sono até a consciência cósmica. Se já viveu na Terra um homem como Jesus, é porque também eu posso chegar até lá na escala evolutiva. Mas se vive ainda na Terra um homem cruel, viveu na Terra um homem, ou vivem e viveram homens cruéis, como os ditadores, imperadores, Hitler, Mussolini, eu tenho que perceber aonde a minha natureza ainda também se comporta como tal, porque isso faz parte da minha bagagem evolutiva. Homens e mulheres do mundo, devemos caminhar, não somente a partir do Homo sapiens, conquistando a era da tecnologia. A era da tecnologia trouxe grandes avanços à humanidade. Foi e é importantíssima para todos nós. Mas não nos devemos tornar neuróticos com a tecnologia, porque, como já frisava Paulo, de que me bastará toda a ciência se eu não tiver amor? Paulo falava, de certa forma, desse desenvolvimento da inteligência que deve caminhar ao lado do sentimento, as duas polaridades da conquista humana. Então, esse meio do caminho entre as feras e os anjos é um grande desafio para todos nós. Do discernimento da consciência, do avanço das nossas possibilidades, do abraçar da responsabilidade que nos cabe no mundo. Hoje, quando vemos as grandes potências serem invadidas pelas forças da natureza, devemos nos questionar a respeito dos nossos avanços também. Não somente os avanços do ego, as conquistas de fora, mas perguntar, além dessas conquistas externas, tenho avançado na escala moral da vida? Como eu devo lidar com essas forças da natureza? Como devo lidar para respeitar essa mesma natureza para que ela não precise se voltar contra mim? Enquanto eu pensava nesse tema, no dia de ontem, eu voltava dos meus exercícios matinais e fui tomado por uma chuva intensa. Uma chuva intensa começou a cair e me molhou da cabeça aos pés, me encharcou. E eu fiquei pensando que em mim habitava ainda, de certa forma, o homem das cavernas. Ele faz parte da minha herança, faz parte da minha caminhada. Enquanto eu olhava aquela força intensa da natureza, fechando o tempo, dando trovões, e eu corria para chegar em casa, tentava absorver um pouco daquela força que passava do meu conhecimento, daquela força que ia e que vai além da minha percepção, e me perguntava, aonde eu posso caminhar ainda mais para perceber o anjo que existe em minha natureza, domar as minhas feras, transformar as energias que ainda se encontram nesse caos primitivo dentro de mim, colocá-las a serviço da individuação e a serviço da própria vida. Passando pelo homo tecnológicos, chegaremos a esse homo noéticos, que possibilitará compreender os grandes arcanos do universo. Fiquemos então aqui nas nossas reflexões a respeito da consciência. As nossas saudações e votos de muita paz. Até o nosso próximo encontro.
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4: Muita paz nos nossos corações. E nós estamos agora estudando a união do princípio espiritual e da matéria, que consta no capítulo 11º de A Gênese. Esse estudo nos mostra a utilidade do mundo espiritual, da ligação do espírito com a matéria, para que nós venhamos a aprender. Tudo na vida é um processo pedagógico, né? Quando nós, como espíritos, mesmo rudimentares, começamos a nos unir a um corpo, né, nós, em realidade, já temos uma bagagem muito grande, não como essa consciência, não como uma individualidade, mas todos nós, no início da nossa existência, que ainda é muito complicado para nós entendermos isso, os próprios espíritos nos dizem, né, todos nós já passamos pela fase do mineral, do vegetal, do animal, não como consciências, mas como um princípio, né, onde nós podemos hoje, numa alegoria muito conhecida hoje, como se nós fôssemos um HD de computador completamente limpo. E a cada passagem nesses reinos, nós vamos adquirindo conhecimentos. Então, quando eu passo lá pelo reino mineral, não é que eu vá ficar reencarnado numa pedra por bilhões de anos. Não é isso. Esse princípio espiritual, que ainda não tem uma individualidade, ele é colocado ali para que o conhecimento natural e não um conhecimento de consciência, né, mas um conhecimento vivencial, seja alocado a ele com relação à constituição da matéria. Então, nós hoje, quando cortamos um pedaço, né, sofremos um corte na mão, na perna, e naturalmente esse corpo se refaz, isso é o normal. Essa união, essa manipulação de fluidos, de tecidos, isso vem de um conhecimento intrínseco que nós temos, que nem sabemos disso, ligados à questão subatômica, atômica, não é? Molecular, como é que esses átomos se unem para produzirem uma molécula de um determinado material, isso já está em nós desde a fase do mineral, quando nós naturalmente vivenciamos isso. Então, hoje não temos consciência, ainda. Já começamos pela física a entender esse processo. Até há 200 anos atrás, essa coisa era desconhecida, ainda era bem mistério. Hoje se torna mais conhecida, e com a evolução que nós iremos tendo como espíritos, colocando uma série de outras informações para dentro, esse processo vai se tornar tão conhecido que nós vamos começar a manipular isso. Como espíritos, lá para frente, espíritos puros, da mesma forma que o Cristo, junto com a sua equipe, foi manipulando esses fluidos para chegar à condensação desses fluidos e se tornar a Terra que nós habitamos, isso foram milhões de anos. Todo esse processo é manipulado pela espiritualidade, que conhece esse processo. Nós estamos hoje tomando conhecimento. Existe átomo, existe molécula, átomo, partículas subatômicas. Já sabemos que existe um elemento único, que nós dentro do Espiritismo chamamos de fluido cósmico universal, que tem outros nomes dentro da ciência. Nós já sabemos que ele existe, mas ainda não chegamos a ele, né? A esse fluido, não se separou ele, não se conhece bem ele. As equações matemáticas ainda estão sendo muito estudadas para chegar a esse conhecimento. Um dia isso vai ser de domínio público, normal e natural. Quando nós estivermos lá na frente, nós vamos saber manipular muito bem isso. Mas isso começou lá no reino mineral. Então nós estamos vindo cada vez mais em corpos mais complexos, até que nós, como espíritos, aí já uma individualidade, começamos a reencarnar em corpos. Para quê? Mais uma vez, para aprendizado. Né? Como nos diz Kardec aqui, devendo a matéria ser o objeto do trabalho do espírito para o desenvolvimento das suas faculdades, seria necessário que ele pudesse agir sobre a matéria. Ou seja, quando eu estou agindo sobre a matéria, eu estou entendendo e sabendo isso. Então, quando nós começamos o nosso contato com corpos humanos, ou ainda muito animalizados, mas começamos esse contato, nós estamos conhecendo alguma coisa a mais e nos melhorando. Conhecendo alguma coisa a mais e nos melhorando mais ainda. Então, nós estamos, desde o início das nossas encarnações como seres humanos, ligados à matéria, e aí é o que Kardec quer mostrar muito bem aqui. Não como aquele proto-espírito, né, aquele princípio espiritual sem consciência. Agora nós passamos a ter uma consciência de individualidade. Nós nos reunimos em grupos, coisa que já trazíamos, né, de outras existências. Desde do mineral também, nós temos a perfeita noção de que nós precisamos nos agregar para sobreviver, para viver. Né? Desde o mineral nós estamos convivendo com outras individualidades. Quer dizer, individualidades agora. Naquela época nós éramos um bloco. Mas quando nós chegamos a um corpo humano, nós começamos a perceber a nossa individualidade e aí começamos literalmente a aprender a manipular essa matéria para que a gente vá conhecendo cada vez mais. Essa ideia é sempre para conhecimento, essa ideia é sempre de aprendizado. Né? E à medida que nós vamos desenvolvendo as nossas capacidades, nós vamos introjetando essas informações. Por exemplo, quando nós estarmos lá reencarnando ainda como seres muito primitivos, aí nós descobrimos a questão do fogo. Isso nós jogamos para dentro da inteligência do espírito, né? Depois, numa outra existência, nós começamos a manipular o metal, né? Então, colocamos essas informações para dentro. Então, de corpo em corpo, de tempo em tempo, nós vamos entendendo melhor a matéria, melhorando ela, melhorando a nossa capacidade, e aí não podemos deixar de lado de entender a questão do perispírito. Né? O perispírito, ele vem exatamente absorvendo essas informações e alojando nesse corpo.

0: melhoramos o corpo que nós estamos habitando, essa transformação, essa melhora é absorvida pelo perispírito, que numa próxima vida vai colocar nesse corpo, no novo corpo, essas informações já adquiridas. Mas nós vamos fazer um pequeno intervalo, voltamos já já.
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2: Seguindo o nosso estudo sobre a obra Gênese, nós entraremos no capítulo da introdução. É interessante a gente lembrar que da última conversa que tivemos, trabalhamos o escrito de São Luís a respeito da obra e da necessidade de ser atualizado e amadurecida a ideia de Kardec para que viesse a termo essa obra. Então a gente vai lendo item por item aqui para poder entender um pouquinho como que é o processo, né, a sistemática da obra Gênesis. Esta nova obra é mais um passo adiante nas consequências e aplicações do Espiritismo. Como seu título indica, ela tem por objetivo o estudo de três pontos diferentemente interpretados e comentados até o presente: a Gênese, os milagres e as predições, nas suas relações com as novas leis que emanam da observação dos fenômenos espíritas. Então, a gente vê que o primeiro ponto a ser abordado nessa obra, como falado na aula anterior, é sobre a Gênese, ou seja, o início de todas as coisas, o processo de criação divino, e como que se deu esse processo, e a evolução do espírito imortal no planeta Terra. Os milagres, aquilo que Jesus veio trazer para nós sobre as nossas possibilidades através da evolução do espírito, e as predições, aquilo em que alguns espíritos tinham a possibilidade de vislumbrar como um futuro no nosso planeta Terra, nossa geração nova, como seriam novos espíritos, né, que reencarnassem aqui, e as relações com as novas leis que emanam da observação dos fenômenos espíritas. Enfim, Jesus trouxe muitas coisas para nós, muitos milagres, que não eram explicados. E por isso até mesmo que tinha o nome de milagres. E a gente vê que a doutrina espírita traz isso de uma forma muito clara, muito sistematizada, né? E é o que a gente vai começar a trabalhar. Segundo parágrafo, e a gente lê. Dois elementos, ou se quiserem, duas forças, regem o universo. O elemento espiritual e o elemento material. Da ação simultânea desses dois princípios, nascem os fenômenos especiais que são naturalmente inexplicáveis, se não considerarmos um dos dois exatamente como a formação da água seria inexplicável se deixássemos de levar em conta um de seus dois elementos constituintes, o oxigênio e o hidrogênio. Ou seja, como é que foi essa grande ruptura entre a ciência e a religião? A ciência não via a parte espiritual, e a religião não via o desenvolvimento da ciência. A doutrina espírita vem justamente unir esses dois elementos, né? Como ele fala aqui na introdução, o elemento espiritual e o elemento material. Como que você explica, por exemplo, os milagres? A conversão de água em vinho, enfim, o que quer que seja que Jesus tivesse feito, as curas, porque existia um elemento material, um elemento fluídico, a qual houve a manipulação. Por isso que a gente vê que fica fácil desse entendimento. Qualquer uma das duas partes, ou a ciência ou a religião, se não se unir ao seu oposto, vamos dizer assim, ao outro elemento, que está na Trindade Universal, dito pela doutrina espírita, princípio espiritual, princípio material e, acima de tudo, Deus, Pai de todas as coisas, a gente não tem como explicar aquilo que Jesus veio trazer para nós. Seguindo, a gente vê no terceiro parágrafo. O Espiritismo, demonstrando a existência do mundo espiritual e suas relações com o mundo material, dá a solução de uma infinidade de fenômenos incompreendidos e considerados, por isso mesmo como inadmissíveis por certa classe de pensadores. Esses fatos existem em grande quantidade nas Escrituras, e é pelo desconhecimento da lei que os rege que os comentadores dos dois campos opostos, girando incessantemente no mesmo círculo

ideias, uns considerando os dados positivos da ciência, outros, os do princípio espiritual, não puderam chegar a uma solução racional. Justamente isso que a gente acabou de falar, que é a cisão entre a religião e entre a ciência. Sendo que essa cisão, cada um está olhando apenas o seu aspecto. Então, como que eu vou explicar, por exemplo, a questão de Adão, se eu não percebo a evolução das... Se eu percebo, se a ciência fala de evolução das espécies, e a gente vê que não é possível, pela história de Adão, ter um casal primordial, Adão e Eva, dando origem a filho e depois a família. Geneticamente, isso é impossível. Só que, se você olhar a abordagem que a doutrina espírita traz, tanto de que, historicamente, aquela região era muito pequena, circunscrita àquela região lá da Palestina, né? Lá do Éden, e que eles não sabiam de outros povos, ou pela teoria dos anjos decaídos, em que os espíritos, que já não tinham mais como continuar em seus planetas de origem devido à sua vibração, foram convidados a virem para o planeta Terra, começar a habitar e ensinar aqueles primeiros autóctones, né, os espíritos primitivos que aqui habitavam, se a gente não vê essas duas abordagens, a gente não consegue entender essa história de Adão e Eva. E desse momento surge o que? Uma ruptura entre a ciência e a religião. Ou o mundo sendo feito em 7 dias, que na realidade, se a gente colocar as 7 eras geológicas que passaram, né, que a gente tem na ciência, a gente percebe nitidamente, fecha-se um ciclo, começa-se outro. E que, por intuição, Moisés veio falando dos 7 dias. Seguindo aqui o que nos fala a introdução, essa solução está na ação recíproca do espírito e da matéria. Ela retira, é verdade, da maioria desses fatos, a característica sobrenatural. Porém, o que vale mais? Admiti-los como resultantes da lei da natureza ou rejeitá-los completamente? Sua rejeição absoluta leva consigo a própria base da instituição, enquanto que a sua admissão nesse título, não suprimindo mais do que os acessórios, deixa a base intacta. Eis porque o Espiritismo conduz tantas pessoas para a crença de verdades que até pouco tempo consideravam como utopias. Como que a gente acabou de falar, né, de Adão e Eva? Ah, como é que pode Adão e Eva ter 3 filhos, um matar o outro, Caim matar Abel, ou Abel matar Caim? Caim matar Abel, sei lá, um matar o outro, ir para fora e voltar casado. Como é que pode ser, então, só Adão e Eva? Então, ele fala justamente disso. A gente tira o véu da letra e você fica preso apenas ao conteúdo, à mensagem que nos traz o Antigo Testamento. Seguindo aqui no nosso texto, diz assim: portanto, esta obra é, como dissemos, um complemento das aplicações do Espiritismo, sob um ponto de vista especial. Sua documentação estava pronta, ou pelo menos elaborada, há muito tempo, mas o momento de publicá-la ainda não havia chegado. Era preciso inicialmente que as ideias que deviam constituir a sua base chegassem à maturidade, e além disso levar em consideração a oportunidade das circunstâncias. O Espiritismo não tem nem mistérios e nem teorias secretas. Nele tudo deve ser dito às claras, a fim de que cada um possa julgá-lo com conhecimento de causa. Mas cada coisa deve vir a seu tempo, para vir seguramente. Então, a gente, lembrando, né, da nossa aula passada, a gente vê justamente a comunicação de São Luís. Era necessário que tivesse o amadurecimento das obras básicas, onde tinha a mediunidade, né, a relação com a espiritualidade superior, através das psicografias, das psicofonias, eram mais atuantes, tinha um volume muito maior. A gente vê o Evangelho, Livro dos Espíritos, que Kardec pergunta e os espíritos respondem. O Evangelho é a mesma coisa, a gente vê a espiritualidade muito, demonstrando muito intensamente o trabalho de entendimento do próprio Evangelho, e como a gente vê na Gênesis, já é Kardec, depois de todo esse trabalho que ele teve, de codificação, de catalogação das ideias, enfim, de organização do pensamento, por tudo aquilo que ele estudou, ele pega
e transforma a gênese naquele amadurecimento de tudo que foi trazido pela espiritualidade. E aí já é Kardec, como codificador, trabalhando essas ideias, unindo ao pensamento científico da época e trazendo para a gente, como positivista que ele era, a união da ciência com a religião, tirando esse grande hiato, né, esse grande fosso entre esses dois aspectos, o aspecto religioso e o aspecto científico. Então, a gente refletindo sobre isso, sobre a importância da obra de juntar ciência e religião, a gente vai fazer um pequeno intervalo e a gente volta, depois do intervalo, para continuar trabalhando em cima da introdução do livro A Gênese.

Saudações aos amigos que nos acompanham pela TVC, às amigas e aos amigos aqui presentes. Muita paz a todos. Será que nós não temos às vezes a impressão de que somos muito mais do que aquilo que a nossa consciência pode perceber? Será que uma vez ou outra não temos até mesmo a certeza de que somos algo muito mais profundo, muito mais amplo do que a capacidade do ego pode alcançar? Esta pergunta, de certo modo, norteia todos os passos da psicologia, tentando descobrir por detrás dos comportamentos, por detrás das psicopatologias, por trás das doenças e também da saúde, dos momentos valorosos da alma humana, a psicologia tenta desvendar o nosso mundo psíquico. Como seria formado o aparelho psíquico? Como está composta a alma humana? Porque se não questionamos isso, ficamos apenas limitados ao campo da percepção da consciência. E o campo da percepção da consciência é muito pouco. Quantas coisas nos passam despercebidas? Quantas sensibilidades são atuadas de maneira inconsciente e que nós não nos damos conta? Então, nessa aula de hoje, vamos passear um pouco pelo aparelho psíquico, pela estrutura da psique, pelo caminhar da psicologia tentando desvendar o homem, a mulher, o inconsciente, a consciência, o ego, o self e outras tantas formas de ver o ser humano que é importante desvendar para que cada vez mais nos descubramos. Joana de Ângeles, na obra Em Busca da Verdade, ela diz que o ser humano é organizado por complexos elementos que transcendem a uma análise superficial, exigindo seguro aprofundamento nos seus elementos constitutivos. Então, esse ser humano é organizado por complexos elementos. E aí nós observamos essa palavra, complexos elementos. Por que complexos? Porque à medida que vamos passando e trilhando a história da evolução, o nosso organismo se torna mais complexo. E aqui temos que ter cuidado com essa palavra. Somos complexos, mas não precisamos ser complicados. Ninguém precisa ser complicado. Somos complexos por natureza porque nossa alma, essência espiritual, tem um corpo que reveste o próprio espírito, o perispírito, e que, por consequência, se manifesta também no corpo físico. Então, essas três instâncias, elas se correlacionam: espírito, perispírito e matéria, na longa jornada evolutiva na qual vamos fazendo despertar o divino que existe em nós. Essa complexidade se traduz também num grande desafio. Temos um desafio de conhecer esse mundo complexo que somos. Porque a percepção que nós temos de nós na consciência, ela é muito pequena. O ego consegue observar apenas parte da realidade. E por isso, a própria doutrina nos chama a atenção para a necessidade do processo de aprimoramento, autoconhecimento, autorrealização, que significa mergulhar cada vez mais intensamente, conhecer cada vez mais o que nos forma, o que nos dá o conteúdo, o que faz com que nós formemos a personalidade de uma maneira e não de outra. E à medida que a psicologia vem aprofundando a sonda da investigação nos alicerces psíquicos do ser, tentando compreender as alterações da consciência, mais se agigantam as perspectivas do conhecimento, para tornar a existência humana mais digna de vivida. Imaginemos a psicologia na época em que se transformava em ciência. Início do século XIX, século XX, passeando ainda pela onda do materialismo. Os estudiosos, os cientistas, viam apenas os efeitos da psique e pensavam: bem, a psique é determinada pelos genes, então nós seríamos determinados pela carga genética
de que éramos possuidores, segundo a concepção de então. Mas a psicologia, avançando no campo da observação, percebeu: não, determinados comportamentos do homem não se traduzem apenas por conta da carga genética. Porque numa família com vários irmãos da mesma carga genética, por que alguns se comportam de maneira diferente? Por que alguns até mesmo têm comportamentos estranhos? Por que alguns desenvolvem algumas enfermidades, enquanto outros detêm uma saúde considerável? Então vieram os experimentos. A psicologia começou a avançar o olhar da própria sonda no eu, e demorou muito tempo para descobrir a essência espiritual que somos. E essa descoberta não veio de toda a psicologia, mas de parte dela, em especial a psicologia transpessoal, que demonstra que a causalidade do que somos provém do espírito. Então, esse espírito imortal que nós somos traz a sua herança histórica através das reencarnações, cuja necessidade evolutiva se manifesta em nosso corpo físico. Então, o gen também não seria uma causalidade. O gen, muitas vezes, é o trabalho do próprio espírito de retirar da carga genética da sua família, dos seus pais, as características que precisa para a sua própria evolução. Por isso, observamos a diferença nas pessoas, a diferença na saúde, a diferença nas características, porque cada um traz uma necessidade espiritual. E até mesmo em gêmeos, observamos que, nada obstante a mesma carga genética, detém características diferentes no comportamento. Isso prova que a essência espiritual participa de maneira intensa da nossa psique. E ela não pode ser desconsiderada pela psicologia, porque senão estaríamos atuando em apenas parte. Então, se queremos ter uma psicologia integral, inteira, uma observação ampla do que somos, temos que observar essa essência. Não somente o corpo, não somente o perispírito, não somente a alma. A visão deve ser holística, o olhar deve ser amplo para cada vez mais entendermos a gama de que somos formados. E aí vem muitas vezes a pergunta: mas por que que eu tenho que entender de psicologia? Será que eu tenho que me tornar doutor em psicologia? Não necessariamente. Mas quanto mais conhecimentos abarcamos da realidade que somos, isso nos propicia avançar, isso nos propicia seguir adiante no processo do autoconhecimento. Então, toda essa noção da psicologia que Joana de Ângeles traz propicia, antes de nada, um processo autoterapêutico. É um olhar para si mesmo, um olhar profundo para aquilo que somos, além do ego. Porque o ego é aquilo que percebemos na consciência. Mas e todos os símbolos de que somos formados, que todas as noites vêm nos visitar através dos sonhos? Eles também são importantes. Então vamos mergulhar um pouco no aparelho psíquico. Como seria formado o aparelho psíquico que nos traz todos os conteúdos e a nossa própria essência? Mostrando de uma forma simples do que somos constituídos, podemos exemplificar a psique humana como se fosse um círculo. E vemos nesse círculo determinados elementos: ego, o consciente, o inconsciente pessoal, os complexos, o self, os arquétipos e o inconsciente coletivo. Nos baseamos, em essência, na psicologia de Carl Gustav Jung, da qual se utiliza Joana de Ângeles, para exemplificar, de certa maneira, toda a nossa constituição. Então, o ego seria esse campo que ficaria na superfície, ao qual Freud denominou como um iceberg. O ego seria a ponta do iceberg e todo o restante, inconsciente, ficaria na superfície. O ego é aquilo que percebemos na consciência. O ego é parte da nossa identidade, não é o todo.
Por exemplo, se eu pergunto para você, quem você é? Você pode me dizer o seu nome, me diz a família da qual veio, me diz o trabalho. Essas características são identidades do espírito ou é a identidade do ego? É a identidade do ego, aquilo que eu percebo na consciência. Então o ego funciona como essa camada que percebe os conteúdos que estão ao seu alcance. De uma maneira simbólica, podemos exemplificar. Estamos numa sala, mas aqui essa sala pertence a todo um complexo, no caso, o edifício, o prédio onde se localiza a mansão do caminho. Temos várias construções. A nossa percepção alcança nesse momento somente o que se encontra nessa sala. Então essa, de uma forma simbólica, seria a representação do ego, aquilo que eu percebo de mim. O que acontece lá fora, eu não percebo. Mas deixa de acontecer porque eu não percebo? Continua acontecendo. Então isso seria um reflexo do inconsciente. Mas mesmo o inconsciente, Jung irá dividir em inconsciente pessoal e inconsciente coletivo, que nós vamos estudar um pouco mais detalhadamente adiante. O inconsciente pessoal seriam todas as lembranças desta mesma existência, que eu não me recordo mais. Por exemplo, se eu perguntar a você, que roupa você vestiu na segunda-feira passada? A grande maioria, se não participou de um evento significativo, não irá se recordar. Mas isso não deixa de ficar registrado em nosso psiquismo. Fica gravado no inconsciente. Esse seria o inconsciente próximo, no qual também se localizam os complexos. Não fiquem assustados com a palavra complexo, porque, de acordo com Jung, somos todos complexados. Não fiquem temerosos com isso. Complexo faz parte da nossa experiência de vida. Todas as experiências que temos e que têm carga emocional vão sendo arquivadas em nosso psiquismo. O problema não é ter complexo. O problema é quando o complexo nos tem. Quando a emoção do complexo nos assalta. Principalmente se ela é desestruturante. Porque aí ela atinge a camada do ego e o ego não sabe discernir com a razão. Aí ele é tomado da força do complexo. Mas mais abaixo dessa camada nós vemos o que chamamos de self, e nós vamos explicar também adiante, arquétipos, inconsciente coletivo. Se o ego é o centro da consciência, é a estrutura que dirige todo o conteúdo da consciência, o self é o diretor geral, digamos que ele é o presidente da psique. Joana de Ângeles, no Olhar Espírita, identifica como o próprio espírito imortal que somos e que dirige toda a sua trajetória para a autorrealização. E todo esse material fica no inconsciente profundo, o inconsciente coletivo. Aquelas heranças antigas, por exemplo, se eu pergunto a vocês, vocês se lembram de todas as encarnações de vocês enquanto espírito? Não, não nos lembramos. Mas isso não deixa de estar registrado em nosso inconsciente coletivo, ou inconsciente profundo. Algumas pessoas podem ter até um vislumbre do inconsciente fazendo terapias de existências passadas, ou mesmo nos sonhos que aparecem lembranças de existências passadas, mas são vislumbres. Não temos o olhar completo daquilo que fomos. Então essa seria mais ou menos uma estruturação simbólica do nosso aparelho psíquico. E nós vamos passear um pouco nesses conceitos que facilitam o entendimento da obra da benfeitora Joana de Ângeles. Quando falamos de self e nós trazemos a definição de Carl Gustav Jung, ele vai dizer que o self é o centro regulador e coordenador da nossa vida psíquica, que corresponde simbolicamente à imagem de Deus que temos em nós. O self não é somente o centro, mas também a circunferência total, que abarca tanto o consciente quanto o inconsciente. É o centro dessa totalidade, assim como o ego é o centro da consciência.
Então, como nós vimos na representação simbólica, o self, enquanto arquétipo, ele preside todos os nossos esforços rumo à individuação, rumo à autodescoberta, rumo à plenitude que nos aguarda. Imaginemos, e uma imagem simbólica muito utilizada pelos analistas, é uma semente. A semente traz toda a potencialidade de se transformar numa planta, numa árvore, naquilo que ela está destinada a se transformar. Ela já é a árvore? Não é ainda, mas é a potencialidade da árvore. Existe algo nela que programa esforços para que ela se desenvolva de acordo com as condições, para que chegue à manifestação da sua totalidade. Assim também o self. É algo que nos impulsiona à manifestação de nós mesmos. Olha que interessante, nós somos algo que desconhecemos em absoluto. É por isso que aquela frase inicial, aquele chamado inicial que eu fiz, chama a atenção de que o eu que nós somos, em essência, não é percebido pelo ego em sua totalidade. E esse é o nosso grande desafio. Fazer com que cada encarnação possamos perceber um pouco mais dessa essência do self que nós somos. Então, quando nós vemos na leitura das obras de Joana de Ângeles e também na psicologia, em especial a psicologia analítica, a palavra self, entendamos que esse self é tanto o arquétipo que impulsiona a nossa totalidade, como o ser em essência, que Jung vai dizer, ele não é somente o centro, mas também a circunferência total. É a personalidade maior em nós, mas que infelizmente muitas vezes negamos. Queremos ter uma vida voltada para a realização do ego, daquilo que eu vejo, daquilo que eu percebo. Mas nem todos têm o olhar para realizar o self. Porque realizar, às vezes, a essência do que somos pode contradizer estruturas coletivas à qual estamos arraigados. Aí é que vem os conflitos, vem as dores, mas isso é assunto para mais adiante. E Joana de Ângeles irá dizer em Triunfo Pessoal, o self, na condição de um arquétipo primordial, preside ao processo de desenvolvimento que lhe é imperioso alcançar, mediante as experiências que fazem parte dos estatutos da vida. Olha o que ela diz, logo no começo, na condição de um arquétipo primordial. É por isso que Jung compara o self ao que ele chama de Imago Dei, ou seja, a imagem de Deus em nós. Olha que interessante ele retomar esse conceito, porque a própria escritura da Bíblia diz que nós somos imagem e semelhança de Deus. Lógico que esse Deus não é um Deus maiúsculo, mas em linguagem psicológica nós podemos perceber uma referência ao self. Cada ser traz em si esse divino que precisa realizar. Certa feita me chamou a atenção que eu lia uma história a respeito de Sai Baba, um dos grandes gurus indianos, e uma senhora foi buscá-lo para uma consulta. E a senhora reclamava muito da vida e venerava Sai Baba como um deus. E a certa altura dizem que ele parou e olhou para a senhora. Sabe qual é a diferença entre eu e você? Ela disse não. É que eu já sei que eu sou Deus e você não sabe ainda que você é Deus. E nisso, de certa forma, tem um ensinamento profundo, porque quando passamos a perceber essa divindade em nós, fazemos uma conexão com o self. Atuamos não somente limitados às nossas características, ao ego, mas passamos a ser impulsionados por esse grande centro diretor da vida, que vai alcançando as experiências de acordo com os estatutos da vida. Quais são essas experiências? As reencarnações. Os estatutos da vida trazem que nós devemos passar de existência em existência para realizar essa essência que somos. Aí o sentido de unificar o olhar da psicologia, agora a reencarnação. Porque somente uma existência
não seria suficiente para a nossa autorrealização. Então o Espírito mergulha na carne atrás dessas lições, atrás desses experimentos, para que possa realizar a essência do divino que ele é, mas que momentaneamente fica esquecido por conta do seu mergulho no ego. E o que será esse ego que tanto se fala? Jung irá dizer que o ego funciona como o centro, sujeito e objeto da identidade pessoal. Ele é o centro, mas não é a totalidade da psique. Então percebamos que nós temos necessidade de ter um centro coordenador de todo o conteúdo que faz parte da consciência. Às vezes nós ouvimos as pessoas dizerem, equivocadamente, que tem que destruir o ego. Pelo amor de Deus, não destruam o ego. O ego é parte importantíssima da psique humana, porque é através do ego que o self tem condições de se manifestar. Agora, não devemos nos deter somente aos conteúdos do ego, o que é diferente. Então, ruim não é ter ego. O ruim, destrutivo, é ter um ego desestruturado, que não dá conta de ordenar o campo da consciência, que fica preso somente àquilo que ele pode tocar, olhar, observar, ver, e não se instiga a cada vez ir mais profundo na própria psique, porque temos que perceber, o ego é o centro da consciência, mas não é a totalidade da psique. Isso algumas pessoas ficam frustradas porque têm um ego tão inflado que pensam que são o centro do mundo. E essa descoberta, embora possa parecer simples, para a psicologia foi um enorme avanço. Perceber que nós somos algo além do ego, perceber que somos algo além do que os nossos sentidos limitados podem alcançar. E isso é que explica a possibilidade de desenvolver o divino que nós somos. Porque não fosse isso, estaríamos limitados à simples observação. E é interessante como vai se desenvolvendo o ego, essa percepção de identidade. Quando a criança, né, logo a partir dos 2 anos, 3 anos, já começa a falar de mim. Mim vai, mim também vou. Né? E aquelas frases características que achamos engraçadas são, na verdade, os primeiros passos da formação do ego da criança. Quando ela se percebe um eu diferenciado da mãe, diferenciado da família, diferenciado de todos. Ali se inicia, na encarnação, a formação do ego. Então, essa importância de, a cada encarnação, formarmos uma identidade. Porque essa identidade vai possibilitar que determinadas características venham à tona em nossa essência. Sejam manifestas porque fazem parte do self, que precisa ser integrado à consciência. E Joana de Ângeles irá complementar em Vida, Desafios e Soluções. A pequena parte da psique, que é a autoconsciente, que se identifica consigo mesma. É o eu que se conhece na condição de ser, da área própria de energias, que são totalmente diversas dos outros. É a parte pequena de nós que se apercebe das coisas e ocorrências, a personalidade numa visão que seja detectada pela consciência. Então, trazendo de novo o exemplo que eu dei da sala. Por exemplo, imaginemos que tem um porteiro na sala. O porteiro, ele olha quem está fora e percebe as pessoas de dentro. Então, ele funciona como um filtro para verificar aquilo que vai ter acesso à consciência, para que o ambiente não se transforme numa bagunça. Se esse ego, né, no caso que nós trazemos a imagem do porteiro, for uma pessoa que não tenha muito discernimento, ele vai permitir que a bagunça se instale. Aí a necessidade de estruturação do ego. Se nós não temos uma estrutura saudável do ego, nós não discernimos a respeito dos conteúdos da consciência. Nos casos extremos de cisão do ego, ocorre a esquizofrenia, né? E nos graus máximos a pessoa não tem a capacidade de discernir entre aquilo que ocorre na realidade dentro
dentre aquilo que ocorre no seu campo imaginário. É porque o ego não se encontra estruturado. Aí vem também a importância, nesses casos, do medicamento para compor a estrutura física e ajudar esse ego a estar mais estruturado para a vida social. Então, o ego, como essa parte do iceberg que fica do lado de fora da água, ele percebe tudo o que ocorre à sua volta, mas não percebe o que está mergulhado na profundidade. Aí, às vezes, vêm as dificuldades e os conflitos. Mergulhamos muito na vida do ego. As realizações, lógico, as realizações não deixam de ser importantes, o trabalho, o estudo, as nossas metas e objetivos. Agora, se isso tudo está voltado somente para a realização do ego, estamos fazendo o caminho da autorrealização? Não. Se não houver uma ponte com o self, aí a necessidade de mergulhar o ego, de estabelecer uma ponte entre o ego e o self de uma maneira saudável, para que todos os conteúdos vivam de maneira harmônica. Porque às vezes conteúdos inconscientes invadem esse campo da consciência, e se nós não estivermos bem estruturados, isso nos desequilibra. Quantas vezes, a partir de um sonho, a pessoa acorda com o humor alterado, modifica toda uma dinâmica de vida? É porque o inconsciente quer participar da nossa vida. E nós temos que ter o olhar atento para que isso aconteça. E Joana prossegue, Jung no caso, prossegue dizendo a respeito da consciência. Joana vai dizer que Jung definiu a consciência como a relação dos conteúdos psíquicos com o ego, na medida em que essa relação é percebida como tal pelo ego. Então, que isso fique claro, que a consciência, esse campo da consciência, é que traz todos os conteúdos perceptíveis do nosso olhar, dos nossos sentidos, e tudo isso faz parte do campo da consciência, aquilo que nós sabemos de nós. Por exemplo, quando eu falo minha profissão, falo minha família, falo o meu dia a dia, tudo isso está no campo da minha consciência. Agora, se apertar e esse conteúdo não estiver disponível, é porque isso se encontra no campo inconsciente. Ou seja, nós precisamos estar atentos a tudo que a consciência pode abarcar, mas que existe algo que é muito mais profundo do que a própria consciência. E não devemos confundir essa palavra consciência enquanto conteúdo no caso de grau de consciência, né? Porque na linguagem coloquial, quando falamos de pessoa consciente, é uma pessoa responsável, uma pessoa que sabe até onde deve ir com seus atos. Não é isso exatamente que a psicologia se refere, mas a percepção do conteúdo cujo o ego é o centro. Então, essa percepção seria. Agora, quando falamos em grau de consciência, aí estamos falando na própria história do espírito, que cada vez mais vai abarcando conteúdos e vai se aprimorando. Então, a própria consciência se aprimora também nas encarnações. Assim, nós vemos pessoas que têm uma capacidade muito maior de lidar com conteúdos variados do conhecimento humano, lidar com situações difíceis na emoção, porque já desenvolveram uma estrutura do ego capaz de lidar com todo esse conteúdo da própria consciência. E Joana prossegue em triunfo pessoal. A conquista da consciência é, desse modo, um parto muito dorido do inconsciente, que continua detendo expressiva parte dos conteúdos psíquicos que o ego necessita e deve assimilar. Então, olha o que ela chama a atenção no final da frase, que o ego necessita e deve assimilar. Então, quanto maior essa capacidade da estrutura do ego de desenvolver e se apropriar de conteúdos, mostra um processo de evolução do ser também. Lógico que não estamos falando simplesmente da evolução intelectual, não é isso. Existem pessoas inteligentíssimas, né, com relação a conteúdos da ciência, conteúdos das variadas áreas do comportamento humano, mas que têm dificuldades em determinados campos emocionais.
Isso mostra que a própria psique não está desenvolvida como um todo. Então ela traz também a imagem de um parto. Acho que parto, quando traz a imagem, já nos lembramos logo da dor. Mas será que o parto é só dor? Muitos relacionam com a dor, principalmente nós homens, Pensamos logo que seríamos, talvez o mundo fosse estéril se dependesse dos homens, para que as crianças viessem à luz. Mas essa dor é o processo necessário de frustração do ego para que venha à luz o próprio self. Então é um parto. É a imagem de um parto, é um nascer. O ego, o self deseja nascer na estrutura do ego. Agora, nem sempre a nossa estrutura de ego, a nossa capacidade da consciência permite que ele venha à luz. Então, de maneira simbólica, nós também devemos nos preparar para um parto. Sócrates já dizia isso na antiguidade, quando ele dizia: "O meu trabalho é igual ao de minha mãe", porque a mãe de Sócrates era uma parteira. "Só que minha mãe dava à luz às crianças. Eu venho dar à luz a novas ideias, a uma nova psique. E por isso instigo os jovens nas praças para que venha à tona essa luz. Para que essa luz nasça deles mesmos. Deles mesmos percebendo a realidade que são. E não como uma luz que vem de fora para dentro." Então Sócrates, através da própria maiêutica, já percebia que cada qual era portador dessa luz, desse divino em essência que precisava ser desperto. E Jesus já dizia isso também: "Que a nossa luz brilhasse, brilhai a vossa luz, sede perfeitos como perfeito é o Pai Celestial." Olha a imagem do self que deve ser desperto, da psique em nós que precisa ser acordada no ego, para que se desenvolva a nossa própria estrutura. Mas além da consciência, existe o inconsciente. E aí Jung traz o relato do inconsciente. É um relato um pouco longo, mas com uma definição bem clara da realidade do inconsciente. Jung vai dizer que o inconsciente engloba os conteúdos psíquicos que não fazem parte do campo da consciência. Tudo o que eu sei, mas que no momento não estou pensando. Tudo aquilo de que antes eu tinha consciência, mas de que agora me esqueci. Tudo que é percebido pelos meus sentidos, mas que não foi notado pela minha mente consciente. Tudo aquilo que, involuntariamente e sem prestar atenção, sinto, penso, recordo, quero e faço. Todas as coisas futuras que estão tomando forma em mim e que em algum momento chegarão à consciência. Tudo isso é conteúdo do inconsciente. Será que é vasto esse inconsciente? Será que nós temos um grande desafio de mergulhar profundamente em conteúdos nossos que nós mesmos desconhecemos da nossa psique? E é interessante como essa confirmação vai se dando a cada dia e que o próprio Freud, à sua época, juntamente com Breuer e outros pesquisadores, conseguiram identificar no inconsciente uma força poderosa da nossa psique, do nosso mundo psíquico. E isso foi um avanço considerável para a psicologia, sem nos entretermos nas suas considerações, mas somente o fato de descobrir o inconsciente deu à mente humana a capacidade de se perceber de uma maneira muito mais profunda do que até então. Porque ele via nos seus processos enfermiços, nas enfermidades dos seus pacientes, que não existiam somente fatores conscientes. E através da hipnose descobriu que, muitas vezes, fatos que passavam despercebidos pelo ego eram gravados pelo inconsciente e se transformavam em neuroses profundas. Ou seja, tudo aquilo que eu vejo, que eu sinto, mas que às vezes passa despercebido pelo campo da consciência. E o marketing também percebeu isso. E sabe o que o marketing faz? Fazia até antigamente, porque agora é proibido, botava nas películas de uma forma subliminar, ou seja, que a visão não percebe, mas que o inconsciente percebe,
marcas de determinados artigos, por exemplo, tome tal refrigerante, né, coma determinado bombom, chocolate. E aí saímos do filme com aquela vontade de tomar um refrigerante e não sabíamos por quê. Porque o nosso inconsciente percebe tudo. Eu costumo comparar, para trazer uma imagem simbólica exata, é como se um homem e uma mulher fossem a uma festa de casamento. Imagine, um homem e uma mulher vão a uma festa de casamento. E aí, depois, no outro dia, você vai perguntar para o homem como foi a festa de casamento. Foi boa, chegamos lá, estacionamos o carro, o garçom serviu algumas coisas e tal, e o homem, no máximo, vai falar por 2 minutos como foi uma festa de casamento. Agora, pergunte à mulher como foi uma festa de casamento. É, a mulher vai dizer o bordado da mesa, vai dizer a cor da unha da avó do noivo, né, que vestido estavam os padrinhos, a madrinha, como estava o padre, todos os detalhes são captados. Eu costumo brincar, o homem é a consciência seletiva, não precisa arquivar todos os detalhes. A mulher é o inconsciente. Vai gravando todos os mínimos detalhes possíveis e sabe dizer. Lógico que isso, de uma maneira geral, existem as exceções possíveis. Mas isso é para perceber, né, como uma dissociação de percepção acontece no campo da consciência e do inconsciente que participa da nossa vida também. E aí Joana de Ângeles vai complementar a respeito do inconsciente em Vida, Desafios e Soluções. Indubitavelmente, nesse oceano encontram-se guardadas todas as experiências do ser, desde as suas primeiras expressões, atravessando os períodos de desenvolvimento e evolução, até o momento da lucidez do pensamento lógico, no qual hoje transita, com vistas ao estágio mais elevado do pensamento cósmico, para onde ruma. Rumamos para esse mundo cósmico, esse pensamento cósmico, o pensamento divino, a autorrealização do Self em nós. Só que para isso precisamos estabelecer uma ponte entre o ego e o Self. Precisamos fazer avançar a nossa consciência. Precisamos fazer avançar o campo do próprio eu, da realidade que somos. Eu não sou apenas esse corpo. Eu estou nesse corpo, mas já vivi tantas outras vidas, tantas outras experiências, que ficam guardadas no meu inconsciente à espera de uma harmonização entre o campo da consciência e esse campo maravilhoso que é o nosso inconsciente e que precisamos mergulhar de maneira profunda para cada vez mais nos perceber. E Joana irá complementar em Vida, Desafios e Soluções. O grande desafio da existência humana está na capacidade de explorar esse mundo desconhecido, dele retirando todos os potenciais que possam produzir felicidade e autorrealização. Será que eu sou apenas aquilo que eu percebo que sou? Ou será que eu sou algo muito maior do que posso pensar? Será que aquela certeza intuitiva que nós temos de que estamos numa jornada profunda de autodescoberta não merece um pouco mais de atenção? Esses são os estudos da psicologia no campo da psique, tentando apresentar propostas, tentando apresentar olhares, tentando estimular o ser humano para que cada vez mais desenvolva uma autopercepção profunda para que vá além do campo do ego, além do campo da percepção limitada que nós temos de nós mesmos. Então fica aqui o convite para todos nós mergulhar cada vez mais nesse mundo inconsciente que somos. Estruturar de forma cada vez harmônica a nossa consciência de acordo com os conteúdos que vão aparecendo no nosso dia a dia, na nossa jornada. Estimular os processos de autodesenvolvimento para que finalmente possa brilhar a luz divina que nós somos, mas que parece que andamos esquecidos de tudo isso. Então, muita paz a todos vocês e até o nosso próximo encontro.

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1: Então, amigos, retornando ao nosso estudo, continuando aqui agora com a dissertação de Kardec, no item 4, onde ele vem falar sobre as qualidades da prece, né? E ele trouxe aqui para nós, né, que essas qualidades são definidas assim claramente pelo Mestre Jesus, né? Ele diz: quando orardes, não vos coloqueis em evidência, né, mas orai em segredo. Lá no início, a gente vê que no Evangelho, ele fala sobre essa questão do segredo, né? E essa questão da qualidade é uma coisa muito interessante, né? O que é qualidade, né? É algo que melhora algo ou alguém, né? Então, eu dar uma qualidade, eu vou tornar aquilo ou aquela pessoa melhor no que ela faz, né? No que ela é, né? Então, buscar a qualidade para a nossa prece. A gente já falou que a prece é o nosso momento de conexão com Deus, né? E quanto melhor, mais qualidade tiver essa conexão, melhor vai ser para nós enquanto entendimento daquilo que a gente pede ou daquilo que a gente passa, né? E mais fácil vai se tornar a solução dessas dificuldades que a gente enfrenta no nosso dia a dia, né? E ele fala aqui também, ó: não vos preocupeis em orar muito, porque não é pela quantidade que sereis atendidos, mas pela sinceridade, né? E aí a gente pensa assim: a sinceridade é tudo, né? Porque por mais que alguém tenha chegado até nós, né? Vamos pensar em nós como homens ainda em dificuldade, né? Alguém chega até nós, essa pessoa pode ter nos prejudicado, pode ter feito algo que a gente não gostou, mas se ela chegar pra gente, pra um pedido de desculpas, pra se aproximar, e a gente perceber a sinceridade, é diferente, né? A gente vai reagir diferente, a gente vai entender de uma forma diferente, porque aquilo vai nos tocar, né? E quando eu sou sincero naquilo que eu faço, ou naquilo que eu falo, por mais equivocado que eu tenha sido em um momento anterior, eu sempre vou encontrar ajuda. Em qualquer momento, né? Então, antes de orar, se tendes qualquer coisa contra alguém, perdoai-o, porque a prece não poderá ser agradável a Deus se não partir de um coração purificado de todo sentimento contrário à caridade, né? Como é que eu vou chegar para conversar com Jesus se eu tô danado da vida com meu irmão? Né? Jesus vai falar assim: meu filho, você ainda não entendeu. Olha aí, seu coração não tá limpinho para a gente poder conversar, né? A gente tem ainda muitas dificuldades, mas o que que a gente tem que procurar, né? Porque se eu parto do princípio que eu quero pedir algo para alguém, né? Eu não posso dentro de mim ter algo que vá ao contrário daquilo que eu estou querendo, né? Como é que eu vou pedir o perdão se eu não consigo ainda perdoar, né? Aí a gente vai falar: mas Deus é Deus, né? Deus perdoa, mas Ele quer que a gente perdoe da mesma forma, que a gente aprenda também, é lógico, na medida, né, que a gente ainda tem de possibilidades, né, para isso. Mas que a gente comece a já praticar isso dentro da gente. É lógico que no início não vai ser um perdãozão, vai ser um perdãozinho, né? A gente ainda vai carregar algumas dificuldades, mas se a gente já começa a cogitar que será que se eu estivesse no lugar do outro eu não faria a mesma coisa? Ou às vezes até pior, né? Então eu tenho que parar para cogitar que, puxa vida, será que algo eu poderia ter feito para evitar essa situação? Será que algo eu poderia ter dito para que o outro não agisse dessa maneira comigo, né? Será que eu também não tenho uma parcelinha de culpa nessa história toda, né? Então, para eu chegar até Deus com o meu coração puro, para que a minha prece seja atendida, para que eu tenha uma prece com qualidade, né? Vamos dizer assim, eu tenho que buscar deixar o meu coração mais puro possível, né? Para que ela, como ele fala aqui, seja agradável a Deus, né? Orai, enfim, com humildade, como publicano e não com orgulho como fariseu, né? Ele fala, vai falar lá no item 3, que a gente vai estudar mais à frente um pouquinho, quando ele fala que o fariseu vai orar, né? E fala, ele começa certo, né? Porque ele fala assim: meu Deus, graças vos dou, aí a gente vibra, né? Ele vai, por não ser como o resto dos homens. Aí, puxa vida, né? Aí a gente comparou ao outro. Então, se eu me comparo ao outro agradecendo porque eu não sou como ele, isso aí já denota, né, o orgulho falando mais alto em mim. Todos somos iguais perante a Deus. Alguns com umas dificuldades, outros não, né? Mas naquilo que o outro tem dificuldade e eu não, muitas vezes no que ele tem a facilidade eu não tenho. É a minha dificuldade, é o meu calcanhar de Aquiles, né? Como a gente fala. Então, é sempre buscar não estar nem nos comparando e nem julgando, porque a gente não sabe a dor que vai no coração do outro, a aflição que vai no coração do outro, né? Então, orar com humildade e não com orgulho. E aí ele ainda fala assim: examinai os vossos defeitos, né? E não as vossas qualidades. Porque se a gente for parar para pensar, as qualidades não são mais do que nossa obrigação, né? Não é mérito nenhum. A gente tem uma destinação: sermos espíritos puros, perfeitos, né? Então, as qualidades não é nada demais, não. É aquilo que a gente tem que fazer de certo. Mas os defeitos são aquilo que a gente tem que combater no nosso dia a dia, que a gente tem que tentar lapidar no nosso espírito para que a gente possa caminhar de uma forma melhor, mais tranquila, atingindo os nossos objetivos, né? E ele fala: e se vos comparardes aos outros, procurais o que há de mal em vós, né? Porque é muito fácil a gente achar qualidade, né? Agora, vamos descobrir aquilo que a gente ainda tem dificuldade de trabalhar, né? O que que eu posso, deixando o nosso orgulho, a nossa vaidade de lado, o que que eu posso olhar no outro de qualidade que eu não tenho, né? E nessas horas falar: Senhor, eu ainda tenho dificuldade nisso, né? Mas eu quero mudar. A gente sabe que a gente não vai mudar de uma hora para outra, que o nosso processo de progresso ainda é um pouquinho lento, né? Mas com certeza nós vamos mudar. Isso é uma fatalidade, né? Então, o que que eu tenho que melhorar em mim que no outro já está feito e que muitas vezes aquilo me causa inveja ainda por cima, né? Muitas vezes eu olho para o outro e... não, ele faz isso, mas naquilo... né? Não, não. Senhor, eu preciso me melhorar, né? O que que eu posso fazer? Porque o fariseu, ele diz que não é como o resto dos homens, dos outros homens, né? O orgulho prevaleceu ali na prece dele. Já o publicano, ele fala: Senhor, tende piedade de mim, que eu sou pecador. Ele reconhece, né? Ele não evidencia as qualidades dele, mas as dificuldades que ele tem, e pede o auxílio, né? E isso aí é se colocar humildemente diante de Deus, né? Que Deus é soberano. Ele sabe das nossas dificuldades, sabe das nossas necessidades, sabe, né? Aí muitas vezes a gente até fala: então, para que eu vou rezar, né? Para que eu vou fazer prece se Deus sabe tudo o que eu preciso? Mas uma coisa que nós precisamos muito e que muitas vezes esquecemos é que precisamos da humildade.

0: que vela por nós e que, com certeza absoluta, né, diminui num percentual bem grande todas as dores e os sofrimentos que a gente tem que passar, isso aí é de grande estímulo. Né? Então, que possamos, pessoal, orar com fervor, mas com humildade, com tranquilidade, buscando pedir a Deus que nos auxilie nas nossas maiores dificuldades, né? Agradecendo sim, em todos os momentos, por tudo de bom que a gente recebe, porque recebemos muito, muito, né? A gente não tem noção de quanto a gente recebe. Agradecendo até muitas vezes pelas dificuldades que nos fazem crescer, que nos fazem ver que algo muito melhor nos espera, mas que nós precisamos passar por essas provas para que possamos dar valor àquilo que é bom, né? Mas que tenhamos a serenidade no nosso coração, a humildade, que busquemos fazer dessa conexão, desse momento de intimidade com Deus, o mais agradável e o mais sereno possível, para que as nossas preces possam ser atendidas, para que a gente possa caminhar de uma forma mais segura, mais tranquila e tendo a certeza absoluta do amparo de Deus em nossas vidas. Então, pessoal, vamos nos preocupar com a qualidade das nossas preces, com aquilo que a gente realmente precisa, tem necessidade de pedir, né? Porque nem tudo que a gente pede é necessidade, muitas vezes, mas aquilo que a gente realmente tem necessidade de pedir para que possamos evoluir enquanto espíritos imortais. Até o próximo estudo.
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prosseguindo com o nosso estudo reflexivo sistêmico das obras de Allan Kardec do Evangelho de Jesus, vamos hoje trabalhar o último encontro do módulo 1, a presença amorosa de Deus em nossas vidas. Nós estamos trabalhando nesses encontros a manifestação dos atributos amorosos de Deus em nossas vidas, sétima parte dessa atividade. Inicialmente vamos fazer todo o trabalho reflexivo, né, para que nós possamos refletir sobre os atributos amorosos de Deus em nossas vidas, de modo a que possamos manifestá-los em nós. Vamos fechar os olhos. Entre em contato com você mesmo em essência, buscando sentir Deus dentro de si. Como você o sente? Qual o seu nível de percepção dos atributos amorosos de Deus em sua vida? Como você lida com o dever consciencial de buscar a verdade para que possa se libertar a partir dela?

Pensamentos e sentimentos, evitando qualquer mascaramento num processo de auto-engano. Seja verdadeiro, verdadeira com você, analisando-se com autenticidade.

Lentamente vamos abrindo os olhos, voltando ao estado de vigília, para as nossas reflexões acerca do conteúdo desse módulo. Deus é soberanamente justo. A soberana bondade implica a soberana justiça. Porquanto, se ele procedesse injustamente ou com parcialidade numa só circunstância que fosse, ou com relação a uma só de suas criaturas, já não seria soberanamente justo, em consequência, já não seria soberanamente bom. Então, nós estamos vendo nesse texto de A Gênese de Allan Kardec que a justiça divina é feita com equanimidade, com imparcialidade. Se houvesse parcialidade, privilégios, qualquer movimento de distinção de uma criatura em detrimento de outra, Deus não seria soberanamente justo. Então nós vamos ver a justiça divina acontecendo com todas as suas criaturas de uma maneira igual, sem distinção de A ou B, desse ou daquele. Ainda numa visão, como nós trabalhamos no primeira parte deste módulo, aquela visão do Deus temor, do Deus que pune, do Deus que castiga, que escolhe pessoas para serem felizes e outras pessoas para sofrerem. Essa visão ainda muito medieval do Criador deve ser transcendida. E essa transcendência passa pela soberana bondade e justiça do Criador. Então Deus é soberanamente justo. Nós vamos manifestar essa justiça de que forma? Novamente vamos ver as polaridades, tanto do murmúrio evidente quanto do murmúrio mascarado. Nós teremos sempre três opções de escolha, como nós estamos vendo nos nossos encontros. A opção evidente é de murmúrio, de ir contra a justiça divina, é nos aprofundarmos em injustiça. Então, essa injustiça, nós murmuramos, nós nos rebelamos de uma forma bem evidente. Da forma mascarada, nós temos a pseudo-justiça. Como nós estamos vendo, desde o personismo que nós já trabalhamos, a pseudociência, a pseudo-bondade, a pseudo-justiça, todo o processo de falseamento que o espírito faz a partir do momento que ele cultua a persona ao invés de trabalhar pela sua individuação. Então, na injustiça, nós vamos ter um movimento que origina-se do materialismo egocêntrico e individualista, que produz a desumanização e a crueldade. Então, a pessoa entra nesse movimento profundamente egoísta, egocêntrico, materialista, e se, em vez de trabalhar pela sua individuação, pela sua humanização cada vez maior, ela entra nesse processo de desumanização e de crueldade, produzindo injustiças. Na pseudo-justiça, nós teremos um movimento que é gerado do personismo, no qual o espírito cultua o parecer em detrimento do ser, como nós estamos vendo já em vários dos nossos encontros, a pseudociência, a pseudobondade, né, todos os movimentos falsos que o espírito cria quando ele cultua a persona em detrimento da individuação.
E o equilíbrio, nós vamos ter o movimento de ir ao encontro da justiça divina, trazer essa justiça do Criador para dentro das nossas vidas. Como nós vamos fazer isso? A partir da submissão às leis de Deus, na qual o espírito realiza esforços para se aproximar de Deus pelo cultivo das virtudes essenciais. Então, quanto mais nós cultivamos as virtudes essenciais, mais nós trabalhamos em nós os atributos divinos, e esses atributos vão sendo vivificados em nós. A justiça é um dos atributos que nós vamos desenvolver em nós a partir do momento que nós nos submetermos àquela submissão que nós vimos, né? Submeter a missão de nos aproximarmos de Deus pela verdade. Vamos ver em O Livro dos Espíritos questões que corroboram essa questão, tanto da justiça, da injustiça, quanto da pseudo-justiça. Na questão 873, Kardec pergunta: o sentimento da justiça está em a natureza ou é resultado de ideias adquiridas? Vejamos a pergunta muito clara. É um processo natural a justiça, ou é fruto de uma educação, é fruto de um processo que nós vamos adquirindo ao longo do tempo? Está de tal modo em a natureza que vos revoltais à simples ideia de uma injustiça. É fora de dúvida que o progresso moral desenvolve esse sentimento, mas não o dá. Deus o pôs no coração do homem. Daí vem que frequentemente, em homens simples e incultos, se vos deparam noções mais exatas de justiça do que nos que possuem grande cabedal de saber. Então vejamos a resposta dos benfeitores muito clara. A justiça é um processo natural do ser. Como nós estamos vendo, todas as virtudes, nós já fomos criados com o protótipo dessas virtudes em nós. Quando os benfeitores dizem que Deus o pôs no coração do homem, esse senso de justiça, significa não só a justiça, mas todas as virtudes, nós já trazemos em latência dentro de nós. Cabe a nós desenvolver cada vez mais essas virtudes. Elas não estão prontas, acabadas. Elas estão em forma de latência, como sementes dentro de nós, que vamos desenvolvendo a partir do momento em que nós vamos adquirindo uma capacidade maior em termos do próprio senso moral. Quanto mais maduros moralmente nós formos, mais nós vamos desenvolver essas virtudes que nós já trazemos no nosso coração, simbolicamente falando. Então a justiça é algo intrínseco em nós. Como diz o texto, nós nos revoltamos a uma ideia de uma simples injustiça, nos revolta. Por quê? Porque é um processo natural no ser humano. Quando nós tentamos perverter, a nossa consciência, aí nós criamos o processo da injustiça e também da pseudo-justiça. Se o bom senso, o desenvolvimento moral são características do desenvolvimento da justiça, na verdade são características do desenvolvimento do espírito, que vai desenvolver todas as virtudes, inclusive a justiça. A justiça é uma virtude, como todas as demais, serenidade, caridade, amor. Quanto mais nós desenvolvemos a nossa capacidade de discernir, quanto mais evoluídos nós formos do ponto de vista moral,
significa maior vivência dessas virtudes, tá? Não apenas a justiça, mas todas as demais virtudes. Na questão 874, Kardec pergunta: sendo a justiça uma lei da natureza, como se explica que os homens a tenham de modos tão diferentes, considerando uns justo o que a outros parece injusto? Então, se ela é uma lei da natureza, como nós acabamos de ver, por que que existe tanta discrepância em relação à justiça? Por exemplo, no nosso país, nós temos um senso de justiça. Num país do Oriente, esse senso de justiça pode ser completamente diferente do nosso. Por que há tanta discrepância? E em diferentes épocas da humanidade, também a grande discrepância em relação à justiça. Vejamos a resposta. É porque a esse sentimento se misturam paixões que o alteram, como sucede a maior parte dos outros sentimentos naturais, fazendo que os homens vejam as coisas por um prisma falso. Então vejamos, isso da verdade, que os benfeitores aqui definem exatamente o que é a pseudo-justiça. A pseudo-justiça é um movimento de falsear as noções de justiças que nós trazemos íncitas em nós. Então nós falseamos de que forma? A partir das nossas paixões, nós vamos alterar o próprio senso de justiça, criando a pseudo-justiça. Por exemplo, uma pessoa, num país como o nosso, né, ganha 50 mil reais por mês, enquanto outras ganham um salário de 610 reais por mês. Né? Parece, ah, não, mas é porque ele estudou e outro não. Né? Será que é só por isso? Ou por um movimento de pseudo-justiça que se faz a partir de um processo falseado em si mesmo? Né? Porque, na verdade, são processos de injustiça, mas que são legalizados. Então, se é injusto e é legalizado, o que que se criou? Uma pseudo-justiça. Porque, como diz o texto, falseamos aquilo que deveria ser natural. Né? O que é natural é que nem haja discrepância de muito, poucos ganhando muito, e muitos ganhando tão pouco, nem suficiente para sobreviver. Na questão 875, como se pode definir a justiça? Vejamos a resposta muito clara. A justiça consiste em cada um respeitar os direitos dos demais. É um parâmetro muito claro, né? Todos nós temos direitos. O nosso direito termina quando começa o direito do outro. Quando começa o direito do outro, o que que começa para nós? O nosso dever. Então, a justiça é feita de deveres e de direitos. Existem pessoas que querem só ter direitos. Elas estão em que foco? Qual é o foco da pessoa que só quer ter direito, sem deveres? Elas estão no movimento egoístico, egocêntrico, né? Se esse direito é legalizado, o que que é? Que movimento é esse? Pseudo-justiça. Se ele é francamente ilegal, do ponto de vista humano, e claro, será divino também, nesse caso, é o processo da injustiça. Agora, existe tanta injustiça legalizada que se cria a pseudo-justiça. Mas todo movimento egoístico e egocêntrico, em que a pessoa quer ter só direito e dever é para os outros, por exemplo, uma pessoa que se candidata a um cargo público, tem um cargo e não trabalha pela população que ele prometeu, que ele fez uma série de promessas que está na consciência dessa pessoa para conseguir aquele cargo público.
A pessoa pensa que está ludibriando a vida, que está ludibriando os outros, mas na verdade está assumindo graves débitos perante a própria consciência. Porque na consciência, o que vai acontecer? O que acontece na consciência? Que não tem jeito de acontecer nem a pseudo-justiça, nem a injustiça. As leis divinas, é possível corromper as leis divinas? Não. As leis humanas nós podemos até corromper. Pode-se criar leis em causa própria, como nós vemos aí no nosso congresso, que cria as leis para beneficiar os próprios autores das leis. No nível humano, nós podemos fazer uma série de coisas que corrompe o senso de justiça. No nível da consciência, isso é impossível, porque as leis divinas dentro da nossa consciência são incorruptíveis. Isso é muito significativo e devemos prestar atenção muito nessa questão. Vejamos a questão 875A. Que é o que determina esses direitos? O que determina os direitos das criaturas? Duas coisas, a lei humana e a lei natural. Tendo os homens formulado leis apropriadas a seus costumes e caracteres, elas estabeleceram direitos mutáveis com o progresso das luzes. Vede-se hoje as vossas leis, aliás imperfeitas, consagram os mesmos direitos que as da Idade Média. Então, vejamos, os benfeitores dizem, então, existe a lei humana e a lei natural. A lei natural está onde? Nas nossas consciências. A lei humana, ela tenta de alguma maneira ir ao encontro da lei divina de acordo com a evolução da própria humanidade. Quando os benfeitores falam a respeito dos direitos que a humanidade tinha na Idade Média, hoje é visto como horrorosos. As pessoas não tinham direito praticamente a nada. Os poderosos tinham direitos e o restante só deveres e impostos escorchantes, situações as mais diversas, mas tudo aquilo era legal. Por quê? Porque a humanidade estava num nível evolutivo naquela época. Hoje estamos num outro nível evolutivo. As do próprio século XIX são abomináveis, hoje no século XXI. No século XIX, em nosso país, o que nós tínhamos legal? Escravidão. Né? A escravidão era legal no século XIX, em nosso país. Então, hoje, ninguém cogita em ter escravidão legal. Existe ainda escravidão ilegal, né? Muito bem camuflada, mas legalmente já ninguém cogita isso. Significa o quê? Evolução de um século para o outro, basicamente. Já no século XX já não havia escravidão legal, né? Então, nós vamos evoluindo enquanto humanidade e as leis humanas vão acompanhando essa evolução. Qual é o parâmetro da lei humana? A lei natural. Né? Quanto mais evoluído for a humanidade, quanto mais evoluída é a humanidade, mais vai se aproximar da lei natural. Até que chega um momento que vai precisar de leis humanas no papel? Não. A lei natural passará a ser a própria lei, que ninguém precisará de papel, de lei humana para seguir a lei divina natural. Isso já num planeta bem mais evoluído que não é o nosso caso. Vejamos, os benfeitores continuam dizendo: entretanto, esses direitos antiquados que agora se vos afiguram monstruosos pareciam justos e naturais naquela época. Nem sempre, pois, é acorde com a justiça o direito que os homens prescrevem. Demais, esse direito regula apenas algumas relações sociais, quando é certo que na vida particular há uma imensidade de atos unicamente da alçada do tribunal da consciência.
Então, vejamos esse final aqui que é muito significativo. Então, a primeira parte nós já comentamos. A escravidão hoje a gente vê como uma coisa monstruosa. Uma escravidão legalizada como era em nosso país no século XIX. Agora, qual é o grande parâmetro? Existem o direito que o homem cria, que norteia as relações sociais, mas o grande parâmetro está no tribunal da nossa consciência. Esse tribunal pode ser corrompido? Eu vou lá e vou pagar não sei quantos milhões para ter uma sentença favorável a mim? É possível? Não. Por quê? São as leis divinas dentro de nós. Tem muita gente que acha que é possível corromper a própria consciência, né? Mas a pessoa pensa, o que que ela faz? Ela anestesia a própria consciência, e nesse processo de anestesiamento, ela acaba realizando uma série de situações antinaturais, se enche de direitos que ela não tem, né? Por exemplo, de direito de sugar recursos de uma sociedade inteira, como nós vemos aí na nossa realidade. Ela acha que ela tem esse direito, né? E os otários são aqueles que não usufruem desse direito. Não tem muita gente que pensa assim, né? Mas tem como ela corromper o tribunal da consciência? Não. Ela pode anestesiar, sim. Né, bloquear temporariamente a consciência, a ponto de fazer um desmando após o outro. Mas vai chegar um momento que a consciência vai, nua e crua, estar ali diante dela, desse tribunal que, cedo ou tarde, nós vamos nos defrontar com ele. Qual é o dia que normalmente nós defrontamos com esse tribunal? Se nós não fazemos esforços de tomar consciência das leis divinas e amá-las e praticá-las desde o momento que estamos sendo convidados a isso. Qual é o momento? O momento da nossa desencarnação, né? A maioria das pessoas na humanidade terrestre só deixa para se defrontar com o tribunal da consciência no dia da desencarnação, que é o que Jesus chamava de dia do juízo. O dia que nós vamos estar diante do tribunal da nossa consciência, qualquer que seja a condição que nós tenhamos realizado durante a encarnação. Se nós seguimos a consciência durante a encarnação, durante o momento que estávamos no corpo, esse momento do juízo vai ser muito tranquilo, porque nós estaremos diante de uma situação que já tínhamos vivido a vida inteira. Se nós, ao contrário, tentamos ludibriar a consciência, esse dia é muito doloroso. O aborto legal torna o aborto moral no nível do tribunal da consciência? Não. Isso é tão real que nos chamados países civilizados, entre aspas, né, que de civilizado, se fosse civilizado não teria aborto, onde o aborto é legal, existe uma pesquisa que a doutora Elizabeth Lucas coloca na sua obra, ela fazendo pesquisas com mulheres, ela é uma psicanalista de formação de logoterapia, fazendo uma avaliação de mulheres que haviam feito aborto, totalmente legal, né? Porque no país dela o aborto é legal, a Alemanha. E essas mulheres tinham feito o aborto legal, mas o drama de consciência é a mesma coisa daquelas que fazem o aborto clandestino. Porque no nível do tribunal da consciência está lá, né? Não matarás. Agora, se você mata uma criança indefesa dentro do próprio ventre, por mais materialista que seja a pessoa, por mais que ela fala, não é normal, é parte do meu corpo que eu tirei, são processos de ludibriar a consciência, de tentar ludibriar a consciência, né?
mas que no nível, no profundo, a pessoa sabe que está num débito muito grave. E no caso da justiça, aquilo que é legal num determinado tempo vai ser abominável em outro tempo. Então nós, os países que já legalizaram o aborto, um dia vão deslegalizar. Né? Os que ainda resistem podem até legalizar, mas um dia vão, como a escravidão foi abolida, né, em praticamente todos os países, esses crimes como aborto, suicídio assistido, eutanásia, serão excluídos totalmente das leis dos países que os legalizaram. No caso que é permitido, só quando é o caso de salvar a vida da mãe. Só esse que é legal e moral o aborto. Por quê? Se a mãe corre risco de vida, é preferível sacrificar a vida da criança que está em formação, porque a mãe, se recuperando, mais tarde poderá engravidar desse próprio espírito que foi abortado. Agora, se ela desencarna, desencarna os dois, a mãe e o filho, e ela não poderá ter mais filho naquela existência, porque já terminou a existência, e aí é uma coisa ilógica, né? Morrer os dois, sendo que pode se sacrificar apenas um e a mulher voltar a engravidar, como acontece em muitos casos, voltar a engravidar mais tarde. Só esse caso que é legal e está dentro das leis divinas. Na questão 876, Kardec pergunta: posto de parte o direito que a lei humana consagra, qual a base da justiça segundo a lei natural? Então, se nós temos a lei humana e a lei natural, né, a lei humana ela é modificável ao longo do tempo, de acordo com a maturidade do senso moral, qual é a base da justiça segundo a lei natural? Que nós não falamos que quanto mais evoluída a humanidade, mais ela vai se aproximar da lei natural? Então, qual será a grande base da lei natural para nortear as leis humanas? Disse o Cristo: queira cada um para os outros o que quereria para si mesmo. No coração do homem imprimiu Deus a regra da verdadeira justiça, fazendo que cada um deseje ver respeitados os seus direitos. Na incerteza de como deva proceder com seu semelhante em dada circunstância, trate o homem de saber como quereria que com ele procedessem em circunstância idêntica. Guia mais seguro do que a própria consciência, não lhe podia Deus haver dado. Então a resposta é muito clara. O preceito cristão do fazer aos outros aquilo que gostaríamos que o outro fizesse para nós. Esse é o grande lema, o grande norteador da lei natural, que deverá nortear a lei humana cada vez mais. Quanto mais evoluída a humanidade, mais nós vamos nos aproximar desse preceito cristão. Por exemplo, naquilo que nós estávamos falando, por exemplo, uma pessoa que se candidata a um cargo público para depois desviar dinheiro da saúde, da educação, da merenda escolar, será que ele gostaria de estar na fila de um hospital, né, e não ter nenhum atendimento, ou ter um atendimento deitado num corredor, num colchão infecto, né, ou ir para a escola para fazer a única refeição do dia e comer uma fruta meio podre quando come, porque o dinheiro foi surrupiado pelo, entre aspas, político espertalhão? Será que se ele pensasse, refletisse profundamente e se colocasse na posição do outro, né, e refletisse profundamente, ele faria isso? A maioria das pessoas nem reflete isso. Simplesmente vai fazendo achando que ele é o esperto e que os bobos são aqueles que não fazem isso. Até o dia que se defrontam com o tribunal
da própria consciência, que é incorruptível e que vão chamá-los às contas com a própria vida. Efetivamente, aqui é um comentário de Kardec. Efetivamente, o critério da verdadeira justiça está em querer cada um para os outros o que para si mesmo quereria, e não em querer para si o que quereria para os outros, o que absolutamente não é a mesma coisa. Não sendo natural que haja quem deseje o mal para si, desde que cada um tome por modelo o seu desejo pessoal, é evidente que nunca ninguém desejará para o seu semelhante senão o bem. Em todos os tempos e sob o império de todas as crenças, sempre o homem se esforçou para que prevalecesse o seu direito pessoal. É natural nós queremos o nosso direito pessoal? Sim. Agora, desde que não seja em detrimento do direito do outro. Porque se for em detrimento do direito do outro, nós estamos no movimento egoísta, egocêntrico, da injustiça ou da pseudo-justiça. Todos temos o direito, assim como os demais também o têm. A sublimidade da religião cristã está em que ela tomou o direito pessoal por base do direito do próximo. Então o processo deixa de ser egoístico, egocêntrico, para ser centrado no todo, holocentrado. Então, se eu quero ter direito, eu devo começar respeitando o direito do outro. Porque aí eu usufruo do direito com base numa consciência tranquila. Porque se eu não respeito o direito do outro, eu entrarei num processo egoístico, egocêntrico. Faz sentido? Então, sempre esse vai ser o parâmetro. Esse direito que eu quero usufruir, fere o direito do meu próximo? Se fere, nós estamos no movimento de injustiça ou de pseudo-justiça. Se eu, para viver nababescamente, pessoas precisam passar fome, alguma coisa está errada. Porque as pessoas precisam viver nababescamente? Não. Agora, elas precisam comer? Sim. Todos precisam comer o necessário. Agora, viver nababescamente, ninguém precisa. E aí o que acontece? Quando a pessoa está no movimento egoístico, egocêntrico, ela não está nem aí. Se ela vai viver nababescamente e os outros vão passar fome, pessoas vão morrer à míngua na frente dos hospitais, sem poder internar, sem poder ter o mínimo recurso, criança vai passar fome na própria escola onde estão estudando, ele não está nem aí. Não, nem passa pela mente dele refletir sobre isso. Por quê? Porque estão totalmente distanciados do princípio cristão do fazer aos outros aquilo que gostaria que fosse feito a si. Então, quanto mais evoluída a humanidade, mas nós vamos nos aproximar. Basta a gente ver as leis no papel. As leis no papel, muitas vezes, são muito bonitas. Ainda não são praticadas porque são poucas as pessoas que fazem aos outros aquilo que gostaria que fosse feito a si. Vejamos a questão 877. Da necessidade que o homem tem de viver em sociedade, nascem-lhe obrigações especiais? Então, a vida em sociedade, nós temos algum dever, algum compromisso especial pelo fato de vivermos em sociedade? Certo, e a primeira de todas é a de respeitar os direitos de seus semelhantes. Aquele que respeitar esses direitos procederá sempre com justiça. Em o vosso mundo, porque a maioria dos homens não pratica a lei de justiça, cada um usa de represálias. Essa a causa da perturbação e da confusão em que vivem as sociedades humanas. Geram a injustiça. A vida social outorga direitos e impõe deveres recíprocos. Então é aquilo que nós acabamos de comentar.
A vida em sociedade nos convida a, sim, trabalhar em função de que os nossos direitos sejam respeitados, desde que nós estejamos respeitando o direito dos nossos semelhantes. Então, quando os benfeitores dizem, aquele que respeitar esses direitos procederá sempre com justiça. Já aqueles que buscam no movimento egoístico e egocêntrico a injustiça evidente ou a injustiça mascarada de pseudo-justiça, eles dizem, é a causa de perturbação e da confusão em que vivem as sociedades humanas. Quando a pessoa quer ter direito sem praticar deveres, sem respeitar o direito do seu próximo. Vejamos a questão 878. Podendo o homem enganar-se quanto à extensão do seu direito, que é o que lhe fará conhecer o limite desse direito? Então, a pessoa que tem uma tendência egoística, egocêntrica, ele não pode se enganar em relação ao direito dele e achar que ele tem um direito a mais do que os outros? Qual o limite desse direito? Onde que realmente termina o meu direito e começa o meu dever? Essa é a questão que Kardec faz aqui. O limite do direito, que com relação a si mesmo, reconhecer ao seu semelhante em idênticas circunstâncias e reciprocamente. Isso é o senso de justiça. Então vamos trocar em miúdos essa resposta, que ela não é muito simples de entender. Então, o limite do direito que com relação a si mesmo reconhecer ao seu semelhante em idênticas circunstâncias e reciprocamente. Então vamos dar um exemplo. Voltando à questão do político que se candidata prometendo auxílio para a população, trabalhar em função das pessoas, dar tudo de si para o bem da sociedade. Depois que tem o cargo, ele usa desse cargo para desviar recursos da própria sociedade, da merenda escolar, das escolas, da saúde, da segurança pública, de todas as áreas que o poder público atua. Quando ele faz isso, o que ele está fazendo? Ele está nesse movimento de reconhecer o seu semelhante nessa situação? Ele nem pensa nas calamidades que ele vai realizar. Né? Ele pode até, de um modo geral, pensar, não, mas as pessoas, se eu for tirar dinheiro da merenda escolar, a criança que faz uma única refeição na escola não vai ter a refeição. Né? Nesses detalhes mais profundos ele não reflete. Ele simplesmente, mas isso não está tão longe de mim, como se o outro, ele não está assistindo aquilo, para ele não importa. Então ele não reconhece o seu semelhante em dentro das circunstâncias. Ele simplesmente está ali e ele é o esperto, e o esperto age assim, desviando recursos da população. Então ele age de que forma? Com injustiça. Qual é o movimento ligado a isso? Egoísmo, egocentrismo, que vai gerar o quê? Que nós já trabalhamos também? Crueldade. Porque isso não é crueldade? Crueldade é só, porque às vezes a gente acha crueldade um traficante que vai lá e trucida um colega ou um desafeto. Isso é crueldade. Mas, por exemplo, o desvio de recursos públicos, de educação, de saúde, de segurança pública, não é crueldade? É uma crueldade maior ainda do que do ignorante que age de uma forma totalmente instintiva, quase. Né? É mais cruel ainda, porque são pessoas inteligentes, pessoas que sabem manipular as massas e que usam disso para
de uma forma egoística e egocêntrica se locupletar. Então é um processo que vai gerar todo o estado de crueldade que nós já trabalhamos, né, gerando cada vez mais injustiça. Quando nós pensamos, se eu tivesse no outro lado, eu gostaria de sofrer algo assim, né? Aí a pessoa está pensando no seu semelhante, em idênticas circunstâncias, e refletindo. Bom, se eu não gostaria, então eu não vou fazer isso aos outros. Assim age aquele que preza pela justiça. Aí ele sai do movimento egoístico, egocêntrico, para desenvolver a individuação, as virtudes cristãs que o aproximam de Deus, ao invés de afastar a pessoa de Deus. No caso de um, por exemplo, um político que foi pobre, passou por circunstâncias extremas e que depois conseguiu um cargo público, e depois, com o cargo público, ele começa a desviar recursos da população que é miserável, ou da população que ele já fez parte um dia. Nesse caso, ele age porque ele tem um trauma e ele está descontando aquilo que ele passou, né? Na verdade, tem uma questão do Livro dos Espíritos que fala sobre isso. Ele é mais responsável ainda do que aquele outro que sempre foi rico, que nasceu num berço de ouro, chamado berço de ouro, que nunca passou pelas dificuldades. Esse que já passou é muito mais responsável, porque ele já sentiu na pele o que é passar fome. E se ele leva outras criaturas a passarem fome, agora que ele mudou de condição social, ele é mil vezes mais responsável que o outro. O outro também é, mas ele é mais ainda. Não se justifica, aliás, ele deveria fazer exatamente o contrário. Por já ter passado necessidade, aí sim que ele era para trabalhar em função da população que o elegeu. Na questão 878A, mas se cada um atribuir a si mesmo direitos iguais aos do seu semelhante, que virá a ser da subordinação aos superiores? Não será isso a anarquia de todos os poderes? Olha que muito interessante essa pergunta, bem própria do século XIX. A questão de achar que direitos iguais vão gerar funções iguais, né? Será que todos nós temos o mesmo direito, desde o presidente da República até um gari que limpa as ruas, todos perante a justiça divina têm os mesmos direitos? Sim. Né? Agora, tem os mesmos deveres? Não. Cada um, nós vimos isso na semana passada. Cada um vai ocupar a sua função dentro da sociedade. E nessa função, a pessoa vai evoluindo de acordo com as suas possibilidades. Né? Direitos iguais, deveres diferentes e subordinações diferentes. Vejamos a resposta dos benfeitores aqui. Os direitos naturais são os mesmos para todos os homens, desde os de condição mais humilde até os de posição mais elevada. Deus não fez uns de limo mais puro do que o de que se serviu para fazer os outros, e todos aos seus olhos são iguais. Esses direitos são eternos. Então, todos temos os mesmos direitos, aptidões diferentes, deveres diferentes, mas os mesmos direitos. Os que o homem estabeleceu perecem com as suas instituições. Demais, cada um sente a sua força ou sua fraqueza e saberá sempre ter uma certa deferência para os que o merecem por suas virtudes e sabedoria. É importante acentuar isto para que os que se julgam superiores conheçam seus deveres, a fim de merecer essas deferências. A subordinação não se achará comprometida quando a autoridade for deferida à sabedoria. Então, se nós sabemos os nossos direitos e os nossos deveres,
nós vamos viver de uma forma muito equilibrada. E todos viverão de uma maneira equilibrada. Então, aquele que acha que tem mais direitos do que os outros, o que, que ele faz? Qual é o movimento que é comum da pessoa que acha que tem mais direitos do que os outros? De não cumprir com seus deveres. Se ele não tem, ele não tem mais direito, é aquilo que está aqui, ó. Para que os que se julgam superiores conheçam os seus deveres. Se eu estou, por exemplo, num cargo mais, que seria mais exigente em termos de escolaridade, de capacidade, os meus deveres são maiores ou menores do que uma pessoa que está numa posição menor, em termos hierárquicos? São maiores. Então, direitos iguais, deveres diferentes. Os deveres são maiores do que aquele que está numa situação, entre aspas, inferior, mas na verdade hierarquicamente diferente do outro, né? Então, a faxineira de uma empresa, ela não tem os mesmos direitos, os mesmos deveres que o presidente da empresa, mas tem os mesmos direitos? Deveria ter do ponto de vista humano, não tem, mas do ponto de vista tem. Do ponto de vista divino, há os mesmos direitos. Do ponto de vista humano, como as nossas instituições ainda são focadas na injustiça, os direitos são diferentes também. Os deveres serão sempre diferentes de acordo com cada cargo. Isso no caso das instituições. No ponto de vista do dever pessoal, são diferentes uns dos outros? Voltando lá do Tribunal da Consciência, que nós vimos agora há pouco. São iguais. Direito, do nível pessoal, direitos e deveres são idênticos. No nível profissional, no nível empresarial, institucional, direitos iguais, deveres diferentes, né? De acordo com cada um. E como diz os benfeitores aqui, deveria ser atrelada à sabedoria, às posições de mando, né? Agora, na nossa sociedade é assim? No mundo espiritual é assim, não é? Para ser governador de uma colônia espiritual, é quem tem mais voto, quem tem maior mérito, é o espírito mais evoluído da colônia. Não é o que lá no nosso lar fala? O espírito mais evoluído que reside em nosso lar é o governador. Então, o mérito é da sabedoria, não é do quem indicou, da quantidade de dinheiro que a pessoa tinha, né? Na nossa condição ainda incipiente, injusta, quanto mais dinheiro a pessoa tem, mais facilmente ela se elege. Não necessariamente que ela tenha maior aptidão para ocupar aquele cargo eletivo que ela se candidatou. O caso do nosso lar, que o governador é o que primeiro dar exemplo. Por quê? Se ele não desse esse exemplo, ele não estaria ocupando esse posto de governador. Na questão 879, qual seria o caráter do homem que praticasse a justiça em toda a sua pureza? Aquele que realmente se esforçasse para desenvolver essa justiça em toda a sua pureza, como seria? Vejamos a resposta. O do verdadeiro justo, a exemplo de Jesus, porquanto praticaria também o amor do próximo e a caridade, sem os quais não há verdadeira justiça. Aí vamos lembrar da lei que nós já trabalhamos bastante nesse módulo do curso, lei de amor, justiça e caridade. Então, a lei de amor e a lei de caridade estão intimamente ligadas à justiça. Lembrando, a justiça é o ápice do triângulo. O amor e a caridade são os vértices da base que vão sustentar o triângulo, o ápice do triângulo, que é a justiça. Vamos estudar agora uma mensagem de Paulo, apóstolo,
está na questão 1009 de O Livro dos Espíritos. São várias mensagens assinadas de O Livro dos Espíritos que estão nessa questão, que Kardec pergunta sobre as penas eternas, se existem as penas eternas. É uma mensagem muito profunda que tem a ver com a questão do castigo que nós temos trabalhado ao longo desde a parte da primeira parte do nosso curso, quando nós falamos do Deus temor e do Deus amor, que nós devemos ressignificar o Deus temor para o Deus amor. E tem a ver com essa visão milenar que nós trazemos de castigo e punição. E Paulo traz nessa mensagem de uma maneira muito profunda o significado tanto do castigo quanto da punição. Um significado profundo de castigo e punição, que não tem essa visão que nós ainda trazemos de culpa, castigo e punição. Qual é o sentido disso real para as nossas vidas? É uma das mensagens mais significativas das obras básicas, essa questão aqui. E nas nossas mentes, principalmente as pessoas que têm uma tendência à culpa, nós vemos o real significado da lei divina, o sentido dela em nossas vidas. Diz Paulo: gravitar para a unidade divina, eis o fim da humanidade. Para atingi-lo, três coisas são necessárias: a justiça, o amor e a ciência. Três coisas lhe são opostas e contrárias: a ignorância, o ódio e a injustiça. Pois bem, digo-vos em verdade que mentis a estes princípios fundamentais, comprometendo a ideia de Deus com o lhe exagerardes a severidade. Então vamos trocar em miúdos as palavras de Paulo, apóstolo, porque são muito significativas. Primeiramente, gravitar para a unidade divina, eis o fim da humanidade. O que ele está querendo dizer aqui, gente? A nossa união com Deus, não é o que ele está falando aqui? Trazer os atributos de Deus para as nossas vidas, eis o fim da humanidade. Essa frase aqui é o resumo de tudo que nós vimos desde o início de março, que nós estamos vendo nesse módulo do estudo reflexivo, que é a presença amorosa de Deus em nossas vidas. O nosso grande compromisso consciencial, estabelecer essa unidade com Deus. Como que nós fazemos isso? Nós fazemos a partir do momento em que nós conhecemos, amamos e praticamos as leis divinas, a partir do desenvolvimento das virtudes essenciais. Então, quando nós amamos as leis divinas, nós vamos exercitá-las a partir da prática das virtudes. Com isso, que nós estamos fazendo? Conhecimento profundo das leis divinas para amá-las e praticá-las, e prática das virtudes. O que nós estamos fazendo, gente? É uma tríade. Nós trabalhamos a tríade o tempo todo. Os atributos de Deus

0: cristãs em nós, com isso nós estamos trabalhando os atributos divinos em nossas vidas. Esse é o nosso grande compromisso, gravitar para a unidade divina, diz Paulo. Aí vejamos, para atingi-lo, três coisas são necessárias: a justiça, o amor e a ciência. Então ele fala dessa tríade: justiça, amor e ciência. Ciência aqui é ciência humana, física, química. E que ciência que ele está falando aqui? O conhecimento das leis, conhecimento da verdade, né? O conhecimento da verdade faz com que nós conheçamos profundamente as leis divinas. Para o quê? O amor simboliza o quê? O amor, ele é o pai de todas as demais virtudes. Se ele é o pai, ele está simbolizando exatamente o outro tripé da tríade, né? A ciência, conhecimento, aí eu trabalho o sentimento daquilo que eu conheço para desenvolver as virtudes do coração, as virtudes essenciais da vida, para fechar o triângulo de... Se eu desenvolvo a justiça divina dentro de mim, é possível desenvolver essa justiça sem os demais atributos?
1: Não.
0: Fechou a tríade? A tríade que nós acabamos de falar. Está na primeira frase e na segunda frase, a tríade do conhecimento, do amor e dos atributos divinos. Três coisas que são opostas e contrárias: a ignorância, o ódio e a injustiça. Então, ignorância das próprias leis divinas. Se eu ignoro, eu tenho como amar aquilo que eu ignoro? Então, se eu ignoro, qual é a tendência natural, comum, melhor dizendo? Eu aceitar submisso ou eu me revoltar? Eu me revoltar. O ódio é o quê? Não é uma revolta contra as leis divinas presentes na nossa consciência? Então nós entramos no murmúrio. Então o Paulo está falando a ignorância e o ódio. Esses dois movimentos geram murmúrio e vai desencadear a injustiça, um afastamento de Deus, ao invés da aproximação com Deus, que nós temos um compromisso. Pois bem, digo-vos em verdade que mentis a esses princípios fundamentais, comprometendo a ideia de Deus, com lhe exagerar de a severidade. Exagerar a severidade, que significa? Dentro do que nós vimos, o Deus temor, ao invés do Deus amor que Jesus ensina. Vamos lembrar que nós trabalhamos na primeira parte do curso, qual é o mandamento, o maior mandamento do cristão? Amarás o Senhor teu Deus de todo o coração, de toda a tua alma e de todo o teu entendimento. Este é o primeiro mandamento. E amarás o teu próximo como a ti mesmo. Esse é o segundo, né, que é equivalente ao primeiro. Então, quando nós cultuamos o Deus temor, o que nós estamos fazendo? Exagerando a severidade divina. Deus pune? Deus castiga? Não. Deus não pune, Deus não castiga, Deus recompensa? Também não. Se não existe punição, também não existe recompensa. O que existe sempre, baseado nessa tríade que nós acabamos de ver? Justiça, amor e ciência. Em qualquer situação, se eu estou em conformidade, eu estou no movimento da primeira tríade, justiça, amor e ciência, ou da segunda tríade, ignorância, ódio e injustiça, vai haver sempre alguma coisa. Haverá sempre uma consequência. Então, a consequência que nós

Quando nós estamos no movimento da ignorância, do ódio, da injustiça, e tivermos como consequência o sofrimento, nós chamamos esse sofrimento de quê? De castigo. Pela ignorância que ainda nos caracteriza, aquela ignorância medieval que nós trazemos do Deus temor. Né? Então, nós agimos mal e agora Deus vai nos castigar. Deus vai nos castigar? Ou nós vamos sofrer as consequências dos nossos atos? Quando nós trabalhamos a tríade, justiça, amor e ciência, no sentido de que nós fizemos esforços para conhecer as leis divinas, para amá-las, vivenciá-las em nossas vidas e nos aproximar cada vez mais de Deus pelo desenvolvimento dos atributos dele em nossas vidas. Fizemos esforços para isso. Que consequências nós teremos a partir disso? Paz de consciência, harmonia. Depois que desencarnamos, o que nós acontece conosco? Nós vamos para colônias espirituais elevadas, vamos conviver com espíritos de alta envergadura moral, que vão ser nossos instrutores. Isso significa privilégio? Significa apenas consequência dos atos cometidos quando estávamos na existência carnal. Da mesma forma que o sofrimento são consequências dos atos cometidos durante a existência carnal. Então não há nem castigo, nem privilégio. Haverão sempre consequências dos atos, dependendo dos atos. A fala de Jesus a respeito do cada um segundo as suas obras. De que obra Jesus estava falando? Das obras externas ou das obras internas? Ele estava falando das obras internas, essas que são incorruptíveis. Por quê? Se uma pessoa tem um poder econômico, ele pode fazer muitas obras externas. Mas se ele não estiver em sintonia com essas obras externas, dentro dele mesmo, não vai adiantar muita coisa. Por exemplo, um político que faz muitas obras, mas sempre em cada obra ele desvia 20%, 30% para a conta pessoal dele. Fez muitas obras que aparecem, que ficam lá bonitinho, que as pessoas veem. As obras internas ele fez? Se a cada obra ele surrupiava 30% ou mais para a conta pessoal dele? As pessoas que no movimento espírita fazem muito, mas fazem com segundas intenções, para fazer barganhas com Deus. Deus aceita barganha? O tribunal da consciência é incorruptível, nós vimos agora há pouco. Né? Diante desse tribunal não há pistolão, não há quanto eu fiz, mas como eu fiz tudo aquilo que fiz. Vamos continuar com a mensagem de Paulo. Duplamente a comprometeis, deixando que no espírito da criatura penetre a suposição de que há nela mais clemência, mais virtude, amor e verdadeira justiça do que atribuís ao ser infinito. Destruís mesmo a ideia do inferno, tornando ridículo e inadmissível as vossas crenças, como é os vossos corações, o horrendo espetáculo das execuções, das fogueiras e das torturas da Idade Média. Pois que, quando banida se acha para sempre das legislações humanas a era das cegas represálias, é que esperais mantê-la no ideal? Então essa questão ela fala das penas eternas do inferno, mas ela serve também para nós refletirmos sobre essa visão do que é castigo, punição e recompensa, que na verdade são consequências. Então vejamos, se nós colocamos Deus punindo criaturas que nós não puniríamos, nós daríamos mais chance para elas, será que Deus é menos do que nós?
Isso que Paulo está dizendo aqui, né? Quando ele fala, há mais na criatura, mais clemência, mais virtude, amor e verdadeira justiça do que ao ser infinito que criou tudo isso com tanta perfeição. Né? Nós, quando, por exemplo, um filho nosso faz uma coisa errada, nós buscamos de todas as maneiras educá-lo e não puni-lo, né? Deus vai punir em vez de nos convidar a nos educar. Agora vejamos o que significa verdadeiramente a punição. Ó, crede-me, irmãos, em Deus, em Jesus Cristo. Crede-me. Ou vos resignais a deixar que pereçam nas vossas mãos todos os vossos dogmas, de preferência que se modifique, ou então vivificai-os, abrindo-os aos benfazejos e eflúvios que os bons, nesse momento, derramam neles. Então, o que Paulo está convidando aqui? Que nós ressignifiquemos a forma como vemos as coisas. Que nós abramos a nossa mente. Então, aqueles de nós que ainda no movimento espírita, estamos no movimento da razão, da reflexão profunda, que ainda cultuamos a culpa num culpismo fora de sentido, numa visão ainda terrorista de Deus que pune, que massacra aquele que erra e não convida aquele que erra a se educar, é para que nós abramos as nossas mentes. Esse é o convite que Paulo faz aqui nesse parágrafo. Vivificai-os, abrindo-os aos benfazejos e eflúvios que os bons, nesse momento, derramam neles. Nas obras modernas de Joana de Ângeles, principalmente, a benfeitora fala muito claro: Deus não pune, Deus não castiga, Deus não recompensa, Deus não realiza nada disso que é muito humano, mas que a divindade sempre vai permitir que nós passemos pelas consequências benéficas ou malévolas que nós mesmos construímos para nós, para aprender com todas as consequências, sejam as benéficas, sejam as que nós produzimos pelo mal que praticamos. Continuemos com a fala de Paulo. A ideia do inferno, com as suas fornalhas ardentes, com as suas caldeiras a ferver, pôde ser tolerada. Isto é perdoável num século de ferro. Porém, no século XIX, não passa de vão fantasma, próprio, quando muito, para amedrontar criancinhas, em que estas, crescendo um pouco, logo deixam de crer. Se persistirdes nessa mitologia aterradora, engendrareis a incredulidade, mãe de toda a desorganização social. O que aconteceu? Paulo aqui faz quase que um vaticínio do que acontece na Europa de hoje, onde a descrença é praticamente quase que geral. Por quê? Dentro de princípios medievais, as pessoas já não querem acreditar nesses princípios medievais de céu, de inferno, de recompensas eternas ou de punições eternas, apesar de que ainda ser muito ainda cultuado tudo isso. No nosso país, ainda a maioria das religiões que se dizem cristãs cultuam esse céu de beatitude eterna e o inferno de sofrimento eterno. Tremo entrevendo toda uma ordem social abalada e a ruir sobre os seus fundamentos por falta de sanção penal. Homens de fé ardente e viva, vanguardeiros do dia da luz, mãos à obra, não para manter fábulas que envelheceram e se desacreditaram, mas para reavivar, revivificar a verdadeira sanção penal, sob formas condizentes com os vossos costumes, os vossos sentimentos e as luzes da vossa época. Aqui, mais uma vez, é uma fala de Paulo no século XIX, mas serve para o nós no século XXI. Ele está falando das luzes da nossa época. Então, as luzes do século XIX, nas próprias obras básicas, nós vemos muito termos, Deus pune, Deus castiga, porque havia uma transição entre
toda a ideia medieval de punições eternas e recompensas eternas, e uma visão de um Deus mais justo, de um Deus mais próximo da realidade, e todo um palavreado próprio do século XIX. No século XX, benfeitores como Emmanuel, Joana de Ângeles e outros trouxeram uma visão cada vez mais daquilo que Jesus ensinou, do Deus amor, do Deus que dá sempre oportunidades e renovação. Então, hoje, no século XXI, mais ainda, nós somos convidados a abrir a nossa mente para ressignificar totalmente essa visão de castigo, de punição e de recompensa que nós ainda podemos trazer, por causa das palavras têm um peso muito grande. Então, é preciso que nós, nas obras básicas, não fiquemos na letra que mata, mas vamos ao encontro do Espírito que vivifica. Então, se nós formos em cada palavra que está lá, tanto o Livro dos Espíritos, Evangelho, Céu e Inferno e outras obras, quando no texto está pune ou que está Deus castiga ou coisa parecida, nós vamos sempre perceber que eles estão falando de consequências, de consequências de atos, e não propriamente de punição que vem de Deus nos castigando por algum motivo. Então, continuemos aqui nessa reflexão, dentro dessa visão que Paulo recomenda, para que nós nos abramos para as luzes. No século XX, nós tivemos avanço da própria psicologia, avanços de ciências que foram desenvolvidas, como a programação neurolinguística, e que nós devemos não é que o texto está equivocado. Palavras do texto têm sentidos diferentes hoje do que tinha no século XIX, e podemos ampliar a visão do que o texto propõe, para não ficar na palavra reducionista que reduz o pensamento, e foquemos na ideia que vivifica e não simplesmente na palavra reducionista do texto. Aqui, a partir daqui, Paulo começa a explicar de uma forma muito clara o significado de culpa e de punição, que é uma visão bem moderna, psicológica, do processo mesmo. Ele faz a pergunta: quem é, com efeito, o culpado? Então, o que é culpa? O que é o culpado? É aquele que, por um desvio, por um falso movimento da alma, se afasta do objetivo da criação, que consiste no culto harmonioso do belo, do bem, idealizados pelo arquétipo humano, pelo homem-deus, por Jesus Cristo. Então vejamos, uma fala muito clara, inclusive tem a ver com a palavra pecado, o significado original da palavra pecado. Ela vem da palavra amartia em hebraico, que significa errar o alvo. Então, quando Jesus fala no Evangelho de pecado, ele está falando de pessoas que erraram o alvo. Então, não é aquela visão medieval de pecado como uma coisa abominável, em que a pessoa culpada precisa ser execrada. Se fosse queimada na fogueira, até melhor, porque os pecados eram queimados junto com ela. Uma visão medieval totalmente incongruente com a realidade da vida. Então, o que é o culpado? O culpado é aquele que se desviou. Ele tinha um compromisso perante a consciência de seguir as leis divinas, amá-las, respeitá-las, praticando as virtudes. Em vez disso, se desviou do caminho. E quem é o grande arquétipo para nós desse caminho? Jesus é o caminho para a verdade e para a vida. Algumas pessoas podem estranhar esse homem-deus aqui. Será que Paulo está achando que Jesus é Deus? Não. O que ele está dizendo aqui? Quando ele fala, idealizados pelo arquétipo humano,
Então ele está colocando Jesus como um ser humano, tá? Bem claro. Ele é um ser humano, só que é um ser humano divinizado. Ele é o homem-Deus, por quê? Ele está em plena unidade com Deus. Não é o que ele fala aqui, que a humanidade, na primeira frase ele fala isso. Gravitar para a unidade divina, eis o fim da humanidade. Jesus é aquele que já está em unidade divina plena. Então, ele é o arquétipo que somos convidados a desenvolver, desse homem-Deus, desse homem que se divinizou. Não é que ele se transformou em Deus, e Deus é essa a dogma da Santíssima Trindade, que respeitamos, mas que não corresponde à realidade. É esse o espírito mais puro que Deus nos coloca como modelo e guia, e que está uno com Deus. Então, ele é o grande caminho para que nós façamos o mesmo em nossas vidas. Agora, vejamos, isso é o culpado, né? O que, que é culpa, o que é, na verdade, esse movimento que nós ainda trazemos de uma forma medieval, de sentirmos culpa e entrarmos no movimento punitivo, autopunitivo, que vai propiciar processos obsessivos, alopunitivos e muita confusão na nossa vida. Agora ele pergunta, o que é o castigo? De uma forma muito clara, ele vem dizendo, a consequência natural derivada desse falso movimento. Uma certa soma de dores necessária a desgostá-lo da sua deformidade pela experimentação do sofrimento. Olha que resposta fantástica, né? Então, o castigo é o quê? Apenas a consequência natural. A pessoa desviou do caminho correto. O que, que vai acontecer? Sofrimento. Para quê? Para que ela aprenda que por ali não é o caminho para ela, que ela deve seguir por um outro caminho. O caminho correto é diferente daquele que ela está seguindo. Então, como ele diz aqui, uma certa soma de dores, que vão ser maiores ou menores, de acordo com o desvio que se praticou, que estarão a desgostá-lo da sua deformidade, do seu movimento de afastamento, seja para o lado do murmúrio mascarado, seja para o lado do murmúrio evidente, tá? Então, houve o desvio, a pessoa sofre as consequências desse desvio. E não tem nada de punitivo, é apenas consequência para que o espírito aprenda na dor aquilo que ele não quis aprender amorosamente. É só isso. O castigo é o aguilhão que estimula a alma, pela amargura, a se dobrar sobre si mesma e a buscar o porto de salvação. O castigo só tem por fim a reabilitação, a redenção, querê-lo eterno por uma falta não eterna e negar-lhe toda a razão de ser. Então é um movimento apenas de trazer o espírito para o correto, para o caminho correto. Uma vez no caminho correto, ele precisa continuar sofrendo? Não. Né? Já cessou a causa do sofrimento. Se cessou a causa, o espírito não precisa mais do sofrimento. Ele vai precisar de cada vez mais trabalhar a tríade: amor, justiça e ciência. Né? Então, ele é convidado a se submeter à missão. Ele que estava murmurando, aprende que não se deve murmurar, não se deve revoltar-se contra as leis divinas, e aprende a cumprir as leis divinas, amá-las e respeitá-las. Ó, em verdade vos digo, cessai de pôr em paralelo na sua eternidade o bem, essência do Criador, com o mal, essência da criatura, fora criar uma penalidade injustificável. Afirmai ao contrário o abrandamento gradual dos castigos e das penas pelas transgressões e consagrareis a unidade divina, tendo unidos o sentimento e a razão.
Então, quanto mais a pessoa vai evoluindo, menos consequências desagradáveis ela vai ter. Então, quando ele diz aqui, com a evolução vai havendo um abrandamento gradual, não dos castigos, como a gente entende, mas das consequências, porque é natural que seja assim. E aí, quanto mais próximos da unidade divina, nós vamos passar por dores quando estivermos cada vez mais próximos da unidade divina? Não. Vamos passar por situações cada vez mais de alegria e de felicidade. A felicidade relativa própria do espírito que está gravitando na unidade com Deus. Vamos agora só fazer uma recordação rápida de tudo que nós trabalhamos ao longo desse primeiro módulo dos estudos reflexivos das obras de Allan Kardec do Evangelho de Jesus. Então, nós trabalhamos os atributos de Deus em nossas vidas. Nós vimos que nós sempre temos duas opções. Uma, de submetermos-nos à missão. Nós vimos a partir da questão 115 que a grande missão do Espírito Imortal é tomar conhecimento da verdade para nos aproximarmos de Deus, para conseguirmos, para adquirirmos a pura e eterna felicidade. Quando nós nos submetemos a essa missão, o resultado é alegria existencial, é felicidade. Os benfeitores dizem que uns aceitam submissos e outros só suportam murmurando. Então nós temos duas formas de murmurar, de blasfemar, de contrariar a meta assinada na nossa consciência. Murmurar de forma evidente ou de forma mascarada. Então murmúrio é quando a pessoa se revolta, entra na tríade que nós acabamos de ver de Paulo, quando nós entramos no ódio, na ignorância e na injustiça. Aí nós murmuramos. Aí vamos ver os atributos, as possibilidades que nós estudamos ao longo do nosso, desse módulo. Na eternidade, submissão, nós vamos ocupar a nossa mente no presente. Foco no presente, ocupação. Murmúrio, na forma evidente, é pós-ocupação. Nós ficamos lamentando o tempo passado. E a preocupação, nós ficamos focados no futuro, com pé lá no passado. E criamos um círculo vicioso. Então, na eternidade, nós, em vez de viver o tempo presente, que é um presente do Criador para as nossas vidas, para nós nos aprimorarmos. Na soberana bondade, submissão. Submissão é a própria bondade do Criador sendo desenvolvida em nós. No murmúrio, evidente, maldade e pseudo-bondade. Pseudo-bondade ou murmúrio mascarado. Na imaterialidade, submissão, desenvolvimento da espiritualidade e da imortalidade. Quando nós desenvolvemos a espiritualidade, o que nós estamos desenvolvendo? As virtudes. As virtudes em nós são imateriais. Quanto mais virtuosos nós formos, o que acontece? Mais espiritualizados nós seremos e mais desmaterializados nós seremos. E cada vez mais nos aproximamos de Deus. No murmúrio, materialismo e espiritualismo materialista. Materialismo quando a pessoa está focada no ego evidente. E espiritualismo materialista, o murmúrio do ego mascarado, que parece espiritualista, mas ainda vive de forma materialista. Unicidade, submissão, individuação. Na submissão é a individuação. Nós vamos buscar cada vez mais nos individualizar quanto seres humanos até chegar na angelitude. Lembra? É o processo da individuação, nos tornarmos cada vez mais humanos e
quanto mais humanos, nós vamos caminhar em direção à virtude, à angelitude. No murmúrio, desumanização no evidente e o personismo no mascarado, né? No murmúrio mascarado. O personismo vai dar origem a todos os demais movimentos mascarados e a desumanização a todos os demais evidentes. No nível da imutabilidade, na submissão, nós temos a imutabilidade essencial, como, por exemplo, a condição de filhos de Deus, é imutável para ser, desde a nossa criação para toda a eternidade, nós seremos de forma imutáveis filhos de Deus, né? A própria perfeição, né? A destinação do espírito imortal, que é a perfeição, é imutável, é uma determinação divina, ninguém vai deixar de evoluir até a perfeição. Então são várias características que nós vimos também ao longo do nosso dos nossos encontros nesse módulo. No murmúrio, nós temos a volubilidade e a pseudo-inalterabilidade, né, que nós vimos, nós até usamos o exemplo de Judas na volubilidade e de Paulo de Tarso, antes de conhecer Jesus no encontro na estrada de Damasco, da pseudo-inalterabilidade, que ele estava estagnado em posturas, mas que depois de conhecer Jesus se transforma dentro da imutabilidade essencial, buscando a individuação cada vez maior e se torna o grande apóstolo Paulo. Na onipotência nós temos potência, que é a submissão, e no murmúrio evidente, impotência. No murmúrio mascarado, pseudo-onipotência e prepotência. Na onipresença, submissão, a própria presença de Deus dentro de nós, né, a busca da presença. No murmúrio, nós temos o aniquilamento, que leva a pessoa até o suicídio, e o isolamento, que ela se isola dela mesma, essência, se isola do Criador, e está intimamente ligado com o aniquilamento, porque todos esses movimentos são pendulares. Uma hora a pessoa está no evidente, outra hora está no murmúrio mascarado. A soberana justiça, que nós vimos hoje, nós temos a própria, na submissão à justiça, na insubmissão do murmúrio, a injustiça e a pseudo-justiça. Então, esses são os atributos divinos que nós vimos ao longo desses meses todos, trabalhando tudo isso dentro das nossas vidas. Porque nós trabalhamos nesse primeiro módulo as três tríades. Agora vamos focalizar a tríade das leis divinas para cada vez mais conhecê-las, amá-las e respeitá-las. E vamos fazer todo o trabalho em sintonia com esses atributos que nós acabamos de fazer o resumo deles aqui. Como nós estamos no estudo reflexivo sistêmico, ele não é estanque, termina um módulo, agora esse módulo tem nada a ver com o anterior. Na verdade, o próximo módulo tem tudo a ver com o anterior. Então nós vamos aprofundar conceitos que só iniciamos nesse módulo e vamos aprofundar nos próximos módulos. Que nós vamos aprofundar naquilo que Paulo fala, na ciência e no amor, para que pratiquemos essa justiça de nos aproximar cada vez mais de Deus. Vamos para a nossa avaliação reflexiva. Feche os olhos, entre em contato com você mesmo em essência, buscando sentir o conteúdo estudado neste encontro. O que você entendeu do conteúdo que se aplique à sua vida?

conteúdo estudado mudou de alguma forma suas possibilidades de sentir e vivenciar o atributo da soberana justiça de Deus, de modo a se esforçar para desenvolver em si mesmo esse atributo divino, trabalhando pelo seu aperfeiçoamento por meio do conhecimento da verdade e da prática do fazer aos outros aquilo que você gostaria para si? Caso positivo, que mudança foi essa?

Neste encontro, refletimos mais uma vez sobre a necessidade de nos submeter à missão de conhecer a verdade para que possamos evoluir até a perfeição, condição imutável que trazemos. Como você se sente em relação a essa missão? Você a tem cultivado em espírito e verdade? Como você tem lidado com o conhecimento das várias questões da vida?

Que ações você pode realizar para ampliar a manifestação da justiça em sua vida, libertando-se definitivamente do sentimento de culpa, do sentimento de punição divina, vendo, sentindo Deus, amor cósmico dentro do seu ser? Busque a conexão com essa realidade isenta totalmente de culpa e de punição, em que você se sente livre, buscando verdadeiramente a ciência, o amor e a justiça dentro de si mesmo. Livre como espírito imortal em direção ao Criador da vida, totalmente livre de todas as injunções medievais de culpa e punição.

Sinta-se agora um espírito imortal, que traz em si mesmo a determinação divina de evoluir até a perfeição relativa, pelo conhecimento pleno e cumprimento das leis divinas, pela prática das virtudes e pela busca da unidade com Deus. Mergulhe profundamente nessa verdade espiritual. Sinta, veja-se desenvolvendo todas as virtudes essenciais da vida ao longo do tempo, desenvolvendo o poder real em si mesmo, sentindo a presença amorosa de Deus em sua vida.

Você compreendeu a necessidade de fazer esforços no limite das suas forças para desenvolver a justiça, fazendo aos outros o que gostaria que os outros lhe fizessem?

Como você sente a sua vida aplicando o conteúdo estudado? Como ele pode melhorar a sua vida em sua busca de autotransformação e nas suas atividades na prática do bem?

E agora lentamente vá retornando ao seu estado de vigília, trazendo fixada na mente, no coração, essas reflexões acerca da presença amorosa de Deus em sua vida. Concluímos o nosso primeiro módulo. Já estamos até com saudade dele, já no finalzinho. Mas o próximo, que é o significado das leis divinas em nossas vidas, ele vai ser ainda mais prático no sentido de trazer para dentro das nossas vidas tudo que nós refletimos no primeiro módulo, que foi basicamente reflexivo. O segundo módulo, ele vai ser mais trabalhado o sentimento. Nós vamos fazer trabalhos cada vez mais de sentir aquilo que refletimos dentro das nossas vidas, para que no módulo de Jesus o sentimento chegue no auge, para que nós busquemos realmente, emocionalmente, estarmos envolvidos nessa busca do arquétipo que nós temos, que é Jesus em nossas vidas.

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1: Continuando então com o estudo do Livro dos Espíritos, hoje nós vamos ver o assunto da introdução, o item 5, onde Kardec vem falando sobre o desenvolvimento da psicografia. Então aqui ele vem nos explicando como que evoluiu esse tipo de manifestação, esse tipo de comunicação, que foi iniciada lá com as mesas que giravam, e ele vem fazendo o desenvolvimento até chegarmos aos dias de hoje, onde nós usamos o lápis diretamente com o médium. Então, na introdução 4, nós estudamos a troca da mesa, que era um meio difícil de fazer a comunicação, era complicado e demorado, para a prancheta, para a cesta, né? Então, indicado pelos próprios espíritos que faziam as comunicações, eles avisaram que se deveria trocar a mesa pela cesta e depois a prancheta, pois seria mais fácil a produção dos fenômenos e a divulgação das mensagens. Então, Kardec nos diz agora que no item 5, reconheceu-se mais tarde que a cesta e a prancheta, na realidade, formavam apenas um apêndice da mão, e o médium, pegando diretamente o lápis, pôs-se a escrever através de um impulso involuntário e quase febril. Dessa maneira, as comunicações se tornaram mais rápidas, mais fáceis e mais completas. Hoje é o meio mais utilizado, tanto mais que o número das pessoas dotadas desta aptidão é bem considerável e se multiplica todos os dias. Então, muito mais fácil do que ficar seguindo código de batidas, de pancadas ou mesmo a letra. Chegou-se à conclusão que era só colocar o lápis na mão do médium e ele faria esta comunicação. Então, facilitado assim esse meio, restava ainda um esclarecimento. Qual seria o papel do médium nesse fenômeno? Qual a importância dele? No que ele atuaria? O que ele estava fazendo nessa comunicação? E aí, Kardec nos esclarece. Duas circunstâncias capitais que não poderiam escapar à nossa observação podem resolver esta questão. A primeira é a maneira pela qual a cesta se move sob a influência unicamente pela imposição dos dedos sobre as bordas. O exame demonstra a impossibilidade de qualquer direcionamento. E esta possibilidade se torna patente, sobretudo, quando duas ou três pessoas se colocam ao mesmo tempo junto à mesa, junto à cesta. Seria preciso haver entre elas uma concordância de movimento verdadeiramente fenomenal. Seria preciso ainda concordância de pensamentos para que elas pudessem se entender sobre a resposta a dar à questão proposta. Um outro fato, não menos singular, vem ainda aumentar a dificuldade. É a mudança radical da escrita, conforme o espírito se manifesta, e toda vez que o mesmo espírito retorna, sua escrita se produz. Seria preciso, portanto, que o médium tivesse treinado a mudança de sua própria caligrafia de 20 maneiras diferentes e, principalmente, que pudesse lembrar-se daquela que pertence a esse ou aquele espírito. Então, aí, a primeira circunstância que Kardec nos esclarece. Seria difícil vários médiuns pensarem a mesma coisa e direcionarem a cesta para o mesmo ponto, dando a mesma mensagem. E segundo, já na escrita, a letra, né, a caligrafia do espírito. Será que o médium ia se lembrar e identificar e escrever com a mesma caligrafia de tantos espíritos que traziam as comunicações? Fica complicado assim. Então, aí a segunda circunstância, ele também vem colocando para nós e nos fazendo pensar. A segunda circunstância resulta da própria natureza das respostas, que estão, na maioria das vezes, sobretudo, quando se trata de questões abstratas ou científicas, notoriamente fora dos conhecimentos e algumas vezes do alcance intelectual do médium, que de resto, mais comumente, não tem consciência do que se escreve sobre a sua influência. Então, aqui o outro ponto que Kardec observa é a respeito das respostas serem questões inteligentes trazidas por médiuns que não tinham esse conhecimento a respeito, muitas das vezes, do assunto abordado. Então, é outro ponto importante que Kardec está esclarecendo aqui para nós. E ele continua: enfim, acontece com frequência que a cesta escreva espontaneamente, sem perguntar preliminar, sobre o assunto qualquer, inteiramente inesperado. Em alguns casos, nos diz Kardec, essas respostas têm um cunho de sabedoria, de profundidade e de propósito. Elas revelam pensamentos tão elevados, tão sublimes, que não podem emanar senão de uma inteligência superior, impregnada da moralidade mais pura. De outras vezes, elas são tão levianas, tão frívolas, tão triviais, mesmo que a razão se recusa a acreditar que possam proceder da mesma fonte. Então, aqui, Kardec nos esclarecendo esses dois pontos importantíssimos. Primeiro, a respeito do conhecimento, da manifestação da mensagem e do conhecimento a respeito da caligrafia, da letra dos espíritos, serem várias letras, seres diferentes, e essa a respeito das respostas. Que respostas inteligentes elas não poderiam passar, serem dadas por pessoas que não tivessem esse conhecimento. E se esses médiuns estão respondendo, trazendo essas mensagens, essas respostas inteligentes, com certeza não estava partindo deles. Então, outro ponto importante que Kardec coloca aí para nós, que é a respeito dessas respostas inteligentes. E aí ele questiona aqui, né? São várias inteligências se comunicando. Essas inteligências estão na humanidade ou fora da humanidade? De onde estavam partindo, né, essas informações? Este é o ponto a esclarecer. E ele vem nos esclarecendo, nos dizendo assim: este é o ponto a esclarecer, e cuja explicação completa encontrar-se-á nesta obra, tal como foi dada pelos Espíritos. Então, eis, portanto, efeitos patentes que se produzem fora do círculo habitual de nossas observações, que não ocorrem misteriosamente, mas à luz do dia, que todo mundo pode ver e constatar, que não são privilégios de um único indivíduo, mas que milhares de pessoas repetem todos os dias à vontade. Esses efeitos, nos diz Kardec, têm necessariamente uma causa, e desde o momento em que revelam a ação de uma inteligência e de uma vontade, eles saem do domínio puramente físico. Então, a conclusão que Kardec está colocando aqui para nós é justamente essa. Essas respostas, as perguntas que eram feitas, as respostas inteligentes que eram dadas, elas não poderiam ter vindo daquelas criaturas que estavam ali servindo de meio da comunicação, os médiuns. Então, de onde estavam vindo respostas inteligentes? De uma situação, de alguém fora do mundo material. Então, eram as mensagens desses espíritos mais elevados que vinham trazer. Então, não teria como se dizer que ali havia interferência do médium ou que fosse alguma fraude qualquer. E Kardec termina nos dizendo: várias teorias foram emitidas a esse respeito. Nós a examinaremos em breve e veremos se elas podem explicar todos os fatos que se produzem. Admitamos, por enquanto, a existência de seres distintos da humanidade, uma vez que esta é a explicação fornecida pelas inteligências que se revelam e vejamos o que eles nos dizem. Então, aí, o cuidado de Kardec de observar, de analisar tudo direitinho, para que não ficasse nenhuma dúvida a respeito do seu trabalho.
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2: Então vejamos, Livro dos Espíritos, no capítulo 6 da Vida Espírita, a partir da questão 274, né, Relações de Além-Túmulos. E aí Kardec pergunta, dentro dessas relações, as diferentes ordens de espíritos estabelecem entre estes uma hierarquia de poderes? Há entre eles subordinação e autoridade? E os espíritos enfatizam que, sim, muito grande. Os espíritos têm, uns sobre os outros, uma autoridade relativa à sua superioridade, e que eles exercem por uma ascendente moral irresistível. É muito interessante frisarmos e meditarmos sobre esse irresistível, né? Isso quer dizer que estes espíritos superiores, já de uma moralidade estabelecida, conquistas, têm sobre os chamados espíritos que estão numa faixa inferior, os complicados, os espíritos ignorantes. Aí é interessante rever a partir da questão 100, em que vai tratar da classe dos espíritos, e é longa, é bem longa, né? Como eles respondem, lógico, a gente isso pode analisar até na nossa vivência aqui de encarnados. Como a gente sente a diferença quando lidamos com alguém de caráter, uma moral estabelecida, vivida, essa situação toda. Normalmente a gente sente em nós, aqui na nossa vivência, com todos os nossos abafamentos da matéria, a gente sente essa superioridade, né, da questão moral. E aí, na pergunta, sub-pergunta A, Kardec ainda continua. Então, os espíritos inferiores podem subtrair-se à autoridade daqueles que lhes são superiores? Ele simplesmente responde, eu disse irresistível, grifado isso aí. Muito bem, quando lembramos de figuras da nossa história, do movimento espírita, por exemplo, quando falamos de Bezerra de Menezes, quando se fala do trabalho de Francisco Cândido Xavier, o nosso querido Chico, que durante toda a sua vida foi médium de Emmanuel, que já trazia uma consciência de tarefa, de responsabilidade aqui no Brasil, com a obra desse companheiro, né? Exatamente para dilatar nossos horizontes de esclarecimento. Então, voltemos à Bezerra anterior a Chico. Em toda a vida de Bezerra, um missionário, a gente via no seu trabalho, quando ele se envolve, quando ele conhece a doutrina, começa a trabalhar, presidente da federação, frequentando e trabalhando casas espíritas, dentro de trabalho de doutrinação, como ele se fazia respeitar com toda a sua mansuetude, com todo o seu carinho, ele se fazia respeitar. Por quê? Não era pela imposição da palavra, estava ali estabelecida, provada pela vibração superior do companheiro. Uma moralidade instalada vai trazer um patamar vibratório superior, É simples. É uma questão de lei, né? Evolução, vibração superior. A gente vai. Não pode deixar de falar do Cristo. Os momentos que no seu messianato, ele teve ali o contato com companheiros obsediados e que, pela sua presença, pela sua palavra, os espíritos que faziam aquelas criaturas sofrerem através de uma obsessão pertinaz se afastavam pela posição superior daquela alma, mas principalmente pela compreensão, o respeito, porque isso também é importante. Você vai falar com alguém que é inferior a você na educação, na intelectualidade, numa questão de moral, mas a gente tem que ter respeito. E era o que Jesus tinha, que esses espíritos como Bezerra tinha, Chico Xavier também, quando ele já com alguma, já com experiência, seus 40, 50 anos, até a sua idade já bem avançada, o respeito com que trata esses espíritos num diálogo, num trabalho de desobsessão, de doutrinação. Isso vai se fazer pela diferença, pela postura moral, né? E eu costumo dizer sempre que devemos trazer isso para a nossa vida. Isso é muito importante. Lidamos com pessoas de todos os níveis, não só social, mas principalmente moral. E não é porque você hoje está numa postura já mais equilibrada que você vai desprezar o outro. Não. Né? A gente percebe nessas almas, no trabalho deles, encarnado ou desencarnado, exatamente o respeito. Ele se impõe por essa postura moral. Aí o espírito responde a Kardec: eu disse irresistível. Não tem como estas almas, a gente que já tem alguma experiência na desobsessão,

eles vão indo e se sensibilizam, sai daquela postura de revolta, sai daquela postura de orgulho, né? E muitas vezes eu, por exemplo, que trabalho também em doutrinação, a gente vai logo abrindo o verbo com eles. Olha, aqui não tem ninguém melhor, muito melhor do que vocês, não. Hoje a gente está numa postura de novas escolhas, queremos o melhor, queremos procurar viver os ensinamentos que os espíritos superiores nos trazem. Quer dizer, nós não temos essa grandeza, esse amor todo desenvolvido. Nos colocamos, às vezes, até de igual para igual. Mas só o fato do respeito, eles se dobram, né? Muito bem. A pergunta 275, eu vou fazê-la, mas não, vamos ver se antes do intervalo dá para a gente concluir. Pergunta Kardec. O poder e a consideração de que um homem desfrutou na Terra lhe dão a supremacia no mundo dos espíritos? Eu acho essa pergunta muito interessante. Eles respondem, não. Pois lá os pequenos serão elevados e os grandes rebaixados. Ainda aconselha, lê os Salmos. O que é que eles querem dizer com isso, né? E a Bíblia? E lá no livro dos Salmos, procurarmos buscar, ler, encontrar o que esses companheiros do passado, no, nas escrituras, deixaram para nós. E aí, o mais conhecido é aquele que falou o rei Davi, né? Que o Senhor, acreditando no Senhor, nada nos faltará. Isso demonstrava, né, o companheiro trabalhando a sua confiança naquele Deus que ele acreditava. Isso é muito importante. Portanto, não há pequenos e grandes. O que há são os espíritos elevados, né? E no mundo espiritual, como ele diz aqui, na consideração que o homem desfrutou na Terra, e é preciso que ela esteja acompanhada de moralidade. Ele lá ele terá o, vamos dizer, ele habitará o ambiente que ele fez jus, que ele mereceu. E vamos partir para o intervalo.

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1: Olá, estamos aqui para mais uma videoaula sobre a cura espiritual da depressão. Desta vez, nós trabalharemos a profilaxia e tratamento da depressão. Uma das perguntas que muitos nos fazem como psicoterapeuta é se a depressão tem cura. E nós sempre dizemos sim e não. Sim dentro de uma visão transcendente e não dentro de uma visão mais imediata. Agora, é importante saber que, como todas as doenças do espírito, a depressão sempre terá cura dentro de uma visão transcendente, espiritual profunda. Somos espíritos imortais e nos tornaremos completamente saudáveis à medida que vamos nos educando rumo ao amor, ao bem, ao bom e ao belo, em sucessivas etapas reencarnatórias. Então, dentro de uma visão profunda, a depressão tem cura sim. Dentro de uma visão parcial, ela tem tratamento e é possível a pessoa praticamente fazer com que a depressão desapareça quase que completamente. Não a tendência depressiva, porque como é uma doença do espírito que traz em si mesmo, como nós já vimos, além das causas espirituais, as causas genéticas, as causas cerebrais, essas causas que são muito profundas, elas não se resolvem de uma hora para outra, mas é possível minimizar intensamente o estado depressivo a ponto de fazer com que os sintomas desapareçam completamente. Então, é importante saber que nós podemos minimizar aqui agora as suas causas através de um processo de autoeducação espiritual. Quando a pessoa se dispõe a transformar as causas espirituais, todas as demais, energéticas e somáticas, respondem a essa transformação. Então, fundamental é saber isso. Como espíritos imortais, a qualquer momento nós podemos nos tornar pessoas mais saudáveis. Mesmo que o nosso corpo traga limitações, nós podemos cada vez mais ser espíritos mais saudáveis, fazendo com que o processo de autoeducação emocional na direção da vida transforme as causas da doença em nós mesmos. Então nós vamos trabalhar nesta videoaula possíveis tratamentos e principalmente a profilaxia da depressão. Queremos enfatizar que as proposições de tratamento aqui colocadas, tanto espirituais quanto energéticas, têm caráter eminentemente profilático e de cura em nível espiritual, e visam despertar todas as pessoas depressivas ou com tendência à depressão para os cuidados que as estarão libertando das causas espirituais dessa doença. Então nós vamos trabalhar dentro de um nível espiritual e energético. Todas essas abordagens não dispensam o tratamento psiquiátrico e psicológico, especialmente nos casos moderados e graves de depressão, que devem ser realizados por profissionais habilitados para isso. Não vamos nos ater a essa modalidade de tratamento que a pessoa depressiva deverá obter junto ao seu médico, psiquiatra e psicoterapeuta de confiança. A terapêutica profunda será sempre conduzida a partir de exercícios em direção à vida, a busca da essência da vida, da espiritualidade, a busca de desenvolver a mansidão e a humildade como Jesus nos recomenda, proporcionando-nos o exercício de religiosidade em um profundo contato com Deus. Então, percebamos que a terapêutica profunda da depressão passa por um processo de autotransformação interior, que o sentimento de aprendiz é fundamental. A profunda gratidão a Deus é fundamental. E a prática do dever consciencial, que é a tríade necessária para se conquistar a saúde espiritual, que trabalhamos em videoaulas anteriores. Como a depressão é causada pela rebeldia, pelo orgulho diante da vida, somente realizando exercícios para desenvolver as virtudes do amor, da mansidão e da humildade, é que verdadeiramente vai se curar a depressão. Por isso que o tratamento, a cura da depressão, melhor dizendo, é ainda difícil de acontecer, porque poucas pessoas se dispõem a realizar esforços para se tornar efetivamente um aprendiz da vida, fazendo exercícios de amor, de mansidão e de humildade de coração. Poucos aqueles que fazem exercícios para assumir as provações que têm diante da vida com aceitação e com humildade. E poucos aqueles que vão ao encontro de Deus sendo profundamente gratos em todas as circunstâncias, inclusive nas circunstâncias em que passa por dificuldades. A grande maioria das pessoas ainda se rebelam diante da vida. E como se rebelam, se tornam depressivas, se tornam suicidas em potencial. É fundamental, para que haja cura, ir na direção oposta a esse movimento, ir ao encontro da vida, realizar as ações como aprendizes da vida que todos nós somos, na direção do bem, do bom e do belo. É essencial que o depressivo reflita que a vida, em todas as suas manifestações, sejam elas adversas ou prazerosas, é um convite para o despertar do Cristo interno. A essência divina manifesta em cada um de nós. Essa é a nossa genética espiritual, o amor, a perfeição, o divino, o transcendente. Então, todos nós trazemos nosso Cristo interno, a essência divina que nós somos. Cabe a nós fazermos esforços para desenvolver a essência divina, desenvolver esse Cristo interno, porque essa é a nossa destinação real. Tudo mais é acidente de percurso. O depressivo, ele tende a se fixar no acidente, como se a vida dele fosse apenas um acidente constante e que a vida dele não fosse para brilhar como é de todo mundo. Só que para brilhar é necessário fazer esforços para a luz se fazer dentro de nós, porque ela não vem de fora para dentro, ela é uma conquista de dentro para fora. Fundamental refletirmos o seguinte, que em todas as situações temos convites ininterruptos a esse exercício. Isso é a vida em abundância, a água viva da vida, como disse Jesus. É para desenvolver esse Cristo interno que reencarnamos. Quando Jesus, naquele célebre encontro com a samaritana no poço de Jacó, ele fala sobre a água viva. A água viva nada mais é do que o alto amor. É fundamental que nós busquemos essa água da vida. Busquemos o amor como referencial de vida para poder tomar essa diretriz, a diretriz do amor, e nos tornarmos plenamente aprendizes do grande mestre de mansidão e de humildade de coração, que é Jesus. Quando nós fazemos isso, nós estamos nos libertando de uma vez por todas das causas da depressão. De uma forma profunda, espiritual, é esse o único caminho possível para todos aqueles que estão depressivos ou que têm a tendência à depressão. É fundamental lembrar sempre que em todas as situações, sejam quais forem os conflitos, as patologias, as dificuldades, haverá sempre o ser humano e dentro dele a essência divina. Nós trazemos em nossa consciência o dever de alcançar essa essência, identificarmos-nos com ela. Então, todos nós trazemos esse dever consciencial, de irmos ao encontro da essência da vida dentro de nós mesmos. Realizando exercícios nesse sentido, nós estamos com certeza nos distanciando profundamente do estado depressivo. Todos os obstáculos e dificuldades que Deus permite que ocorram em nosso caminho existem com esse objetivo, e não para nos rebelarmos ou revolucionarmos, gastando muita energia com esforços vãos, que ao invés de nos direcionar para a nossa essência divina e nosso Criador, nos afastam por longo tempo da transformação necessária em direção ao nosso Cristo interno. Então, todos nós temos essa destinação de ir ao encontro do Cristo interno. Dificuldades, problemas, todos nós passamos, sem exceção. Agora, todos eles são graças divinas para que nós possamos ir ao encontro do essencial em nós mesmos. Indo ao encontro desse essencial em nós mesmos, cada vez mais nós nos libertamos das doenças físicas e emocionais, principalmente da depressão. Todos os obstáculos que a vida nos apresenta, tais como a falta de recursos materiais, as limitações físicas e intelectuais, os transtornos, as dificuldades, o ódio dos inimigos visíveis ou invisíveis, enfim, tudo que nos ocorre, são os desafios que nos levarão a reforçar em nós a presença do amor crístico de Deus. Então, todas as vicissitudes da nossa vida têm como objetivo reforçar esse amor crístico. Quando nós nos rebelamos contra essas vicissitudes e nos deprimimos, o que nós estamos fazendo? Nós estamos realizando um processo de revolta surda contra as leis divinas, que nos criou para o amor, para o bem, para o bom, para o belo. Se surgem dificuldades nas nossas vidas, com certeza não é porque Deus está nos escolhendo para sofrer, como muita gente diz, mas é resultado do nosso passado ignóbil, de situações indignas que nós praticamos e que retornam para nós, para que nós, passando por esses desafios, nos libertando de uma vez por todas deles, possamos ir ao encontro do amor crístico dentro de nós. Quando fazemos o contrário, nós vamos gastar energias que são muito importantes para nós em esforços vãos, em esforços que vão nos colocar na contramão da vida, nos gerar muitos maiores problemas do que os originais. Porque, além das dificuldades originais que nós criamos no nosso passado espiritual, estamos ampliando, estamos somando com as dificuldades presentes por não aceitar a vida como ela é. Então, é fundamental para todos nós, para a nossa saúde, que nós aceitemos essas dificuldades como desafios, para podermos ir ao encontro da vida e não contra ela. É essencial ver a vida como uma dádiva divina, tantos momentos de alegria e prazer, como os de dor e dificuldades. É necessário que todos exercitemos gradativamente essa verdade que sintetiza o nosso programa de autoeducação, o amor a Deus e ao próximo como a nós mesmos. Como nos ensina Jesus, o nosso grande mestre, é o amor a si mesmo como referência. Quando nós vamos ao encontro da vida e não contra ela, nós estamos fazendo exercícios de amor a nós mesmos. O amor a nós mesmos vai fazendo com que se alargue o nosso sentimento de amor e possamos abranger o nosso próximo. Quando nós amamos a nós mesmos e amamos ao nosso próximo, nós vamos alargar o sentimento de amor, abrangendo o Criador da vida e todas as suas leis. Em vez de ficar usando as nossas energias em esforços vãos, indo contra as leis divinas, nós vamos fazendo exercícios de amor, de mansidão e de humildade de coração, indo ao encontro das leis da vida, das leis divinas, naturais, e com isso toda a nossa vida vai se tornando suave e leve. Esse é um antídoto maior para a depressão. Se nós realizarmos esforços nessa direção, podemos ter certeza, jamais entraremos em depressão. Qualquer dificuldade no sentido contrário nos produzirá situações depressivas que poderão ser leves, moderadas e graves, como nós já estudamos em videoaulas anteriores. No próximo bloco, nós veremos como realizar de uma maneira prática exercícios nesse sentido. Como nós vimos, é fundamental que nós busquemos ir ao encontro da vida, das leis da vida. Realizar isso, é claro que não é uma tarefa fácil, mas no próximo bloco nós trabalharemos essas questões.
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1: Como nós vimos no bloco anterior, todo o processo de superação de depressão surge a partir do momento que nós vamos ao encontro da vida e não ficamos revoltados contra ela. E fundamental para que nós possamos ir ao encontro da vida, realizar todo um processo de autoeducação, nos transformando em pessoas melhores. Esse programa de autoeducação não é fácil de ser realizado e deverá acontecer por meio de exercícios diários, mesmo que sejam realizados de forma débil no início, mas que aos poucos vão se fortalecendo pela criação dos novos hábitos. A pessoa depressiva, ela tem uma condição sui generis que é uma debilidade em termos da vontade. A própria depressão, como a pessoa gasta muita energia nesses esforços vãos de ir contra a vida, contra as leis da vida, o que acontece? É como se houvesse uma debilitação da própria energia vital, e essa debilitação produz um cerceamento da chamada força de vontade. Agora, é claro que não aniquila a força de vontade, porque a força de vontade é o poder divino que está na nossa essência crística, está na nossa essência de amor, no próprio ser essencial que somos. Nós podemos inibir a força de vontade, mas jamais aniquilá-la. Não é possível aniquilar a força de vontade. Então a força de vontade é como uma semente que, claro, se nós guardarmos uma semente num cofre, fechada ali, sem umidade, sem terra fértil, sem um solo adequado, ela é inútil em si mesma. Muitas vezes o depressivo faz isso com a sua força de vontade. Se tranca num quarto fechado e não faz o mínimo esforço que seja para sair daquela situação. Outras vezes entra num estado de rebeldia tamanho que até se mata, como nós vimos na videoaula anterior. Agora, nós podemos, minimamente que seja, auxiliar nesse processo de estímulo da força de vontade. Peguemos essa semente divina e coloquemos numa terra. Mesmo que essa terra ainda esteja cheia de pedregulhos, mesmo que nossa capacidade de irrigação dessa terra seja com conta-gotas, mas façamos isso. Coloquemos a terra, a semente na terra, e comecemos a colocar gotinha por gotinha de água. Então esses esforços, mesmo que sejam débeis no início, é como imaginemos a terra muito árida como a semente. Se nós colocarmos uma única gota com contragotas nessa terra, vai fazer pouquíssima diferença. Agora, se colocarmos uma gota, duas gotas, e perseverarmos colocando gota a gota, gradativamente aquela terra árida, seca, que chegou até rachar de tão seca, ela vai se encharcando daquela água, mínima no início, mas vai ampliando. Usando essa metáfora para comparar, o depressivo é como se fosse essa terra árida, seca, que chegou a rachar de tão seca. Se ele faz apenas, coloca uma única gota, faz apenas um esforço e nunca mais faz, é claro que vai ter muito pouca serventia esse esforço. Agora, se ele fizer pequenos esforços, mesmo que sejam débeis, mas produzindo esses esforços diariamente, com toda certeza, ele vai fazer florir essa semente que Deus já colocou dentro dele. Deus já colocou dentro de todos nós. Então, eu posso, você também pode, superar essa dificuldade, fazendo pequenos atos de amor por você mesmo, saindo do seu quarto, abrindo a cortina, mesmo que lhe incomode inicialmente, mas pequenos atos para criar hábitos novos para você, para que você possa superar a depressão. É fundamental que, para superar a depressão, quando nós tratamos das causas da depressão, nós vimos que ela é gerada por hábitos de rebeldia sistemática, negativismo, desvalorização da vida. Tudo isso vai produzir manchas energéticas no perispírito, que ficam nos arquivos psíquicos, mentais, produzindo um fluxo energético bloqueado no perispírito. Então, como isso tudo acontece, o processo de superação não é de uma hora para outra realmente. Por isso que nós comparamos a pessoa depressiva com essa terra árida. Nós vimos na nossa primeira videoaula que vão formando como se fosse um escudo energético em torno do ser essencial, que não o aniquila, mas impede a luz divina que existe no ser essencial possa irradiar para o perispírito e desfazer essas manchas, pela rebeldia quanto mais que caracteriza o depressivo. Então, superar isso não é uma tarefa fácil, mas é perfeitamente possível. Para isso, é preciso que haja exercícios para que a pessoa consiga se libertar desses hábitos, porque as manchas são vitalizadas por determinadas condutas, gerando bloqueios energéticos que se manifestarão nos chakras, de forma mais ou menos intensa, dependendo do nível de depressão. Então, esses hábitos de rebeldia, quanto mais com relação à vida, fazem com que essas manchas energéticas vão bloqueando os chakras, os centros de força que nós temos no nosso corpo fluídico, e todo o processo de superação disso vai exigir exercício no sentido contrário. Então, se nós antes tínhamos uma rebeldia quanto mais, nós vamos ser convidados a fazer pequenos exercícios de aceitação da vida como ela é, não de acomodação, que o depressivo, ele alterna crises de rebeldia com crises de acomodação. É aceitação. Eu aceito aquilo que eu não posso mudar e faço esforços para mudar aquilo que eu posso. Percebamos que quanto mais densas são as manchas, resultado da intensificação do hábito rebelde, mais esforços serão necessários, mais exercícios no bem para que elas sejam transmutadas, o que é muito natural, né? Porque quanto mais intenso é um problema, mais necessidade de exercícios para a superação daquele problema que nós mesmos criamos. Não é de uma hora para outra que a pessoa irá se libertar desse processo. O esforço que ela faz nos exercícios de auto-amor, de auto-afetividade, é que vai garantir a transmutação gradativa dos bloqueios energéticos produzidos pelas manchas. Então, se nós criamos esses bloqueios com um movimento de desamor, de rebeldia e de orgulho, nós vamos fazendo pequenos exercícios de amor, de mansidão e de humildade, de coração, buscando sentir isso dentro de nós, mesmo que sejam pequenos, débeis. Esses esforços de auto-amor, de auto-afetividade, nos tratando com carinho, vendo a vida como uma dádiva divina, vendo a questão de que nós fomos criados para o amor, para o bem, para o belo, para a felicidade, que nós merecemos isso. Tudo isso é auto-afetividade, nos tratar com muito carinho, com muito amor. Mesmo que esse tratamento, no início, seja débil, porque o hábito de se tratar com desamor, com rebeldia, com orgulho, com culpa, com processos de autopunição, como nós já vimos em videoaulas anteriores, é muito forte no depressivo. Superar isso não é fácil, mas é perfeitamente possível. Gradualmente, trabalhando, minimamente, para somar os esforços mínimos, vão se somando, ocasionando esforços maiores, cada vez maiores, até a completa transmutação do problema. A dificuldade em realizar os exercícios vai depender da gravidade do processo depressivo. Como há uma tendência forte ao negativismo, rebeldia e desvalorização da vida, a pessoa depressiva faz o tempo todo exercícios de amor, revolta contra a vida e contra si mesma. É o hábito arraigado que foi instalado ao longo do tempo, na maioria das vezes, em várias reencarnações. A depressão não é uma doença que começou agora, nesta existência. Ela já vem, muitas vezes, de várias reencarnações em que as pessoas, de forma contumaz, se rebelam contra a vida. Está se manifestando novamente na atual existência. Então, dependendo da gravidade, por exemplo, depressões graves, aquele estado que às vezes a pessoa chega no estupor, necessita de um esforço que, por mais débil que seja esse esforço, para a pessoa que está nesse estado de depressão grave ou gravíssima, é um esforço grande, muito grande. Agora, é necessário. Não é possível superar a depressão se entregando. Cedo ou tarde, a pessoa vai fazer isso. Se ela não fizer nesta existência, ela fará numa próxima existência ou em outra existência, em algum momento da sua vida, ela será convidada novamente a fazer e vai iniciar. Então, convidamos a você que passa por esse problema a começar agora, começar já. Por quê? Para que deixar para uma próxima existência aquilo que você pode começar agora? Minimamente que seja, comece esses esforços para ir ao encontro da vida, para superar esses hábitos arraigados, instalados ao longo do tempo. A mudança de hábito deverá acontecer aos poucos. Inicialmente são necessários estímulos, tais como ouvir uma música que remeta a uma lembrança agradável, a pessoa, por exemplo, colocar a sua música preferida. A tendência do depressivo é não querer ouvir a sua música preferida, é porque ele tende ao processo autopunitivo, é de se afastar de tudo aquilo que gera prazer. Então, colocar músicas, a música preferida, músicas que estimulem, por exemplo, músicas clássicas que sejam estimuladoras, músicas que o ajude a superar aquele estado que ele está passando. Outra coisa muito importante, observar a natureza, observar uma flor, um bosque, pássaros e outros animais, o pôr do sol, o nascer do sol, buscando identificar-se com a natureza. Esse hábito de ir ao encontro da natureza é muito importante, porque a depressão é uma doença que faz com que a pessoa se afaste da natureza em si mesma. Tudo na natureza é movimento, tudo em a natureza é vida. E se nós observarmos a vida e buscarmos identificar com a vida, identificarmos-nos com a natureza, todo esse processo vai facilitar a saída do estado depressivo. Outra coisa muito importante, realizar atividades que simulem emoções de prazer e bem-estar espiritual. Então, práticas espirituais, por exemplo, frequentar uma palestra, mesmo que a pessoa se esforce enormemente para estar no ambiente, ouvir, por exemplo, um CD de meditação, por mais difícil que seja, estimula ao prazer e o bem-estar espiritual. Vai estimular em nós a produção de determinadas enzimas cerebrais, substâncias cerebrais, como as endorfinas, a dopamina, a serotonina e a noradrenalina, que vão facilitar o processo de superação da depressão. Essa e outras atividades semelhantes visam criar, em nível espiritual, um psiquismo de maior harmonia e identificação com a vida, que estimularão energeticamente os chakras, no início de forma imperceptível, mas que aos poucos vão se intensificando com a criação do novo hábito de valorização da vida. Então, quanto mais nós favorecemos esses novos hábitos, mais nós vamos gerar harmonia no espírito e, por consequência, no perispírito, nos chakras. Em depressões graves, são necessários estímulos sensório-motores, porque a pessoa com depressão grave, ela tende a se fechar num quarto, às vezes ela fica deitada horas a fio, e é necessário que ela seja estimulada de forma motora para poder superar aquela dificuldade. Então, atividades como cuidar de uma planta, de um pequeno animal, bordar, tricotar, pintar, modelar em cerâmica, fazer um bolo, etc. Tarefas que concedam sentido para a vida da pessoa, que ao final ela possa sentir o prazer de ter efetuado a tarefa, é essencial no processo de autoafetividade, a pessoa se sentir útil. Então, por exemplo, a pessoa faz um bolo e depois daquele bolo pronto, ela falar: fui eu que fiz esse bolo. Para uma pessoa comum, é uma coisa trivial, mas para uma pessoa em um estado depressivo, principalmente depressão grave, para fazer um bolo, ela vai movimentar a vontade dentro de si mesma de uma forma gigantesca. Por mais simples que seja, mas são atividades muito necessárias. Fazer uma pecinha de tricô, por exemplo, para aquelas pessoas que já têm esse hábito, pintar qualquer coisa, fazer qualquer coisa que ao final ela tenha a sensação de que ela foi útil, que ela realizou uma ação meritória. Isso é importantíssimo para a superação da depressão, principalmente a depressão de moderada para grave, para que a pessoa possa, nesse sentimento de utilidade, nutrir mais afetividade para si mesma. É fundamental que a pessoa depressiva eduque a mente para querer-se bem, para se valorizar, para se reorganizar psiquicamente. Ao fazer isso, ela vai transmutar gradativamente as manchas que traz no perispírito, os bloqueios energéticos do perispírito. Então, essas práticas, mesmo que pareçam ser simplistas, molhar uma planta, cuidar de um cachorrinho, são atividades que fazem com que a pessoa se queira bem, que ela se sinta útil. A pior coisa que um ser humano pode ter consigo mesmo é o sentimento de inutilidade. E há uma tendência da pessoa depressiva se sentir inútil e cultivar esse sentimento de inutilidade. Por isso, essas pequenas coisas que ela faça no seu dia a dia, mesmo que seja uma vez por dia, que ela faça e se sinta útil. Ao realizar esses exercícios, ela vai trabalhando a depressão, mesmo que no início seja de forma aparentemente insignificante. Mesmo sendo de forma externa para a interna, por menor que seja o esforço, sempre haverá resultado. Isso é importantíssimo. Por menor que seja o esforço, sempre vai haver um resultado dentro da pessoa, mesmo que seja com essas práticas que são aparentemente externas, mas só na aparência, porque quando a pessoa realiza algo útil, aquele sentimento essencial que todos nós trazemos vibra dentro dele e faz, mesmo que minimamente, haver um processo de alargamento do ser essencial. É importante refletir que quando fazemos o bem, seja para nós mesmos, seja para o nosso próximo, o ser essencial que somos se amplia sempre. Às vezes timidamente, outras significativamente. Mas nenhuma tarefa do bem fica perdida. Todas são registradas pela essência por uma questão de afinidade, por causa da frequência energética. Por isso, qualquer esforço de equilíbrio sempre valerá a pena, por menor que seja. Então, qualquer manifestação na direção do bem jamais é perdida, fica registrada na criatura. É importantíssimo saber que esse esforço sempre precisará acontecer, mais cedo ou mais tarde. Na depressão grave e moderada, é fundamental que a pessoa faça o tratamento psiquiátrico e tome medicamentos para estabilizar os neurotransmissores do cérebro. Porém, mesmo que haja ação dos medicamentos, ela precisará fazer os exercícios de auto-reorganização, porque, caso não os faça, o efeito medicamentoso será apenas um paliativo que não conseguirá reverter a depressão. Quando a pessoa tem depressões de moderada para grave, o tratamento medicamentoso sempre é necessário. Agora, coadjuvado sempre com essas questões espirituais que nós estamos falando, para que haja verdadeiramente um movimento na direção da cura e não apenas um paliativo. Os exercícios de autoafetividade que nós propomos, mesmo quando realizados com uma aparente falta de sentido, vão ajudar bastante até que a pessoa consiga se reconhecer como uma essência divina e sentir identidade com Deus, transmutando completamente a tendência depressiva. Esse é um longo percurso que provavelmente não terminará na atual existência, mas que pode ser iniciado aqui e agora, em benefício da própria criatura. Então, todos nós podemos iniciar já, aqui e agora, a nossa transformação interior para melhor. À medida que pratico os exercícios de auto-amor, transformando a rebeldia em atos de mansidão e humildade, é muito importante que faça uma atuação energética nos chakras do perispírito. Como que nós podemos fazer uma atuação energética nos chakras do perispírito? A frequência em uma casa espírita bem orientada para a recepção do passe magnético, da água magnetizada e tratamento desobsessivo é parte essencial no tratamento da depressão, porque todos esses tratamentos vão atuar energeticamente no nível perispiritual e fazer com que aquelas manchas, os bloqueios energéticos sejam diminuídos. É claro que não vão, nenhum desses processos isoladamente curam a depressão, seja o passe, seja a água magnetizada ou o processo de desobsessão. A desobsessão, por exemplo, atua nos espíritos que são coadjuvantes no próprio processo depressivo. Sempre há fenômenos de influências espirituais nessas doenças, nas doenças emocionais. O passe e a água magnetizada vão auxiliar de fora para dentro, produzindo energias benéficas, salutares, que vão reorganizar os chakras. Agora, se não houver uma mudança de atitude do paciente, no sentido de ir ao encontro do amor, da mansidão e da humildade, esses processos vão ser paliativos como qualquer outro, porque vão fazer com que a pessoa tenha um alívio, mas logo em seguida todo o problema retorna porque não houve uma mudança real no espírito que a pessoa é. Outras terapias que podem auxiliar bastante no processo depressivo são as terapias energéticas, como a acupuntura, a homeopatia e principalmente a psicoterapia transpessoal. A psicoterapia transpessoal vai nas causas espirituais da doença, e é claro que desde que seja feito por profissionais habilitados. Dentro dessa área existem muitas pessoas que não têm conhecimento profundo das questões espirituais da vida e acabam tratando de pessoas com problemas sérios, inclusive pessoas depressivas, que acabam piorando, não porque a terapia é ruim, mas porque o terapeuta é pouco habilitado. Então, esse tratamento no nível perispiritual, ele é recomendado mesmo que a pessoa esteja em tratamento medicamentoso psiquiátrico, porque vão auxiliar energeticamente no perispírito a desbloquear aquelas energias que estão fixadas principalmente nos chakras. É fundamental e imprescindível o desenvolvimento dos processos autoterapêuticos, da evangelioterapia, a terapia pelo amor, pelo perdão, pela fé, a meditação e a oração, associados à terapêutica profissional. De todos os recursos colocados, no nosso entender como terapeuta transpessoal e como espírita, a evangelioterapia, como nos orienta a nossa mentora Joana de Ângeles, é o recurso por excelência para o tratamento da depressão. É o Evangelho de Jesus, esse grande manancial. Meditar no significado das palavras do Mestre é fundamental no tratamento de todas as doenças, mas principalmente da depressão. E se nós pudéssemos resumir o Evangelho todo em apenas 3 versículos, que são extremamente terapêuticos para o depressivo, nós diríamos, conforme Jesus diz: vinde a mim todos os que estais cansados, oprimidos, sobrecarregados, e eu vos aliviarei. Tomai sobre vós o meu jugo e aprendei comigo, que sou manso e humilde de coração. Encontrareis descanso para a vossa alma, porque suave é meu jugo e meu fardo é leve. A depressão talvez seja um dos fardos mais pesados que um ser humano pode carregar. Mas por quê que existe a depressão? Exatamente porque, ao invés de cultivar o amor, a mansidão e a humildade de coração, nós cultivamos o desamor, a rebeldia e o orgulho. Então, mais do que qualquer outra pessoa, o depressivo é convidado por Jesus: vinde a mim. Em outras palavras, venha ao encontro do amor que eu represento. O amor alivia. O amor alivia a todos aqueles que ainda estão carregando o fardo pesado, estão vivendo o jugo perverso das causas que eles próprios criaram. Não é da vida as situações que geram a depressão. É do mau uso do nosso livre-arbítrio frente à vida. Então, de uma vez por todas, aceite o convite de Jesus para ir ao encontro do amor que Ele representa. Mas não apenas para obter alívio. O alívio, daqui a pouco, deixa de aliviar. Daqui a pouco volta a doer novamente, se não houver o esforço que Jesus fala no próximo versículo, quando ele diz: tomai sobre vós o meu jugo e aprendei comigo, que sou manso e humilde de coração. encontrareis descanso para a vossa alma. Com certeza, todo depressivo deseja o descanso para a alma. Agora, esse descanso só é possível quando nós tomamos o jugo de Jesus nas nossas vidas. Quando nós assumimos a diretriz do amor em nossas vidas, para podermos aprender. A vida é um convite ao aprendizado, não é um convite à rebeldia, não é um convite a nos rebelarmos contra as leis sábias do Criador. A vida é um convite ao amor, é um convite ao aprendizado pelo amor. Essa a primeira manifestação do Criador, aprender por amor. Quando nós fazemos o contrário, a dor surge. E a depressão é uma dor muito intensa, com toda certeza. Mas é uma dor desnecessária. Indo ao encontro desse aprendizado amoroso, com Jesus no coração, com certeza, o jugo se tornará cada vez mais suave, o seu fardo se tornará cada vez mais leve, e você se libertará completamente da depressão. É o nosso convite, o convite que Jesus faz a todos nós há 2000 anos, convite para mim, convite para você. Aceitemos definitivamente esse convite. Muita paz e até uma próxima videoaula.
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Boa noite a todos. Estamos mais uma vez aqui no programa Prece pela Vida, contando com a presença de todos vocês, para que juntos possamos orar, possamos agradecer a Deus por tanta assistência que nós recebemos do alto. E é em nome de Jesus, de Maria de Nazaré, que nós estamos felizes pela sua presença. Infelizmente, hoje não podemos contar com a intérprete de Libras, mas vamos fazer com todo carinho esse nosso momento, com a nossa fé, com a nossa confiança em Jesus, para que juntos possamos vibrar positivamente, vibrar amorosamente por todos os nossos irmãos tão necessitados. Então, vamos fazer a descrição, mesmo assim. Eu sou Maria José Moraes, sou voluntária aqui do Prece pela Vida e estou num ambiente onde tem uma janela e uma cortina laranja. Eu sou uma mulher morena clara, de cabelos na altura dos ombros, uso um óculos de armação escura. E visto uma roupa de frio, um casaco com uma gola fofinha, porque aqui estou em Portugal, está frio, é inverno. Então, nós vamos começar lembrando a todos vocês da água fluidificada. Deixem aí o seu copinho, a sua garrafinha, porque todas aquelas nossas vibrações mentalmente, os nossos sentimentos que partem do nosso coração, eles são energia, né? E essa energia vai ali ser depositada na água, que servirá como um bálsamo para todos nós que a bebermos. Como de costume, o Prece pela Vida segue um livro para nós lermos e fazermos o comentário após a reflexão da mensagem. Estamos com o livro Episódios Diários do Espírito Joana de Ângeles, psicografia de Divaldo Franco, e o capítulo de hoje é o 16, que tem como tema Calma para o êxito. Mas antes de nós começarmos, precisamos saudar todos os que aqui já se encontram. Logo cedinho, deixa lá um comentáriozinho. Temos aqui o Rafael, a Sandra, né? A Ilza também. São tantos, vocês são tão importantes. Nurimar, Rita de Cássia, Sueli, Josiane, vocês são tão importantes para a gente que é através também da presença de vocês, mesmo virtualmente, que nós nos sentimos mais encorajados para poder realizar este momento tão fraterno. Muito obrigada pela presença de vocês. E a mensagem da Joana de Ângeles diz o seguinte: calma para o êxito. Em todos os passos da vida, a calma é convidada a estar presente. Aqui é uma pessoa transvariada que te agride. Ali é uma circunstância infeliz que gera dificuldade. Acolá é uma ameaça de insucesso na atividade programada. Adiante é uma incompreensão urdindo males contra os teus esforços. É necessário ter calma sempre. A calma é filha dileta da confiança em Deus e na sua justiça, a expressar-se numa conduta reta, que responde por uma atitude mental harmonizada. Quando não se age com incorreção, não há por que temer-se acontecimento infeliz. A irritação

0: alma gêmea da instabilidade emocional é responsável por danos não avaliados na conduta moral e emocional da criatura. A calma inspira a melhor maneira de agir e sabe aguardar o momento próprio para atuar, propiciando os meios para a ação correta. Não antecipa nem retarda. Soluciona os desafios, beneficiando aqueles que se desequilibram e sofrem. Preserva-te em calma, aconteça o que acontecer. Aprendendo a agir com amor e misericórdia em favor do outro, o teu próximo, ou da circunstância aziaga, possuirás a calma inspiradora da paz e do êxito. Veja o que Joana de Ângeles quis nos dizer. Que ter calma é algo muito importante nas relações sociais, familiares e também calma conosco. Mas ser calmo é muito mais importante, porque a calma não é a passividade, não é a paralisia, não é a lerdeza, não é a preguiça. Nem tampouco acomodação. A calma, ela é uma virtude ativa. A pessoa é calma no pensamento, ela avalia o que tem para fazer, o que vai fazer, como deseja fazer. E Jesus nos disse: não vos atormenteis pelo dia de amanhã. A cada dia já basta o seu mal. Então, é até comum, em qualquer circunstância desfavorável, que nos incomoda, que nos faz sofrer, que nós, às vezes, até sejamos precipitados, que nós sejamos impacientes, que nós entremos no desespero, mas isso não resolve. E é por isso que a mensagem pede que nós tenhamos calma para adquirir o êxito. A calma, ela é consequência do estado de confiança. Joana de Ângeles diz na mensagem: confiança em Deus e na sua justiça. Nem atrasa e nem retarda. Quando os problemas do mundo afoguearem a nossa alma, não abramos o nosso coração para a impaciência, porque a impaciência, ela pode nos arruinar a confiança. Então vamos trabalhar isso dentro de nós, a termos calma, a termos confiança, a termos paciência, a sabermos esperar. Não esperar parados, mas ativos, com o pensamento positivo, confiante, sabendo que nós todos estamos amparados pela divina providência. Não estamos sozinhos, mas é preciso nós termos serenidade, calmaria, seja qual for a tempestade. Mas lá dentro de nós temos a certeza de que Jesus está conosco, de que Jesus não nos abandona, que nós venceremos os percalços do caminho, que nós teremos ânimo, coragem, paciência para que nós possamos enfrentar alguns obstáculos que surgirem na nossa vida. Não vamos entrar em desespero. Confiemos em Deus. Ele sabe exatamente de tudo que nós necessitamos. Mas é preciso nós nos lembrarmos também daquela frase tão bendita: ajuda-te e o céu te ajudará. Façamos a nossa parte e o resto Deus fará. É isso. A mensagem de hoje é para nos encorajar, nos dar ânimo, nos dizer que a calma faz bem à alma. Vamos pensar assim? Seja o momento que for que nós estivermos passando, seja o que for, ou conosco, ou com alguém próximo a nós que está ligado à nossa vida, que nós possamos ter calma para poder ajudar. Que nós mentalizemos coisas boas para que a intuição do que nós devemos fazer, de que modo vamos fazer, refletindo, ponderando, tendo aquele cuidado maior de vigiar os nossos pensamentos, para também vigiar as nossas atitudes. Então, a todos, eu desejo que exercitemos, aprendamos a desenvolver a calma, porque nós não estamos sozinhos. Estamos todos juntos. E Deus é tão maravilhoso que nos coloca mãos amigas para estender a nós o auxílio necessário de que tanto nós necessitamos. Vamos, nesse momento, elevar os nossos pensamentos a Jesus, a Maria de Nazaré, aos espíritos amigos que tanto nos auxiliam, para que ouçam as nossas rogativas, os nossos desejos de dias melhores, esses nomes que são colocados muitas vezes aqui no chat, os nomes que também estão na nossa mente, pedindo por saúde, principalmente para as nossas pessoas, os nossos conhecidos, aqueles nomes que previamente também me deram para que nós possamos mentalizar aquelas pessoas que estão passando por um sofrimento, por uma aflição, por uma necessidade grande. Que todos sejam envolvidos, Jesus querido, no teu amor, na tua luz, na tua paz. E que nós te rogamos nesse instante a coragem necessária para que nós estejamos sempre adiante, vencendo cada etapa, para que nós possamos conquistar uma condição melhor como seres imortais que somos. Que nós também te rogamos, Senhor Jesus, que nos ajude a termos paciência, que nos ajude a termos calma, que nos ajude a termos serenidade diante de qualquer momento de dificuldade que possamos vivenciar. Abençoa todos esses nossos queridos que estão tão necessitados da tua proteção amorosa, que estão necessitados da cura do corpo, mas da cura da alma. Abençoa os hospitais, os asilos, os presídios, as pessoas que perambulam pela rua, os nossos familiares, os nossos amores queridos, os nossos adversários, os nossos tão queridos que já vivem na pátria espiritual. Derrama tuas bênçãos amorosas, Jesus, em nome do Pai Altíssimo, para que todos possam se reconfortar, para que todos possam se sentir renovados nas forças, nas energias, na confiança, no teu amor, no teu amparo. Que a tua paz, Jesus querido, envolva todos nós. Envolva também essa água bendita para aqueles que estão aí próximos a esta água que vão beber. Que Jesus nos abençoe, nos dê a paz, que nós possamos ser mais confiantes, que nós seremos vencedores com toda certeza. Muito obrigada, Jesus, pelo teu amor, pela tua proteção, pelos teus cuidados a cada um de nós. E fica conosco, Mestre, hoje, agora e sempre, que assim seja. Queridos, nós agradecemos muito a sua presença. E lembramos a todos vocês que este canal do Ed Luz, ele tem programas diários. Logo cedinho da manhã, às 6 horas, nós temos o programa Pro Dia Nascer Feliz. 6 horas da manhã. E é um programa que traz muita coisa boa, mensagens, poesia, acontecimentos positivos, maravilhosos, notícias do bem e ainda uma interação grande com as pessoas que acompanham o programa. Todos os dias, de domingo a domingo, para o dia nascer feliz, às 6 horas da manhã. E aqui, neste mesmo canal do Ed Luz, nós temos o Prece pela Vida. Às 6 horas da tarde, 18 horas, o Prece pela Vida, que conta com vários voluntários para que juntos lermos a mensagem escolhida e fazermos a reflexão e juntos orarmos em nome de Deus por todos aqueles que estão necessitados neste momento. Um abraço fraterno a todos vocês, a nossa gratidão pela sua presença. E estaremos juntos amanhã, mais uma vez aqui. Fiquem todos na paz de Deus. Um bom descanso para todos. À noite, com muita saúde, muita alegria e muita esperança em Jesus. Muito obrigada a todos.
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1: Olá, amigos. Dando sequência ao estudo do livro Depois da Morte, de Leon Denis, no capítulo A Pluralidade das Existências. O sentimento de justiça absoluta nos diz que o animal, tanto quanto o homem, não deve viver e sofrer para nada. Uma cadeia ascendente e contínua parece religar todas as criações, do mineral ao vegetal, do vegetal ao animal e desse ao homem. Ela pode religar duplamente ao material como ao espiritual. Essas duas formas de evolução seriam paralelas e solidárias, a vida sendo apenas uma manifestação do espírito.
2: Isso aí é uma questão complexa, que Kardec comenta quando fala, né, no Livro dos Espíritos, sobre a questão dos animais. E que ele fala que naquele momento havia uma certa controvérsia, né, de espíritos que achavam que animal era sempre animal, né, e daqueles que achavam que a evolução se processa do átomo ao arcanjo. E ele fala que ele, Kardec, tem mais simpatia por essa ideia, né, do encadeamento. E a gente estava hoje lá no trabalho do Autocura, tem muitas pessoas cujos animais estão doentes e estão assim vivendo aquela perplexidade, né? Mas, poxa, por quê? Né? Não tem livre-arbítrio, não é? Não fez escolhas, por que está sofrendo? Às vezes são plantas, né? Plantas também têm tumores, plantas também têm infecções, adoecem. E a gente observando, porque eu tenho uma experiência dessa com uma cadelinha, né, lá em casa, e a experiência é que, assim, tem a dor, mas não tem o sofrimento. Tem a dor porque a doença está no pacote. É o nosso planeta, é um planeta insalubre, vamos dizer assim, né? Uhum. Ele tem milhões e milhões de formas de bactérias e vírus que causam doenças. Ele exige do mecanismo físico uma série de adaptações complexas às questões climáticas e ambientais e nutricionais que às vezes não dá conta. E aí vem a doença, e com a doença vem a dor, mas não há sofrimento. Então, essa cadelinha que tem lá em casa, ela tem um problema que, inclusive, acomete seres humanos também, que chama dermatite atópica, que é uma doença na qual a pele não tem mecanismos de defesa, ela não se defende. Então, é uma pele que vive infectada por uma série de micro-organismos e aquilo gera feridas e coceira, e enfim. E é assim, se você jogar o brinquedo, ela corre para pegar. Se ela fica feliz porque a gente chegou, ela comemora, pula, salta. Aí, às vezes, eu olhava assim para ela com aquela pele toda ruim. Se fosse um ser humano, estava enfiado num quarto com a cortina fechada e não queria ver ninguém.
1: Ou debaixo da cama.
2: Não é?
3: É verdade.
2: Então, assim, existe a dor, mas não existe o sofrimento decorrente da revolta. Da incerteza, da ansiedade, da angústia, dá quase vontade de ser cachorrinho, sabe?
1: Que é não ter a consciência daquilo ali, né?
2: Não tem a consciência, exatamente. Não tem a consciência para escolher fazer nem o certo nem o errado, e também não tem a consciência que causa o sofrimento quando você escolhe errado.
1: De entender aquilo que está acontecendo.
2: E quando você escolhe errado, né? Então, assim, E essa visão, essa contemplação, essa observação, né, do sofrimento no mundo animal provoca nos seres humanos a discussão, a sensibilização, a sensibilidade, que ainda não está padrão ouro, não, né? Está longe disso. Mas cada vez mais pessoas vão se sensibilizando, vão se tocando, vão conseguindo ser pessoas melhores em função do que vivem com os animais, né? É, tem um autor que fala do poder do agora e ele fala simplesmente que sem os animais nós já teríamos enlouquecido.
1: Interessante.
2: É, porque a gente nunca está no agora, a gente nunca está no presente, a gente justamente ou está lamentando alguma coisa do passado, rememorando algum acontecimento passado, ao mesmo tempo que está pensando nos temores e planos e ansiedades para o futuro, e que isso é muito doente, né? Então, assim, estar no agora, quando você está olhando, contemplando ou interagindo com o animal, ele ancora você no agora. E aquilo te proporciona um bem-estar, uma saúde, uma alegria, né? Um equilíbrio mesmo desse nosso vai e vem do futuro para o passado, e que é bastante complexo, né?
1: Uhum.
2: É claro que os animais fazem isso sem consciência, como você falou, do que estão fazendo,
1: uhum.
2: Mas que o espírito, conforme vai evoluindo e vai adquirindo a fé no futuro e a consciência tranquila,
1: uhum.
2: Ele também para de ficar nesse pingue-pongue do passado para o futuro, do futuro para o passado, porque o futuro está entregue em confiança. E o passado traz apenas aprendizados e não culpas.
1: Uhum.
2: Então, mas aí é conquista. Não é mais, como no caso do animal, apenas o espelho do estado evolutivo em que eles se encontram. Né?
1: Isso, isso. Que vai se desenvolvendo como... Acho que os espíritos falam, né? Pela força das coisas.
2: Pela,
1: né?
2: Força das coisas.
1: É. Acho interessante esse termo.
2: Então, assim, Leon Denis é que adere completamente à visão de que o sofrimento do animal tem uma razão de ser dentro do planejamento da lei de progresso.
1: Uhum. Então, vamos lá. Qualquer que seja, a alma, tendo chegado ao estado humano e adquirido a consciência, não pode retrogradar. Em todos os graus, as formas que ela reveste são a expressão de seu próprio valor. Não se deve acusar Deus de ter criado formas hediondas e malfazejas. Os seres não podem ter outras aparências que não sejam aquelas resultantes das suas tendências e dos hábitos adquiridos. Acontece que almas humanas escolhem corpos débeis e sofredores para comprimir suas paixões e adquirir as qualidades necessárias ao seu avanço. Mas na natureza inferior, nenhuma escolha poderia exercer-se. O ser recai forçosamente sob o império das atrações que desenvolvem em si.
2: Um bocado de mistério aí pra gente, né?
1: É. Interessante, enquanto eu lia, eu fiquei pensando assim, nossa... Quanta coisa ainda por descobrir, né? Se pelo próprio ponto de vista material, da própria ciência humana, na hora em que você vai estudar alguma questão da vida, né? Então, vamos lá, biologia, né? Então você se detém em algum aspecto só, de repente, de uma planta daquela ali que você vai estudar pro resto da vida e não vai descobrir todos os detalhes, enfim... Eu fiquei imaginando como não deve ser assim, fantástico, né? Você descobrir esse encadeamento também na questão ligada ao espiritual de tudo isso, né? Ao uhum. desenvolvimento do ser, a sua migração em diversas experiências. Meu Deus do céu, isso deve ser um negócio assim fantástico.
2: É de dar vertigem, né?
1: É.
2: Porque, assim, o que se sabe sobre consciência cada vez expande mais. Então, a gente até colocou no nosso mural científico, né, de atualização, a descoberta de alguns cientistas que assinaram um manifesto, inclusive o Stephen Hawking, né, falando de que aquelas estruturas cerebrais responsáveis pela consciência estão presentes em muitos animais.
1: Uhum.
2: Então, a gente acreditar que pode impor aos animais qualquer tipo de sofrimento, sem nenhum cuidado, em nome do bem-estar da humanidade, achando que o animal não tem consciência desse sofrimento, é incompatível com o conhecimento científico do momento.
1: Uhum.
2: Então, o que, que é a consciência?
1: Tá aí, uma boa pergunta.
2: Então, a gente chama pelo mesmo nome coisas diferentes.
1: Exato. E até porque tem aquela situação que eu estava me lembrando também. Que a gente fala que a inteligência no animal, ela não é contínua, né?
2: O pensamento.
1: O pensamento não é contínuo e tal. Então, de repente, tudo isso, consciência, pensamento, inteligência, sei lá, nessas faixas de desenvolvimento, não é que não existam, né? Mas elas só não estão no mesmo patamar do ser humano.
2: Não estão no mesmo patamar, mas existem.
1: Mas
2: né?
1: existem.
2: Né?
1: Então, como isso se processa? Como isso se dá?
2: Né?
1: Aí eu não sei.
2: O que a gente tem, digamos assim, como certeza, né? Como informação da doutrina espírita segura, é que não é possível um espírito que alcançou o estágio de humanidade reencarnar num animal,
1: isso.
2: nem numa planta, nem numa pedra.
1: Isso.
2: Que são possibilidades apresentadas por outras doutrinas reencarnacionistas. Né?
1: Uhum.
2: Então isso é que fica muito claro, porque esse vai e vem, né? É até bonitinho às vezes, sabe? Tem aquele filme O Pequeno Buda.
1: Uhum.
2: Que começa num mosteiro tibetano, filme, o lama que ficou no lugar do Dalai Lama, que tem o encargo de encontrar aonde o Dalai Lama reencarnou para levá-lo pro mosteiro, né? Então lá o Dalai Lama desencarna, fica lá um lama, né, um chefão, que tem a missão de saber aonde que ele reencarnou, para levar ele de volta, né? Porque ele é sempre o mesmo, o Dalai Lama é o mesmo espírito, na visão do budismo tibetano, né? E aí começa eles contando a história para as crianças, de um sacerdote que ia matar um bode em sacrifício, e o bode super feliz, comemorando, e o monge não entende nada, né? Mas por que você está tão feliz? Por que você está rindo? É porque na outra encarnação eu fui um monge que matava bodes. E aí eu precisei reencarnar muitas vezes como bode. E agora você vai me matar e eu vou deixar de ser bode, né? Mas ao mesmo tempo ele começou a chorar. Mas por que você está chorando agora? Porque eu estou com pena de você, que você está me matando, vai ter que voltar bode. Né? Então, assim, se o espírito saísse de uma encarnação humana para uma encarnação animal, por conta da sua sensualidade, por conta da sua gulodice, por conta da sua bebedeira, por conta da sua preguiça, a gente não saía do lugar, né? Ia ficar nesse nheco-nheco, vai e volta, e seria muito difícil sair do ciclo.
3: Ia dar certo isso.
2: Das reencarnações, né? Mas essa é a visão do hinduísmo, né? E do budismo tibetano.
1: Sim.
2: Então, assim, a reencarnação ela pode ficar mais ou menos no mesmo patamar, mas andar para trás não, né?
1: Isso. E é o que Leon Denis vai concordar com a gente agora.
2: Ah, eu adoro falar isso.
1: Ele é demais, ele é muito gentil. Ele diz assim: esse desenvolvimento gradual pode ser constatado por qualquer observador atento. Nos animais domésticos, as diferenças de caráter são apreciáveis. Nas mesmas espécies, certos indivíduos parecem muito mais avançados que outros. Alguns possuem qualidades que os aproximam sensivelmente do homem e são suscetíveis de afeto e de devotamento. Sendo a matéria incapaz de amar e de sentir, é preciso neles admitir a existência de uma alma em estado embrionário.
2: É só ter um animal doméstico para você ver, né? essa personagem aí, que já compareceu hoje em vários lugares, a Luna.
3: A Luna.
2: É, nós fizemos uma viagem, quando eu viajo, ela ficava na casa da minha filha, né? E quando nós fizemos essa viagem, a irmã do meu marido faleceu aqui no Brasil. Mal a gente chegou lá, fui eu que soube a notícia. Por uma série de movimentos cósmicos, não foi ele que atendeu o telefone, fui eu. E aí eu fiquei assim meio perdida, sem saber o que fazer. Não ia adiantar a gente voltar, porque ela já teria sido enterrada. Uhum. Então eu optei por não falar. Fiz minhas preces, fiz minhas consultas ao astral, uhum. E fiquei com aquilo comigo, não foi fácil não.
1: Vai
2: a gente
1: ter.
2: Fez a viagem toda e tal, voltamos, né? E aí eu liguei para minha filha, né? Como é que a gente vai fazer? Traz ele para cá. Foi uma lenha para levar ele para a casa da minha filha. Ele não entendia por que a gente tinha que ir para a casa da minha filha. Ele queria ir para casa e eu queria... Não, porque a Érica quer, porque quer que a gente vá lá almoçar e aquela coisa toda... Então, afinal, ele foi muito contra a vontade, contrariado, sem saber muito bem porquê. E foi aquela festa, que a Luna fez aquela festa, quando ele chegou, ele foi tomar um banho, e a gente resolveu, quando ele saísse do banho, dar a notícia, né? Quando ele saiu do banho, que a gente chegou junto dele para dar a notícia, ela veio junto com a gente, ficou mais assim, quietinha, não mexia um músculo, paradinha ali do lado. Tipo assim... Estava sentindo que era um momento grave.
1: Uhum.
2: Porque podia continuar pulando. Não, quietinha.
3: E ela é alegre, né?
2: Quietinha ali, né? Participando daquele momento com respeito, vamos dizer assim.
1: Isso.
2: Né? Então, quando você tem um animal doméstico, realmente você vê. Né? Eu tive uma outra que era um foguete, aquilo parecia uma criança louca, estouvada, não dava sossego. E eu tive uma gata que era mau caráter. Não, mas por quê? Ela tinha lá um DNA de boteco, né? Tinha lá um DNA de gato de rua. Então eu não confiava em ninguém. Né? Ela era bem agressiva, assim, então realmente quem tem animal doméstico observa essas diferenças de caráter, né? Essas diferenças de atitude, fica muito claro, muito claro. É. Então, da onde vem isso? Se o cérebro dos gatos são todos iguais, o cérebro dos cães são todos iguais, da onde vem?
1: É.
2: Né?
1: E é interessante que aí você faz a reflexão também. Para uma outra ponta superior que somos nós, e se fosse partir só do ponto de vista do que os materialistas dizem, os cérebros dos humanos também deveriam ser todos iguais, então por que que tem a diferença de comportamento, né? E de caráter, enfim.
2: Você pode dizer que é o meio, mas pessoas do mesmo meio não funcionam do mesmo jeito.
1: Exato.
2: Não é? Você pode dizer que é a educação, pessoas... da mesma família, educadas do mesmo modo, né? Não funcionam do mesmo jeito.
1: É.
2: Então, a diferença é a marca do Criador, né?
1: É. Aí você parte para outra ponta, então, inferior, e aí eu me lembrei de dois bichinhos que nós amamos, que são os mosquitos e as baratas. E aí, eles vão ser iguais mesmos, né? Então, a gente vê que tem isso aqui que Leon Denis está falando, né? Como a gente consegue... observar. Então, um observador atento, como ele diz aqui, verifica essa diferença. Ou seja, os animais não são todos iguais.
2: Não. E aí, então, a diferença, como não vem da matéria...
1: Isso.
2: Não é? Vem de uma outra essência, né?
1: Exato. Exato. E aí ele ainda nos diz... Nada há, aliás, maior, mais justo, mais conforme a lei do progresso... do que essa ascensão das almas, operando-se através de etapas sucessivas, no decorrer das quais formam-se elas próprias, libertam-se pouco a pouco dos instintos grosseiros, rompem sua carapaça de egoísmo, para despertarem-se para a razão, para o amor, para a liberdade. É soberanamente justo que um mesmo aprendizado seja experimentado por todos, e que cada ser só atinja um estado superior depois de ter adquirido novas atitudes.
2: E aí, Gracinha, tu não vai falar nada hoje, não?
3: Tô ouvindo.
2: Depois desdobra, sabe?
1: Ela está refletindo. Está chegando a conclusões.
2: Então, assim, nós temos comportamentos que são nitidamente herança das experiências do reino animal que estão gravadas no nosso DNA. Né? Aquela coisa de ser o primeiro a chegar, aquele negócio de ninguém passa na minha frente, aquele negócio de... Né,
3: é tão presente isso, né?
2: É. Tem duas situações que eu comento em palestra, que são da minha observação. Uma é o chá fraterno. Então, lá no Leon Denis aconteciam uns chás coloniais.
1: Eu lembro.
2: Né, que tinham os doces maravilhosos e tinha um quindão lá que não sei quem fazia, que era dos deuses, né?
1: Já fui até garçom num evento desse.
2: Ah, é?
1: Uma maravilha.
2: Então, aquela belíssima mesa posta, mas ninguém não podia entrar enquanto o altivo não fizesse a prece. Então ficava aquelas pessoas se comprimindo atrás do altivo e ele fazia a prece. Em que as pessoas estavam pensando?
1: Durante a prece. Quando acabar, do assim seja pra frente.
2: Só faltava passar por cima do altivo. Aí saíam pegando aquelas coisas sabidamente as melhores, né? Enchiam lá seus pratos e tal. Então, esse é uma coisa muito do reino animal, porque com certeza ninguém ali estava com fome. Tô falando do apetite, não. Tô falando de fome, né? Ninguém ali estava com fome. Se os doces acabassem, você podia comprar doces em outro lugar, você podia fazer em casa. Enfim, não havia nenhuma explicação racional por aquela sofreguidão de pegar os doces, os tais doces, né? Então, essa é uma coisa. E a outra coisa é a questão da inveja, né? Que também vem do reino animal, porque eu exibo a minha competência para você, eu afirmo o meu lugar no bando e, dependendo do grau de competência superior que eu mostro, eu sou eleito, escolhido, chefe do bando e tenho uma série de privilégios em função disso, né? Então, a pessoa passava com o seu prato cheio de doces, dos melhores, né? E chegava alguém atrasado. Ah, hoje tem isso? É, tinha, né? Mas chegou agora? Acho que você não vai achar mais, não. E o prazer escorria, sim, pelos cantos, né? Isso é pura manifestação do egoísmo e da inveja ligados à sobrevivência. Associados ao DNA lá do reino animal.
1: Isso. E que foi necessário, naquela época.
2: Por isso está gravado.
3: Para sobreviver, né?
2: Por isso está gravado. Então, a partir do momento em que você evolui, você vai questionando, né? Olha só, deixa eu acompanhar a prece. Né?
1: Deixa eu sentir um momento, né?
2: Senão eu estou presente.
1: Senão eu estou no futuro.
2: Tô no futuro, né? Deixa eu me lembrar, por que está acontecendo esse bazar? É para as pessoas comerem doce? Não, esse bazar é para ajudar a creche, né? É para ajudar a obra social, é para ajudar a pagar as contas da casa, fazer sintonia com o espiritual. Né? E se de brinde, de bônus, eu tiver acesso a um bom doce, maravilha, vou comê-lo, saboreá-lo. Mas essa sofreguidão, esse ímpeto, essa ansiedade, essa angústia é ligada à sobrevivência, né? Assim como a questão da Praça 15 também, que era um excelente campo de observação para mim na época que eu fazia faculdade em Niterói. E aí a barca vai chegando na Praça 15 e o marinheiro começa a falar, não fiquem na proa, né, esperem a barca atracar, não sei o que, não sei o que. E você vai vendo as pessoas vão tudo andando lá para frente. Você está sentado, mas você sente quase aquele puxão de... Todo mundo tá indo lá para frente. Então, você não vai não? Entendeu? Aquilo fica dentro de você, te agitando, te empurrando. Você resiste. As pessoas vão indo, vão indo, vão indo. Aí, quando a lancha ainda não atracou, uma boa parte já pulou e sai correndo. Né? Então, quando eu estava esperando a barca chegar, eu olhava assim, dava para ver. As pessoas saíam correndo, corria. Quando chegava no meio da Praça 15, saía andando normal.
1: Então, não era pressa.
2: Não era pressa, era puro instinto. por instinto.
3: Pra estar na primeira.
2: Porque no reino animal, se você não chega logo na fonte de água, pode não sobrar para você. Se você não chega na comida, pode não sobrar para você. Então, quando você vê todo mundo indo... Menino, dá que você tem que se agarrar no banco pra você, olha só, você não vai, porque a lancha vai esperar você. Inclusive, se você não quiser ir, vai vir alguém te pôr pra fora, porque você não pode ficar indo.
1: Mas você me fez lembrar agora do avião também.
2: Também.
3: Do avião. Também.
1: E as pessoas não esperam o avião parar pra desafivelar o cinto, apesar dos avisos, e levanta todo mundo. E
2: passa por cima de você.
1: Não dá tempo, você não consegue nem pegar a tua bagagem direito.
2: Não,
1: é uma
2: exatamente
1: complicação.
2: Aí ainda não abriu a porta, resultado, fica todo mundo parado em pé, desconfortável, caindo por cima do outro, né?
1: Torto,
2: algumas partes dos corpos dos outros enfiados na sua cara.
3: É verdade.
2: E o que que acontece? Todos sairão do avião, né? Então é o puro instinto que a gente tem que estar atuando sobre ele com a vontade e o pensamento, para que um dia a gente possa dispensar isso, né?
3: Esse instinto, Luzia, essa observação que você colocou, toda vez que a gente tem que estar para dar o primeiro passo para alguma coisa, como você colocou, o exemplo que você trouxe, é no trem também, é no metrô. As pessoas têm que ser os primeiros.
2: Isso, então. Isso, né? Isso aí daí. É daí. É do reino animal.
3: É, né?
2: É do reino animal. E você sente. Não pensa que porque a gente está estudando isso aqui, que você vai chegar lá na barca, no metrô, no avião, e não vai se ver que está todo mundo indo, você consegue.
3: E você
2: ficar.
3: Tem que ir, porque
2: não,
3: é uma força.
2: Sente uma aquele força puxão. Grande.
1: Eu sei.
2: O nosso amigo ouvinte também deve saber, né?
1: Deve.
3: É uma força muito grande, né? Que puxa para estarmos juntos e com eles também, né?
1: Uhum.
3: Se você não vai, você experimenta não ir. Eu já fiz isso. Você fica estranho.
1: É por isso que quando é uma situação assim de emergência, né? Você vê que às vezes tem pessoas que são pisoteadas e tem até problemas sérios, até mortes mesmo, né?
3: Exato.
1: Porque é a questão da sobrevivência e você quer sair antes de todo mundo.
3: Antes de todo mundo.
2: Por isso hoje tem um treinamento antipânico, né? Para poder atuar na mente das pessoas para conseguir que elas funcionem de maneira racional. Né? Então, no cinema tem lá um treinamento, né? Olha, tem como sair, tem gente que vai conduzir, né? Você embarca num navio, tem um treinamento, né? Para você ir para o seu ponto de encontro, seguir as pessoas, né? Enfim, porque senão o instinto fala mais alto, você sai pisando todo mundo.
1: É verdade. No dia em que a alma, bem-sucedida no estado humano, tiver conquistado sua autonomia, sua responsabilidade moral e cumprido o dever, ela não terá por isso atingido seu objetivo, terminado sua evolução. Longe de terminar, sua obra real começa. Novas tarefas a chamam. As lutas do passado são apenas o prelúdio daquelas que o futuro lhe reserva. Seus renascimentos em corpos carnais se sucederão nesse globo. Cada vez ela retomará, com órgãos rejuvenescidos, a obra de aperfeiçoamento interrompida pela morte, para segui-la e ir mais adiante. Viajante eterna, a alma deve subir assim, de esfera em esfera, para o bem, para a razão infinita, adquirir novos graus, crescer em ciência, em sabedoria, em virtude.
2: Eu adoro essa parte de órgãos rejuvenescidos. Coluna rejuvenescida. Como diz o doutor Erma, reencarnou.
1: Isso.
2: Né? Enfim, renovação de possibilidades, né? E a gente saber da renovação dessas possibilidades nos dá o estímulo de avançar o máximo possível, porque quando você retornar, você vai ter uma retomada já um pouco mais adiantado, né? Então, um pouco mais de virtude, um pouco mais de conhecimento, criam condições melhores para a próxima oportunidade. Não vai ser só um corpo rejuvenescido, né? Vão ser condições de funcionamento, de crescimento mais amenas do que as que você teve agora, menos exigentes, menos sofridas, né? Porque muitas das complexidades que estão na nossa vida agora foram para despertar coisas na nossa alma, né?
1: E eu acho legal.
2: Um amor ao trabalho, por exemplo.
1: Ah, sim.
3: É.
2: Né? Quem tem amor ao trabalho está sempre de férias. Porque não encara o trabalho como um peso, como uma coisa, né? A valorização da saúde, muitas vezes a doença, a deficiência de certos órgãos está na programação do espírito para ensiná-lo a valorizar a saúde, porque quando a gente tem saúde, a gente acha que a perna não faz mais que obrigação que andar, né? O olho não faz mais que obrigação que enxergar. Então,
1: infelizmente, valorizar. A gente tem essa tendência a só valorizar quando perde.
2: É triste isso, né?
1: É.
2: Dizer aquela coisa mais horrível ainda, eu era feliz e não sabia. Isso é horroroso. Porque no momento em que a pessoa está dizendo isso, ela está cercada de coisas para agradecer e para lhe dar felicidade e continua não percebendo. Então isso quer dizer que mais adiante ela vai lamentar esse momento de agora. Né? Então nós temos que estar muito acordados, muito atentos para as coisas que estão na nossa vida hoje, que não durarão para sempre, que estão aí para serem aproveitadas e desfrutadas, né?
1: E saber que isso é temporário, né?
2: É.
1: E que o melhor ainda está por vir, como
2: Sim.
1: ele diz aqui, que vai apenas começar a obra real, né?
2: Exato.
1: Muito a se dizer.
2: Mas assim, quantas pessoas tinham pensado na possibilidade real da desencarnação do altivo?
1: É.
2: Na cabeça de muita gente, ele ia ficar eternamente ali no Leão Denis. como se fizesse parte do prédio. Né? Então, a gente tem que aproveitar muito as pessoas que estão na nossa vida agora, né? As possibilidades de trabalho que a gente tem agora. Porque isso faz com que a gente não tenha necessidade de privações para descobrir o valor, né? No futuro.
1: Muito bom.
2: Uhum.
1: Isso aí.
2: Então,
1: por hoje é isso. Semana que vem a gente prossegue. Um abraço a todos.
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4: Então, pessoal, vamos dar continuação ao nosso estudo? Vamos continuar a nossa leitura aqui num ponto crucial do estudo. A primeira parte dessa parte crucial é com relação à mediunidade inconsciente que existe e que nós vamos explicar um pouco o que é essa mediunidade consciente. Quando a gente estuda o livro dos médiuns, nós temos essa referência lá, mediunidade inconsciente, mediunidade consciente. Na medida em que nós estudamos, esclarecemos dúvidas e começamos a compreender melhor como tudo isso funciona, né, todos esses fenômenos acontecem, nós começamos a percebê-los durante o nosso dia a dia. Quando nós não temos esse conhecimento, nós participamos dessa relação do mundo espiritual e do mundo material de forma inconsciente. Lembrando as palavras de Pedro e também numa passagem de uma das epístolas de Paulo, existe uma nuvem de testemunhas à nossa volta. E essa nuvem de testemunhas é sempre aquela que estão em sintonia com os nossos pensamentos. Então, muitas das vezes, a gente também pode citar Leon Denis no Problema do Ser, do Destino da Dor, na Disciplina do Pensamento e Reforma do Caráter. Ali nós estudamos esses mecanismos para identificar pensamentos. Quando pensamentos são nossos, quando não são nossos, como conhecer os nossos pensamentos e tudo mais. Né? Então, se eu tenho consciência do mecanismo desses fenômenos, é porque eu já consigo perceber esses fenômenos. Eu consigo identificar esses fenômenos. Né? Então, eu já começo, por exemplo, com certeza com vocês já aconteceram. Uma sugestão qualquer, de qualquer pensamento, da qual vocês não concordam com aquele pensamento. Você fala assim, nossa, que pensamento horrível. Esse com certeza não é seu. Esse com certeza foi sugerido. Quando nós temos consciência de que existe esses espíritos ao nosso redor tentando nos instigar, nós refutamos com mais facilidade e nos influenciamos menos desses pensamentos, porque estamos mais vigilantes quando estamos, né? Mais vigilantes. E o espiritismo, ele oferece o meio para que nós venhamos a identificar esses pensamentos, indicando as características, né? Como diz assim, o espiritismo oferece os meios de experimentá-los aos espíritos, né? Indicando as características pelas quais se reconhece os bons espíritos. Nós sabemos que os bons espíritos, eles querem o bem, eles querem ser úteis, eles querem o progresso da humanidade. Então, tudo, como diz lá o Livro dos Espíritos, na pergunta 627, tudo que estiver fora da caridade, da justiça, do amor e da justiça, não vem de um espírito que produz frutos de qualidade. Então, é um modo de identificar os falsos cristos e os falsos profetas. Hoje, nos achamos num momento muito delicado na nossa caminhada de espírito imortal, principalmente enquanto encarnados, porque o corpo abafa muito, né? Essa nossa percepção muitas vezes, a nossa invigilância também colabora para isso tudo. E muitas das vezes nós, quando vemos, já fizemos, por sugestão ou não, coisas que não gostaríamos de ter feito. Então, a sugestão para que a gente possa vir se prevenir quanto a essas influências é, número um, estudar. Número dois, vigiar seus pensamentos, as intenções do que pensamos. Porque os espíritos, eles gostam do que é útil e avaliam sempre as intenções. O porquê que pensamos isso, né? Então, seria bom nós estudarmos, vigiarmos os nossos pensamentos e orarmos. Isso é muito importante, porque a oração é a busca, é o socorro, é a possibilidade maior de nos integrarmos a essas vibrações superiores. Ah, e não nos esqueçamos, relembrando o item 3 deste mesmo capítulo, vou ler o finalzinho. Então, se alguém vos dizer, o Cristo está aqui ou está lá, não acrediteis, porque se levantarão falsos cristos e falsos profetas, que farão grandes prodígios e coisas espantosas, capazes de seduzir, se condicional isso fosse possível, até os próprios eleitos. Então, esse ser quer dizer o seguinte: na verdade, quem já tem a percepção, a condição de perceber de fato e ter o discernimento de separar o joio do trigo, não vai se deixar seduzir. Então, por isso que aqui é interessante, capaz de seduzir, se isso fosse possível, até os próprios eleitos. Lembrando que os eleitos têm como significado também os homens de bem, né? Os espíritos puros, aqueles que já têm condição de discernir. Então, na verdade, não, esse se isso fosse possível até os próprios eleitos, quer dizer que quando alcançarmos essa compreensão, também nós não nos deixaremos se envolver, né? Nessas sugestões que nos chegam, quando não são boas. Hã? Então, agora que avaliamos mais alguns pontos deste capítulo, vamos encerrar o nosso estudo agradecendo a atenção de todos e pedindo a vocês que não deixem de estudar, dando continuidade ao nosso capítulo. Obrigada, até a próxima.
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prosseguindo nos nossos estudos, no nosso estudo reflexivo sistêmico das obras de Allan Kardec do Evangelho de Jesus, nós vamos dar continuidade à influência dos Espíritos em nossas vidas, trabalhando no nosso encontro de hoje a influência dos encarnados uns sobre os outros. O objetivo é refletir sobre a influência que os encarnados têm uns sobre os outros. Lembrando que nós somos espíritos imortais e, como espíritos imortais, influenciamos outros espíritos imortais no corpo como nós. Vamos meditar sobre essa influência, fechando.

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Agora lentamente vamos retornando ao estado de vigília para a nossa reflexão doutrinária. Nós vamos começar as nossas reflexões com a questão 766 do Livro dos Espíritos. Allan Kardec pergunta: a vida social está em a natureza? Certamente, Deus fez o homem para viver em sociedade. Não lhe deu inutilmente a palavra e todas as outras faculdades necessárias à vida de relação. Então, o que nós podemos refletir desta questão? Que a interação que acontece entre nós encarnados é algo que provém das próprias leis divinas naturais. Quando os benfeitores dizem que Deus fez o homem para viver em sociedade, é para que em sociedade nós possamos interagir reciprocamente com base nas próprias leis divinas. E vamos para a nossa recordação. Qual é a lei maior que nós somos convidados a interagir com as demais pessoas com base nessa lei? Hã? Lei de amor, justiça e caridade. Então essa é a lei maior. Se a vida social está em a natureza e Deus nos fez para viver em sociedade, se as leis naturais elas constituem a diretriz segura para a nossa vida, a lei maior vai determinar as nossas relações sociais. Vai, na verdade, conduzir as nossas relações sociais. Nós vamos estar o tempo todo com outros encarnados sendo convidados a praticar a lei maior. Lei de amor, justiça e caridade. Na sociedade, nós recebemos e emitimos influências. Recebemos influências das pessoas e também oferecemos a nossa

excluência. Com base nesta questão, como deverá ser a influência do cristão espírita? Exatamente. Pautada nessa lei maior. Nós somos convidados a interagir, dando e recebendo influência com base na lei de amor, justiça e caridade. É isso que a consciência nos convida. Vamos adiante. Na questão 767, Kardec pergunta: é contrário à lei da natureza o insulamento absoluto? Então, as pessoas que se isolam do mundo, se isso é contrário à lei divina natural? Sem dúvida, pois que por instinto os homens buscam a sociedade e todos devem concorrer para o progresso, auxiliando-se mutuamente. Então, com base no que nós vimos, como que vai ser esse progresso e esse auxílio mútuo? Só é possível o auxílio mútuo se nós estivermos conectados com a lei de amor, justiça e caridade. Nós vivemos numa sociedade assim, em que as pessoas se auxiliam mutuamente? Ainda não. Então é uma sociedade a ser construída. Qual o nosso papel enquanto espíritas que têm plena convicção que somos espíritos imortais nesse processo? Fazer a nossa parte, exatamente. É fazer a parte que nos cabe nisso tudo. Então, o espírita cristão que tem já consciência de que é um espírito imortal encarnado, interagindo com outros espíritos imortais encarnados, tem um compromisso consciencial de concorrer com o progresso, auxiliando aqueles que estão à sua volta a progredirem. Na questão 768, Kardec pergunta: procurando a sociedade, não fará o homem mais do que obedecer a um sentimento pessoal, ou há nesse sentimento algum providencial objetivo de ordem mais geral? O homem tem que progredir. Insulado, não lhe é isso possível, por não dispor de todas as faculdades. Falta-lhe o contato com os outros homens. No insulamento, ele se embrutece e estiola. Por que que o insulamento embrutece as pessoas? Porque nós ficamos voltados só para nós, exatamente. O processo do insulamento é um processo que está ligado a que tipo de sentimento egoico? Egoísmo. A pessoa egoísta, egocêntrica, que não quer passar por experiências de desafio, se isola. Por quê? No relacionamento interpessoal, o que nós vamos ter sempre? Hã? Conflitos. Ou nós vamos ter desafios, experiências, desafios, né? Experiências, desafio, para que nós transformemos em experiências, aprendizado. O conflito é quando nós não queremos aprender. Quando nós não queremos aprender, nós criamos conflitos desnecessários. Porque se nós fizermos um movimento de sempre transformar a experiência, desafio, numa experiência de aprendizado, sim, vai ser sempre desafiador o contato com outros seres humanos, porque nós vamos conviver com pessoas de vários tipos de evolução.
E isso é desafiador. É mais cômodo se isolar. Por isso que o isolamento embrutece, enquanto que a experiência do no relacionamento nos convida a exercitar as leis divinas desenvolvendo as virtudes. Faz sentido isso, gente? Então a influência de um encarnado sobre o outro vai acontecer em sociedade e constitui esse relacionamento uma experiência desafio importante para a nossa evolução enquanto espíritos imortais. Nesse contato nós vamos progredindo, desenvolvendo as virtudes. Se a pessoa se isola, ela não vai ter como fazer esse processo de interação. Como que ela vai, por exemplo, exercitar a lei de caridade se ela está isolada? Não é possível. Se a lei de caridade nos convida a fazer aos outros aquilo que gostaríamos que fosse feito a nós. Como que alguém pode fazer alguém se ela está isolada das pessoas? Tá? Se o isolamento tem a ver com o vazio existencial, tem muito a ver. Porque normalmente são pessoas egoístas, egocêntricas, que não suportam a vida em sociedade. E aí elas tendem a um vazio interior, ao isolamento interior, e daí a manifestar fora aquilo que elas já vivem dentro de si é um passo. Por isso, leva muita gente a querer se isolar. E normalmente as pessoas, quando estão em depressão, quando estão nesse processo do vazio interior, elas falam exatamente isso. Eu quero fugir para um lugar onde ninguém me conheça. Onde tem gente que fala de se enterrar num buraco e ali ficar isolado de todo mundo. Exatamente porque a pessoa não quer passar pelas experiências de desafio própria da relação interpessoal. Como ela quer viver num mundo agradável e as experiências de relacionamento interpessoal comumente são desagradáveis pelo nível evolutivo que ainda nós os caracterizamos no planeta Terra, então a pessoa quer fugir dessas experiências desagradáveis se isolando. Só que o isolamento é antinatural. E aí a pessoa vai se sentir mal no próprio processo de isolamento. Por isso que os benfeitores dizem, ele se embrutece e se estiola, porque não vai fazer os esforços necessários para desenvolver as virtudes próprias do relacionamento interpessoal saudável. Porque apesar de ser bastante desafiador o relacionamento interpessoal, ele é um grande instrumento para crescimento interior. É aquela oportunidade que a vida nos oferece para crescer. Se eu tenho pessoas de vários níveis, de vários tipos de evolução convivendo comigo, e se eu quero realmente cumprir a lei de amor, justiça e caridade, que virtudes eu vou desenvolver enquanto espírito imortal? Além do amor, da justiça e da caridade, que estão intimamente ligados à lei, que mais? Compaixão, solidariedade, que mais? Tolerância, paciência, humildade, mansidão. Então, praticamente todas as virtudes, né, e essas virtudes, porque se eu verdadeiramente faço esforços para cumprir a lei de amor, justiça e caridade, diante de um mundo múltiplo em que existem pessoas boas e pessoas que ainda se comprazem no mal, porque tudo que nós estudamos até agora em relação aos espíritos desencarnados é a mesma coisa com relação aos espíritos encarnados. Nós temos pessoas no mundo
desde pessoas boníssimas até pessoas que ainda se comprazem no mal. E o encarnado se relaciona o tempo todo com essas pessoas. Então, se nós quisermos verdadeiramente, com base na lei de amor, justiça e caridade, evoluir, a vida nos convida a desenvolver todas essas virtudes. Por isso que o ser humano que se isola se embrutece. Ele não exercita as virtudes. Ele foge da realidade da vida e não exercita as virtudes que a vida lhe convida. E aí desencarna do mesmo jeito que encarnou, sem oportunidade, que fugindo das oportunidades, melhor dizendo, que a vida lhe oferece para crescer. Existem religiões e religiosos que apregoam esse tipo de isolamento, sim, porque são pessoas que ainda não refletiram que é no mundo que se evolui e não fugindo do mundo. Então, são as pessoas que se isolam em conventos, em mosteiros, tem várias religiões que têm esse movimento de isolamento, né? Ficar numa vida de oração, em isolamento, acreditando que está servindo a Deus, o que significa, do ponto de vista profundo? É um serviço a Deus, de fato? É um processo egoísta, egocêntrico. Como se Deus precisasse de pessoas que ficassem ali orando o tempo todo por Ele. E não pessoas se relacionando e crescendo como pessoas. É no desafio do dia a dia, do convívio interpessoal, é que realmente nós nos melhoramos. Nunca em processos de isolamento. Pergunta no caso de Paulo, que se isolou no deserto. É diferente? Esse isolamento foi um isolamento para desenvolver aquilo que a gente chama de silêncio proativo. Existem também algumas seitas que preconizam o voto de silêncio, não falar. Aí entra aquela pergunta anterior. Deus não nos deu a palavra para ser inútil. Agora, existe silêncio e silêncio. Existe o silêncio proativo, que é esse movimento do espírito parar, se isolar e se adentrar em si mesmo, para se autoconhecer, visando a autotransformação. Foi exatamente isso que Saulo de Tarso, ele não tinha se tornado Paulo ainda, fez. Ele se isolou no deserto para meditar sobre toda a sua vida até aquele momento, meditar sobre o Evangelho de Jesus, a presença do Evangelho de Jesus na vida dele, e já com tempo definido, que ele não se isolou para ficar ali o resto da vida. Ele ficou um período para se preparar para o seu próprio apostolado que viria depois. Então, nesse caso, não é um isolamento. É no Livro dos Espíritos é colocado que a pessoa que se isola, mas para prestar um serviço para a humanidade, na verdade ela não está se isolando. Ela está entrando num momento de silêncio interior para refletir e aí produzir mais ainda. Foi o que Buda fez também, tá? Ele se isolou para meditar e nessa meditação ele se auto-iluminou. E depois disso ele foi até a sociedade e se doou totalmente, como também Paulo fez. É uma pausa para o recolhimento interior. Realizar aquilo que se chama de silêncio proativo. A pessoa em silêncio, porque muitas vezes o falar demais é um processo egoico de fugir de si mesmo. Muitas vezes a vida nos convida ao silêncio, esse contato com nós mesmos, para que
nesse contato conosco, nós possamos refletir o que é melhor e depois agir, né? Mas vai ter sempre o momento da ação posterior a esse recolhimento que nós fazemos. Continuemos aqui. Homem nenhum possui faculdades completas, comenta Kardec. Mediante a união social é que elas umas às outras se completam para lhe assegurarem o bem-estar e o progresso. Por isso é que, precisando uns dos outros, os homens foram feitos para viver em sociedade e não insulados. Então, o comentário do Kardec fecha todo o raciocínio no sentido de que nós fomos programados, criados para viver em relação uns com os outros. E nesse relacionamento que nós vamos progredir. Nenhum ser humano é autossuficiente. Como nós não somos autossuficientes, nós vamos interagir uns com os outros. E nessa interação, nós, ao mesmo tempo que influenciamos outras pessoas, e seremos influenciados. O convite consciencial que todos trazemos, e nós espíritas, isso fica mais marcado, é que nós façamos exercícios para desenvolver virtudes, para que a influência que nós exerçamos sobre a sociedade seja a melhor possível, para que as pessoas, mirando-se em nós, vejam em nós exemplo de verdadeiros cristãos. Porque, como a doutrina espírita é o cristianismo redivivo, nós temos um grande compromisso consciencial de fazermos exercício para desenvolver as virtudes como os primeiros cristãos eram virtuosos. Se nós não fazemos exercício para desenvolver essas virtudes, o que vai acontecer conosco? Nós sempre dizemos que o cristão, no século XXI, especialmente no caso aí o cristão espírita, ele tem experiências, desafio múltiplas a trilhar, né? A estar defrontando para poder superar essas experiências de desafio. E numa sociedade materialista, hedonista, numa sociedade superficialista, como vai ser a vida do espírita cristão? Fácil? Cômoda? Não. Bastante trabalhosa. Nós vamos, aqueles que realmente são cristãos, vão sofrer assédio de outras pessoas encarnadas. Nós não estamos mais falando do assédio dos desencarnados, isso nós já estudamos. Mas nós vamos sofrer assédio de encarnados para que sejamos igual a todo mundo? Vamos. O tempo inteiro. Então o espírita que, por exemplo, numa roda não fala mal da vida dos outros, é chamado de santo, de carola. O espírita que não bebe é assediado para que ele beba igual os outros. É aquele que não comunga com um sensualismo, uma vida de pornografia, de sensualismo, ele é assediado para que ele faça o que as pessoas, de modo geral, fazem. Aí entra essa grande experiência, desafio, chamada sociedade. Para que nós possamos sempre, em sintonia com as leis, desenvolver as virtudes e praticarmos a influência no sentido contrário. Se existe uma sociedade superficialista, sensualista, hedonista, que cultua o prazer pelo prazer, o erotismo e tudo mais, se existe essa sociedade assim,
Lembrando da parábola do Evangelho, um pouco de levedo leveda toda a massa. Né? Aliás, é uma fala de Paulo. A parábola do Evangelho é Jesus chega e diz que a mulher separa três partes de farinha e uma parte do levedo. E aí esse levedo vai levedar esse terço de farinha e para formar o pão. Qual é o significado das três partes da farinha? O fermento são as leis divinas. Cada parte de farinha, Jesus fala de três partes de farinha. As leis divinas entendidas, sentidas e vivenciadas. Saber, sentir e vivenciar. Então, é o que nós somos convidados a fazer. As leis divinas nós já temos na nossa consciência e temos consciência de que ela está escrita na nossa consciência. Então, isso já é uma realidade para nós. Qual é o nosso compromisso? O compromisso de desenvolver as virtudes no saber, no sentir e no vivenciar. Sabendo, saber, sentir e vivenciar essas virtudes nos garantirão o quê? A influência benéfica que somos convidados a ter em sociedade. Em vez de nos deixar assediar por uma sociedade superficialista, hedonista e sensualista, nós vamos ser instrumentos para servir de exemplo. Por quê? O que acontece normalmente com as pessoas numa sociedade sensualista, hedonista, superficialista? Carência. E essa carência vai gerar o quê? Dor e sofrimento, doenças de todo tipo, né? Nós ficamos esse fim de semana passado só estudando isso. Dor, sofrimento, doenças. Na hora que elas entrarem em dor e sofrimento, movida por essa carência toda, de quem elas se lembram? Dos colegas de bar, dos colegas de orgia, ou dos diferentes que fazem a diferença por serem verdadeiros cristãos? Né? Elas vão se lembrar dessas pessoas e buscam ajuda. Aí entra a influência que nós somos convidados, o cristão no século XXI é convidado a realizar na relação social. Nós vamos ser ETs numa sociedade doente. Mas na hora que as pessoas ficam na individualidade, porque enquanto é uma doença coletiva, o pessoal acha maravilhoso. Porque tudo isso, sensualismo, hedonismo, superficialismo, são doenças espirituais, coletivas. Enquanto as pessoas não adoecem na sua individualidade, individualmente falando, está tudo muito bem. Elas são mais um numa sociedade doente. Mas na hora que elas adoecem do corpo ou da mente ou de ambos, elas vão se lembrar daqueles que fazem a diferença positiva. Então esse é o grande compromisso do espírita dentro dessa sociedade. Na questão 573, Kardec pergunta: em que consiste a missão dos espíritos encarnados? Ó nós aí. Vamos lá. Em instruir os homens, em lhes auxiliar o progresso, em lhes melhorar as instituições, por meios diretos e materiais. As missões, porém, são mais ou menos gerais e importantes. O que cultiva a terra desempenha tão nobre missão como o que governa ou o que instrui. Tudo em a natureza se encadeia. Ao mesmo tempo que o espírito se depura pela encarnação, concorre dessa forma para a execução dos desígnios da providência.
Cada um tem nesse mundo a sua missão, porque todos podem ter alguma utilidade. Vejamos que a resposta é muito clara, né? Vejamos que todas as falas dos benfeitores aqui são positivas. Em que consiste a missão dos espíritos encarnados? Instruir, auxiliar, melhorar as instituições, né? Auxiliar o progresso, melhorar as instituições, instruir os homens. Então, isso aqui não é só para espíritas, é para todas nós encarnados, todos, sem exceção, tem esse compromisso. Nós espíritas vamos ter um pouco mais de facilidade para cumprir essa missão ou não? Sem nenhum ufanismo, sem desprestigiar outras religiões, nós vamos ter muito mais facilidade de cumprir essa missão. Pelo menos nós já temos toda uma doutrina que facilita esse processo. Não o realiza, mas facilita o processo. Vai depender de nós, do nosso esforço, cumprir ou não essa missão. Para cumprir é preciso nos compenetrar de que nós não estamos em sociedade a passeio. Nós estamos para exercer a nossa influência enquanto espíritos encarnados que somos, cumprindo essa missão de instruir, de auxiliar e de melhorar as instituições. Quando nós nos compenetramos dessa missão, desse compromisso, nós vamos exercer uma influência salutar. E a influência negativa não nos atingirá. Enquanto que se nós tivermos tímidos nas nossas ações, nós seremos mais um doente nessa sociedade superficialista e doente. Vejamos a questão 574. Qual pode ser na Terra a missão das criaturas voluntariamente inúteis? E aí, gente, qual é a missão das pessoas inúteis? Não existem pessoas que são voluntariamente inúteis, que vivem somente para si mesmas, numa sociedade que todos são convidados a instruir, a melhorar as instituições, a colaborar. Não são, inclusive, a maioria, né? Nessa sociedade ainda doente, é a maioria. Vamos ver qual é o sentido. Há efetivamente pessoas que só para si mesmas vivem e que não sabem tornar-se úteis ao que quer que seja. São pobres seres dignos de compaixão, porquanto espiarão duramente sua voluntária inutilidade. Começando-lhes muitas vezes já nesse mundo o castigo pelo aborrecimento e pelo desgosto que a vida lhes causa. Então, quanto mais inútil em uma sociedade superficialista, hedonista, sensualista, ela gera toda essa inutilidade. Por isso que nós vemos as pessoas entrando num desgosto profundo frente à vida. A depressão, o suicídio vem aumentando assustadoramente na nossa sociedade, exatamente por isso. Então, as consequências, né, castigo que nós devemos ver no sentido de consequência, é isso que nós estamos vivendo. Quanto mais inútil do ponto de vista de fugir das três ações que os benfeitores colocam na questão anterior, mais vazio existencial a pessoa vai sentir. E o vazio existencial vai gerar depressão, ansiedade, transtorno do pânico e outras doenças mentais, emocionais e doenças do corpo. É como consequência dessa vida em que a pessoa não exercita o bem no limite das forças que ela é convidada a fazer.
Se quando Jesus disse que nós somos o sal da terra, tem a ver com a nossa, com essa utilidade que todos nós devemos buscar? Sim, exatamente. Temos esse grande compromisso de ser o sal da terra. O que é o sal da terra? O sal é aquele que ajuda a dar sabor, que deve ser nem, esse sal é o, não deve ser nem de mais nem de menos. Sal de mais estraga a comida, sal de menos não dá sabor à comida. Então é dentro desse equilíbrio que nós somos convidados a servir, né? E quando, qual é o equilíbrio? Essa questão aqui fala desse equilíbrio. Vejamos a questão 642. Para agradar a Deus e assegurar sua posição futura, bastará que o homem não pratique o mal? Vejamos a resposta. Não, cumpre-lhe fazer o bem no limite de suas forças, porquanto responderá por todo o mal que haja resultado de não haver praticado o bem. Então vejamos claramente a medida certa. Qual é a medida para que nós possamos realmente realizar aquele compromisso, a missão que temos na sociedade? O limite das nossas forças. Cada um tem o seu limite. As pessoas inúteis, que se colocam como inúteis, né? Porque elas não são, mas elas se colocam. Como é a força delas? Nenhuma, né? Não tem nenhuma força. É aquela pessoa, eu não dou conta, eu não consigo, eu não sou capaz, eu não posso. Ah, é muito para mim. Você convida ela para fazer alguma coisa, alguma ação no bem. Eu não posso, eu não consigo, eu não sou capaz, eu não dou conta. Então, não tem nenhuma força. Existe alguém que não tenha nenhuma força para poder ser útil? Não existe. A pessoa se coloca. Então, vejamos, a missão aqui é realizar o bem no limite das próprias forças. Porque todo mal que haja resultado de não haver praticado o bem vai para conta da vida da pessoa. Então isso é muito sério, né? A resposta dessa questão ela é muito grave, porque numa vida que nós somos convidados a nos relacionar com as pessoas, melhorando as instituições, ajudando as pessoas, instruindo as pessoas à nossa volta, e nós não fazemos isso, todo mal que advier para essa sociedade por não estarmos fazendo os nossos esforços vai para conta da nossa vida. Então, se nós, por exemplo, vamos só para a gente, a título de exemplo, para entendermos. Uma pessoa tem um compromisso de servir a sociedade na educação, né? Para ser um professor, um educador, em qualquer nível que seja. E a pessoa, dá muito trabalho, vou largar a mão disso, vou ser um funcionário público, daquele que faz alguma coisinha, recebe o salário e não quero saber de trabalhar duro assim. Ele pode fazer isso? Pode. Convém? Não. Porque não estará realizando o compromisso que veio, que trouxe na conta da vida dele. Não fazendo isso, todo mal que advier dele não ter praticado o bem vai para a conta da vida dele. Aquilo que ele deveria fazer não vai ser feito. E aí, claro, outras pessoas vão substituir nesse caso. Mas existem questões que são pessoais, que só nós é que podemos fazer. E o que nós podemos fazer, ninguém vai fazer por nós. Vai fazer para o outro, mas por nós não vai fazer. E a pessoa estagna e tudo aquilo que ela deixou de fazer vai para conta da vida dela. Então isso é muito grave. Na questão 643,
haverá quem, pela sua posição, não tenha a possibilidade de fazer o bem? Será que existe alguém que não tenha jeito mesmo? É claro que os benfeitores aqui não estão falando de pessoas com debilidades mentais, físicas, estão falando de pessoas normais, pessoas da sociedade em geral. Vejamos a resposta. Não há quem não possa fazer o bem. Somente o egoísta nunca encontra ensejo de o praticar. Basta que se esteja em relações com outros homens para que se tenha ocasião de fazer o bem. E não há dia da existência que não ofereça a quem não se ache cego pelo egoísmo oportunidade de praticá-lo. Porque fazer o bem não consiste para o homem apenas em ser caridoso, mas em ser útil na medida do possível, todas as vezes que o seu concurso venha a ser necessário. Então, desde as profissões que nós realizamos, né, exercitamos, até as relações de voluntariado, o trabalho, as questões sociais que nós nos relacionamos com as pessoas, tudo isso é oportunidade de realizar o bem. Se nós, egoisticamente, fugimos dessa realidade, o que vai acontecer? Nós estaremos num processo de egoísta, egocêntrico, de não realizar o bem no limite das nossas forças. E aí, claro, tudo isso vai pesar na nossa consciência. Na questão 876, posto de parte o direito que a lei humana consagra, qual a base da justiça segundo a lei natural? Segundo a lei natural, a lei divina, qual é a base da nossa justiça? Vamos ver a resposta. Disse o Cristo, queira cada um para o outro o que quereria para si mesmo. No coração do homem imprimiu Deus a regra da verdadeira justiça, fazendo que cada um deseje ver respeitados seus direitos. Na incerteza de como deva proceder com seu semelhante em dada circunstância, trate o homem de saber como quereria que com ele procedessem, em circunstância idêntica. Guia mais seguro do que a própria consciência não lhe podia Deus haver dado. Então, nesta questão, fala do parâmetro. Qual é o parâmetro para as nossas relações interpessoais? Para que nós, com outros encarnados, exercitemos as nossas relações, a influência nossa sobre os outros. O parâmetro é a lei de caridade, o preceito cristão. Fazer aos outros o que gostaria que o outro fizesse a si. Vejamos que esse é um preceito que muita gente diz assim, ah, é fácil falar esse preceito, mas é muito difícil de praticar. Será que é difícil de praticar? Para aquele que está vivendo de uma forma egoísta, egocêntrica, pensando só em si mesmo, é um preceito, inclusive, não é nem difícil, ele é impossível de ser praticado. Porque para praticar esse preceito, o que nós devemos primeiro? Porque o preceito é uma prática de vida, não é? Fazer aos outros aquilo que gostaríamos que os outros fizessem a nós. Então, ele é uma prática de vida. Ele já está num outro nível, que é o nível da ação. Antes da ação vem o pensamento, o sentimento, e a emoção e depois a ação. Antes de agir, o que nós necessitamos? O que a vida nos convida antes de agir? Refletir.
Então, o que nós devemos primeiro refletir para cumprir esse preceito, que é trabalhoso, sim, de cumprir, não é difícil de cumprir, mas é trabalhoso, porque pede de nós o tempo todo alinhar pensamento, que é a reflexão. Depois da reflexão, o que vem? O pensamento da reflexão. O sentimento. Sentir que se deve fazer. Para pensar e sentir que se deve fazer, qual é o que deve nos mover? A vontade. Essa vontade deve estar alinhada com o quê? Com a lei divina, nesse caso, a lei de amor, justiça e caridade. Exatamente isso. Então, a vontade alinhada à lei de amor, justiça e caridade vai fazer com que nós sintamos que vale a pena cumprir o preceito. E aí, esse sentimento nos enche da emoção de... E a vontade de realização. A vontade de realização, aí nós praticamos o preceito. Isso não quer dizer que nós vamos o tempo todo fazer aos outros aquilo que gostaríamos que fosse feito a nós. Por quê? Que não significa que nós vamos fazer isso o tempo todo. Porque nós não somos perfeitos. Para fazer isso o tempo todo é preciso ser um espírito puro. O Cristo faz isso o tempo todo. Jesus fez isso o tempo todo. Nós, como somos aprendizes, nós devemos ter isso como parâmetro. Mas todas as vezes que nós cairmos em tentação e não cumprirmos o parâmetro, o que a vida nos convida? Nos cobrar por não ter cumprido o parâmetro? Não. Aprender com o erro de não ter cumprido o parâmetro. Como que nós vamos ser alertados de não ter cumprido o parâmetro? A própria consciência, quando nós sentirmos um desconforto de ter feito ao outro aquilo que nós não gostaríamos que o outro fizesse a nós. Se nós prestarmos atenção, estivermos nesse movimento justo de vida, nós vamos perceber. E aí o que a vida convida? Aprender com o erro para buscar repará-lo. Quantas vezes forem necessárias. É isso que é agir com justiça. Não é exigir de nós uma perfeição que nós ainda não podemos dar. Mas ter sempre como baliza o preceito. Queira cada um para os outros o que quereria para si mesmo. Ou a mesma coisa, não fazer aos outros, ou fazer aos outros aquilo que gostaria que os outros fizessem a si. Então, quando nós temos esse preceito como parâmetro, qual o movimento nosso em relação ao outro? Na influência que nós exercemos sobre o outro. Que tipo de influência nós exerceremos? Tem a ver com a igualdade. Sim, positiva. Mas qual influência positiva? O que se chama isso? Exemplo. Nós vamos dar exemplos do que é ser um verdadeiro cristão. Porque o verdadeiro cristão é o perfeito? Não, não é possível. O verdadeiro cristão é aquele que se coloca como aprendiz do Cristo e, como aprendiz do Cristo, exercita o seu aperfeiçoamento. Não é isso? Então, quando nós fazemos ao alguém aquilo que nós não gostaríamos que esse alguém fizesse a nós, como nós vamos agir? Foi bem feito, ele merecia. É assim? Como normalmente, às vezes, dá vontade de fazer e às vezes até faz. É assim? Não. Nós vamos reconhecer que erramos. Exercitar a mansidão e a humildade que Jesus ensina, não é?
Aprendei comigo que sou manso e humilde de coração. Ao exercitar a mansidão e a humildade, o que, que a vida nos convida? A reparar o erro. Então, eu vou chegar para a pessoa, olha, me perdoe, naquele momento eu agi de forma infeliz, assim, assim, assim, assado. Isso é uma influência de um espírito encarnado sobre outro encarnado? É a melhor influência, principalmente nas relações interpessoais dos mais próximos que na família, não é? Porque tem pai e mãe que acham que se erram, não pode admitir de jeito nenhum que erraram para os seus filhos. Acho que é humilhação pedir perdão para um filho, porque onde já se viu, eu vou me rebaixar e ele vai achar que eu... Não. É um excelente exemplo de reconhecimento que erra e que a partir do erro nós podemos aprender com ele e buscar repará-lo. Esse exemplo é fundamental. Então, essa influência, no caso do exemplo dado, do pai, da mãe sobre o filho, isso fala alto e fica registrado na mente do filho. Enquanto que qualquer fala puramente da boca para fora não fica registrado. Né? Aquela lição de moral que o vento leva. Mas as ações verdadeiramente, dentro do parâmetro da lei de amor, justiça e caridade, desse preceito cristão, vai desenvolver as influências. Então, aquilo que nós falamos, que entre o próximo mais próximo, que é a família, para a sociedade, de modo geral, é a mesma coisa. O exercício que nós fazemos para sermos verdadeiros cristãos, e aí isso gera uma influência que muda toda a sociedade. Não é o que o grande objetivo da doutrina espírita? Qual é o grande objetivo da doutrina? Terceira fase da vivência da doutrina espírita. O que Kardec fala? Transformar toda a humanidade. Toda. Não é só os espíritas, é toda a humanidade. Como que vai se dar essa fase? Pela influência de nós espíritas, que nos tornarmos verdadeiros cristãos e, como verdadeiros cristãos, oferecermos o nosso exemplo às pessoas. Tudo mais, fora disso, é discurso que o vento leva. Isso é verdadeira prática da doutrina espírita e que faz diferença positiva na nossa vida e na vida do próximo. Isso é realizar o bem no limite das forças, porque é o bem que começa dentro de nós e a partir de nós vai até o próximo. Esse aprender com o erro, estar em comunhão com o propósito existencial, é tudo que nós vamos viver para cumprir o propósito existencial. Por quê? O propósito existencial tem a ver com a nossa principal limitação. Então, por causa dessa limitação, nós vamos errar muito naquela área. Todas as vezes que errarmos, nós vamos ser convidados a aprender aquilo para poder evoluir e crescer. E é dessa forma que nós cumprimos o propósito existencial. Se a oração pela pessoa que você ofendeu é a mesma coisa que pedir desculpa para essa pessoa, não. Por quê? Porque a oração, ela é uma energia que não vai modificar a influência que você teve com relação àquela pessoa. Por quê? Quando você fez alguma coisa, agiu de forma equivocada com alguém, o que você fez? Você fez algo outro, aquilo que você não gostaria que ele fizesse a você. Então, o que você é convidado? Convidado a aceitar que você errou, assumir o erro, aprender com ele e buscar repará-lo.
Quando você está, vai buscar reparar o erro, nesse caso, que exercício que você fará? De qual virtude? Humildade e mansidão. Se você apenas orar, não vou orar por ele, porque aí a oração vai compensar o que eu fiz. Você exercitou humildade e mansidão? Você exercitou uma baita de uma máscara. Aí é oração mascarada. Não, eu vou orar, pronto, a oração resolve o problema. Na verdade, é uma máscara que nós fazemos. Você é convidado a exercitar mansidão e humildade. Chegar lá, fulano, eu agi assim, assim, assado, não deveria ter agido, mas agi, me perdoe. Né? Vou fazer esforços para agir de forma diferente no futuro. Isso você estará exercitando a virtude. Orando, essa oração é oração egóica, acreditando que basta orar, pronto, a pessoa vai receber a nossa oração e vai resolver o problema. Nós estamos simplesmente mascarando um fato. Quando nós exercitamos a mansidão e a humildade e solicitamos o perdão, mesmo que o outro não perdoe, porque o problema não é o outro, somos nós. O exercício que você faz. Se você quiser complementar o seu pedido de perdão com a oração, aí é válido. Aí é um complementar, porque você, orando, você emite uma energia benéfica para beneficiar a pessoa. Aí sim, vale, totalmente válido. Mas a oração, para suprir uma virtude que nós somos convidados a desenvolver, não faz sentido algum. Tá? Continuemos aqui. Efetivamente, o critério da verdadeira justiça está em querer cada um para os outros o que para si mesmo quereria, e não em querer para si o que quereria para os outros, o que absolutamente não é a mesma coisa. Não sendo natural que haja quem deseje o mal para si, desde que cada um tome por modelo seu desejo pessoal, é evidente que nunca ninguém desejará para o seu semelhante senão o bem. Em todos os tempos e sob o império de todas as crenças, sempre o homem se esforçou para que prevalecesse o seu direito pessoal. A sublimidade da religião cristã está em que ela tomou o direito pessoal por base do direito do próximo. Então, o meu direito é idêntico ao direito do próximo. Aí entra a lei de igualdade. Se o outro, se eu quero ser respeitado, eu devo primeiro respeitar o outro, né? Fazer ao outro aquilo que gostaria que fosse feito a mim. Essa primeira parte, o critério da verdadeira justiça é a própria lei, a lei de amor, justiça e caridade, que nos convida a fazer aos outros aquilo que gostaríamos que fosse feito a nós. Né? Kardec usa aqui também, ele querer cada um para os outros o que para si mesmo quereria. Então, se eu quero para o outro aquilo que eu quero para mim, o que eu quero para mim? Somente o bem. Então, se eu quero para mim somente o bem, eu vou querer para o outro somente o bem. Né? E vou fazer um esforço para realizar essa ação. Na questão 877, da necessidade que o homem tem de viver em sociedade, nascem-lhe obrigações especiais? Certo, e a primeira de todas é a de respeitar os direitos do seu semelhante. Aquele que respeitar esses direitos procederá sempre com justiça. Em o vosso mundo, porque a maioria dos homens não pratica a lei de justiça, cada um usa de represálias. É essa a causa da perturbação e da confusão em que vivem as sociedades humanas. A vida social outorga direitos e impõe deveres recíprocos. Primeiro passo para que um direito seja preservado é cumprir o dever atinente àquele direito. Então, se eu quero que todos os meus direitos sejam respeitados, eu deverei respeitar o direito dos outros também. Essa é a base da justiça divina,
que nem sempre a justiça humana, as pessoas que não praticam a lei de justiça, estão afeitos. Vamos agora estudar no Evangelho segundo o Espiritismo, o capítulo 17, o item 3, um texto de Kardec,

justiça, de amor e de caridade, na sua maior pureza. Se ele interroga a consciência sobre seus próprios atos, a si mesmo perguntará se violou essa lei, se não praticou o mal, se fez todo o bem que podia, se desprezou voluntariamente alguma ocasião de ser útil, se ninguém tem qualquer queixa dele, enfim, se fez a outrem tudo o que desejara lhe fizesse. Então, esse parágrafo resume tudo o que nós vimos até agora. É a essência do homem ou da mulher de bem, né? Aqui homem no sentido genérico, que realmente está em sintonia com a lei de amor, justiça e caridade, e em sociedade vive isso. A influência que exerce com os outros encarnados tem como parâmetro essa lei. Deposita a fé em Deus, na sua bondade, na sua justiça e na sua sabedoria. Sabe que sem a sua permissão nada acontece e se lhe submete à vontade em todas as coisas. Tem fé no futuro, razão porque coloca os bens espirituais acima dos bens temporais. Sabe que todas as vicissitudes da vida, todas as dores, todas as decepções são provas ou expiações e as aceita sem murmurar. Em outras palavras, o que, que os benfeitores colocam aqui nesse parágrafo, nesses três parágrafos? O homem de bem ou a mulher de bem é alguém que se sente. O quê? Se sente o quê? Filho de Deus, aprendiz da vida, espírito imortal. Então, o espírito imortal, ele não valoriza os bens temporais em detrimento dos espirituais. Ele sabe que, como filho de Deus, aprendiz da vida e espírito imortal, ele vai passar por expiações, por provas, mas que essas expiações, essas provas, são temporárias, são transitórias, e que ele está aqui exatamente para superá-las. Como diz, como Kardec diz, aceita sem murmurar, submete-se à missão de evoluir como espírito imortal que ele é. Possuído do sentimento de caridade, de amor ao próximo, faz o bem pelo bem, sem esperar paga alguma. Retribui o mal com o bem, toma a defesa do fraco contra o forte e sacrifica sempre seus interesses à justiça. Encontra satisfação nos benefícios que espalha, nos serviços que presta, no fazer ditosos os outros, nas lágrimas que enxuga, nas consolações que prodigaliza aos aflitos. Seu primeiro impulso é para pensar nos outros antes de pensar em si. É para cuidar dos interesses dos outros antes do seu próprio interesse. De que Kardec está falando aqui? Ele está falando alguma coisa contrária à autoestima? Pensar nos outros antes de pensar em si? Tem gente que acha que autoestima é ser egoísta. Ser altruísta é uma pessoa que realmente pensa no outro, né? Agora, esse pensar no outro é em detrimento de si mesmo? Não. É pensar no outro, no bem-estar do outro, primeiro do que em si, porque a pessoa, ela se ama, mas como ela se ama, ela se enche de altruísmo e vai ao encontro da necessidade do outro para auxiliar o outro, em primeiro lugar. A pessoa que não exercita a autoestima faz o contrário. A pessoa que não exercita a autoestima entra no movimento de mal com a vida. E de mal com a vida, ela não vai fazer o bem ao outro, porque não é possível
fazer o bem.

bem ao outro se a pessoa não faz bem a si mesma. Então, o que é mais significativo, mais importante, é o amor a si mesmo. Agora, o cuidado do outro é uma consequência da autoestima, desse amor profundo por si mesmo. O egoísta, ao contrário, calcula os proventos e as perdas decorrentes de toda ação generosa. O homem de bem é bom, humano e benevolente para com todos, sem distinção de raças nem de crenças, porque em todos os homens vê irmãos seus. Respeita nos outros todas as convicções sinceras e não lança anátema aos que, como ele, não pensam. Então, se as pessoas vivem na superficialidade, cultuando o hedonismo, o sensualismo, nós vamos para a praça pública convertê-las? Não. Por quê? Porque ele não lança anátema aos que, como ele, não pensam. Ele é aquele que ele é, mas sem ter a pretensão de mudar os outros, de transformar os outros. Como que nós vamos exercitar a influência dessa forma, respeitando o direito do outro pensar diferente? De que forma? Pelo exemplo. Não pelas palavras, mas pelo exemplo da ação efetiva no bem. Em todas as circunstâncias, toma por guia a caridade, tendo como certo que aquele que prejudica a outrem com palavras malévolas, que fere com seu orgulho, seu desprezo, a suscetibilidade de alguém, que não recua à ideia de causar um sofrimento, uma contrariedade, ainda que ligeira, quando a pode evitar, falta o dever de amar o próximo e não merece a clemência do Senhor. Então, aqui a Kardec está descrevendo todo o exercício da lei de amor, justiça e caridade. Para exercitar essa lei, só é possível fazendo exercícios para desenvolver virtudes. Que virtudes ele está descrevendo aqui? Paciência, tolerância, humildade, mansidão, para que realmente a pessoa esteja sempre fazendo esforços para não ferir o outro, para agir bem, para ser delicado, ser uma pessoa compassiva. Isso não quer dizer, como nós já falamos, que o tempo todo nós sejamos assim. Ainda não é possível para nós. Mas uma coisa é errar deliberadamente. Outra coisa é errar porque você, num momento infeliz, agiu contrário àquilo que você gostaria de ter agido. Mas quando a pessoa faz isso, ela está disposta a reparar o erro, diferente daquele que deliberadamente faz e aí acha que é bem feito, que tinha mais era que fazer isso mesmo. Não alimenta ódio, nem rancor, nem desejo de vingança. A exemplo de Jesus, perdoa e esquece as ofensas e só dos benefícios se lembra por saber que perdoado lhe será conforme houver perdoado. Aqui é o esquecimento no sentido de que não fica ruminando ou ressentindo a ofensa. Porque não se esquece ofensa, no sentido de que eu lembro do fato, né? Então, imaginando a ofensa como uma ferida. O esquecimento significa cicatrizar essa ferida. Ao ver a cicatriz, a gente se lembra da ofensa, mas ela não dói mais. Então, isso que é o perdão ao outro. As feridas ficam cicatrizadas e não doem mais. O ressentimento, que é o movimento que oposto ao esquecimento, é aquele movimento da pessoa o tempo todo machucar a ferida para ressentir, ressentir, ressentir a causa daquela ofensa. Se é fruto da rebeldia, o ressentimento, não admitindo que o outro possa errar, é exatamente isso. Porque é o movimento da pessoa acreditar que os outros devam ser perfeitos.
na relação com ela. Ela mesma não é perfeita, ela erra, mas os outros não podem errar. Então é rebeldia e orgulho que faz com que a pessoa fique movimentando-se no ressentimento e não se permite perdoar. É indulgente para as fraquezas alheias porque sabe que também necessita de indulgência. E tem presente essa sentença do Cristo: atire-lhe a primeira pedra aquele que achar, que se achar sem pecado. Então, aquele que está sempre disposto a ver o outro como um ser necessitado e em crescimento, e sabe que não tem condições de atirar a primeira pedra, porque essa pedra pode voltar para ele próprio. Nunca se compraz em rebuscar os defeitos alheios, nem ainda em evidenciá-los. Se a isso se vê obrigado, procura sempre o bem que possa atenuar o mal. Estuda suas próprias imperfeições e trabalha incessantemente em combatê-las. Todos os esforços emprega para poder dizer no dia seguinte que alguma coisa traz em si de melhor do que na véspera. Então, aquela pessoa que está o tempo todo focada no tempo presente para poder fazer os esforços para se melhorar a cada dia. A cada dia um pouco mais, como ele diz aqui, é melhor no dia seguinte do que na véspera. Não procura dar valor ao seu espírito nem aos seus talentos às expensas de outrem. Aproveita ao revés todas as ocasiões para fazer ressaltar o que seja proveitoso aos outros. Então é aquela pessoa que não se ufana, não se acha melhor que os outros e não fica se auto-enaltecendo. Não se envaidece da sua riqueza nem de suas vantagens pessoais por saber que tudo o que lhe foi dado pode ser-lhe tirado. Usa, mas não abusa dos bens que lhe são concedidos, porque sabe que é um depósito de que terá de prestar contas e que o mais prejudicial emprego que lhe pode dar é o de aplicá-lo à satisfação de suas paixões. Se a ordem social colocou sob seu mando outros homens, trata-os com bondade e benevolência, porque são seus iguais perante Deus. Usa da sua autoridade para lhes levantar a moral, o moral, e não para os esmagar com seu orgulho. Evita tudo quanto lhes possa tornar mais penosa a posição subalterna em que se encontram. O subordinado, de sua parte, compreende os deveres da posição que ocupa e se empenha em cumpri-los conscienciosamente. Vejamos que são características que não são do outro mundo, mas são características que formaria uma sociedade justa. Num planeta de regeneração, isso vai ser o natural. Por enquanto, as pessoas que agem assim ficam pontuais como exemplo para as demais pessoas, mas futuramente vai ser uma prática geral. Finalmente, o homem de bem respeita todos os direitos que aos seus semelhantes dão as leis da natureza, como que quer que sejam respeitados os seus. Não ficam assim enumeradas todas as qualidades que distingue o homem de bem, mas aquele que se esforce por possuir as que acabamos de mencionar, no caminho se acha que a todas as demais conduz. Então Kardec deixa claro que não são todas as características, mas já é um início para as demais. Para encerrar, vamos agora falar sobre a oração intercessória. Uma sociedade justa tem como parâmetros esses critérios do homem de bem, a lei de amor, justiça e caridade, para que nós façamos aos outros aquilo que gostaríamos que fosse feito a nós. Outra forma de nós interagirmos
com as demais pessoas e exercermos a influência é a oração que nós fazemos uns pelos outros. Quem esteve no nosso seminário nesse fim de semana, no domingo, nós vimos a ação daquela esposa com seu esposo sexólatra. A oração dela produzindo, é um dos casos mais bonitos que a gente conhece na literatura espírita, a esposa dedicada, o marido sexólatra, que frequentava inclusive os bordéis, e ela orando e desintegrando formas, pensamentos em forma de larvas pelo corpo todo dele, principalmente as regiões genitais. Então é o exemplo da oração intercessória, em que o espírito ora por outro. Podemos orar pelos desencarnados, podemos orar pelos encarnados, orar por qualquer pessoa, né? E aí Kardec pergunta, pode-se com utilidade orar por outrem? Ao livro Missionários da Luz, de André Luiz, capítulo O Vampirismo. Aliás, o capítulo seguinte do Vampirismo, que fala da oração intercessória da Cecília. Então vejamos a questão 662. O espírito de quem ora atua pela sua vontade de praticar o bem, atrai a si, mediante a prece, os bons espíritos, e estes se associam ao bem que deseja fazer. Então o que acontece na oração? Quando nós queremos orar por alguém, nós estamos no movimento de vontade de fazer o bem. E aí entra aquela, qual é a mais meritória de todas as virtudes? É aquela centrada no profundo desinteresse pessoal. Quando nós oramos por alguém, qual seria o nosso interesse? Nenhum pessoal, né? O nosso pessoal não seria nenhum. O nosso interesse vai ser do bem-estar do outro. Então é a caridade por excelência, orar uns pelos outros. E aí, mediante a prece, os bons espíritos associam o bem que aquela pessoa deseja fazer. Vejamos um comentário de Kardec que é bem elucidativo. O pensamento e a vontade representam em nós um poder de ação que alcança muito além dos limites da nossa esfera corporal. A prece que façamos por outro é um ato de nossa vontade. Se for ardente e sincera, pode chamar em auxílio daquele por quem oramos os bons espíritos, que lhe virão sugerir bons pensamentos e dar a força de que necessite em seu corpo e sua alma. Mas ainda aqui a prece do coração é tudo, a dos lábios nada vale. Então, aquele desejo ardente de auxílio é a prece do coração, que nós vamos, pensamento e vontade, na mesma direção, ter um poder enorme. Como nós vemos no livro Missionários da Luz, traz o caso da Cecília, a oração dela formava corpúsculos de luz, e esses corpúsculos de luz desintegravam as larvas, pensamento do próprio esposo. Então é a ação muito mais intensa do que nós imaginamos. Quando essa energia, além de os bons espíritos secundarem a nossa vontade, é uma energia que tem vida e movimenta a vida, né? Extremamente benéfica e muito útil nesse movimento da influência dos encarnados uns sobre os outros. Comentário em relação ao caso da Cecília, que é muito mais do que um pensamento que vai ser secundado pelos espíritos, mas uma ação efetiva, né? Porque nosso pensamento e nossos pensamentos e sentimentos negativos formam larvas psíquicas que se alojam
no nosso corpo fluídico, no nosso perispírito. A oração forma corpúsculos luminosos. Nessa passagem do livro Missionário da Luz, mostra os corpúsculos luminosos estabelecidos pela oração da Cecília, e aqueles corpúsculos dissolviam as formas pensamento desequilibradas, independente da mudança do esposo. Era uma ação dela, efetiva dela, de auxílio. Claro que no decorrer do tempo ele seria convidado a mudar pelo amor ou pela dor, mas que a oração intercessória ajuda em muito, muito mais do que a gente imagina. Vamos fazer a nossa avaliação reflexiva. Feche os olhos, entre em contato com você mesmo em essência, buscando sentir o conteúdo estudado nesse encontro. Do conteúdo estudado, o que você entendeu que se aplique à sua vida?

O conteúdo estudado mudou a forma como você entende a relação que tem com outros encarnados? Caso positivo, que mudança foi essa?

Neste encontro, refletimos sobre como os encarnados interagem uns com os outros. A partir das leis, somos convidados a nos conectar com a lei de amor, justiça e caridade, para fazer aos outros aquilo que gostaríamos que fosse feito a nós. Como você se sente desenvolvendo as virtudes para praticar esse preceito, especialmente o amor, a justiça e a caridade? Como é para você realizar esforços para desenvolvê-las?

Como você sente a sua vida aplicando o conteúdo estudado? Você sente que ele pode melhorar a sua vida em sua busca de autotransformação e nas suas atividades na prática do bem?

Sinta-se agora um espírito imortal que traz em si mesmo a determinação divina de evoluir até a perfeição relativa, pelo conhecimento pleno e cumprimento das leis divinas, pela prática das virtudes e pela busca da unidade com Deus. Mergulhe profundamente nessa verdade espiritual. Sinta, veja-se desenvolvendo todas as virtudes essenciais da vida ao longo do tempo, desenvolvendo também o poder real em si mesmo, sentindo a presença amorosa do seu anjo de guarda em sua vida.

Boa noite. Hoje nós vamos ter a nossa segunda aula e vamos falar de um assunto muito caloroso, muito gostoso de conversar, que é casamento. Esse tema que, às vezes, eu costumo brincar com as pessoas, que o casamento ele é um problema, se ele existe e se ele não existe. Então, quem está casado reclama e quem não está casado também reclama. Então, nós precisamos tentar entender qual é o melhor, se é estar... ou está com ou está sem. Mas tem uma questão que eu diria que talvez seja o ponto crucial do casamento. Quando nós falamos em casamento, nós falamos não só de duas pessoas, nós falamos de três pessoas. Porque quando falamos em um casal, em casar, estamos falando de duas identidades, duas individualidades, duas vontades, dois desejos, dois sonhos, duas histórias diferentes, duas histórias reais, quatro pais, mas também estamos falando, a partir do momento que esses dois se casam, estamos falando também de uma vida futura, de uma família, de amigos, de sonhos, tudo isso dentro de uma conjugalidade que também está ali sendo desenvolvida sem que se perca dentro desse conjunto a sua individualidade. E talvez seja essa a grande dificuldade de se viver uma vida a dois, de dividir um espaço, de dividir uma história. Então, o casamento, já na Grécia Antiga, nós temos uma deusa que representa o casamento. E essa deusa, a deusa Hera, a esposa de Zeus, a poderosa, ela é uma deusa que está ligada ao patriarcado. E ela é uma deusa que não admite... que a tradição, que a injustiça aconteça. Então, Hera vem com essa representação de uma masculinidade dentro da relação conjugal, dentro de, eu digo masculinidade no sentido psicológico. Então, a deusa Hera, representante do patriarcado, termina sendo um pouco da história, do formato que o casamento vai se constituir ao longo da história. Por conta de uma sociedade que se constitui durante muito tempo no patriarcado, o casamento termina trazendo toda uma forma e que hoje, na modernidade, nessa sociedade moderna, muitas das pessoas enxergam o casamento como uma forma de perder a sua individualidade. Porque isso era todo um modelo vivido durante toda a história por conta de uma cultura, né, que foi construída a partir disso. Mas nós vamos hoje perceber o casamento de uma forma diferente. Então vamos começar com a questão 696 do Livro dos Espíritos. E a pergunta é feita: que efeito teria sobre a sociedade humana a abolição do casamento? Que é uma questão que se coloca hoje, né? As pessoas discutem se não era melhor não existir o casamento por conta dos desajustes que acontecem às vezes. E os Espíritos, então, respondem que seria, abolir o casamento, uma regressão à vida dos animais. Por que uma regressão à vida dos animais? Porque nós temos, independente da questão, só da questão do casar como ato social, nós temos em nós, a nossa constituição biológica, o desejo sexual. Fisiologicamente, biologicamente, o ser humano, assim como os animais, tem o seu instinto de preservação, de continuidade da espécie. Então, os Espíritos nos trazem que, a partir do momento em que nós abolíssemos o casamento, tirássemos o casamento dessa construção social, nós voltaríamos a uma posição, a um comportamento próximo ao comportamento animal, por conta do desejo e do próprio instinto de preservação. Então, perderíamos o modelo da família. Perderíamos o contato entre aqueles que colocamos naquele clã e ali formamos a nossa família com os nossos filhos. Perderíamos essa noção de uma vida social coletiva dentro de um clã menor, que é o clã da família. Então, com isso, nós começamos a perceber que chegar ao ponto de formar um par e, a partir deste par, constituir uma família, nos traz a ideia de que é um processo evolutivo do ser humano. Então, chegar ao estado do casamento, do formar o par de opostos,
formar uma família e construir ali um clã menor, isso é uma conquista do espírito no seu processo de evolução. Então, isso nos traz, de imediato, uma grande responsabilidade, né? O ato, não só o ato do casar, e eu repito, social, mas a escolha de viver com o outro, que ao mesmo tempo que é tão igual a mim como ser humano, é tão diferente de mim. Então, qual é o propósito real dessa relação conjugal, né? Porque às vezes você pode pensar assim, ah, o propósito é pagar o karma, né? E a gente ouve, né, quando é namorada, é meu amor, né, meu tchutchuzinho e todas essas coisas, e depois que casa vira karma, vira cruz, pesadelo, tudo isso. Então, qual é de fato a finalidade do casamento em termos não só espirituais, mas também em termos psicológicos? Bem, o casamento não é confortável e harmonioso. E aí a gente pensa assim, oh, mas ela está falando que o casamento é uma coisa importante, é um estado evolutivo, e aí ela já depois vai afirmar que o casamento não é nem confortável e nem harmonioso. É antes um lugar de individuação, onde uma pessoa entra em atrito consigo mesma e com um parceiro. Choca-se com ele no amor e na rejeição. E desta forma aprende a conhecer a si próprio, o mundo, bem e mal, as alturas e as profundezas. Eu espero que isso não assuste quem está por casar agora. Mas o que é que isso nos traz? O casamento não é e não deve ser um lugar de conforto. Mas eu estou falando do conforto no sentido de um bem-estar, de viver bem com alguém, de escolher viver bem com alguém. Eu estou falando na situação de conforto e harmonia no olhar do ego. Então, o casamento não deve ser construído e nem buscado na tentativa de manter as coisas confortavelmente para o ego. Mas sim, ele deve ser visto como um lugar de individuação, onde duas individualidades se encontram, se unem, mas uma respeita a individualidade da outra. Então, o processo de individuação deve continuar mesmo depois de um casamento. E isso nos traz de primeira importância que a minha identidade, a minha individualidade permanece e precisa ser aprimorada, construída e reconstruída, mesmo na escolha de se viver uma vida a dois. Então, isso nos traz também a ideia de que alguns dos problemas gerados nos casamentos vêm justamente da tentativa de tirar do outro o direito à sua individualidade, do seu processo de individuação. Então, isso também nos chama a atenção de que eu não devo nunca esperar que o outro realize por mim o que sou eu quem preciso realizar. Então, quando você imagina que um casamento é feito entre pessoas que não se conheciam antes, porque elas não cresceram juntas dentro da mesma família, tendo a mesma educação, então começamos a pensar que eu, que tenho traumas e tenho experiências com os meus pais, caso também com uma outra pessoa que também traz isso na sua bagagem. E se ele traz isso na sua bagagem e junta com a minha, que eu trago também, nós vamos viver esse atrito. Porque, lembrem dos nossos conceitos que já foram estudados, os meus complexos também casam com os complexos do outro. O meu ânimos também vai casar com a ânima do outro. Então, todo esse nosso processo e todo esse meu eu, que às vezes eu desconheço, também vai casar com o eu do outro, que na maioria das vezes ele também desconhece. Então, esse casamento é esse lugar onde a minha individuação também vai ser favorecida por conta do atrito dos diferentes. Então, psicologicamente, quando nós dizemos assim, os opostos se atraem. Isso é verdadeiro. E é justamente essa atração dos opostos que vai favorecer que o conflito existente nessa relação proporcione a mim o meu aprimoramento, o meu autoconhecimento. E também proporcione isso ao outro. Então, esse é o lugar onde eu vou me chocar com o amor e com a rejeição.
Então, o amor dessa relação, mas ao mesmo tempo a relação, a rejeição vivida pelo próprio ego. Porque como eu caso muitas vezes, levando na minha bagagem anseios não vivenciados na minha relação com os meus pais, pode acontecer de ter uma projeção ou uma transferência para o meu parceiro. E quando ele não atender os meus anseios infantis, eu vou me sentir rejeitada. Então é nessa troca que tudo isso vai sendo favorecido. Hoje eu posso ser levada às alturas, mas também às profundezas de mim mesma. Onde eu vou conhecer a mim, mas eu também conheço o mundo a partir de que o mundo é representado pela outra pessoa. Onde eu vou conhecer o bem, mas eu também vou conhecer o mal. Então, é distorção transformar o relacionamento em algo familiar e seguro. Um produto acabado e não um processo em andamento. Esta é a armadilha da segurança. E o que é que nós queremos dizer com isso? Toda vez que nós falamos em buscar segurança, nós estamos falando de um ego imaturo. Então, o ego imaturo, ele precisa que as coisas aconteçam da forma segura para ele, porque ele não lida com a frustração, ele não lida com o desapontamento. Então, esse ego que vai se acostumando com aquela relação que eu construí lá atrás com os meus pais. Então, eu vou tentar dar um exemplo prático. Alguém que cresce em um ambiente hostil, onde os pais brigam. E por conta dessa dificuldade de relacionamento, muitas vezes eles se tornam indiferentes um ao outro. E nessa relação de indiferença que essa criança cresce, ela aprende a lidar com aquilo, com aquela ausência de afeto, com a ausência de calor. Para ela, aquilo passa a ser uma relação normal. Então, é muito provável que quando ela case, ela tente transformar o seu relacionamento cópia daquilo que ela já conhece, porque ela sabe lidar com aquilo. Então, se a relação que eu vi era uma relação de indiferença e de frieza, é assim que o casamento deve ser. Então, se o meu casamento se dirigir para algo parecido com isso, não há e não me provoca nenhuma estranheza. Mas se eu caso com um outro que traz uma proposta diferente daquilo que eu vivi, porque a proposta dele era uma relação com os pais de calor, de afeto e de troca, é muito provável que eu rejeite isso. Por quê? Porque se eu não estiver pronta para uma abertura e uma transformação, de viver o meu processo de individuação, aquilo me é estranho e me será, de primeira instância, agressivo. Então, é uma armadilha nesse sentido. Eu não preciso e nem devo construir a minha relação com base na relação que eu via antes. E sim, tentar viver uma relação dentro dessa minha nova vida de casada, onde o novo possa aparecer, onde eu possa ser eu mesma e onde o outro possa ser ele mesmo, mesmo que isso traga para mim uma experiência nova. Eu vou contar uma experiência pessoal. Logo quando eu estava me arrumando para casar, e sabe que noiva se arrumando para casar é aquela expectativa toda, né? Então tem babado em todos os tecidos da casa, no pano de chão, tudo tem babado. E eu não ia ser diferente disso. Então, estava começando a arrumar um enxoval e todo dia ia no apartamento e colocava uma coisinha aqui, uma coisinha ali. Então, faltando 5 dias para o casamento, eu fui fazer a faxina, que eu fazia faxina toda semana numa casa que ninguém morava, mas aí eu fui fazer a última faxina, antes de casar. E eu venho de uma relação de uma mãe que é obcecada por limpeza. Então, eu terminava crescendo, ouvindo minha mãe sempre reclamando que as coisas estavam precisando arrumar e estavam bagunçadas. E eu, mentalmente, dizia assim, não, eu não quero essa neura, isso é muito irritante. E aí, faltando esses 5 dias para casar, arrumei tudo, aí comprei um sabonete para a pia, né, o lavabo, e o sabonete era uma rosa lindíssima. E coloquei lá, botei a toalha com um monte de babado, de bordado, tudo que era hado tinha nessa toalha. E já no final da tarde, iníciozinho da noite, chega o meu digníssimo, na época, futuro marido, né, que vocês conhecem. Ele chegou e foi lavar as mãos. E eu estava fazendo uma outra coisa, mas aí baixou na hora quem? Minha mãe, que é o que eu conheço. E aí eu fui atrás dele
para ver se ele ia fazer bagunça no lavabo. E claro, né? Meu marido não ia ser diferente da maioria dos homens, mas no caso dele em especial, nem notou que a toalha tinha babado, não notou que tinha bordado, não percebeu absolutamente nada. Botou o bordado virado para a parede, de cabeça para baixo, o sabonete dando pulos mortais na saboneteira, de tanta água que tinha. E eu vislumbrei, naquele momento, o que ia ser o meu casamento. Uma desorganização, uma bagunça, eu com pano de prato no ombro, e imaginei que ia ser esse horror. E nessa hora eu, claro, repeti o que conhecia. E aí comecei a falar, mas não é possível, você não está vendo? E falava, falava. E o meu digníssimo marido olhava para mim com aquela cara de padre, que vocês também conhecem. E aí depois eu esbravejei, falei, reclamei que estava tudo de cabeça para baixo, sabonete de cabeça para baixo. Aí ele olha para mim e faz, mas meu bem, eu nem sabia que sabonete tinha cabeça. E eu realmente vi que não tem cabeça o sabonete. E aí eu vi que era a minha mãe que estava lá, né? Eu botei para fora este espírito, fiz uma mediúnica, na hora, uma desobsessão, expulsei ela da minha casa e disse, olha, nunca mais você entra aqui. E vi que se eu fosse realmente repetir o modelo, eu ia estar brigando por coisas sem nenhum sentido, né? E aí deixei para lá, hoje em dia, hoje nós estamos em um apartamento maior, então nós separamos os banheiros, cada um tem o seu, agora fica mais fácil. Então o dele é sem babado, sem bordado, sabonete normal mesmo, sem cabeça, sem perna, sem braço, e o meu eu boto meus flufluzinhos, minhas flores, tudo que eu tenho direito. E aí não tem confusão, né? Então é justamente essa a proposta, não